0: confissão da fé para apresentar aqueles que vão tomar uma decisão. Pastor, a partir de hoje, eu estou me reconciliando com o Espírito Santo. Eu vou usar o tempo que Ele me dá para me fortificar nele. Fica de pé, vamos orar. Você que está em casa, querido ouvinte, senhor, senhora, e agora Deus está te chamando para este propósito. Até quando você vai continuar neste conflito, nesta batalha? Vem para a casa de Deus. Aqui o povo está junto conosco, orando, já jejuando para você ser abençoado. Amém? Oremos a Deus. Eu quero apresentar aqueles que estão tomando decisões agora. Quem nos dá a honra da sua visita, levante as mãos. Levante as mãos. Sois bem-vindos, amados. Venha para cá, deixa eu fazer essa oração por vocês. Vem, vem, vem. Vem. Ah, mas vai me expor. Vai não. Vai pôr você diante de Deus para receber a bênção deles. Tem mais alguém? Vem também, porque nós vamos ungí-los e orar por cada um de vocês. E é Deus que vai trabalhar lá no profundo do ser. Como eu gostava quando alguém me chamava para orar. Quem gosta de saber que tem alguém orando por você? Vem, porque você vai receber. Pastor Everaldo, pega lá o azeite para nós. Presbítero também. Vamos fazer esta oração por todos eles. E depois desta oração, já vamos ficar com o louvor do grupo de adolescentes que está nos apoiando aqui nesta segunda-feira. Vem para cá, meus queridos. É um prazer ter vocês aqui, tá? Levante as mãos em direção a eles. Você sentiu de vir, minha irmã? Vem também. Você sentiu de vir, meu irmão? Vem também. Oremos por eles. Soberano Deus, maravilhoso Pai, em nome de Jesus Cristo, nós entregamos nas tuas mãos estas preciosas vidas, Pai. Eles precisam da tua orientação, alamastecanda alabaia. Eles precisam, Pai, da vitória que só pode o Senhor, ó Deus de amor, operar na vida deles. E agora nós pedimos, Pai, que nesta ministração, nesta oração, nesta unção, o teu Espírito Santo venha fortificar. Fortifica-os, ó Pai, para as batalhas espirituais, para as guerras familiares, para os confrontos e desafios. Pai Santo, nós colocamos a cada um dos presentes, a cada um dos ouvintes, nas tuas mãos, alabassurimicanda alamaia, e que o Senhor venha operar as tuas maravilhas, em nome de Jesus. E todos digam amém. Traga alguém com você. Segunda-feira que vem, vem receber unção aqui na frente. Nós vamos continuar com o louvor aqui. Que grupo bonito, meu Deus do céu, que coisas lindas. Oh, glória. Vamos louvar a Deus com o grupo de adolescentes, enquanto você vem para receber a unção. Deus abençoe, ouvintes. Deus abençoe aqueles que estão na transmissão. Deus abençoe aqueles que estão pelas emissoras. Que o amor de Deus, o Pai, a graça de Cristo Jesus, a divina e perfeita consolação do Espírito, esteja e seja sobre a tua vida, até a vinda do amado. A paz do Senhor Jesus. Vamos louvar.
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3: Uma noite tranquila e abençoada para você. Boa noite.
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2: E graças a Deus, ouvintes queridos, obrigado você pela companhia Fidalgui, o nosso programa. Atenção toda a grande Juiz de Fora e região, para essa terça-feira, esse dia 2 de junho, em grande 4 horários, aqui em Juiz de Fora, em nossa sede estadual da Igreja Deus e Amor. A grande campanha em favor da família, com o tema Lares Cobertos pelo Sangue do Cordeiro. 9 da manhã, meio-dia, 2 da tarde, 19 horas. O seu milagre, toque com fé. Estarei com os irmãos às 9 da manhã. Estará conosco também, convidei para pregar o servo do Senhor, presbítero Silvinei Andrade, às 9 da manhã. Meio-dia, cooperador Adriel Carlos.

0: Cabelo tá 384.
1: Meu Deus do céu.
0: Aí tá a situação.
1: Muito alta, né, irmãos? Meu Deus.
0: Aí diabetes depois foi para 117.
1: Meu Deus do céu. Cadê o Glória? Ô, irmão Geraldo, o senhor fez um voto aqui na Deus e Amor e a sua diabetes estabilizou, normalizou agora.
0: Normalizou agora, agora eu tô, graças a Deus.
1: Tá feliz.
0: 100% com Jesus e abençoado.
1: Tá trabalhando de novo, feliz.
0: E abençoado também para a glória de Deus.
1: Com saúde.
0: Com saúde.
1: Quem honrou o senhor?
0: É, foi Jesus.
1: Em qual igreja?
0: Deus e Amor. E tem mais uma bênção.
1: Tem mais uma bênção da glória a Deus.
0: Glória a Jesus. A irmã Clemilson, eu estava mexendo com a construção lá, mas estava muito difícil, não estava conseguindo. Aí eu fiz um voto com Deus, falei, Senhor, dá uma
1: direção. Outro voto, hein, olha aí.
0: Fiz outro voto. Aí eu falei, dá uma direção, Senhor, como é que eu vou fazer? O que, que eu, é o meu sonho de dar
1: de terminar a obra lá.
0: Terminar a obra lá. Aí eu fiz esse voto, Deus... Oh, eu não saí, não saí.
1: As portas escancarou.
0: Escancarou.
1: Terminou a obra.
0: É, graças a Deus, já está tudo.
1: Acabamento agora.
0: Acabamento.
1: Finíssimo.
0: Finíssimo. Para a glória de Deus.
1: Quem honrou o Senhor?
0: Foi Jesus Cristo, na Igreja Pentecostal, Deus e Amor.
1: Qual igreja mesmo?
0: Igreja Pentecostal, Deus e Amor.
1: É na Deus e Amor mesmo! Da glória a Deus, igreja!

0: glória! Palmas de glória! Minha irmã, qual o seu nome?
1: Maria das Graças.
0: Conte a bênção.
1: Irmão Clenilson, eu fiz um propósito com o senhor que eu ia sair do consultório médico e ia vir aqui para contar a bênção. Uhum. Porque a médica, a cardiologista me pediu, né, uns exames, tudo de urgência. Eu tive que pagar os exames, né, e fiz os exames, porque em 2018 eu infartei, sim, né? Então, mas para a glória do Senhor Jesus, eu, uns 3 meses atrás, eu estava sentindo uma dor no peito, uhum, né? Aí aquilo estava repetindo demais, aí me pediu esses exames. Eu falei com o Senhor: Senhor, sim, não vai dar nada, Senhor, porque eu estou pagando esses exames e eu preciso ajudar na obra do Senhor. O Senhor vai repreender esse devorador. Sim. E eu creio, Senhor, que eu vou sair desse consultório médico, dessa cardiologista, e ela vai falar: seu exame não deu nada. Porque
0: e aconteceu o quê, minha irmã?
1: Não deu nada, irmão. Sabe por quê? Já estava para marcar já a cirurgia, né? Angioplastia. Mas aí tem o exame das veias, da carótida, tem o exame de tudo, do coração.
0: Um check-up completo. Check-up.
1: Até de rins. Irmão, para a glória do Senhor Jesus, né? Não deu nada, as dores...
0: Não deu nada?
1: Não.
0: E na glória a Deus com ela, não deu nada! Aqui minhas mãos estão ouvindo, internautas. Várias folhas de muitos exames, ó. Meu Deus do céu, 4 tipos de exames aqui.
1: Aí tá todos os exames de coração, né, um check-up geral
0: completo.
1: E completo. E ela falou assim, pediu até os exames dos vasos sanguíneos, eu fiz as tomografias do vaso sanguíneo.
0: Fez
1: irmão,
0: também.
1: Para a glória do Senhor Jesus, eu tinha falado com o Senhor: Senhor, eu não vou ficar, não vou sentir mais essas dores, o Senhor, né, vai me ajudar.
0: E não vai constar nada.
1: E não vai constar nada. E eu vou sair do consultório, hoje eu levantei 5 horas da manhã, né, e fui para a médica, cardiologista, estava marcado.
0: Deu nada.
1: E nada, irmão. Ela falou assim: ó, seus exames deu tudo bom, não precisa de fazer cateterismo, não precisa de fazer angioplastia. Aleluia, para a glória do Senhor Jesus. E os seus rins também estão funcionando normalmente, normal, irmão, para a glória do Senhor.
0: Quem curou a senhora?
1: Foi Jesus.
0: Eu em falo... qual igreja?
1: Pentecostal Deus Amor. E eu falei com o Senhor: Senhor, eu vou sair da lá do consultório médico e vou com os exames para me testemunhar. E os irmãos podem olhar
0: aqui. Aqui minhas mãos ouvindo só 4 folhas, né?
1: São tem
0: quatro,
1: mais aqui
0: são quatro, tem mais na bolsa também.
1: Tem de sangue, tem tudo.
0: Tudo, hemograma completo.
1: É completo, esse daí...
0: Gostou só... nada.
1: Nada, esse daí
0: nada, é... nada, nada.
1: Esse daí é por imagem.
0: Então dá glória a Deus.
1: Glória a Deus.
0: Quem curou a senhora?
1: É Jesus, irmão.
0: Deus abençoe a senhora. Dá glória a Deus com ela. Curado!

orando que vencemos, é orando que a vitória chega, né? Jesus falou em Mateus 7:8, aquele que pede, recebe, aquele que busca, encontra, e aquele que bate, as portas se lhe abrem. Essa é a confiança que temos a ser

0: certeza que temos nesse Deus poderoso que está operando ainda hoje em Juiz de Fora, na Igreja Deus e Amor. Vamos agora para lá com mais informações também. Prefeito Silvinei Andrade, né, na oportunidade, entrevistando o povo. E o povo, com certeza, sim, com ele também, testemunhando, contando a bênção.
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0: Vamos à fé do povo, então, com o servo do Senhor, presbítero Silvinei Andrade, linha aberta.
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2: Que beleza, Deus abençoe, pastor Cremilson. Deus abençoe, pastor Wesley Souza. Deus abençoe todos os nossos queridos e amados ouvintes já nesta manhã. Estamos muito felizes, estamos alegres já nesta manhã com a presença do Pai, a presença do Filho e a presença do Divino Espírito Santo de Deus. É um número expressivo de pessoas já na nave da igreja. Estamos aqui na rua Santa de Carvalho, 75, onde o povo tem chegado e está chegando com muita alegria também já nesta manhã, sabendo que Deus vai impactar, que Deus vai levantar, que Deus vai colocar o primeiro caído, que Deus vai fortalecer o fraco, que Ele vai dar vigor àquele que está cansado. Hoje, libertação total. Você não pode ficar em casa. Proibido você ficar em casa. Quatro grandes horários. É hoje, 9 da manhã, meio-dia, 2 da tarde e 7 da noite. Hoje, 4 grandes horários para você estar recebendo a grande vitória para o seu lar e toda a sua querida, amada família. Rua Sancré de Carvalho, 75, é o endereço da sua grande vitória. Daqui a pouquinho, pastor Wesley Souza, sobre o altar, pregando a palavra de Deus, orando por divinas revelações do Espírito Santo de Deus, e Deus concedendo a grande vitória. É hoje, não fique em casa, corre para a casa de Deus. Deus abençoe todo o povo de Deus, já ligadinho nesta manhã, povo de Deus, já está ligadinhos na bênção e na vitória. A paz do Senhor, minha irmã, em nome da senhora. Irmã Regina também está nessa campanha do Salmo 91, já tem recebido vitória.
3: O Senhor é maior, o Senhor é autêntico, o Senhor é tão grande, meu Pai, que nada está acima do Senhor. Nada, nada, nada, nada, nenhum planeta está acima de Ti. O Senhor domina sobre todos, e eu creio nesta hora, meu Pai, o Senhor está ouvindo, recebendo as nossas orações. Ó Deus bendito e eterno, esteja comigo nesta manhã.
2: Que maravilha! A cada vez que vem, recebe uma vitória. A cada vez que vem, recebe uma vitória.
3: Essa pessoa, meu Pai, está longe.
2: Veio lá do grama.
3: Do país. Eu moro no
2: Marumbi. Ah, a senhora mora no Marumbi e ele mora no grama. E a senhora buscou por ele, ele já recebeu vitória.
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2: Eu creio. Está feliz. Falou, obrigado, Jesus, por esse milagre realizado na igreja pentecostal. Deus de amor, Deus abençoe pelo teu testemunho de vitória. Deus abençoe todo o povo de Deus. Já vamos voltar ao posto volante. Pastor Cremilson, linha aberta. Deus abençoe, povo de Deus. É, o povo não pode esquecer o caminho da sua vitória, o endereço da sua vitória. Rua Sancré de Carvalho, 75, nesta manhã. Muitas pessoas já pensando: será que eu vou? Será que eu não vou? Olha, não fica pensando, não. Corre para a casa de Deus, porque Jesus, ele tem vitória para a tua vida. Jesus, ele tem livramento para a sua casa. Jesus tem um milagre para a sua família. Já nesta manhã, corre para a casa de Deus. Corre para a casa de Deus, porque Jesus, ele tem uma bênção. Jesus, ele tem uma vitória para a tua vida. No dia de hoje,
3: a paz do Senhor, meu irmão. Nesta manhã, em nome de Jesus Cristo. Então, Deus poderoso, derrama graça, derrama o autoridade sobre as famílias da terra e que todos os males, todo impedimento, todo embaraço, todo levante inimigo seja repreendido agora em nome de Jesus. Eu digo em nome de Jesus, eu falo sempre em nome de Jesus, porque ele é autor e consumador da nossa fé.
2: Feliz, porque sabe que aqui é a fonte, aqui é a alegria, aqui é a porção dobrada, é você correr e receber grande milagre nas mãos do Senhor e Salvador
3: Jesus Cristo.
2: Deus abençoe, povo de Deus, chegando muito feliz, chegando muito alegre na casa de Deus, na casa do nosso Pai. Pai Senhor, meu irmão, seja bem-vindo. Está começando essa campanha conosco.
3: Amém.
2: Salmo 91. Que maravilha! É milagre!
4: É milagre!
2: É o milagre certo! O Salmo 91, hoje, com muita unção, com muita glória, pastor Wesley pregando a palavra de Deus, orando por divinas revelações do Espírito Santo e o povo de Deus recebendo um grande milagre.
4: Verdade, a vitória é certa em nome de Jesus.
2: Que seja bem-vindo, meu irmão. Deus abençoe sua vida. É isso aí, o povo de Deus muito alegre, essa festa aqui no dia de hoje. O Juiz de Fora está em festa. Corre para a casa de Deus. É proibido você ficar em casa. Paz do Senhor, minha irmã. Muito bom dia. Bom dia, seja bem-vinda. Em nome da senhora, vai começar essa campanha hoje. Salmo 91. Olha que maravilha! Conhece já o Salmo 91? E o Deus também do Salmo 91. Que Deus abençoe a senhora. Tem recebido vitórias?
5: Graças a Deus.
2: Pode contar uma para nós? E através das orações, Deus está realizando um grande milagre. Para a medicina não tinha cura. Para a medicina não tem solução. Mas Jesus colocou as mãos. A oração, a campanha. E Deus realizando um grande milagre. Está feliz por essa vez? É um milagre.
3: Todos digam glória ao Pai. Glória ao Filho. Glória ao Espírito Santo de Deus.
2: Meu Deus do céu. Já no início da vida e a família preocupada, mas Deus tem recebido as orações.
3: Jesus Cristo, que já nos deu a vitória. Se Deus é por nós, quem será
2: senhora, minha irmã?
3: Contra nós?
2: Seja bem-vinda, viu?
3: Ele é, sempre será o nosso pastor.
2: Que Deus abençoe o teu testemunho.
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0: Graças a Deus, que maravilha, né, ouvintes? Você acompanhou um pouco também momentos memoráveis dos postos volantes, também com o servo do Senhor, presbítero Silvinei, que estará conosco nessa terça-feira, no horário das 9 da manhã. Convidei para ele estar com a gente, vai estar pregando a palavra de Deus também, nos apoiando o trabalho do Senhor. E ao meio-dia, o servo do Senhor, o cooperador Adriel Carlos, 2 da tarde, o presbítero Walter Evaristo, 19 horas, o Ministério de Casais, pastor Eliel convidou também o nosso amado irmão, pastor Juan, com a esposa de Ana Cristina, a filhinha Ana Clara, nessa oportunidade, então, nessa terça-feira, 2 de junho. É daqui a pouquinho, hein? Deus tem bênção para nós aqui em Juiz de Fora, na campanha da família, lares cobertos pelo sangue do Cordeiro. Testemunho da Bisa Ednei. A bisneta caiu de uma altura, segundo ela, de três andares, segundo andar, né? Imagina você, misericórdia, irmãos. Uma criança que cai de uma altura do segundo andar, como ela mesmo disse ali, pela família, estaria morta, né? Só arranhou a criança.
5: Enviou
0: mesmo.
5: Seu filho amado.
0: É para livrar, para salvar.
5: Para me salvar.
0: E assim tem sido feito aqui em Juiz de Fora também, nas terças-feiras da família, na nossa igreja Deus é Amor. Também, você ouviu o testemunho também da irmã Ana Cristina, né? Que Deus revelou ela, que daria, né, no caso o irmão também, a liberdade condicional. E assim aconteceu. Deus deu vitória. Põe na tua agenda então e vem estar conosco aqui, Rua Sancler de Carvalho 75, nessa terça-feira, 2 de junho, aqui em Juiz de Fora, em nossa série estadual Campanha da Família, com o tema Lares Cobertos pelo Sangue do Cordeiro. A entrada é franca. E a bênção é certa. Lembrando sempre, a programação segue no ar, direção mundial da irmã Ereni Miranda, e aqui em Juiz de Fora Estadual, do pastor Wesley de Souza. Até terça-feira, hein? 2 de junho, contamos com vocês esses 4 horários e que o Senhor abençoe a todos nós. Você tem família, ouvintes? Vem buscar para sua família então nessa terça-feira.
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0: Receba a paz do Senhor Jesus, do vosso irmão em Cristo, Pastor Wesley Souza. Estou aqui dentro dessa programação rapidamente para fazer uma convocação a todos os membros aqui da sede estadual de Juiz de Fora. Alerta, alerta, membros aqui da sede estadual de Juiz de Fora. O nosso culto de Santa Ceia do Senhor, esse mês de junho, tem uma alteração por causa da caravana que vai para São Paulo. Então, a nossa Santa Ceia será dia 10, quarta-feira, às 18h30. Já se programe para você estar conosco às 18h30, dia 10 agora de junho, a nosso culto de Santa Ceia, quarta-feira à noite. Eu espero por você e toda a sua família, você membro, você obreiro, você diácono, você presbítero, você que faz parte do corpo e do sangue de Cristo. Então, a nossa Santa Ceia, com essa alteração por causa da caravana que vai para São Paulo, dia 10 agora de junho, a nosso culto de Santa Ceia. E também teremos o culto de Santa Ceia dia 14, domingo, às 9 horas da manhã. Então, esse mês de junho teve uma alteração nos nossos cultos de Santa Ceia. Culto de Santa Ceia, dia 10 agora de junho, às 18h30, aqui na sede estadual de Juiz de Fora, e dia 14, às 9 horas da manhã. Então, você que faz parte do corpo e do sangue de Cristo, você não pode esquecer essa data, você não pode perder esse culto de Santa Ceia do Senhor, porque esse dia será um dia memorável, será um dia que vamos participar, sentar na mesa do Cordeiro de Deus e alimentar nossa vida espiritual. Então, você que está me ouvindo agora, você que é membro da sede estadual de Juiz de Fora, de junho, às 18h30, e dia 14, às 9 horas da manhã. Que Deus abençoe, espero você, todos os membros, você obreiro, você que faz parte da mesa do Senhor, que faz parte do corpo e do sangue do Cordeiro, aqui na sede estadual de Juiz de Fora. Que Deus abençoe, Pastor Wesley Souza, despedindo a todos da paz do Senhor Jesus.
1: Graças a Deus, obrigado a você do outro lado pela companhia e fidalguia à nossa programação. Lembrando sempre que a direção aqui em Juiz de Fora Estadual é do servo do Senhor, nosso pastor Wesley de Souza. Comunicação, teu irmão, presbítero Cremilson Silva, uma vez mais saudando também nossa querida amada audiência, com a paz de nosso Senhor e Salvador Jesus Cristo.
2: Mudos montes de lugar, então deixe tudo que está fazendo.
1: Lembrando que chegou, hein?
2: Agora.
1: É, chegou esta quinta-feira, feriado nacional. Esse 4 de junho.
2: Então vem adorar a Jesus comigo, vem.
1: É, vem estar conosco presente aqui em Juiz de Fora, às 9 da manhã, uma grande concentração em nossa sede estadual, aqui da rua Sanclé de Carvalho, 75.
2: Jesus comigo, vem.
1: Efata.
2: Então vem.
1: É o tema da grande festa, quer dizer, a tradução, abre-te.
2: Então vem
1: estar conosco.
2: A Jesus comigo, vem.
1: Essa quinta-feira, feriado nacional, hein?
2: Então vem.
1: Transporte público gratuito. Para você adentrar em também entrada franca.
2: Vem.
1: Aqui na rua Sanclé de Carvalho, 75.
2: Vem.
1: Onde aguarda por você, por nós, com certeza, as grandes, ricas, copiosas bênçãos do Senhor Jesus Cristo. Porque assim diz a Bíblia. E a bênção do Senhor nos enriquece, não acrescenta dores. Efata.
2: Quando a gente louva, quando a gente adora.
1: Que dia maravilhoso, hein? Você vai estar com a gente aqui com certeza. Não venha sozinho, traga a sua família e estará no Santo Altar para ministrar a palavra do Senhor, orar pela multidão também, com toda uma equipe, mas na pregação, o servo do Senhor, nosso pastor estadual, Wesley de Souza.
2: Simbora, então
1: venha você também.
2: Adorar a Jesus comigo, vem.
1: Vamos acompanhar o que Deus aqui em Juiz de Fora está operando, a oração, nas orações proféticas, servo do Senhor, que tem tomado o Santo Altar sempre em consagrações. E Deus tem feito maravilha após a oração do servo do Senhor, nosso pastor estadual aqui de Juiz de Fora, o nosso pastor Wesley de Souza. Vamos acompanhar agora, já voltamos.
3: Canta assim.
4: Vem aqui, você que sentiu teu corpo preso. Vem cá que eu vou orar por você. Vem. Vem aqui. A irmã vem. Se a irmã sentiu, vem. Se sentiu, vem. Vou orar por vocês. Vamos orar. Estão me escutando, irmãos? Quem está me ouvindo, vem dar glória a Deus. Então vem. Se sentiu o piano, vem. Que eu vou orar por você. Vamos orar por ela, Senhor Jesus. Queima, Jesus. Todo espírito do mal. Toda obra maligna, Senhor. Toda legião do inferno. Sai do corpo dela agora, Satanás. Sai do caminhar dela agora, espírito maligno, obra da macumba. Só eu tô orando, irmãos, me ajuda a orar. Fala, queima ele, Jesus. Queima ele, Jesus. Sai do espaço dela, Satanás. Sai do caminhar dela, diabo. Em nome de Jesus. Santo, meu volta mais em nome de Jesus. Amém? Sente o seu poder.
5: Era o Alex.
6: Aleluia.
5: Pareceu foi ele.
4: Eu já repreendi, eu fico
6: dando graça.
4: Amém? Senhor Jesus, visita a tua filha, Senhor. Visita a tua filha, Senhor. Queima todo mal. Queima toda opressão. Queima todo espírito do diabo. Sai agora, Satanás. Toda obra satânica. Amém? Vamos fazer a oração na fé? É você a revelada. Vem aqui.
5: É porque eu sou vítima de macumba, e há um ano atrás, meu Deus levou minha filha, que eu era desviada dos caminhos do Senhor Jesus.
4: Jesus, visita a tua filha. Cruza os braços, Senhor Deus, visita ela.
6: Queima
4: Jesus, essa opressão. Queima Jesus, esse espírito maligno. Grita, grita, queima ele. Queima ele. Queima ele. Queima ele. Quieto, em nome de Jesus, quieto. Em nome de Jesus, quieto e parado. Em nome do Senhor Jesus. Senhor Jesus, repreende essa obra do diabo. Essa obra que foi feita para destruir a vida dela. Quieto, em nome de Jesus, quietinho. Em nome de Jesus, sai do da casa dela. Sai do lar dela, sai da família dela. Queima ele! Queima ele! Quieto, em nome de Jesus, quieto, Satanás. Quieto, em nome de Jesus.
7: A filha dela tá com aquele homem de branco. Adora dela. Mas ela não ouve, não gosta dela.
4: Fica calada em nome de Jesus. Ninguém te perguntou nada. Levanta a tua mão pra cá. Levanta a mão. Levanta a mão. Levanta a mão. Levanta a mão. Levanta a mão. Fala em nome de Jesus. Satanás. Sai. Legião. Sai. Amém?
6: Glória.
5: Graças
4: a Deus. Olha para mim aqui, minha. Você é crente?
5: Sou cristã, mas eu estava desviada há 8 anos do caminho do Senhor Jesus.
4: É?
5: E quando a minha filha ela teve sequela da Covid, meningite bacteriana no cérebro, na Unimed, eu fiz o conserto com o Senhor há quase um ano atrás.
4: Tem que ficar fiel com Deus para se libertar, não aceitar isso na sua vida, não. Amém?
5: E hoje eu perdi tudo na minha vida. Eu tinha uma renda do governo e hoje eu estou na casa de uma pessoa que a família dela é espírita. E eu entro 4 horas da tarde e saio 8 horas da manhã.
4: Meu Deus.
5: E ela não consegue dormir de madrugada. E
4: Você vai falar com Jesus. Jesus, a partir de hoje eu vou ser fiel contigo.
6: Amém.
4: Tem alguma coisinha incomodando aí? Podia até entrando.
5: Tem
4: alguma coisinha.
6: Aleluia.
5: A tristeza que o Senhor.
4: Mas Deus vai te trazer liberdade. Deus. Amém?
5: Amém.
4: Crê no milagre, Senhor Deus. Nós cremos na libertação dessa mulher. A partir de hoje, em nome de Jesus. Amém, tá abençoada. Vamos embora?
6: Eu por isso que olha agora.
4: Fecha o olho. Jesus visita ela. Jesus visita ela, Senhor Deus. Visita o coração dela aqui agora. Que se for obra maligna tiver escondido, eu repreendo agora. Eu repreendo agora. Se for espírito satânico, gripe, gripe, queima ele. Queima ele.
6: Olha aí, até assustei.
4: Olha aí. Queima ele. Queima ele. Queima ele.
6: Queima ele.
4: Tá vendo aí? Espírito satânico, em nome de Jesus, eu te repreendo agora.
3: Maria Padilha, né? É você, né, Maria Padilha, né? Deus me mostrou. Vai matar não, Jesus está aqui. Jesus está aqui, Satanás. Fala, queima ele! Sai da casa dela! Fala, igreja, sai da casa dela! Sai da família dela! Sai! Em nome de Jesus.
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0: Pessoal, que me revela um senhor aqui. Eu vi uma gastrite nervosa. Você sente aquela queimação, aquela dor no teu estômago. Deus te visitou aqui agora. Deus te visitou. É verdade, mulher? Pastor Fremilson, é verdade ou mentira?
1: É uma verdade.
0: Doía o estômago, minha irmã. Doía tudo isso. Mas você crê que agora você recebe cura? Toma posse do teu milagre agora.
2: Aleluia, glória a Deus.
3: Maravilha, pastor.
2: Aleluia.
3: Só sofri de enfermidade há quanto tempo?
1: Quatro anos.
3: Quanto remédio
1: que eu tomava? Não passava, não.
3: Muita medicação, era quase uma farmácia em casa.
2: Sangue de Jesus.
1: Mais de mil,
3: tive remédio assim. R$1.000 por mês e por nada era curada. Quatro anos sofrendo. Imaginemos, pastor Wesley, se contabilizarmos R$1.000 por mês durante 4 anos, é muito dinheiro, meu Deus do céu. É mais que uma farmácia, uma rosa. E agora está curada.
1: Estou curada.
3: Doía isso, doía.
1: Tudo.
3: Procurador, aperta aí.
1: Estou te chorando.
3: Não tem mais dor, não?
1: Não.
3: Não sofria 4 anos.
1: Sofria 4 anos.
3: Não gastar R$1.000 por mês.
1: Todo mês.
3: Cadê a dor? Quem curou a senhora aqui agora?
0: Jesus cura na igreja, glória a Deus. Tá vendo? Ela estava enferma, estava sentindo a dor. Tem três pessoas que me revelam o Senhor. Você está preocupado. Três pessoas, uma preocupação tão grande. Deus está trazendo para você nessa manhã refrigério. Deus traz refrigério. Deus traz refrigério. Ainda tem uma pessoa, ainda tem, recebe. Deus traz refrigério. Tem uma pessoa que me revela o Senhor, que Deus visita um rim esquerdo teu nessa manhã. O teu rim esquerdo. Cadê essa pessoa? Cadê essa pessoa? O rim esquerdo, recebe. Sentiu dor? Sentia. O que você sentia? Conta para nós.
4: É uma dor insuportável, que dá até ânsia de vômito.
0: Olha agora se continua a dor.
4: Tá mais doendo.
0: Cadê a dor, minha irmã? Sumiu a dor, minha irmã? Quem te curou? Foi Jesus que te curou, minha irmã. Ela está chorando, igreja. Ela sentia dores no seu rim, mas depois da oração aqui, sumiu. Quem te curou? Foi Jesus, foi Jesus. É Jesus que cura na igreja, meu Deus. Tem uma pessoa que me revela o Senhor ainda. Deus visita a tua pressão. Estava descontrolada a tua pressão. Deus visita a tua pressão nessa manhã. Recebe o teu milagre, mulher. Estava preocupada, né? Eu vou morrer, não vai não. Jesus te cura hoje. Você pensou isso, foi? Pensou? Oscilava muito, mas agora Deus controla. Deus controlou a tua pressão. Fica tranquilo,
3: pastor Wesley. Para confirmar a revelação de Deus, eu conheço a irmã Etiane. É da Assembleia de Deus. Nos procurou algumas vezes na igreja para relatar esse momento da pressão dela, que não regularizava. Olha que tremendo. E aqui, agora, a revelação de Deus, só sentiu a cura de vida,
4: Metiana. Eu creio, tem nome
0: de Jesus,
4: eu estou sentindo a presença do Senhor.
0: Oh, glória!
4: Curada! Em nome de Jesus!
3: Vivência, pastor Wesley! Curada por Jesus, a pressão
0: é Deus! É Deus que opera milagre, igreja! Cadê a glória a Deus nessa igreja?
2: Glória a Deus!
0: Tem uma pessoa que me revela o Senhor ainda. Deus te livra de um câncer nos teus ossos.
3: Aleluia!
0: Você já sentia os teus ossos? Você já sentia?
3: Meu Deus!
0: O início da enfermidade iniciar, mas Deus queimou aqui agora. Recebe o teu milagre. Toma posse da tua vitória! Tem uma pessoa que me revela um Senhor ainda. Deus, essa manhã, muda o teu decreto.
2: Oh, glória.
0: O decreto é, não vai dar certo. Deus muda o decreto. Vai dar tudo certo. Deus está visitando a tua vida. Recebe o teu milagre.
2: Aleluia. Glória a Deus.
3: Ela está dizendo que ela sentia muita dor devido, pastor Wesley, aos sintomas do câncer. Ela sente o corpo dela doer demais.
0: Meu Deus.
3: É assim, meu irmão.
4: Sentia dor demais.
3: E por que está chorando agora?
4: Porque eu creio no Senhor que é bom.
3: É bom, está curada. Sente agora a cura divina, meu irmão. E há quanto tempo que doía essa situação do seu corpo?
4: Muito tempo.
3: Esse muito tempo é quantos anos? Mais de 10 anos?
4: É.
3: Mais de 20?
4: Não, mais de 10 anos.
3: Mais de 10. Mas agora curada.
4: Eu creio em dor de vida.
3: Sente a cura agora.
2: Glória.
3: Dá glória a Deus com ela, igreja. Olha aí, pastor Wesley. Quem cura, meu Deus, amor.
2: Glória a Deus.
5: Meu Deus do céu, Deus está operando. Quem crê que Deus opera, dá glória a Deus aí.
2: Glória a Deus.

0: morte, em nome de Jesus Cristo. Sai do corpo dela agora, expulsa ela e fala: sai, sai, diabo, sai, em nome de Jesus. Olha para mim aqui.
1: Glória
0: a Jesus. Ao sangue de Jesus tem poder. Olha para mim aqui. Olha pra mim. Tem muitos dias já assim, né? Muitos dias oprimida. Tá? Vai querer que Jesus entre hoje.
2: Sim.
0: Ele visita o teu organismo.
2: Amém.
0: Ele visita o teu corpo agora.
2: Amém.
0: Recebe em nome de Jesus. Fala em nome de Jesus.
2: Em nome de Jesus.
0: Fé, em nome de Jesus.
2: Em nome de Jesus.
0: Eu recebo
2: o
0: meu milagre.
2: O meu...
0: E saio daqui nesta manhã.
2: Para
0: a tua presença, Senhor. Amém. Olha para o olho. Fica.
2: Quem se visitou com essa manhã?
0: Essa é a visita. Continua orando, igreja. Continua orando. Senhor Jesus, ó Pai amado, vem trazer paz para essa vida, Senhor. Vem trazer paz para essa casa, Senhor. Vem trazer para essa vida, Senhor Deus, libertação. Ó, Senhor Jesus, ó Pai amado, confirma a tua vitória nesta manhã. Confirma a tua bênção nesta manhã. Confirma, Senhor Deus, a bênção dos céus. Em nome de Jesus. Amém. Amém ou não?
3: Amém!
0: Tem quatro pessoas aqui que quando orava, você sentiu teu corpo arrupiando. Quatro pessoas essa manhã, preste atenção. O Senhor te visita. Quatro pessoas, o Senhor traz liberdade para você, liberdade que você não tinha. Cada dessas quatro pessoas, você sentiu teu corpo arrupiando. Você sentiu teu corpo ruim. O que aconteceu?
1: Meu Deus do céu, pastor, que tremendo. Minha irmã, o nome da senhora?
4: Sandra Varela.
1: Irmã Sandra, você é a filha, quer vir cá, você é a filha dela? Chega aqui, você é a filha dela?
4: Sim.
1: Ela entrou, pastor Wesley, carregada pela filha, nesta manhã, nesta campanha em Deus que muda decretos.
0: Meu Deus.
1: E após essa oração que o senhor fez aqui, após esse altar expulsando todo o mal, ela entrou com a filha carregada. E agora está andando sozinho. Vamos ver. Vai lá, sozinho. Corre. Dá um calor. Olha aí, pastor Wesley. Ô filho, seu nome. Você vem com a mamãe carregada aqui hoje. Adentrou aqui a quadra dele, trazendo ela.
4: Sim.
1: Ela veio escorada em você.
4: Sim.
1: Como que ela correu aqui agora sozinha?
4: Oi, Jesus.
1: Oi, irmã Sandra. Estava sofrendo há quanto tempo?
4: Já tem uns meses já.
1: Uns meses, quase um ano.
4: Sim.
1: Sofrendo.
4: Sim.
1: Estava acamada, debilitada, não andava assim.
4: Eu estava sentindo muita dor do lado da barriga. Assim,
1: um incômodo terrível.
4: É uma depressão.
1: Tanto que veio carregada, né?
4: Nervoso.
1: E agora?
4: Agora, graças a Deus.
1: Está curada?
4: Curada,
1: irmão. Mais uma cadeira aqui no meu corredor. Vai correndo. Isso aí. Encarrega a glória.
0: Meu Deus do céu.
1: Que tremendo,
0: pastor Clemilson. Ela chegou carregada. Irmã Caroline, quanto tempo ela estava nesse estado?
5: Ah, tem bastante tempo já. Estava depressão.
0: Ela não caminhava, não andava, não levantava, nada.
5: Não, ela caminhava, né? Ela vem reclamando de sentido de muita queimação no corpo.
1: Carregada hoje.
5: Sim.
1: Você trouxe, eu vim entrando ali.
0: Foi carregada hoje que ela chegou aqui. E vocês, cadê a dor que você sentia?
4: Sumiu.
0: A dor sumiu. Cadê o glória a Deus, igreja? A dor desapareceu, pastor Clemilson.
4: A dor sumiu. A queimação lá tem assim, igual pimenta. Ela
1: ia. Igual pimenta.
4: Tudo da cabeça aos pontos do pé.
1: E agora, depois da oração?
4: Amém. Sumiu.
1: Deus mudou o decreto, pastor
0: Clemilson. Esse é o Deus que muda, decreta, igreja, Deus de amor, de Juiz de Fora.
6: Graças a Deus, que maravilha, hein?
7: A gente louva quando a gente adora.
6: O que acontece?
7: Tudo começa a mudar.
6: É, mudou mesmo pra nossa irmã Sandra Varela, né?
7: Ver a vida melhorar.
6: Ela viu tudo melhorar mesmo.
7: Tá fazendo.
6: Chegou carregada pela filha.
7: agora.
6: Voltou pra casa andando perfeitamente, hein?
7: Vem.
6: É nessa quinta-feira.
7: Simbora, então vem, então vem.
6: Quinta-feira, 4 de junho.
7: Digo,
6: feriado nacional.
7: Então
6: e aqui em Juiz de Fora, na Deus é Amor, às 9 da manhã, a grande concentração EFATA.
7: Vem, então vem.
6: Abre-te
7: a Jesus comigo.
6: É a tradição, né?
7: Então vem.
6: Vem estar conosco também você. Traga a sua queridíssima família nessa oportunidade, quinta-feira, feriado nacional. Até porque você vai vir também transporte gratuito. Vai ser uma bênção muito grande pra você vir cá adorar e receber também o teu milagre. Receber tua libertação, receber tua bênção. Quantas coisas, né? Possa estar na sua vida fechado e você está almejando em Deus a porta aberta em qualquer área da sua vida, seja material, espiritual, conjugal, financeira, familiar. Mas nessa quinta-feira, EFATA para você também.
7: Agora
6: é, vai se abrir tudo em nome do Senhor Jesus Cristo.
7: Simbora, então vem. Então,
6: anote o endereço.
7: A Jesus comigo.
6: Rua Sanclé de Carvalho, aqui em Juiz de Fora, 75, sede estadual da Igreja Pentecostal Deus é Amor.
7: Vem, vem.
6: Às 9 da manhã, nesse feriado, quinta-feira, hein? 4 de junho.
7: Comigo.
6: E na palavra, o servo do Senhor, nosso pastor estadual, Wesley de Souza. Já está aqui conosco já para conectar e convidar a você estar com a gente também nesse feriado nacional. É já na ponta da linha conosco o servo do Senhor, pastor Wesley Souza, para confirmar a sua presença também nessa manhã de quinta-feira, nesse feriado abençoado. Pastor Wesley, a paz do Senhor e espaço aberto ao homem de Deus, a nossa programação, pastor Wesley.
7: Melhorar.

Receba a paz do Senhor Jesus, o vosso meu Cristo, pastor Wesley Souza. Estou passando aqui para convocar você e toda a sua família para estar conosco aqui na sede estadual de Juiz de Fora nessa quinta-feira. Quinta-feira próxima agora, dia 4 de junho, é feriado nacional. E nós aqui da Igreja Pentecostal Deus e Amor estaremos em um grande conclave espiritual, onde será marcado em nossas memórias um culto especial, a concentração de curas, milagres e libertação. Já quero convocar você para estar comigo, eu mesmo, pastor Wesley Souza, estarei pregando a palavra de Deus e orando pelos dons da revelação, orando por explosão de milagre, e o milagre vai acontecer. Pessoas têm chegado na igreja Deus e Amor enfermo, problemático, e já têm saído curado pelo poder de Deus. Pessoas chegam na igreja oprimido pelas obras malignas, sai liberto pelo poder de Deus. E você vai ficar da mesma maneira? Você vai continuar vivendo oprimido ou enfermo? Vem para cá nessa quinta-feira, eu quero orar por você, quero ministrar cura sobre a tua vida aqui na rua Santi Crédito Carvalho, número 75, setor central. Estaremos em um culto especial com o tema Efatá, abre-se. O Senhor vai se abrir o céu neste lugar, o Senhor vai abrir o céu sobre a igreja Deus e Amor e vai trazer milagres em nossas vidas. Então nessa quinta-feira, dia 4, feriado nacional, estaremos aqui na sede estadual de Juiz de Fora, às 9 horas da manhã, nessa grande concentração. Você não pode perder, você não pode ficar de fora. Você que está me ouvindo agora, você livre pensador, irmãos de outra denominação, irmãos católico, você espírita, você que necessita da presença, da bênção de Deus, você é nosso cordial convidado a estar conosco nessa quinta-feira, às 9 horas da manhã, aqui no Templo da Glória de Deus, na rua Santi Crédito Carvalho, número 75, setor central. Tenho certeza que Deus tem uma bênção reservada na tua vida. Espero por você e por toda a sua família.

0: Graças a Deus, obrigado, servo do Senhor, pastor Wesley, por sua participação aqui no programa, de convite também aos amados ouvintes desse dia especial, quinta-feira, esse feriado nacional, com esse tema poderoso, Efata, abre-te, grande evento, então, feriado, você vai estar com a gente também, receber de Deus, com certeza, gratuitamente a bênção e a vitória, aqui na rua San Clé de Carvalho, 75, em Juiz de Fora, nossa sede estadual da Igreja Pentecostal. Deus é amor! Todos são bem-vindos e que o Senhor abençoe a todos. E até lá, é quinta-feira, hein? Põe na agenda, 9 da manhã.
1: Anjos passeando em nosso meio ao redor, anjos enviados.
0: Graças a Deus, a paz do Senhor, queridos irmãos ouvintes, internauta. Quem vos saúda neste momento é teu irmão em Cristo, presbítero Cremilson Silva, e aqui também do meu lado,
2: Maria dos Anjos.
0: Estamos aqui para darmos seguimento nesta noite abençoada na campanha de oração em favor à família, e temos a certeza que a mão do Senhor tem estado presente em nossos lares, como também nos lares

glória, nos brinda, Senhor, com teus milagres. Ah, Deus poderoso e maravilhoso, engrandecido seja, Senhor. Glorificado seja, meu Pai, o nome de nosso Senhor e Salvador Jesus Cristo. Eu apresento a Ti agora em oração estas famílias, meu Pai, que estão necessitadas agora da oração, porque estão enfrentando situações adversas. É verdade, meu Pai, o inimigo de nossa alma tem se levantado nesta última hora com muita fúria, meu Pai, contra as famílias, com muita fúria, Senhor, contra esta casa, mas repreendemos ele agora, em o nome do Senhor Jesus Cristo, ordenamos ele agora, em o nome do Senhor Jesus Cristo, que perca as forças, meu Pai, e que caia por terra, Senhor, porque há poder no teu nome, Senhor Jesus, há poder no teu sangue agora, para garantir, Pai amado e poderoso, a bênção e a vitória, para garantir, Pai amado e poderoso, e teus grandes milagres, ô Senhor, Papai do céu, Deus poderoso e maravilhoso, vá de encontro nesta hora, meu Pai, a cada um de nós que suplicamos a tua graça, suplicamos, Senhor, a tua misericórdia, visita ainda agora também, ó Pai, estas famílias ilutadas, meu Pai, porque perdeu um ente querido, ilutada, Senhor, porque perdeu de alguém que tanto ama, e nesta hora agora, só o teu Espírito Santo é que pode consolar, nesta hora agora, só o teu Espírito Santo é que pode conceder, meu Pai, o bálsamo divino, ô Senhor, meu Deus e meu Pai, aqui estamos de joelhos, Senhor, a suplicar tua graça, aqui estamos de joelhos, meu Pai, a suplicar tua misericórdia, aqui estamos de joelhos, Senhor, também agradecendo a Ti pela oportunidade de orarmos, agradecendo a Ti pela oportunidade de clamarmos, agradecendo a Ti pela oportunidade de suplicarmos, meu Pai, a Tua infinita misericórdia, ah, Senhor, Ebenezer, Ebenezer, até aqui tem nos ajudado, Senhor, até aqui tem estado, Senhor, conosco. Grandes coisas, meu Pai, fez o Senhor por nós, por isso estamos alegres. Grandes coisas, Senhor, fez o Senhor a estes. É verdade, meu Pai, que dou graça uma vez mais agora para as grandes multidões que têm comparecido a Deus aqui em Juiz de Fora, em nossa igreja, Deus de amor, em nossa sede estadual, nas congregações também, em todo o campo, meu Pai, de Juiz de Fora, eu dou graças a Ti, Senhor, aqui por nossa sede estadual, eu dou graças a Ti também, pelas sedes também centrais, meu Pai, de Bicas, também, Senhor, de Benfica, de Barbacena, ô Papai do céu, damos graças ao Senhor, pelas sedes regionais também, da grande Juiz de Fora, damos graças a Ti, ó Pai, pela setorial também, Senhor, de Três Corações, damos graças a Ti, ó Pai, pelas sedes regionais, centrais também, Senhor, todo o campo, ó Pai, essa congregação, onde tem uma pessoa ali, uma família de oração, que tem buscado a Ti, tem clamado a Ti, aqui na grande Juiz de Fora, e tem estado conosco também aqui na sede, nas grandes confraternizações, Pai querido, maravilhoso, mobiliza o povo, Senhor, mobiliza, meu Pai, a grande massa humana a estar conosco esta semana, meu Pai, nas grandes campanhas, Senhor, da nossa igreja, Deus de amor, usa em tuas mãos, aqui em Juiz de Fora, este casal, pastor Wesley Souza, irmã Flávia, seus filhos, a casa e a família, e todos nós demais liderados também por esta obra de teus servos, usa, meu Pai, a diretoria deliberativa executiva da Igreja Deus de Amor, usa, meu Pai, nossa presidente mundial da Igreja Deus de Amor, nossa irmã Ereni Oliveira de Miranda, ah, meu Pai, com cada resolução, Senhor, que chega ali também em São Paulo à mesa da diretoria, advoga, meu Pai, juntamente, ó Deus.

com a diretoria. É verdade, Senhor, Pai querido e maravilhoso, que haja cada dia mais também, ó Pai, salvação de alma, que haja cada dia mais também, Senhor, esses irmãos e irmãs jovens que te aceitem em tua casa, possam a cada instante mais se preparar para o próximo batismo. Ô, Papai do céu, onde uma vez mais haverá festa, Senhor, nas águas e no céu também. É verdade, ó Pai, toca agora, Espírito Santo, toca agora, Deus querido e poderoso, também na alma, Senhor, de meus filhos, também na alma, Senhor, da minha esposa e minha alma, toque em nós nesta hora de oração, meu Pai, de uma forma tremenda e extraordinária, que nosso coração venha queimar, meu Pai, na tua presença, que nossa alma, Senhor, venha jubilar, meu Pai, na tua presença, Deus querido e maravilhoso. Eu te estou grato, meu Pai, pelo meu trabalho, eu te estou grato, Senhor, pela família também que o Senhor tem me dado, eu te estou grato pela vida, pela saúde, Senhor, pelo ar que respiramos, eu sou grato, meu Pai, ó Deus amado, pelo pão de cada dia, estou grato, Senhor, pela água que bebemos, estou grato, meu Pai, pelo fôlego de vida, estou grato, Senhor, pela comunhão também com nossos irmãos, com a tua obra, com o Espírito Santo, aleluia, ó glória a Deus, aleluia, ó glória a Jesus. Olha aí do outro lado, ó Pai, esse internauta, olha do outro lado, Senhor, esse chamado ouvinte, olha aí, meu Pai, que está a suplicar, está a clamar, está a buscar, está a humilhar o Senhor, está a buscar o Senhor na grandeza e na beleza do teu Espírito Santo, Pai querido e maravilhoso, Pai querido e poderoso, engrandecido seja sempre, ó Deus, o nome do Senhor Jesus Cristo, que perpetuamente, ó Pai, de geração em geração, perpetuamente, Senhor, e tem estado presente, feito grandes maravilhas. É verdade, ó Pai, só nesta obra, Senhor, Igreja, Deus e amor, há 64 anos, meu Pai, que o Espírito Santo opera nesta casa, Igreja, Deus e amor, de uma forma tremenda e extraordinária, onde até o morto, Senhor, ressuscitado, quantas pessoas recebem de ti diariamente, meu Pai, os grandes milagres, as explosões de milagre, meu Deus e meu Pai, aleluia, glorificado seja, exaltado seja o Deus de Abraão, exaltado seja o Deus de Isaac, o Deus de Jacó, exaltado seja o Deus de José, o Deus de Israel, o nosso Deus, esse Deus que opera sinais e maravilhas em nossa igreja, Deus de amor, meu Pai, não somente aqui em Juiz de Fora, mas em todo o Brasil e no mundo inteiro. É verdade, ó Pai, é no Senhor, é nos continentes, de toda a terra, meu Pai, neste momento agora, Senhor, através do rádio, da internet, a nossa voz chega, a nossa voz adentra agora, meu Pai, nesse sítio, nessa fazenda, nessa chácara, nesse lugarejo, nesta cidade, Senhor, nesta província, nesse país, meu Pai, nesse continente, ó Deus amado e poderoso, engrandecido é o Senhor, glorificado é o Senhor, magnificado é o Senhor, damos graças a ti, ó Pai, esta campanha de oração pela família, damos graças a ti, Senhor, do ministério, meu Pai, orai sem cessar, da nossa igreja, Deus de amor, damos graças a ti também, ao ministério do Santo Jejum, damos graças ao Senhor, meu Pai, pelas campanhas levantadas aqui em Juiz de Fora, no Brasil, no mundo inteiro, na
nas igrejas, Deus de amor, e cada campanha, Senhor, é para te exaltar, cada campanha, Senhor, é para te glorificar, cada campanha, meu Pai, é para te exaltar. Ô Deus poderoso, ô Pai glorioso, ó Santo de Israel, vai trabalhando agora, meu Pai, vai trabalhando agora, Senhor, com livramento, vai trabalhando agora, Senhor, com libertação, liberta, meu Pai, liberta, Senhor, este amado ouvinte, este internauta, a nós também, meu Pai, de alguma coisa que não te agrada, liberta, meu Pai, limpa, Senhor, a nossa alma, o nosso corpo, limpa, meu Pai, limpa, limpa o nosso coração, limpa, meu Pai, os nossos lábios, somente, ó Deus, para proferirmos, Senhor, o que te agrada, Espírito Santo de Deus, Espírito Santo da promessa, vá de encontro ainda agora, Senhor, a cada irmão e irmã que tem colocado, ó Pai, a mão sobre o arado, Senhor, não tem olhado para trás, mas antes, porém, ó Pai, tem feito o que te agrada, e é por isso, meu Deus, que estamos a orar, é por isso, Senhor, que estamos agora a glorificar a Ti, a exaltar a Ti, a magnificar a Ti, na grandeza e beleza do Teu Espírito Santo. Oh, meu Deus e meu Pai, ah, Senhor Jesus, glorificado é o Senhor, exaltado é o Senhor, santo é o Senhor, o Deus que não perde peleja, o Deus que não perde batalha, mas que está conosco, meu Pai.

0: Deus e meu Pai, eu tenho certeza, Senhor, que as tuas mãos estão estendidas para curar ainda agora essa pessoa que se encontra, meu Pai, ali, Senhor, ó Pai querido, na UTI de um hospital, no CTI de um hospital, ou no leito também, meu Pai, de uma maca, Senhor, sofrendo, meu Deus, a medicina humana não consegue ainda agora diagnosticar, Senhor, o que a pessoa tem, mas o Senhor sabe, o Senhor conhece, porque és autor, meu Pai, do corpo humano. Então cura agora, Senhor, liberta agora, Senhor, transforma agora, Senhor, oh meu Deus e meu Pai, te damos graça uma vez mais, meu Deus, Pai amado, por estarmos aqui orando de joelhos, clamando, meu Pai, não que somos poderosos, Senhor, pelo contrário, somos mais necessitados, meu Pai, somos que mais precisam da graça do Senhor, somos o menor, meu Pai, mas carecemos também da tua misericórdia. Eu também careço, Senhor, a minha esposa também carece, meu Pai, nossos filhos também carecem da tua misericórdia, da tua graça, meu Deus, do teu poder, Senhor. Olha aí, meu Pai, para o meu lar, olha aí, Senhor, para a minha família, oh Papai do céu, te dou grato a ti, porque até aqui, meu Pai, tem nos ajudado, Senhor, até aqui, meu Pai, tem nos sustentado, Senhor, até aqui, meu Pai, tem estado, Senhor, meu Deus, com a mão estendida, fazendo, meu Pai, sinais, prodígios e maravilha e proeza sobre cada um de nós. É verdade, meu Pai, quanta coisa linda, Senhor, tu fizeste a nós, quanta coisa maravilhosa, meu Pai, tu fizeste a mim, a minha esposa, a nossos filhinhos. Eu também quero apresentar em oração, Senhor, a minha mamãe ali, Leopoldina, meu Pai, também a minha sogra ali em Palmas, visita, meu Deus, dai também saúde tua serva, Senhor, que tem cuidado de nós, cuidou de nós, Senhor, e permanece zelar por nós com muito carinho e amor, meu Pai, oh Senhor, guarda mesmo as nossas mamães, guarda, Senhor, os nossos irmãos também, a minha irmã, meu Pai, os meus cunhados e cunhadas, sobrinhos e família toda, guarda, meu Pai, Espírito Santo de Deus, Espírito Santo da promessa, eu lhe apresento em oração agora, meu Pai, meu irmão Sérgio, Senhor, ali de Leopoldina também, a esposa Terezinha, a filha Silvana, o filhinho também de Vanês, Senhor, visita, meu Pai, meu irmão Crésio também com seus filhos, visita, meu Pai, meu irmão Zé Roberto, Senhor, com a esposa, a irmã Rose também, com os teus filhinhos, meu Pai, com os teus netinhos, com a filhinha também, Emanuele, visita, meu Pai, visita, meu Deus, também suas noras, visita, Senhor, meu irmão Lédio ali em São Paulo, meu Pai, a esposa, a irmã Mara, também suas filhas, seus filhos e netos de família, visita, Papai do céu, vá de encontro agora, Senhor, oh meu Deus, a minha irmã Maria Aparecida, meu Pai, com a esposa, irmão Gilmar, com os teus filhos também, a casa, a família, oh Papai do céu, vai visitando agora, Senhor, cada um de nós, eu lhe apresento agora, cada um de nós. Eu lhe apresento agora a família que o Senhor tem nos dado, Senhor. Papai do céu, olha deste lado agora, meu Pai. Olha este lar, Senhor. Para esta família, Senhor. Para esta pessoa, Senhor. Olha do outro lado agora, meu Pai. Este amado irmão que necessita da tua graça, que necessita da tua misericórdia. E ele chegou agora, meu Pai, nesse estágio que agora é somente o Senhor. É verdade, meu Pai. Ele chegou agora um patamar da vida que é somente o Senhor. Ele chegou agora, meu Pai, em um degrau da vida que somente o Senhor. Ele chegou agora, meu Pai, uma experiência de vida que somente o Senhor. Ele chegou agora, meu Pai, o Deus Todo-Poderoso, nesse projeto de vida que somente o Senhor. Ele chegou agora, meu Pai, nesse estágio da vida que somente ao Senhor. Ele chegou agora, meu Pai, nesse processo da vida que somente ao Senhor. Então, por isso, agora, meu Pai, vem honrar, Senhor, vem abençoar, Senhor, vai desfazendo agora, Senhor Jesus, todas as obras do diabo, vai desfazendo agora, Senhor Jesus, todas as obras do inferno. Saia, saia do nosso caminho, saia de nosso lar, saia de nossa família. Eu repreendo agora, meu Senhor Jesus, toda moléstia, tudo que não provém de ti, vai saindo agora, porque há poder no sangue, há poder no nome do Senhor Jesus Cristo. Vai saindo agora, espírito imundo, vai saindo agora, espírito maligno, que levanta contra o jovem, adolescente, as crianças. Saia, saia, toda hierarquia satânica, toda entidade diabólica. Repreendemos aqui agora em oração, em nome do Senhor Jesus. Ah, meu Deus, meu Pai, há poder no nome do Senhor Jesus Cristo agora, para desfazer, meu Pai, tudo que não te agrada, para desfazer, meu Pai, tudo que não presta, para queimar, Senhor, toda seta maligna e diabólica, meu Pai, contra nós, contra a nossa família. Vai saindo agora todo espírito satânico e diabólico, toda oferenda feita, despacho feito, seja aniquilado, banido agora, queimado agora, no nome do Senhor Jesus. Meu Deus e meu Pai, alcança, Senhor, alcança, continue alcançando agora o meu lar, alcançando agora, Senhor, a minha casa, alcançando agora, Senhor, a minha família. Alcança, meu Pai, glorificado é teu nome, meu Deus, exaltado é teu nome, Senhor Jesus. Então alcança agora, meu Pai, a necessidade, Senhor, de cada um de nós, de buscarmos a ti, de clamarmos a ti, de humilharmos a ti agora. Olha aí, meu Pai, esse internauta clamando, olha aí, Senhor, este ouvinte clamando, olha aí, meu Pai, meu estúdio agora também, o teu servo clamando, olha aí, meu Papai do céu, não importa, Senhor, quem esteja no estúdio agora, meu Pai, o que importa é que o Senhor está com ele, está conosco, está com os ouvintes, está com os internautas. Isso é que importa, meu Pai, é que a tua presença está conosco, é o que interessa, é o que importa para nós. Papai do céu, eu te glorifico, Senhor, porque eu sou tão zeloso, meu Pai, para comigo, tão zeloso poderoso, Senhor, para com a minha casa, poderoso, meu Pai, para com a minha família. Não mereço nada, meu Pai, não merecemos nada, mas estamos gratos a Ti por tudo que Tu tens feito por nós. É verdade, meu Pai, glorificado seja, exaltado seja, magnificado seja, meu Deus, o nome do Senhor Jesus Cristo. Olha aí, Senhor, as palavras de oração da minha esposa também. Olha aí, meu Pai, a Tua serva clamando, a Tua serva pedindo, a Tua serva humilhando, a Tua serva buscando conosco aqui agora, meu Pai. Oh, Deus poderoso e maravilhoso, atende ela, Senhor. Atende o clamor da Tua serva também, meu Pai. As Tuas palavras que há chegado agora ao alto céu, que há chegado agora a Teu trono de glória, que há chegado agora, Senhor, a Tua presença. Atende, meu Pai, responde, Senhor, responde ainda agora a oração da Tua serva, a minha oração, a nossa oração, a dos ouvintes, a dos internautas. Ô, Papai do céu, em lugares ainda agora tão longe, meu Pai, nem imaginemos, Senhor, neste estado, neste país, neste continente, neste sítio, nesta fazenda, nesta chácara, neste lar aqui agora. Atende, meu Pai, aleluia, alabastebe e clama, alabasturianda, e alabastéria, e andias te clama, alabastur, e alabastebe e clama, aleluia, e alabasturianda, e clama, alabastéria. Atende, meu Pai, olha aí, Senhor, estamos orando aqui, clamando estamos, suplicando estamos, humilhando estamos, unidos estamos, e temos certeza, meu Pai, como diz Tua palavra, é verdade, aquele que pede, recebe, aquele que busca, ele encontra, aquele que bate, as portas se abre. Quando disse, mas ainda buscar-me eis e me achareis, quando buscar-me da mim, de todo o vosso coração. Olha aí, meu Pai, vai entregando ainda agora, Senhor, meu coração em favor da família, o grande livramento desse acidente, meu Pai, nesta rodovia, nesta BR, Senhor, onde importa, meu Pai, esse lugar, onde trafega agora este caminhão, este ônibus, este pequeno porte. Ô, Papai do céu, esse veículo de aplicativo também, esse táxi, dá o grande livramento, Senhor. Ah, meu Pai, do tráfico terrestre, do tráfico marítimo, do bimarinho agora, esse transatlântico agora, esse embarcação, esse navio, pequeno porte, o grande porte. Ô, meu Pai, dá o grande livramento, Senhor, do tráfico aéreo também, aeronave também, meu Pai, de pequeno porte, o grande porte, livra dos acidentes também aéreo, é verdade, meu Pai, marítimo, o terrestre, livra, Senhor, Papai do céu, guarda, acampa teus anjos ao redor agora, daquele que tem o Senhor, nos livra de todo o mal, livra nós, meu Pai, nós tememos ao Senhor, o meu lar tem, meu Senhor, a minha casa tem, meu Senhor, a minha esposa tem, meu Senhor, os meus filhos tem, meu Senhor, livra cada um de nós, meu Pai, a que estão buscando a Ti, clamando a Ti, suplicando a Ti, humilhando a Ti agora. Ô, Papai do céu, põe Tuas mãos, meu Pai, em meus filhinhos também, que eles possam seguir adorando o Senhor, meu Pai, na grandeza e na beleza. Teu Espírito Santo, ô Papai do céu, usa cada dia mais também no louvor, o Joaquim Lucas, o Pedro Caio, o Joaquim, ó Pai, também o Felipe Cauã, usa, Senhor, em Tuas mãos, meu Pai, foram consagrados ao Teu altar, foram consagrados ao Senhor, para ser instrumento do Senhor, para ser servo do Senhor, para adorar o Senhor, para bendizer o Senhor, para exaltar o Senhor, para glorificar o Senhor, para honrar o Senhor. É verdade, meu Pai, o meu lar, a minha casa serve ao Senhor. Então, uma vez mais, eu lhe peço, ó Pai, direciona, meu Pai, os meus filhos na tua presença. Direciona, Senhor, os meus filhos no teu altar. Direciona, meu Pai, os meus filhos, a minha esposa, a nossa vida, diante do Senhor, Pai querido e maravilhoso, Pai querido e poderoso. Olha aí, meu Deus e meu Pai, a necessidade, Senhor, de cada um de nós, meu Pai, de buscar-me aqui agora, de clamar-me aqui agora, de humilhar-me aqui agora, nessa campanha de oração, em favor da família, nesse dia da semana. Olha aí, meu Pai, alcance esse internauta, alcance esse ouvinte, Senhor. Ele também crê, também crê, e por isso agora ele está orando com a mão sobre o rádio, ou no celular, no aplicativo. Ele está buscando também, acreditando também, está confiando também. Vai chegar à tua casa, nos procurar para testemunhar, para contar a bênção para o mundo inteiro ouvir. É verdade, meu Pai. Também quero contar minhas bênçãos, Senhor. Alcança nós aqui agora, a minha esposa, meus filhinhos, nossos, também, meu Pai, nossos irmãos, família, nossas mamães. Alcança, Senhor, aqui agora, Pai do céu. Opa, Pai do céu, alcança. Alcança, Senhor, com vitória. Alcança, Senhor, com livramento. Alcança, meu Pai, com bênção do céu. As minhas cunhadas também, Senhor. Ah, meu Pai amado, Elisângela, com o esposo, meu Pai Leandro, Pelinho José, alcança, meu Pai, minha cunhada Érica também, com o esposo, Senhor, com o Cis, meu Pai, Luiz Eduardo, também, Senhora Raquel Vitória, alcança, meu Pai amado, alcança, Senhor, a minha cunhada Eliane também, com os filhinhos, meu Pai Rian, também alcança, meu Pai, o Ranieri, alcança, Deus poderoso, alcança meu cadê de Milso, meu Pai, com a esposa, com os filhos, alcança, Senhor, faz encontro ainda agora, meu Pai, a cada uma delas também, o Senhor conhece, sabe, Senhor, a necessidade agora de cada uma delas também, a real necessidade, meu Pai, de cada um de nós, nos alcança com poder, nos alcança com graça, nos alcança com livramento, nos alcança com salvação, com vitória. Oh, meu Deus e meu Pai, permaneça conosco, Senhor, permaneça com os ouvintes agora, permaneça, meu Pai, que esse internauta, oh, que coisa maravilhosa e gloriosa é buscarmos a Ti, te deixar, meu Pai, que segue orando a noite inteira, o dia inteiro, e não queremos parar, porque, Senhor, é tão gostoso e maravilhoso orarmos e sentir Tua presença. Oh, Papai do céu, que alimento do céu, que alimento divino, que alimento glorioso, é a oração, é a substância, é o combustível da nossa alma, do nosso corpo, do nosso espírito. Oh, Papai do céu, nos alcança, Senhor, nos alcança aqui agora o meu lar, a minha família, minha esposa, meus filhos, os irmãos ouvintes, internauta. Fica conosco, meu Pai, permaneça conosco, Senhor, desde agora para todo sempre, em o nome do Senhor e Salvador Jesus Cristo. Amém. E amém,
1: Amém, Jesus.
0: Senhor Jesus.
1: Glória a
0: Graças
1: Deus.
0: a Deus, queridos e amados ouvintes, internautas, ficamos por aqui na oração, nesse dia que preparou o Senhor nosso Deus. Eu me despeço de vocês também, orou por vocês e com vocês, os teus irmãos em Cristo, presbítero Cremilson Silva.
1: Irmã Maria dos Anjos.
0: Deus abençoe os irmãos e fiquem todos
1: na
0: na
1: paz
0: paz
1: do
0: do
1: Senhor
0: Senhor
1: Jesus.
0: Jesus.
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E graças a Deus, ouvintes queridos. Obrigado você pela companhia e fidalguia o nosso programa. Atenção toda a grande Juiz de Fora e região. Para essa terça-feira, esse dia 2 de junho, em grande 4 horários. Aqui em Juiz de Fora, em nossa sede estadual da Igreja Deus e Amor. Toque com fé, toque igual. A grande campanha em favor à família, com o tema Lares Cobertos pelo Sangue do Cordeiro. 9 da manhã, meio-dia, 2 da tarde, 19 horas. O seu milagre. Estarei com os irmãos às 9 da manhã e estará conosco também. Convidei para pregar o servo do Senhor, presbítero Silvinei Andrade, às 9 da manhã. Meio-dia, cooperador Adriel Carlos. 2 da tarde, essa quinta-feira, presbítero Walter Varisto. 19 horas, Ministério de Casais. Presbítero Eliel com a esposa Meriana Leonce. Convidaram o casal, né? Pastor Juan Carlos Martins com a esposa e irmã Ana Cristina. E a Maria Clara também. É nessa terça-feira, 2 de junho, aqui em Juiz de Fora, a campanha da família, para quem tem família, a campanha abençoada para quem também tem, está cuidando da família, porque está na palavra de Deus, né? Aquele que não cuidar da sua família é pior do que o infiel e negou a fé. Mas não é seu caso não, né? Tem estado conosco aqui na campanha da família, ouvintes. Você tem família, com certeza, busque por ela, clame por ela, ore por ela, jejue por ela e venha pra campanha por ela também. 9 da manhã, meio-dia, 2 da tarde, 19 horas. Lares cobertos pelo sangue do Cordeiro. Irá embora pra ver o impossível. 9 da manhã estará comigo no altar para pregar o servo do Senhor, presbítero Silvinei Andrade. Meio-dia, cooperador Adriel Carlos. 2 da tarde, presbítero Walter Varisto. E 19 horas, como já falei, o servo do Senhor também é pastor Juan Carlos Martins, com a esposa Ana Cristina, filhinha Ana Clara. Nessa terça-feira, esse 2 de junho, também à noite, junto com o Ministério de Casais. Vamos acompanhar o que Deus opera aqui em Juiz de Fora também, as terças da família, e já já voltamos.

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1: As palmas da glória a Deus aí. Minha irmã, o nome da senhora?
2: Edmê.
1: Conte a bênção.
2: A minha netinha, no domingo, a gente estava na área lá em casa, lá, ela estava na beirada da escada, é no segundo andar. Ela caiu daquela escada e foi parar lá embaixo.
1: Ela caiu do segundo andar?
2: Do segundo andar e foi rolando na escada, foi rolando. A minha filha, que é a avó dela, ficou desesperada, pulando, porque ela viu lá rodando, falando, ela quebrou tudo, ela morreu. E ela rodou, foi rodando, bateu no portão lá embaixo.
1: Ô, Pisa Ginê, e agora?
2: Eu desci lá atrás dela, peguei ela no colo, a minha neta quebrou tudo. Aí eu vim.
1: Achou que havia morrido.
2: Achou que ela tinha morrido, porque ela foi rodando a escada.
1: E a altura também, né, irmão?
2: No segundo andar. Aí eu fui vir com ela no colo, ali, né, pra socorrer ela, que eu vi ela. Ela não chorou, não deu um choro, mas ela ficou desacordada, ela ficou ali confusa.
1: Todos os sintomas ali.
2: Né? É, porque ela tem 4 aninhos, ela saiu daquela escada rodando, falei, meu Deus do céu, porque...
1: O livramento chegou, Bisegine.
2: Um livramento muito grande. Eu falei assim, eu vou na igreja hoje só pra agradecer e cumprir o voto de agradecimento ao Senhor.
1: Quem livrou sua bisneta?
2: É Jesus.
1: Em qual igreja?
2: Beta Costal, Deus e Amor.
1: E Deus abençoe a senhora da glória. Glória a Deus com ela! Que Deus abençoe! Glória a Deus, glória a Deus ali!
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1: Glória! Vem pra cá, meu irmão, fala o seu nome!
4: Geraldo Miguel.
1: Conte a bênção, Geraldo.
4: A bênção muito grande que eu recebi, irmão Clemilson, aqui no final do ano, aí as pessoas estão falando, ah, faz um voto, pede a Deus com os problemas que você tem que não está resolvendo. Aí a minha diabetes estava muito alta, eu não estava aguentando nem trabalhar direito.
1: Meu Deus.
4: Chegava em casa.
1: Não estava nem trabalhando.
4: É, eu não estava conseguindo trabalhar.
1: Devido à porcentagem da diabetes.
4: É, eu ficava em casa, só que ia dormir, muito sonolento, ia no médico, não estava resolvendo muito. A situação está muito complicada.
1: E chegou a diagnosticar o senhor, o remédio fazia efeito nenhum.
4: É, não, estava muito, uma situação difícil.
1: Uhum.
4: Minha diabetes está 384.
1: Meu Deus do céu.
4: Aí está a situação.
1: Muito alta, né, irmãos? Meu Deus.
4: Aí a diabetes depois foi para 117.
1: Meu Deus do céu. Cadê o Glória? Ô, irmão Geraldo, o senhor fez um voto aqui na Deus e Amor, e a sua diabetes estabilizou, normalizou agora.
4: Normalizou agora estou, graças a Deus.
1: Está feliz.
4: 100%, com Jesus e abençoado.
1: Está trabalhando de novo, feliz.
4: E abençoado também para a glória de Deus.
1: Com saúde.
4: Com saúde.
1: Quem honrou o senhor?
4: É, foi Jesus.
1: Em qual igreja?
4: Deus e Amor. E tem mais uma bênção.
1: Tem mais uma bênção da glória a Deus.
4: Glória a Jesus. Aí, irmão Clemilson, eu estava mexendo com a construção lá, mas estava muito difícil, não estava conseguindo. Aí eu fiz um voto com Deus, falei, Senhor, dá uma direção.
1: Outro voto, hein, olha aí.
4: Fiz outro voto. Aí eu falei, dá uma direção, Senhor, como é que eu vou fazer aqui, que é o meu sonho de dar
1: de terminar a obra lá.
4: Aí eu fiz esse voto, Deus... Oh, eu não saí, não saí.
1: As portas escancarou.
4: Terminou
1: a obra.
4: É, graças a Deus, já está tudo.
1: Acabamento agora.
4: Acabamento.
1: Finíssimo.
4: Finíssimo. Para a glória de Deus.
1: Quem honrou o Senhor?
4: Foi Jesus Cristo, na Igreja Pentecostal, Deus e Amor.
1: Qual igreja mesmo?
4: Igreja Pentecostal, Deus e Amor.
1: É na Deus e Amor mesmo! Da glória a Deus, igreja!

0: glória! Palmas de glória! Irmã, qual o seu nome?
1: Maria das Graças.
0: Conte a bênção.
1: Irmão Clenilson, eu fiz um propósito com o Senhor que eu ia sair do consultório médico e ia vir aqui para contar a bênção. Uhum. Porque a médica, a cardiologista me pediu, né, uns exames, tudo de urgência. Eu tive que pagar os exames, né, e fiz os exames, porque em 2018 eu infartei, sim, né? Então, mas para a glória do Senhor Jesus, eu, uns 3 meses atrás, eu estava sentindo uma dor no peito, uhum, né? Aí aquilo estava repetindo demais, aí me pediu esses exames. Eu falei com o Senhor: Senhor, sim, não vai dar nada, Senhor, porque eu estou pagando esses exames e eu preciso ajudar na obra do Senhor. O Senhor vai repreender esse devorador. Sim. E eu creio, Senhor, que eu vou sair desse consultório médico, dessa cardiologista, e ela vai falar: seu exame não deu nada. Porque
0: e aconteceu
1: tava...
0: o quê, minha irmã?
1: Não deu nada, irmão. Sabe por quê? Já estava para marcar já a cirurgia, né? A angioplastia. Mas aí tem o exame das veias, da carótida, tem o exame de tudo, do coração.
0: Fez um check-up completo. Check-up.
1: Até de rins. Irmão, para a glória do Senhor Jesus, né? Não deu nada, as dores...
0: Não deu nada!
1: Não.
0: E na glória a Deus com ela, não deu nada! Aqui minhas mãos estão ouvindo, internautas. Várias folhas de muitos exames, ó. Meu Deus do céu, 4 tipos de exames aqui.
1: Aí tá todos os exames de coração, né, um check-up geral
0: completo.
1: E completo. E ela falou assim, pediu até os exames dos vasos sanguíneos, eu fiz as tomografias do vaso sanguíneo.
0: Vocês,
1: irmão,
0: também.
1: Para a glória do Senhor Jesus, eu tinha falado com o Senhor: Senhor, eu não vou ficar, não vou sentir mais essas dores, o Senhor, né, vai me ajudar.
0: E não vai constar nada.
1: E não vai constar nada. E eu vou sair do consultório, hoje eu levantei 5 horas da manhã, né, e fui para a médica, cardiologista, estava marcado.
0: Deu nada.
1: Nada, irmão. Ela falou assim: ó, seus exames deu tudo bom, não precisa de fazer cateterismo, não precisa de fazer angioplastia. Aleluia, para a glória do Senhor Jesus. E os seus rins também estão funcionando normalmente,
0: normal,
1: irmão, para a glória do Senhor.
0: Quem curou, senhora?
1: Foi Jesus. Eu
0: em qual igreja?
1: Pentecostal Deus Amor. E eu falei com o Senhor: Senhor, eu vou sair lá do consultório médico e vou com os exames para me testemunhar. E os irmãos podem olhar
0: aqui.
1: Aqui
0: minhas
1: normal.
0: Mãos ouvindo só 4 folhas, né?
1: São tem
0: quatro,
1: mais aqui
0: são
1: na
0: quatro,
1: bolsa.
0: Tem mais na bolsa também.
1: Tem de sangue, tem tudo.
0: Tudo. Hemograma completo.
1: É completo. Esse daí.
0: Gostou com... nada.
1: Nada. Esse daí
0: nada, é... nada, nada.
1: Esse daí é por imagem.
0: Então dá glória a Deus.
1: Glória a Deus.
0: Quem curou a senhora?
1: É Jesus, irmão.
0: Deus abençoe a senhora. Dá glória a Deus com ela. Curado!

0: orando que vencemos, é orando que a vitória chega, né? Jesus falou em Mateus 7, 8, aquele que pede, recebe, aquele que busca, encontra, e aquele que bate, as portas se lhe abrem. Essa é a confiança que temos, a certeza que temos nesse Deus poderoso que está operando ainda hoje em Juiz de Fora, na igreja Deus é Amor. Vamos agora para lá com mais informações também. Prefeito Silvinei Andrade, né, na oportunidade, entrevistando o povo, e o povo com certeza sim, com ele também, testemunhando, contando a bênção.
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0: Vamos à fé do povo então com o servo do Senhor, presbítero Silvinei Andrade, linha aberta.
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2: Deus abençoe pastor Cremilson, Deus abençoe pastor Wesley Souza, Deus abençoe todos os nossos queridos e amados ouvintes já nesta manhã. Estamos muito felizes, estamos alegres já nesta manhã, com a presença do Pai, a presença do Filho e a presença do Divino Espírito Santo de Deus. Já um número expressivo de pessoas já na nave da igreja. Estamos aqui na rua Santo de Carvalho, 75, onde o povo tem chegado e está chegando com muita alegria também já nesta manhã, sabendo que Deus vai impactar, que Deus vai levantar, que Deus vai colocar o império caído, que Deus vai fortalecer o fraco, que Ele vai dar vigor àquele que está cansado. Hoje, libertação total. Você não pode ficar em casa, proibido você ficar em casa, quatro grandes horários. É hoje, 9 da manhã, meio-dia, 2 da tarde e 7 da noite. Hoje, 4 grandes horários para você estar recebendo a grande vitória para o seu lar e toda a sua querida, amada família. Rua Sancler de Carvalho, 75, é o endereço da sua grande vitória. Daqui a pouquinho, pastor Wesley Souza, sobre o altar, pregando a palavra de Deus, orando por divinas revelações do Espírito Santo de Deus, e Deus concedendo a grande vitória. É hoje, não fique em casa, corre para a casa de Deus. Deus abençoe todo o povo de Deus, já ligadinho nesta manhã, povo de Deus, que já está ligadinho na bênção e na vitória. A paz do Senhor, minha irmã, em nome da senhora, irmã Regina também está nessa campanha do Salmo 91, já tem recebido vitória.
3: O Senhor é maior, o Senhor é autêntico, o Senhor é tão grande, meu Pai, que nada está acima do Senhor, nada, nada, nada, nada, nenhum planeta está acima de Ti. O Senhor domina sobre todos, e eu creio nesta hora, meu Pai, o Senhor está ouvindo, recebendo as nossas orações. Ó Deus bendito eterno, esteja comigo nesta manhã,
2: quando eu creio nesta manhã. Que maravilha, a cada vez que vem, recebe uma vitória, a cada vez que vem, recebe uma vitória.
3: Essa pessoa, meu Pai, está longe distante.
2: Veio lá do grama.
3: Do país, eu também venho recebendo.
2: A senhora mora no Marumbi e ele mora no grama. E a senhora buscou por ele, ele já recebeu vitória. Eu creio. Está feliz. Falou, obrigado, Jesus, por esse milagre realizado na igreja pentecostal. Deus de amor, Deus abençoe pelo teu testemunho de vitória. Deus abençoe todo o povo de Deus. Já vamos voltar ao posto volante. Pastor Cremilson, linha aberta. Que Deus abençoe, povo de Deus. É, o povo não pode esquecer o caminho da sua vitória, o endereço da sua vitória. Rua Sancler de Carvalho, 75, nesta manhã. Muitas pessoas já pensando: será que eu vou? Será que eu não vou? Olha, não fica pensando, não. Corre para a casa de Deus, porque Jesus, ele tem vitória para a tua vida. Jesus, ele tem livramento para a sua casa. Jesus tem um milagre para a sua família já nesta manhã. Corre para a casa de Deus. Corre para a casa de Deus, porque Jesus, ele tem uma bênção. Jesus, ele tem uma vitória para a tua vida. No dia de hoje,
3: a paz do Senhor, meu irmão. Nesta manhã, em em nome de Jesus Cristo. Então, Deus poderoso, derrama graça, derrama autoridade sobre as famílias da terra e que todos os males, todo impedimento, todo embaraço, todo levante de inimigo seja repreendido agora, em nome de Jesus. Eu digo em nome de Jesus, eu falo sempre em nome de Jesus, porque ele é autor e consumador da nossa fé.
2: É o povo feliz, porque sabe que aqui é a fonte, aqui é a alegria, aqui é a porção dobrada, é você correr e receber grande milagre nas mãos do Senhor.

0: Eu saúdo a igreja com a paz do Senhor Jesus. Amém. Capítulo 27, versículo 22. E nós vamos até o 24. A questão aqui, meus irmãos, é a pergunta: quem que vocês querem que eu solte, Jesus ou Barrabás? Aí, como a multidão respondeu que gostaria que fosse solto Barrabás,
1: a multidão queria que fosse Barrabás.
0: Aí Pilatos disse então àquele povo, versículo 22, que farei então de Jesus chamado Cristo? Disseram-lhe todos, seja crucificado.
1: Todos dijeron, sea crucificado.
0: O presidente, porém, disse,
1: el gobernador les dijo,
0: mas que mal fez ele?
1: Pues, ¿cuál mal hecho, ha hecho?
0: E eles mais clamavam dizendo, seja crucificado.
1: E os mais gritavam dizendo, seja crucificado.
0: Então Pilatos, vendo que nada aproveitava,
1: vendo Pilatos que nada adelantava,
0: antes o tumulto crescia,
1: sino antes, el alboroto crescia.
0: Tomando água, lavou as mãos diante da multidão, dizendo,
1: tomou e lavou as mãos diante da multidão, dijo,
0: estou inocente do sangue desse justo.
1: Inocente sou eu, pela sangue deste justo.
0: Considerai isto.
1: Allá vosotros.
0: Eu disse a vocês que eu iria ler
1: leeria,
0: em Mateus 27, mas eu iria ficar mais para frente um pouquinho. Quero que vocês deixem as vossas Bíblias abertas no capítulo 23 de São Lucas. É basicamente o mesmo texto. Só que aqui a gente tem a condição de dar uma destrinchada melhor do que a gente quer passar para vocês hoje.
1: Podemos desenvolver melhor aqui do que queremos dizer hoje.
0: A nossa vida é a soma das nossas decisões, meus irmãos.
1: A soma das nossas decisões, irmãos.
0: O que nós decidimos,
1: lo que decidimos
0: é o que nós vivemos.
1: Lo que vivimos, irmãos.
0: E a nossa vida é feita de muitas decisões, não só todos os dias.
1: A vida é feita de decisões, não todos os dias.
0: Mas existem decisões que são cruciais.
1: Decisões cruciais.
0: Decisões que podem causar mudanças.
1: Podem fazer cambios.
0: Decisões que podem nos levar ou para aprofundamento de um poço escuro ou para a luz. Então, muito cuidado com as suas decisões. Como eu disse a vocês, tem decisões a tomar todos os dias. E a gente tem que saber tomar a decisão certa sempre.
1: Devemos saber tomar a decisão correta sempre.
0: Espiritualmente também nós tomamos decisões todos os dias.
1: Espiritualmente tomamos decisão todos os dias.
0: E até nas coisas mínimas da vida.
1: Até no mínimo da vida.
0: Por isso que eu sempre digo a vocês já há anos.
1: Por isso sempre os digo há anos.
0: Que a nossa vida é a soma das nossas decisões.
1: Nossa vida são a soma das nossas decisões.
0: E hoje eu quero falar sobre um assunto importante.
1: Hoje eu quero falar sobre um assunto importante.
0: Como é que nós temos lidado com as nossas decisões?
1: Como lidamos com nossa decisão?
0: E usando o texto falando a respeito.
1: Usando este passagem falando a respeito.
0: Daquilo que decidiu a morte.
1: Pelo que decidiu a morte.
0: De Cristo.
1: De Cristo.
0: Nós sabemos que Jesus foi julgado pelos judeus e foi julgado teologicamente.
1: Jesus foi julgado por os judeus teologicamente.
0: E teologicamente Jesus não seria necessariamente morto pelo seu julgamento.
1: Teologicamente Jesus não seria assassinado por seu.
0: Foi julgado então pelos romanos politicamente.
1: Assassinado por os romanos politicamente.
0: Mas a bem da verdade, meus irmãos.
1: Pero la verdad, hermanos míos.
0: As acusações que trouxeram de cunho político a respeito de Cristo.
1: Trajeram apoio político através de Cristo.
0: Eram acusações mentirosas.
1: Eram acusações mentirosas.
0: Capítulo 23 de São Lucas a gente lê.
1: Capítulo 23 de São Lucas leemos.
0: A acusação no versículo 2.
1: Acusação em versículo 2.
0: Esse estava pervertendo a nação e proibindo dar tributo a César.
1: Este pervertia a nação e proibir dar tributo a César.
0: E dizendo ele mesmo.
1: Dizendo ele mesmo.
0: É Cristo o rei.
1: Que é Cristo o rei.
0: Coisa que Jesus nunca fez.
1: Lo que Jesus nunca hizo.
0: Jesus nunca perverteu a nação.
1: Jesus nunca pervertiu a nação.
0: Jesus nunca proibiu de dar tributos.
1: Nunca proibiu dar tributos.
0: Pelo contrário, ele mesmo pagou o tributo.
1: Ao contrário, ele mesmo pagava.
0: Chegou a dizer, a Deus o que é de Deus e a César o que é de César.
1: Dijo a Deus o que é de Deus e César o que é de César.
0: Então Jesus foi, eu diria, julgado de uma forma muito injusta.
1: Jesus foi julgado de forma injusta.
0: E a pessoa que tinha nas suas mãos o poder de soltar ou não Jesus?
1: Quem tinha o poder em suas mãos de soltar ou não a Jesus?
0: Essa pessoa toma decisões.
1: Toma a decisão
0: que nós devemos analisá-las hoje com bastante profundidade.
1: E devemos analisar com muita profundidade.
0: Essa pessoa se chama Pôncio Pilatos.
1: Se chama Pôncio Pilatos.
0: Quem já ouviu falar em Pôncio Pilatos aí levanta a mão.
1: Quem já ouviu falar de Pôncio Pilatos?
0: Pilatos é o famoso homem que lavou as mãos.
1: É o famoso homem que lavou as mãos.
0: Que acabou criando essa situação que o mundo inteiro conhece. Ah, eu lavo as minhas mãos.
1: Deu a situação de dizer-me lavo as mãos.
0: A gente não quer se envolver no assunto. Ah, eu lavo as minhas mãos.
1: Se não queremos incluir-nos, não me lavo as mãos.
0: E as pessoas têm essa coisa. Tem muita gente que continua lavando as mãos.
1: A gente segue fazendo isso, lavando-se as mãos.
0: Quando não quer de repente essa pessoa mesma tomar uma decisão,
1: de repente não quer tomar uma decisão,
0: tendo o poder para tomar a decisão,
1: tendo poder para tomar a decisão,
0: as pessoas saem com essa, ah, eu lavo as minhas mãos,
1: e dizem, me lavo as mãos.
0: Pode lavar a mão, pode lavar o rosto, pode lavar o pé, pode lavar o cotovelo, pode lavar o nariz, pode lavar as orelhas, pode lavar tudo.
1: Pode lavar a mão, as orelhas, os pés.
0: Se você tem o poder para decidir e decide errado,
1: se tens poder para decidir e decides equivocadamente,
0: tudo que sair errado, a culpa será sua.
1: Todo lo que salga mal, la culpa será tuya.
0: Muitas pessoas se assustam quando a gente diz, olha, a culpa é sua.
1: Muitos se assustam quando se diz, la culpa es tuya.
0: Mas eu acho que é hora de nós assumirmos as nossas culpas.
1: Creo que es hora de asumir nuestra culpa.
0: Quando eu digo em algumas questões a culpa é sua, por isso ou por aquilo,
1: cuando digo la culpa es tuya por esto por aquello,
0: eu também me incluo, porque quando uma decisão eu tomo errada e a coisa dá errada, a culpa é minha também.
1: Me incluyo también porque cuando tomo decisión equivocada y va mal, la culpa es mía también.
0: O que nós temos é que fazer é que nos livrar dessa síndrome de Adão e Eva.
1: Debemos liberarnos de esa síndrome de Adán y Eva.
0: Ah, Senhor, foi a mulher.
1: Ah, Senhor, foi a mulher.
0: Ah, Senhor, foi a serpente.
1: Senhor, foi a serpiente.
0: E a gente vê irmãos que até hoje parece que não tem um entendimento.
1: Vemos homens que até hoje parece que não têm entendimento.
0: Uma pessoa faz um monte de coisa errada.
1: Uma pessoa faz muitas coisas equivocadas.
0: E as pessoas às vezes atribuem tudo a Satanás.
1: E atribuem tudo a Satanás.
0: Mas é o diabo.
1: Pero es el diablo.
0: Mas é Satanás.
1: Pero es Satanás.
0: Mas é o chifrudo.
1: Pero es el cuernudo.
0: É o Exu peludo.
1: Es el diablo peludo.
0: As pessoas vão colocando a culpa, enfim, tentando isentar-se da própria culpa.
1: Y ponen culpas queriendo ausentarse de esa culpa.
0: Pelos desastres.
1: Por los desastres.
0: Acontecidos.
1: Sucedidos.
0: Pelas decisões erradas que tomaram na vida.
1: Decisiones equivocadas que han tomado en la vida.
0: Nós temos de assumir a nossa parcela de responsabilidade.
1: Tenemos que asumir nuestra parte de responsabilidad.
0: Se tudo é culpa do diabo, meus irmãos.
1: Então é culpa do diabo, irmãos meus.
0: Então vai todo mundo pro céu.
1: Então todos se vão ao céu.
0: Eu vou parar de pregar o evangelho agora.
1: Vou parar de predicar o evangelho agora.
0: Porque tudo é culpa do diabo, então tá todo mundo livre do pecado, da desgraça, da cobiça, da mentira. Tá todo mundo livre. O diabo é culpado de tudo, então tudo. O diabo vai pro inferno, nós vamos tudo pro céu.
1: Tudo é culpa do diabo, todos estamos livres, o diabo vai ao inferno e nós outros ao céu.
0: Tá parecendo a história daquela criança que foi a uma igreja.
1: Parece a história desse niño que foi a uma igreja.
0: E chegou lá o pastor também sem entendimento.
1: Chegou e o pastor sem entendimento.
0: Tudo que acontecia, o pastor, é o diabo, e a culpa é do diabo, a culpa é do diabo. Até que a criancinha não aguentou mais, olhou para a mãe e falou, mamãe, coitadinho do diabo, né?
1: Lo que passava, ele culpava.
0: Tudo é ele, tudo é ele.
1: E o niño dijo, pobrecito del diablo, todo es el diablo.
0: Nem tudo é o diabo, meus irmãos.
1: No todo es el diablo, hermanos míos.
0: Tem coisas que nós fazemos conscientemente.
1: Hay cosas que hacemos conscientemente.
0: Tem coisas que nós sabemos que poderíamos tomar uma decisão diferente.
1: Sabendo que podemos tomar uma decisão distinta.
0: Mas nós, às vezes...
1: Pero
0: nos sentimos pressionados por circunstâncias.
1: Nos sentimos pressionados por circunstâncias.
0: Às vezes nos sentimos pressionados pela família.
1: Pressionados por la familia.
0: Pressionados pelos nossos próprios interesses.
1: Por nuestro propio interés.
0: E tomamos então atitudes erradas, decisões erradas.
1: Tomamos decisiones equivocadas.
0: E depois queremos colocar tudo na conta de Satanás.
1: Queremos ponerlo en la cuenta de Satanás.
0: Por isso eu quero analisar com vocês hoje a decisão de Pilatos.
1: Com vosotros la decisión de Pilatos.
0: E ver se de alguma maneira nós vamos nos identificar com essa decisão.
1: E ver se de alguma forma nos identificaremos com essa decisão.
0: Trouxeram Jesus à presença de Pôncio Pilatos.
1: Trajeron Jesús a la presencia de Poncio Pilatos.
0: Pilatos era um governadorzinho ali.
1: Pilatos era um governadorcito allí.
0: Que como a gente dizia, não tinha ficha limpa.
1: Como se decía, no había la ficha limpia.
0: Ele havia sido acusado de usar dinheiro do templo para fazer um aqueduto.
1: Havia sido acusado de agarrar um dinheiro de...
0: Porque havia algumas atitudes que o pessoal, enfim, não vou falar tanto de Pilatos, não aprovava nele.
1: Não falei muito sobre Pilatos, pero no...
0: Mas a verdade é que ele entrou na cidade de Jerusalém com o estandarte de César na mão, uma bandeira com uma figura de César ou com algo que mostrasse César. E era considerado idolatria.
1: Entrou na cidade com uma bandeira de César. Como...
0: Então Pilatos não era aquele camada assim de ficha limpa, tá entendendo?
1: Não era alguém com ficha limpa.
0: E trouxeram justamente a ele, Jesus.
1: Lo trajeron a él, a Jesús.
0: Para que fosse decretada a liberdade de Cristo ou a morte de Cristo.
1: E seja decretada a liberdade ou morte de Cristo.
0: E Pilatos já chegou querendo agradar.
1: E Pilatos já quis agradar.
0: Tu és o rei dos judeus?
1: Tu eres el rei dos judíos?
0: Jesus não deu nem muita bola, só falou, tu dizes.
1: Jesus me hizo caso, dijo,
0: tu lo dices. Resposta meio dura.
1: A resposta dura.
0: Pilatos já deu uma tremida na base.
1: Pilatos já temblou.
0: E a Bíblia Sagrada nos fala.
1: E a Bíblia nos dice.
0: Que sabendo...

0: ou a Herodes.
1: Lo mandou a Herodes.
0: Versículo 8, e Herodes, quando viu a Jesus, alegrou-se.
1: Herodes, quando viu a Jesus, se alegrou.
0: Porque havia muito que desejava vê-lo.
1: Porque há muito tempo desejava vê-lo.
0: Por ter ouvido dele muitas coisas.
1: Porque havia ouvido dele muitas coisas.
0: E esperava que ele veria fazer algum sinal.
1: Esperava ver-lhe fazer alguma señal.
0: Mas fazia perguntas, perguntas e Jesus não respondia.
1: E fazia muitas perguntas e ele não respondia.
0: E Herodes, então...
1: E então Herodes
0: o desprezou, escarneceu dele, o vestiu de roupa resplandecente e enviou de volta a Pilatos. Às vezes nós achamos, meus irmãos, que alguém pode tomar uma decisão em nosso lugar. É disso que eu estou falando.
1: Pensamos que alguém pode tomar uma decisão em nosso lugar, isso digo.
0: Se você tem uma decisão a tomar.
1: Si tienes una decisión para tomar.
0: Não transfira a decisão para outra pessoa.
1: No transfieras la decisión a otra persona.
0: Quando se trata de salvação, você tem uma decisão a tomar. Ninguém pode decidir por você.
1: Cuando se trata de salvación, nadie puede decidir por usted.
0: Si Jesus está diante de você hoje, você está diante de Jesus, você tem uma decisão a tomar.
1: Si Jesús está ante ti y tú ante él, tienes una decisión.
0: O que é que você vai fazer de Jesus chamado Cristo?
1: ¿Qué harás con Jesús llamado el Cristo?
0: O que, que você vai fazer dele? Você vai aceitá-lo ou você vai desprezá-lo?
1: Que lo aceptarás o lo despreciarás?
0: E não adianta ligar para sua tia e falar, tia, a senhora decide aí. Não, não, não, não.
1: E não tem caso que chames a tua tia dizendo, tu decidirás por mim.
0: Porque quando você tem uma decisão.
1: Porque quando tienes una decisión.
0: E você manda para que outra pessoa decida em seu lugar.
1: E mandas que outra persona tome la decisión en tu lugar.
0: Achando que você vai estar se livrando de um problema.
1: Creyendo que te librarás del problema.
0: Pode ter certeza que esse, entre aspas, problema voltará para você. De novo.
1: Estoy seguro que ese, entre comillas, problema volverá a ti de nuevo.
0: Pilatos achou, não, agora que Herodes resolva.
1: Pilatos dijo, no, pero que Herodes lo resuelva.
0: Mas de repente Jesus volta.
1: De repente Jesús vuelve.
0: Desprezado.
1: Despreciado.
0: Sem uma decisão tomada.
1: Sin una decisión ya tomada.
0: Quando você tem de decidir, decida.
1: Cuando tienes que decidir, decide.
0: Se não as coisas que estavam em suas mãos.
1: Sino lo que estaba en tus manos.
0: E você passou para outras pessoas.
1: Y lo pasaste a otras personas.
0: Vão voltar a te assombrar de novo.
1: Volverán a sorprenderte de nuevo.
0: Foi enviado a Herodes e Jesus nada disse para ele.
1: Foi enviado a Herodes e nada disse
0: Jesus. E Herodes mandou o problema Jesus de volta para Pilatos.
1: Herodes lo mandó de nuevo a Pilatos.
0: Volta para lá.
1: Vuelve allá.
0: Não adianta, se a decisão é você quem tem de tomar, tome a decisão certa.
1: Não tem caso, se eres tu que tem que tomar a decisão, tome-la
0: corretamente. Em todos os sentidos da vida.
1: Em todo sentido da vida.
0: Como eu disse a vocês espiritualmente.
1: Como já os dije espiritualmente.
0: Nos vossos negócios.
1: Em vuestros negocios.
0: Nas eleições.
1: En las elecciones.
0: É você quem decide.
1: Tu decidirás.
0: Quando a decisão está nas suas mãos.
1: Quando la decisión está en tus manos.
0: Então a primeira coisa que Pilatos não contava.
1: Lo primero que Pilato no contaba.
0: É que.
1: Es que.
0: Jesus voltaria de novo para ele.
1: Jesus volveria de novo a ele.
0: Para que ele resolvesse a questão.
1: Para que ele resuelva a questão.
0: Que não havia sido respondida.
1: Que não havia sido respondida.
0: Que não havia sido decidida.
1: Que não se havia decidido.
0: É horroroso quando você pensa que está tudo acertado uma coisa.
1: Horroroso quando pensa que está tudo solucionado.
0: De repente você vê aquela coisa voltar.
1: De repente vê isso volver.
0: É preciso tomar a decisão certa.
1: É necessário tomar a decisão correta.
0: Mas essa decisão não era uma decisão fácil também, meus irmãos.
1: Essa decisão não era nada fácil também.
0: Era uma decisão difícil.
1: Era algo difícil.
0: E nós vemos o versículo 14 até o versículo 22.
1: Versículo 14 até 22.
0: Que Herodes nutria uma certa simpatia por Jesus, sim.
1: Herodes não tinha uma certa simpatia por Jesus.
0: Ele sabia a decisão que deveria tomar.
1: Sabia a decisão que podia tomar.
0: A decisão que ele deveria tomar era soltar Jesus.
1: Era soltar a Jesus.
0: E ele dizia, olha, vocês me trouxeram um homem, mas eu examinando ele, eu acho que esse homem está limpo.
1: Dizia, me trajeram este homem, mas examinando-lo está limpo.
0: Esse homem, eu vou castigar ele, depois eu vou soltar.
1: Eu castigarei, logo eu vou soltar ele.
0: Mas a multidão.
1: Pero la multitud.
0: Ela não queria que Jesus fosse solto.
1: Não queria que Jesus fosse liberado.
0: E gritava, versículo 18, é para soltar Barrabás.
1: Gritavam, suelten a Barrabás.
0: E Barrabás era um prisioneiro, um criminoso.
1: Barrabás era um criminoso, criminal.
0: Um traidor, um homicida.
1: Traidor e homicida.
0: No versículo 20, Pilatos faz uma nova tentativa.
1: Versículo 20, Pilatos faz um novo intento.
0: Querendo soltar Jesus.
1: Querendo soltar a Jesus.
0: Mas eles diziam, não, é para crucificar, é para crucificar, é para crucificar.
1: Não, crucifica-lhe, crucifica-lhe.
0: É quando Pilatos, lá em Mateus 27,
1: Mateus 27,
0: tem a referência também em Marcos, eu não me lembro exatamente onde está em Marcos, mas tem três referências que falam sobre isso. Quando a pergunta é feita, mas que eu faço com Jesus então?
1: ¿Qué hago con Jesús entonces?, decía él.
0: Deixa eu perguntar a você, o que é que você tem feito com Jesus?
1: Déjame preguntarle, ¿qué has hecho tú con Jesús?
0: Que tipo de decisão você tem tomado em relação a ele?
1: ¿Qué decisión has tomado en relación a él?
0: Que tipo de decisão você tem tomado em relação às coisas

0: necessárias da sua própria vida.
1: Jonas tomava lo necessário da tua vida.
0: Pilatos sabia que Jesus era inocente.
1: Pilatos sabia que Jesus era inocente.
0: A mulher dele havia dito a ele.
1: Sua esposa lhe havia dito a ele.
0: Eu tive um sonho com esse homem essa noite. Não te metas com ele porque ele é justo.
1: Tive um sonho com este homem. Não te metas com ele porque eres justo.
0: Pilatos sabia exatamente o que fazer.
1: Pilatos sabia exatamente o que tinha que fazer.
0: Assim como muitos de nós sabemos exatamente o que fazer.
1: Como muitos sabemos que fazer.
0: Diante de certas circunstâncias.
1: Diante de certas circunstâncias.
0: Mas o que acontece, meus irmãos?
1: Mas o que passa, irmãos meus?
0: É que Pilatos estava sofrendo o que nós chamamos de pressão.
1: Pilatos sofria o que nós conhecemos como pressão.
0: Ele estava sendo pressionado pela maioria.
1: Estava sendo pressionado por la mayoría.
0: Ele estava sendo pressionado pela multidão.
1: Estava sendo pressionado por la multitud.
0: No versículo 22 nós vemos a terceira tentativa de Pilatos de soltar Jesus.
1: Versículo 22 vemos terceira tentativa.
0: Ele dizia: mas que mal ele fez?
1: Soltar a Jesus dizendo que mal hizo él.
0: Eu não vejo culpa alguma de morte nele.
1: Não vejo culpa alguma de muerte en él.
0: Vamos castigá-lo e soltá-lo.
1: Castiguemos-le e soltemos-le.
0: Mas aos gritos aquele povo dizia: não, seja crucificado.
1: A los gritos decía:
0: crucifíquenlo. Não só o povo, mas também os principais dos sacerdotes.
1: No del pueblo, sino los principales de los sacerdotes.
0: Existem coisas na vida que nós temos de decidir.
1: Hay cosas en la vida que debemos decidir.
0: E essas coisas não são decididas às vezes sem a pressão.
1: E às vezes não são decididas sem a pressão.
0: Nós somos pressionados em alguns momentos da vida.
1: Somos pressionados em alguns momentos da vida.
0: Mas mesmo pressionados.
1: Pero aún presionados.
0: Mesmo diante de decisões difíceis.
1: Aunque ante decisiones difíciles.
0: Nós não podemos ceder às pressões que vêm de fora.
1: No podemos ceder a la presión que viene de fuera.
0: Espiritualmente falando, nós somos pressionados às vezes.
1: Diciendo espiritualmente, somos presionados a veces.
0: Por familiares.
1: Por familiares.
0: Por amizades.
1: Por amistades.
0: Às vezes nós somos pressionados quando somos ridicularizados por amigos.
1: O pressionados por ser ridicularizados por amigos.
0: Quando nós manifestamos o desejo de optar.
1: Quando manifestamos o desejo de optar
0: por servir a Deus, por sermos servos de Deus.
1: Por servir a Deus, ser servos de Deus.
0: Às vezes nós sofremos pressões horrorosas.
1: Às vezes sofrimos pressão horrorosa.
0: Quantas pessoas ricas sabem que servir a Deus é o certo?
1: Quanta gente rica sabe que servir a Deus é o correto?
0: Quantas pessoas influentes sabem que servir a Deus é a coisa certa a fazer?
1: Quanta gente que influye sabe que é o correto servir a Deus?
0: E deveriam optar por Jesus.
1: Podiam optar por Jesus.
0: Deveriam servir Jesus Cristo.
1: Deveriam servir a Jesus Cristo.
0: Mas as pressões da alta sociedade.
1: La presión de la alta sociedad.
0: As pressões das amizades.
1: La presión de la amistad.
0: As pressões às vezes dos colegas de escola.
1: La presión de los compañeros de escuela.
0: As pressões dos intelectuais.
1: Pressão de intelectuales.
0: E em muitos casos as pressões da própria família, como já disse a vocês.
1: Hasta de la propia familia, como os dije ya.
0: Fazem pessoas tomar a decisão errada.
1: Hace que la persona tome decisión equivocada.
0: Sabendo que estão tomando as decisões erradas.
1: Sabiendo que están tomando decisión equivocada.
0: E quando tomam as decisões erradas.
1: Cuando toman la decisión equivocada.
0: É evidente que as decisões erradas vão trazer consequências.
1: Evidentemente es que traerá consecuencias.
0: Vão trazer dores terríveis. E em muitos casos podem até trazer morte.
1: Pode trazer morte em muitos casos.
0: Você tem que tomar as decisões corretas na sua vida.
1: Deve tomar a decisão correta em tua vida.
0: Quem toma decisões corretas na vida vive mais.
1: Quem toma a decisão correta na vida vive mais.
0: Quem toma as decisões corretas na vida é muito mais bem sucedido.
1: Quem toma a decisão correta é mais exitoso.
0: Quem toma as decisões corretas na vida vive com mais tranquilidade.
1: Quem toma a decisão correta vive com mais tranquilidade.
0: Quem toma as decisões corretas na vida é um passageiro da esperança.
1: Quem toma a decisão correta é um passageiro da esperança.
0: Agora quem toma as decisões erradas?
1: Agora quem toma a decisão equivocada?
0: Vive uma vida de sobressaltos.
1: Vive de sobressaltos.
0: Vive uma vida de medos.
1: Vida de medo.
0: Vive uma vida sem perspectiva de um grande futuro.
1: Vida sem perspectiva de grande futuro.
0: Porque sabe que tomaram a decisão errada?
1: Sabe que tomaram a decisão equivocada?
0: Conhecendo a decisão certa.
1: Conhecendo a decisão correta.
0: Às vezes conhecemos a decisão certa, mas tomamos a decisão errada porque nós não estamos dispostos a pagar o preço por fazer o certo.
1: Decidimos equivocadamente porque não estamos dispostos a pagar.
0: Pilatos estava num dilema.
1: Pilatos estava num dilema.
0: Eu vou dizer aos irmãos que o dilema dele não era fácil, não. Ele via claramente a inocência de Cristo.
1: Eu digo que seu dilema não era fácil, ele via a inocência de Cristo.
0: Questionou.
1: Questionou.
0: Tremeu diante das respostas.
1: Tembló ante la respuesta.
0: Mas a verdade não o influenciou a decidir corretamente.
1: La verdad no lo influenció a decidir correctamente.
0: Estava com medo da turba.
1: Estaba con miedo a la turba.
0: Da gente, das pessoas.
1: De la conmoción de las personas.
0: Ele estava com medo da reação dos sacerdotes.
1: Miedo a la reacción de los sacerdotes.
0: E acabou então, meus irmãos.
1: Y acabó, hermanos míos.
0: Tentando se livrar das suas responsabilidades individuais.
1: Tentando livrar-se de sua responsabilidade individual.
0: Todos nós temos as nossas responsabilidades individuais.
1: Todos temos responsabilidade individual.
0: Hoje você tem uma responsabilidade individual perante Deus.
1: Hoje tens uma responsabilidade individual ante Deus.
0: Se você ainda não tem Deus como teu Deus,
1: se não tens a Deus como teu Deus,
0: hoje você tem a oportunidade de tomar uma decisão de tê-lo.
1: A oportunidade de decidir e tê-lo.
0: Ou não tê-lo.
1: Ou não tê-lo.
0: A responsabilidade e a decisão é sua.
1: A responsabilidade e a decisão é tua.
0: Você que se afastou da presença de Deus.
1: Se apartou da presença de Deus.
0: Hoje você tem a oportunidade de voltar para a presença de Deus.
1: Tem a oportunidade de voltar à presença de Deus.
0: A decisão é sua. Você pode voltar ou você pode não voltar.
1: A decisão é tua. Podes voltar ou não voltar.
0: É você quem sabe.
1: Tu não sabe.
0: Mas a única coisa que você não pode fazer.
1: Mas o único que não podes fazer
0: é achar que você pode lavar as mãos.
1: Crer que podes lavar tus manos.
0: Olha, você não pode passar sua decisão para outras pessoas.
1: Mira,
0: não
1: lhe podes passar a decisão tua a outras pessoas.
0: E muito menos lavar as suas mãos.
1: E muito menos lavar tus manos.
0: Tem muita gente lavando as mãos.
1: É muita gente lavando as manos.
0: Ah, mas foi o fulano que decidiu.
1: Ah, pero fue el tal que decidió.
0: Deus não quer saber. Você tinha poder para decidir, não decidiu.
1: Deus não queria saber. Tenías poder y no decidiste.
0: Você tinha condições de tomar a atitude certa e não tomou.
1: Tenías condiciones y no tomaste la decisión correcta.
0: Lavou as mãos.
1: Te lavaste las manos.
0: A culpa é sua.
1: La culpa es tuya.
0: Deus não aceita gente que lava a mão. Deus não
1: aceita, desculpa, de
0: quem lava a mão dá um grave sinal de covardia.
1: Quem se lava na mão dá sinal de covardia.
0: Você está se acovardando.
1: Você está se acovardando.
0: Você sabe o que é certo fazer.
1: Sabe o que é o correto para fazer?
0: Eu lavo as minhas mãos, tipo, olha, eu não tenho nada a ver com isso aqui não.
1: Me lavo as mãos, disse, não tenho nada a ver com isso.
0: Mas tinha sim, porque tinha o poder para mandar soltar Jesus Cristo.
1: Pero sí tenía el poder de mandar soltar a Jesus Cristo.
0: Como eu disse a vocês, ele não era ficha limpa.
1: Como os dije, não tenía la ficha limpia.
0: Era considerado idólatra e era considerado, por que não, ladrão também.
1: Era considerado ladrão também.
0: No tempo que ele era governador da Judéia, fez essas coisas que eram inaceitáveis.
1: No tempo que era governador da Judéia, fez coisas inaceitáveis.
0: E quando a questão vem, tipo, se você não fizer isso, você não é amigo de César, aí que a coisa complica ainda.
1: Quando
0: vem
1: a questão, diz, não eres amigo de César.
0: Quantas vezes nós somos pressionados, meus irmãos?
1: Quantas vezes somos pressionados, irmãos meus?
0: Quantas vezes nós somos enganados?
1: Quantas vezes somos enganados?
0: Quantas vezes nós permitimos outras pessoas tomarem atitudes em nosso lugar?
1: Quantas vezes deixamos que outra pessoa tome atitudes em nosso lugar?
0: Quantas vezes nós lavamos as nossas mãos?
1: Quantas vezes lavamos nossas mãos?
0: Mas deixa eu dizer a vocês uma coisa.
1: Pero déjenme deciros algo.
0: Não adianta usar as suas falhas.
1: No tiene caso que uses tus fallas.
0: Para tentar justificar a sua má decisão.
1: Para justificar tu mala decisión.
0: Porque isso sempre vai existir.
1: Siempre existirá.
0: Sempre vai existir pessoas que vão tentar dizer que foram influenciadas aqui ou ali.
1: Sempre haverá gente que virá que foi influenciada.
0: Não adianta.
1: Não tem caso.
0: Erro é erro.
1: Error es error.
0: Fingir que você não pode não vai adiantar nada. Não vai zerar sua conta perante Deus.
1: Fingir que não puedes no arrancar tu cuenta.
0: Você tem que tomar a decisão certa.
1: Tienes que tomar la decisión correcta.
0: Você que está nessa vida que parece uma vida cristã, mas não é.
1: Quien está en la vida cristiana que pero no es.
0: Você que está nessa vida cheia de ódio no coração.
1: Tú que estás en vida con odio en el corazón.
0: Você que está nessa vida que parece tão perto de Deus, mas você sabe a distância que você está de Deus. Você que está nessa vida que você sabe que precisa tomar a decisão de voltar, mas você não toma. Pressionado pelas circunstâncias.
1: Pressionado por circunstâncias.
0: Pode ter certeza absoluta.
1: Esté seguro en lo absoluto.
0: Que se Deus dá a você o poder de decidir.
1: Que se Deus dá poder para decidir.
0: E você tem consciência de tomar a decisão certa.
1: Tienes consciência de tomar la decisión correcta.
0: Não existirá nada que poderá apagar a sua decisão.
1: Não haverá nada que pueda borrar tu decisão.
0: Absolutamente nada.
1: Nada.
0: A não ser que você se arrependa a tempo e, é claro, seja lavado, perdoado no poder do sangue de Jesus Cristo e do nome de Jesus Cristo.
1: A menos que te arrependas a tempo e seja lavado por la sangre de Cristo Jesús.
0: No caso do nosso conhecido aqui Pôncio Pilatos, meus irmãos.
1: En el caso de nuestro conocido Poncio Pilatos aqui, hermanos míos.
0: Infelizmente ele foi influenciado na sua decisão.
1: Infelizmente foi influenciado em sua decisão.
0: Infelizmente ele não era ficha limpa.
1: Infelizmente não tinha o nome limpo.
0: Infelizmente ele havia sido considerado idólatra.
1: Havia sido considerado idólatra ele.
0: Infelizmente ele usou dinheiro do templo para construir coisas que não eram coisas utilizáveis com o dinheiro do templo.
1: Infelizmente usou o dinheiro do templo para fazer coisas.
0: Infelizmente foi covarde.
1: Infelizmente foi covarde ele.
0: Infelizmente quis passar a decisão para outras pessoas.
1: Quis passar a decisão sua a outras pessoas.
0: Infelizmente quis lavar as mãos.
1: Infelizmente quis lavar-se as mãos.
0: Infelizmente foi para o inferno.
1: Infelizmente foi ao inferno.
0: Infelizmente foi para a casa do capeta.
1: Infelizmente se foi à casa do diabo.
0: Tá entendendo?
1: Estão entendendo?
0: Porque sabia o que era certo fazer e não fez.
1: Porque sabia que era correto para ser feito e não o hizo.
0: Assim como nós, se nós sabemos o que é certo fazer, por que nós fazemos o errado?
1: Como
0: nós
1: outros sabemos que é correto para fazer e não.
0: Nós sofremos pressões noite e dia.
1: Sofremos pressão noite e dia.
0: Sofremos pressões do mundo.
1: Sofremos pressão no mundo.
0: Sofremos pressões de Satanás.
1: Pressões de Satanás.
0: Sofremos pressões da família.
1: Pressões da família.
0: Sofremos pressões dos nossos amigos.
1: Pressão de los amigos.
0: Mas se nós sabemos o que é certo fazer.
1: Mas se sabemos que é correto para
0: fazer. E nós fazemos errado.
1: E lo hacemos mal.
0: Vai chegar a hora que Deus vai mandar a conta.
1: Chegará a hora que Jesus mandará a conta.
0: Vai chegar a hora que você vai ter que pagar a conta.
1: Chegará a hora que terás que pagar a conta.
0: Não lave as mãos, a decisão está nas suas mãos.
1: Não se lave as mãos, a decisão está em tuas mãos.
0: Ninguém vai decidir por você, a decisão está nas suas mãos. Deus colocou nas suas mãos a decisão. Deus deu a você capacidade para decidir.
1: A decisão está em tuas mãos, Deus te deu capacidade para decidir.
0: Em todas as coisas da vida.
1: Em toda coisa da vida.
0: Hoje eu estou falando da sua vida espiritual.
1: Hoje hablo sobre a tua vida espiritual.
0: Você que sabe que a sua vida é um fracasso.
1: Tu sabes que tua vida é um fracasso.
0: Decida mudar hoje.
1: Decida cambiar hoje.
0: Você que sabe que você está longe de Deus.
1: Sabes que estás lejos de Deus.
0: Decida.
1: Decide.
0: Aproximar-se de Deus hoje.
1: Acercar-se a Deus hoje.
0: Você que está desviado, decida voltar para o Senhor hoje.
1: Decide volver a Deus hoje.
0: Você que não entregou a sua vida para Deus ainda.
1: Porque não entregaste a tua vida a Deus todavia.
0: Decida-te hoje a entregar a sua vida ao Senhor.
1: Decide-te hoje entregar tua vida ao Senhor.
0: Jesus está aqui, o que você vai fazer dele?
1: Jesus está aqui, que harás dele?
0: Você vai desprezá-lo?
1: Não despreciarás?
0: Você vai voltar as suas costas para ele?
1: Levarás tua espalda a ele?
0: Ou você vai aceitá-lo como seu único e suficiente Salvador.
1: Como único e suficiente Salvador?
0: A decisão é sua.
1: A decisão é sua.
0: A nossa vida é a soma das nossas decisões.
1: Nossa vida é a soma de nossa decisão.
0: Então decida bem.
1: Então decida bem.
0: Eu não sei a sua reação diante do Senhor.
1: Não sei tua reação ante o Senhor.
0: Mas se a sua reação não for de aceitação,
1: se tua reação não for de aceitação,
0: automaticamente há uma reação de rejeição.
1: Automaticamente há uma reação de rechazo.
0: Talvez seja uma rejeição educada.
1: Talvez seja um rechazo educado.
0: Tipo, não, ele está certo, não é bom, é o filho de Deus mesmo. Mas talvez seja uma decisão de rejeitá-lo educadamente.
1: Fica concordando, pero rechazando-lo educadamente.
0: Talvez seja uma tentativa de passar batido. Deixa-me ignorar esse momento e essa pregação. Amanhã volta tudo. Não, não, não. Depois de você ouvir essa palavra, nada vai voltar ao normal.
1: Estou querendo passar desapercebido, mas amanhã nada volverá ao normal.
0: Porque você sabe que você tem uma decisão a tomar.
1: Porque sabes que tem decisão para tomar.
0: Não se pode evitar essa decisão.
1: Não se pode evitar esta decisão.
0: Nós não podemos evitar as decisões da nossa vida.
1: Não podemos evitar a decisão da nossa vida.
0: Não dá para transferir as decisões da nossa vida.
1: Não se pode transferir as decisões.
0: Não dá para ignorar o Senhor.
1: Não se pode ignorar o Senhor.
0: Não dá para lavar as mãos.
1: Você pode lavar as mãos.
0: Porque tudo isso que eu falei para vocês também são decisões.
1: Porque tudo o que eu os dije são decisões
0: também. Também são decisões.
1: Também são decisões.
0: Então hoje.
1: Então hoje.
0: Toma a maior decisão da sua vida.
1: Toma a maior decisão de tua vida.
0: Deixa Jesus entrar na sua vida.
1: Deixa que Jesus entre na tua vida.
0: As decisões que você tem postergado, ou seja, deixado para depois.
1: Decisões que has postergado para depois.
0: Decida bem.
1: Decide bem.
0: Nas coisas da sua vida, para que todas as coisas possam ir bem na sua vida. Decida bem.
1: Decide bem para que vaya bien a tu vida.
0: Em todas as questões da vida, escolha sempre o lado de Deus, o lado do Senhor, o lado bom.
1: Em toda questão, decide andar ao lado do Senhor, lado bueno.
0: Escolha sempre o lado em que Deus se agrada.
1: Elige el lado que Dios le agrada.
0: Toma a decisão certa e seja abençoado.
1: Toma la decisión correcta y sea bendecido.
0: Pôncio Pilatos.
1: Pôncio Pilato.
0: Esse, como eu disse a vocês.
1: Este, como os había dicho.
0: Foi horrorosa sua morte.
1: Fue horrorosa su muerte.
0: Foi pro inferno.
1: Fue al infierno.
0: Porque sabia o que era certo fazer e não fez.
1: Ele sabia que era correcto para ser hecho y no
0: lo hizo. Isso é o mesmo que dizer.
1: Es como decir.
0: Que quem sabe fazer o bem e não faz,
1: quem sabe fazer o bem e não o hace,
0: peca.
1: Peca.
0: Deixa Jesus entrar na sua vida, deixa.
1: Deixa que Jesus entre na tua vida. Deixa.
0: Toma a decisão certa na sua vida.
1: Toma a decisão correta em tua vida.
0: Você que é um crente que está frio espiritualmente, seja aquecido no poder de Deus. Decida-te a ser fervoroso. Aleluia, louvado seja Deus, aleluia. Digam comigo assim, meus irmãos. A paz do Senhor Jesus. Digam comigo assim mais uma vez. A paz do Senhor Jesus. Muito obrigado, irmãos, todos vocês da Igreja Deus e Amor, vocês de outros ministérios, vocês que juntaram-se a nós na oração, bem-vindos e venham sempre, e muito obrigado por vocês estarem aqui, que Deus vos abençoe. Digam comigo mais uma vez, a paz do Senhor Jesus, vão com Deus, meus irmãos, vocês estão guardados, vocês estão protegidos e abençoados, em nome de Jesus Cristo.
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1: Aceite, amados e queridos ouvintes, a paz do Senhor Jesus Cristo. Aqui quem fala com todos vocês é o pastor Gumercindo do Prado. É com muita alegria, com muito prazer neste momento que nós vamos falar aqui no dia 17 de junho de 1979. É isso mesmo, eu cheguei nesta igreja Deus e Amor, né? Sofrendo tantos vícios, tantos problemas na minha vida, ouvintes. Eu tinha 14 anos de idade quando eu saí do lar de meus pais. Era um viciado, vivia uma vida triste, desesperadora, a minha situação. E quando alguém me fez um convite um certo dia para poder fazer uma visita, participar de um culto na Igreja Pentecostal Deus e Amor, eu, muito sofrimento, já tinha já andado por muitos lugares procurando uma porta de saída e não tinha encontrado ainda para os meus problemas, para a libertação daqueles vícios que estava na minha vida. Foi então quando eu entrei nessa igreja, Igreja Deus e Amor. E naquela noite, ao ouvir a palavra de Deus, Deus transformou a minha vida naquela noite, através da palavra. No final do culto, eu já estava chorando, derramando lágrimas. E quando foi feito o apelo, eu aceitei a Jesus como Salvador da minha alma, ouvintes. E naquele dia, Jesus mudou a minha vida. Quando eu saí dali de dentro da igreja, não era mais um viciado. E daquele dia em diante, a minha vida passou a ser diferente, ouvinte. E de lá para cá, assim, um chamado de Deus aconteceu na minha vida. Aí, ao longo dos anos, pregando a palavra de Deus, já em várias capitais, vários lugares, ouvintes aí, levando a mensagem de Deus, a palavra de Deus. Então, essa data, para mim, é uma data muito importante, ouvinte, significa muito para mim e particularmente eu sinto um orgulho muito grande no meu coração de fazer parte desta família Deus e Amor, esta família maravilhosa. Que Deus abençoe a nossa diretoria. Nesta data eu quero parabenizar a nossa diretoria, todos os membros desta igreja, o Ministério Geral, todo o povo que admira a Igreja Deus e Amor. Parabéns, Igreja Pentecostal Deus e Amor. Que Deus abençoe a todos vocês, amados e queridos ouvintes desta programação.
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1: Boa noite, na paz de nosso Senhor e Salvador Jesus Cristo. Presbítero Levi Muniz comunicando com você nesta noite, hoje, dia 1º de junho de 2026. A partir de agora, compartilhe essa live para que outras pessoas sejam edificadas. E é claro, você me faz companhia aí, e eu não estou sozinho aqui no estúdio. Eu tenho aqui ao meu lado o servo de Deus, o meu amigo, pastor Fabrício Beata. Pastor Fabrício, a paz do Senhor, boa noite, seja bem-vindo.
2: Que Deus te abençoe.
1: A mais uma live da Igreja Pentecostal Deus e Amor.
2: Muito obrigado, Levi, muito obrigado. É um prazer, uma alegria estar aqui com todos vocês. A paz do Senhor a todos vocês que estão nos assistindo neste momento, que estão nos ouvindo também. É muita alegria estar aqui com todos vocês para que juntos possamos buscar a presença de Deus. Essa noite fria, né, Levi?
1: Noite fria, pastor. Estamos com 13 graus em São Paulo.
2: 13 graus, 13 grauzinhos.
1: Noite fria, mas nós estaremos aquecidos pela presença
2: pelo
1: de
2: Espírito
1: Deus,
2: Santo.
1: Pela presença do Espírito Santo. E, pastor, vamos pedir, antes da gente falar do assunto que temos que falar, pedir para o pessoal compartilhar a live, não é isso?
2: Com certeza, vamos compartilhar esta live, abençoar a vida das pessoas através da oração que nós estaremos fazendo, clamando ao Senhor juntos. Então compartilhe esta live com o irmão, com a família, para que todos possam ser abençoados. Não vamos ficar com a bênção somente para nós, né?
1: Não.
2: Compartilhar com outras pessoas também.
1: Pastor Fabrício, por falar em bênção, hoje é 1º de junho, chegamos exatamente na metade do ano de 2026 e junho lembra aniversário, e aniversário da Igreja Pentecostal Deus e Amor.
2: Com toda certeza, já estamos no mês da celebração dos 64 anos de fundação da Igreja.
1: 64 anos de Igreja Pentecostal Deus e Amor, e se você me permite ler um versículo?
2: Claro, por favor.
1: Ó, Lucas capítulo 6, versículo 47. Lucas 6,47 diz assim, ó: qualquer que venha a mim e ouve as minhas palavras e as pratica, eu vos mostrarei a quem é semelhante. É semelhante ao homem que edificou uma casa, e cavou, e abriu bem fundo, e pôs os alicerces sobre a rocha. E vindo a enchente, bateu com ímpeto a corrente naquela casa, mas não a pôde abalar, porque estava fundada sobre a rocha.
2: Que maravilha, não foi abalada.
1: A casa daquele homem, ela estava edificada. A Bíblia diz que ele cavou bem fundo, cavou fundo. Nós estamos aqui, pastor, no Templo da Glória de Deus, estamos aqui no primeiro andar, e lá embaixo tem um alicerce, né? Por que o prédio não cai?
2: O alicerce sustenta toda essa estrutura, né? Todo esse peso que vem em cima,
1: exatamente,
2: né, da construção.
1: Exatamente. E a Igreja Pentecostal Deus e Amor está como esta casa, firmada na rocha.
2: É por isso que a Igreja Pentecostal Deus e Amor está há 64 anos.
1: 64
2: há mais de meio século.
1: Sim.
2: Não é? Pregando a palavra de Deus, não somente no Brasil, mas também em muitos outros países. Eu estava conversando com uma pessoa ontem e disse que nós já não conseguimos mais contar quantas pessoas aceitaram ao Senhor Jesus através da Igreja Pentecostal.
1: É impossível saber.
2: Já não dá mais.
1: Porque em todos os lugares que a gente passa, nós encontramos pessoas que são da Igreja Deus e Amor, ou que um dia foram da Igreja Deus e Amor,
2: verdade,
1: ou que conhecem a Igreja Pentecostal Deus e Amor. E nós, neste mês de junho, pastor, nós vamos fazer uma festa. Mas uma mega festa, uma super festa para comemorar este aniversário. E eu quero aqui, eu sei que eu estou falando, nós estamos falando com pessoas que muitos já foram da igreja, não são mais, estão em outros ministérios.
2: Sim.
1: Outros até estão afastados por algum motivo. Mas, ó, gente, nestes dias, 13 e 14 de junho, aqui no Templo da Glória de Deus, nós esperamos você aqui. Sabe por quê? Porque não vai ser um culto, apenas um culto. Porque culto, pastor, a gente tem todo dia.
2: Com certeza.
1: De manhã, de tarde, de noite. Agora, aniversário da igreja é só uma vez por ano.
2: É só uma vez por ano. Eu costumo dizer que celebrar o aniversário da igreja é celebrar a fidelidade de Deus.
1: Aleluia.
2: Porque como Deus tem sido fiel, aquilo que o Senhor falou com o saudoso missionário Davi Miranda,
1: sim,
2: lá no início, se cumpriu e continua se cumprindo.
1: Glória a Deus.
2: Não é? Então, quando nós celebramos um aniversário, nós celebramos a fidelidade de Deus, porque o Senhor está dizendo, eu ainda não terminei aquilo que eu tenho para fazer.
1: Glória a Deus.
2: Eu tenho feito grandes coisas, eu fiz grandes coisas, estou fazendo grandes coisas e continuarei a fazer.
1: Grandes
2: e esta
1: coisas.
2: Festa... é nossa.
1: É nossa.
2: Não é? Nós somos a igreja.
1: Aleluia.
2: Então, quando nós falamos de celebrar 64 anos da Igreja Deus e Amor, nós não estamos falando somente da instituição. Nós estamos falando da nossa festa, da nossa celebração, do dia de gratidão ao Senhor, de dizer, Senhor, como o Senhor é bom, como o Senhor é maravilhoso. Mesmo que passamos pelas tempestades da vida, pelas lutas, pelos problemas, por tantas coisas que a igreja já enfrentou e em todas elas foi vitoriosa. Se Deus é por nós,
1: quem será contra
2: quem
1: nós?
2: Será
1: louvado
2: contra
1: seja
2: nós.
1: Deus. Gente, eu anotei aqui, pastor, por causa da sequência.
2: Sim.
1: Eu quero passar para os nossos internautas, para os nossos ouvintes, o que vai acontecer no sábado.
2: A nossa programação.
1: A nossa
2: fim
1: programação
2: de semana.
1: É, ó. Isso. No sábado, às 10 horas da manhã, nós vamos ter a nossa consagração com as mulheres de fé. Uhum. Com a ministração da irmã Débora.
2: Sim.
1: É maravilhoso, um momento especial.
2: Sim. Estão super animadas.
1: Aliás, as mulheres fazem um trabalho maravilhoso na igreja.
2: Deus, né? É admirável, né?
1: É, elas estão aí trabalhando, guerreando, se preparando para o evento. Né? Então, 10 horas da manhã, consagração das mulheres de fé. Às 14 horas, garagem cristã. Fiquei rouco, fala um pouquinho com eles aqui.
2: Inclusive, você tocou no assunto garagem cristã, uhum. Nós tivemos agora a final lá em Brasília.
1: Lá em Brasília, sábado,
2: foi lindo maravilhoso.
1: Demais.
2: Você acompanhou, Levi?
1: Acompanhei.
2: Que coisa
1: Gente,
2: maravilhosa.
1: Que coisa linda, né? O pessoal ali louvando a Deus, glorificando o nome do Senhor. Tivemos uma vencedora, né?
2: Sim,
1: a
2: sim.
1: Ana Karen, né?
2: Isso,
1: Ana
2: Karen. Lá de Minas.
1: Ela é de Minas, lá, congrega no Cabana, lá em Belo Horizonte. Quando ela ganhou, o pessoal mandou mensagem, pastor, a gente conhece ela do Cabana, lá da Igreja Deus e Amor, lá.
2: Que bênção. E eles vão estar conosco no sábado à tarde, qual é o horário?
1: A partir das 14 horas, até as 18 horas e 30 minutos, teremos também às 18 horas a estreia do programa Regeneradas, com a Karina Mendes, com a Luciene, com a Priscila. Aquelas meninas que fazem aquela programação muito bacana,
2: uma
1: né?
2: programação muito edificante.
1: E às 19 horas o nosso culto jovem, uhum. né? E eu não vou contar para vocês quem vai estar pregando no culto jovem, não.
2: Lá no
1: Entendeu?
2: Auditório,
1: No
2: né?
1: auditório Renascença.
2: É bom, a gente quer convidar todos os jovens para estarem conosco. Não somente os jovens,
1: todo
2: Levi.
1: Mundo.
2: É todo mundo.
1: Às vezes a gente fala culto jovem, uhum. aí a pessoa fala assim, mas eu já tô com 50, já tô com 60.
2: É jovem ainda.
1: Entendeu? Eu chego lá, eu me sinto à vontade, sabe? Eu falo, eu coloco uma camiseta, vou para lá no sábado à noite, e é bom demais.
2: Nós somos demais. Jovens, graças
1: sim,
2: a Deus
1: graças
2: por isso.
1: Graças a Deus. Né? Então, gente, neste dia 13... nós vamos receber pessoas que virão de todas as partes do Brasil, né?
2: As caravanas, na verdade, começam a chegar na sexta-feira.
1: Sim.
2: Né? Já da madrugada as caravanas começam a chegar. Inclusive, não cortando aqui o seu assunto, vamos continuar passando a programação. Mas para os irmãos que chegam de madrugada, irmãos, vocês vão chegar aqui na igreja, podem vir tranquilos, porque a nossa lanchonete aqui da Help já vai estar aberta.
1: Sim, é muito importante falar nisso, porque tem gente que chega, fica pensando assim, será que eu vou chegar na sede mundial? Eu vou ter que sair por lá, pela Avenida do Estado,
2: café.
1: Procurando um bar, uma padaria, um restaurante?
2: Não. Já está tudo preparado.
1: Tudo
2: aqui.
1: Preparado, nós temos uma estrutura gigante. Uma equipe maravilhosa, o pessoal trabalhando com você. Eu quero tomar o meu café, você vai ter. Eu quero comer aquele salgado, você vai ter.
2: E também é importante dizer isso, porque assim, a gente sabe a procedência.
1: Sim,
2: é aqui
1: de qualidade.
2: Na igreja, de qualidade, muito
1: bem
2: preparado, bem feito, bem limpinho. Então os irmãos podem vir tranquilos, porque...
1: Vai ter almoço, vai ter janta.
2: Isso.
1: Quando tem festa, eu falo para a esposa, nem precisa fazer comida. Né? Porque a gente come aqui.
2: É verdade.
1: Sabe? Almoço, janta. Eu quero tomar um refrigerante. Eu quero tomar um suco. Eu quero tomar um chimarrão. Um café.
2: Tudo aqui.
1: Tudo aqui na nossa sede mundial. E você é o nosso convidado. E no domingo pela manhã, pastor, 9 horas da manhã, teremos aquele culto, o lançamento do Ministério de Intercessão Global, com a nossa irmã evangelista Maria Lorena. Vai ser tremendo. Fala um pouquinho para os nossos
2: irmãos. Vai ser maravilhoso. Nós entendemos a importância da oração. E Deus colocou no coração do presbítero Davi Miranda Neto esse propósito, sabe, da oração, da busca ao Senhor. E ele até cita que a nossa igreja sempre foi uma igreja de muita oração, é uma igreja de oração. Então, esse Ministério de Intercessão Global, ele é o que nós chamávamos antes do círculo de oração, não é? O Ministério de Ana, Daniels.
1: Na verdade, pastor, esse ministério sempre existiu na nossa igreja.
2: Sempre existiu, sim.
1: Só que agora...
2: De uma forma mais estruturada, mais organizada.
1: Tem nome, Ministério de Intercessão Global. Então, eu quero convidar as irmãzinhas do Coque, os irmãozinhos da oração, os cabecinha branca, aqueles que gostam de buscar a Deus, buscai ao Senhor enquanto se pode achar, invocai-o enquanto está perto. Gente, chegou o tempo de orar. Aliás, o pastor Fabrício, nós estamos vivendo um tempo
2: que se não orarmos,
1: a casa não fica na rocha.
2: Se não orar, não vence.
1: Não tem jeito.
2: Os ataques do maligno são muitos, nós precisamos estar em oração.
1: Em oração.
2: Então, orar e sem cessar, diz a palavra.
1: Vamos ter aí esse momento, o Ministério de Intercessão Global. Você é o nosso convidado. Ah, irmão Levi, mas eu não sou da Igreja Deus e Amor, eu sou de outro ministério. Será que esse pessoal pode vir também?
2: Claro, são os nossos convidados
1: especiais. Mas eu não sou evangélico.
2: É para todo mundo, vem todo mundo participar desta oração, porque nós estaremos unidos.
1: Glória a Deus.
2: Buscando ao Senhor. E eu creio que Deus vai usar a nossa irmã evangelista
1: com
2: Maria Lorena.
1: Com certeza vai
2: poderosamente.
1: Ser maravilhoso. E à tarde, terminando aquela celebração do Ministério de Intercessão, nós vamos ter a separação de novos presbíteros,
2: com o pastor Milton,
1: alguns pastores. Mesmo. Gente, é um momento especial,
2: sim,
1: né? Você se lembra do dia da sua separação ao diaconato?
2: Ah, eu me lembro. Nunca mais esqueci desse dia.
1: Que coisa gostosa, né?
2: Foi maravilhoso, foi maravilhoso.
1: Então, vai ser bom demais.
2: As famílias,
1: você que... Ah, o meu pai vai ao diaconato, o meu avô vai ao presbitério, o meu tio vai ao diaconato. Ei, vem, traz a família toda para cá.
2: Com certeza.
1: Né, pastor Fabrício? Vai ser um momento gostoso, maravilhoso. E depois nós vamos ter o culto. Aquele culto à tarde, que
2: culto
1: é o culto
2: principal.
1: Esperado, onde vamos estar com os nossos cantores, com a nossa orquestra, com os nossos corais, com todo mundo aqui, a nossa diretoria, a nossa presidente, irmã Ireni Miranda, pastor Lorival de Almeida, pastor Lorival, irmã Débora Miranda, o presbítero Davi Miranda Neto, trazendo aquela palavra poderosa, e vai ser bom demais.
2: Eu tenho certeza que vai ser maravilhoso, e ninguém pode perder.
1: Sim.
2: Esta festa ninguém pode perder, porque o que Deus tem reservado para nós... Nós já estamos em preparação, em oração, já há algum tempo. Né? Temos o povo de Deus já clamando para que o Senhor, nesse dia, possa manifestar a sua glória.
1: Aleluia.
2: E eu tenho certeza que nós veremos a glória do Senhor se manifestar.
1: Glória a Deus, gente.
2: Deus vai dar uma palavra muito poderosa para o Davi. Estará usando a nossa presidente, a nossa irmã Ireni Miranda, que estará dando uma palavra muito especial. Como você citou, todos os cantores presentes, a diretoria, a nossa orquestra.
1: Orquestra, que está
2: bonita,
1: está
2: linda, estará adorando ao Senhor.
1: As mulheres de fé, os homens de fé, todo mundo se preparando. E alguém pode dizer, mas é festa, não vai ter milagre.
2: Haverá milagres, com certeza.
1: Gente,
2: a mão do Senhor estará operando.
1: Como Deus vai operar através da fé. Então vem para cá, você de todo o Brasil. Nós estamos aqui, nesse templo, essa casa firmada na rocha, Avenida do Estado, 4568, no bairro Liberdade. Nós aguardamos você. Pastor Fabrício vai estar aqui. Toda a sua família vem, pastor?
2: Toda a minha família vem.
1: É.
2: Toda a minha
1: Glória
2: família
1: a Deus.
2: Estará presente. Não pode perder, né? Ninguém pode ficar de fora.
1: Ninguém pode marcar outro compromisso.
2: Não tem como.
1: Irmãos aqui... Hoje eu estava conversando com o irmão, rapidinho, que já está na hora da oração. Estava conversando com o irmão, e ele lá de Belém do Pará. Ele falou, pastor, eu vou para a sede mundial. Eu falei, irmão, vem de avião? Ele falou, não, a gente vai de ônibus.
2: Olha que fé.
1: Eu falei, mas qual
3: tempo de viagem? Ele falou, é 3 dias para ir, 3 dias para voltar.
2: Meu Deus.
3: Se esse pessoal vem de Belém do Pará, viajando 3 dias para ir, 3 dias para voltar, por que alguém aqui... que está aqui perto não vem?
2: Não tem.
3: Explica o negócio
2: desse. Não tem nem explicação. Nós que estamos aqui perto, aqueles que estão também nos estados aqui pertinho.
3: Sim, adjacentes, próximos.
2: É muito fácil para vir.
3: É fácil.
2: E é um evento único.
3: Único. Uma vez no ano.
2: Uma vez no ano. É o aniversário da igreja.
3: Glória,
2: então esperamos todo mundo aqui.
3: Muito bem, meia-noite em ponto, chegou o momento de falarmos com Deus. O pastor Fabrício Beata vai iniciar a oração, mas eu quero que você que está me acompanhando, não fique apenas, eu vou assistir a oração, vou ouvir a oração. Não, ore junto com o homem de Deus. Enquanto ele vai estar orando aqui, eu vou estar aqui do lado intercedendo,
2: pastor. Amém.
3: E nós vamos orar juntos e Deus vai fazer milagres. Chegou o momento da oração da zero hora. Onde você estiver, pare as suas atividades, vamos falar com Deus em oração. Pastor Fabrício tem a honra de começar a oração em nome de Jesus.
2: Que bênção. Você que está nos assistindo, está nos ouvindo, ore conosco neste momento.
3: Glória a Deus.
2: Aleluia. Amado Deus e querido Pai, aqui estamos mais uma vez em sua santa presença. Primeiramente, lhe agradecendo pelo seu amor, pela sua bondade e pela sua misericórdia. A sua misericórdia, Senhor, é a causa de nós não sermos consumidos. Senhor, muito obrigado pelo pão de cada dia, pelo ar que respiramos. Muito obrigado pela família, muito obrigado pelos livramentos que o Senhor tem nos dado, porque o Senhor tem nos dado muitos livramentos. Livramentos que às vezes nós não sabemos, não chegamos ao nosso conhecimento, mas o Senhor, com a sua mão, com o seu braço forte, nos guardou e nos livrou da morte por muitas e muitas vezes. Senhor, eu te agradeço por esta oportunidade especial, maravilhosa, que o Senhor me concede de estar aqui para clamar com centenas e centenas de pessoas que estão nos ouvindo através do rádio, que estão nos acompanhando através das redes sociais. Senhor, que a tua mão possa alcançar cada uma destas pessoas. Neste momento, Senhor, eu quero orar em favor da sua igreja. Eu quero primeiramente lhe agradecer por esses 64 anos de fundação da nossa igreja pentecostal Deus e Amor. Pela revelação que o Senhor deu ao saudoso missionário Davi Miranda e pelas promessas que o Senhor fez a ele. O Senhor cumpriu as suas promessas. O Senhor está cumprindo as tuas promessas. Tudo que o Senhor falou é verdade. Tudo que o Senhor falou, o Senhor está fazendo. E por isso nós estamos aqui, Senhor, felizes, contentes, alegres, anunciando esse final de semana de celebração, esse final de semana de festa. Nós estaremos celebrando, Senhor, a sua bondade, a sua fidelidade, o cumprimento das suas promessas. E estaremos te louvando, Senhor, porque nós entendemos o quanto é importante estarmos firmes na rocha. Eu quero orar, Senhor, pela liderança da igreja. Eu quero orar por toda a diretoria, pela nossa presidente, a nossa irmã Irene Miranda, a nossa irmã Débora, o pastor Lorival de Almeida, por todos os diretores. Que o Senhor possa continuar abençoando a vida de cada um. Que o Senhor possa continuar fortalecendo, dando entendimento, sabedoria, discernimento. Que o Senhor possa continuar revelando ao coração de cada um deles o seu querer e a sua vontade. Porque a obra é sua, Senhor. Aleluia! É o Senhor quem os chamou, é o Senhor quem os separou para esta obra, é o Senhor quem os escolheu. Que o Senhor possa continuar usando a diretoria de forma poderosa. Que o Senhor possa continuar usando a diretoria para a glória do seu santo nome. Eu oro também pelos pastores, os pastores que estão no campo, aqueles que estão, ó Deus, fora do país, levando a sua palavra, pregando o evangelho distante. Estão longe dos seus familiares e com suas famílias estão em países, ó Pai, com culturas diferentes, estão em países, Senhor, difíceis, mas estão lá, fazendo a sua vontade, cumprindo o seu ide e pregando a sua santíssima palavra. Ah, meu Deus, continua sustentando esses pastores, continua usando a vida deles, continua guardando, protegendo a família de cada um dos seus servos. Ah, Senhor, eu lhe peço também que o Senhor dê a eles um entendimento, sabedoria, discernimento, para que eles possam ganhar muitas almas nos países aonde eles estão. Eu oro pelos evangelistas, Senhor, pelos missionários, aqueles que vão de país em país, de lugar a lugar, pregando o evangelho, levando a semente da sua palavra. Eu sei, Senhor, que a fúria do inimigo é muito grande, porque ele não quer que o seu povo anuncie a salvação através de Cristo Jesus. Mas eu sei também, ó Pai, que a sua mão nos sustenta, que a sua mão é que está guardando e dando livramento a esses missionários. Ah, Senhor, eu oro, ó Pai, pelos jovens da igreja, pedindo que o Senhor possa abençoá-los poderosamente. Eu oro, Senhor, para que o Senhor levante mais pregadores, levante mais mensageiros, levante mais pessoas para estar fazendo a sua obra, meu Deus, porque a seara é grande e poucos são os obreiros. Mas eu sei que, assim como o Senhor chamou no passado a muitos para esta seara, eu sei que o Senhor continua chamando agora também. Senhor, tome em suas mãos esta pessoa que o coração dela queima de desejo de pregar a sua palavra, de falar do seu amor, de fazer missões, de atender a sua obra. Quem sabe esta pessoa está orando comigo aqui agora e pedindo: Senhor, toma minha vida nas suas mãos. Quem sabe esta pessoa está fazendo a mesma coisa que Isaías fez, dizendo: eis-me aqui, envia-me a mim, Senhor. Eu sei que muitos têm esse desejo no coração. Eu sei que esta chama está acesa no coração de muitas pessoas para pregar a sua palavra, para pregar o seu evangelho. Toma, Senhor, cada uma destas pessoas nas suas mãos. Senhor, eu te peço em nome de Jesus Cristo que o Senhor possa dar para cada um de nós, que o Senhor possa derramar sobre a vida do teu povo, dos obreiros, das obreiras, dos pastores, sobre a nossa vida os dons do Espírito Santo. Sim, Senhor, nós buscamos os dons do Espírito Santo para a edificação do teu corpo, para a edificação da igreja, para que a igreja seja edificada através dos sinais, através das maravilhas que o Senhor opera, Senhor, pelos dons do Espírito Santo. Nos dai, Senhor, estes dons maravilhosos, nos dai, Senhor, estes dons poderosos, para que o seu nome seja mais e mais glorificado a cada dia, para que as pessoas vejam, ó Deus, este evangelho que é tão poderoso, que é maravilhoso, mudando a vida de outras pessoas, transformando famílias, transformando lares. Senhor, eu te peço os dons do Espírito Santo, porque o Senhor é quem tem poder de nos dar. Eu lhe peço, Senhor, que o Senhor nos dê revelações profundas, que o Senhor nos dê visões, ó Pai, através do teu Espírito Santo, que o Senhor, ó Pai, possa ungir as nossas mãos, para que possamos curar os enfermos, expulsar os demônios pelo poder que há no nome de Jesus. Sim, meu Deus, somos a igreja poderosa, a igreja que o Senhor escolheu, que o Senhor chamou para pregar a tua palavra, para levar a sua mensagem. Eu oro, Senhor, em favor de todas as frentes, em favor dos ministérios que nós temos dentro da igreja. Eu oro em favor da obra social, que é o braço assistencial da nossa igreja pentecostal, Deus e amor. Quantas pessoas têm sido alcançadas, ó Deus? Quantas pessoas têm sido abençoadas através da Casa Aberta, através da Fundação Reviver, através da Help, através de tantos projetos que têm se consolidado, Senhor, dentro da obra social da nossa igreja, Deus e amor.
4: Quantas almas, Senhor, têm se batizado, quantas pessoas que através da casa aberta têm recebido a sua palavra, têm recebido o ensinamento bíblico, têm recebido o discipulado, têm sido atendidas também nas suas necessidades físicas e através disso estão descendo as águas. Continue levantando pessoas amorosas, continue levantando pessoas, ó Pai, para abraçar esta causa. Continue, Senhor, levantando aquelas pessoas, ó Deus, que tenha para apoiar a Tua obra através das Suas doações. Continue levantando sim, meu Deus, porque a obra é Sua e o Senhor sabe que através de tudo isso, o que nós queremos fazer é mostrar o Seu amor através das obras sociais, é levar, ó Deus, alegria para aquelas pessoas que estão sofrendo, é levar, Senhor, o mantimento, é levar o alimento para aquelas pessoas que não têm condições, para que elas também possam glorificar o Seu nome. Senhor, eu quero apresentar em Suas mãos, ó Pai, todos os projetos que estão em andamento. Eu quero apresentar, colocar em Suas mãos todas essas ações sociais que têm sido desenvolvidas, Senhor, em muitos lugares carentes. Eu apresento o Senhor mais uma vez nas Suas mãos e peço a Tua bênção. Que o Senhor continue levantando, Senhor, pessoas para abençoar esta obra financeiramente, pessoas para dar o suporte, porque ainda há muito a fazer, porque temos muitos trabalhos para desenvolver. E eu sei, ó Deus, que o Senhor é o Deus que nos dará o respaldo. Eu quero orar também pelo Ministério Infantil, ó Pai, pelo pequeno Galileu, por todas as professoras, por todas as pessoas que estão trabalhando, ó Deus, dentro desse ministério, desse departamento, ajudando, Senhor, na Tua obra, para que as crianças tenham conhecimento da Sua palavra, os pequenos discípulos. Porque o Senhor Jesus amava as crianças, o Senhor Jesus ama as crianças. Foi o Senhor Jesus quem disse: não impeçam que os pequeninos venham a mim. E quando nós não nos preocupamos com eles, quando nós não nos preocupamos em levar a Sua palavra a eles, na linguagem deles, de uma certa forma nós estamos impedindo que os pequeninos cheguem a Ti. Ah, Senhor.

0: Pai, que têm perdido a própria vida por obras satânicas, por obras malignas. Usa a nossa vida, Senhor, para que possamos alcançá-los, para que possamos, ó Deus, levar a sua palavra a eles com excelência. Ah, Senhor, eu quero orar neste momento por aqueles que estão afastados da tua presença, aqueles que estão afastados da igreja, que pouco a pouco, sem perceber, foram se esfriando. Talvez, ó Deus, o inimigo veio com seus argumentos malignos, esfriando a fé desta pessoa, e acabou, Senhor, que estas pessoas se afastaram da igreja, se afastaram da Santa Ceia. Quem sabe, ó Deus, pessoas que pregavam a sua palavra, pessoas que estavam envolvidas na sua obra. Ah, meu Deus, traga de volta estas pessoas. Restaura a fé, Senhor, destas pessoas que outrora estavam na sua casa, na sua presença, com muita alegria, com muito fervor, e foram se apagando devido às lutas, devido aos desafios, devido aos problemas da vida. Traga de volta, Senhor. Quantas pessoas que têm o desejo de regressar, quantas pessoas que têm o desejo de voltar para a igreja, mas não conseguem. Talvez alguns até tentaram, mas não conseguiram, ó Pai. Então eu lhe peço agora que, através do seu Espírito Santo, o Senhor possa visitar essas pessoas. O Senhor possa restaurar a força delas. O Senhor possa restaurar o vigor. Quantas pessoas, ó Deus, que outrora pastoreavam igrejas, outrora, Senhor, estavam na sua casa, na sua presença, louvando o seu nome, envolvidos, Senhor, na igreja, nos departamentos, e se desviaram. Mas o Senhor tem poder, ó Deus, de trazer estas pessoas de volta, de resgatar estas pessoas, ó Pai. Eu lhe peço, Senhor, com muita fé e confiança, crendo que o Senhor está ouvindo a nossa oração.
1: Glória a Deus.
0: Aleluia.
1: Louvado Jesus. Seja o teu nome, Senhor. Pai, nós concordamos com a oração do teu filho, do teu servo, e nós continuamos na tua presença, porque sabemos que o Senhor está assentado em um alto e sublime trono, e do seu trono o Senhor governa todas as coisas. Meu Deus e meu Pai, nesta madrugada, Senhor, eu sei que pessoas param as suas atividades para clamar juntamente conosco. Eu sei, ó Pai, que existem pessoas enfermas, existem pessoas oprimidas, existem pessoas perturbadas, meu Pai. E o Senhor é o Deus de restauração, o Senhor é o Deus que cura, o Senhor é o Deus que liberta, o Senhor é o Deus que faz limpeza, o Senhor é o Deus que tira os vícios, o Senhor é o Deus que transforma os corações com o seu poder. Meu Deus, olha para este coração aflito. A tua palavra diz, ó Pai, que o Senhor não resiste um coração quebrantado. E eu sei, Pai, que nesta madrugada existem pessoas com o coração quebrantado, existem pessoas se voltando ao Senhor em oração, e eu sei que agora o Senhor está visitando esta casa, visitando este lar, visitando esta família. Eu sei que agora o Senhor está tocando neste coração aflito, neste coração atribulado, e esta pessoa vai receber alívio e refrigério. Meu Deus e meu Pai, olha para este homem, Senhor, que ora pela sua família. Meu Deus, quem sabe a família está destruída. Ah, Senhor, o marido foi para um lado, a esposa foi para o outro, os filhos foram para o outro lado, e a família está destruída, Pai. Mas o Senhor é o Deus de restauração, o Senhor é o Deus que constituiu a família, e eu sei que o Senhor agora está visitando a família deste irmão, a família desta irmã, a família deste homem e desta mulher. Senhor, eu quero orar por esta pessoa que está viciada, meu Pai, e ela tenta largar o vício, mas não consegue. Quantas pessoas, Senhor, no vício das drogas, no vício da bebida alcoólica, Senhor, no vício dos jogos ilícitos. Ah, meu Deus, este homem que está perdendo tudo no vício do jogo, esta mulher que está perdendo tudo, Senhor, na bebida alcoólica, no cigarro. Senhor, este jovem que está viciado na pornografia. Ah, Senhor, viciado em tantas coisas que não agradam ao Senhor. Senhor, liberta agora. O Senhor é o Deus que liberta.

0: O Senhor é o Deus que liberta, e agindo, operando, Senhor, ninguém pode impedir. Senhor, meu Deus, eu te apresento esta família que está vivendo um tempo difícil, ó Pai, por causa do desemprego. Ah, Senhor, este homem que não sabe mais o que fazer. O mês de junho começou e ele não tem como pagar as suas contas, não tem como sustentar a sua família, mas eu sei que o Senhor é o dono da prata, eu sei que o Senhor é o dono do ouro, eu sei que o Senhor sabe aonde está o recurso para ajudar este homem, esta mulher. Meu Deus e meu Pai, eu te apresento agora esta mulher que sozinha cuida dos seus filhos. Senhor, esta irmã, quem sabe não recebe nem sequer uma pensão e tem que cuidar das crianças. Senhor, traga o sustento. Senhor, traga o recurso para esta mulher se manter e manter a sua família. Senhor, meu Deus, eu quero te apresentar também, ó Pai, aqueles que são dizimistas da tua casa. Ah, meu Deus, aqueles que são ofertantes da tua casa. Aqueles, meu Pai, que ajudam com os votos na tua casa. A tua palavra diz que por causa de nós, os dizimistas, o Senhor repreenderia o devorador. Meu Deus e meu Pai, dá vitória para o teu filho, dá vitória para a tua filha. Senhor, esta pessoa que está orando, que está clamando, que está colocando diante do Senhor este problema, está colocando diante do Senhor esta causa, esta dificuldade. Ah, meu Pai, nesta madrugada, eu sei que o Senhor é poderoso para fazer infinitamente mais além daquilo que pedimos ou pensamos. Senhor, dá vitória para o teu servo, dá vitória para a tua serva, dá vitória para este obreiro da tua seara. Senhor, eu te apresento este obreiro que está pensando em parar por causa da luta, por causa da prova, por causa da dificuldade que ele está enfrentando. A tua palavra diz, ó Pai, que aquele que pôs a mão no arado não pode voltar atrás, e este meu irmão não vai recuar, esta minha irmã não vai parar, porque o Senhor vai dar vitória para ela. Senhor, visita a vida deste pastor, deste presbítero, deste diácono, deste cooperador, desta cooperadora da tua seara. Senhor, este jovem, esta jovem que faz a tua vontade, mas tem passado tanta luta, tanta prova. Ajuda o teu filho, Pai, ajuda a tua filha. A tua palavra diz que o Senhor não desampara aqueles que te buscam, e nesta madrugada a tua igreja está buscando. Nós estamos clamando ao Senhor, nós estamos colocando diante daquele que é poderoso para fazer a obra de Deus. Ó, meu Pai querido, meu Pai maravilhoso, eu quero te apresentar, Senhor, aquelas milhares de caravanas que virão ao templo da tua glória nos dias 13 e 14 de junho. Senhor, aqueles irmãos que já estão formando, ah, Senhor, as suas caravanas, traz o teu povo, Pai, debaixo da tua proteção. Senhor, que nenhum mal aconteça, que os teus filhos venham e voltem em paz e possam glorificar e exaltar o teu santo nome. Senhor, meu Deus, eu quero te apresentar aqueles irmãos e irmãs que estão se preparando para descer as águas do santo batismo. Ah, Senhor, quantos irmãos estão se preparando para descer as águas, mas Satanás tem lutado. Satanás tem lutado para que ele não desça as águas. Satanás tem tentado colocar desânimo neste homem, desânimo nesta mulher, mas o Senhor é o nosso refúgio, e o Senhor está dando vitória para esta mulher, o Senhor está dando vitória para este homem, e agindo o Senhor, ninguém pode impedir. Ó, Espírito Santo da verdade, esta minha irmã, Senhor, que está buscando o batismo com o Espírito Santo, ah, meu Deus, derrama sobre ele. Ele derrama buscando os dons espirituais. Senhor, derrama agora os dons espirituais sobre esta vida, dons de maravilha, dons de sabedoria, dons de discernir os espíritos, o dom da profecia, o dom da variedade de línguas, o dom da ciência, o dom de interpretar línguas. Senhor, derrama o dom da fé, os dons de curar, ó Pai. Nós sabemos que os dons são para que as pessoas vejam e creiam que o Senhor é com esta obra. obra. Meu Deus, nós te louvamos, ó Pai, pela igreja pentecostal, Deus é amor. Nós te louvamos, ó Pai, pela vida da tua serva, a nossa irmã Ereni. Senhor, guarda a tua filha, livra ela de todo mal. Senhor, meu Deus e meu Pai, o pastor Lorival de Almeida, a irmã Débora, nós colocamos eles nas tuas mãos, ó Pai. O teu servo, o presbítero Davi Miranda Neto, a sua família, meu Deus e meu Pai, são eles que estão à frente desta grande obra. E Satanás tem lutado, Pai, Satanás tem lutado de todas as maneiras, usando seus adeptos para derrubar esta casa, mas esta casa está alicerçada, firmada na rocha, e esta casa não vai fracassar, esta igreja não vai fracassar, porque o Senhor está com ela. Meu Deus e meu Pai, desperta-nos para a oração, Senhor, desperta este jovem para a oração, desperta a tua igreja, Senhor, para a oração e para a leitura da tua palavra, ah, meu Deus, para o ensino da tua palavra, porque muitos já deixaram a Bíblia de lado, muitos já não oram mais, Senhor, ah, muitos já não buscam mais a tua presença, mas nós estamos aqui, ó Pai, intercedendo, e eu sei que o Senhor agora está, ó, revivificando a tua igreja. Igreja, revigorando a tua igreja, enche a tua igreja com o teu Espírito Santo, fortalece o teu povo, meu Pai, ó Espírito Santo, Deus de poder, Deus de bondade, Deus de misericórdia, de acordo com o discernimento que o Senhor me dá agora, eu quero orar, Senhor, por esta pessoa que está sentindo dores, ah, meu Deus, a tua palavra diz que o Senhor levou sobre si todas as nossas dores, e agora, Pai, de acordo com o que o Senhor me orienta, eu repreendo agora toda a dor que está no corpo deste homem, toda a dor que está no corpo desta mulher, ah, Senhor, esta pessoa que está com dores nas costas, esta pessoa que está com dores na cabeça, dores no ouvido, esta pessoa que está com dores nas juntas, na pele, nos ossos, eu repreendo agora toda a dor, em nome de Jesus Cristo, que esta pessoa agora seja curada, ah, meu Deus, a tua palavra diz que o Senhor nos daria autoridade sobre as enfermidades, sobre os demônios, Senhor, esta pessoa que está com dores agora, toda dor sai deste corpo agora, em nome de Jesus Cristo, Senhor, esta pessoa que está oprimida, que ela seja agora liberta, Pai, eu sei que Satanás está oprimindo esta vida, esta mente, mas agora, meu Pai, o Senhor está libertando esta mulher, o Senhor está libertando este homem, Senhor, esta pessoa que está passando pelo processo da depressão, oh meu Deus, quantas pessoas deprimidas, quantas pessoas com ansiedade, com síndrome do pânico, quantas pessoas, meu Pai, com aquela dor na alma, ah, meu Pai querido, liberta esta mulher agora, liberta este homem agora da depressão, esta pessoa, meu Pai, que não tem mais alegria, não tem mais prazer em viver, esta pessoa que passa o dia inteiro presa pelos grilhões de Satanás, mas agora, Senhor, o Senhor está libertando este homem, libertando esta mulher, libertando este jovem, libertando esta pessoa, Senhor, meu Deus, esta pessoa que ainda não tomou a atitude de vir à tua casa te adorar, que ela possa tomar a atitude de vir para a tua casa, Senhor, este moço, esta moça, que um dia, meu Pai, cantou no coral, tocou na banda, participou da escola bíblica dominical, tomou até a Santa Ceia, meu Pai, e agora está fraco, não tem forças para voltar, Senhor, fortalece ela, fortalece ele, meu Pai, que ele possa voltar para a tua casa, voltar para a tua presença, para glorificar e exaltar o teu santo nome, Senhor, olha para esta mulher, olha para esta mãe, meu Pai, que ora pelos filhos, ah, Senhor, o filho está nas drogas, o filho está na criminalidade, mas esta mãe está orando e o Senhor vai libertar este moço, o Senhor vai libertar esta moça, o Senhor vai trazer de volta para o seu aprisco e esta pessoa vai glorificar e exaltar o teu santo e bendito nome, ó Pai de amor, eu oro agora, Senhor, pelos dizimistas, pelos ofertantes, eu oro agora, Senhor, por todos aqueles que cooperam com a tua igreja, com a tua obra, Senhor meu Deus e meu Pai. Eu não posso me esquecer também, Senhor, daqueles países que estão em guerra, oh meu Deus e meu Pai, quantas pessoas que perderam seus entes queridos, quantas pessoas que perderam todos os seus bens materiais por causa da guerra, ah Senhor, quantas crianças que estão sofrendo naqueles países, e quantos estão morrendo sem conhecer ao Senhor, Pai, que o Senhor possa enviar homens e mulheres com a Tua palavra no coração, para levar a Tua palavra, ah Senhor, para que eles sejam libertos pelo Teu poder e pela Tua graça. Pai, fica conosco nesta oportunidade, continua com os nossos ouvintes, continua com os nossos internautas, e a Ti, Senhor, nós damos a honra, nós damos a glória e nós damos o louvor para todos sempre, em nome de Jesus, amém. E amém, Senhor Jesus.
1: Aleluia.
0: 12:28, pastor Fabrício Beata, eu sinto a presença de Deus
1: glória
0: aqui neste estúdio.
1: Aleluia,
0: e eu sei que o Senhor está visitando no
1: Aleluia.
0: Brasil inteiro, em outros países, pessoas que estavam com dores. O Senhor já curou. Você pode procurar a sua dor aí, porque a dor já desapareceu.
1: Aleluia,
0: pessoas que estavam com o coração triste. Ah, mas nesta madrugada o Senhor já alegrou o teu coração. Então glorifique o nome do Senhor, porque você está abençoado.
1: Glória.
0: E eu quero falar também, pastor, com aquela pessoa que está nos assistindo e ainda não entregou o seu coração para Jesus.
1: É muito importante fazer isso. É muito importante entregar a vida, o coração para o Senhor Jesus, porque sem Ele nós não conseguimos, não somos nada.
0: É verdade. Você que está aí, longe de Deus, talvez seu pai é crente, sua mãe é crente, seus irmãos são evangélicos e você ainda não entregou o seu coração para Jesus. Talvez você até um dia entregou, mas se afastou. Ei, hoje chegou o dia de voltar. Jesus disse na sua palavra: estou à porta e bato. Se você ouvir a minha voz e abrir a porta, eu entro na sua casa. Cearei com ele e ele ceará comigo. Jesus só entra no seu coração se você abrir a porta do seu coração. Abra a porta do seu coração. Pastor, eu falo palavrão, eu minto, eu me prostituo, eu roubo, não importa. Venha do jeito que você está, porque quem vai fazer a obra na tua vida é o Espírito Santo de Deus. Você só precisa dar o primeiro passo, porque o resto o Senhor vai fazer. O pastor Fabrício Beata vai fazer conosco esta oração de confissão. E aí, aonde você está, do jeito que você está, você vai orar juntamente com o homem de Deus. E o Senhor vai entrar na sua vida. E a sua vida vai mudar. E você nunca mais será a mesma pessoa. Pastor Fabrício, por favor, faça esta oração com esta pessoa.
1: É a melhor coisa que você
0: Aleluia.
1: Faz, é entregar a sua vida para Jesus. Diga comigo: Senhor Jesus, neste momento eu lhe entrego a minha vida.
0: Aleluia.
1: Diga: Senhor Jesus, escreva o meu nome aí no céu, no livro da vida, e sela com o teu sangue. Diga: Senhor Jesus, me dê força para que eu possa te servir e fazer a sua vontade, até que o Senhor venha buscar a sua igreja. Amém. E amém, Senhor.
0: Glória
1: Jesus.
0: A Deus.
1: Que a bênção do nosso Deus esteja sobre você. Eu tenho certeza que o Espírito Santo vai guiar o seu coração. Tenho certeza que o próprio Deus vai falar contigo. E você tem a Igreja Pentecostal Deus e Amor para congregar, para ouvir a palavra de Deus, para aprender a fazer a vontade do Senhor.
0: É verdade, nós temos um contato, eu quero que você fale conosco agora, você precisa ser apacentado, pastoreado. Nós temos pastores que estão prontos para ajudar você. Nós temos o WhatsApp, que é o 11 9 50 94 4645, DDD 11, que é São Paulo, 9 50 94 4645. Fale agora com os nossos pastores, porque eles vão te direcionar ao pastor da Igreja Deus e Amor mais próxima da tua casa. Ah, eu prefiro mandar um e-mail: queroaceitarjesus@ipda.com.br, queroaceitarjesus@ipda.com.br. fale conosco. E olha, bem-vindo à família de Deus. Igreja Pentecostal Deus e Amor, mais que uma igreja, uma família. Glória a Deus.
1: Que Deus abençoe, pastor Levi.
0: Deus abençoe.
1: É uma pena que chegamos ao final.
0: Acabou,
1: hein?
0: É?
1: acabou.
0: Rapaz, estava tão gostoso aqui, que Deus abençoe. Mas ó, você não saia da sintonia, porque a oração continua, né?
1: Continua.
0: Nós vamos ao santuário, é isso, produção? Os irmãos lá, enquanto, quando a gente termina aqui, já tem pastores lá no santuário prontos para a oração. No canal Direto com Deus, a oração é 24 horas, a oração não para. No canal Deus é Amor Oficial, a gente tem um intervalo agora, né? Mas mais tarde tem mais orações, tem 6 horas da manhã tem oração, 6:30 o Sertão Evangélico, 10 horas da manhã eu estou com os irmãos lá no áudio e vídeo do Voz. Né? E na rádio Deus é Amor, é rádio, é a madrugada com Deus, 24 horas.
1: Que bênção, que bênção.
0: Amém. Que Deus abençoe a todos, que a paz do Senhor, a comunhão do Espírito Santo, seja e permaneça com todos. As despedidas do seu irmão, presbítero Levi Muniz.
1: E também do pastor Fabrício Beata. Deus vos abençoe.
0: Amém. Deus abençoe.

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1: A paz do Senhor Jesus, meus irmãos, amados ouvintes do programa Voz da Libertação. Quem saúda você nessa noite é seu irmão em Cristo, Diácono George Lucas, diretamente aqui dos estúdios da Igreja Pentecostal Deus e Amor. Esta é a rádio Voz da Libertação. Você que esteve nos escutando até agora, logo após esta oração, belíssima oração, esta interação do presbítero Levi Muniz com o presbítero Fabrício Beata nesta preparação. São 21 dias de clamor, de preparação para esta grande festa espiritual que irá acontecer daqui a alguns dias, dia 13 e 14 de junho, aniversário de 64 anos da Igreja Pentecostal Deus e Amor. São 64 anos marcados por bênçãos, vitórias e a presença de Deus nesta casa. E estarei contigo nestes próximos minutos em interação. Eu quero ouvir qual a sua expectativa. Nos envie mensagem no nosso WhatsApp. Quero ouvir você mandando. Quero ver a tua mensagem. Diga de onde você está vindo. Qual a tua expectativa? Compartilhe um testemunho que você já teve de algo que Deus fez na tua vida. Compartilhe. Estamos neste momento, esses 20 minutos que nos restam agora até 1 hora da manhã é um momento dedicado à expectativa, à preparação para estes 64 anos da Igreja Pentecostal Deus e Amor. Envia tua mensagem, o WhatsApp é muito fácil, DDD 11 98292-3392, DDD 11 98292-3392, linha aberta. Compartilhe a tua mensagem, eu quero te conhecer, eu quero saber qual é o teu testemunho, o teu milagre, aquilo que Deus fez na tua vida através da Igreja Pentecostal Deus e Amor.
2: Pai, Senhor, irmão, quem está falando é a irmã Neuza de Itaquaquecetuba. Eu conheci essa igreja no ano de 78, na Conta Sazeda, superlotado domingo à tarde. Pela que aceitei Jesus, tá? Parabéns, Deus é amor. Deus abençoe todos vocês.
3: Que é irmã Márcia Luiz Maranhão, que Deus abençoe grandemente essa rádio e a Igreja Deus é Amor. Parabéns, que Deus abençoe grandemente.
4: Quero parabenizar a Igreja Deus é Amor. Deus abençoe esta obra. Meu nome é Saulo Alves Carvalho, Campinas, São Paulo.
5: Eu venho através desse áudio parabenizar nosso PDA, querido PDA. Eu cheguei nessa igreja em 98, cancerosa, e o Senhor me curou, desenganada pela medicina há 8 anos, e o Senhor me deu vida e vida com abundância. Maria Vita, de Três Pontas, Minas Gerais.
6: Pai do Senhor, que é a Maria Vita, interior de São Paulo, queria parabenizar e PDA.

0: É isso aí, muito milagre, muita libertação, coisas poderosas que o Senhor tem manifestado aqui no Templo da Glória de Deus. Eu tenho certeza que existe uma história, existe algo que Deus fez na tua vida que você recorda com boa memória, com um coração alegre. Eu, particularmente, tenho muito a agradecer a Deus. Eu faço parte dessa história. Eu faço parte da história dessa igreja e eu tenho certeza que você também. Porque foram 64 anos, não chegamos aqui só. Até aqui nos ajudou o Senhor. E essa igreja, como costumamos dizer, é mais do que uma igreja, é uma família. E você faz parte. Eu quero te convidar, você não pode ficar de fora. Tensão grande São Paulo, interior de São Paulo, você não pode ficar de fora. E não tem desculpa para isso, porque nós estamos angariando, mobilizando todas as nossas sedes estaduais e setoriais para trazer caravanas. Então procure a Igreja Pentecostal Deus e Amor mais próximo da sua casa, da sua residência. Procure informações sobre as caravanas que estarão se deslocando aqui no dia 14 de junho. Uma festa espiritual. Povos de toda a terra, de toda a nação, de toda a língua estarão aqui para agradecer ao Senhor pelas bênçãos e vitórias que Ele tem realizado. E nós teremos uma programação toda especial para te receber. Serão 2 dias, mas lembrando que desde o dia, como acontece todos os anos, as caravanas começam a chegar dias antes. Nós teremos uma semana toda especial para te receber. Mas a festa culmina nos 2 dias, dia 13 e 14. Lembrando que sábado, dia 13, já no sábado, dia 13, nós, às 10 horas da manhã, no auditório, nós teremos consagração Mulheres de Fé. Mulheres de Fé, cada ano que passa, tem sido um evento grandioso. E essas mulheres, que são os pilares, as verdadeiras intercessoras desse ministério, estarão nesta consagração, 10 horas da manhã, consagração das Mulheres de Fé. Às 14 horas, das 14 às 18 horas, no Lounge, teremos Garagem Cristã e os speakers também. 18 horas, auditório, momento da atmosfera pré-culto, porque às 19 horas, no auditório, nós temos culto jovem com Regenere e o Expansão. Lembrando que no sábado, esta é a programação do sábado, dia 13. Do sábado, dia 13, porque no dia 14, esta é a grande festa. São 64 anos com o tema Uma Igreja Firmada na Rocha, na sede mundial, com a participação de pastores, toda a diretoria da IPDA, cantores da MC Music e as caravanas das sedes estaduais e setoriais de todo o Brasil. Nós temos toda uma estrutura pronta para te receber. Ambiente climatizado, praça de alimentação, estacionamento gratuito, pontos de apoio, pontos de higiene pessoal, acessibilidade, lembrancinhas, você pode estar adquirindo nas nossas lojas, lembrancinha do Pequeno Galileu, da Fundação Reviver, da Associação Reviver Help Deus e Amor, do Regenere Expansão, teremos vários quiosques de alimento, os estandes de venda, tudo para celebrar, com todo o objetivo de celebrar esses 64 anos na presença do nosso Jesus.
1: Eu cheguei na Deus Amor, ela tinha só 3 anos de idade. E eu encontrei uma igreja diferente, uma igreja com amor, uma igreja com muito temor a Deus e obediência. E isso mudou a minha vida, mudou meu ponto de vista e mudou o modo que eu entendi a palavra de Deus.
2: A Igreja Deus de Amor, ela começou a crescer pelos milagres e maravilhas que Jesus operava. E não somente por isso, porque ela tinha muitas orações. As orações realmente moviam a mão de Deus. E como a igreja começou a crescer, com as operações que o Senhor fazia, de pessoas sendo curadas do câncer, pessoas curadas da paralisia, E isso era mostrado quando eu era pequena, eu via as muletas penduradas na parede da igreja. Isso foi chamando a atenção. Então minha mãe e meu pai resolveram entrevistar as pessoas que estavam sendo curadas para passar no rádio. Aí que começou o Conte a Bênção. E outras igrejas acharam interessante e começaram a fazer o mesmo. E a Igreja Deus e Amor começou a imitar aquilo que Jesus fazia. Ele usava os milagres e maravilhas, atraía as pessoas como se fosse uma isca ao peixe e ali levava o Evangelho. Foi algo maravilhoso. A Igreja Deus e Amor imitou exatamente o modelo que Jesus fez, trazendo as pessoas pelos milagres e maravilhas que ele fazia.
3: A Igreja Deus e Amor começou em muitos países, em pequenos salões. Hoje, graças a Deus, são megas igrejas. Por quê? Porque o ídolo do Senhor Jesus foi obedecido e chegamos lá. Vencemos todos os grandes desafios terríveis. Eu me recordo muito bem que eu era pastor em Maracaibo, no país de Venezuela, onde a Igreja Pentecostal Deus e Amor sofreu uma das maiores divisão da história, que o nosso procurador quis ficar com toda a igreja do país de Venezuela para ele, o qual eu respondi: eu somente entregarei a igreja para você com a ordem do nosso presidente mundial, que naquela época era o missionário Davi Miranda. E aquela pessoa ficou muito brava e foi me denunciar às autoridades para que eu fosse expulso do país da Venezuela. E a graça de Deus foi tão maravilhosa que a maioria dos membros ficou com a Igreja Deus e Amor e todas as pessoas me apoiaram de tal maneira que as autoridades venezuelanas não conseguiam ter acesso a mim para supostamente me tirar do país. Sempre quando nós encontrava desafio no nosso coração, a gente tinha uma convicção que no Brasil havia milhares de pessoas que estavam de joelhos dobrados, clamando a Deus por nós. Ali vencemos, inauguramos muitas igrejas Deus e Amor, de tal maneira que hoje já estamos nos 5 continentes com a Igreja Pentecostal Deus e Amor.
4: No falecimento do missionário Davi Miranda, meu sogro, é claro que eu tive temor, como a maioria das pessoas teve. O temor de que a Igreja Pentecostal Deus e Amor não pudesse sobreviver a semelhante desastre. Foi um desastre, meus irmãos. Foi um desastre mesmo. Mas ele foi, deixou um legado que foi agarrado por muitos, incluindo eu, meu filho. E a igreja prossegue.
2: Foi muito difícil a partida do meu pai, mas estou muito feliz porque a igreja permaneceu de pé. É uma prova de que esta igreja não era dele. Esta igreja é do Senhor.
5: Olha, falando em proporção, o batismo nos anos 80 era realizado praticamente em todo o estado de São Paulo. Vinham para a sede, para a represa do Guarapiranga, fazer o batismo. E nesse dia, principalmente no meu batismo, foram batizados mais de 4 mil pessoas. Então isso marcou, impactou muito.
6: Nos anos 2000, o missionário Davi Miranda teve essa revelação que Deus estaria levantando uma nova safra de obreiros. E a partir desse momento, dessa revelação, eu pude observar no ministério um movimento jovem começando. Eu pude ver os jovens indo evangelizar, assumindo igrejas, capitais. Eu pude ver, inclusive eu fui um desses jovens também que começou a fazer a obra, comecei a evangelizar, dirigir igreja. Então foi muito grande o mover depois que o missionário Davi Miranda teve essa revelação. Começou o projeto Expansão Jovem começou aqui na sede mundial e se espalhou, e você vê esse grande projeto hoje aí no Brasil e no exterior também. Hoje nós vemos aqui o Ministério Regenere também, estão cumprindo a revelação que Deus deu para o saudoso missionário Davi Miranda, que levantaria uma nova safra de obreiros. Nós vemos isso hoje aqui na nossa Igreja Pentecostal Deus e Amor.
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0: Perceba que é uma igreja edificada na oração. E nesses 64 anos não podia ser diferente. No dia 13, 9 horas da manhã, nós teremos o lançamento do Ministério de Intercessão Global. É isso mesmo. 9 horas é um culto especial, um culto de oração. O culto de lançamento desse Ministério de Intercessão Global, que agora estaremos ministrando, estaremos dando essa continuidade, marcado pela oração. A Igreja Deus é Amor é a igreja que ora. Lembrando que às 10 horas da manhã estaremos dando continuidade com a consagração das mulheres de fé, com o tema Raízes na Rocha, uma mulher firmada em Cristo não se abala com os ventos da vida. Palavra com a cantora Débora Miranda. Será um momento de cura, fortalecimento e comunhão. Todas as mulheres de fé em um só propósito, em uma manhã de consagração, jejum, palavra e busca pela presença do Senhor. Uma multidão se reunirá, pois Deus convoca as mulheres decididas a terem suas raízes firmadas na rocha. Não será apenas mais um culto, mas um momento, nenhum momento. Será um tempo de posicionamento. Não há espaço para dúvidas, indecisões ou um coração duvidoso para quem deseja servir a Deus em verdade. Raízes na Rocha, venha viver conosco essa manhã de propósito e transformação. Lembrando que esta é a programação do dia 13 e dia 14, a grande festa. Pastor George, como eu vou conseguir chegar aí? Atenção, caravanas, caravanas de todo o Brasil. Sim, caravanas do Norte, Nordeste, do Sul, Centro-Oeste e até as caravanas internacionais da grande América do Sul, América Central. Teremos todos os anos, nós temos caravanas vindo de todos os lugares do Brasil e no mundo. Dia 14 de junho, estaremos celebrando nosso aniversário de 64 anos. Um legado de histórias, conquistas, vidas alcançadas, testemunhos, milagres e bênçãos sem fim. E este ano nossa comemoração será inesquecível. Um dia de comunhão, confraternização, renovo, louvor, adoração a Deus e a salvação de almas. Uma verdadeira festa espiritual. Você não pode ficar de fora dessa história. Nossa equipe dedicada estará trabalhando incansavelmente nos preparativos, na recepção e na organização para que você e sua família venham celebrar a Deus conosco. Tudo foi pensado nos mínimos detalhes para te receber. Ambiente climatizado, praça de alimentação, estacionamento gratuito e seguro, pontos de apoio, acessibilidade e muito mais. Caravanas de todas as nossas igrejas estaduais e setoriais do Brasil estarão presentes neste grande evento. Procure ainda hoje o pastor da sua igreja ou da sua congregação e se informe sobre a data, horário e saída das caravanas da sua região. É uma igreja firmada na rocha. Ficou com alguma dúvida? Procure, nos procure, fale conosco através do nosso e-mail. Anote aí, caravanas@ipda.com.br. Ou acesse o nosso telefone, nos envie mensagem aqui no nosso WhatsApp, DDD 11 98292 3392. Como está seu coração? Como está a sua expectativa? Como está a sua fé? O salmista declara: alegrei-me quando me disseram, vamos à casa do Senhor. Perceba que a alegria, ela não está quando você está na casa do Senhor. É o simples convite de estar na casa do Senhor, que já faz o salvo, já faz o crente, já faz a pessoa que está firme na rocha se alegrar em estar na presença do Senhor. E esse culto será extraordinário. É um momento de adoração, celebração e, por que não dizer, de reflexão de tudo aquilo que Deus tem feito na nossa vida e coisas que ainda mais Ele fará através da nossa vida. Então já prepara teu coração, prepara a tua fé. Você que vem de longe, prepara a sua mala também para viver algo impactante da parte do nosso Senhor Jesus.

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1: É isso aí, meus irmãos. Esta foi a programação especial em preparação dos 64 anos da Igreja Pentecostal Deus é Amor. Continue conosco, teremos uma madrugada especial, a madrugada do encontro com Deus, a madrugada do socorro de Deus. Teremos palavra, louvores, testemunhos, lembrando que teremos também atendimento. Sim, você pode estar ligando e eu estarei te atendendo, linha aberta teremos aqui. E eu já quero te convidar, são 21 dias de propósito até o dia 14 de junho. Amanhã, às 23h30, esteja novamente conosco. Nós teremos uma dupla de pastores falando das expectativas, da programação em preparação e também em oração. Nós sabemos que o Senhor falou em João capítulo 15 que sem mim nada podeis fazer. E não queremos fazer nada sem a vontade, sem a presença do nosso Senhor Jesus. É por isso que todos os dias estamos nesse propósito de oração, em busca de fé, em preparação para este culto especial. Quero te convidar a ficar conosco também. Uma hora em ponto, vamos de prefixo das emissoras.
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0: 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Uma hora e um minuto.
4: Paz do Senhor Jesus, aqui quem fala é Marcilene, eu moro na cidade de Limeira. Eu vou contar um testemunho que Deus, um milagre que Deus fez na minha vida. Eu estava com muita dor nas minhas pernas, eu sentia mais de anos na minha perna, uma dor na minha perna direita, como se doesse lá dentro, na veia das minhas pernas, eu sentisse como se fosse dentro da minha veia. Eu sentia muita dor mesmo, muitos anos. Aquilo me incomodava, eu ficava inquieta. Na hora da oração, coloquei a mão sobre minha enfermidade, sobre a dor nas minhas pernas, atrás do meu joelho, e eu orei, eu chorei ao Senhor e clamei. Amém. E o Papai do Céu respondeu o meu clamor e graças a Deus eu não senti mais a dor nas minhas pernas. Então eu só tenho a agradecer esse Deus e este programa, que através desse programa, graças a Deus, tem edificado muito a minha vida, minha casa, minha família. Eu tenho recebido muitas bênçãos, muitas vitórias e até aqui o Senhor tem me ajudado. Então eu agradeço a Deus e agradeço essa oportunidade. Deus continua abençoando cada vez mais e mais a vida dos irmãos.
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5: Uma hora e 3 minutos.

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3: É isso aí, amados irmãos. Estamos agora, 1h08. Estamos dando início nesta madrugada especial, a Madrugada do Socorro de Deus. Para você que chegou agora à nossa programação, este programa estará sendo guiado pelo seu irmão em Cristo, Diácono George Lucas, falando diretamente dos estúdios da Voz da Libertação, aqui mesmo na sede mundial da Igreja Pentecostal Deus é Amor. Fique conosco, será uma madrugada especial, cheio da presença de Deus. Seremos edificados com palavra, pregação, muita informação também, com os nossos quadros informativos. E lembrando que logo mais teremos também a oração da madrugada. É isso mesmo, a oração da madrugada. Estarei apresentando a tua vida, a tua casa, a tua família. Você que me acompanha nesta madrugada, que você fique comigo na presença de Deus. Não importa onde você esteja. Obrigado por me receber na tua casa. Obrigado por me receber no teu ambiente de trabalho. Quem sabe você me escuta de dentro do seu veículo, na sua casa. A você, meu amado irmão, minha amada irmã, que quem sabe a minha voz está chegando dentro deste hospital, dentro desta enfermaria, creia que o Senhor, ele tem um milagre para a tua vida. E tudo isso, o livramento, a libertação, o milagre, o socorro de Deus, ele só vem através da oração. E nós estaremos buscando ao Senhor logo mais 2h da madrugada. 2h da manhã estaremos orando. Mas até lá você é livre para enviar o teu pedido de oração. Sim, você pode fazer como a irmã Jaqueline, como a irmã Genilda, o Vanderli, o Matheus Ribeiro, Rodrigo, Patrícia, Joelma e Zelinda. Cada um desses irmãos já enviaram seus pedidos de oração, pedindo oração pela sua família, pedindo oração pelos seus familiares, por si, informando que está passando por lutas, por provações, que também está precisando de uma cura, como o irmão Vanderli, que está pedindo oração pela vida da irmã Nestina, que está no hospital. Quantos estão hospitalizados? E cada um deles nós estaremos apresentando em oração. Como a irmã Jaqueline, a irmã pedindo oração pela irmã Maria Aparecida, que se encontra na UTI. Estaremos em oração, estaremos apresentando a vida da irmã Maria. Nos envie também o seu pedido de oração. Anote aí, muito fácil, DDD 11 98292-3392. Ou, se preferir, teremos agora linha aberta com os nossos ouvintes. É isso aí, linha aberta. Anote o número DDD 11-3208-2790. DDD 11-3208-2790. Você pode ligar. Para quê, pastor? Faça seu pedido de oração, estarei fazendo uma oração pela tua vida. Ou você pode compartilhar algo que Deus fez. Quem sabe você está com teu coração aflito, apertado, está desesperado. Ligue agora que teremos linha aberta e eu vou ter uma palavra. Jesus tem uma palavra para o teu coração. Já temos aqui? Já temos um ouvinte na linha, estarei atendendo o primeiro ouvinte. Alô, a paz do Senhor Jesus, boa noite.
4: Boa noite.
3: Com quem eu falo?
4: Com o Eric.
3: Perdão, meu irmão, com quem?
4: Com o Eric.
3: Eric, a paz do Senhor, irmão Eric. De onde você fala? É isso aí, Infelizmente perdemos o sinal com o irmão Eric, mas eu tenho certeza que aquilo que não podemos fazer, o Senhor estará fazendo por ele. Linha aberta, temos mais um ouvinte. Alô, boa noite, paz do Senhor Jesus.

0: manual. Mas primeiro eu quero contar uma benção.
1: Pode contar.
0: Sábado, não sei se foi sexta, sábado agora, daí, ou sexta, eu não me lembro disso, que era outro pastor que estava aí. Daí eu estava passando mal, estava com palpitação do coração, estava com palpitação da vida, 10 minutos. Eu liguei para ele, consegui ligação, daí ele orou para mim, daí ele orou para mim. Depois que ele olhou pra mim, a palpitação do meu coração parou até hoje. Não deu mais palpitação do meu coração. Para onde entrar o Jesus Cristo? Olha... É o Douglas Almeida, é o pastor Douglas Almeida que tava, né?
1: É isso aí.
0: Não deu mais palpitação do meu coração. E daí, irmão, eu quero falar com o irmão. Primeiro, eu não quero comer meu que me ouça um pouquinho. Eu quero que o irmão põe o meu nome da minha família na oração, da minha amiga. Eu e a Helena da Silva. Os três filhos dela, Afonso Pereira, Ana Gabriela Pereira e Pedro Henrique Pereira.
1: Estaremos orando, logo mais às 2 horas estaremos apresentando. Que bênção maravilhosa, meu irmão, que milagre extraordinário.
0: A vida da minha filha Rosicleide, que ela está com dengue, Rosicleide Pereira. Para Deus liberar, que ela está com dengue, para Deus curar ela.
1: Vamos orar sim, o Senhor estará dando o grande livramento em nome de Jesus. Assim como Deus curou a palpitação do coração da irmã através da oração, hoje o Senhor também estará realizando um milagre para cada um dessas pessoas que a irmã está passando o nome. A senhora crê?
0: Eu creio nos poderes de Deus.
1: Também creio.
0: Ô irmão, deixa eu falar pro irmão. Eu não sei porquê. Eu sou direto mesmo com pessoas que já morreram. Sonho com a minha mãe, meu pai, meu marido que já morreu. Sonho com a filha minha que morreu, acidentada. Direto eu sonho com as pessoas que já morreram. Pessoa conhecida meu que já morreu, às vezes eu fico sonhando. Daí por que, irmão, que eu sonho que essas pessoas já morreram?
1: Deixa eu lhe falar, irmã Aparecida. Nós sabemos que o mundo espiritual... O maligno, ele não permite, ele não deseja que nós estejamos bem. E ele sabe que com setas malignas, ele consegue tirar nossa paz. Esses sonhos, essas perturbações, elas geram ansiedade, geram tristeza, geram agonia na irmã. E são setas malignas para justamente tirar a paz da irmã, para a senhora para ficar fazendo a senhora pensar, para ficar fazendo a senhora lembrar, para tirar a sua paz. Mas a palavra de Deus diz que aquele que habita no esconderijo do Altíssimo, a sombra do Onipotente, ele descansará. Amém? Eu estarei apresentando a irmã em oração agora. Vamos fazer uma oração. E eu creio que o Senhor vai libertar agora, em nome de Jesus.
0: Mais uma palavra te dar.
1: Pode falar, pode falar.
0: Um dia eu fui aqui na igreja aqui, daí tinha um pastor aqui orando, aí eu peguei e falei pra ele. Eu sou arado, ele pegou e falou: mas irmã, você era uma crente com a sonharada, às vezes não dei jeito pra mim.
1: É. Mas é isso aí, minha irmã. Nós vamos orar agora em nome de Jesus, tá, e o Senhor vai repreender essas perturbações malignas e vai gerar cura também para a irmã que está aí com diabetes, que está hospitalizada, em nome de Jesus, a irmã que está com dengue, e o Senhor vai operar um grande milagre. Para você, caro ouvinte, que está me ouvindo também, faça uso da tua fé neste momento. Quem sabe você está passando pela mesma perturbação. Saiba que o maligno, ele vem para tirar a tua paz. É isso aí, ele vem para te perturbar mesmo, principalmente à noite, para tirar teu sono. Mas o sangue de Jesus tem poder. Oremos. Senhor poderoso e eterno Deus, invocamos o teu nome, Pai. Porque tu és grande, poderoso, eterno, grandioso, grande em poder e grande em misericórdia. Não somos dignos das tuas bênçãos, mas clamamos, Senhor, no nome de Jesus Cristo. Porque a tua palavra diz: pedi, dá-se-vos-á, buscais e encontrareis, batei e abri-se-vos-á. Senhor, eu te peço. Eu oro, Senhor, agora em especial pela irmã Aparecida e todos aqueles que neste momento sofrem, ó Pai. Estão passando por esta mesma situação.

0: situação, enfermidades, dores, angústia, tristeza e opressões malignas também. Meu Pai, o teu sangue tem poder na nossa vida. O sangue de Jesus tem poder na vida deste ouvinte, na vida, Senhor, desta família, desta casa. Joga por terra, Senhor, toda a intenção maligna de trazer tristeza, perturbações. Cessa, Senhor, essas atividades. Cessa também a dor, Pai. Traz, Senhor, cura, saúde para os teus filhos, saúde para as tuas filhas. Que a nossa fé, Pai, possa permanecer em ti. Confirma, Senhor, a nossa bênção e a nossa vitória, em nome de Jesus.
1: Amém.
0: Amém, irmã Aparecida.
1: Amém, amém.
0: Fica na paz do Senhor Jesus. Amém. Agradeço o teu contato.
1: A paz de Jesus.
0: É isso aí, amado ouvinte. Você percebe as estratégias do maligno. Ele atua desta maneira mesmo. Mas maior é aquele que está conosco do que aquele que está no mundo. Amém? Creia no poder do nome de Jesus. 1:20, nós vamos agora de pão diário com o pastor Lorival de Almeida com o tema O Avivamento Verdadeiro.

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1: Descansa no Senhor, Deus Todo-Poderoso, que fez os céus e a terra, e Ele se importa com você. E nós também nos importamos com você e com a sua vida. Nós não queremos vender Deus para você, nós queremos que você entenda o quanto Deus se importa contigo, o quanto nós também nos importamos com você e o quanto nós queremos ver você bem, você vitorioso, você curado, você salvo, você feliz, com a família restaurada, e aí vai. Olha, tem uma expressão, né? Foi usada pelo escritor, pensador, intelectual que se converteu, o Lewis, C.S. Lewis. É uma sentença chamada o snobismo cronológico, né? E a gente gosta de coisas inteligentes, a gente gosta de aprender com quem tem muito que nos ensinar. Então, eu quero tocar nesse assunto com vocês, né? O C.S. Lewis, ou C.S. Lewis, ele chama assim de snobismo cronológico. Infelizmente, essa tendência de muitos cristãos de descartarem tudo que é antigo e abraçarem tudo que é novo. Eles pensam que os seus problemas são novos, são originais e buscam então soluções também novas e originais. E acabam esnobando então a cultura sedimentada já ou cristalizada há séculos. Na realidade, são ignorantes da história e do ensino bíblico. Na história da igreja, os períodos de baixa espiritual foram resolvidos quando veio um avivamento. Sempre que havia um período de sequidão, desertos, esses problemas tinham que necessariamente passar por um período sim de avivamento. Eu não estou falando de gritaria, eu estou falando de avivamento. Esse avivamento que vem sobre a igreja, um avivamento que faz as pessoas tomarem atitudes, que perfazem aquilo que nós entendemos como um avivamento genuíno. O que é isso? Confissão de pecados, quebrantamento, arrependimento de uma forma geral, busca do poder do Espírito Santo, e aí acontece a transformação que nós chamamos então de um grande avivamento. Não existe avivamento só com aquele corinho que cantou-se ali na igreja e de repente foi bom realmente, caiu um certo temor ali e muitas pessoas glorificaram e tal, mas a partir do momento que não existe, não é? Arrependimento. A partir do momento que não existe confissão. A partir do momento que não há quebrantamento nos corações, o Espírito Santo de Deus não se move, nós entendemos as coisas assim, sabe aquele hino que a gente canta, né? A igreja não está morta, ela apenas dorme. E na verdade, não é a questão de abrir um olhinho só não. A igreja precisa ser realmente renovada, precisa ser transformada, avivada. E não simplesmente, não é, ela experimentar uma sensação boa. Experimentar uma sensação boa, ela vai terminar quando a sensação terminar. É preciso um avivamento verdadeiro. Mas hoje acham que um novo modelo eclesiástico, um novo tipo de louvor, ou até um sentimento guruzista, aquela coisa de guru, né? Mudará tudo. E dizem, não, porque novos tempos, novas soluções. Aí vem aquelas pessoas, aquele monte de novas revelações, novo sentimento, e acabam encontrando um novo Deus. Como o chamado teísmo aberto, essa corrente teológica que nega a onisciência de Deus e nos oferece um Deus supostamente melhor, dizendo, do nosso tamanho, né? Supostamente melhor, mas na verdade um Deus com letra minúscula. Deusinho tamanho do homem mesmo. Como se inventam, não, soluções para dinamizar a igreja ou atrair pessoas para os cultos? Como se inventam soluções? Como se inventam coisas? Infelizmente, ouvintes, existem especialistas em vender A imagem da igreja ao mundo são os marqueteiros eclesiásticos, especialistas. Mas o que produzem não é nada mais, nada menos do que uma igreja artificial, genérica, ao gosto do cliente. E não tem nada ao gosto da Bíblia, do Novo Testamento, que para eles ficou velho. Que para eles é antiguidade total. E essas pessoas, eu repito, ignorantes da história e da Bíblia, até podem fazer os seus movimentos, até podem trazer ou despertar pessoas, mas não despertarão as pessoas para o avivamento verdadeiro. Os problemas do mundo e da igreja são problemas antigos. As situações são antigas, porque nós vivemos tempos, eu diria, de uma ciclicidade. A verdade é que o mundo ele é cíclico, né? São ciclos que não é que se renovam, se repetem aqui e ali, os ciclos disso e daquilo, e aí vai. Mas os problemas são os mesmos. Às vezes o que acontece é que os problemas vêm, bem como as famigeradas soluções, quando são equivocadas, vestidos com a roupa nova. Como dizia um pregador, né? Queriam-se termos novos para pecados velhos. E buscam soluções novas para os termos novos. Mas o problema é o velho pecado. Velho pecado. Muitas pessoas, infelizmente, se deixam levar. E esse snobismo cronológico leva supostos conhecedores que se intitulam, e até para mandar um e-mail tem que colocar o nome, mas antes de colocar o nome tem que colocar o que são, teólogos ou teólogo fulano de tal. Mas infelizmente esse snobismo cronológico leva essas pessoas a andarem como baratas tontas, infelizmente buscando frases feitas de pensadores que se esmeram em dizer o nada de forma incompreensível, falando nada com nada, é isso que eu estou dizendo. É, esse negócio de teólogo tá feio, né? Tá feio. Agora, quando eu recebi um e-mail do mecânico, eu sei que ele colocasse mecânico tal. Do eletricista, eletricista tal. É o mesmo que eu falo de doutor. Doutor tal, então, faxineiro tal. O que eu quero dizer é que isso é orgulho, é uma bobagem. A pessoa tem informação ou, né, informação, lembrando que informação não é formação, guarde pra si. Se quer que alguém a veja como uma manifestação de sabedoria, de conhecimento ou experiência, deixe isso acontecer com naturalidade. Não fique forçando a situação, forçando uma barra. Quantas vezes nós vemos aí pensadores, teólogos cristãos, que dizem tantas coisas confusas, como se fossem luminares celestiais. E eu quero dizer a você que a nossa coleguinha aqui, ela continua tendo as respostas. De forma simples, objetivas e profundas. Quem é a nossa coleguinha aqui? A nossa coleguinha aqui, ó. De capinha pretinha. Tem de vermelha, azul também, não importa. Estou falando da Bíblia Sagrada. Continua tendo respostas. E vai continuar. Não importa se você seja um cristão snob, que está cheio de cristão, cheio de snobismos, né? Não importa se você possa se auto-intitular assim ou assado. Ou se você queira coisas novas. A igreja não precisa de novidades. Novidades desinteressantes ou interessantes somente para grupos interessados em sua própria vida ou em seu próprio bolso. Nós precisamos mais das velhidades. Das velhas respostas do Antigo, Novo Testamento, do livro da capa preta. Da atuação do, entre aspas, velho Espírito Santo. A velha mensagem da cruz. Eu sei que existem coisas novas e às vezes recusar o novo, por ser novo, é tolice. Mas recusar o cristalizado há séculos, sedimentado, em nome do moderno também é. Por isso é bom aceitar as palavras de Paulo, porque virá tempo em que não suportarão a sã doutrina. Existe uma tradução que fala que amontoarão para si e tal, mas tem uma que fala tendo grandes desejos de ouvir coisas agradáveis. Ajuntarão para si mestres segundo seus próprios desejos, Tem Bíblia que fala conforme a sua própria concupiscência. E se desviarão então os ouvidos da verdade. E se voltarão às fábulas. Tu, porém, ser sóbrio em tudo. Sofre as aflições. Faz a obra de um evangelista. Cumpre o teu ministério. 2 Timóteo capítulo 4, versículo 3 para frente. Então, essa coisa de snobismo, essa coisa de... Até vou entrar mais profundamente ainda. Tem muita gente achando que vai ganhar outras pessoas pela sua erudição, pela sua boa oratória. Tudo pode ajudar, desde que haja humildade, desde que não haja orgulho, desde que as pessoas não pensem que são elas que estão fazendo alguma coisa, desde que não queira se colocar o novo e jogar fora aquilo que já está sedimentado, cristalizado. Olha, é preciso abrir os olhos. Algumas inovações na obra do Senhor, na casa do Senhor, são a trajetória da desgraça total. É caminho do abismo. Abra os olhos. Abra os olhos. Se não tiver nas capas da esquerda e da direita, se não tiver no miolo ali da palavra de Deus, não dá. Chega de essa cronologia do snob, esse snobismo cronológico. Chega desse culto a essa coisa de que, não é? Bom, enfim, não quero falar sobre pessoas que porque fizeram um cursinho de nada, já acham que são alguma coisa. Mas abra os olhos. Não se esqueça que a soberba precede a ruína. E não se esqueça que maior é o que serve. E quanto mais a pessoa tem conhecimento, quanto mais a pessoa é sábia, mais essa pessoa se torna humilde. E não exaltada, basofiana, inculcada, cheia do eu, etc. Vamos ser humildes, né, meus irmãos? Vamos ser humildes. Vamos deixar de lado essa tendência de colocar para trás o que se acha velho. A palavra de Deus, ela não é assim não, né? Não é velha não. A palavra de Deus, ela é recente sempre. Basta dizer que ela contém coisas que ainda até virão. Então não é só que ela é nova. Ela é realmente a expressão até do futuro ainda. Então fica calmo, vai com devagar. Vamos seguir o que tem que seguir, biblicamente falando. E vamos viver uma realidade que realmente transforma. Uma realidade de transformação, confissão, quebrantamento, igreja cheia do Espírito Santo e não cheia de, eu diria, coisas simplesmente de homens. É voz de Deus, não voz de homem, né?
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1: Uma hora e 39 minutos. Esta é a madrugada do socorro de Deus. Estamos aqui em busca da presença do Espírito Santo. Logo mais às 2 horas. Estaremos na oração da madrugada. Faça como o Celso, a Janaína, que está pedindo oração. Tem muitos ouvintes enviando o seu pedido de oração, contando o seu testemunho. O Senhor tem operado grandes milagres aqui na Igreja Pentecostal Deus é Amor. E eu tenho certeza que essa madrugada não será diferente. Quantos estão padecendo e precisam de uma oração? Aqui é a madrugada do socorro de Deus. Faça como Celso, Roberto, a Wanda, a Maura, a Terezinha, a Cristiane, a Jandira. Nos envie o seu pedido de oração, porque logo mais, às 2 horas, estarei orando em favor da tua vida, da tua casa, da tua família. A palavra do Senhor diz: clamas a mim, respondeste-ei, coisas firmes e grandes que tu não sabes. Na inconsistência da vida, na nossa dúvida, na nossa inquietude da vida, quem sabe você nesta madrugada perdeu o sono, a tua ansiedade, a tua impotência de resolver os problemas que te cercam, você perdeu o sono. Mas esta programação chegou até você como um socorro de Deus, para logo mais nós estarmos em oração. E para o elevo da nossa fé, nós vamos ouvir agora um breve testemunho daquilo que o Senhor opera. Não existe luta em que o Senhor não possa vencer. Não existe enfermidade que Ele não possa nos curar. E não existe pecado em que Ele não possa nos perdoar. Então, se você está oprimido, se você está enfermo, se você está necessitando do socorro de Deus, você está no lugar certo. Fique conosco. Vamos ouvir este breve testemunho.
2: Pai do Senhor, irmãos, no programa Voz da Libertação, eu fui libertado. Porque antes de eu adentrar a Igreja Pentecostal Deus e Amor, eu era usuário de droga. Vendia droga, assaltava, roubava, planejava o mal contra o meu próximo. E no decorrer de toda essa vida, eu me sentia vazio, fui preso 5 vezes, assalto, roubo, tentativa de homicídio, porte ilegal de arma. Eu vivi uma vida assim, errada, mas quando eu conheci a Jesus, Jesus me libertou, foi me libertando fase a fase. Primeiro ele me libertou das drogas, depois foi me libertando espiritualmente, porque quando eu cheguei aqui, eu adentrei a Igreja Deus e Amor, eu adentrei ainda drogado, tinha acabado de usar um cigarro de droga, eu vim buscar minha esposa e uma irmã me convidou para que eu viesse receber uma oração do pastor. Quando eu adentrei, foi diferente, já tinha entrado em outras igrejas, mas foi diferente, Deus falou comigo. Depois dessa oração, eu comecei a caminhar, comecei a perseverar e Deus foi quebrando as portas. Hoje eu faço parte do corpo de Cristo, batizei, sou casado, sou feliz, estou vivendo uma vida com Cristo, a família está estruturada, estamos vivendo uma vida melhor, uma vida melhor do que nós levávamos antes, porque antes nós éramos rejeitados pela sociedade, a sociedade olhava, não tinha futuro, não tinha salvação. Hoje, pelo contrário, pessoas vêm até nós receber oração, pedir uma ajuda, uma ajuda de palavra, uma ajuda espiritualmente. Antes não, nós corríamos atrás de pessoas para ajudar-nos, porque a gente era escravizado pelo inimigo, escravizado pelo pecado, mas hoje não. Hoje pessoas vêm até nós. Meu endereço é Alameda dos Girassóis, no Parque das Laranjeiras.
1: Veja só, meus irmãos, veja só a vida destruída. A vida do homem sem Deus é isso, meus irmãos. É uma vida no pecado, é uma vida desprezada pela sociedade, a qual olha para a vida de um homem completamente destruída, mas aquilo que o mundo vê e despreza, o Senhor olha com amor e com seu poder. Ele desfaz as mazelas, ele desfaz a opressão maligna, ele desfaz as maldições pela qual que repousa na vida das pessoas. Só ele pode fazer isso. Caro ouvinte, amado irmão, eu não sei o que te assola nessa madrugada, mas eu tenho certeza que Jesus, ele pode te salvar. Ele pode te socorrer, ele te socorre desta insônia, destes pesadelos, ele te socorre desta briga familiar, esta paz que tu não consegue ter dentro da tua casa. Você deita sua cabeça no travesseiro e não sente, não consegue descansar. O Senhor Jesus, ele te socorre. Vinde a mim, todos vós que estáis cansados, oprimidos e sobrecarregados, e eu vos aliviarei. O mesmo Deus que salvou este ouvinte e libertou de tudo aquilo que o oprimia, ele pode estar fazendo isso na tua vida também. Para ele não é impossível. Quem é esse, pastor? Quem é esse que pode fazer isso? Ele pode mesmo resolver esse problema? Sim. Porque aquilo que é impossível ao homem, para ele não é impossível. O nosso Deus é onisciente, onipresente, onipotente. E não há nada que ele não possa fazer na nossa vida. Não existe enfermidade incurável. Não existe opressão que não possa ser repreendida. Quem é aquele homem?

0: Quem foi aquele homem? Esse é mais um dos nossos lindos louvores que você pode estar ouvindo da MC Music, Elias Santos. 1h51, vamos agora do quadro Clínica da Alma, com o psicólogo Jesse Ávila. O tema muito especial, cuidar de quem cuida.
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2: Olá, seja muito bem-vindo a mais um episódio do Família em Foco, um espaço dedicado a reflexões sobre relacionamentos, convivência e bem-estar familiar. Aqui falamos de temas que podem transformar o dia a dia da sua casa, sempre com base em estudos, mas de um jeito simples e prático. Você sabia que muitos cuidadores adoecem emocionalmente porque aprenderam a cuidar de todos, menos de si mesmos? Por essas razões, hoje nós vamos falar sobre cuidar de quem sempre cuidou. A importância de olhar para pais, avós, cônjuges e familiares que passaram a vida sustentando emocionalmente os outros. Estudos da psicologia da saúde mostram que cuidadores crônicos apresentam maior risco de estresse, depressão e esgotamento emocional. A sobrecarga constante, sem apoio e reconhecimento, ativa mecanismos de exaustão física e psíquica. Por exemplo, é muito comum o pai ou a mãe, que sempre foi forte, ouvir frases como: vamos lá, você aguenta, ou você vai conseguir porque você sempre deu conta. Perceba bem, com o tempo, essa expectativa silenciosa impede pedidos de ajuda e aumenta o sofrimento emocional. Afinal de contas, o indivíduo aprendeu que aguenta, suporta, dá conta. Ao mesmo tempo, precisamos entender que quem cuida também precisa de cuidados. Amor não é só oferecer, só ofertar sentimentos, afetividade. É também permitir receber acolhimento e atenção por parte do outro. Por isso que eu tenho aqui 5 dicas práticas que pode ajudar você com relação a esse tema. Número 1, observe sinais de esgotamento, além de irritabilidade, isolamento, cansaço excessivo e silêncio emocional, que são os pedidos de ajuda disfarçados. Número 2, normalize o direito ao descanso. Quem sempre cuidou não precisa merecer uma pausa. Descanso é necessidade, não é uma questão de privilégio. Número 3, divida responsabilidades. Cuidado não deve pesar sobre uma única pessoa. Então, dividir as tarefas preserva os vínculos na nossa casa. Penúltimo, pratique escuta ativa. Pergunte de verdade como que você se sente e esteja disposto a ouvir essa pessoa sem julgamentos, sem correções, sem minimizar o conteúdo que ela possa trazer. E por último, incentive um apoio externo. Por exemplo, aquilo que sempre falamos: terapia, grupos de apoio e acompanhamento profissional que vão fortalecer quem cuida há anos sozinho. Afinal de contas, Carl Rogers disse: quando alguém se sente profundamente ouvido, algo dentro dele começa a se reorganizar. Pois bem, se você gostou desse conteúdo, compartilhe aí a nossa programação com os seus amigos e familiares. E claro, continue nos acompanhando e fique atento, porque a qualquer momento estaremos de volta com mais reflexões que podem transformar a sua vida. Um forte abraço e até breve.
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4: e se o meu povo, que se chama pelo meu nome, se humilhar e orar e buscar a minha face e se converter dos seus maus caminhos, então eu ouvirei dos céus e perdoarei os seus pecados e sararei a sua terra. 2 Crônicas 7,14.
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0: Uma hora e 56 minutos, estamos já a minutos da oração da madrugada. Você que está me ouvindo, te prepara, já prepare o seu canto da oração. Você que está na sua casa, que me escuta até do hospital, deste leito, prepara o teu coração, prepara a tua fé, que nós iremos entrar em oração. Últimos minutos para enviar o teu pedido de oração para o nosso WhatsApp. Aproveite também para compartilhar o link, isso, compartilha o link desta rádio. Onde eu consigo este link, Pastor George? 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Seja um canal de bênção, seja um canal de Deus, compartilhando esta rádio com aquela pessoa que você sabe que está necessitada de uma palavra, de ser edificada pela palavra do Senhor, de receber uma oração. Logo mais, oração da madrugada. Esta é a madrugada do socorro de Deus. O Senhor disse: o meu povo que se chama pelo meu nome, se humilhar, me buscar, se converter dos seus maus caminhos, então ouvirei do céu, perdoarei os seus pecados e sararei a sua terra. Quem sabe estamos precisando de cura, cura para o nosso coração, cura para o relacionamento, cura para a convivência, a unidade familiar, cura para o matrimônio, cura para as condições financeiras, a tua vida financeira. O Senhor tem a cura, o Senhor é a solução. Então, sem perda de tempo, anote aí o nosso WhatsApp, DDD 11 98292 3392. Estamos aqui com Cláudio, Sônia, Ângela, Aldo Borges, a Paula. Cada um desses ouvintes estão aqui colocando seu pedido de oração. E logo mais estaremos orando, apresentando. Como Pedro declarou: eu não tenho prata nem ouro, mas o que eu tenho eu te dou. No nome de Jesus eu creio no teu milagre. Eu creio que no nome de Jesus as barreiras irão cair por terra. No nome de Jesus, esta enfermidade, ela será curada. Estaremos apresentando cada um dos nossos irmãos. Seu familiar, esta pessoa que está oprimida no vício, esta pessoa que não tem paz, não dorme. Quem sabe você está ansioso pelo dia de amanhã, nada está dando certo na tua vida, tudo está travado. Tudo aquilo que você inverte, nada tem sucesso. Nós vamos orar e eu creio que o Senhor te abençoará. 2 horas em ponto, nós vamos agora de prefixo das emissoras. E já prepara o teu coração, porque quando nós retornarmos, nós vamos para a oração da madrugada.
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7: 2 horas e 1 minuto.

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1: Eu amo os que me amam, e os que de madrugada me buscam, me acharão. 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
2: 2:07. Chegou o momento mais esperado. Momento em que nós iremos orar e clamar ao Senhor. E Ele irá atender a nossa oração. Não porque nós somos merecedores ou dignos, ou porque Ele nos deve algo, mas porque a sua misericórdia, ela dura para sempre. Feche teus olhos, você que pode, dobra os teus joelhos. Mas é importante, se conecte agora com o Senhor, porque nós vamos entrar em oração. Poderoso Deus, eterno Pai, aqui estamos, Senhor, na Tua presença. Reconhecemos, ó Pai, nossa limitação. Reconhecemos, ó Deus, a nossa necessidade de estar em Ti. Tu és grande, poderoso, magnífico e eterno. Poderoso em palavras e obras. Tu criastes os céus e a terra e todo poder está em Tuas mãos. Rendemo-nos, Senhor, à Tua vontade. Rendemo-nos, Senhor, à Tua soberania. Rendemo-nos, Senhor, ao Teu poder. Eu creio, meu Pai, que todas as coisas cooperam para o bem daqueles que Te amam. Meu Deus, estamos diante de Ti, como servos, como filhos, como dependentes da Tua graça, do Teu perdão e da Tua misericórdia. Perdoa, Senhor, nossos pecados, perdoa as nossas iniquidades, perdoa as nossas transgressões. Sejam elas, ó Pai, por palavras, atos, gestos, pensamentos, sentimentos, até mesmo, Senhor, as intenções do nosso coração. Perdoa, Senhor, os nossos pecados, tudo aquilo que nós fizemos de mal e aquilo que nós fizemos na tentativa de acertar, de fazer o que era certo. Porque quantas vezes, Senhor, tentamos acertar e erramos, porque somos falhos, limitados e pequenos. Lembra-te, Senhor, que somos pó. Meu Deus, nos ajuda a sermos melhor. Nos ajuda, Senhor, a andar na Tua vontade, a andar em obediência à Tua palavra. Nos afasta, Senhor, de tudo aquilo que não Te agrada. Nos desvia, Senhor, dos caminhos tortuosos que nos levam para longe de Ti. Que Teu Espírito Santo possa nos fazer mais parecido com o nosso Mestre. Que o Teu Espírito Santo possa mover em nós o que não Te agrada, para que possamos estar mais perto de Ti. Meu Deus, que as aflições, que a angústia, que o desespero, as opressões e tribulações que nos trazem até aqui nesta oração, ó Pai, elas possam servir para nos fazer lembrar de que temos um Deus poderoso, que como o salmista declarou, elevo meus olhos para o monte, de onde vem o meu socorro? O meu socorro, ele vem do Senhor, que fez os céus e a terra. O Teu socorro, ele está muito além das nossas expectativas. O Teu socorro, ele está muito além daquilo que nós imaginamos, daquilo que o nosso coração projeta. Qual será a maneira em que o Senhor irá nos socorrer? Oh, meu Deus, o Senhor tem muito para nós, muito além daquilo que nós pedimos ou imaginamos. Nós somos tão pequenos, tão limitados, ó Pai. Tu, sim, Tu o conheces. Tu conheces o nosso deitar e o nosso levantar. Meu Deus, a Tua palavra diz que o Senhor nos via no ventre da nossa mãe quando nós éramos ainda informe. E todos os nossos dias estavam escritos no Teu livro, antes mesmo que nenhum deles ainda existisse. Meu Deus, olha com compaixão, olha com misericórdia, com ternura. Olha, Senhor, meu Deus, com longanimidade para esta pessoa, para este ouvinte que está clamando agora, que está de joelhos dobrado neste quarto, nesta sala, no leito deste hospital, dentro desta penitenciária, dentro deste veículo, Senhor. Quantos corações estão clamando, quantas mãos estão unidas, quantos olhos estão em lágrimas, clamando por socorro, clamando por ajuda. Meu Deus, o homem não pode fazer nada, as autoridades não podem fazer nada, os médicos, a medicina não pode fazer nada, mas o Senhor pode, ó Pai. Meu Deus, nós clamamos ao Deus de Abraão.

Senhor, o Deus poderoso que irá libertar a vida deste homem, que se encontra, meu Pai, com o desejo de abandonar os vícios, abandonar as atitudes que oprimem a vida deste homem, que o faz trazer dores para a sua casa, para a sua família. Tem misericórdia, Deus. Tem misericórdia, quebra as forças do maligno. Quebra, Senhor, as forças do maligno neste momento. Joga por terra, Senhor. Quantos pais e avós, mães que clamam pela vida dos seus filhos. Filhos que estão nas drogas, estão no álcool, estão na prostituição. Andando com más companhias, trazendo tristeza, envergonhando a família. Em nome de Jesus Cristo. Da mesma forma, Senhor, que o Senhor libertou aquele endemoniado de Gadara, meu Pai. Em nome de Jesus Cristo, lança fora toda a opressão maligna. Todo espírito que leva a esta pessoa a fazer mal a si mesmo e àqueles que amam. Oh, meu Pai, o sangue de Jesus tem poder. Traz a paz para dentro deste lar. Traz, Senhor, o socorro para dentro desta casa. Esta casa, Senhor, que não consegue mais ter paz. Esta casa, Senhor, que o inimigo tem plantado discórdias. Que tem plantado, Senhor, suscetivas, brigas e contendas, levando até mesmo a agressões físicas. Palavras, ó Pai, que depois traz o arrependimento. Ó, Senhor, que o Senhor conceda a paz, a salvação. Como o Senhor declarou a casa de Zaqueu, hoje veio salvação a esta casa. No nome de Jesus Cristo, Senhor, que através desta oração, que flui através deste monitor, deste aparelho, desta rádio, Senhor, que o Senhor possa repreender e trazer a paz, o lar, o amor para dentro desta casa. Pai, eu te apresento os enfermos. Eu te apresento, ó Pai, os acamados, os desenganados pela medicina. Aquela pessoa, Senhor, que está internada, visita esta enfermaria agora. Visita esta enfermaria, passa, Senhor, o teu poderoso e vive do sangue carmesim. Cura, Senhor, de tumores, inflamações, infecções. Cura, Senhor, das doenças autoimunes. Esta pessoa soropositiva, Senhor, reveste, ó Pai, este laudo médico. Este tumor maligno faz desaparecer, ó Deus. Esta pessoa que recebeu este laudo médico com notícias desesperadoras. A este pai, a esta mãe, que, Senhor, está vendo o seu filho, a sua filhinha, meu Deus, internado. Este bebê que não consegue explicar onde dói e só chora. Em nome de Jesus Cristo, cura, Pai. Tu és Jeová Rafá. Tu és o Senhor que sara. Tu és o Senhor que sara. Sara, Senhor, sara este pulmão. Sara, Senhor, este osso. Esta cabeça, este sangue, faz, Senhor, essa transfusão de sangue agora, meu Pai. Cura, Senhor, cura aquilo que o homem não pode fazer. Que o Senhor, meu Deus, traga a cura, como o Senhor curou aquela mulher do fluxo de sangue. Em nome de Jesus Cristo, oh, meu Deus, quantos corações enfermos. Quantas pessoas com dores, ó Pai, traz o alívio. Quantos, Senhor, estão na mesa de cirurgia, internado. Usa, Pai, usa, Senhor, este médico, essa junta médica. Usa, Senhor, meu Deus, a mão desses médicos. Pois o Senhor tem um grande livramento. O Senhor tem uma obra na vida desta pessoa. Cura aquilo que o homem não pode fazer. Que o Senhor, meu Deus, traga a cura, como o Senhor curou aquela mulher do fluxo de sangue.
em nome de Jesus.

Cristo. Oh, meu Deus! Quantos corações enfermos, quantas pessoas com dores, ó Pai, traz o alívio. Quantos, Senhor, estão na mesa de cirurgia, internado. Usa, Pai, usa, Senhor, este médico, essa junta médica. Usa, Senhor, meu Deus, a mão desses médicos. Pois o Senhor tem um grande livramento. O Senhor tem uma obra na vida desta pessoa. Oh, meu Deus, eu creio, Senhor, na Tua cura, na vida deste ouvinte, na vida desta pessoa. Que saia a virtude desta oração e esta pessoa seja alcançada. Quantos, Senhor, estão pendentes de insônia, desespero, angústia, depressão, ansiedade, crises de pânico, taquicardíacas. O sangue de Jesus tem poder. Traz o bálsamo, traz o alívio. Que esta pessoa, Senhor, possa sentir agora a paz que excede todo. Parou que esta doença, que aquela doença não era para a morte, mas era para glorificar o Teu nome. Oh, meu Deus, eu creio, Senhor, na Tua cura, na vida deste ouvinte, na vida desta pessoa. Que saia a virtude desta oração e esta pessoa seja alcançada. Quantos, Senhor, estão pendentes de insônia, desespero, angústia, depressão, ansiedade, crises de pânico, taquicardíacas. O sangue de Jesus tem poder. Traz o bálsamo, traz o alívio. Que esta pessoa, Senhor, possa sentir agora a paz que excede todo. De insônia, desespero, angústia, depressão, ansiedade, crises de pânico, taquicardíacas. O sangue de Jesus tem poder. Traz o bálsamo, traz o alívio. Que esta pessoa, Senhor, possa sentir agora a paz que excede toda, a paz que excede todo sofrimento. Ansiedade seja repreendida no nome de Jesus Cristo. Insônia seja repreendida no nome de Jesus Cristo. Oh, meu Deus, essa pessoa que está clamando por providência, Senhor, porque não sabe como vai ser o seu dia de amanhã, como vai pagar seu aluguel, como vai pagar as suas contas. Oh, meu Pai, a Tua palavra diz, o Teu Filho declarou, fui moço e hoje o seu velho, mas não vi o justo desamparado, nem a sua descendência mendigar o pão. Meu Deus, que nesta madrugada o Senhor venha mover ações, ó Pai, de benefício aos Teus filhos. As Tuas bênçãos, Senhor, elas são boas, agradáveis e não nos acrescentam dores. Derrama, Senhor, a bênção. Prospera. Faz o milagre da providência, como o Senhor trouxe providência àquela viúva. Oh, meu Deus, olha com compaixão. Te move, Senhor, como o Senhor se moveu de íntima compaixão por aquela viúva ao olhar e ver que ela havia perdido tudo. Quantos, Senhor, nesta madrugada se lamuriam por acharem que perderam tudo. Mas não perdemos a nossa fé, não perdemos a nossa esperança em Ti, Senhor. Concede a bênção, concede a paz, concede o livramento. Salva, Senhor, a este homem, essa mulher que está longe de Ti. Que essas tribulações, que essas necessidades, que estas aflições, elas sirvam para nos levar para mais perto de Ti. A nossa alma anseia por Ti. A nossa alma anseia, Senhor, pelo Teu socorro. E nós cremos, ó Pai, nós cremos em nome de Jesus Cristo, pelo poder do Teu nome, do Teu sangue na nossa vida. Eu creio, Senhor, que a nossa oração foi ouvida e ouviremos testemunhos daquilo que o Senhor operou, o socorro de Deus. Eu Te apresento a cada pedido de oração, ó Pai, que foi fixada
essas mensagens enviadas, clamando por libertação, salvação, cura nas suas casas, nas suas famílias. Concede a paz, concede o livramento, socorro a Rosana, a Eliane, ao Fernando, ao Sebastião, ao Denício, ao Wesley, a Luzinete, Angelina, Ana Paula, Maria, Dalva, Cláudio, a Sônia, a Marlúcia, a Solange, ao Roberto, ao Celso, a cada um dos teus filhos, Senhor. Continua conosco, recebe a nossa oração e que o nosso coração esteja crente da bênção e da vitória, no nome de Jesus. Amém.

0: É isso aí, amado ouvinte, você que orou comigo nesta oração da madrugada. E no momento da oração, o Espírito Santo te convenceu da necessidade de entregar a vida ao Senhor Jesus Cristo. Eu quero te fazer este convite a orar comigo. De todo o teu coração, ore assim. Senhor Jesus, eu reconheço que sou pecador, que as minhas ações e atitudes me levam e me afastam de ti. Mas eu me arrependo e te peço perdão por todos os meus pecados. Reconheço o Senhor Jesus como sem único, suficiente Senhor e Salvador da minha vida. Escreve meu nome no livro da vida e me sustém com as tuas mãos. A partir de agora, eu sou teu. Me guia em caminhos que te agradam. Me faz obedecer a tua palavra, em nome de Jesus. Seja muito bem-vindo. Saiba que você que orou, que repetiu essas palavras, você acaba de tomar a melhor decisão da tua vida. Seja muito bem-vindo. A partir de agora, você é um salvo em Cristo Jesus. Não será fácil, mas Cristo está contigo para aquele grande dia em que Ele virá buscar a sua igreja. Compartilhe conosco. Envie uma mensagem para o nosso e-mail queroaceitarjesus@ipda.com.br. Seja muito bem-vindo. 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
0: Horas e 29 minutos, diretamente aqui da capital de São Paulo. Nós vamos agora com o quadro Bíblia em Foco, com o pastor Fábio Lúcio, com o tema O Choro Pode Durar Uma Noite, Mas a Alegria, Ela Vem Pela Manhã.
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4: Olá, ouvintes. Aceitem a paz do Senhor Jesus Cristo. Eu sou o pastor Fábio Lúcio e trago para vocês, neste momento, uma palavra de Deus para o seu coração. O tema é: o choro pode durar uma noite, mas a alegria vem pela manhã. O versículo que diz que o choro pode durar uma noite, mas a alegria vem pela manhã, significa que, pelas misericórdias do Senhor, a tristeza não é algo duradouro e definitivo na vida daquele que confia em Deus. O povo de Deus não está imune às angústias, porém o cuidado do Senhor sempre o conduz a um estado de alegria incomparável. Foi o salmista Davi quem escreveu que o choro pode durar uma noite, mas a alegria vem pela manhã. O Salmo 30, o verso 5, a parte B, é bem clara ao dizer-nos: esse texto mostra que Davi escreveu essas palavras após ter enfrentado um momento muito difícil em sua vida. Parece que o rei de Israel havia passado por um grande sofrimento que lhe levou a uma experiência de quase morte, talvez por causa de uma enfermidade. Além disso, Davi reconhece que aquele sofrimento havia lhe atingido num momento de orgulho e prosperidade. Por isso, relacionou a sua dor com o derramamento da ira de Deus sobre ele. Contudo, Davi foi restaurado por sua graça infinita. Deus o livrou. O salmista aplica a palavra choro como sinônimo de dor, tristeza, aflição e angústia. Apesar de não sabermos a exata ocasião e natureza da dor que o atingiu, suas palavras soam de forma familiar a todas as pessoas. Independentemente da idade, da nacionalidade, do nível intelectual, da posição social e econômica, todos os seres humanos experimentam o sofrimento em suas vidas. A principal causa do choro é o pecado, e todos nós somos pecadores. Quem escreveu que o choro pode durar uma noite não foi um camponês humilde de Israel que estava passando por dificuldades, mas foi o rei da nação. Foi um dos homens mais poderosos da época e que pouco antes havia pensado ser invencível. Sim, no verso 6 aqui do Salmo 30, Davi diz: eu dizia na minha prosperidade, não vacilarei jamais. Contudo, o rei orgulhoso não podia estar mais errado. O choro lhe sobreveio para lhe ensinar uma lição. Conforme o ensino bíblico, Deus usa o sofrimento como um instrumento para moldar o caráter dos seus filhos. O apóstolo Paulo diz que a tribulação produz a paciência, e a paciência a experiência, e a experiência a esperança. Romanos capítulo 5, versículos 3 e 4. Mas perceba que a frase "o choro pode durar uma noite" faz parte de uma declaração de adoração de Davi. Nesse sentido, ele escreve: porque não passa de um momento a sua ira, o seu favor dura a vida inteira. Isso quer dizer que a disciplina divina é dolorosa, mas possui o momento exato para chegar ao fim. Isso porque a misericórdia de Deus é firme e duradoura. Apesar das aflições, o crente deve render graças ao Senhor, pois desfruta dos seus favores durante toda a vida. No contraste entre a ira passageira e o favor que dura a vida inteira, entre o choro que dura uma noite e a alegria que vem pela manhã. Esse princípio, inclusive, ecoa por toda a Escritura, através do profeta Isaías. Deus disse ao seu povo: por breve momento te deixei, mas com grandes misericórdias torno a acolher-te. Num ímpeto de indignação, escondi de ti a minha face por um momento, mas com misericórdia eterna me compadeço de ti, diz o Senhor, o teu Redentor. Isaías capítulo 54 e o versículo 7. Mas a alegria vem pela manhã. Quando o salmista diz que o choro pode durar uma noite, ele usa uma expressão hebraica que sugere a visita de alguém para pernoitar. Em outras palavras, é como se ele dissesse: ao fim da tarde, no início do anoitecer, o choro pode chegar para passar uma noite. Mas é interessante perceber que o salmista faz questão de enfatizar que a visita do choro é realmente passageira. O choro dura uma noite apenas, mas não mais do que isto. Ao amanhecer, porém, vem a alegria. A expressão "alegria vem pela manhã" no original transmite o sentido de que o choro que se escuta à noite, pela manhã, dá lugar um brado de alegria. É notável como o amanhecer é usado na Bíblia como figura de uma renovação, de um novo começo. A palavra de Deus diz que a cada manhã as misericórdias de Deus se renovam. Lamentações capítulo 3, versículos 22 e 23. E é realmente frequente o testemunho bíblico de que o auxílio de Deus vem desde o romper da manhã. O conceito que o choro pode durar uma noite, mas a alegria vem pela manhã, também é amplamente desenvolvido no Novo Testamento. E o próprio Jesus Cristo explicou aos seus discípulos que eles sentiriam tristeza e chorariam, mas Deus haveria de converter esta tristeza em alegria. Evangelho de São João, capítulo 16, versículos 20, 21 e 22. O choro dura a noite, jamais vencerá a alegria da manhã. O choro da noite jamais vencerá a alegria da manhã. Sem dúvida, a maior razão e fundamento da alegria do cristão ressurgiu também numa manhã maravilhosa. Sim, quando Jesus Cristo ressuscitou dentre os mortos. Cristo é o verdadeiro motivo pela qual a ira de Deus não repousa sobre nós eternamente. Por causa do sacrifício perfeito na cruz, hoje temos paz com Deus e desfrutamos do seu favor por toda a vida. O choro noturno não deve ser uma ocasião para o desespero, mas deve ser uma oportunidade para o aperfeiçoamento da esperança. Conforme ensina o apóstolo Paulo, as tribulações momentâneas que nos sobrevêm produz para nós eterno peso de glória acima de toda a comparação. 2 Coríntios, capítulo 4 e o versículo 16. Sim, devemos exultar ao Senhor tanto pelo choro que dura uma noite, como pela alegria que vem pela manhã, tanto pelo sofrimento que é um visitante passageiro, como pelo gracioso favor divino que nos acompanha desde agora e para toda a eternidade. Que o Senhor te abençoe, que o Senhor possa fazer de você uma pessoa vitoriosa. Tenha certeza de que todas as tuas lágrimas o Senhor está colhendo. As tuas orações estão diante da sua memória e Ele sim responderá em breve, segundo o seu querer e segundo a sua vontade. Que Deus abençoe a todos vocês. Eu sou o pastor Fábio Lúcio. Fique na paz do Senhor Jesus.
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1: 2:43. O choro pode durar uma noite, mas a alegria, ela vem pela manhã. Tenha fé. Não importa qual seja o teu problema, a situação pelo que você esteja passando, creia. Creia no Senhor Jesus Cristo. Certo dia, um carcereiro perguntou: o que posso eu fazer para ser salvo? E lhe foi respondido: crê no Senhor Jesus Cristo e será salvo tu e a tua casa. O Senhor Jesus, ele estende a salvação, não importa qual seja o teu problema, não é só para ti, para a tua casa. A nossa fé está estabelecida em crer em Jesus. Crê que ele pode resolver o teu problema, nosso problema. Quero te convidar para estar buscando ao Senhor. Faça-nos uma visita à Igreja Pentecostal Deus é Amor, aqui na sede mundial, Avenida Prefeito Passos, número 10, bairro Liberdade. Venha nos visitar em um dos nossos cultos. O Senhor tem operado muitos milagres através da pregação da palavra. A palavra, meus irmãos, é a verdade absoluta. É ela que liberta, liberta da mentira, liberta do engano, liberta do maligno. As forças malignas não têm poder quando a verdade aparece, e a verdade é Cristo Jesus. Através da palavra, o Senhor tem realizado cura, milagres, libertações, salvação de vidas. Faça-nos uma visita. Temos culto em vários horários. Você pode estar acessando o nosso site oficial. Acompanhe a nossa programação. Nós estamos numa semana especial. É uma semana que antecede ao aniversário da igreja de 64 anos, que vai acontecer no dia 13 e 14 de junho. Mas nós também, nessa semana, nós teremos culto de Santa Ceia. É um culto especial. Na quarta-feira, temos a quarta do mover, do grande mover de Deus, qual estará pregando o pastor Milton Almeida, às 9 horas da manhã, e às 15 horas, presbítero Wilson Siqueira. O Senhor tem operado milagres e maravilhas. E para que não fique somente nas minhas palavras, nós vamos ouvir agora um testemunho daquilo que o Senhor tem feito na vida daqueles que têm fé de seguir ao Senhor Jesus.
2: A paz do Senhor, o meu nome é Vitória de Souza Silva, eu moro em Juiz de Fora. Eu queria contar para os irmãos o que, que já aconteceu na minha vida, porque hoje em dia eu só tenho que agradecer a Deus. Já fui uma menina muito sofrida, eu já usei droga, eu já fui muito em baile funk, eu já aprontei muito, eu sofria muito. E eu também já morei em orfanato, sabe? Minha mãe, ela não dormia dentro de casa, ela ficava noite e dia na rua usando droga, a minha mãe não cuidava da gente. Eu já passei certas coisas que tem hora que eu até fico lembrando assim, eu até falo com Deus: Senhor, olha só o que você fez na minha vida. Eu já sou uma mãe, eu não tinha nem um colchão pra gente dormir. O meu esposo forrava assim, era um papelão com um lençol. E a minha menina na época, ela tinha mais ou menos uns 6 meses. E muitas vezes a gente pedia ajuda às pessoas, porque a gente não tinha nada para comer dentro de casa. Eu me sentia sozinha, eu me sentia oprimida pelo inimigo. Muitas pessoas falavam: aquele ali não vai dar nada na vida, aquela ali também não vai dar nada. Muitos irmãos da Deus e Amor sempre me paravam na rua e falavam: Vitória, Jesus te ama, Jesus tem plano na tua vida. E eu, de coração duro, eu não dava ouvido. Aí teve um dia eu fui na igreja, lá no bairro do Ipiranga, aí uma irmã falando assim comigo, Deus manda te dizer assim, que a sua vida vai mudar. Cheguei dentro de casa, peguei a Bíblia, comecei a ler. E eu, sem entendimento nenhum, não sabia nem orar. Eu só falava assim, Senhor, muda minha vida, Senhor. Senti um toque do Espírito Santo que eu só sabia chorar. Eu sentia que a minha vida dali pra frente ia mudar. E depois daquele dia eu comecei a sentir uma felicidade, uma paz. Só queria saber de Jesus, eu não queria saber mais de nada. E depois daquele dia eu comecei a caminhar. O pastor, ele começou a me ajudar. Eu passei pelas águas. Tudo que eu tenho, só tenho que agradecer a Deus. Por isso que eu falo com você. Se você pensa que Deus esqueceu de você, não pensa isso não, que Deus está no controle de tudo. Ah, hoje a minha vida, nossa, não tem nem explicação, porque hoje em dia eu tô bem com minha esposa, eu tô bem com a minha família, todo mundo está servindo a Deus, a minha família é em paz, hoje em dia a minha casa é toda arrumadinha, eu tenho um serviço, eu voltei a estudar, hoje em dia eu posso dar o que minha filha quer, porque através de eu vim para a igreja pentecostal Deus e Amor, a minha vida mudou. Mudou completamente. Eu só tenho que agradecer a Deus, porque Deus é fiel. A minha vida mudou de uma tal forma que tem muitas vezes que muitas pessoas até hoje me veem e falam, como sua vida mudou. Deus é fiel. Tudo que Ele falou que ia fazer na minha vida está se cumprindo tudo. Por isso que eu só tenho que agradecer, que eu sou muito grata com Deus. Eu falo com vocês, jovens, se muitas vezes você está nesse mundo usando droga, as pessoas da sua família te esqueceu, não pensa isso não, porque Deus, Ele vai te ajudar. Se você está com o coração magoado, entristecido, peça a Deus para entrar no seu coração. Basta você deixar Ele entrar e fazer um trabalho muito grande na sua vida, como mudou a minha. Amém? O meu nome é Vitória de Souza Silva. Eu moro em Juiz de Fora, na rua Manuel Moreira de Moraes, no 821.
1: Olha o que Deus fez na vida da Vitória. E não é diferente aquilo que Ele pode fazer na tua vida. A palavra de Deus diz que onde abundou o pecado, superabundou a graça do Senhor. Não existe problema impossível para o nosso Deus. Então não importa quanto de erro você tenha cometido. Não importa qual seja a situação. Não importa o que as pessoas ou a sociedade ou as vozes malignas na tua cabeça dizem, entrega a tua vida ao Senhor Jesus Cristo, que eu tenho certeza que Ele fará coisas maravilhosas. A palavra de Deus diz que o ladrão ele vem senão a matar, a roubar e a destruir. Mas Jesus ele veio para dar vida, e Ele não veio só para dar vida, Ele veio para dar vida com abundância. Você merece ser feliz. Você merece ter uma família abençoada pela misericórdia do Senhor. Então busque ao Senhor, clama a Ele. Venha em uma das nossas igrejas, entrega a tua vida ao Senhor. E eu tenho certeza que Ele fará muitas coisas por ti. Assim como Ele fez na minha vida, assim como Ele fez na vida da Vitória, assim como Ele fez na vida de tantos. Tantos estavam desraigados. O Senhor veio para salvar o perdido. O Senhor veio, a palavra de Deus diz que Jesus ele veio justamente foi para os doentes, para os enfermos, para os imperfeitos, para salvar o que se havia perdido. Aqui na Igreja Pentecostal Deus é Amor, na nossa sede mundial, nós estamos de braços abertos para te receber, para cumprir o ide de Jesus Cristo. Pois ele falou, vinde a mim todos vós que estáis cansados, oprimidos e sobrecarregados, e eu vos aliviarei. Tomai sobre vós o meu jugo, porque meu jugo é suave e o meu fardo é leve. Estamos aqui para te receber, pregar a palavra e deixar que ele faça tudo mais na tua vida. Nesta terça-feira, você pode estar se programando para estar conosco em um de nossos cultos. Nosso primeiro culto acontece às 7 horas da manhã. 7 horas da manhã, 9 horas, 11 horas, 15 e às 19 horas. Então você tem amanhã 3 cultos pela manhã e 2 cultos pela tarde. Se programe, o endereço é muito fácil. Avenida do Estado, 4568, Liberdade. Ou se você vende automóvel, Avenida Prefeito Passos, número 10. Estacionamento gratuito, amplo, seguro. Aqui você tem toda uma estrutura para te receber. Em nossos cultos, temos lanchonete, estacionamento, um local limpo e aconchegante para te receber, para que você possa cultuar homens e mulheres de Deus que estarão orando, intercedendo pela tua vida e uma palavra para o teu coração. Nós vamos ouvir agora um pouquinho daquilo que o Senhor tem feito neste lugar.

0: Eu me chamo Benedita Leite Dalpino. Eu moro na cidade de Bocaina, na rua Pedro Gregório, casa 365. Eu fui fazer um exame do útero. Aí deu alteração muito alta. Aí levei para o médico falou para mim que eu precisava fazer outro exame. Daí eu fui fazer. Aí ele falou assim que eu estava com câncer no útero. Aí eu falei assim, meu Deus, e agora, o que eu faço? Aí eu peguei um cartãozinho do envelopinho, Deus resolve tudo. Já estava tudo pronto, operação, lá na Amaral Carvalho, em Jaú. Fiz novo exame, deu tudo negativo. E eu agradeço esse Deus tão maravilhoso que estou curada em nome de Jesus. Porque ele disse que eu não tenho mais nada no meu útero. Meu útero era cheio de birruguinha vermelha e eu tinha muito sangramento. Agora eu não tenho mais nada. Então eu estou contando essa bênção tão maravilhosa que eu prometi para o Senhor que eu ia contar essa bênção em nome de Jesus. E eu agradeço esse Deus tão maravilhoso em nome de Jesus. Vou repetir, eu moro em Bocaina, na rua Pedro Gregório, casa 365. Amém. Eu agradeço a oportunidade em nome de Jesus.
1: É isso aí. O Senhor Jesus, ele faz milagres extraordinários. Não perca a tua fé, não perca a tua esperança. Aquele que começou a boa obra, ele há de terminar. Abra teu coração e deixa Jesus falar contigo. 2:55, vamos ouvir um lindo louvor. Esperança, Débora e Ereni. Logo mais teremos oração e o prefixo das emissoras.

0: 2:59.
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1: Na minha aflição, clamei ao Senhor. Gritei por socorro ao meu Deus. Do seu templo, ele ouviu a minha voz. Meu grito chegou à sua presença, aos seus ouvidos. Salmos capítulo 18, versículo 6.
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Muito bem, prezados ouvintes, mais uma vez na sequência do nosso programa Aceita a Paz do Senhor Jesus, que estamos nós para fazer a nossa oração, buscar a presença de Deus, nos colocarmos perante o Todo-Poderoso. E nós vamos orar por vocês, orar com vocês, é bom saber que alguém ora por nós. Prepara o seu coração aí, vamos falar com o Pai.

poderoso Deus, maravilhoso Pai, engrandeço o nome do Senhor, porque o Senhor é Deus único, poderoso e verdadeiro. Meu Deus, também o Deus de Abraão, Deus de Isaac, meu Deus, também o Deus de Jacó, o Deus de Davi, Deus Pai da eternidade, Criador de todas as coisas, glorificado e exaltado seja o nome do Senhor. Toda glória e toda honra eu rendo ao Senhor, porque o Senhor é merecedor, meu Deus. Aqui estamos em oração, Senhor, e sei que não estou sozinho, sei que nós temos muita gente nesse momento empenhada na oração, empenhada no clamor, sabendo a Deus das necessidades, sabendo das responsabilidades, sabendo das agruras do presente século, da violência, de tanta coisa, ó Pai, que nós precisamos do socorro do Senhor para sobrevivermos a elas. Aqui estamos, Senhor meu Pai, o nome do Senhor é para sempre exaltado. Obrigado a Deus pela nossa vida, obrigado a Deus pelo nosso alimento, obrigado a Deus pela nossa saúde, obrigado por tudo que o Senhor tem representado para nós, tudo que o Senhor tem feito por nós. Senhor meu Deus, de todo o meu coração eu agradeço realmente, não só pela minha vida, mas pela vida da minha família, dos meus familiares, também pela vida dos nossos ouvintes, todos esses que oram comigo agora. Nós estamos nesse momento, ó Pai, eu posso dizer, com milhares de pessoas elevando as nossas vozes, num clamor verdadeiro e sincero, num clamor a Deus que nós esperamos somente a resposta do Senhor. Porque, ó Pai, os nossos corações estão inteiramente voltados ao Senhor. E aqui estamos, ó Deus, para falar contigo. Aqui estamos, ó Pai, para expor ao Senhor os sentimentos mais profundos do nosso coração. Purifica-nos no sangue que Jesus Cristo derramou na cruz do Calvário. Lava-nos na sua palavra. Santifica-nos na sua palavra. A sua palavra, a verdade. Aqui estamos, Senhor meu Deus, reconhecendo que somos pecadores e pedimos ao Senhor, perdoa todos os nossos pecados, as nossas iniquidades, tudo que nós temos falado, tudo que nós temos pensado, tudo que nós temos feito, que não tem sido do agrado do Senhor, perdoa-nos, ó Deus, porque nós sabemos que assim somos. A sua palavra já nos deixa claro, Senhor, que somos pecadores. A sua palavra vai muito mais firme e forte ainda. A nossa justiça, Senhor, ela é uma justiça falha. A nossa justiça é como aquele trapo. Por isso, ó Deus, nós sentimos a necessidade de nos colocarmos diante do Senhor como servos, como filhos, como pessoas que precisam do perdão e também como perdoados. Pai de amor, Pai de poder, nós estamos empenhados no seu trabalho, estamos empenhados na sua obra e nós estamos, ó Deus, num trabalho em que a nossa visão é voltada principalmente para as pessoas, ó Deus, que estão, eu vou dizer, lá fora, Senhor. Também para os que estão aqui dentro, Pai amado, que precisam da edificação, que precisam do socorro do Senhor. Meu Deus, meu Pai, nós fazemos, ó Deus, o nosso trabalho pensando nas almas que foram compradas com o sangue do nosso Senhor Jesus Cristo, ali na cruz do Calvário, naquele fatídico dia, mas que fazia parte da profecia, Senhor. Meu Deus, meu Pai, o preço foi pago e nós estamos trabalhando para dizer às pessoas que elas precisam se entregar por isso, Senhor. Dá-nos sabedoria, inteligência. Sabemos, ó Deus, que não é pelo muito falar. Então nós queremos, ó Deus, inteligência para que, mesmo sendo sucintos em nossas palavras, que nós possamos alcançar corações, alcançar vidas. Senhor meu Deus, o Senhor conhece a minha vida e sabe. Cada dia, Senhor, que tenho eu de falar ao seu povo, de falar àqueles que farão parte do seu povo, o Senhor sabe, ó Deus, que o meu coração fica ansioso, porque eu sinto, ó Pai, o peso da responsabilidade que o Senhor tem colocado sobre mim e sobre nós. Falar do Senhor, convencer pessoas a respeito do Senhor, falar da salvação que o Senhor nos proporciona, falar em nome do Senhor,
Senhor, é pesado para nós, Senhor. É de grande responsabilidade. Por isso, Senhor, nós precisamos do socorro, da ajuda do Senhor. Nós não queremos voz de homem, mas queremos voz de Deus. Nós queremos, ó Pai, que o Senhor faça de nós instrumentos da sua paz, instrumentos da sua mensagem, instrumentos para alcançar e para levar a essa vida, Senhor, essa palavra que haverá de transformar para sempre o viver dessa pessoa. Senhor, meu Deus, a sua igreja, Senhor, nós queremos vê-la edificada, fortalecida. Queremos ver o nascimento, o renascimento também de pessoas fortes, interessadas, pessoas comprometidas com o Senhor e com a sua obra. Por isso eu peço nesse momento, visita, Pai, esse coração. Visita, Senhor, meu Deus, esse que já trabalhou na sua obra e está parado agora. Essa pessoa, Deus, que sabe que tem uma responsabilidade para contigo, mas nesse momento ela está parada. Talvez foi humilhada também, talvez sofreu uma perseguição injusta e por isso parou, não está fazendo mais a sua obra. Senhor, meu Deus, eu peço ao Senhor em nome de Jesus, levanta, Senhor, a obra do Senhor precisa dessas pessoas. O Senhor Jesus mesmo fala na sua palavra que a seara é grande, mas são poucos os ceifeiros. Quantos estão acomodados, ó Pai? Quantos estão amedrontados, meu Deus? E alguns, infelizmente, acovardados. Senhor, levanta uma vez mais a sobra precisa de homens, de mulheres, de jovens, portadores da sua palavra em verdade e em justiça. Senhor, meu Deus, Senhor, meu Pai, visita agora, Senhor, todos esses, ó Pai, que estão clamando comigo e entendem, Senhor, que tem uma missão a ser realizada por intermédio deles. Eu peço ao Senhor nesse instante, vá abençoando, vá proporcionando a Deus o que essa vida precisa para ser melhor do que está, o que essa vida precisa para melhorar também, ó Deus, toda a sistemática da sua obra. Eu creio agora no mover do Espírito Santo de Deus. Senhor Jesus, envia o poder e a presença do Espírito Santo de Deus para despertar aquele que está dormindo, para despertar aquele que está no sono da indolência. Senhor, meu Deus, Senhor, meu Pai, para despertar aquele, Senhor, que até parece estar fazendo a sua obra, mas não há legitimidade. Às vezes, ó Deus, o pensamento maior é o financeiro. Às vezes, o pensamento maior é a fama. Às vezes, o pensamento maior, Senhor, meu Deus, são tantas outras coisas que eu não poderia enumerar nessa oração. Senhor, meu Deus, nós sabemos pela sua palavra que todo aquele que milita tem que militar legitimamente. Levanta homens e mulheres, jovens, que tenham honestidade no coração, que tenham sinceridade no coração, que sejam, Senhor, meu Deus, pessoas cheias do Espírito Santo e que certamente o Senhor as utilizará para alcançar almas não só nesse país, mas em todos os países desse planeta. Nesse momento, ó Pai, em que nós vemos no mundo inteiro algumas religiões que se arvoram, Senhor, crescem, ó Pai, trazendo filosofias ou diferentes ideias, nós sabemos que mais precisamos do processo evangelístico alcançando e singrando, Senhor, todas as nações da terra, meu Deus, meu Pai, e que a palavra que será levada, Senhor, seja palavra poderosa, palavra acompanhada com sinais, com maravilhas, com libertações, palavras, ó Deus, que certamente farão de corações abertos, corações que estarão suscetíveis, Senhor, inteiramente à sua vontade, meu Deus, meu Pai, e também fazendo parte do mandamento do Senhor nas comissões que o Senhor nos deixou, que as maravilhas aconteçam, bem como podem começar a acontecer agora mesmo, Senhor, meu Pai, que o milagre do Senhor aconteça nessa vida, porque eu sei, ó Deus, que os milagres, eles falam também, os milagres fazem parte da sua palavra também, e quando em alguns momentos, ó Deus, as palavras às vezes não resolvam, ou não resolvem, Senhor, meu Deus, que os

Da violência, ah, meu pai, a violência que tão terrivelmente tem açoitado essa nação e esse planeta. Senhor, coloca as suas mãos, ó pai, para mudar a história dessa família, para mudar a história dessa criancinha. Meu Deus, quanta gente, Senhor, já não tem mais esperança de vida, pai. Quantas pessoas já não conseguem mais viver da forma que estão vivendo, porque realmente sabem que estão a um passo simplesmente da morte pela enfermidade que está consumindo esses corpos, essas vidas. Deus de poder, de misericórdia, lares que estão sendo bombardeados por forças do inferno, meu Deus, famílias que estão sendo destruídas, quantos jovens se casam e ainda na tenra idade, Senhor, vêm a se separar do seu cônjuge e começam, Senhor meu Pai, essa vida de experimentações, é um aqui, outro ali, se casa uma vez, duas, três, e vão se separando. Filhos vão nascendo, lares vão ficando desconfigurados, a confusão vem a permear aquilo, Senhor, que é a instituição número um que o Senhor nos deixou. E assim, ó Deus, perde a sociedade, perde a igreja. Famílias passam pela desestrutura e, Senhor, quantas coisas ruins estão acontecendo, quantas desgraças estão acontecendo. Eu peço ao Senhor, ó Pai, dê a sua fortaleza, dê, Senhor meu Deus, do seu amor, do seu entendimento a tantas pessoas que, é claro, às vezes mesmo buscando, Senhor, uma vida melhor, estão escolhendo mal, não estão tendo paciência, Senhor. Eu peço ao Senhor, em nome de Jesus, que o Senhor visite também as pessoas que estão nos presídios, as pessoas, ó Pai, que entendem e até mesmo admitem que fizeram coisas que não foram boas, mas ali no presídio se encontraram com o Senhor. Hoje são servos, são servas, são pessoas que estão ali glorificando o nome do Senhor, testificando da transformação que o Senhor realizou na vida delas. Que essas pessoas sejam instrumentos de valor nas suas mãos, que essas pessoas sejam, meu Deus, pessoas que estarão ali propagando a sua verdade, que se preservem nos caminhos do Senhor e não se deixem levar pelas más conversações, porque as conversações ruins, ó Deus, deturpam as mentalidades. Pai de poder, Pai de misericórdia, que haja paz nos corações, que haja paz nas vidas. Abençoa, Pai, todos aqueles que são dirigentes de igrejas, todos aqueles que são dirigentes de congregações, pastores responsáveis por grandes ministérios, homens, também mulheres de Deus, pessoas que propagam a sua palavra com virtude do Espírito Santo, pessoas, ó Deus, que fazem a sua obra com sinceridade, verdade e justiça. Que sejam abençoadas essas pessoas, que sejam guardadas nas tuas mãos essas pessoas e que sejam usadas pelo Senhor. Guarda a diretoria da nossa igreja, Senhor. Guarda a minha, minha esposa, os meus filhos, ó Pai. Guarda esse ouvinte que também está intercedendo pela família nesse momento. Pai de amor, Pai de poder, nós queremos ver o Senhor operando maravilhas através dessa pessoa que está diante desse processo evangelístico, pessoas que fazem evangelismo em cadeias, presídios, pessoas que fazem evangelismo noturno visitando, pessoas que estão nas ruas, Pai, eu peço ao Senhor em nome de Jesus, faça, Pai de amor, com que a palavra do Senhor seja realmente conforto, consolo e encontre nesse coração guarida e que conduza vidas à salvação que há em Ti. Senhor meu Deus, Senhor meu Pai, eu quero repreender esse espírito maligno que tem colocado câncer nessa vida, que tem colocado depressão nessa vida, quanta gente depressiva, quanta gente pensando em tirar a própria vida e quanta gente também pensando em tirar a vida de outras pessoas. Senhor meu Deus, o Senhor é poderoso para colocar por terra toda essa armadilha satânica que visa nada mais, nada menos a destruição da harmonia, que visa nada mais, nada menos a destruição de vidas, levando vidas ao esconderijo até o final das próprias existências, levando vidas a prisões onde estarão ali passando, eu diria, por processos tão ruins, porque o inimigo, ele colocou nas mentes dessas pessoas
pessoas, atitudes de violência, atitudes de morte, atitudes

depressivas e psicopáticas. Senhor meu Deus, em nome de Jesus, eu peço ao Senhor, não permita que essa pessoa dê cabo à sua própria vida. Quanta gente oprimida, quanta gente depressiva, quanta gente ansiosa ao extremo, e essas pessoas, ó Deus, estão sofrendo, na verdade. Essas pessoas, meu Deus, estão sofrendo um sofrimento inimaginável, meu Pai, mas pedem agora a sua presença, porque a presença do Senhor é alívio. Nós vemos pela sua palavra, ó Pai, quantas pessoas foram aliviadas através de cânticos, toques de instrumentos e palavras de conforto. E sei que o Senhor é essa palavra, o Senhor é esse cântico, o Senhor é esse poder para aliviar esse sofrimento, para tirar essa pessoa do vale da morte, para tirar essa pessoa, Senhor, das opressões, da depressão. Eu peço ao Senhor agora, visita esse irmão, essa pessoa que está hospitalizada, está sendo intercedida pelos entes queridos, que estão chorando, estão clamando em lágrimas, ó Pai, estão clamando com o coração realmente voltado ao Senhor. Sabem que se o Senhor não agir, a medicina não poderá fazer mais nada, mesmo porque tudo que poderia ter sido feito, já foi feito. Pessoas, ó Deus, que acreditam somente no Senhor agora, em nome de Jesus, meu Pai, em nome de Jesus, meu Deus, eu peço agora, livra essa pessoa, Senhor, dessa enfermidade que a está levando à morte, enfermidades respiratórias, enfermidades do coração, enfermidades renais, hepáticas, enfermidades pulmonares, bactérias, vírus, enfermidades no sangue, no cérebro, enfermidades nos ossos, todo tipo de inflamação, infecção, Senhor, todo tipo, ó Pai, de bactéria, parasitas, parasitoses, eu peço ao Senhor, o Senhor é poderoso para fazer uma obra agora. Essa pessoa, Deus, que esse verme foi parar lá na cabeça, e essa pessoa está, ó Deus, indo à loucura, o Senhor é Deus poderoso para curar agora. O Senhor é Deus poderoso para repreender essa dor agora. Em nome de Jesus, eu repreendo essa dor, eu repreendo essa enfermidade, repreendo essa paralisia, essa pessoa que já não se alimenta mais, essa pessoa que sabe que está morrendo. Senhor, o Senhor é Deus poderoso. Eu peço ao Senhor em nome de Jesus, meu Deus, o Senhor é poderoso para agir nessa vida. O Senhor é poderoso para que, em se fazendo essa obra, o nome do Senhor seja glorificado por essa obra que o Senhor está realizando. Tira essa pessoa desse poço de horrores, ó Pai. Tira essa pessoa, meu Pai, dessa situação crítica que ela está vivendo. Levanta essa pessoa que não tem força nem mesmo para pronunciar uma palavra. O Senhor é Deus e acima do Senhor não há outro. Tudo é para a glória do nome do Senhor. Meu Deus, se eu pudesse, Senhor, ah, meu Pai, se eu pudesse, se eu fosse, ó Deus, com a minha mão poder fazer alguma coisa, o Senhor sabe o que eu faria. E é claro, meu Deus, o que eu estou dizendo ao Senhor é o sentimento do meu coração, mas eu conheço a bondade do Senhor, e eu sei que o Senhor pode, e eu sei que o Senhor está verificando a fé desse coração agora, e sei que muita gente está sendo tocada pelo Senhor agora, sei que muitas situações estão sendo revertidas pelo Senhor agora, sei que o cativeiro de muita gente está sendo retirado agora, sei, Senhor, meu Deus, que o Senhor está abençoando, o Senhor está abrindo portas, sei que esse demônio de miséria, sei que esse demônio de mentira, eu sei que esse demônio mercantilista, sei que esse demônio divisor está caído por terra agora. Quanta gente, meu Deus, infelizmente enganada por Satanás, quanta gente, ó Deus, não está entendendo o quanto o diabo as está derrubando, mas o Senhor é poderoso agora para abrir esses olhos, abrir os olhos dessas pessoas enganadas, pessoas, ó Deus, já não pensam mais na sua obra como a obra do Senhor, já não
entende mais a sua igreja como uma igreja missionária, como uma igreja com responsabilidades administrativas, Senhor, grandes, de fazer e de poder levar a sua palavra não só a uma cidade, a um bairrozinho, mas ao mundo inteiro, alguns administradores dos seus próprios recursos, alguns, ó Deus, que já não querem mais ser dizimistas, não querem mais ser ofertantes, enganados por Satanás, são administradores dos seus próprios recursos, não fazem parte, ó Deus, de uma administração coletiva que nos faz, ó Pai, ser a igreja do Senhor. O Senhor é poderoso para repreender esse poder do engano, Senhor, e levantar homens e mulheres mantenedores da sua obra e ao mesmo tempo abençoar essas pessoas com bênçãos sensacionais, maravilhosas, colocando por terra esse demônio miserável, esse demônio que faz essa pessoa viver essa vida que nem parece uma vida, Senhor, uma vida indigna, uma vida de prostração, uma vida de miséria. Senhor, eu repreendo esse demônio da miséria, eu repreendo esse espírito imundo da miséria. Levanta, Senhor meu Deus, levanta a sua juventude, levanta os nossos adolescentes, levanta, ó Deus, para que a obra do Senhor seja feita, quer seja através do cântico, quer seja através, ó Deus, da pregação, da entrega de um simples panfleto, através até da simples presença dessas pessoas, jovens e adolescentes, que certamente convidam e convidarão a tantos outros mais. Pai de poder, Pai de misericórdia, seja a bênção que nós precisamos para falar do seu amor, para glorificar o nome do Senhor e ver o Senhor ser glorificado através da nossa vida. Meu Deus, em nome de Jesus Cristo, abençoa todos aqueles que estão orando comigo agora. Abençoa todos aqueles, meu Pai, que estão certos da resposta do Senhor. Levanta dessa cadeira, Senhor, essa pessoa paralisada. Levanta dessa cama, ó Deus, essa pessoa que já não tem mais força para nenhum tipo de reação. Levanta. Eu sei, ó Deus, que vai causar espanto. Eu sei que muita gente vai se espantar. Mas eu sei, ó Deus, que muita gente vai entender o agir do Senhor, vai se entregar ao Senhor e vai glorificar o nome do Senhor, dizendo que só o Senhor é Deus. Meu Deus, ouça a nossa oração nesse momento, em nome de Jesus. Amém, Senhor. Amém.

0: bem, prezados ouvintes, que Deus abençoe vocês. Eu sou o pastor Lourival de Almeida, nós somos a Igreja Deus e Amor. A nossa sede mundial está na Avenida do Estado, 4568, no bairro da Liberdade. Mas aí na sua cidade também tem uma Igreja Deus e Amor e tem homem de Deus aí orando por você. Vai lá, tem oportunidade de Deus, tem homem de Deus, tem bênção de Deus, tem louvor, tem adoração, tem tudo. Na Igreja Deus e Amor aí da sua cidade. A Igreja Deus e Amor é muito mais que uma igreja, é uma família. Uma igreja de todos e para todos. Fiquem todos com Deus, até a próxima oportunidade, em nome de Jesus Cristo.
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2: Produzi, pois, frutos dignos de arrependimento. Mateus 3:8.

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1: 3:33.
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3: Meu nome é Maria de Socorro, eu resido em Suzano, Palmeiras. Eu senti pelo Espírito de Deus me dar o testemunho do meu esposo, a qual era uma pessoa viciada, uma pessoa que vivia no mundo da bebida, dos jogos, e aquilo ia destruindo o meu casamento, né? Quando casei, quando fui viver com ele, eu achava que seria uma mil maravilha, mas ao correr do tempo fui percebendo que o vício, a bebida, as noitadas estavam destruindo a minha vida. Meu esposo, a prioridade dele era o bingo e eram os jogos. Ali ele gastava tudo que ele tinha. Ele voltava sem nenhum dinheiro. Meu esposo bebia, passava noites fora. Quinta-feira ele saía e voltava no domingo de manhã. Eu não tinha esposo, eu não tinha pai da minha filha. Enfim, noites comemorativas como festas, Ano Novo, Natal, eu não podia contar com meu esposo porque ele não ficava em casa. Quantas vezes fiz mesas, fiz uma janta especial esperando ele e ele não voltava. Então, uma certa noite, o Senhor, por misericórdia, passou no meu lar. Eu digo que o Senhor passou porque eu, quando estava ali decidida a tirar minha própria vida, a destruir com o meu lar, peguei minha filha com apenas 2 anos e meio no braço e saí em busca de uma igreja. E fui parar na porta da Igreja Pentecostal Deus é Amor, onde ali tinha um homem de Deus pregando a palavra, e foi naquela noite que eu tomei essa decisão. Comecei a entender que Deus tinha um plano maravilhoso na vida do meu esposo, como também na minha. E desde aquele momento, o Senhor começou uma grande obra, uma obra de libertação. Irmãos, para a honra e glória do Senhor Jesus, ele aceitou Jesus e ele desceu as águas. Hoje, meu esposo está liberto. Eu posso dizer que tenho um amigo, um companheiro, um irmão, eu tenho um esposo, eu tenho uma pessoa que eu posso conversar, uma pessoa que eu posso atribuir todas as minhas necessidades material, onde está ali ao meu lado, caminhando junto comigo. Ele hoje faz 20 anos que está na presença do Senhor e eu só tenho que agradecer. O meu nome é Maria de Socorro Felinto Silva de Jesus. Eu resido numa rua Moacir Ricardo de Faria, número 275, Vila Real, Palmeiras, cidade de Suzano.
4: Meu nome é Débora, eu sou do Itaí Paulista. Eu quero contar meu testemunho. Até meus 4 anos de idade, eu não tinha nada. Eu era uma criança normal. Aí, aos meus 4 anos de idade, me deu uma doença chamada cefalite. A cefalite, ela é uma doença que causa uma inflamação no cérebro. E quem tem essa doença, perde todos os movimentos do corpo. Não anda, não fala, não come. Fica em cima de uma cama vegetando. Quando os médicos descobriram que eu estava com essa doença, eu fiquei 30 dias com essa doença e 15 dias no hospital. 4 dias na UTI, não andava, não falava, só se alimentava por sonda. Minha mãe, ela não estava comendo, mas por causa que ela, do sofrimento de ver minha situação, os médicos diziam que eu não ia ter mais cura. Se eu sobrevivesse, eu ia ficar em cima de uma cama, sem andar, sem falar, assim, só se alimentando por sonda. Então, minha mãe começou a fazer campanhas na igreja, orando, não desistia que eu ia receber a cura. Ela sempre insistia em orar, fazer campanhas, mesmo eu estando com essa doença. Aí, meus pais orando, com o programa Voz da Libertação, veio aqui na igreja, e do nada eu comecei a chorar e comecei a falar aos poucos no hospital. Aí os médicos já se assustaram, porque diziam que eu não ia andar, não ia falar. Eu comecei a andar e quando eu saí do hospital, que eu tava de alta, eu já saí andando, falando, já se alimentava normalmente. Eu fui curada. E hoje eu estou uma pessoa curada, estou saudável, como me alimento normal, ando, falo e Deus curou. E eu hoje estou saudável, curada, estou normal, estudo, faço tudo normal, não tenho nenhuma sequela. E graças a Deus estou bem. Eu quero dizer para as pessoas que estão doentes, que têm seus filhos no hospital, internado, que não se desespera. Vem à igreja Pentecostal Deus Amor, faça campanha que Jesus cura. Meu nome é Débora, tenho 15 anos, moro no Itaim Paulista.

0: Quanto sofrimento, desilusão, tristeza e angústia na sua vida, caro amigo ouvinte. Você vive chorando, pensando: Deus se esqueceu de mim. Deus me abandonou. Deus não quer mais nada comigo. Você está enganado. Deus te ama. Deus te quer bem. Deus quer abençoar a sua vida. Você está pensando em tirar a sua própria vida? Você pensa em fugir de tudo e de todos, esconder-se e dizer: ninguém gosta de mim? Você está debaixo de uma depressão. Preste muita atenção. Deus te ama, porque de tal maneira Ele enviou seu único Filho para que todo aquele que nele crê não pereça, mas tenha vida eterna. Jesus, Ele morreu. Morreu pelos teus pecados em uma cruz de dor, sofrimento e angústia, para te dar a paz e a tranquilidade. Ele mesmo disse bem claro: Eu sou o bom pastor, e o bom pastor dá a vida pelas suas ovelhas. Ele chegou a dizer mais ainda: Vinde a mim todos que estão cansados e oprimidos, e eu vos aliviarei. Caro amigo ouvinte, lembre-se de uma coisa: Deus nunca vai te desamparar. Esforça-te, tem bom ânimo e venha participar de uma concentração na Igreja Pentecostal. Deus é amor e a sua vida não será mais a mesma. 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
3: 3 horas e 43 minutos.
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5: A paz do Senhor, queridos e amados irmãos. Quem vos fala é o pastor Everaldo Reis. Tem uma palavra de Deus para o teu coração neste momento. A minha Bíblia está aberta no Evangelho de Jesus Cristo, conforme escreveu Lucas, capítulo 15 e versículo 11, um texto bem conhecido, a parábola do filho pródigo, que diz: Continuou, certo homem tinha dois filhos. O mais moço deles disse ao pai: Pai, dá-me a parte dos bens que me cabe. E ele repartiu os haveres. E passado muitos dias, o filho mais moço, ajuntando tudo o que era seu, partiu para uma terra distante e lá dissipou todos os seus bens, vivendo dissolutamente. Nós vemos esta parábola, quando Jesus profere esta parábola, está falando a respeito de um filho pródigo. Mas eu quero falar de um pai também, o pai deste filho pródigo. Muito se fala a respeito do filho, mas eu quero comentar a respeito do pai também. Porque ali havia naquela casa um pai presente. Um pai que assistia e que dava todo toda assistência à sua casa. Aquele pai que sabia ouvir os seus filhos. A história fala a respeito, a Bíblia fala a respeito de dois filhos daquela casa. O pródigo e o irmão do pródigo. Mas o pai era presente. E aquele pai, ele ouvia. Na casa do pródigo tinha um pai presente. Na casa do pródigo havia um pai partilhador. Porque quando o filho chegou até ele, ele expediu parte da herança, ele partiu a herança e deu ao seu filho. Aconselhando, claro, mas um pai partilhador. Um pai que compreende o seu filho. O filho que senta para conversar com o pai pedindo a sua herança era uma afronta para aquele pai. Mas mesmo assim, ele atende ao pedido do seu filho. E ele concede esse pedido. Um pai que quer o melhor para o seu filho. Ele entende a necessidade do filho e diz, é isso que você quer? E o filho disse, é isso. Ele disse, então eu farei porque eu quero sempre o teu bem, o teu melhor. Um pai que ele quer ver o filho alegre. Havia na casa do pródigo um pai que se preocupava com a alegria do seu filho. Com a satisfação do seu filho. É claro, ele não partilhava das coisas erradas que o seu filho fazia e nem queria nenhum mal para o seu filho, mas ele queria que o filho ele tivesse um livre-arbítrio e que fosse cumprido o desejo do seu coração. Ele não é um pai opressor, ele não é um pai que está ali para refutar os desejos do seu filho, mas sim para aconselhar e fazer entendê-lo. Um pai que na sua casa tinha fartura. Na casa do pródigo, era uma casa que tinha fartura, comiam, bebiam, tinha tudo na sua casa. Era um pai que não deixava faltar nada na sua casa. Os filhos viviam de uma forma muito boa. Na casa do pai, do filho pródigo, era uma casa, um lugar de carinho, de esperança, de confissão honesta. Né? O pai chega e conversa com o filho abertamente. O filho abria-se honestamente o seu coração para o seu pai. Era uma casa onde havia comunhão. Uma casa ali que não faltava o melhor para aquele filho. Mas mesmo assim, o pai respeita a decisão do seu filho que ele queria partir. E ele queria partir com a sua herança. E o pai entende qual é o desejo do seu filho e deixa que ele vá fazer aquilo que o seu coração desejava. Um pai que respeitava atitudes, né? Respeitava os direitos. Um pai que fazia tudo e não deixava que nada viesse ali entristecer o ambiente do lar. Sabemos que na casa havia de tudo. Na casa do pai do pródigo tinha um pai presente, um pai partilhador, um pai que compreende o filho, um pai conciliador, né? Um pai que amava e queria o melhor para o seu filho, um pai que não queria ver a tristeza do filho. Um pai que tinha a preocupação em não deixar faltar nada. Um pai que tinha farturas em casa. Um pai que na casa havia um lugar para carinho, esperança e confissão. Mas mesmo assim, aquele filho abre mão de tudo e sai para viver uma vida dissoluta, uma terra distante. Aventuras, queria viver aventuras. Mas na casa do pródigo ainda havia um pai que esperava pelo retorno do seu filho. E vemos no texto sagrado que depois que aquele filho perde tudo que tinha, sua herança, gastando, vivendo uma vida dissoluta, ele cai em si e diz assim, levantar-me-ei, irei ter com o meu pai e dir-lhe-ei, pai, pequei contra os céus e perante ti, não sou digno de ser chamado teu filho, mas faz de mim como um dos teus jornaleiros. Ele dizia: quantos jornaleiros do meu pai têm o que comer e beber, e eu aqui passo fome. Ele cai em si e diz: a casa paterna é uma casa onde meu pai sempre me aconselhou, me abraçou, me apoiou. Meu pai sempre me entendeu. E por que que eu estou tão distante agora da casa do pai? É uma casa que eu sei que eu, se eu tiver uma confissão honesta, haverá perdão. E aquele filho, ele volta depois de muitos embaraços na sua vida. Ele volta e a Bíblia diz que o pai, esperando que ele voltasse, ao longe o viu, foi ao seu encontro, atirou-lhe sobre os seus ombros, abraçou, beijou e disse: este meu filho estava morto e reviveu, estava perdido e foi achado. Então na casa do pai havia perdão e na casa do pai há sempre festa. Eu quero dizer a você, querido ouvinte, que na casa do pai não falta nada. Na casa do pai, quando há confissão honesta, há perdão. Quando há confissão honesta, há festa. Quando há confissão honesta, há restituição de tudo aquilo que você perdeu. Ele vai te dar sandálias novas, vestes novas, ele vai fazer uma festa, vai matar o novilho gordo, porque o pai te quer de volta na sua casa. Na casa do pai é uma casa que de nada nós temos falta. Se você está distante, você é um pródigo, ouvinte, que neste momento está nessa situação, atente para a casa do pai, porque na casa do pai tem tudo o que você precisa. Seja bem-vindo outra vez à casa do pai, a casa de festa, uma casa paterna, onde você terá toda a atenção, porque o pai quer te abraçar outra vez. Que Deus abençoe. Que o Espírito de Deus continue falando conosco. Fique na paz do Senhor, forte abraço. Deus em Cristo vos abençoe.
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3: 3 horas e 59 minutos.
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1: 4 horas.
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1: 4 horas e 1 minuto.
4: Nós estamos aí já há alguns dias, pertinho de duas festas maravilhosas, 2 dias, melhor dizendo, de uma festa maravilhosa dos 64 anos da Igreja Deus e Amor. Nós teremos aí no dia 13 e 14. E eu vou passar para vocês a agenda das atividades nesses 2 dias. Vocês que virão nas caravanas, vocês que estão aqui em São Paulo. No sábado começa a festividade às 10 horas da manhã com o culto de consagração, onde eu estarei juntamente com as mulheres de fé aqui na sede mundial, no sábado, dia 13, às 10 da manhã até às 11h30. Depois das 14 às 18, teremos o Garagem Cristã. Os cantores da Garagem Cristã estarão se apresentando aqui. Será uma tarde de louvor e adoração ao Senhor. E às 19 horas, o culto jovem no Auditório Renascense. No domingo de manhã, nós teremos logo às 9 horas da manhã o culto de oração com o lançamento do Ministério da Intercessão Global. Nós estamos com o Ministério de Oração agora, na liderança da irmã Maria Lorena, e nós estaremos apresentando como será este novo projeto sobre a oração, uma cerimônia de oração e lançamento do Ministério de Intercessão Global. Das 10 às 11h30, teremos a cerimônia de ordenação de diáconos, presbíteros e pastores aqui na sede mundial no domingo, das 10 às 11h30. E às 15 horas até às 17, culto celebrativo dos 64 anos da Igreja Deus de Amor. Ou seja, nós teremos atividades nos 2 dias. E vocês estão vindo nas caravanas, preste atenção nos seus pertences, não fiquem andando com celular aqui nas ruas de São Paulo. Vamos fazer a prevenção, né? A precaução aí com muito cuidado, muita atenção, né? Nós temos agora a necessidade também do registro das caravanas. Vocês que estão liderando as caravanas aqui para São Paulo nos dias 13 e 14, vocês precisam registrar as caravanas para ter um lugar para estacionar os ônibus. O ônibus que vai vir com as caravanas da sua cidade. Então avise o líder da caravana que entre em contato aqui no telefone central da sede mundial, que é 11-3347-4700. 3347-4700 é o telefone aqui da sede mundial e você pede para entrar em contato com o setor de caravanas e registre a sua caravana para garantir a reserva aí do estacionamento do ônibus que você estará vindo, tá certo? Teremos cantina 24 horas aqui para que todos possam se alimentar. Vocês não vão precisar sair aqui do Templo da Glória de Deus. Todas as livrarias abertas, com todos os materiais, vocês estarão aqui cobertos com a segurança. Dias 13 e 14, 64 anos da Igreja Deus e Amor. Você que já passou por aqui, fez parte e faz parte dessa história. Você não pode deixar de vir. E você não vai vir sozinho. Todos estão aí incumbidos de trazer alguém consigo. Traga um parente, traga uma pessoa que nunca participou de um culto. Traga e mostre quantas atividades nós teremos. Eu creio que isso chama atenção e também tira aquele negócio de, ah, eu não gosto de igreja, eu não gosto de culto, eu não gosto de crente, né? Nós temos muitas situações desta maneira. Então nós estamos aguardando que você faça o trabalho de um bom evangelista e não venha sozinho. Faça o ID de Jesus. 13 e 14, grande festa aqui em São Paulo, na sede mundial dos 64 anos da Igreja Deus e Amor e do programa Voz da Libertação.
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5: Ouvintes do programa Voz da Libertação, recebam a paz do Senhor Jesus. Quem vos saúda é seu irmão em Cristo, o presbítero Marcelo Jardim. Eu quero aqui, em poucas palavras, contar o testemunho da minha conversão. Sabendo que eu aceitei a Jesus com 9 anos de idade, frequentando a igreja com a minha mãe, participei de todos os grupos, todas as atividades ligadas a todos os setores da igreja. Desde a minha mocidade, então após ter servido o Exército Brasileiro, nós nos batizamos e já estamos há 23 anos trabalhando para Jesus. E com toda certeza, passamos muitas lutas, provas, tribulações e dificuldades, mas certamente vale a pena todo o nosso sacrifício, todo o nosso empenho, todo o nosso esforço pela obra do Senhor. Certamente um dia Ele há de nos recompensar por tudo aquilo que temos feito na obra do Senhor. E eu quero dizer para você que me sinto orgulhoso em fazer parte desse ministério que tem uma obra vocacionada, onde desde os princípios, como eu, sendo uma criança, aceitei a Jesus. Então a Igreja Deus e Amor está preocupada com todas as faixas etárias da igreja, sejam jovens, velhos, crianças, mas todos têm o seu valor e todos podem trabalhar para Jesus. Então, querido ouvinte, fica esta palavra de motivação para você, que também tem o desejo, o sonho de trabalhar na obra do Senhor. Continue na sua luta, orando, buscando a presença de Deus, jejuando, porque certamente um dia também o Senhor vai realizar a obra e o chamado na sua vida. Que Deus te abençoe, fique na paz do Senhor Jesus.
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1: 4 horas, 7 minutos.
7: Mente ociosa. A total falta de uma boa ocupação produtiva pode ser destrutiva para a felicidade. Velha expressão sábia sobre a cabeça parada funcionar como uma oficina do mal carrega aí uma enorme lição. O cérebro humano foi feito para sempre caçar boas soluções e buscar pelos novos e lindos caminhos. O cérebro, na verdade, quando é um motor de ideias e quando fica sem uso proveitoso, ele começa logo a fabricar sérios problemas. A desocupação prolongada retira a dignidade do peito e gera no homem um ciclo de intensas murmurações. O homem que perde o foco produtivo útil encontra um espaço vazio para cultivar ressentimentos. Crises de desespero são curadas quando a mão encontra uma ótima ferramenta nobre de trabalho. Não é obrigatório possuir um caro cargo financeiro para sentir os benefícios da boa utilidade. Ajudar na lavagem impecável do quintal de casa ou do carro já direciona a mente que estava atordoada. Apostar num útil curso prático novo espanta a sombra da depressão e preenche o vazio da tristeza. A sabedoria dos grandes povos sempre recomendou o amor ao suor limpo para dominar aí ou domar as aflições da mente. Valorizar as missões de vida e as pequenas tarefas de rotina protege o peito contra o desânimo. Uma mente ocupada em produzir utilidade para a família espalha paz e, claro, blinda o coração. Perdão libertador. Guardar mágoa adoece o corpo e a alma. O ato de perdoar não é apenas sobre isentar o outro do erro, mas principalmente sobre libertar a si mesmo de um peso tóxico. Carregar ressentimentos por longos períodos mantém o corpo em estresse, eleva a pressão arterial e até prejudica o sistema imunológico. A mágoa funciona como uma ferida aberta que não cicatriza, consome a alegria de viver e prende a pessoa ao passado. Exercitar o perdão é uma escolha racional de buscar a paz, deixando de lado o desejo de vingança ou a amargura constante. Entender que todos somos falhos ajuda a desenvolver a compaixão, facilitando o processo de soltar as dores antigas que nos ferem. Quem perdoa, dorme melhor e vive com mais leveza e saúde, porque retira do coração um veneno que só faz mal para quem guarda. É um processo que de fato exige tempo, paciência e muita vontade, mas que traz como recompensa a liberdade emocional plena. A saúde mental agradece quando decidimos deixar o passado para trás e focar na construção de um presente livre de amarras.
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9: A paz do Senhor, queridos e amados ouvintes do programa Voz da Libertação. Aqui quem fala com todos vocês é o seu irmão em Cristo, Pastor Martins Damásio. Estou acompanhando esta programação pela internet, aqui na nossa sede setorial da cidade de Barreiras, Bahia. Deus vos abençoe a todos os ouvintes. Esta programação tem sido uma bênção de Deus.
10: A paz do Senhor Jesus Cristo. Aqui sou a Neuza, da cidade de Piratini. Quero dizer para os irmãos que ouvem a rádio, e é uma bênção este programa na minha casa. Eu ouço esse programa diariamente e tenho recebido da parte de Deus grandes livramentos. Amém.
11: Aqui quem fala é a irmã Nadir, de Belo Horizonte. Gosto muito do programa, de todos os programas. Ouço a Voz da Libertação 24 horas. O quadro que eu mais gosto é conhecendo melhor a sua Bíblia e a meditação do dia. Amo todos os programas, esses aí eu gosto muito. Que Deus abençoe todos vocês.
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2: É isso aí, amado ouvinte, 4 horas e 17 minutos. Você que está de saída para o seu trabalho, nos acompanhando nesta madrugada do Socorro de Deus, estamos já chegando ao finalzinho. 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Acesse, nele você vai ter o link dessa rádio que você está ouvindo. 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
0: Terça-feira aqui na nossa sede mundial, nós temos culto especial. Nós temos culto durante todo este dia, às 7 horas da manhã, 9 horas, 11 horas, 15 e 19 horas. Te prepara aqui mesmo, fica na Avenida do Estado 4568, ou você que vem de veículo, você pode acessar pela Avenida Prefeito Passos número 10. Você que vem no metrô, Dom Pedro, e de ônibus à estação Dom Pedro II. Também você pode utilizar a estação da Praça da Sé, fica aqui próximo. É só perguntar, onde fica a Igreja Pentecostal Deus e Amor? A Igreja Deus e Amor, a Igreja do Arco-Íris, a igreja onde o Senhor realiza milagres extraordinários. Você pode se programar em cada um desses horários. Pela manhã, logo mais, 7 horas da manhã, às 9 horas, meio-dia, presbítero Levi Muniz está ministrando a palavra do Senhor. Às 15 horas também, e às 19 horas, presbítero Della Lande está ministrando a palavra do Senhor. Venha com fé, venha com convicção e venha com o teu coração aberto para ouvir a palavra de Deus. Já quero te convidar também, de uma forma especial, não posso deixar de convidar aquilo que o Senhor tem operado na quarta-feira do Mover de Deus, este culto especial. Às 9 horas da manhã, presbítero Milton Almeida, e às 15 horas, presbítero Wilson Siqueira. O Senhor tem feito milagres extraordinários e você não pode ficar de fora.
2: Olha a ordem do mestre. Não ireis pelos caminhos de gentes, nem entreis em cidade de samaritano, mas ide ante as ovelhas perdidas de Israel, e indo pregar, dizendo: é chegado o reino dos céus. Curai os enfermos, limpai os leprosos, ressuscitai os mortos, expulsai os demônios. De graça recebeste, de graça dais. Não possuais ouro, nem prata, nem cobre em vossos cintos, nem alforje para o caminho, nem duas túnicas, nem sandálias, nem bordão, porque digno é operar do seu alimento. Em qualquer cidade ou aldeia que entrar, procurar e saber se naquela casa há paz. E se houver isto, e se essas pessoas hospedaram vocês, permaneçam lá. E quando entrar em alguma casa, o que, que você deve fazer? Paz seja nesta casa, como nós falamos como pentecostal. A paz do Senhor seja sobre a sua vida. A paz de Cristo seja sobre a sua casa. A paz de Cristo seja sobre todo o seu ambiente de trabalho.
0: É a paz que excede todo o entendimento. Esse foi um pequeno corte do culto que está acontecendo às quartas-feiras pela manhã. Presbítero Milton Almeida, a palavra de Deus ela liberta, a palavra de Deus ela cura, a palavra de Deus ela transforma a vida do homem pecador. Então você está convidado nesta quarta-feira. Lembrando que nós estamos na expectativa. É isso mesmo. Mês de junho, hoje, dia 2 de junho, a expectativa é grande. O coração transborda de fé e expectativa nessa que é uma das datas mais importantes, o mês mais importante é o mês de aniversário da Igreja Pentecostal Deus e Amor. Não posso, nesta manhã, deixar de te convidar. Dia 13 e 14 de junho, aniversário de 64 anos dessa igreja, a Igreja Pentecostal Deus e Amor. E o tema é todo especial, uma igreja firmada na rocha. Dia 13, logo pela manhã, nós temos um evento, a consagração das mulheres de fé, o culto com a pregação da cantora Débora Miranda. Temos o culto às 19 horas também, um culto Regenere, o culto jovem, juntamente com o Regenere, o Expansão. Tem uma programação toda especial, a recepção das caravanas, porque no dia 14, esta é a grande confraternização. Com a participação de pastores, diretoria, os cantores da MC Music, caravanas das sedes setoriais estaduais de todo o Brasil estarão aqui juntamente para exaltar e glorificar o nome do Senhor. É um momento de comunhão. É um momento de exaltação, gratidão ao Senhor e reflexão de tudo aquilo que Ele tem feito por nós. E eu tenho certeza que você faz parte dessa igreja. Você faz parte das vitórias que o Senhor tem abençoado. Porque a igreja é composta por mim, por você. E venha, eu quero te convidar. Venha você e sua família. 4 horas e 25 minutos. Estamos nesta programação especial, chegando já ao finzinho da madrugada do Socorro de Deus. Daqui a pouco, logo mais, teremos o quadro Projeto Eu Mais Um com a irmã Débora Miranda. Lembrando que este fim de semana foi um fim de semana especial. Tivemos em nossas igrejas estaduais e setoriais o culto especial Eu Mais Um Me Aquecendo no Rebanho, onde o Senhor esteve operando milagres extraordinários. Sim, seu irmão que vos fala, pastor George Lucas, dirigente ali da Setorial Jardim Primavera, na Zona Sul, foi um culto abençoado. Zona Sul esteve impactada com aquilo que o Senhor fez. Um evangelismo, este culto que foi especial, pois houve um evangelismo antes. E à noite, à tarde, tivemos aqui também na nossa sede mundial o culto Eu Mais Um Me Aquecendo no Rebanho. A igreja Deus é Amor, ela é mais do que uma igreja, é uma família. Então ela busca trazer de volta aqueles que já pertenceram, aqueles que já estiveram, mas pelas circunstâncias acabaram se afastando, pelas adversidades, por uma palavra, uma palavra dita de forma ruim, essa pessoa acabou se afastando. A igreja se importa com você. Jesus se importa com você. E nós nos importamos com você. Então, seja muito bem-vindo. Visite uma das nossas igrejas Pentecostal Deus e Amor. Eu acabei de te passar a rede social. Acesse aí no aplicativo, no site oficial. Procure aquela igreja, sim, aquela igreja que você aceitou Jesus, aquela igreja que você recebeu um milagre. Busque ao Senhor, que eu tenho certeza que Ele está te esperando de portas abertas. O tema do quadro desta manhã é o perdão. Fique agora com o quadro Projeto Eu Mais Um com a irmã Débora Miranda.
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5: Com alegria, estamos chegando para apresentar o Espaço Eu Mais Um. Vos fala e vos saúda Débora Miranda, na paz do Senhor. Falando ainda de perdão, nós queremos prosseguir neste assunto, esse tema que está baseado em Colossenses, capítulo 3, versículo 13. Suportando-vos e perdoando-vos uns aos outros, se alguém tiver queixa contra outro, Assim como o Senhor vos perdoou, assim fazei vós também. Como que começou o perdão, a origem dele? Você não consegue perdoar sem que esta capacidade venha de uma outra fonte. O homem peca infinitamente, mas só é capaz de perdoar finitamente, entenderam? Deus é esta fonte do perdão. Agora, nós temos várias referências bíblicas que você pode responder na sua casa aí mesmo. Anote alguns versículos e responda aí para você mesmo. O que Deus fez com Sodoma está em Gênesis 18, 26. Para que Deus está pronto, Neemias 9, 13, ou seja, Ele está pronto a perdoar. Quem perdoa todas as suas iniquidades? Salmos 103, versículo 3. Com quem está o perdão? A resposta está em Salmos 30, versículo 4. Você que é novo convertido, você que precisa aprender, né? Vá anotando no seu caderninho esses versículos e vá meditando no momento em que você puder meditar. O crente foi e é perdoado por Deus. Isto nos é assegurado, garantido por Jesus. Ele quitou a nossa dívida que o homem jamais pagaria. O perdão é, antes de tudo, o relacionamento entre você e Deus. Você precisa se lembrar que você recebeu esta dádiva de Deus e que Ele é capaz de lhe tornar perdoador também como Ele te perdoou. Quando se perdoa alguém, se está admitindo que Deus está no controle daquela situação. É Deus quem deve julgar e punir se necessário. Quando a gente vive aquele projeto de Deus, o ideal de Deus, nós refletimos a sua misericórdia. Quando nós dizemos que somos crentes e não perdoamos, não estamos refletindo a Deus. Agora não há mais aquela arrogante presunção que nós tínhamos no passado, quando nós não éramos servos de Deus. Porque agora nós decidimos o que é bom e sabemos o que é bom e o que é ruim, aquilo que agrada e não agrada a Deus. Nós não agimos mais como um semideus. Não, ninguém vai dar cria sobre mim, né? Como diz, eu não vou perdoar. Eu posso perdoar, mas ela longe de mim, eu aqui e ele lá. Vejam que nós não podemos agir assim. Que isto é um sinal que nós apenas perdoamos por lábios e não com o verdadeiro coração. Por isso o perdão é tão básico para a nossa vida cristã. Se não existe salvação sem a morte de Cristo no Calvário, também não há cristianismo e vida cristã sem o perdão. Como a gente deve praticar o perdão? Porque nós estamos falando apenas teoricamente. Agora, na prática, o primeiro passo para a gente perdoar o outro é perdoarmos a nós mesmos. Vejam que dificilmente nós desculparemos os outros se não perdoarmos a nós próprios. Nós aprendemos a aceitar a nós mesmos para podermos admitir os outros, podemos dizer, em toda a complexidade que Deus os criou. Se você é aceito pelo Senhor, você possui a base da aceitação de si próprio. O segundo passo é perdoar o outro. Eu quero deixar aqui alguns versículos que vocês possam anotar e ler nas suas casas. Vamos deixar aí esta lição de casa, essa tarefa para vocês meditarem. Leia os textos que nós vamos deixar aqui, medite neles. Vejam que há alguns exemplos de pessoas na Bíblia que praticaram o perdão. Eu vou deixar aqui, olha. Marcos 11, 25, quando Jesus declarou que o crente deve perdoar. Temos também esses versículos de exemplos de pessoas que perdoaram. Em Gênesis 33, 4, Gênesis 45, 15, 1 Reis 1, 53 e Atos 7, 60. O apóstolo Paulo também ensinou sobre o perdão. Um grande pregador, um grande apóstolo, que ele apoiou muitas igrejas onde ele morava. Ele viajava apoiando várias igrejas e ele foi um grande homem de Deus. E ele também fala sobre o perdão. Nosso WhatsApp para sugestões, comentários e dúvidas é 119 8292 3392. Até a próxima. Fiquem na paz. O Senhor se despede. Débora Miranda.
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1: 4 horas e 40 minutos, vamos agora do clamor pelas portas abertas. Você que esteve comigo durante toda essa madrugada, na madrugada do socorro de Deus, é hora de nós clamarmos por vitória, confirmação de vitória daquilo que o Senhor já tem feito em nossas vidas. Para você que está chegando agora na programação, quem sabe saindo para o seu trabalho em busca do seu sustento, em busca de algo melhor, nada melhor do que começarmos o dia clamando ao Senhor. Então vamos de oração. Poderoso Deus, eterno Pai, aqui estamos mais uma vez na Tua presença, Senhor. Graças te damos pela Tua misericórdia. Graças te damos pelo Teu amor. Graças te damos, Senhor, pelas nossas vidas. Por tudo que o Senhor tem nos dado, tudo, Senhor, tudo aquilo que o Senhor nos tem permitido vivermos e estarmos na Tua presença. Tua palavra diz, eu me deitei e dormi, mas me levantei porque o Senhor me sustentou. Graças te damos pela nossa vida, graças te damos pelos incontáveis livramentos que o Senhor nos deu, Pai. Sim, Deus, quantos livramentos o Senhor nos deu e nós que não passou diante dos nossos olhos. Graças te damos. Obrigado pelo Teu amor, obrigado pelo Teu perdão, pela Tua graça, infinita misericórdia, sim. A Tua misericórdia que é a causa de nós não sermos consumidos e se renovam a cada manhã. Obrigado, Deus, por mais uma manhã, pela madrugada de bênçãos e vitórias. Clamamos agora, Senhor, Te pedimos agora pela Tua providência. Sim, Pai, pedimos, Senhor, que o Senhor esteja conosco neste dia. Entregamos a Ti a nossa vida, entregamos a Ti a nossa família. Depositamos, Senhor, em Tuas mãos as nossas expectativas. A Tua palavra nos diz, Senhor, que do homem são as preparações do coração, mas da boca de Deus vem a última palavra. O Senhor sabe o que é melhor para nós. O Senhor sabe, Senhor, aquilo que nós estamos pedindo. Ainda antes que a palavra se forme em nossa boca, o Senhor já sabe o que havemos de pedir. Olha, Senhor, Tu conhece o nosso futuro, o dia de amanhã, ó Pai. Nós somos limitados. Nós não podemos acrescentar nada, mas o Senhor pode. Por isso, Senhor, eu Te peço a Tua bênção. Por isso, Senhor, queremos começar este dia com a Tua bênção, com a Tua permissão, com a Tua aprovação, com as Tuas dádivas, ó Pai. Meu Deus, que o Senhor possa abençoar os Teus servos. Abençoa eles, Senhor, como o Senhor abençoou a Isaac, que plantou num tempo de seca, num tempo de escassez e colheu um para cem. Vivemos tempos difíceis, Senhor. Vivemos em tempos em que a economia mundial, global, passa por instabilidades, ó Deus. Mas aqui está um povo que confia em Ti. Um povo, Senhor, que espera a Tua providência. Senhor, concede a bênção que o Deus de Isaac, o Deus de Jacó, possa abençoar a vida dos Teus filhos. Abre as portas e a janela dos céus. Abençoa, Senhor, uma porta de emprego de excelência a este pai de família, a esta mãe de família que busca uma melhor qualidade de vida, empregos melhores. Um emprego que vai lhe proporcionar um rendimento melhor, que vai poder trazer um sustento melhor. Senhor, abençoa, abre as portas e janelas dos céus, abençoa os negócios, a este comerciante, a este empreendedor, ó Pai. Que o Senhor possa dar sabedoria, estratégias. Abençoa, Pai, ao dizimista fiel. Senhor, que as bênçãos reservadas àqueles que mantêm a obediência, Senhor. Meu Pai, que o Senhor venha abençoar. Que isto seja testemunha. que isso seja de testemunho para aqueles que veem o que é dado ao fiel, aquele que confia em Ti, aquele que glorifica o Teu nome, ó Pai. Um dia de bênçãos e vitória. Abençoa cada um que estará voltando para sua casa após a noite de serviço, aos funcionários públicos, trabalhadores, ó Pai. Que o Senhor possa abençoar. Guarda a nossa casa, guarda a nossa família. Aquele que não tem nada, Senhor, para qual sustento, Tu és o Deus que sustentou Agar no meio do deserto. Quando ela achou que não tinha mais nada, não tinha mais esperança, o Senhor contemplava a oração do menino. Contempla, Senhor, ao coração, a oração dos Teus filhos. Contempla, Senhor, as nossas orações nessa manhã. Nossa vida está em Tuas mãos. Ser conosco, como Josué era, ó Pai. Iremos buscar ter bom ânimo, porque o Senhor está conosco. Assim nós oramos, Te agradecemos e engrandecemos o Teu santo nome. Em nome de Jesus. Amém.
2: Honra ao Senhor com os teus bens e com a primeira parte de todos os teus ganhos, e se encherão os teus celeiros e transbordarão de vinho os teus lagares. Provérbios 3, 9 e 10.

0: 4:48. Estamos chegando já ao final desta programação. Programação especial, esta foi a madrugada do socorro de Deus. Tivemos muita palavra, edificação, informação, oração. Eu tenho certeza que você foi ricamente abençoado. A palavra de Deus diz que o choro pode durar uma noite, mas a alegria, ela vem pela manhã. Não importa qual foi a dificuldade, não importa qual foi o sofrimento, o teu pranto nesta noite, que você possa ter um dia alegre na presença do Senhor, que você possa testificar quão grandes coisas o Senhor tem feito por ti. Como relata o personagem na palavra de Deus, grandes coisas fez o Senhor por nós, por isso nós estamos alegres. Que neste dia você possa ter um coração que reconhece, que é grato por aquilo que Deus tem feito na tua vida. O choro pode ter durado uma noite, mas a alegria, ela vai te acompanhar durante todo este dia. Fique firme no Senhor. Continue buscando ao Senhor. Visite, compareça a um dos nossos cultos. Continue, não desista. Tem de bom ânimo, porque Deus é contigo. O Senhor tem feito grandes coisas pela nossa vida e por isso nós permaneceremos alegres. 4:50. Vamos agora de bloco de notícias com o tema com Saúde em Foco.
1: Obrigada pela sua audiência. A gente vai para mais informações aqui. Você nota um aumento da queda de cabelo em climas mais quentes? Especialistas explicam o motivo e o que fazer para melhorar a saúde dos fios. Sol e calor, uma combinação perfeita, mas nem tanto assim para os cabelos. Nessa época do ano, o aumento da queda dos fios torna-se uma queixa frequente nos consultórios dermatológicos. E isso não é uma coincidência, mas uma resposta direta às agressões externas que comprometem a integridade dos fios e o equilíbrio da pele na região capilar. Um dos principais vilões desse período é a exposição excessiva à radiação solar. Assim como a pele sofre queimaduras, os raios UV degradam a queratina, proteína fundamental que mantém a resistência e a elasticidade dos cabelos. Quando a haste capilar é fragilizada pelo sol, ela se torna mais suscetível à quebra. Somado a isso, o contato constante com o sal do mar ou o cloro das piscinas remove a camada protetora dos fios, deixando porosos e ressecados, o que acelera o processo de queda. O calor intenso também estimula as glândulas sebáceas responsáveis pela produção de oleosidade. E com isso acontece um aumento do sebo no couro cabeludo, que pode se acumular e obstruir os folículos pilosos, dificultando o crescimento saudável do cabelo e favorecendo a queda. Segundo especialistas, na maioria dos casos, a queda observada em climas mais quentes é temporária. Ainda assim, é recomendado ter alguns cuidados extras com fios, como o uso de produtos específicos para o couro cabeludo e protetor solar para os fios. Caso o problema se prolongue ou ocasione falhas visíveis, a orientação é procurar um profissional para avaliação e diagnóstico corretos. Saúde respiratória. Existe cura para rinite alérgica? Saiba o que dizem os especialistas. Essa é uma dúvida real e instigante sobre uma doença que afeta até 40% da população mundial, ou cerca de 84 milhões de brasileiros. A rinite alérgica, quadro marcado por nariz entupido, espirros repetidos, coceira no rosto e dificuldade para respirar, costuma piorar no outono ou no inverno e está relacionada a alguns gatilhos do ambiente, como poeira, pelos de animais, ácaros e pólen. Embora o tratamento tenha evoluído bastante nas últimas 2 ou 3 três décadas, a verdade é que realmente não existe uma cura para a rinite. E muitos cientistas acreditam que nunca veremos uma solução definitiva para esse problema. O nariz funciona como um verdadeiro filtro do nosso sistema respiratório. Ele conta com diversas estruturas e mecanismos para barrar a entrada de partículas perigosas que podem prejudicar o funcionamento dos pulmões. O indivíduo com essa condição inala partículas de um composto que causa uma alergia nele. Na rinite, os alérgenos mais comuns são ácaros, artrópodes microscópicos que vivem no colchão e no travesseiro, pelos de animais, pólen das plantas ou poeira. Esses compostos são suficientes para disparar uma resposta exagerada do sistema de defesa que engatilha uma série de reações típicas. Médicos especialistas explicam que aquela reação imunológica por trás da rinite é muito complexa e recruta diferentes tipos de células. Ou seja, não há um alvo único que, ao ser desligado ou inibido, vai evitar definitivamente a crise de espirros e a dificuldade de respirar. Com o avanço científico e tecnológico do momento, porém, não é possível consertar tantos genes por trás da rinite de uma só vez.
2: Quatro horas e 54 minutos.
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0: 4 horas e 56 minutos, é isso aí, meus irmãos. É, nosso coração tem que estar aberto, ansioso por este dia. Na verdade, o dia que nós buscaremos ao Senhor é o dia... Senhor, a palavra do Senhor diz que aquele que semeia em lágrimas voltará com seus molhos sorrindo. Neste dia, 14 de junho, é o dia de nós estarmos com os nossos molhos sorrindo de alegria, gratidão ao Senhor por tudo aquilo que temos, o Senhor tem nos abençoado, tem nos dado nesses 64 anos. Esta foi a programação, a Madrugada do Socorro de Deus com seu irmão em Cristo, Diácono George Lucas. Permaneça conosco, temos uma programação toda especial, um dia especial na presença do Senhor. Quero te convidar, atenção, Zona Sul de São Paulo, quero estar te convidando ali na sede setorial Jardim Primavera. Nesta sexta-feira temos um culto de libertação especial. Para quem não conhece, o endereço é muito fácil, Avenida Matias Beck 341, bem pertinho da estação Autódromo, a estação de trem Autódromo. Lá nós temos cultos todos os dias, de manhã, de tarde e à noite. E nessa sexta-feira, nessa quarta-feira, você não pode ficar de fora. Lembrando que terça-feira, hoje, nós temos culto de doutrina, sim, culto de ensinamento. E na nossa sede estadual de Santo Amaro, às 14, às 15 horas, nós temos um culto. Estarei ministrando a palavra do Senhor e orando em favor da tua vida. Não fique de fora, Zona Sul de São Paulo. Lembrando que também no dia 14 teremos uma caravana, sim, uma caravana vindo diretamente para a sede mundial, que vai sair às 13 horas. Lá da sede setorial Jardim Primavera. Vai sair às 13 horas e você que mora ali na Zona Sul já está convidado para estar vindo conosco cultuarmos ao Senhor. O Senhor vai operar coisas extraordinárias, meus irmãos. Você não pode ficar de fora, eu não ficarei de fora e estaremos aqui celebrando ao Senhor com multidões que virão buscar ao nome do Senhor. Se despede, seu irmão em Cristo, Diácono George Lucas. Até a próxima programação. Fiquem todos na paz do Senhor Jesus.

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4: Aqui é o irmão Auro Martins, da Cruz de Jandira. Eu sou membro da Igreja Pentecostal Deus de Amor há 26 anos e conheci esse ministério através de um culto com o nosso saudoso irmão missionário Davi Miranda. Também, né, dessa programação da Voz da Libertação, onde eu recebi muitas bênçãos e vitórias. Amém? Deus abençoe todos vocês.
5: 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Conheci a Deus de Amor pelo meu irmão que foi em casa. 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
6: Meu nome é Luciane, moro na cidade de Brusque. Conheci a Igreja Pentecostal Deus e Amor através de uma irmã, ela me fez o convite, eu fui. Quando cheguei na igreja, eu me encontrava muito enferma, Deus me curou de várias enfermidades. Hoje sou obreira da casa do Senhor e hoje, graças a Deus, meu lar é uma bênção. Em nome do Senhor Jesus, agradeço a oportunidade, a paz do Senhor.
7: Aqui quem fala é a irmã Elza de Francisco Morato. Eu conheci esse ministério através da Voz da Libertação, procurando uma rádio para me ouvir música do mundo. Aí caiu na Voz da Libertação o irmão chamando para orar pelos vícios, né? Tinha acabado o culto à tarde, nos domingos. O saudoso Davi Miranda chamava as pessoas, os ouvintes, para tomar oração, para ser liberto de algo. E eu era fumante, ex-fumante. 6 anos atrás, Deus me libertou do cigarro, do vício. E ali ele chamava os ouvintes para tomar oração. E a partir desse dia, eu conheci a Igreja Pentecostal Deus e Amor. E sou muito feliz, sou grata por isso. Que Deus abençoe a todos.
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0: 5 horas e 11 minutos.
1: Atenção para o top de 5 segundos. 5, 4, 3, 2, 1.
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3: Quem trouxe a palavra de Deus, a Santa Bíblia, quem trouxe, diz amém. Eu vou pedir a vocês que abram a Bíblia Sagrada em 2 Coríntios, capítulo 9. 2 Coríntios, capítulo 9. Nós vamos ler um texto sagrado da palavra de Deus para a nossa meditação. E Deus tem uma palavra para o seu coração. Quem crê que Deus tem uma palavra para o seu coração, diga eu creio. Você ama a palavra de Deus, não é? Nós amamos a palavra de Deus. Abra sua Bíblia, a palavra de Deus, em 2 Coríntios. Louvado seja Deus. Bendito é o nome de Jesus. O Senhor está presente neste lugar. 2 Coríntios, capítulo de número 10. Aleluia. Quem já encontrou o texto sagrado da palavra, diga eu encontrei. 2 Coríntios, capítulo 10, versículo 4. 2 Coríntios, capítulo 10, versículo de número 4. Aleluia! Diz assim o texto da palavra: porque as armas da nossa milícia não são o quê? Carnais, mas sim poderosas em Deus, para destruição de quê? Das fortalezas. Olha que versículo bonito, né? Porque as armas da nossa milícia não são carnais, mas sim poderosas em Deus para destruição das fortalezas. Aleluia! Você pode glorificar o nome de Jesus? Curve a

através da sua palavra. Amém. Pode tomar o seu assento, queridos e amados irmãos, e quero ouvir palmas misturado com glória a Deus. Nós estamos diante de um texto sagrado da palavra de Deus e eu quero neste momento meditar com vocês na santíssima palavra de Deus. A Bíblia Sagrada, através do apóstolo Paulo, está dizendo que as armas da nossa milícia não são carnais, mas sim poderosas em Deus para a destruição das fortalezas. Que fortalezas são essas? As fortalezas do inimigo. Que inimigo é este? Satanás e seus demônios. Queridos e amados irmãos, o apóstolo Paulo, neste texto sagrado, deixa bem claro que existe uma guerra travada entre os cristãos e Satanás e seus demônios. Existem uma guerra travada contra o reino das trevas e o reino da luz. Ele também esclarece que é preciso haver uma preparação espiritual para que possamos entrar nesta guerra e sermos vitoriosos nesta guerra. O que não pode é você, é eu, é nós subestimarmos o inimigo. Você não pode subestimar o inimigo. Tem muita gente por aí, muitos crentes que estão perdendo a batalha, estão perdendo a guerra, porque se lançou nela sem um preparo espiritual, sem o devido preparo, sem nenhum preparo, sem nenhuma estratégia para vencer esta guerra. Satanás, antes de ser expulso do céu, vale a pena lembrar que ele era um querubim, ele era regente do coral celestial, ele era comandante, e ele sabe muito bem o que é liderar, ele conhece muito bem de estratégia. Então você não pode enfrentá-lo e vencê-lo sem uma preparação espiritual. O apóstolo Paulo está dizendo que a nossa guerra, ele disse em outro texto, que a nossa guerra não é contra a carne, não é contra o sangue, mas é contra as astutas ciladas do diabo, muitas vezes nos lugares celestiais. E a palavra aqui está dizendo que as armas que nós usamos para vencer esta guerra não podem ser carnais, mas são armas espirituais e poderosas em Deus para a destruição das fortalezas de Satanás. Aleluia, glória a Deus. Quando eu digo que nós devemos entrar nesta guerra preparados, sem subestimar o inimigo, estou me lembrando de uma outra palavra do apóstolo Paulo, quando ele diz: não ignoreis os ardis de Satanás. Não ignoreis as artimanhas de Satanás, as astúcias de Satanás. E nós temos um exemplo disso. Quando nós lemos Lucas, capítulo 22, versículo 31, Jesus chamou a atenção de Pedro. E Jesus disse para Pedro: Pedro, toma cuidado, porque Satanás está de olho em você. Satanás vai querer cirandar com você, Pedro. Tome cuidado. E Pedro olhou para Jesus e parece que ele pensou que

0: estivesse brincando. E ele começou então a subestimar os ardis de Satanás. Começou a ignorar os ardis de Satanás, mesmo com o aviso de Jesus. E ele disse: Senhor, ainda que todos te neguem, eu jamais te negarei. Outra coisa, estou pronto para ir contigo até a morte. Pedro, ele achou que estava pronto, mas ele não estava pronto. Ele entrou numa batalha sem estar preparado. A sorte de Pedro é que Jesus rogou ao Pai por ele. Jesus disse: Pedro, antes que o galo cante, três vezes tu me negarás. O diabo vai fazer você me negar, mas eu já roguei ao Pai por ti, para que a tua fé não desfaleça. Aleluia. E na verdade, Pedro achou que ele estava pronto, ignorou os ardis de Satanás e não levou muito em consideração o aviso que Jesus lhe deu. Você já sabe o que aconteceu. Ele negou Jesus, mas depois ele se recuperou, ele se arrependeu, ele chorou amargamente e recebeu o perdão de Jesus. A sua fé não desfaleceu, porque Jesus havia intercedido por ele. Queridos irmãos, ninguém é capaz de vencer Satanás se não estiver preparado espiritualmente falando. A Bíblia Sagrada fala, através do ministério de Pedro, dizendo: cuidado, o inimigo, vosso adversário, anda ao vosso derredor, bramando como leão, buscando a quem possa tragar, ao qual resiste firme na fé. Só existe um meio de resistir o diabo e vencer: é estar firmado na fé, é estar firmado nesta rocha firme e inabalável, que é a palavra de Deus. Se você estiver firmado aqui, você vai vencer Satanás, porque você tem preparo espiritual para vencê-lo. A Bíblia Sagrada fala em Tiago: sujeitai, pois, a Deus, e resisti ao diabo, e ele fugirá de vós. Ser sujeito a Deus é uma maneira de você vencer Satanás, porque quando você está sujeito a Deus, você é obediente a Deus, e quando você é obediente a Deus, você está no centro da vontade de Deus, e quando você está no centro da vontade de Deus, você está preparado para esta guerra espiritual. O diabo, ele vai lutar, mas não vai prevalecer. Ele vai pelejar, mas não vai prevalecer. Ele vai lançar suas setas, mas não vai prevalecer, porque você está com Jesus, está firmado nele, está firmado na fé em Jesus Cristo. O Senhor nos prepara quando nós nos lançamos diante dele. Nesse enfrentamento, a Bíblia Sagrada está dizendo que as armas da nossa milícia não são carnais, mas são espirituais. E porque são espirituais, são poderosas em Deus para destruição das fortalezas. Portanto, veja bem que nós precisamos buscar de Deus este preparo espiritual para esta guerra espiritual. E o preparo vem quando nós temos uma vida de oração constante. O preparo vem quando nós nos dedicamos na leitura da palavra de Deus. O preparo vem quando nós estamos de fato no centro da vontade de Deus. Precisamos entender uma coisa. Uma das grandes estratégias do diabo para nos derrubar é através das alianças. Com quem você está fazendo aliança? Você lembra de Daniel, lá no reino babilônico? Ele estava num campo minado. Ele estava fora da sua cidade. Ele estava num campo onde a cultura era outra, onde haviam vários deuses a serem adorados, onde a cultura era diferente. Mas mesmo lá no reino babilônico, naquele lugar difícil de adorar a Deus, Daniel, ele não fez aliança com as tradições babilônicas. Ele não fez aliança com os deuses estranhos daquela terra. Ele continuou focado no Deus que fez os céus e a terra. A Bíblia Sagrada diz que Daniel determinou no seu coração a não se contaminar. Ele determinou no seu coração a não contaminar a sua fé. Ele tinha armas espirituais para enfrentar aquela situação, porque ele não fez aliança com a Babilônia. Ele estava lá, era obrigado a estar lá, mas ele determinou no seu coração não se contaminar. Ele não fez aliança com a Babilônia. Veja bem uma coisa. O diabo, ele luta conosco no sentido de fazer você fazer aliança com aquilo que vai te derrotar. A Bíblia Sagrada fala em 2 Coríntios capítulo 11, versículo 14, que ele se transfigura em anjo de luz. Veja bem. Ele se transfigura em anjo de luz, mas ele não é luz. É uma estratégia para chegar perto de nós. Ele se transfigura em anjo de luz como estratégia para chegar perto de nós, para fazer aliança conosco, mas o objetivo é nos derrotar. O objetivo é nos vencer. O objetivo é nos tirar da presença de Deus. O objetivo é fazer nós perdermos a fé. Agora eu pergunto, com quem você está fazendo aliança? Cuidado com isso. Pode parecer uma boa coisa, mas pode ser a sua derrota fatal. A Bíblia diz que comunhão tem a luz com as trevas? Nenhuma. Que sociedade pode haver a justiça com a injustiça? Nenhuma sociedade pode haver entre a justiça e a injustiça. Que harmonia há entre Cristo e Belial? Que harmonia há entre Cristo e o maligno? Nenhuma harmonia. Ou que união há? Que união há entre o santo e o profano? Não pode haver nenhuma união entre o santo e o profano. A Bíblia Sagrada nos orienta em 2 Coríntios capítulo 6, versículo 15, versículo 14 ao versículo 15, que nós não devemos nos prender a um jugo desigual. Portanto, meus irmãos, com quem você está fazendo aliança? Eu disse, pode ser uma estratégia do diabo para te derrotar. Você não pode fazer aliança com algo que só te puxa para baixo, que quer tirar você da presença de Deus. Quem está preparado para a guerra, para enfrentar Satanás, tem que estar atento a estas coisas. Não é preciso você se fechar nos relacionamentos e nas amizades. Eu não estou dizendo para você ser uma pessoa fechada nos relacionamentos e nas amizades. Você pode ser uma pessoa social, pode socializar-se, pode ter suas amizades e deve ter suas amizades, seus relacionamentos, porém, você não pode se entregar às amizades carnais, às influências mundanas, aquilo que te puxa para baixo, você não pode fazer aliança com isto. Aquilo que não te edifica, aquilo que só te contamina, foge disso. Foge daquilo que te contamina. Foge daquilo que te puxa para baixo, que te puxa para o pecado, para longe da presença de Deus. Foge disso. Se prepare. Esteja preparado. Tenha as armas desta guerra para você vencer esta batalha. As nossas armas não são carnais, mas são poderosas em Deus para a destruição das fortalezas. Muitos irmãos bem intencionados, muitos cristãos estão amargando suas derrotas, seus fracassos na fé. Estão regredindo na fé. Sua vida espiritual está cada vez mais debilitada. Não estão conseguindo avançar em Deus, em comunhão, em santidade, em relacionamento com Deus. Muitos estão retrocedendo, outros já retrocederam e já sofreram derrotas. Fatal. Porque estão brincando com coisa séria. Quando nós lemos Lucas capítulo 9, versículo 23, esta mensagem é uma mensagem de alerta. É simples, mas é de alerta. Quando lemos Lucas 9, 23, um texto bastante conhecido de todos nós, quando Jesus, voltando para os seus seguidores, ele diz para a multidão que está em volta dele: se alguém quer me servir, negue-se a si mesmo, tome cada dia a sua cruz e siga-me. Precisamos observar esta palavra. Ele está dizendo: se alguém quer me servir, precisa querer. Então, se alguém quer me servir, negue-se a si mesmo, é um ponto. Tome cada dia a sua cruz, é outro ponto, e siga-me. Agora é preciso saber o que significa isso. O que é negar a si mesmo? Negar a si mesmo é esquecer ou abrir mão dos seus próprios interesses, ou seja, de seus interesses carnais, de suas vontades carnais, de seus apetites carnais, de seus sentimentos carnais e paixões. Abra mão disso. Negar-se a si mesmo é deixar estas coisas. É renunciar, é rejeitar estas coisas. Ou seja, agora você não pode mais fazer a vontade da carne. Você precisa crucificar a sua carne. A sua carne precisa estar crucificada, morta em certo sentido. Você agora precisa fazer a vontade do Espírito. E em Romanos capítulo 8, versículo 1, a palavra diz que, portanto, agora nenhuma condenação há mais para aqueles que estão em Cristo, que não andam mais segundo a carne, mas andam segundo o Espírito, segundo a vontade de Deus. Esses já mortificaram a sua carne, já crucificaram a sua carne, já renunciaram e estão a cada dia renunciando a carne, os desejos, sentimentos e paixões carnais. Não há condenação para esses, porque eles são vitoriosos. Então Jesus disse: negue-se a si mesmo se quiser ser um vencedor, se quiser vencer esta batalha espiritual. Meus irmãos, é mais ou menos assim. Todas as vezes que o seu espírito pede para você vir à igreja para alimentar a sua alma da palavra de Deus, a carne vai dizer: não vai. Ela vai puxar para você fazer qualquer outro tipo de coisa, mas menos aquilo que alimenta a sua alma e o seu espírito. Todas as vezes que o seu espírito falar com você, para você ler a Bíblia Sagrada, examinar a palavra de Deus, a carne vai te puxar para outro lado, para que você não faça isso, porque é algo que só vai servir para a sua vida espiritual, e a carne não quer. Todas as vezes que o seu espírito trazer aquele desejo de você orar, de você buscar a presença de Deus, quem sabe até de madrugada, aquele desejo, quando você acorda, de levantar, dobrar o joelho e orar a Deus, a sua carne vai dizer: não, não faça isso, continua deitada, porque está muito bom assim. A carne só quer aquilo que alimenta ela, que satisfaz ela. Nada que satisfaz o Espírito, a vontade de Deus. Todas as vezes que o Espírito trazer o desejo de você jejuar, mortificando a carne, ela vai dizer: não, eu não quero ser mortificada. Você não vai jejuar. É uma batalha, é uma guerra, é mais ou menos assim. E você precisa o quê? Você não pode ceder, é o que Jesus está dizendo em Lucas 9:23. Se alguém quer me servir, negue-se a si mesmo. É aí que nós temos de negar a nós mesmos. Não, eu vou para a igreja, eu vou ouvir a palavra, eu vou orar, eu vou buscar a Deus, eu vou jejuar, eu vou pautar a minha vida nos princípios estabelecidos na palavra. É uma guerra. O texto que nós lemos está dizendo que para vencer esta guerra, não são com armas carnais. As armas da nossa milícia não são carnais, mas poderosas em Deus para destruição de quê? De fortalezas. Então negue-se a si mesmo. Mas o outro ponto é: além de negar-se a si mesmo, é preciso tomar a sua cruz cada dia e seguir a Jesus. Aleluia, glórias. Tem gente que glorificou mesmo, hein? Aleluia, glória. Esses que glorificaram exatamente são os que já tomaram a sua cruz e estão seguindo. Agora, o que é tomar a cruz? O que significa esta cruz? Isso significa dizer que você precisa estar preparado para sofrer por amor a Jesus Cristo todos os dias. Cruz é símbolo de vergonha, de humilhação, mas também é símbolo de triunfo, de vitória. Lá na cruz, Jesus sofreu a vergonha de ser humilhado, maltratado e ferido. Mas foi lá na cruz também que Jesus triunfou sobre a morte, sobre o inferno e sobre os demônios. Aleluia! Aleluia! Foi lá na cruz que Jesus Cristo, ele deu o maior grito da história. Foi lá na cruz que ele gritou dizendo: está consumado. Este grito que Jesus deu na cruz, está consumado, não foi um grito de derrota, não foi um grito de fracasso, de vergonha e de dor, mas foi o grito do triunfo, foi o grito da vitória, foi o grito que derrubou as correntes do diabo que aprisionava a humanidade. Aleluia, glória a Deus. Quando Jesus gritou lá na cruz, está consumado, ele estava dando o grito da vitória, ele estava dizendo: Pai, cumpri a minha missão. Paguei a dívida do pecado da humanidade e os reconciliei contigo. A obra da redenção humana está consumada. Agora a humanidade pode ser salva. O inferno foi derrotado. Satanás derrotado. Aleluia, glórias ao nome de Jesus. Bendito é o nome de Jesus. Jesus levou a cruz. Ele foi até o fim. Carregar a cruz a cada dia pode significar sofrer a vergonha de ser criticado pela sociedade, amigos e parentes, e alguns, em algumas ocasiões, até ser humilhado e vítima de preconceito. Pode tomar a cruz de cada dia. Pode significar sofrer perseguição, afrontas, mas não negar a fé, não negar Jesus, não negar a sua palavra. E se assim você fizer, assim como ele triunfou lá na cruz, dando o grito da vitória, você também triunfará e dará o seu grito da vitória. Aleluia, glória, pode glorificar o nome do Senhor. Aleluia. Ele disse em Apocalipse capítulo 3, versículo 21. Ele disse: ao que vencer, olha aí, ao que vencer. Quem é que vence sem primeiro ter lutado? Quem é que vence sem primeiro ter enfrentado uma luta, uma guerra, uma batalha, uma peleja? Então, nesta vida, nós estamos numa batalha, numa peleja, numa guerra. E a guerra é do mal contra o bem. A guerra é da luz contra as trevas. A guerra é de Deus contra Satanás. A guerra é espiritual. E tem gente que não está entendendo isso. Tem gente que não está entendendo isso. Tem crente ignorando os ardis de Satanás, acha que tudo parece uma brincadeira e não é. Você precisa estar preparado para vencer esta batalha. Jesus está voltando para levar os vencedores. Ele vai voltar para levar os vencedores. Ele disse em Apocalipse 3:21, ao que vencer, eu lhe concederei que se assente comigo no meu trono, assim como eu venci e me assentei com meu Pai no seu trono. Aleluia, glória. Quem quer vencer, glorifica o nome dele. É preciso lutar, minha gente, é preciso lutar. Quer vencer esta batalha? Quer vencer esta guerra? Quer triunfar carregando a sua cruz e seguindo Jesus? Rejeite a carne. Renuncie à carne. Carregue a sua cruz. Não negue a Jesus Cristo. Você pode, você tem capacidade para isso. Se você assim o fizer, com certeza você triunfará naquele dia e se regozijará com ele, irá vencer, irá reinar com Cristo para sempre e eternamente. Porque as armas da nossa milícia não são carnais, mas poderosas em Deus para destruir as fortalezas. Que Deus lhe abençoe. Que Jesus lhe abençoe. Pode dar aplausos, porque ele merece, ele merece. Ele merece. Aleluia. Glória a Deus. Curve a cabeça e ore assim: Deus, obrigado por esta palavra de alerta para minha vida. Eu quero vencer e vou vencer em Cristo Jesus. Amém. Amém. Amém. Aleluia. Glória. Eu quero fazer o apelo. E eu quero perguntar se tem alguém aqui que deseja aceitar Jesus como seu Salvador. Se quiser, levanta a mão para Jesus. Vem cá, mocinha. Vem aqui. Cadê a segunda pessoa que quer Jesus? Quer tomar a sua cruz e quer seguir a Jesus? Cadê a segunda pessoa que vai dizer: Jesus, eu vou tomar a minha cruz e vou seguir o Senhor? Cadê a segunda pessoa? Tem? Se tiver, levante a mão. Alguém aqui está desviado do Evangelho e você quer reconciliar com Jesus. E Jesus está te chamando: vem, vem. Cadê? Tem alguém? que está fora de comunhão e quer reconciliar com Jesus, se quiser, levanta a mão para Jesus. Ele te ama e Ele está te chamando. Ele está te chamando. Tem alguém aqui que a sua fé está fracassando. Sua fé está fracassando e você está sem forças para vencer esta peleja. E Jesus quer te ajudar. Se você quer fazer um conserto com Deus, venha aqui à frente. Restabelecer a sua comunhão. Já tem mais uma e mais uma. Já tem três pessoas aqui tomando a decisão, aceitando, reconciliando com Jesus. Tem mais alguém? Tem mais alguém? Levanta e venha. Eu quero falar com você, ouvinte. Toma a decisão, aceita Jesus como seu Salvador. Você, internauta, que precisa aceitar Jesus, faça isso agora. Você que está desviado, volta para Jesus agora. Chegou mais uma, quatro almas para Jesus aqui. Quatro almas para Jesus. Aceita Jesus onde você está, ouvindo pela rádio ou pela internet. Toma a decisão, não deixa para depois. Senhoras, levanta a mão para Jesus. Senhorita, levanta a mão para Jesus. Fecha os olhos. Você aí, ouvinte da Capixaba, internauta, que está tomando a decisão, faça esta oração. Diga assim: Jesus, todas vocês aqui, Jesus, neste momento, ao ouvir a tua palavra, senti o desejo de me entregar a ti, aceitando o Senhor como meu Salvador. Vou servir ao Senhor, vou levar a minha cruz cada dia, servindo ao Senhor. Quero vencer esta batalha. Perdoa os meus pecados. Escreve o meu nome no livro da vida e sela com o seu sangue para o dia da redenção. A partir de agora, vou servir ao Senhor como membro do corpo de Cristo. Vamos orar por essas almas, nosso Deus e Pai. Em nome de Jesus, eu lhe peço que o Senhor abençoe essas vidas aqui diante do altar e aquelas que estão nos ouvindo através do rádio, através da rede social, que tomaram a decisão, que aceitaram o Senhor, que reconciliaram com o Senhor. Senhor, perdoa, liberta, regenera e salva. Em nome de Jesus, amém e amém. Olha aqui, que Deus abençoe vocês. Fique firme com Jesus. Quem está feliz por essas almas? Quem fica feliz quando as almas se convertem a Jesus?
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4: Nós estamos aí já há alguns dias, pertinho de duas festas maravilhosas, dois dias, melhor dizendo, de uma festa maravilhosa dos 64 anos da Igreja Deus e Amor. Nós teremos aí no dia 13 e 14. E eu vou passar para vocês a agenda das atividades nesses dois dias. Vocês que virão nas caravanas, vocês que estão aqui em São Paulo. No sábado começa a festividade às 10 horas da manhã com o culto de consagração, onde eu estarei juntamente com as mulheres de fé aqui na sede mundial, no sábado, dia 13, às 10 da manhã até às 11h30. Depois das 14 às 18 teremos o Garagem Cristã. Os cantores da Garagem Cristã estarão se apresentando aqui. Será uma tarde de louvor e adoração ao Senhor. E às 19 horas o culto jovem no Auditório Renascense. No domingo de manhã nós teremos logo às 9 horas da manhã o culto de oração com o lançamento do Ministério da Intercessão Global. Nós estamos com o Ministério de Oração agora, na liderança da irmã Maria Lorena, e nós estaremos apresentando como será este novo projeto sobre a oração, uma cerimônia de oração e lançamento do Ministério de Intercessão Global. Das 10 às 11h30, teremos a cerimônia de ordenação de diáconos, presbíteros e pastores aqui na sede mundial no domingo, das 10 às 11h30. E às 15 horas até às 17, culto celebrativo dos 64 anos da Igreja Deus de Amor. Ou seja, nós teremos atividades nos dois dias. E vocês estão vindo nas caravanas, preste atenção nos seus pertences, não fiquem andando com celular aqui nas ruas de São Paulo. Vamos fazer a prevenção, né? A precaução aí com muito cuidado, muita atenção, né? Nós temos agora a necessidade também do registro das caravanas. Vocês que estão liderando as caravanas aqui para São Paulo nos dias 13 e 14, vocês precisam registrar as caravanas para ter um lugar para estacionar os ônibus, o ônibus que vai vir com as caravanas da sua cidade. Então avise o líder da caravana que entre em contato aqui no telefone central da sede mundial, que é 11-3347-4700, 3347-4700 é o telefone aqui da sede mundial, e você pede para entrar em contato com o setor de caravanas e registre a sua caravana para garantir a reserva aí do estacionamento do ônibus que você estará vindo, tá certo? Teremos cantina 24 horas aqui para que todos possam se alimentar. Vocês não vão precisar sair aqui do Templo da Glória de Deus. Todas as livrarias abertas, com todos os materiais, vocês estarão aqui cobertos com a segurança. Dias 13 e 14, 64 anos da Igreja Deus de Amor. Você que já passou por aqui, fez parte e faz parte dessa história. Você não pode deixar de vir. E você não vai vir sozinho. Todos estão aí incumbidos de trazer alguém consigo. Traga um parente, traga uma pessoa que nunca participou de um culto. Traga e mostre quantas atividades nós teremos. Eu creio que isso chama atenção e também tira aquele negócio de eu não gosto de igreja, eu não gosto de culto, eu não gosto de crente, né? Nós temos muitas situações desta maneira. Então nós estamos aguardando que você faça o trabalho de um bom evangelista e não venha sozinho. Faça o ID de Jesus. 13 e 14, grande festa aqui em São Paulo, na sede mundial dos 64 anos da Igreja Deus e Amor e do programa Voz da Libertação.

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0: 6 horas da manhã da capital paulista, horário oficial de Brasília. Bom dia pra você, meu irmão, bom dia pra você, minha irmã. Hoje, terça-feira, dia 2 de junho de 2026, a terça-feira dos vencedores. E o clima abençoado na capital paulista. Ô, gente, menino, esse clima tá bom demais da conta, é verdade. Não tá gelando o pé, não tá gelando a mão, e nós vamos prosseguindo. E neste momento, a paz do Senhor Jesus, presbítero daqui, eu... Como é que tá você, menino?
1: Senhor, pastor César Medina, rapaz. Tô bem, tô forte. Rapaz, depois de uma segunda-feira, rapaz...
0: É verdade, ó.
1: Tamo aqui esquentando, né?
0: Isso,
1: é, o mal pelo aqui, porque tá meio frio, rapaz.
0: É verdade. Mas tá bom demais da conta pra esquentar o pelo no cabo do Guatambu, não é verdade?
1: É verdade.
0: Mas sem mais delongas, como dizem os meninos da cidade, né? Sem mais enrolação, nós vamos prosear com Deus em nome do Senhor Jesus Cristo.
1: Maravilhoso Deus, eterno e soberano Pai, Pai bendito, Pai poderoso, ó Senhor, Tu és aquele que desceu dos céus, ó Senhor, habitou entre nós, viveu entre nós, ó Senhor, compartilhou a Sua vida conosco, ó Deus. Neste mundo, ó Deus, o Senhor conheceu, teve amigos. O Senhor é aquele que conhece, sim, os nossos problemas. Pai amado, o Senhor se desfez da Sua glória. O Senhor deixou as companhias dos anjos. O Senhor se desfez, ó Pai, de autoridade. Eu posso até dizer, se desfez do o que nós, ó Pai. Mas habitou entre nós. Mesmo o Senhor sendo 100% Deus e 100% homem, ó Deus, o Senhor não pecou. Mesmo o Senhor sendo 100% Deus e 100% homem, o Senhor permaneceu, ó Deus, imaculado. E por isso estamos aqui, ó Deus, e sabendo, ó Pai, que sim, o Senhor conhece as nossas aflições. O Senhor conhece, ó Pai, as nossas angústias. O Senhor conhece, ó Deus, quando o nosso coração se encontra apertado, angustiado. Senhor, já iniciamos esta manhã em oração a Ti, clamando, ó Pai, pedindo ao Senhor. Que o Senhor esteja, ó Pai, presente em nossas vidas. Pai, que cada ouvinte dessa programação, aqueles que estão pelo rádio, Deus e amor, aqueles que estão retransmitindo a programação, ó Pai, em outras emissoras da Rádio Deus de Amor, aqueles que estão pelo YouTube, Facebook, Instagram, pelo site, pelo IPDA Play, Pai, obrigado pela vida de cada um dos meus irmãos. Obrigado, ó Pai, por aqueles que estão lá no campo, no agro, aqueles que estão, ó Deus, na roça, aqueles que estão cuidando do gado, cuidando da galinha, cuidando dos animais, das aves, ó Deus, como aqueles que estão arando a terra, aqueles que estão com o radinho ligado, ó Senhor, nesse trator, aqueles que estão lá na estrada, os caminhoneiros, os boiadeiros, os carreteiros, os motoristas de aplicativos, aqueles que estão dentro de uma condução, levando o transporte de crianças, ó Deus, transportando crianças, Pai, só temos que Te agradecer e louvar pela vida de cada um deles. Eu louvo a Ti, ó Deus, pela vida dos meus irmãos que estão sintonizados nesta programação. Eu louvo ao Senhor, ó Pai, porque o Senhor tem sido tão bondoso. Oh, aleluia! O Senhor é aquele, ó Pai, que todos os dias tem cuidado de nós. Oh, Pai, aqueles que estão ouvindo a oração agora e não têm forças para orar. Aqueles que estão ouvindo a programação agora, mas está sem ânimo para abrir os lábios e verbalizar. Oh, Senhor. Mas em seus pensamentos, eles estão lá, ó Deus, pedindo a Ti. Oh, Senhor. Renova as forças. Restaura essas forças, ó Deus, deste homem que ele necessita tanto chegar-te a Ti, ó Pai. Oh, aleluia. Renova as forças, ó Pai, desse pastor deste obreiro, deste diácono, deste cooperador, deste missionário, desta pessoa, Deus, que começou a mil por hora, mas agora aos poucos ele está diminuindo a velocidade. Ele começou, Pai amado, com vigor, com um fervor tão grande na tua obra, mas devido às lutas, às dificuldades, devido, ó Pai amado, devido a essas provações, esse irmão tem diminuído os passos, que até pensou em parar, em recuar. Oh Senhor, anima este obreiro, anima este homem, anima esta mulher, que eles venham, ó Pai, sim, ó Deus eterno, ter forças, ter ânimo, ó Pai, para caminhar mais um pouquinho. Sim, ó Deus, que eles venham ter aquela força e vigor para estender as mãos e repreender tudo aquilo que levanta contra ele, ó Pai, sobre a autoridade que há no nome do Senhor Jesus Cristo. Sobre a autoridade que há no nome do Senhor Jesus Cristo, ó Deus, é que nós, neste exato momento, nós já repreendemos esta enfermidade, essas dores que tem acometido esta pessoa. Pai amado, essa pessoa que foi diagnosticada com essa enfermidade maligna, destruidora, covarde. Essa pessoa, Deus, que foi para o hospital simplesmente fazer um exame de rotina e até hoje está lá neste hospital. Já semanas, meses, até anos, ó Pai, porque lá descobriram uma enfermidade tão séria, tão grave, ó Pai, tão maldita. Ó Senhor, em teu nome há poder sim para nós repreendermos, ó Pai, e que venha a ser dissolvida, ó Pai, todas as enfermidades. Essa enfermidade que tem, posso dizer, acabado, que tem destruído, ó Deus, a felicidade desta pessoa que está enferma, essa pessoa que aos poucos tem perdido a fé neste hospital, essa pessoa, Deus, que ela está aos poucos dizendo, olha, já estou perdendo a esperança. Ó Pai amado, tenha misericórdia dessa pessoa que está perdendo a esperança, ó Deus. Seja socorro bem presente agora, ó Pai, neste momento de tão difíceis, ó Deus. Pai, se porventura essa pessoa que ora comigo agora está com as mãos estendidas sobre a enfermidade, essa pessoa que ora agora comigo, ó Deus, está com as mãos estendidas sobre o seu amigo, sobre o seu parente, o seu familiar que está enfermo, ou até mesmo com as mãos estendidas, ó Pai, sobre um pertence dessa pessoa, ó Deus, sim, que o Senhor nesta manhã, que o Senhor venha fazer um milagre acontecer, que possa haver a luz na vida deste homem, que possa haver a luz na vida desta mulher. Senhor, se porventura nesta família há escuridão, há trevas, que o Senhor venha trazer a tua paz, a tua luz. Se porventura na vida financeira desta pessoa está só escuridão em cinzas, ó Pai, que o Senhor venha assim trazer a luz do teu Espírito Santo. Se porventura essa pessoa se encontra depressiva, com o cimo do pânico, totalmente ali, ó Pai, arrasada com seus sentimentos, com seu psicológico totalmente destruído, devido, ó Pai, uma decepção, uma traição, devido, ó Deus eterno, algo

0: quantas pessoas que oram conosco agora, e esta pessoa, ó Deus, está com essa tristeza, está com essa angústia, está preocupado, angustiado. Ó Espírito Santo de Deus, abraça essa pessoa e conforta agora, ó Pai. Senhor, é oração de intercessão, é oração do amanhecer, é oração onde nós estamos, ó Pai, pedindo, clamando, intercedendo pelos ouvintes do rádio da Deus de Amor, desta programação. Senhor, eu oro neste exato momento em favor desta pessoa que tem essa empresa e aos poucos as vendas estão caindo. Essa pessoa, Deus, que está vendo os seus clientes migrarem para a concorrência. Essa pessoa que está vendo, ó Pai, os seus negócios ali, ó Pai amado, tanto investiu, tanto trabalhou, agora sendo dissolvido, ó Senhor. Restaura e não deixa que vá à falência, Pai amado. Sim, que o Senhor venha dar estratégia para este empresário, dar estratégia para essa empresária, para esse empreendedor, empreendedor, ó Pai. Sim, ó Deus, que eles venham saber e testificar que o Senhor sim fez um milagre, o Senhor interveio, ó Pai. Pai amado, quantos ambulantes neste exato momento estão acompanhando essa oração? Quantas pessoas, ó Deus, que trabalham no comércio, aqueles que têm o seu pequeno comércio, aqueles que têm as suas pequenas vendas, que têm a sua venda em sua casa, aqueles que vendem no, em porta a porta, aqueles que vendem, ó Pai, pelo digital, Pai, que sim, que o Senhor venha prosperar cada um deles. Ó Pai amado, livra-os de prejuízo. Livra-os, ó Pai, de pessoas que sempre têm a maldade no seu coração e fica trabalhando para o maligno, ó Deus, dando golpes em pessoas que tanto se esforçam em trabalhar. Pai amado, que a tua igreja venha estar protegida. Que esses homens e mulheres de Deus que acordam cedo para o trabalho, que acordam cedo, ó Pai, ainda o sol nem amanheceu, essa pessoa já está indo para o trabalho. Pai, honra a fé deles. Honra, ó Pai, mais esse suor desse homem, essa mulher. Essa pessoa que trabalhou a noite toda, Pai amado, em sono. Ó Pai amado, sim, que o Senhor venha nesse exato momento, Deus, restaurar, proteger, guardar. Que o Senhor venha, Pai amado, multiplicar tudo o que essa pessoa tem colocado em suas mãos. Senhor, assim nós te pedimos, te clamamos, ó Deus, em nome do Senhor Jesus Cristo.
1: Senhor meu Deus, nós sabemos que quando o Senhor protege, meu Pai, não há inimigo que se levante e que possa ter a capacidade de fazer alguma coisa contra. Porque quando a tua proteção divina, meu Pai, chega, todos os males são dissipados. Todas as setas malignas e diabólicas são destruídas. Portanto, quando estamos protegidos pelo Senhor, Pai amado, a nossa vida é garantida. A nossa alma é abençoada. Senhor, meu Deus, nós somos verdadeiramente salvos em Cristo Jesus nosso Senhor. Pai, aqui eu te peço, Senhor, que o Senhor venha operar maravilhosamente no nosso país. Sim, aqueles que trabalham na segurança pública, Senhor, os policiais civis, os policiais militares, os policiais federais, a Força Nacional. Senhor, meu Deus, abençoa. Abençoa a vida de cada um deles, guardando, livrando e operando e dando a proteção, Senhor. Abençoa também, Senhor Jesus, eu te peço, todos os componentes do Exército Brasileiro, todos os componentes da Força Aérea Brasileira, todos os componentes da Marinha Brasileira, Senhor. Abençoa, Senhor, desde o soldado raso, ó Pai, até o superior, Pai querido, o superior de mais alto grau, meu Pai. Abençoa, Senhor amado, todos de uma forma em geral. Abençoa também, Pai celestial, o nosso país, o legislativo, o executivo e o judiciário, Senhor. Eu te apresento todos os vereadores públicos

0: os prefeitos e vice-prefeitos. Eu te apresento, Senhor Jesus, todos os deputados estaduais. Eu te apresento, Senhor, o governador e os vice-governadores, ó Pai. Abençoa, Senhor. Abençoa também, meu Deus Todo-Poderoso, todos os deputados federais e também os senadores, meu Deus, sejam abençoados. Senhor, o presidente e o vice-presidente da República, Senhor, eu te apresento nas tuas mãos. Eu te apresento os 11 ministros do STF. Senhor Jesus, que o Senhor venha orientá-los. Orientá-los de acordo com a tua palavra, Senhor. Para que, Senhor Jesus, a nossa nação brasileira seja abençoada, seja próspera cada dia mais, meu Pai. E assim, Pai Celestial, a nossa nação prospere, Senhor, e a pobreza e a fome desapareçam da nossa nação brasileira. Senhor, uma nação que produz, Senhor meu Deus, mais de 180 milhões de toneladas de alimento. É inadmissível que dentro do país ainda haja quem passa fome, quem passa por dificuldade, quem passa miséria, Pai querido. Eu te peço agora, Senhor Jesus, abençoa. Pai Celestial, abençoa, Senhor, Pai querido, o judiciário brasileiro, Pai Celestial, os juízes, eu te apresento, os desembargadores, eu te apresento nas tuas mãos, Pai Celestial. Eu te apresento também, Senhor, o Superior Tribunal de Justiça, o Superior Tribunal Eleitoral. Eu te apresento nas tuas mãos cada componente, cada ministro, cada ministra, Senhor. Ajuda para que eles possam entender que primeiramente é a tua palavra que reina e depois nós temos a nossa Constituição Nacional, Senhor. Pai Celestial, venha ter misericórdia, venha abençoar, venha guardar, venha livrar. Meu Deus, Pai querido, Senhor amado, venha abençoar a nação brasileira, livrando de todo mal, pelo poder do sangue do Senhor Jesus. Senhor, e assim eu te peço também, pelas nações que estão em guerra, como a Ucrânia, como a Rússia, como o Irã, Senhor meu Deus, como a Faixa de Gaza, como Israel, Senhor Jesus, como o Líbano, como a Síria, Pai amado, tenha misericórdia agora. Vai repreendendo toda a legião maligna do inferno que tem se levantado para trazer guerra, caos, miséria, destruição. Pai, choro, lamentações, tristeza e angústia, Senhor. Pai amado, socorre. Socorre esse povo que está no caos da guerra, Senhor. Meu Deus, e trata com estes governantes, Pai amado, que pensam, sim, pensam só em si mesmo. Pensam em anexar terras, países, Senhor, não olhando para a vida, não olhando, ó Pai, para o próximo, como o Senhor tem nos falado e tem nos ensinado. Ame o seu próximo como a ti mesmo. Aleluia. Meu Deus Todo-Poderoso, Pai querido, nós também devemos amar os nossos inimigos, Senhor, porque que recompensa teremos se nós amamos só aqueles que nos amam? Só aqueles que, Senhor meu Deus, que interagem conosco, só aqueles que estão em comunhão conosco, ó Pai. Nós temos que amar o nosso inimigo, foi a instrução que o Senhor nos deu, Pai amado, Deus da glória. E assim cada homem, assim cada mulher, entenda que o seu próximo é aquele que está perto e aquele que está longe também, Senhor. Meu Deus Todo-Poderoso, porque somos feitos, somos formados pelo Senhor no ventre da Mãe, Pai Celestial. E assim, Senhor, nascemos, crescemos, Senhor Jesus, para cumprir com a Tua palavra, para fazer a Tua vontade. Meu Deus Poderoso, eu te peço, abençoa, Senhor, as nações. Senhor, e aquelas nações que ainda ditadores estão tomando conta, Senhor Jesus, neste momento eu te peço, trata com estes homens, trata com eles, assim como o Senhor tratou com o rei Artaxerxes, assim como o Senhor tratou com o rei Nabucodonosor, assim como o Senhor tem tratado com pessoas já neste século, Senhor, ditadores que oprimiam, Senhor, nações, Senhor Jesus Cristo amado, o povo, ao invés de ser beneficiado, Senhor meu Deus, sofrem, Pai amado, fome, caos, tristeza e angústia. Mas o Senhor tem tratado com estes ditadores que já caíram por terra, Senhor. Já caíram por terra porque não quiseram obedecer a Tua palavra, não quiseram levar adiante, Senhor Deus, meu Deus, o Teu Santo Evangelho nesse país, Pai querido. Mas o Senhor trata com eles. Pai, abençoa também, Senhor, eu te peço agora, a nossa diretoria mundial, Senhor meu Deus, nossa diretoria executiva, a nossa diretoria deliberativa, vem abençoar a irmã Irene Miranda, também a irmã Débora Miranda, pastor Lorival de Almeida, presbítero Davi Miranda Neto, Senhor, componentes e membros da diretoria deliberativa, abençoa o lar, a família, os familiares, a toda a parentela, Senhor, abençoa, trazendo-lhes bênção, paz, alegria, felicidade e principalmente a salvação, ó Pai. Abençoa também nossa diretoria executiva, presbítero Fabrício Beata, presbítero Marco Magno, presbítero Wilson Siqueira, presbítero Gerry Adriane, pastor Osmar de Oliveira, pastor Milton de Almeida, a irmã Maria Josefina, abençoa, Senhor, dando bênção, paz, alegria, felicidade, sabedoria, entendimento, Senhor meu Deus, Pai querido, e entra com a providência divina, no lar, na família, nos familiares e em toda a parentela, Senhor, salvação, vitória na vida de cada um deles, Pai amado, abençoa também nosso irmão André Miranda, Senhor Jesus, abençoa o Bruno Pedrosa, abençoa o Bayern, Senhor Jesus, abençoa o Senhor Frois, abençoa, Senhor Jesus, eu te peço agora, confirmando a vitória na vida de cada um deles, Pai, abençoa também, Senhor Apoliana, abençoa, Senhor Jesus, toda a nossa equipe, Senhor, sim, cada componente desta equipe, seja abençoadíssimo, abençoadíssima, Senhor, pelo poder do sangue do Senhor Jesus Cristo, Pai amado, eu te peço, abençoa a nossa igreja pentecostal, Deus e amor, os membros, os diáconos, os presbíteros, os cooperadores, Senhor, os evangelistas, os pastores e os missionários, Senhor, abençoa os dizimistas, abençoa os ofertantes, abençoa aqueles que fazem voto e são fiéis dos seus votos, ó Pai, abençoa. Senhor Jesus, abençoa a Fundação Reviver, abençoa a Associação Reviver, Help, Deus e Amor, toda a diretoria, Senhor, sim, abençoa, Senhor, abençoa o projeto Casa Aberta, abençoa, Senhor, eu te peço, confirmando a vitória e a bênção, abençoa o TDA, Senhor Jesus, os seminaristas, abençoa, Senhor, o CFO, o CBDA, abençoa, Pai amado, Pequeno Galileu, abençoa, Senhor da Glória, todos aqueles que estão trabalhando, Senhor, na assessoria da nossa diretoria, todos os assessores, abençoa também, Senhor, o estúdio da Igreja Pentecostal, Deus e Amor, no primeiro andar do prédio administrativo, todos os componentes e trabalhadores do estúdio, ó Pai, sejam abençoados. Abençoa também, Senhor Jesus, o setor de TI, Senhor, abençoa os irmãos do setor de TI, abençoa o RH Recursos Humanos, abençoa o pessoal do setor de passagens, abençoa, Senhor Jesus Cristo amado, o Expansão Jovem, abençoa o Regenere, Pai, abençoa, Senhor Jesus, eu te peço agora, confirmando a vitória, Pai, em nome de Jesus. E abençoa também, Pai Celestial, o aniversário da Igreja Pentecostal, Deus e Amor, no dia 13 e 14 de junho. Abençoa as caravanas, abençoa os pastores, abençoa as irmãs, os irmãos que estão se preparando para estar presente nesta festa extraordinária e maravilhosa de 64 anos, sim, da Igreja Pentecostal, Deus e Amor, firmada na rocha, que é Cristo Jesus, nosso Senhor, aleluia, abençoa, Senhor amado, cada obreiro, cada obreira, abençoa cada pastor, meu Deus. Abençoa, Senhor, o evangelista que está distante, está em outros países, Senhor, levando a Tua palavra. Abençoa quem está, no, Senhor, meu Deus, pregando a Tua palavra no Nordeste. Sim, Senhor, no Centro-Oeste, no Sul, no Sudeste, no Norte. Pai querido, abençoa. Abençoa, Senhor, aqueles que estão levando a Tua palavra, Senhor Jesus. Senhor meu Pai, na zona leste, na zona norte, Senhor, na zona oeste, abençoa, Pai, abençoa todos aqueles que estão empenhados para pregar a Tua palavra, assim também como a missão do programa Sertão Evangélico, evangelizar vidas, ganhar almas para o Senhor Jesus. Assim eu te peço, abençoa-nos cada dia mais, em nome de Jesus Cristo, nosso Senhor. Amém e amém, Senhor Jesus. Amém. Aleluia.
1: Glórias, rapaz. Que oração, pastor César. Aleluia. Terça-feira, ó, já terça dos vencedores.
0: É.
1: Já começa já com esse incentivo vindo dos céus para você, ó, se encher mais da graça, para você... É um impulso para você ir adiante, rapaz.
0: Sim, senhor.
1: Então, após a oração, nós temos um convite todo especial. Esse convite é para você, meu irmão, para você, minha irmã, que está andando meio capenga, um para um lado, meio para o outro, está meio troncho, troncho. Rapaz, para de sofrer, rapaz. Para de ser teimoso, rapaz. Larga de ser tinhoso, rapaz. Ó, tá na hora de você mudar de direção. Mudar de rumo, dar um passo para Jesus, que o resto é com Ele. Então você que quer aceitar Jesus ou voltar para os caminhos do Senhor, ora assim comigo. Diga: Senhor Jesus,
0: Senhor Jesus,
1: perdoa,
0: perdona-me
1: os meus pecados.
0: Meus pecados.
1: Diga: Senhor,
0: Senhor,
1: restaura,
0: restaura
1: a minha vida,
0: minha vida,
1: a minha casa,
0: me caça,
1: o meu lar,
0: meu hogar.
1: Diga: me dá felicidade,
0: e dá-me felicidade,
1: e a minha salvação,
0: e minha salvação.
1: Diga: escreva,
0: e escreva
1: o meu nome,
0: mi nombre,
1: no livro da vida,
0: e no livro da vida,
1: e sela com teu sangue,
0: e seja com tu sangue.
1: Amém.
0: Amém.
1: Que desce decisão maravilhosa, pastor César.
0: Coisa linda.
1: Maravilhosa demais, demais,
0: verdade. É. Olha só, essa decisão é a melhor decisão e eu tenho certeza que você não vai se arrepender, jamais. Porque quando nós aceitamos o Senhor Jesus, nós aceitamos a vida, nós aceitamos só bênção. Mas luta não? Teremos luta sim, óbvio. Mas aquele que é criador dos céus e da terra estará ao nosso lado. Ou seja, já está ao nosso lado. E eu quero convidar você. Convidar você. Para você enviar sua mensagem. Não é verdade? Através do nosso e-mail. Queroaceitarjesus@ipda.com.br. Queroaceitarjesus@ipda.com.br. E o nosso WhatsApp é 11 95094 4645. 11 95094 4645. Eu quero te dizer uma coisa. Você manda o seu e-mail ou a sua mensagem através do WhatsApp dizendo: eu aceitei o Senhor Jesus no momento da oração do amanhecer no programa Sertão Evangelho. E então nós te orientaremos para que você possa já preparar-se. E eu quero te dizer, você que aceitou o Senhor Jesus, o teu batismo já está marcado. Você que reconciliou com o Senhor, o dia de você voltar a participar da Santa Ceia do Senhor já está marcado também. Então não perca tempo. Manda sua mensagem, te orientaremos para que você possa receber mais instruções e mais bênção das mãos do Senhor Jesus. Isso é desse jeito. Venha receber a bênção na Igreja Pentecostal. Deus é amor.
1: Eita glórias, rapaz. Que decisão, já se dizia o louvor.
0: Eita maravilha.
1: A melhor coisa que eu já fiz em toda a minha vida foi aceitar a Jesus.
0: É verdade.
1: Cabra macho, cabra homem, não é aquele rapaz que anda com um oitão na cintura, anda com um facão de 50 polegadas ali no meio das canelas. Cabra macho mesmo é aquele que aceita Jesus e com seu rosto em pó clama a Deus em lágrimas, diz: Senhor, eu me rendo aos teus pés.
0: E eu quero te dizer uma coisa, Daquil. Meu pai, antes de aceitar o Senhor Jesus, quando escutava um pastor falando, ele arrancava o 38 assim, sabe? Mas dá vontade de dar um tiro na cara desse homem falando à toa aí, ele falava. Depois, quando ele aceitou Jesus, que se batizou e tudo mais, daqui a pouco era ele que estava falando lá no rádio. Eu falei, agora é alguém querendo dar tiro na cara do senhor, hein, pai? E assim é, enquanto a gente não conhece a palavra de Deus, as coisas de Deus, a gente tem ameaça, pastor. É verdade? Mas depois que a gente conhece, meu filho, a gente entrega a vida pelo Senhor.
1: É verdade.
0: É verdade, homem de Deus.
1: 119-8292.
0: É mesmo?
1: 3392. Eu disse 119-8292-3392. Gente, eu quero te fazer um desafio hoje. Hoje, opa, é a terça dos vencedores.
0: Isso mesmo.
1: Pastor César, é, eu quero fazer um desafio.
0: Pode falar.
1: Você pegar o seu celular, para quem tá acompanhando pelo telefone.
0: Aham.
1: Compartilhar em todos os grupos do WhatsApp.
0: É mesmo?
1: Ó, compartilha no seu status. Manda pra aquela pessoa, rapaz, que compartilha de tudo. Ó, você sabe que ela tem uma rede de contatos muito grande. Compartilha, sabe por quê? Porque sim, você vai ser um missionário digital.
0: É
1: verdade.
0: Você
1: vai compartilhar o amor de Cristo. Então, passa a missão, porque daqui a pouquinho iremos fazer missão das pessoas que estarão enviando
0: sim,
1: e mandando as mensagens para o nosso WhatsApp, viu?
0: Verdade. E tá chegando o brado de vitória, dupla Pedras Vivas, para, junto conosco, darmos aquele glória a Deus!
1: Eita, glória, rapaz!
0: Que terça-feira abençoada, hein?

0: 6h35 em São Paulo, rapaz.
1: 6h35?
0: 6h35.
1: Rapaz.
0: Já amanheceu.
1: Já amanheceu,
0: já tá,
1: mesmo.
0: Já tá de dia.
1: Rapaz, eu tô pegando aqui minha ferramenta. Rapaz, tô meio atrapalhado.
0: Tá meio
1: aqui,
0: atrapalhado.
1: Viu? É, tô meio atrapalhado aqui.
0: Tá meio atrapalhado.
1: É verdade. Cadê
0: tá
1: a sua lima? Cadê a sua lima?
0: Não
1: tem lima. Eu acho que você que tá atrapalhado. Você tá sem lima.
0: Não tem lima não, rapaz.
1: Bom dia, bom dia, bom dia, bom dia. Você já levantou? Já saiu de baixo do berço? Oxe, eu vou amolar, ó. Vou ter que amolar direito esse enxadão aqui, esse enxadeco, porque o Zaqueu acabou.
0: Rapaz,
1: acabou,
0: meu. Tu sabia que a Bruna pegou o meu chocalho e escondeu no seu chocalho?
1: Não acredito. Oxe.
0: Eu não sei como que a Bruna entrou aqui.
1: Bom dia, bom dia, bom dia. Levanta. Sabe o quê?
0: Hã?
1: É, o Monércio não gosta desse barulho aqui,
0: rapaz,
1: não. O Monércio não gosta. Ih, rapaz, você tá mais perdido que segue em tiroteio, hein?
0: Ó, tu sabe, sem chocalho e sem lima não trabalho hoje.
1: Então... É, né?
0: Não, não tem não.
1: Tom.
0: Não. É sua.
1: Tom. Ah, oxe,
0: é sua.
1: Não. Aqui não tem
0: e
1: essa.
0: E tu?
1: Oxe, eu já molei.
0: Mas...
1: A mola?
2: Senta aí,
0: rapaz.
2: Vamos prosear.
1: Ó,
0: não,
1: tem
0: viu?
1: Que sentar o quê, rapaz? Vamos trabalhar, meu filho. Oxente, tá parecendo o quê?
0: Ó.
1: O outro quer sentar. Tá parecendo
0: pra
1: que
0: quer conversar.
1: Ser... Tá parecendo que é seu parente, esses camaradas. Não. Quer sentar.
0: Oxente. Quem vem vem aqui é você.
1: Rapaz.
0: Não pode ver uma cadeira de balanço que fica balançando.
1: Ah, esse cadeira de balanço é bom.
0: Ó, ó. Mas hoje eu tô retado, ó.
1: Ih,
0: rapaz.
1: Cuidado.
0: Rapaz.
1: Cuidado, cuidado, rapaz.
0: Aqui é cabra macho, rapaz.
1: É, verdade.
0: Aqui é cabra do Piauí, rapaz.
1: Se cortar a mão, fica mais macho ainda.
0: Rapaz, ó, ó, ó.
1: Gilmar Lima de Jequié, lá na Bahia. Paz, já me coloquei de pé para mais um dia pegar o caminho da roça. Vou cozinhar uma batata doce para o café da manhã enquanto acompanho o programa. Deus abençoe!
0: Vem, né?
1: É.
0: Jequié lá da Bahia, rapaz.
1: Vai comer batata doce, rapaz. É, batata doce é bom com peixe.
0: Um peixe?
1: Peixe frito.
0: Sei não.
1: Peixe frito, bem fritinho, assim, torradinho, sabe? É, vai, aí você tira...
0: Prefiro a mandioca.
1: Tira as espinhas? Não, rapaz, que
0: não,
1: é isso?
0: Prefiro comer mandioca.
1: Não, mas aí, bom, mandioca já é diferente, é com churrasco.
0: Não.
1: É, rapaz. Mandioca é com a costela assada, meu filho. Eita,
0: mandioca com costela, na brasa, ali, sequinha.
1: Ai, ai, ai, não fala.
0: É
1: não, fala,
0: bom demais, rapaz. Ó, e tem gente aqui pondo o sistema evangélico. Ó, no Brasil inteiro.
1: Sim, senhor.
0: Pessoas já mandaram os seus áudios, suas fotos, seus vídeos.
1: Aham.
0: E aqueles que ainda não mandaram,
1: olha,
0: estamos te aguardando, Vaso.
1: É verdade.
0: Tatiana de Valparaíso, Goiás. Paz, bom dia. Deus abençoe nosso dia em nome de Jesus.
1: E é.
0: O Elias quer ouvir o canto da bicharada. Valparaíso, lá do Goiás.
1: Bota o canto da bicharada. Se esconde aí, Elias. Cuidado, que a bicharada pode te atropelar, rapaz.
0: Debaixo.
1: É, se esconde debaixo da mesa. É, na varanda.
0: Aí chama e na hora que vem sai correndo.
1: Ah, sai correndo, verdade. Adriano Silva de Belmonte, na Bahia. Eita, baiano retado. Bom dia, pastores abençoados. Paz do Senhor Jesus. Esse programa é bênção de Deus. Deus abençoe a todos, olha.
0: Abraço, meu Adriano Silva.
1: É, vamos lá.
0: Lá da Bahia. Andréia de Oliveira está acompanhando também. Bom dia, Zaqueu Medina. Abraço a vocês aí, abençoados. Que Deus abençoe sempre e continue nos abençoando.
1: É verdade. Eu quero mandar um abraço para nossa irmã Juscelia. Oh, perdão, Lucélia.
0: Lucélia
1: e irmão Ramão, que estão lá em Bela Vista do Mato Grosso do Sul. E também quero mandar um abraço pro nosso irmão Adriano Duré, lá em Navira, aí no Mato Grosso do Sul. É a irmã Isabel Borges, lá em Amambai, no Mato Grosso do Sul. É verdade.
0: Sabia que lá no Rio Grande do Sul...
1: Que é o quê?
0: Lá em Porto Alegre, o pastor Jorjão.
1: Ei!
0: Cardoso, rapaz.
1: Jorge Cardoso,
0: Homem agora é bate.
1: É, mas
0: agora o homem é barbaridade. Agora é chimarrão.
1: Agora eu sou dos pampas.
2: Mas que
1: agora
2: barbaridade.
0: Pampas, né? Abraço, irmãos de Porto Alegre.
1: E é verdade.
0: Meus irmãos da fronteira oeste do Rio Grande do Sul.
1: Alegrete, é verdade.
0: Não é diferente, mas abraço aos irmãos do Fronteiro Oeste.
1: Tem gente que quer falar com a gente, vamos abrir a porteira?
0: Agora?
1: Abra a porteira! Fala com a gente.
3: Senhor, a todos do programa Sertão Evangélico.
1: Amém.
3: Eu sou a irmã Midian Santana, aqui de Pau d'Alho, Pernambuco.
1: Basta.
3: E estou sempre ligada, ouvindo, assistindo pelo YouTube, acompanhando esta oração maravilhosa deste programa Sertão Evangélico. Um grande abraço a todos os ouvintes.
1: Amém.
3: Que Deus abençoe. Sou da Assembleia de Deus aqui, mas amo a programação e amo este programa Sertão Evangélico, que tem sido de bênção para a minha vida e creio para a vida de todos que têm ouvido esta programação.
1: Amém.
3: Que Deus abençoe. Fique na paz do Senhor.
1: Aquele abraço do tamanho do coração.
2: Vamos,
1: de Deus,
2: para pastor, está na hora. Corre, Zaqueu, vamos trabalhar.
1: Cantou, é?
2: Cantou. Alô, também. Pastor César.
1: Alô.
2: Alô, presbítero Zaqueu.
1: Agora você tem que gravar outro agora, viu? Pra pedir desculpa, porque tá.
0: É dois CD. Um abraço aos irmãos.
1: Um primeiro cantando e outro depois é pedindo desculpa.
0: Os irmãos de Pernambuco, cidade de Moreno, cidade de Pau d'Alho, cidade de Pombos, Vitória.
1: Ei. Ah,
0: os irmãos de Gravatá, os irmãos de Gravatá, rapaz, não perde um programa.
1: Ai, que maravilha.
0: Ó, Caruaru.
1: Sim, senhor.
0: Aí você segue pro Toritama, Santa Cruz, Capibari, Barco Verde, Manari.
1: Meu Deus.
0: Os irmãos de Sertânia. Abraço a todos vocês, viu?
1: É verdade. E tá chegando a dupla Deus e Amor para louvar o Senhor Jesus. Vou testemunhar! Eita! Você vai também testemunhar?
0: Maravilha de Deus!
1: É isso mesmo, menino de Deus, oxe. Oxe.

0: Apenas
1: Norte. Aí vai pra
2: Porto Velho.
1: Não, Porto Velho é norte.
2: Ah, é?
1: Aí tem Rio Grande do Norte, Paraíba, Sergipe,
2: eita.
1: Alagoas, né?
2: Tocantins também?
1: Tocantins é norte.
2: Ah, é norte também?
1: Mas fronteira com Piauí.
2: Ah, tá certo. Mas vamos que vamos, porque hoje é bem demais da conta, senhor. Tá chegando Sulino Gonçalves pra contar uma benção. Meu Deus do céu, que vai, ó. É verdade. Aumentar a nossa fé muito mais do que nós já temos, não é verdade?
1: Com certeza.
2: É isso mesmo. Vamos que vamos.
1: Ansioso.
3: Eu fiz uma prova de Deus. Eu falei, Senhor, quando eu cheguei nessa igreja, aí eu fiz uma prova de Deus porque nesse tempo eu não tinha carro e eu vinha para Mariporã aqui, para a sede central, né? E aí eu queria ficar no culto, só que eu não tinha carro. E os ônibus era de hora em hora. E às vezes eu perdi o ônibus e eu ia a pé para casa. Demorava 2 horas e meia daqui em Mariporã, na minha casa. Né? Eu falei, Senhor, se essa obra for de Deus, se essa obra for o Senhor mesmo que está, né? Essa obra for o Senhor que, né? Que a preparou, o missionário Davi Miranda, para poder, né? Para ser uma obra abençoada, de milagre, né, de providência de Deus, eu vou pedir um carro para mim poder vir para a igreja. Irmão, e aí eu pedi para Deus, eu falei assim, se for mesmo aprovada por Deus, eu fiz uma prova, né, se for aprovada por Deus, né, eu vou ganhar esse carro. Eu fiquei ali esperando, mas eu não deixei, eu não deixei a minha fé. E eu confiando em Deus, eu sabendo que essa igreja, né, ela é de Deus, né, e ali eu fiquei esperando. Aí quando foi, eu trabalhava com um patrão, e aí eu cheguei de manhã, às sete e meia da manhã, ele estava lá me esperando, com a chave na mão e o documento. Aí ele chegou e falou para mim, Sulino, olha ali para aquele carro. Irmão, aí eu orei, assim, eu não acreditei, mas eu lembrei do voto que eu fiz com Deus, né. Aí ele falou assim, tá aqui o documento e tá aqui a chave. Você pode entrar e viajar, porque tá tudo pago. Irmão, para os irmãos verem, né? Que essa igreja é aprovada por Deus, né? E é uma igreja de milagre, que eu fiz a prova de Deus e Deus me honrou.
2: Muito bom, né? Isso é fé, filho. Faz uma prova com Deus.
1: Rapaz, aí vê só. Ele tinha fé. Ó, olha só, então, ó, eu tinha que sair antes de terminar o culto, pelo que eu entendi, que eu te dizer, porque lá em Mariporã, é de hora em hora, a igreja até sua casa, então não tinha transporte todo, a hora que acabar eu vou pra casa, não tinha transporte, não, tem horário certo, então ele, Senhor, olha pra cá, olha pra mim, ele fez um voto ao Senhor, orou, entregou a mão de Deus, só que ele foi com sinceridade, Deus viu qual que era o propósito do seu coração. Ele foi e descansou, não esqueceu, ele descansou do Senhor, entregou na mão de Deus e o coração, ó. E chega um momento onde, ó, olha a fé do homem, rapaz. Ele poderia entrar numa casa de comprar um carro.
2: É.
1: Ele falou assim, olha minhas condições. E aí chegou um momento onde Deus usou alguém, falou assim, ó, irmão, tá vendo esse carro aqui? Ele disse, ah, é bonito, tá bonito. Olha pra esse carro, entra no carro. Eu posso imaginar dessa forma. Entra num carro, testa o carro. Talvez pode dizer, mas não tenho condições de comprar esse carro. Não. O carro é confortável? É confortável. O carro é bonito? É bonito. Dá pra viajar? Dá. Então é seu. Rapaz, aonde é que uma pessoa, se não for usada por Deus,
2: é mesmo,
1: que faz isso?
2: E olha que ele falou somente para o Senhor. Para fez o Senhor. Um voto com o Senhor e, como você disse, descansou no Senhor.
1: Descansou.
2: E de repente uma pessoa que nem sabia daquele voto, nem daquele propósito que ele fez com Deus, né? E aí o que acontece? Chega e fala, olha pra esse carro.
1: Rapaz,
2: que é
1: emoção, hein?
2: Que tremendo que é essa aqui. Eu sempre digo, Deus ele nos abençoa na área que nós precisamos das nossas vidas. Se você precisa na área da prosperidade, tá precisando, tá passando luta, tribulações financeiramente, Deus vai te abençoar. Se você precisa no lar, na família, no matrimônio, Deus vai te abençoar. Se você precisa de uma cura, de um milagre, de um milagraço, Deus vai te dar. Não é verdade, presbítero Zaqueu?
1: É verdade. Eu me lembro que eu não tinha transporte.
2: Uhum.
1: E, pra te falar, eu não tinha condições de pagar nenhuma parcela.
2: Eita.
1: E certo dia, eu chegando aqui na igreja, e Deus tocou no meu coração, ora, e pede.
2: Ora
1: e pede. Eu vou pedir, eu sou servo do Senhor. Se,
2: claro.
1: Se ele falou, tá falado.
2: Aí sim.
1: Eu orei a Deus, e não é que Deus tem condições?
2: Deu condições nessa coisa.
1: Tipo assim, sabe, quando chega o momento de Deus, ele operar, te abençoar, meu amigo, eu te falo.
2: É.
1: Rapaz, não murmura, rapaz.
2: É isso
1: se
2: mesmo.
1: Se Deus falou, tá falado, então tá assinado, só permanece firme na presença do Senhor, viu?
2: Avenida do Estado, 4568... Aqui na Liberdade se encontra a nossa sede mundial das igrejas Pentecostal Deus e Amor. E hoje, terça-feira, nós temos culto às 7 horas da manhã, também às 9 horas da manhã, também às 11 horas da manhã, também às 15 horas ou 3 horas da tarde e às 19 horas. Hoje é denominado a Terça-feira dos Vencedores e você é o nosso convidado especial para receber a bênção de Deus.
1: Eita glória, viu? O nosso paraibano abençoado.
2: Eita.
1: Chega, tá, pode chegar.
2: Tá
1: pode
2: chegando, chegar. Tá chegando.
1: Pode se aproximar.
2: É,
1: porque ele vai
2: a porteira tá aberta.
1: Somos agradecidos.
2: Ivan Luiz.
1: Canta pra gente, rapaz.
2: E nós somos agradecidos pela salvação que o Senhor nos deu.
1: Eita glória.
2: Aleluia. Rapaz.

0: 5h53. 6h53, rapaz.
1: 5h53 do Mato Grosso, do Mato Grosso do Sul, gente. Chama. Chama para a palavra de Deus.
0: Ei, eu tô meio rouco hoje, rapaz.
1: Tá meio rouco, é?
0: Eu acho que é o berrante.
1: É, não sei não, hein?
0: A pilha do berrante?
1: A pilha do berrante, né? Tem que trocar, né?
0: Tem que trocar.
1: É, fala pra produção aí, né? Rapaz.
0: Tá bem, não? Tá fraca a bateria.
1: Eu acho que é aquela pecinha que fica atrás do berrante, né? Tá precisando trocar a pilha.
0: É igual aqueles motor, né? Aperta de trás do volante.
1: Mas chegou o momento da palavra de Deus. E eu, como sempre digo, eu tiro o meu chapéu para a palavra de Deus.
0: Eu tiro o meu também.
1: É isso aí. No livro de 2 aos Coríntios, no capítulo 5, versículo 17, diz assim a palavra do Senhor: assim que, se alguém está em Cristo, nova criatura é. As coisas velhas já passaram, e eis que tudo se fez novo. Esta é a palavra de Deus para nós. Assim você, assim eu, assim Zaqueu, assim todos, todas as pessoas podem chegar-se ao Senhor. E ao se achegar ao Senhor, a palavra muda, a atitude muda, o vocabulário muda. Por quê? Porque é uma nova criatura nascendo, uma nova criatura surgindo daquele monturo de coisas velhas. Por isso que aquele que aceita o Senhor Jesus, ele deixa os palavrões de lado, ele deixa os vícios de lado, cocaína, seja qual for o tipo de droga, ilícita, lícita, bebida alcoólica, desaparece da vida da pessoa. Aí muita gente diz assim: ah, eu conheço aquele César Medina ali. Eu já vi ele fazendo coisas erradas aí há muito tempo. E agora que virou crente, agora virou santinho. Porque nova criatura surgiu. As coisas velhas foram deixadas para trás. Os vícios foram deixados para trás. A soberba foi deixada para trás. O orgulho foi deixado para trás. O ódio foi deixado para trás. Nada disso faz parte mais. Nada disso faz mais parte da vida daquele que entregou e aceitou o Senhor Jesus. Assim que, se alguém está em Cristo Jesus, nova criatura é. Aquele esposo atribulado, ranzinza, marrento, que maltratava a esposa, já não maltrata mais, porque ama a sua esposa como Cristo ama a igreja. Aquela esposa atribulada, vaidosa, deixou tudo isso. Agora é uma santa serva do Senhor. Por quê? Nova criatura surge. Eis que tudo se fez novo. Eis que houve transformação. Eis que houve nova criatura. Eis que morreu para o mundo e nasceu para Cristo, para viver algo especial, espetacular, maravilhoso, extraordinário. Porque Jesus entrou na vida dela. Jesus entrou na vida dele. E é por isso que nós te convidamos, para que você venha receber essa bênção. Venha viver em Cristo. Se alguém está em Cristo, venha, venha você também estar em Cristo. E você terá uma vida totalmente diferente. Não deixe para trás, não. Deus já tocou no teu coração, Deus já falou com você, Deus já falou na sua mente, Deus já usou velhinho, velhinha, Deus já usou jovens, crianças, então falando para você: aceita o Senhor Jesus e entrega a sua vida nas mãos de Deus, porque Deus quer te salvar, o Senhor Jesus quer te abençoar. Igreja Pentecostal Deus e Amor é o endereço da bênção, da tua vitória, da tua transformação, da tua nova criatura, em nome de Jesus. Amém?
0: Eita, glória. Avenida do Estado, 4568, rapaz. Liberdade, São
1: rapaz,
0: Paulo, capital.
1: Eu acho que eu vou ter que ir pro ETBA, viu? Aprender mais e mais.
0: Rapaz,
1: vou ter que ir pra lá,
0: tá bom demais, dia. Tá afiado.
1: Avenida do Estado?
0: 4568, Liberdade, São Paulo. E entrada principal, Avenida Prefeito Passos, número 10. Gente, aqui tem, ó, estacionamento gratuito. Todos os ambientes são climatizados.
1: Verdade.
0: Você vai vir aqui com segurança. Tem banheiro pra... Aqui é top demais.
1: Top demais.
0: Top demais.
1: Top de linha.
0: Top de linha. Coisa do primeiro mundo, rapaz. Tudo isso pra você que está acompanhando o programa e irá participar conosco hoje aqui do Terça-feira dos Vencedores.
1: É isso.
0: E lembrando, tá chegando...
1: Tá chegando o quê?
0: Um evento top demais.
1: Não sei.
0: Dia 13.
1: Conta pra mim.
0: E 14 de junho.
1: Conta pra nós.
0: Sede mundial vai estar lotada, rapaz. Eu te falo, se você chegar aqui 3 da tarde,
1: é,
0: já não tem mais espaço.
1: Oh, é mesmo.
0: Porque
1: é
0: tá vindo mais de 50 caravanas só de ônibus.
1: Só de ônibus?
0: Multiplica, sim. 50 vezes 60, 50.
1: Eita, é, meu Deus do céu, é
0: já mesmo, não vai ter brincadeira mais.
1: É verdade.
0: Então, dia 13 e 14 de junho, teremos o aniversário da nossa igreja pentecostal Deus Amor. Pastor César, eu tenho certeza que pessoas que sairão da sua cidade, dos seus estados, e quando chegarão para a sede mundial, já vão sentir... A verdade. Presença de Deus aqui neste lugar.
1: Verdade.
0: Porque aqui é oração 24 horas. Então você que está aí no seu estado, ouvindo a programação, dá tempo de você se preparar. Eu quero... Júnior, eu queria viajar. Rapaz.
1: É mesmo, rapaz.
0: Já encontrou o lugar? Já encontrou o lugar exato aqui, ó. Sede mundial. Quer mais informações? Ligue pra cá. 11. Ó, DDD 11-3347-4700 e tenha mais informações, viu?
1: É isso mesmo! Então, aniversário da igreja. Esta igreja abençoada há 64 anos, uma igreja firmada na rocha, é o tema do aniversário da igreja neste ano. E agora já são...
0: 7 horas.
1: É? Momento do quê?
0: Do nosso break.
1: É, nosso café da manhã. Um cadinho só, a gente volta com vocês. Vai. Oxente!
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1: São 7h03 já na capital paulista, menino. Vamos que vamos, porque Jesus é bom. E o diabo não presta.
2: Eu acho que é 7h02, viu?
1: É 7h02?
2: Ei, rapaz.
1: Rapaz, então eu tô meio adiantado,
2: tá
1: né?
2: Tá meio adiantado,
1: mas vamos que vamos.
2: É seu zóio.
1: É meu zóio. É o zóio do velhinho aqui, já tá meio capenga, né?
2: Tá meio capenga.
1: É verdade.
2: Tá meio troncho.
1: Você tá enxergando direitinho aí?
2: Tá meio...
1: É.
2: Rapaz,
1: olha que café.
2: Eu tô chegando
1: aqui. Olha que café que eu vou fazer aqui.
2: Não vou nem olhar pra ele.
1: Olha que café que eu vou fazer.
2: Eu tô olhando pra esse bolo de leite.
1: Leite ninho.
2: Em pó.
1: Leite
2: em pó.
1: Ah, é.
2: Ninho, não sei, mas é leite.
1: Pô. Ah, é leite. É leite em pó, né?
2: É leite em pó, é leite em cima aqui. Rapaz, ó. Tá cheiroso.
1: Tá cheiroso,
2: tá cheiroso.
1: Tá gostoso.
2: Vou saber agora.
1: Eita,
2: pô, menino. Caprichou.
1: Sunta o café que tá saindo aqui, meu.
2: Rapaz, olha o tanto de pó. Medina que é isso, rapaz.
1: Eita. Esse café aqui vai ser bom demais da conta. É verdade, minha gente. Sunta só o cheiro do café. Ó, olha aqui, ó aqui. Olha só, Bia. Corta pra mim aqui no café, corta. Corta aqui, Vardy. Vardy, corta aqui, rapaz. Ô, gente. Menino, rapaz, eita, mas tá cheiroso.
2: O pão de queijo tá bom, tá gostoso.
1: Tu já tá comendo, nem...
2: Tô comendo.
1: Nem me convidou?
2: Não.
1: Nem esperou ficar abrindo o café.
2: Você tá de regime.
1: Ah, meu Deus. É? Desse jeito eu desapareço com esse regime. Porque você, quando tá de regime, você engorda 3 quilos.
2: É.
1: Eu, quando tô de regime, eu sumo mais 3 quilos, meu filho. Verdade. Mas vamos que vamos.
2: Tem o pão, ó, tem um queijo branco.
1: Um queijo branco.
2: Pão caseiro.
1: Que é o queijo, né, frescal, queijo frescal.
2: Bolo de leite.
1: Bolo de leite em pó.
2: Com alguma coisa. Creme de leite, não, leite condensado.
1: Olha, leite condensado ainda, rapaz.
2: Manteiga tradicional. E o café Colombo.
1: Esse café é bom, hein?
2: Esse
1: café é pra macho.
2: Eu acho esse café já pra
1: se não for macho, tomou café Colombo, leva aquele tombo.
2: Bom, fico no chão, então. Tá chegando quem? A nossa irmã.
1: Quem?
2: Cristine.
1: Cristine?
2: Ou a Cristina?
1: Pra quê? É Cristine.
2: É. Cristine, você tá por aí? Quero falar com você, mulher.
1: Eita.
3: Bom dia, Cristine. Chegou o momento de informação aqui no programa Sertão Evangélico. Vamos trazer as principais notícias do campo, curiosidades e informações quentinhas do agronegócio brasileiro. Bem-estar animal. Manejo no nascimento de bezerros é a chave para rebanhos produtivos. O manejo adequado no nascimento de bezerros desempenha um papel fundamental na produtividade dos rebanhos. Desde os primeiros momentos após o parto, cuidados como o fornecimento de colostro, que é rico em nutrientes e anticorpos, são essenciais para fortalecer o sistema imunológico dos bezerros. Além da nutrição inicial, o manejo inclui práticas como a identificação precoce de doenças e a administração de vacinas. Veterinários recomendam um programa de vacinação adequado para proteger os bezerros contra doenças comuns, prevenindo assim perdas no rebanho e garantindo a saúde contínua dos animais. Essas medidas não apenas beneficiam o bem-estar dos bezerros, mas também impactam diretamente na eficiência da produção leiteira e na qualidade da carne. Para além da saúde individual, o manejo no nascimento também influencia a adaptação social dos bezerros ao rebanho. Introduzir gradualmente os animais no grupo e garantir interações positivas desde cedo pode reduzir conflitos futuros e melhorar o comportamento do rebanho como um todo.
2: Ó, 77.
1: Ô, Zaqueu, você sabe cuidar dos bezerrinhos, né? Tu sabe?
2: Sei.
1: É, sabe nada.
2: Rapaz.
1: Você sabe vacinar um bezerro?
2: Eu sei vacinar cachorro.
1: É diferente. Tá falando do bezerro, pra crescer bem, abençoado.
2: Que dia é hoje mesmo?
1: É. É o quê?
2: Hoje é terça-feira?
1: Hoje é terça-feira dos vencedores.
2: Perdi até o rumo, rapaz, do dia.
1: É, verdade, é.
2: Seu café tá
1: café, meio... café tá bom, meu filho.
2: Rapaz, se fazer assim, fica parado, ó.
1: É, não, mas aí é café pra macho.
2: Café é petróleo aqui, viu?
1: Café pra macho, rapaz. Café é pra comedor de cuscuz, viu? Café é pra comedor de cuscuz,
2: né? Tô no treinamento,
1: tá pensando... tá ruim. Ah, meu Deus do céu. Ah, tá pensando que esse café é pra café comedor de Nutella, é?
2: Rapaz, tá pensando homem,
1: que, rapaz?
2: Homem de Deus. Fiquei até... Fiquei agora até tonto agora. Ó.
1: Eita. É aí, meu filho. Aí
2: me arrepei todo agora. É,
1: não, aí nesse café aqui vai raiz, folha, talo, entende?
2: Mesmo café. É.
1: Ó. Mas vamos que vamos?
2: Filha do Djalma.
1: Aí, ó, vai.
2: Olha lá, te chamando.
1: Filho do irmão Djalma chegando. Quem é?
2: Priscila Lima, rapaz.
1: Ei!
2: O café aqui tá meio assim.
4: Bem-vindo ao quadro Utilidade Pública.
5: Você sabia que alimentos falsificados e vencidos podem colocar a sua saúde em risco? Hoje vamos ensinar como podemos identificar se o alimento que estamos comprando é seguro. Alimentos falsificados e vencidos representam um grande risco à nossa saúde. Muitos consumidores não percebem que, ao consumir esses produtos, estão colocando a própria vida em risco. É importante verificar a embalagem. Produtos falsificados muitas vezes apresentam embalagens mal feitas, com fontes ilegíveis ou cores desbotadas. 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Verifique também o selo da validade. A data de validade deve ser clara e legível. Se a data está apagada, rasurada ou parece ter sido alterada, desconfie. Além disso, alimentos vencidos podem ter alterações na cor, textura e até no cheiro. Prefira sempre comprar em estabelecimentos de confiança. E, se possível, evite alimentos de marcas desconhecidas ou que não possuam informações claras sobre fabricação e origem. Fique alerta, pois muitos estabelecimentos tentam vender produtos fora de validade com grande desconto. Essa prática é ilegal e pode colocar a sua saúde em risco. Alimentos vencidos podem causar intoxicação alimentar, reações alérgicas e até doenças graves. Se você perceber que algum produto está vencido, o ideal é não comprá-lo e, caso já tenha comprado, não consuma. Sempre cheque as embalagens e a data de validade antes de levar qualquer produto para casa. A boa notícia é que você pode denunciar e ajudar a impedir que mais pessoas sejam prejudicadas. Em caso de produtos adulterados ou vencidos, você pode denunciar diretamente à Anvisa, que é a Agência Nacional de Vigilância Sanitária, ou ao PROCON. Eles são responsáveis por fiscalizar a segurança dos produtos alimentícios no Brasil. A denúncia pode ser feita online ou pelo telefone, o 0800-642-9782. E o PROCON também oferece canais de denúncias através de seus sites estaduais e seus números de telefone. Sua denúncia pode ajudar a evitar que outros consumidores sejam enganados e prejudicados. Lembre-se, o que está em jogo é a sua saúde e a saúde de todos ao seu redor. Ao ficar atento à qualidade dos alimentos que consome e denunciar estabelecimentos que não cumprem as normas de segurança alimentar, você contribui para um ambiente mais seguro para todos. Obrigada por estar conosco na Utilidade Pública. 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Vamos juntos fazer a diferença e garante. Lembre-se, enquanto estamos na Terra, devemos cuidar da nossa saúde com responsabilidade. Vamos juntos fazer a diferença e garantir.

0: Ah, meu Deus, a tua vitória, meu Deus, que neste momento de oração, Senhor, o Senhor venha contemplar, meu Pai querido, a necessidade dos teus filhos, que o Senhor venha contemplar, meu Pai, a necessidade, meu Pai, daqueles que estão, Senhor, meu Deus, tudo, precisando, tudo. Talvez esta pessoa, meu Pai, que está dentro deste hospital, que foi desenganado pela medicina, meu Deus, que possa agora, meu Pai, inclinar a tua cabeça, meu Deus, e receber, meu Pai, esta oração, receber, meu Pai querido, este clamor em favor desta vida, meu Pai, que está necessitada, ó Espírito Santo de Deus, que o Senhor joga por terra, meu Pai, este impedimento, joga por terra esse impedimento, meu Pai, que tem impedido esta pessoa de alcançar, meu Pai, a sua vida profissional, tem, meu Pai, impedido, meu Pai, desta pessoa abrir o seu próprio negócio, tem impedido esta pessoa, meu Pai, meu Deus, de receber, meu Pai querido, este benefício que está, meu Pai, travado, onde o inimigo, meu Pai, entrou e não tem deixado, meu Pai, nada acontecer dentro deste lar, onde o inimigo, meu Pai querido, tem endurecido este coração, meu Deus, onde o inimigo, meu Pai, tem contemplado, meu Pai, a necessidade desta pessoa e está bloqueando, meu Pai, o caminho desta pessoa, meu Deus, eu creio, Senhor, que neste momento, meu Pai, meu Deus, já podemos contemplar, meu Deus, que as algemas estão caindo, já podemos contemplar, meu Pai querido, que as correntes estão sendo esmunhaçadas pelo poder, meu Pai querido, que há em Cristo Jesus, oh meu Deus amado, quantas pessoas prisioneiras dos seus problemas, pessoas que não conseguem resolver, pessoas que estão, meu Pai querido, em seus momentos de crise, meu Pai, momento de crise financeira, pessoas com momento, meu Pai, na sua crise de saúde, meu Pai, que os remédios, meu Pai querido, têm consumido, meu Pai, meu Deus, a vida financeira desta pessoa. Ah, Senhor, meu Deus, meu Pai, eu creio, Senhor, que o Senhor está levantando valentes neste momento, valente nos vale, valente, meu Pai, que estão, Senhor, meu Pai querido, meu Deus, com a cabeça caída, e hoje o Senhor levanta este valente, desde que está, meu Pai querido, meu Deus, olhando, meu Pai, para o seu problema, mas sabemos que o Senhor é maior, sabemos, ó Pai, que o Senhor sabe de todas as coisas, o Senhor, meu Pai querido, contempla a necessidade, meu Pai, dos teus filhos, que o Senhor, meu Pai, joga por terra, meu Pai, este espírito, meu Pai, que está bloqueando a vida deste homem, que está bloqueando, meu Pai, a vida espiritual desta pessoa, que não acredita em mais nada, que não acredita, não tem mais fé, não tem mais, ó Pai querido, vigor, não tem força suficiente para caminhar, mas eu creio, Senhor, que hoje o Senhor está entrando na mente desta pessoa, hoje o Senhor está entrando, meu Pai querido, dentro desta casa, dentro deste lar, onde, meu Pai querido, o Senhor está abrindo caminhos, ó Pai, onde o inimigo, meu Pai, interviu e impediu desta pessoa caminhar, em nome de Jesus Cristo, nós cremos no teu poder, na confiança do Senhor nas nossas vidas.
1: Sim, ó Deus e Pai, em nome de Jesus Cristo, em concordância, ó Deus, com o teu servo, e também, meu Pai amado, neste propósito desta campanha, estou aqui, ó Deus e Pai, orando ao Senhor, a favor também, meu Pai, desta casa, desta família. E sabemos, ó Deus, que somos mais do que vencedores em Cristo Jesus. Que o Senhor possa levantar, meu Pai amado, este valente, levantar esta pessoa, meu Pai, neste momento que está nos ouvindo, pelo poder da oração, meu Pai. Esta pessoa que acha que não tem mais jeito, ó Deus, eu tenho uma certeza, meu Pai amado, que o Senhor estenderá as tuas mãos, meu Pai, para esta mulher que está nos ouvindo, para esse jovem, para este ancião, ó Deus, que até mesmo, meu Pai, já pensou em desistir. E neste momento, Senhor da glória, o Senhor possa renovar, meu Deus, as suas forças, meu Pai, e o Senhor possa agora, pelo poder da oração, Jesus, entrar agora nesta casa, nesta família, nesse relacionamento, ó Pai, porque sabemos que somos mais do que vencedores em Cristo Jesus. E o Senhor, nesse instante, pelo poder da oração, meu Pai, venha alcançar esta pessoa que está agora em cima desta cama, Senhor da glória, ou até mesmo nessa cadeira de roda, ou até mesmo neste amuleto, que ela possa saltar agora e andar em nome de Jesus. ela possa levantar desta cama e andar em nome de Jesus, ó Deus, porque sabemos, meu Pai amado, que o Senhor verdadeiramente estende as mãos, ó Deus, para os caídos, e nesse instante de oração,

0: Em nome de Jesus Cristo, meu Pai, quebra agora, ó Deus, toda obra maligna, diabólica, e abrindo porta para esta pessoa, para este ouvinte e internauta que está nos ouvindo, que pensa, meu Pai, que está tudo acabado. Mas eu sei, ó Deus, que a última palavra quem dá é o Senhor, meu Pai. A última palavra vem do Senhor. E nesse instante agora muda o cenário, Senhor Jesus, desta pessoa que também vai entrar neste propósito conosco, meu Pai amado, de ser um valente de Cristo. Ó, meu Deus e meu Pai, em nome de Jesus Cristo de Nazaré, clamamos ao Senhor por todos aqueles que estão nos ouvindo, meu Pai amado, nos quatro cantos deste mundo, Senhor da Glória. E nesse instante de oração, eu tenho a certeza que pelo poder da oração, esta pessoa vai ser curada. Esta pessoa, meu Pai amado, que está com depressão, que está até mesmo com angústia no teu coração, o Senhor mudará o cenário, o Senhor trazerá a solução. O Senhor, meu Pai, nesse instante de oração, tem o poder, Jesus, de até mesmo, meu Pai, esta pessoa que se sente vergonha de sair da sua casa, Senhor da Glória, por causa das enfermidades, por causa, meu Pai amado, de um processo que passou em tua vida. Mas eu tenho uma certeza que o Senhor mudará, meu Pai amado, a situação desta pessoa e dará para ela, meu Pai amado, solução. O Senhor Jesus libertará, como diz a tua palavra em João 8:32, conhecereis, pois, a verdade, e a verdade vos libertará. Jesus, dai a vitória agora para este homem que até mesmo, meu Pai, já perdeu a esperança de viver sobre a face da terra. Esta mulher, meu Pai, que até mesmo já perdeu, Jesus, a esperança de até mesmo ter a sua família restaurada. E nesse instante, Jesus toma direção. Ó Deus, entra agora nesta mente, neste coração. Muda agora, ó Deus, esse modo de pensar, de agir, meu Pai. Espírito Santo, que nesse instante de oração, meu Pai, estamos aqui neste propósito, ó Deus, de sermos valentes de Cristo, e o Senhor é o nosso Criador. Tu é aquele que agora sonda a mente, sonda o coração, ó Deus, desta pessoa que está ouvindo esta oração. E eu tenho uma certeza, meu Pai, que o Senhor Jesus querido irá dar solução para este ouvinte que está nos ouvindo, irá, meu Pai amado, até mesmo trazer paz, trazer alegria, trazer as bênçãos do Senhor, que são recalcadas, transbordante, sacudida e também sem medida, meu Pai. E nesse instante, neste propósito que estamos aqui, Senhor, nesse momento, eu tenho a certeza que esse amado ouvinte vai contar a bênção, vai contar o testemunho, que Tu és Deus do impossível, meu Pai. Faça o milagre acontecer nesta noite, a manifestação do Teu Santo Espírito, ó Pai.
1: Grandioso Deus, eterno Pai, Deus de poder e glória, estamos dentro desse propósito, Senhor, dos 400 valentes, dos valentes de Deus, Senhor Deus. Nós somos, Papai amado, valentes a clamar por esta vida que já está, Senhor Deus, se programando, se preparando, Senhor Deus, para entrar nesse propósito. Visita, Senhor Deus, esta casa, esse lar, esta família. Visita esta vida agora, Senhor Deus, que está pedindo a tua misericórdia, Senhor. Ah, meu Deus, aquela vida que está, Senhor Deus, quem sabe, sem esperança, essa pessoa que está neste momento passando, Senhor Deus, pelo vale da indecisão, pelo vale, Senhor Deus, da sombra da morte. Nós estamos em clamor, Senhor Deus, para o Senhor livrar, para o Senhor guardar, para o Senhor proteger esta vida. Estamos em oração, meu Deus, para o Senhor vir trazer o grande livramento, meu Pai. Vai repreendendo as fúrias do inimigo, vai repreendendo a seta do passarinheiro, vai repreendendo as obras de Satanás agora. Oriclama Labassuri Andalabai, essa pessoa que já está fazendo o propósito com o Senhor de entrar, Senhor Deus, ó Pai amado, no propósito dos valentes de Deus. São os valentes de Deus, Papai, que estarão na guerra, Senhor Deus, em favor da família, em favor do casamento, em favor, Senhor Deus, Deus, na vida financeira. São os valentes de Deus que estarão, Papai amado. Ah, Senhor Deus, buscando o Senhor nesse propósito, em prol das curas divinas, em prol da saúde, Senhor. Senhor Deus, vai visitando agora cada valente, Papai, cada irmão, cada irmã que entrou nesse propósito para libertação dos seus entes queridos, libertação dos vícios, Senhor, libertação do entorpecente, libertação das drogas, libertação, Senhor Deus, do cigarro, da bebida. Eu oro, Senhor Deus, neste momento, pelas curas divinas também. Vai curando, Senhor Deus, do câncer, vai curando o HIV, vai curando, Senhor Deus, dessa enfermidade que estava sobre os ossos, que estava sobre este corpo, essa enfermidade maligna, essa enfermidade que foi lançada por obra satânica. Eu repreendo agora, em nome de Jesus Cristo, toda a fúria do inimigo, todo espírito da enfermidade, todo espírito maligno que tem se levantado contra esta vida, contra esta casa, contra esta família, meu Deus. Eu oro pelos valentes, Senhor, que estão agora clamando para sair dessa situação, desse quadro da enfermidade. Ah, Senhor Deus, a tua palavra nos mostra em Mateus capítulo 8, verso 1, que o leproso, Senhor, aproximou do Senhor, adorando, dizendo: se quiseres, pode purificar-me. E naquele momento o Senhor estendeu as mãos para ele, dizendo: quero ser limpo. E logo ele ficou purificado daquela lepra. Estende as tuas mãos agora, meu Deus, sobre esse ouvinte que está nos ouvindo agora através do programa A Voz da Libertação. Estende as tuas mãos agora, Senhor, sobre esse ouvinte que está pedindo a cura, o milagre, a libertação. Ah, Senhor Deus, eu creio que as tuas mãos já estão estendidas sobre esse valente, sobre esta vida, sobre esta casa, sobre este lar, sobre esta família. Vem, Senhor Deus, abençoar o pastor Ezequias, Senhor Deus, o pastor Afonso, que estamos juntos nesse propósito, na oração, Senhor Deus. Vem abençoar os teus filhos, vem abençoar o lar, a família, de todos aqueles, Senhor Deus, que estão nos acompanhando agora, que estão nos ouvindo agora através do seu receptor, através, Senhor Deus, do YouTube, através, Papai, dos meios de comunicação. Que a bênção dos céus alcance essa casa, que a bênção dos céus alcance essa família, em nome de Jesus Cristo. Ouvintes, você não pode ficar de fora desse propósito. Estamos em oração, oração pela madrugada, oração na igreja Deus e Amor, em favor dos valentes de Deus, os valentes de Deus que vão entrar nesse propósito. Quem sabe você está nos ouvindo agora e você está passando por uma situação tão difícil, situação que parece não ter jeito para você, para tua casa, para o teu lar ou para tua família. Eu quero convidar você para vir até a igreja, entrar nesse propósito e receber as bênçãos de Deus, porque o Senhor Jesus, ele é o Deus de Davi, e Davi, sabemos que tinha escolhido homens valentes para entrar na batalha, lutar junto dele, e sempre Deus estava com aqueles valentes que estavam na batalha. Então Deus estará contigo também, fica tranquilo. Essa situação que parece não ter jeito, Deus vai entrar e te dar vitória. Valente de Deus, estamos aqui para orar por você, orar pelo seu lar, pela sua família. Eu quero agora que meus companheiros de batalha aqui, os valentes de Deus também que estão orando comigo aqui, dão seus agradecimentos finais. Pastor Ezequias, suas palavras finais para esse ouvinte que está nos escutando neste momento.
2: Ouvintes, nesse momento eu venho deixar o meu Pai do Senhor para vocês. Continue perseverando, continue fiel, que Deus vai abençoar a tua vida. Se a necessidade que você tem, colocar nas mãos do Senhor, Ele tudo pode fazer. Como diz o nosso pastor Wesley, que você continue nesta campanha, onde estaremos orando por você, para que você seja um valente também na batalha, em nome de Jesus. Deus abençoe.
3: Amados ouvintes, internautas, quem vos fala é teu irmão em Cristo, Diácono Afonso. E eu pego falando para vocês neste momento: permaneça nesse propósito de oração, que eu tenho a certeza que o Senhor Jesus tem uma vitória para você. Então você que está nos ouvindo, amados ouvintes, internautas, permaneça, que o Senhor Jesus tem uma palavra de vitória para você. Então que Deus vos abençoe.
1: Que Deus abençoe pastor Afonso, que Deus abençoe pastor Ezequias. Estamos aqui firme na oração, vamos prosseguir orando por você, pelo seu lar e pela sua família. Não esqueça de entrar nesse propósito, os valentes de Deus. Somos a Igreja Pentecostal Deus Amor. Que Deus abençoe, que despede a todos agora. É vosso irmão em Cristo, pastor Wesley Souza. Fica todos na paz do Senhor Jesus.

0: seja fortalecido.
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3: Estava aí na programação local com o pastor, com o obreiro, comunicando com você os assuntos da obra de Deus aí da sua região, do seu estado. E a partir de agora, eu, o diácono Natiel Reis e também o Lucas Iones, na sonoplastia, faremos a sua companhia em rede nacional. Olha, eu vou te fazer um resumo do que vai acontecer nas próximas meia hora aqui do seu Manhã com Deus, na rádio Deus e Amor, da Central de Produção Internacional. Tem a oração da restauração, 8h05, e eu já quero te convidar a interagir, mandar o seu pedido de oração, a sua mensagem, o seu agradecimento para o nosso WhatsApp. 11 982 92 33 92. Daqui a pouco faço esta oração com você. E também a nossa irmã Débora Miranda, vice-presidente do Deliberativo da Igreja Deus e Amor, vem com o espaço Eu e Mais Um nesta edição em rede nacional. E depois a gente se despede de cadeia, você volta com a programação local. E você que está aqui em São Paulo, fica com a gente claramente. E se você que está aí ouvindo em outro estado, em outra cidade, também pode nos acompanhar através da internet. ipda.com.br é o nosso site. 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Fique sempre em nossa companhia, boa companhia, ressalto sempre, porque nós falamos de coisas boas sempre, falamos de Jesus, falamos de Deus, das coisas que acontecem em nossa Igreja Pentecostal Deus é Amor. E é claro, quando nós falamos de Deus, a alegria invade o nosso coração, o nosso ser. Não tem lugar para tristeza, não tem lugar para dor, para o sofrimento. E principalmente através dos belos depoimentos, experiências que as pessoas viveram com Cristo, depois de passarem aquelas lutas, dificuldades, agruras, agonias, coisas terríveis, mas venceram em Cristo Jesus, porque nele somos mais do que vencedores. 8h03 para você. Participe. Oração chegando em sequência aqui na sua rádio Deus é Amor.
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3: Tempo e temperatura para você ligado conosco na maior rede de rádios do Brasil. Claro que eu estou falando da rádio Deus e Amor. Agora a gente vai dar um pulo no norte do Brasil, porque lá em Porto Velho, Rondônia, não há previsão de chuva para hoje. A máxima atinge os 33 graus, com sensação térmica de 34, e a mínima já aconteceu, já foi de madrugada, 23 graus, com sensação térmica de 23 também. Vamos a Belém do Grão-Pará, minha cidade linda. Alô, alô, Belém do Pará, cidade das mangueiras e também do açaí, do tacacá. A máxima prevista para hoje é 32 graus, com muita chuva. Ultimamente tem chovido bastante, hein? Sempre que eu ligo para minha mãe, ela diz: Natiel, choveu muito! Alagou aqui o rio do Mata Fome, mas alagou o rio. É até uma redundância, né? Mas realmente isso acontece lá, é uma peculiaridade de Belém do Pará. 95% de possibilidade de chover em Belém. Vamos então agora ao Nordeste brasileiro, João Pessoa, Paraíba. Máxima de 23. Ou seja, mínima de 23, máxima de 28, 77% de possibilidade de chover na cidade paraibana, João Pessoa, capital maravilhosa, hein? Mas uma cidade do Nordeste brasileiro, Teresina, no Piauí, a possibilidade de chuva, meus irmãos, aí para vocês está em 60%, a máxima até que está hoje mais agradável, né? Não sei a sensação térmica, vai atingir apenas 32 graus. E para um piauiense, sabe que o calor é sempre contínuo, é uma rotina. Vamos ao sul do Brasil, porque aqui para essa região mais ao sul, tá frio, hein? Por exemplo, hoje em Porto Alegre a mínima é de 11 graus. Não há possibilidade de chover em Porto Alegre, no Rio Grande do Sul, mas a mínima fica aí em 11 graus e a máxima atinge apenas os 20 graus. Então é frio, é muito frio. Cidade Sorriso, Curitiba, Paraná. A mínima para hoje também é de 11 e a máxima é de 18. Não há possibilidade de chuva. Já na capital Florianópolis, de Santa Catarina, nós estamos falando em uma possibilidade de chover de 40%. A mínima atinge os 14 graus e a máxima 19 graus. Deixa eu dar uma olhadinha aqui para São Paulo. São Paulo capital, hoje vai fazer frio, já está fazendo na verdade. 68% de possibilidade de chover hoje, mudou o clima. Ontem não tinha possibilidade de chover, ainda bem que fechei a janela do apartamento. E a mínima hoje atingindo 11 graus, Lucas Ione, é muito frio para um nortista. Mas tá bom, tá valendo, é muito bom, é maravilhoso. É Deus quem manda esse frio gostoso aqui. Agora, claro que eu não poderia deixar de falar de Rio de Janeiro, do Rio de Janeiro, 92% de possibilidade de chuva aí para vocês, e a máxima, olha só, a máxima atingindo 24 graus, e isso é frio para um carioca, hein? A mínima é 17 graus, então preparem o moletom, o casaco, a coberta, porque vai chover e também vai fazer muito frio na capital fluminense. 8 e 7, site Clima Tempo, para você aqui na Rádio Deus e Amor, informações sobre o dia, sobre o tempo e a temperatura em todo o nosso Brasil.

Chame por Deus, Priscila Santana, gravação de um cover aqui da gravadora Mensagens Cantadas e também do IPDA Play. Você pode ouvir bastante no canal oficial da Igreja Deus e Amor no YouTube e também da gravadora Mensagens Cantadas. 8h10, agora é o momento de falarmos com Deus em oração.

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1: Senhor Deus e Pai, obrigado por esta oportunidade de estarmos em Tua presença. Te louvamos na beleza da Tua santidade, porque Tu és um maravilhoso conselheiro, Deus forte, Pai da eternidade, Príncipe da Paz. Obrigado, Deus, porque até aqui o Senhor tem sido o nosso sustento, o Senhor tem sido o nosso baluarte. A quem temeremos, de quem nos recearemos, se o Senhor é conosco? Porque se o Senhor é por nós, quem será contra nós? Obrigado, meu Pai, por cada pessoa que agora faz esta oração, implorando, suplicando as Tuas bênçãos. Senhor, é a oração da restauração. Oração, meu Pai, de um encontro genuíno contigo. Este irmão, esta irmã, esta pessoa agora está orando, dizendo: Senhor, eu preciso de uma restauração. Eu preciso de um encontro genuíno, verdadeiro contigo. E isto só será possível, meu Deus, quando nós colocarmos de fato o nosso coração em Ti. Porque se o povo que se chama pelo meu nome se humilhar e se arrepender dos seus maus caminhos, eu, Senhor, olharei dos céus, perdoarei o seu pecado e sararei a sua terra. Senhor, restaure a nossa terra, sare a nossa terra. Restaura, Senhor, o nosso coração. Se porventura temos cultivado algo que não convém aos santos do Senhor, se temos cultivado coisas que não agradam a Ti, tira de nós, repreende de nós, Pai. Ó Pai, nós queremos estarmos ligados contigo, no Teu amor, na Tua graça. Nós somos enxertados na videira verdadeira, Cristo Jesus. Espírito Santo, obrigado, Pai. Obrigado pela oportunidade de Te amarmos. Obrigado pela oportunidade de Te servirmos. Senhor, obrigado pelo privilégio que temos em estarmos em Tua presença todos os dias. Senhor, eu quero também nesta oração Te pedir a restauração da saúde. Senhor, a saúde emocional, a saúde psicológica deste meu irmão, desta minha irmã. A saúde física, Pai. Senhor Jesus, faça a Tua obra. Meu Deus, esta pessoa agora está em lágrimas, suplicando, clamando. E o Senhor é o Deus de bondade, o Senhor é o Deus de misericórdia. Opere agora poderosamente nesta vida. Opere, Senhor, nesta casa, nesta família. Senhor, que este cônjuge compreenda a sua esposa. Que esta cônjuge compreenda o seu esposo, que se amem. Que estes pais compreendam os seus filhos e que também o amor seja recíproco dos filhos para com os pais. Senhor, abatendo a fúria do inferno, do inimigo, contra esta família, contra este lar. Meu Deus, concluo esta oração, Te pedindo a restauração para todos que agora oram. Senhor, independentemente da situação em que estejam vivendo ou que estejam passando, que o Teu amor, que a Tua paz, que a Tua soberania estejam com eles. Senhor, obrigado. Juntamente com esta pessoa, eu Te agradeço pelo Teu amor, pela Tua paz, que agora alcança esta casa. Senhor, enche esta vida de esperança, porque a paz que excede todo entendimento. O diabo pode até tentar, mas ele não conseguirá nos afastar da Tua presença. Porque o Senhor nos chamou para si, o Senhor nos convenceu do pecado a qual praticávamos, a qual estávamos vivendo, e agora somos lavados no sangue de Cristo Jesus. Obrigado, Deus. E junto com este ouvinte da Rádio Deus e Amor, eu creio e pela fé digo amém.

0: 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Em Socorro, interior de São Paulo, estamos na rua Antônio Pereira Pinto, número 215, no centro de Socorro. Também estamos em Sapucaia, Bela Vista, no estado do Pará. Olha só, no Pará. Rua Petunias, número 144, no centro de Sapucaia, Bela Vista, no estado do Pará. Estamos em Anagé, no estado da Bahia. Rua Antônio Saraiva, número 215, no centro, para você. Também estamos em Mococa, aqui no estado de São Paulo. Avenida João Batista Lima Figueiredo, número 11, no centro de Mococa. Também estamos em Floriano, no estado do Piauí. Avenida Bucar Neto, número 816. E também em Jaci, interior de São Paulo, na rua Rui Barbosa, número 570, no centro de Jaci. Outros sites, ou seja, outros endereços, estão no nosso site, ipda.com.br, site da nossa Igreja Deus e Amor, para localizar o endereço da IPDA mais próxima de você. Agora, 8 horas 20 minutos em São Paulo, no horário oficial de Brasília. E agora você fica em boa companhia da nossa irmã Débora Miranda, vice-presidente do Deliberativo da Igreja Pentecostal Deus é Amor, no espaço Eu e Mais Um. Daqui a pouco eu volto com os irmãos aqui de São Paulo, já vou me despedindo da rede de rádios Deus é Amor, e retornaremos 11 horas com esta programação maravilhosa. Na despedida aqui, claro, com esse coração quente do Espírito Santo, seu irmão em Cristo, o diácono Natiel Reis, na mesa técnica Lucas Ione, e agora você fica em boa companhia no espaço Eu e Mais Um, conduzido pela nossa irmã Débora Miranda.
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2: Com alegria, estamos chegando para apresentar o espaço Eu e Mais Um. Vos fala e vos saúda Débora Miranda. Na paz do Senhor. Falando ainda de perdão, nós queremos prosseguir neste assunto, esse tema que está baseado em Colossenses, capítulo 3, versículo 13. Suportando-vos e perdoando-vos uns aos outros, se alguém tiver queixa contra outro, assim como o Senhor vos perdoou, assim fazei vós também. Como que começou o perdão, a origem dele? Você não consegue perdoar sem que esta capacidade venha de uma outra fonte. O homem peca infinitamente, mas só é capaz de perdoar finitamente. Entenderam? Deus é esta fonte do perdão. Agora, nós temos várias referências bíblicas que você pode responder na sua casa aí mesmo. Anote alguns versículos e responda aí para você mesmo. O que Deus fez com Sodoma está em Gênesis 18, 26. Para que Deus está pronto, Neemias 9, 13, ou seja, Ele está pronto a perdoar. Quem perdoa todas as suas iniquidades? Salmos 103, versículo 3. Com quem está o perdão? A resposta está em Salmos 30, versículo 4. Você que é novo convertido, você que precisa aprender, né? Vá anotando no seu caderninho esses versículos e vá meditando no momento em que você puder meditar. O crente foi e é perdoado por Deus. Isto nos é assegurado, garantido por Jesus. Ele quitou a nossa dívida que o homem jamais pagaria. O perdão é, antes de tudo, o relacionamento entre você e Deus. Você precisa se lembrar que você recebeu esta dádiva de Deus e que Ele é capaz de lhe tornar perdoador também como Ele te perdoou. Quando se perdoa alguém, se está admitindo que Deus está no controle daquela situação. É Deus quem deve julgar e punir se necessário.

0: Quando a gente vive aquele projeto de Deus, o ideal de Deus, nós refletimos a sua misericórdia. Quando nós dizemos que somos crentes e não perdoamos, nós estamos refletindo a Deus. Agora não há mais aquela arrogante presunção que nós tínhamos no passado, quando nós não éramos servos de Deus, porque agora nós decidimos o que é bom e sabemos o que é bom e o que é ruim, aquilo que agrada e não agrada a Deus. Nós não agimos mais como um semideus. Não, ninguém vai dar cria sobre mim, né? Como diz, eu não vou perdoar. Eu posso perdoar, mas ela longe de mim, eu aqui e ele lá. Vejam que nós não podemos agir assim, que isto é um sinal que nós apenas perdoamos por lábios e não com o verdadeiro coração. Por isso o perdão é tão básico para a nossa vida cristã. Se não existe salvação sem a morte de Cristo no Calvário, também não há cristianismo e vida cristã sem o perdão. Como a gente deve praticar o perdão? Porque nós estamos falando apenas teoricamente. Agora, na prática, o primeiro passo para a gente perdoar o outro é perdoarmos a nós mesmos. Vejam que dificilmente nós desculparemos os outros se não perdoarmos a nós próprios. Nós aprendemos a aceitar a nós mesmos para podermos admitir os outros, podemos dizer, em toda a complexidade que Deus os criou. Se você é aceito pelo Senhor, você possui a base da aceitação de si próprio. O segundo passo é perdoar o outro. Eu quero deixar aqui alguns versículos que vocês possam anotar e ler nas suas casas. Vamos deixar aí esta lição de casa, essa tarefa para vocês meditarem. Leia os textos que nós vamos deixar aqui, medite neles. Vejam que há alguns exemplos de pessoas na Bíblia que praticaram o perdão. Eu vou deixar aqui, olha, Marcos 11:25, quando Jesus declarou que o crente deve perdoar. Temos também esses versículos de exemplos de pessoas que perdoaram, em Gênesis 33:4, Gênesis 45:15, 1 Reis 1:53 e Atos 7:60. O apóstolo Paulo também ensinou sobre o perdão. Um grande pregador, um grande apóstolo, que ele apoiou muitas igrejas onde ele morava. Ele viajava apoiando várias igrejas e ele foi um grande homem de Deus. E ele também fala sobre o perdão. Nosso WhatsApp para sugestões, comentários e dúvidas é 119-8292-3392. Até a próxima. Fiquem na paz. O Senhor se despede. Débora Miranda.
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0: Nós estamos aí já há alguns dias, pertinho de duas festas maravilhosas, dois dias, melhor dizendo, de uma festa maravilhosa dos 64 anos da Igreja Deus e Amor. Nós teremos aí no dia 13 e 14. E eu vou passar para vocês a agenda das atividades nesses dois dias. Vocês que virão nas caravanas, vocês que estão aqui em São Paulo. No sábado começa a festividade às 10 horas da manhã com o culto de consagração, onde eu estarei juntamente com as mulheres de fé aqui na sede mundial, no sábado, dia 13, às 10 da manhã até às 11h30. Depois das 14 às 18 teremos o Garagem Cristã. Os cantores da Garagem Cristã estarão se apresentando aqui. Será uma tarde de louvor e adoração ao Senhor. E às 19 horas o culto jovem no Auditório Renascense. No domingo de manhã nós teremos logo às 9 horas da manhã o culto de oração com o lançamento do Ministério da Intercessão Global. Nós estamos com o Ministério de Oração agora na liderança da irmã Maria Lorena. E nós estaremos apresentando como será este novo projeto sobre a oração. Uma cerimônia de oração e lançamento do Ministério de Intercessão Global. Pentecostal. Das 10 às 11h30, teremos a cerimônia de ordenação de diáconos, presbíteros e pastores aqui na sede mundial no domingo, das 10 às 11h30. E às 15 horas até às 17h, culto celebrativo dos 64 anos da Igreja Deus de Amor. Ou seja, nós teremos atividades nos dois dias. E vocês estão vindo nas caravanas, preste atenção nos seus pertences, não fiquem andando com celular aqui nas ruas de São Paulo. Vamos fazer a prevenção, né? A precaução aí com muito cuidado, muita atenção, né? Nós temos agora a necessidade também do registro das caravanas. Vocês que estão liderando as caravanas aqui para São Paulo nos dias 13 e 14, vocês precisam registrar as caravanas para ter um lugar para estacionar os ônibus. O ônibus que vai vir com as caravanas da sua cidade. Então avise o líder da caravana que entre em contato aqui no telefone central da sede mundial, que é 11-3347-4700. 3347-4700 é o telefone aqui da sede mundial e você pede para entrar em contato com o setor de caravanas e registre a sua caravana para garantir a reserva aí do estacionamento do ônibus que você estará vindo, tá certo? Teremos cantina 24 horas aqui para que todos possam se alimentar. Vocês não vão precisar sair aqui do Templo da Glória de Deus. Todas as livrarias abertas, com todos os materiais, vocês estarão aqui cobertos com a segurança. Dias 13 e 14, 64 anos da Igreja Deus de Amor. Você que já passou por aqui, fez parte e faz parte dessa história. Você não pode deixar de vir. E você não vai vir sozinho. Todos estão aí incumbidos de trazer alguém consigo. Traga um parente, traga uma pessoa que nunca participou de um culto. Traga e mostre quantas atividades nós teremos. Eu creio que isso chama atenção e também tira aquele negócio de ah, eu não gosto de igreja, eu não gosto de culto, eu não gosto de crente, né? Nós temos muitas situações desta maneira. Então nós estamos aguardando que você faça o trabalho de um bom evangelista e não venha sozinho. Faça o ID de Jesus. 13 e 14, grande festa aqui em São Paulo, na sede mundial dos 64 anos da Igreja Deus e Amor e do programa Voz da Libertação.
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0: passando.
1: E graças a Deus, ouvintes queridos. Obrigado você pela companhia e fidalguia o nosso programa. Atenção toda a grande Juiz de Fora e região. Para essa terça-feira, esse dia 2 de junho, em grande 4 horários. Aqui em Juiz de Fora, em nossa sede estadual da Igreja Deus e Amor. A grande campanha em favor à família com o tema Lares Cobertos pelo Sangue do Cordeiro. 9 da manhã, meio-dia, 2 da tarde, 19 horas. O seu milagre, toque com fé. Estarei com os irmãos às 9 da manhã. Estará conosco também, convidei para pregar o servo do Senhor, presbítero Silvinei Andrade, às 9 da manhã. Meio-dia, cooperador Adriel Carlos. 2 da tarde, essa quinta-feira, presbítero Walter Varisto. E 19 horas, Ministério de Casais. Presbítero Eliel com a esposa Meliana Leôncio. Convidar o casal, né? Pastor Juan Carlos Martins com a esposa e irmã Ana Cristina. E a Maria Clara também. É nessa terça-feira, 2 de junho, aqui em Juiz de Fora, a campanha da família, para quem tem família, a campanha abençoada para quem também tem, está cuidando da família, porque está na palavra de Deus, né? Aquele que não cuidar da sua família é pior do que o infiel e negou a fé. Mas não é seu caso, não, né? Tem estado conosco aqui na campanha da família, ouvintes. Você tem família, com certeza, busque por ela, clame por ela, ore por ela, jejue por ela e venha pra campanha por ela também. 9 da manhã, meio-dia, 2 da tarde, 19 horas. Lares cobertos pelo sangue do Cordeiro. Irá embora pra ver o impossível. 9 da manhã estará comigo no altar para pregar o servo do Senhor, presbítero Silvinei Andrade. Meio-dia, cooperador Adriel Carlos. 2 da tarde, presbítero Walter Varisto. E 19 horas, como já falei, o servo do Senhor também é pastor Juan Carlos Martins, com a esposa Ana Cristina, filhinha Ana Clara. Nessa terça-feira, esse 2 de junho, também à noite, junto com o Ministério de Casais. Vamos acompanhar o que Deus opera aqui em Juiz de Fora também, às terças da família, e já já voltamos.

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1: Fala agora a Deus aí. Minha irmã, o nome da senhora?
2: Edinê.
1: Conte a bênção.
2: A minha netinha, no domingo, a gente estava na área lá em casa, lá, ela estava na beirada da escada, é no segundo andar. Ela caiu daquela escada e foi parar lá embaixo.
1: Ela caiu do segundo andar?
2: Do segundo andar e foi rolando na escada, foi rolando. A minha filha, que é a avó dela, ficou desesperada, pulando, porque ela viu ela rodando, falando, ela quebrou tudo, ela morreu. E ela rodou, foi rodando, bateu no portão lá embaixo.
1: Ô, Bis Regine, e agora?
2: Eu desci lá atrás dela, peguei ela no colo, a minha neta quebrou tudo. Aí eu vi.
1: Achou que havia morrido.
2: Achou que ela tinha morrido, porque ela foi rodando a escada.
1: E a altura também, né, irmão?
2: No segundo andar. Aí eu fui vir com ela no colo, ali, né, pra socorrer ela, que eu vi ela. Ela não chorou, não deu um choro, mas ela ficou desacordada, ela ficou ali confusa.
1: Com sintomas ali, né?
2: É, porque ela tem 4 aninhos, ela saiu daquela escada rodando, falei, meu Deus do céu, porque...
1: O livramento chegou, Bisegine.
2: Um livramento muito grande. Eu falei assim, eu vou na igreja hoje só pra agradecer e cumprir o voto de agradecimento ao Senhor.
1: Quem livrou sua bisneta?
2: É Jesus.
1: Em qual igreja?
2: Beta Costal, Deus e Amor.
1: Que Deus abençoe a senhora da glória. Glória a Deus com ela! Que Deus abençoe!

0: Geraldo Miguel.
1: Conte a bênção, Geraldo.
0: A bênção muito grande que eu recebi, irmão Clemilson, aqui no final do ano, aí as pessoas falando, faz um voto, pede a Deus com os problemas que você tem que não está resolvendo. Aí a minha diabetes estava muito alta, eu não estava aguentando nem trabalhar direito.
1: Meu Deus.
0: Chegava em casa.
1: Não estava nem trabalhando.
0: Eu não estava conseguindo trabalhar.
1: Devido à porcentagem da diabetes.
0: Eu ficava em casa, só que ia dormir, muito sonolento, ia no médico, não estava resolvendo a situação estava muito complicada.
1: E chegou a diagnosticar o senhor, o remédio fazia efeito nenhum.
0: Estava muito, uma situação difícil, minha diabetes estava 384.
1: Meu Deus do céu.
0: Aí está a situação.
1: Muito alta, né, irmãos? Meu Deus.
0: Aí a diabetes depois foi para 117.
1: Meu Deus do céu! Cadê o Glória? Ô, irmão Geraldo, o senhor fez um voto aqui na Deus e Amor e a sua diabetes estabilizou, normalizou agora.
0: Normalizou agora estou, graças a Deus.
1: Fica feliz.
0: 100% com Jesus e abençoado.
1: Tá trabalhando de novo, feliz.
0: E abençoado também para a glória de Deus.
1: Com saúde.
0: Com saúde.
1: Quem honrou o senhor?
0: Foi Jesus.
1: Em qual igreja?
0: Deus e Amor. E tem mais uma bênção.
1: Tem mais uma bênção da glória a Deus.
0: Glória a Jesus. Aí, irmão Clemilson, eu estava mexendo com a construção lá, mas estava muito difícil, não estava conseguindo. Aí eu fiz um voto com Deus, falei, Senhor, dá uma direção.
1: Outro voto, hein, olha aí.
0: Fiz outro voto. Aí eu falei, dá uma direção, Senhor. Como é que eu vou fazer aqui, que é o meu sonho de dar uma
1: de terminar a obra lá.
0: Terminar a obra lá. Aí eu fiz esse voto, Deus... Oh, eu não saí.
1: As portas escancarou.
0: Escancarou.
1: Terminou a obra.
0: Graças a Deus, já está tudo.
1: Acabamento agora.
0: Acabamento.
1: Finíssimo.
0: Finíssimo. Para a glória de Deus.
1: Senhor, o Senhor.
0: Foi Jesus Cristo, na Igreja Pentecostal, Deus é Amor.
1: Qual igreja mesmo?
0: Igreja Pentecostal, Deus é Amor.
1: É na Deus é Amor mesmo. Na glória a Deus, igreja.

0: glória. Glória. Palmas de glória. Irmã, qual o seu nome?
1: Maria das Graças.
0: Conte a bênção.
1: Irmão Crenilson, eu fiz um propósito com o Senhor que eu ia sair do consultório médico e ia vir aqui para contar a bênção. Uhum. Porque a médica, a cardiologista me pediu, né, uns exames, tudo de urgência. Eu tive que pagar os exames, né, e fiz os exames, porque em 2018 eu infartei. Sim. Né? E então, mas para a glória do Senhor Jesus, eu, uns 3 meses atrás, eu estava sentindo uma dor no peito, uhum, né? Aí aquilo estava repetindo demais, aí me pediu esses exames. Eu falei com o Senhor: Senhor, sim, não vai dar nada, Senhor, porque eu estou pagando esses exames e eu preciso ajudar na obra do Senhor. O Senhor vai repreender esse devorador. Sim. E eu creio, Senhor, que eu vou sair desse consultório médico, dessa cardiologista, e ela vai falar: seu exame não deu nada. Porque
0: e aconteceu o quê, minha irmã?
1: Não deu nada, irmão. Sabe por quê? Já estava para marcar já a cirurgia, né? A angioplastia. Mas aí tem o exame das veias, da carótida, tem o exame de tudo, do coração.
0: Check-up.
1: Até de rins. Irmão, para a glória do Senhor Jesus, né? Não deu nada, as dores...
0: Não deu nada?
1: Não.
0: E na glória a Deus com ela, não deu nada! Aqui minhas mãos estão ouvindo, internautas. Várias folhas de muitos exames, ó. Meu Deus do céu, 4 tipos de exames aqui.
1: Aí tá todos os exames de coração, né? Um check-up geral.
0: Completo.
1: E completo. E ela falou assim, pediu até os exames dos vasos sanguíneos. Eu fiz as tomografias do vaso sanguíneo.
0: Vocês,
1: irmão,
0: também,
1: para a glória do Senhor Jesus. Eu tinha falado com o Senhor: Senhor, eu não vou ficar, não vou sentir mais essas dores. O Senhor, né, vai me ajudar.
0: E não vai constar nada.
1: E não vai constar nada. E eu vou sair do consultório. Hoje eu levantei 5 horas da manhã, né? E fui para a médica, cardiologista, estava marcado.
0: Deu nada.
1: Nada, irmão. Ela falou assim: ó, seus exames deu tudo bom, não precisa de fazer cateterismo, não precisa de fazer angioplastia. Aleluia, para a glória do Senhor Jesus. E os seus rins também estão funcionando normalmente, normal, irmão, para a glória do Senhor.
0: Quem curou a senhora?
1: Foi Jesus.
0: Qual igreja?
1: Pentecostal Deus Amor. E eu falei com o Senhor: Senhor, eu vou sair lá do consultório médico e vou com os exames para me testemunhar. E os irmãos podem olhar
0: aqui. Aqui normal. Minhas mãos ouvindo só 4 folhas, né? São quatro, tem mais na bolsa também.
1: Tem de sangue, tem tudo.
0: Tudo, hemograma completo.
1: Completo, esse daí...
0: Gostou nada.
1: Nada. Esse daí é por imagem.
0: Então dá glória a Deus.
1: Glória a Deus.
0: Quem curou a senhora?
1: É Jesus, irmão.
0: Deus abençoe a senhora. Dá glória a Deus com ela. Curada!

0: orando que vencemos, é orando que a vitória chega, né? Jesus falou em Mateus 7, 8, aquele que pede, recebe, aquele que busca, encontra, e aquele que bate, as portas se lhe abrem. Essa é a confiança que temos, a certeza que temos nesse Deus poderoso que está operando ainda hoje em Juiz de Fora, na Igreja Deus é Amor. Vamos agora para lá com mais informações também. Prefeito Silvinei Andrade, né, na oportunidade, entrevistando o povo, e o povo com certeza sim, com ele também, testemunhando, contando a bênção.
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0: Vamos à fé do povo então, com o servo do Senhor, presbítero Silvinei Andrade, linha aberta.
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2: Deus abençoe, pastor Cremilson. Deus abençoe, pastor Wesley Souza. Deus abençoe todos os nossos queridos e amados ouvintes já nesta manhã. Estamos muito felizes, estamos alegres já nesta manhã com a presença do Pai, a presença do Filho e a presença do Divino Espírito Santo de Deus. É um número expressivo de pessoas já na nave da igreja. Estamos aqui na rua Santa de Carvalho, 75, onde o povo tem chegado e está chegando com muita alegria também. Já nesta manhã, sabendo que Deus vai impactar, que Deus vai levantar, que Deus vai colocar primeiro caído, que Deus vai fortalecer o fraco, que Ele vai dar vigor àquele que está cansado. Hoje, libertação total. Você não pode ficar em casa. Proibido você ficar em casa. Quatro grandes horários. É hoje, 9 da manhã, meio-dia, 2 da tarde e 7 da noite. Hoje, 4 grandes horários para você estar recebendo a grande vitória para o seu lar e toda a sua querida, amada família. Rua Sancré de Carvalho, 75, é o endereço da sua grande vitória. Daqui a pouquinho, pastor Wesley Souza, sobre o altar, pregando a palavra de Deus, orando por divinas revelações. Do Espírito Santo de Deus, e Deus concedendo a grande vitória. Hoje, não fique em casa, corre para a casa de Deus. Deus abençoe todo o povo de Deus, fica ligadinho nesta manhã. O povo de Deus, fica ligadinho na bênção e na vitória. A paz do Senhor, minha irmã, em nome da senhora. Irmã Regina também está nessa campanha do Salmo 91. Já tem recebido vitória.
3: O Senhor é maior, o Senhor é autêntico, o Senhor é tão grande, meu Pai, que nada está acima do Senhor, nada, nada, nada, nada, nenhum planeta está acima de Ti. O Senhor domina sobre todos, e eu creio que nesta hora, meu Pai, o Senhor está ouvindo, recebendo as nossas orações. Ó Deus bendito e eterno, esteja comigo nesta manhã, com a igreja.
2: Que maravilha, a cada vez que vem, recebe uma vitória, a cada vez que vem, recebe uma vitória.
3: Essa pessoa, meu Pai, está longe distante.
2: Veio lá do Grama.
3: Do país. Eu moro no Marumbi.
2: A senhora mora no Marumbi e ele mora no Grama. E a senhora buscou por ele, ele já recebeu vitória. Eu creio. Está feliz. Falou, obrigado, Jesus, por esse milagre realizado na igreja pentecostal. Deus é amor. Deus abençoe pelo teu testemunho de vitória. Deus abençoe todo o povo de Deus. Já vamos voltar ao posto do volante. Pastor Cremilson, linha aberta. Deus abençoe, povo de Deus. É, o povo não pode esquecer o caminho da sua vitória, o endereço da sua vitória. Uma Sancré de Carvalho, 75, nesta manhã. Muitas pessoas já pensando, será que eu vou? Será que eu não vou? Olha, não fica pensando, não. Corre para a casa de Deus, porque Jesus, ele tem vitória para a tua vida. Jesus, ele tem livramento para a sua casa. Jesus tem um milagre para a sua família. Já nesta manhã, corre para a casa de Deus. Corre para a casa de Deus, porque Jesus, ele tem uma bênção. Jesus, ele tem uma vitória para a tua vida.
3: Em nome de hoje, a paz do Senhor, meu irmão. Nesta manhã, em nome de Jesus Cristo, então Deus poderoso, derrama graça, derrama. toda autoridade sobre as famílias da terra e que todos os males, todo impedimento, todo embaraço, todo levante de inimigo seja repreendido agora em nome de Jesus. Eu digo em nome de Jesus, eu falo sempre em nome de Jesus, porque ele é o autor e consumador da nossa fé.
2: Feliz, porque sabe que aqui é a fonte, aqui é a alegria, aqui é a porção dobrada, é você correr e receber grande milagre nas mãos do Senhor e Salvador Jesus Cristo. Deus abençoe, povo de Deus, chegando muito feliz, chegando muito alegre na casa de Deus, na casa do nosso Pai. Pai Senhor, meu irmão, seja bem-vindo. Está começando essa campanha conosco.
3: Amém.
2: Salmo 91.
3: Amém.
2: Que maravilha! É milagre!
4: É verdade.
2: É o milagre certo!
4: É verdade.
2: Salmo 91, hoje, com muita unção, com muita glória, pastor Wesley pregando a palavra de Deus, orando por divinas revelações do Espírito Santo e o povo de Deus recebendo um grande milagre.
4: Verdade, a vitória é certa em nome de Jesus.
2: Que seja bem-vindo, meu irmão. Deus abençoe sua vida. É isso aí, o povo de Deus muito alegre, essa festa aqui no dia de hoje. O Juiz de Fora está em festa. Corre para a casa de Deus. É proibido você ficar em casa. A paz do Senhor, minha irmã. Muito bom dia. Seja bem-vinda. Em nome da senhora, vai começar essa campanha hoje. Salmo 91. Olha que maravilha. Conhece já o Salmo 91? E o Deus também do Salmo 91. Que Deus abençoe a senhora. Tem recebido vitórias?
5: Graças a Deus.
2: Pode contar uma para nós? E através das orações, Deus está realizando um grande milagre. Para a medicina não tinha cura. Para a medicina não tem solução. Mas Jesus colocou as mãos. A oração, a campanha. E Deus realizando um grande milagre. Está feliz por essa vez? É um milagre.
3: Todos digam glória ao Pai. Glória ao Filho. Glória ao Espírito Santo de Deus.
2: Meu Deus do céu. Já no início da vida e a família preocupada, mas Deus tem recebido as orações.
3: Jesus Cristo, que já nos deu a vitória. Se Deus é por nós, quem será
2: da senhora, minha irmã?
3: Contra nós.
2: Terezinha, seja bem-vinda, viu?
3: Ele é, sempre será o nosso pastor.
2: Que Deus abençoe
3: o teu testemunho.
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0: seu lar simplesmente por sair, mas creio que você vai entregar o seu melhor para Ele nesse lugar. 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
1: Graças a Deus, que maravilha, né, ouvintes? Você acompanhou um pouco também momentos memoráveis dos postos volantes, também com o servo do Senhor, presbítero Silvinei, que estará conosco nessa terça-feira, no horário das 9 da manhã. Convidei para ele estar com a gente, vai estar pregando a palavra de Deus também, vamos estar apoiando o trabalho do Senhor. E ao meio-dia, o servo do Senhor, o cooperador Adriel Carlos, 2 da tarde, o presbítero Walter Evaristo, 19 horas, o Ministério de Casais, pastor Eliel convidou também o nosso amado irmão pastor Juan, com a esposa de Ana Cristina, a filhinha Ana Clara, nessa oportunidade então, nessa terça-feira, 2 de junho. É daqui a pouquinho, hein? Deus tem bênção para nós aqui em Juiz de Fora, na campanha da família, lares cobertos pelo sangue do Cordeiro. Testemunho da Bisa Ednei. A bisneta caiu de uma altura, segundo ela, de segundo andar, né? Imagina você, misericórdia, irmãos. Uma criança que cai de uma altura do segundo andar, como ela mesmo disse ali, pela família estaria morta, né? Só arranhou a criança.
2: Enviou
1: mesmo.
2: Seu filho.
1: Para livrar, para salvar.
2: Para me salvar.
1: E assim tem sido feito aqui em Juiz de Fora também, nas terças-feiras da família, na nossa igreja Deus é Amor. Também, você ouviu o testemunho também da irmã Ana Cristina, né? Que Deus revelou ela, que daria, né, no caso o irmão também, a liberdade condicional. E assim aconteceu. Deus deu vitória.
2: Mas
1: olha a tua agenda então e vem estar conosco aqui, Rua Sanclete Carvalho 75, nessa terça-feira, 2 de junho, aqui em Juiz de Fora, em nossa série estadual Campanha da Família, com o tema Lares Cobertos pelo Sangue do Cordeiro. A entrada é franca. E a bênção é certa. Lembrando sempre, a programação segue no ar, direção mundial da irmã Ereni Miranda e aqui em Juiz de Fora Estadual do pastor Wesley de Souza. Até terça-feira, hein? 2 de junho, contamos com vocês esses 4 horários e que o Senhor abençoe a todos nós. Você tem família, ouvintes? Vem buscar para sua família, então, nessa terça-feira.

0: Graças a Deus, ouvintes queridos. Graças a Deus, ouvintes amados da programação. Programa de Deus, a voz da libertação. Alerta todo mundo. 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

Tudo bem, nosso muito obrigado, amados ouvintes, pela audiência, pela sintonia no programa de Deus, programa A Voz da Libertação. Deus abençoe a sua vida, a sua casa e a sua família. Não saiam daí, prossiga acompanhando o programa Voz da Libertação. Tudo bem, neste momento, aqui no programa Voz da Libertação, nós iremos citar os endereços das nossas igrejas Pentecostal Deus e Amor, aí no seu bairro, próximo à tua casa, aí na tua cidade. Então, olha, já pega aí lápis, um papel, uma caneta e você vai anotar o endereço de uma igreja Deus e Amor mais próximo à tua casa para você comparecer, receber um milagre de Deus, nosso Pai, para a sua vida. A nossa sede em Juiz de Fora, sede estadual, localiza na rua San Clédio Carvalho, número 75, onde os cultos acontecem diariamente no horário de 9 da manhã, meio-dia, 2 da tarde e 7 da noite, de segunda a sexta-feira, 9 da manhã, meio-dia, 2 da tarde e também no horário das 7 da noite. E a direção atual do nosso irmão em Cristo, pastor Wesley de Souza, é o nosso muito obrigado pela audiência nesta programação. Vamos aqui prosseguindo com os endereços das nossas igrejas Deus e Amor. Tudo bem, atenção, você que mora no bairro do Grama, a nossa igreja Pentecostal Deus e Amor está localizada aí na Avenida Juiz de Fora, 1967, aí próximo ao Barrama Mix do bairro do Grama. Está localizada aí a nossa igreja Deus e Amor, na Avenida Juiz de Fora, 1967, onde você pode comparecer, receber a sua vitória. Tudo bem, igreja Pentecostal Deus e Amor, também no bairro do Progresso, rua Antonieta Maximiliano Sampaio, número 5, é o endereço da nossa igreja Deus e Amor, aí do bairro Progresso, cultos diariamente no horário das 19 horas. Tudo bem, a nossa igreja Deus e Amor aí do bairro Granjas Betânia também está localizada aí na rua José Irineu dos Reis, 166, aí no bairro do Granjas Betânia está situada aí a nossa igreja Deus e Amor na rua José Irineu dos Reis, 166. Compareça para receber a sua vitória. Tudo bem, estamos citando a partir de agora aqui no programa Voz da Libertação o endereço de uma igreja Deus e Amor aí no seu bairro, aí na tua cidade, para que você compareça e receba o milagre de Deus para a sua vida. Tudo bem, atenção, você que mora no bairro de Benfica, atenção, povo de Deus aí do bairro Benfica, a nossa igreja Deus e Amor está localizada aí na rua Paulo Garcia, 288, aí no bairro Santa Luzia, a nossa igreja Pentecostal Deus e Amor. Igreja Pentecostal Deus e Amor, no bairro Santa Cruz. Atenção, você que mora aí no bairro de Santa Cruz, a nossa igreja Deus e Amor, ela está localizada na rua Maria da Conceição Marinho, 185, aí em frente à praça do bairro Santa Cruz. É o endereço da nossa igreja Deus e Amor, na rua Maria da Conceição Marinho, 185. Compareça para receber a sua vitória. Tudo bem também a nossa igreja Deus e Amor, no bairro Jockey Clube 1, rua
Visconde Uberaba 379, no bairro Jockey Clube 1, a nossa Congregação da Deus e Amor, na rua Visconde de Uberaba 379, é o endereço da bênção e o milagre para a sua vida. Tudo bem, Igreja Pentecostal Deus e Amor, também no bairro Jockey Clube 2, na rua Sebastião Rosa de Freitas, sem número. Aí no bairro Jockey Clube 2, a nossa Igreja Deus e Amor, na rua Sebastião Rosa de Freitas, sem número. A nossa Igreja Deus e Amor, do bairro Jockey Clube 2. Tudo bem, nós vamos acompanhar agora um testemunho de cura, milagres e libertação, vitória. Nós vamos acompanhar um testemunho, mas não saiam daí, prossiga acompanhando, é o programa Voz da Libertação. Daqui a pouquinho nós estaremos de volta citando para você o endereço da Igreja Deus e Amor, aí no seu bairro, na tua cidade, mais próxima à tua casa. Então, olhe, continue ligadinho no programa Voz da Libertação. Vamos acompanhar dois relatos de fé, dois testemunhos e já já voltamos.

0: Giovanni.
1: Conte a benção.
0: Eu tinha um processo na justiça, que já tinha 30 anos que esse processo estava na justiça, e eu jejuando, orando.
1: 30 anos?
0: 30 anos, fazendo voto.
1: Três décadas.
0: Orando pelas madrugadas, colocando diante do Senhor, muita gente orando.
1: Uhum.
0: Aqui também, os santos do Senhor, os que for santo de Deus. É somente quem tem o Espírito de Deus é que ora uns pelos outros.
1: Primeiro divani, mas é muito tempo, 30 anos.
0: 30 anos. Aí eu cheguei no fórum, a advogada falou, perguntei para ela, falou, ah, dona Divani, esse processo da senhora tem que ir para em casa. Eu falei, por que a senhora está falando isso comigo só agora, doutor? Tem 30 anos que esse processo está aqui. Aí peguei, levei o Espírito de Deus e estava na mão de uma advogada e ela não conseguiu fazer nada também, não.
1: Uhum.
0: E eu entrei no Tribunal Celeste, oração, jejum de madrugada, tinha madrugada que eu amanheci o dia, em oração e fazendo campanha aqui, pedindo uhum. a Deus, fiz muitos votos aqui. Quando foi um dia, o Senhor falou comigo assim, vai lá em casa. Falei, será que isso é Deus? É Deus mesmo. Aí peguei minha bolsa e saí.
1: Uhum.
0: Quando eu cheguei lá, a moça falou comigo assim, o processo da senhora está prontinho. A moça nem me conhecia.
1: Meu Deus.
0: Era a nova diretoria que estava lá. Falou, o processo da senhora está prontinho. É só a senhora assinar e vai ter que fazer isso. Eu falei, tá bom. Tudo é Deus trabalhando.
1: Glória a Deus.
0: Jesus foi lá, divulgou o processo, bateu o martelo e me deu vitória para a glória do Senhor.
1: Cadê o glória?
2: Por testemunho, qual o nome da irmã?
3: Maria Aparecida dos Santos.
2: Irmã Maria, qual é a benção que Deus entregou?
3: Deus já entregou há muitos anos para minha filha aqui na igreja Deus é Amor, que ela tinha problema de reumatismo no sangue. Ela tinha que tomar a Bezetacil toda semana. E ela tinha um caroço, não sei, também sumiu. Foi curada aqui na Deus é Amor.
2: Meu Deus do céu!
1: Aleluia!
2: Osso!
1: Glória a Deus!
2: Sumiu, o reumatismo foi embora.
3: Em nome de Jesus. Está curada em nome de Jesus.
2: Maravilha. Graças a Deus.
3: A minha filha.
2: A sua filha foi curada por Jesus aqui na igreja Deus
3: é Amor. Foi de reumatismo no sangue.
2: Se chegar aqui,
3: o médico falou que ela tinha que tomar essa injeção essa vida. Ai, cura, com certeza.
2: O que os médicos falaram para ela?
3: Que ela teria que tomar essa injeção de Bezetacil por causa do reumatismo no sangue a vida toda.
2: E agora?
3: Ela está curada. Graças a Deus.
2: E não precisa mais de injeção.
3: Não toma mais injeção.
1: Glória
3: a Deus! E o caroço que estava no seio dela também sumiu.
2: O caroço que tinha um dos seus seios sumiu também, desapareceu.
3: Em nome de Jesus.
2: Quem fez o milagre na vida da sua filha, minha
3: Jesus
2: irmã?
3: Cristo.
2: Foi Jesus.
3: Amém.
2: Foi Jesus.
1: Glória!
4: Tudo bem, amados ouvintes, são os milagres, as maravilhas ao qual nosso Deus opera na igreja pentecostal, Deus e Amor. Nós ouvimos aí, acompanhamos aí dois relatos de fé. Pessoas que vieram a Deus e Amor, igreja Deus e Amor, e alcançaram vitória da parte de Deus, o nosso Pai. Não fique somente acompanhando pelo rádio, pelo aplicativo ou pelo YouTube. Venha você também, venha para uma concentração na Igreja Deus e Amor, receber a sua vitória. E neste momento, aqui no programa Voz da Libertação, vamos aqui prosseguindo com os endereços das nossas igrejas Deus e Amor. E daqui a pouquinho nós estaremos acompanhando mais Conte a Bênção aqui no programa Voz da Libertação. Direção geral a cargo da nossa irmã em Cristo, Ereni Miranda, aqui na cidade de Juiz de Fora, na direção do pastor Wesley de Souza. Tudo bem, igreja Deus e Amor? Nós temos aí no bairro Nova Era. Atenção, moradores aí do bairro Nova Era. A nossa congregação da Deus e Amor está localizada aí na rua Salvador Del Duca 651. Anotou? Rua Salvador Del Duca 651. A nossa igreja Deus e Amor no bairro de Nova Era. Temos a Deus e Amor aí no bairro Carlos Chagas. Atenção, você que mora aí no bairro Carlos Chagas e bairros adjacentes. A nossa igreja Deus e Amor está na rua Helena Bittencourt, número 200, aí no bairro do Carlos Chagas. Temos a Deus e Amor aí também no bairro Santa Cândida. Atenção, moradores do bairro Santa Cândida, bairros próximos aí a Santa Cândida, a nossa igreja Deus e Amor, ela está localizada na rua Jorge Raimundo, 171. É o endereço do milagre para a sua vida, rua Jorge Raimundo, 171, aí no bairro Santa Cândida. Este é o seu querido programa Voz da Libertação. Nós vamos agora à vinheta, das contas bancárias da Igreja Deus e Amor. E já já voltamos com você, citando o endereço de uma Igreja Deus e Amor mais próxima à tua casa. 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

0: Graças a Deus, obrigado a você do outro lado pela companhia Fidalguia, a nossa programação. Lembrando sempre que a direção aqui em Juiz de Fora Estadual é do servo do Senhor, nosso pastor Wesley de Souza. Comunicação, teu irmão, presbítero Cremilson Silva, uma vez mais saudando também nossa querida amada audiência, com a paz de nosso Senhor e Salvador Jesus Cristo.
1: Muda os montes de lugar, então deixe tudo que está fazendo.
0: Lembrando que chegou, hein?
1: Agora.
0: É, chegou esta quinta-feira, feriado nacional. Esse 4 de junho.
1: Então vem, adorar a Jesus comigo, vem.
0: É, vem estar conosco presente aqui em Juiz de Fora, às 9 da manhã, uma grande concentração em nossa sede estadual, aqui da rua Sancler de Carvalho, 75.
1: Jesus comigo, vem.
0: Efata.
1: Então vem.
0: É o tema da grande festa, quer dizer, a tradução, abre-te.
1: Então vem
0: estar conosco.
1: A Jesus comigo, vem.
0: Essa quinta-feira, feriado nacional, hein?
1: Então vem.
0: Transporte público gratuito.
1: Jesus vem.
0: Pra você adentrar em também entrada franca.
1: Vem.
0: Aqui na rua Sancler de Carvalho 75.
1: Vem.
0: Onde aguarda por você, por nós, com certeza, as grandes, ricas, copiosas bênçãos do Senhor Jesus Cristo. Porque assim diz a Bíblia. E a bênção do Senhor nos enriquece, não acrescenta dores. Efata.
1: Quando a gente louva, quando a gente adora.
0: Que dia maravilhoso, hein? Você vai estar com a gente aqui com certeza. Não venha sozinho, traga a sua família. E estará no Santo Altar para ministrar a palavra do Senhor, orar pela multidão também, com toda uma equipe. Mas na pregação, o servo do Senhor, nosso pastor estadual, Wesley de Souza.
1: Simbora, então
0: venha você também.
1: Adorar a Jesus comigo, vem.
0: Vamos acompanhar o que Deus aqui em Juiz de Fora está operando, a oração, nas orações proféticas, servo do Senhor, que tem tomado o Santo Altar sempre em consagrações. E Deus tem feito maravilha após a oração do servo do Senhor, nosso pastor estadual aqui de Juiz de Fora, o nosso pastor Wesley de Souza. Vamos acompanhar agora, já voltamos.
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0: Vem cá que eu vou orar por você. Vem. Vem aqui. A irmã vem. Se a irmã sentiu, vem. Se sentiu, vem. Vou orar por vocês. Vamos orar. Está me escutando, irmãos? Quem está me ouvindo bem, dá glória a Deus. Então vem. Se sentiu o piano, vem. Que eu vou orar por você. Vamos orar por ela, Senhor Jesus. Queima, Jesus. Todo espírito do mal, toda obra maligna, Senhor, toda legião do inferno, sai do corpo dela agora, Satanás. Sai do caminhar dela agora, espírito maligno, obra da macumba. Só eu estou orando, irmão, me ajuda a orar. Fala, queima ele, Jesus. Queima ele, Jesus. Sai dos passos dela, Satanás. Sai do caminhar dela, diabo. Em nome de Jesus. Santo, não volta mais em nome de Jesus. Amém? Sente o seu poder.
1: Era o Alex.
2: Aleluia.
1: Parece que foi ele.
2: Deus.
0: Eu já repreendeu, fica tranquilo. Amém? Senhor Jesus, visita a tua filha, Senhor. Visita a tua filha, Senhor. Queima todo mal. Queima toda opressão. Queima todo espírito do diabo. Sai agora, Satanás. Toda obra satânica. Amém? Vamos fazer a oração. É você, é rebelde. Rick?
1: É porque eu sou vítima de macumba. E há um ano atrás, meu Deus levou minha filha, que era desviada do caminho do Senhor Jesus.
0: Jesus, visita a tua filha. Escreve os braços, Senhor Deus, visita ela. Queima, Jesus, essa opressão. Queima, Jesus, esse espírito maligno. Grito, grito, queima ele. Queima ele. Queima ele. Queima ele. Quieto, em nome de Jesus, quieto. Em nome de Jesus, quieto e parado. Em nome do Senhor Jesus. Senhor Jesus, repreenda essa obra do diabo. Essa obra que foi feita para destruir a vida dela. Quieta em nome de Jesus, quietinho. Em nome de Jesus, sai do carro da casa dela. Sai do lar dela, sai da família dela. Queima ele! Queima ele! Quieto em nome de Jesus, quieto, Satanás. Quieto em nome de Jesus.
3: A filha dela tá com aquele homem de branco. Adora dela, mas ela não gosta dela.
0: Fica calado em nome de Jesus, ninguém te perguntou nada. Levanta a tua mão pra cá, levanta a mão, levanta a mão, levanta a mão, levanta a mão, levanta a mão. Fala em nome de Jesus. Satanás, sai! Legião, sai! Jesus. Amém?
2: Glória!
1: Graças
0: a Deus. Olha para mim aqui, meu. Você é crente?
1: Sou cristã, mas eu estava desviada há 8 anos do caminho do Senhor Jesus.
0: É?
1: E quando a minha filha ela teve sequela da Covid, meningite bacteriana no cérebro, na Unimed, eu fiz o conserto com o Senhor há quase um ano atrás.
0: Tem que ficar fiel com Deus para se libertar, não aceitar isso na sua vida, não. Amém?
1: E hoje eu perdi tudo na minha vida. Eu tinha uma renda do governo. E hoje eu estou na casa de uma pessoa que a família dela é espírita. E eu entro 4 horas da tarde e saio 8 horas da manhã.
0: Meu Deus.
1: E ela não consegue dormir de madrugada. E
0: Você vai falar com Jesus. Jesus, a partir de hoje eu vou ser fiel contigo. Tem alguma coisinha incomodando aí? O diabo está entrando. Tem alguma coisinha.
1: Aleluia. A tristeza que o Senhor...
0: Mas Deus vai te trazer liberdade. Amém?
1: Amém.
0: Crê no milagre, Senhor Deus? Nós cremos a libertação dessa mulher a partir de hoje, em nome de Jesus. Amém, tá abençoada. Vamos embora? Eu, por isso, que hora que é agora? Fechou o olho. Jesus, visita ela. Jesus, visita ela, Senhor Deus. Visita o coração dela aqui agora. Que se for obra maligna e estiver escondida, eu repreendo agora. Eu repreendo agora, se for espírito satânico. Gripe, gripe, queima ele. Queima ele. Olha aí, até assustei. Olha aí. Queima ele. Queima ele. Queima ele. Queima ele.
2: Queima ele.
0: Está vendo aí? Espírito satânico, em nome de Jesus, eu te repreendo agora. Maria Pardida, né? É você, da Maria Pardida, né? Deus me mostrou.
4: Vai matar não, Jesus está aqui. Jesus está aqui, Satanás.
5: Fala, queima ele! Sai da casa dela! Fala, igreja, sai da casa dela! Sai da família dela! Sai!
4: Em nome de Jesus.
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0: Atenção, que me revela um senhor aqui. Eu vi uma gastrite nervosa. Você sente aquela queimação, aquela dor no teu estômago? Deus te visitou aqui agora. Deus te visitou, é verdade, mulher? Pastor Fremilson, é verdade ou mentira?
1: É uma verdade.
0: Doía o estômago, minha irmã. Doía tudo isso. Mas você crê que agora você recebe cura? Toma posse do teu milagre agora.
2: Aleluia, glória a Deus.
3: Que maravilha, pastor Leandro.
2: Aleluia.
3: Você sofreu de nessa enfermidade há quanto tempo?
1: Há uns 4 anos.
3: 4 anos.
1: Quanto remédio eu tomava? Não passava, não.
3: Muita medicação. Era quase uma farmácia em casa.
2: Sangue de Jesus.
1: Deus, de
3: remédio, R$ 4 por mês e por nada era curada.
1: Nada
3: 4 anos sofrendo.
1: 4 anos sofrendo.
3: Imaginemos, pastor Wesley, se contabilizarmos R$ 1.000 por mês durante 4 anos, é muito dinheiro, meu Deus do céu. É mais que uma farmácia, uma rosa. E agora está curada.
1: Estou curada.
3: Doía isso, doía isso, doía isso, doía.
1: Tudo.
3: Procurador, procurador, aperta aí.
1: Estou te chorando.
3: Não tem mais dor, não? Não sofria 4 anos.
1: Sofria 4 anos.
3: Não gastar R$ 1.000 por mês.
1: Todo mês.
3: Cadê a dor?
1: Parou.
3: Quem curou a senhora aqui agora?
2: Foi
3: quem?
0: Jesus curou a igreja. Glória a Deus. Está vendo? Ela estava enferma. Estava sem dor. Tem 3 pessoas que me revelam o Senhor. Você está preocupado. 3 pessoas, uma preocupação tão grande. Deus está trazendo para você nessa manhã refrigério. Deus traz refrigério. Deus traz refrigério. Ainda tem uma pessoa, ainda tem, recebe. Deus traz refrigério. Tem uma pessoa que me revela o Senhor, que Deus visita um rim esquerdo teu nessa manhã. O teu rim esquerdo. Cadê essa pessoa? Cadê essa pessoa? O rim esquerdo, recebe. Sentiu dor? Sentia. O que que você sentia? Conta pra nós.
1: É uma dor insuportável. Que dá até ânsia de vômito.
0: Olha agora se continua a dor.
1: Tá mais doendo.
0: Cadê a dor, minha irmã? Sumiu a dor, minha irmã? Quem te curou? Foi Jesus que te curou, minha irmã. Ela tá chorando, igreja. Ela sentia dores no seu rim, mas depois da oração aqui, sumiu. Quem te curou? Foi Jesus, foi Jesus. É Jesus que cura na igreja, meu Deus. Tem uma pessoa que me revela o Senhor ainda. Deus visita a tua pressão. Estava descontrolada a tua pressão. Deus visita a tua pressão nessa manhã. Recebe o teu milagre, mulher. Estava preocupada, né? Eu vou morrer, não vai não. Jesus te cura hoje. Você pensou isso, foi? Pensou?
1: Há muitas semanas.
0: Oscilava muito, mas agora Deus controla. Deus controlou a tua pressão. Fica tranquilo,
3: pastor Wesley. Para confirmar a revelação de Deus, eu conheço a irmã Etiane, é da Assembleia de Deus. Nos procurou algumas vezes na igreja para relatar esse momento da pressão dela, que não regularizava. Olha que tremendo. E aqui, agora, a revelação de Deus, tu sentiu a cura divina em Etiane.
1: Eu creio, tem nome, eu estou sentindo a presença do Senhor.
0: Oh, glória!
3: Em nome de Jesus! Que bênção, pastor Wesley! Curada por Jesus na pressão!
0: É Deus que opera milagre, igreja! Cadê o glória a Deus nessa igreja?
2: Glória a Deus!
0: Tem uma pessoa que me revela assim ainda: Deus te livra de um câncer nos teus ossos.
3: Aleluia!
0: Você já sentia os teus ossos? Você já sentia?
3: Meu Deus!
0: O início da enfermidade iniciar, mas Deus queimou aqui agora. Decalabasturia, andalabacandala, Pai, recebe o teu milagre. Toma posse da tua vitória! Tem uma pessoa que me revela o Senhor ainda. Deus, essa manhã, muda o teu decreto.
2: Glória.
0: O decreto é, não vai dar certo. Deus muda o decreto. Deus muda o decreto, vai dar tudo certo. Deus está visitando a tua vida. Recebe o teu milagre.
2: Aleluia. Glória a Deus.
3: Ela está dizendo que ela sentia muita dor devido, pastor Wesley, aos sintomas do câncer. Ela sente o corpo dela doer demais.
0: Meu Deus.
3: É assim, meu irmão.
1: Sentia dor demais.
3: E por que está chorando agora?
1: Eu creio que o Senhor queimou.
3: Queimou, está curada.
2: Oh,
3: sente agora a cura divina, meu irmão.
2: Doia.
3: E há quanto tempo que doía? situação do seu corpo?
0: Muito tempo.
3: Esse muito tempo é quantos anos? Mais de 10 anos?
0: É.
3: Mais de 20?
0: Não, mais de 10 anos.
3: Mais de 10. Mas agora curada.
0: Eu creio em nome de Jesus.
3: Sente a cura agora.
0: Glória.
3: Dá glória a Deus com ela, igreja. Olha aí, pastor Wesley. Tem cura, meu Deus, meu irmão. Dá glória a Deus, cura.
0: Meu Deus do céu, Deus está operando. Quem crê que Deus opera, dá glória a Deus aí.
2: Glória a

0: morte, em nome de Jesus Cristo. Sai do corpo dela agora. Expulsa ela, fala, sai! Sai, diabo! Sai, em nome de Jesus. Olha para mim aqui. Ao sangue de Jesus que acontece. Olha para mim aqui. Tem muitos dias já assim, né? Muitos dias oprimida. Tá? Vai crer que Jesus entra hoje.
1: Sim.
0: Ele visita o teu organismo.
1: Amém.
0: Ele visita o teu corpo agora.
1: Amém.
0: Recebe em nome de Jesus. Fala em nome de Jesus.
1: Em nome de Jesus.
0: Com fé, em nome de Jesus.
1: Em nome de Jesus.
0: Eu recebo
1: o
0: meu milagre.
1: Meu...
0: E saio daqui nesta manhã. Para que a presença, Senhor. Amém. Olha para o olho. Fica.
1: Quem se visitou nessa manhã?
0: Essa é a visita, continua orando, igreja, continua orando. Senhor Jesus, ó Pai amado, vem trazer paz para essa vida, Senhor. Vem trazer paz para essa casa, Senhor. Vem trazer para essa vida, Senhor Deus, libertação. Ó Senhor Jesus, ó Pai amado, confirma a tua vitória nessa manhã. Confirma a tua bênção nessa manhã. Confirma, Senhor Deus, a bênção dos céus. Em nome de Jesus. Amém. Amém ou não?
2: Amém!
0: Tem quatro pessoas aqui que adorava. Você sentiu teu corpo arrupiando. Quatro pessoas essa manhã, preste atenção. O Senhor te visita. Quatro pessoas o Senhor traz liberdade para você, liberdade que você não tinha. Cada essas quatro pessoas, você sentiu teu corpo arrupiando. Você sentiu teu corpo ruim. O que aconteceu?
3: Meu Deus do céu, pastor, que tremendo. Minha irmã, o nome da senhora?
4: Sandra Varela.
3: Mãe Sandra, você é a filha dela? Vem cá, você é a filha dela? Chega aqui. Você é a filha dela?
4: Sim.
3: Ela entrou, pastor Wesley, carregada pela filha, nesta manhã, nesta campanha em Deus que muda decretos.
0: Meu Deus.
3: E após essa oração que o senhor fez aqui, com esse altar, expulsando todo o mal, ela entrou com a filha carregada. E agora está andando sozinha. Vamos ver. Vai lá, sozinha. Corre. Olha aí, pastor Wesley. Ô filho, seu nome. Você vem com a mamãe carregada aqui hoje. Adentrou aqui a quadra igreja trazendo ela.
4: Sim.
3: Ela veio escorada em você.
4: Sim.
3: Como que ela correu aqui agora sozinha? Oi, irmã Sandra. Estava sofrendo há quanto tempo?
4: Já tem uns meses já.
3: Uns meses, quase um ano.
4: Sim.
3: Sofrendo.
4: Sim.
3: Estava acamada, debilitada, não andava assim.
4: Eu estava sentindo muita dor do lado da barriga. Assim,
3: um pão terrível.
4: É uma depressão.
3: Então que veio carregada, né?
4: Nervoso.
3: E agora?
4: Agora, graças
3: a Deus. Curada?
4: Curada.
3: Mais uma carreira aqui no meu corredor. Vai correndo. Isso aí.
0: Meu Deus do céu.
3: Que tremendo, pastor.
0: Pastor, ela chegou carregada. Foi
3: carregada pela filha Caroline.
0: Irmã Caroline, quanto tempo ela estava nesse estado?
5: Ah, tem bastante tempo já. Estava depressão.
0: Ela não caminhava, não andava, não levantava, nada.
5: Não, ela caminhava, né? Ela vem reclamando, se sentindo de muita queimação no corpo.
3: Mas veio com chico carregada hoje.
5: Você
3: trouxe, eu vim entrando ali.
0: Foi carregada hoje que ela chegou aqui.
3: Carregada.
0: E vocês, cadê a dor que você sentia?
4: Sumiu.
0: A dor sumiu. Cadê o glória a Deus da igreja? A dor desapareceu, pastor Clemilson.
4: A dor sumiu. A queimação, a tensa, igual a pimenta. Ela ia.
3: Igual a pimenta.
4: Tudo da cabeça aos pontos do pé.
3: E agora, depois da oração?
4: Amém. Sumiu.
3: Deus mudou o decreto, pastor.
0: Meu Deus.

0: Graças a Deus, que maravilha, hein?
1: A gente louva quando a gente adora.
0: O que acontece?
1: Tudo começa a mudar.
0: É, mudou mesmo pra nossa irmã Sandra Varela, né?
1: Ver a vida melhorar.
0: Ela viu tudo melhorar mesmo.
1: Tá fazendo.
0: Chegou carregada pela filha.
1: Agora.
0: Voltou pra casa andando perfeitamente, hein?
1: Vem.
0: É nessa quinta-feira.
1: Simbora, então vem. Então vem.
0: Quinta-feira, 4 de junho.
1: Digo,
0: feriado nacional.
1: Então vem.
0: E aqui em Juiz de Fora, na Deus é Amor, às 9 da manhã, a grande concentração EFATA.
1: Vem, então vem.
0: Abre-te
1: a Jesus comigo.
0: É uma tradição, né?
1: Então vem.
0: Vem estar conosco também você. Traga a sua queridíssima família nessa oportunidade, quinta-feira, feriado nacional. Até porque você vai vir também transporte gratuito. Vai ser uma bênção muito grande para você vir cá adorar e receber também teu milagre, receber tua libertação, receber tua bênção. Quantas coisas, né? Possa estar na sua vida fechado e você está almejando em Deus a porta aberta em qualquer área da sua vida, seja material, espiritual, conjugal, financeira, familiar. Mas nessa quinta-feira, EFATA para você também.
1: Agora.
0: É, vai se abrir tudo em nome do Senhor Jesus Cristo.
1: Simbora, então vem. Então,
0: anote o endereço.
1: A Jesus comigo.
0: Rua San Clé de Carvalho, aqui em Juiz de Fora, 75, sede estadual da Igreja Pentecostal Deus e Amor.
1: Vem.
0: Às 9 da manhã, nesse feriado, quinta-feira, hein? 4 de junho.
1: Comigo.
0: E na palavra, o servo do Senhor, nosso pastor estadual, Wesley de Souza. Já está aqui conosco já para conectar e convidar a você estar com a gente também nesse feriado nacional. É já na ponta da linha conosco, o servo do Senhor, pastor Wesley de Souza, para confirmar sua presença também nessa manhã de quinta-feira, nesse feriado abençoado. Pastor Wesley, a paz do Senhor e espaço aberto, homem de Deus, a nossa programação, pastor Wesley.
1: Melhorar.

Receba a paz do Senhor Jesus, do vosso Senhor Cristo, pastor Wesley Souza. Estou passando aqui para convocar você e toda a sua família para estar conosco aqui na sede estadual de Juiz de Fora nessa quinta-feira. Quinta-feira próxima agora, dia 4 de junho, é feriado nacional. E nós aqui da Igreja Pentecostal Deus Amor estaremos em um grande conclave espiritual, onde será marcado em nossas memórias um culto especial, a concentração de curas, milagres e libertação. Já quero convocar você para estar comigo, eu mesmo, pastor Wesley Souza, estarei pregando a palavra de Deus e orando pelos dons da revelação, orando por explosão de milagre, e o milagre vai acontecer. Pessoas têm chegado na igreja Deus de Amor enfermo, problemático, já tem saído curado pelo poder de Deus. Pessoas chegam na igreja oprimido pelas obras malignas, sai liberto pelo poder de Deus. E você vai ficar da mesma maneira? Você vai continuar vivendo oprimido ou enfermo? Vem para cá nessa quinta-feira, eu quero orar por você, quero ministrar cura sobre a tua vida aqui na rua Sante Crédito Carvalho, número 75, setor central. Estaremos em um culto especial com o tema Efatá, abre-se. O Senhor vai se abrir o céu neste lugar, o Senhor vai abrir o céu sobre a Igreja Deus de Amor e vai trazer milagres em nossas vidas. Então, nessa quinta-feira, dia 4, feriado nacional, estaremos aqui na sede estadual de Juiz de Fora, às 9 horas da manhã, nessa grande concentração. Você não pode perder, você não pode ficar de fora. Você que está me ouvindo agora, você livre pensador, irmãos de outra denominação, irmãos católico, você espírita, você que necessita da presença, da bênção de Deus, você é nosso cordial convidado a estar conosco nessa quinta-feira, às 9 horas da manhã, aqui no Templo da Glória de Deus, na rua Sante Crédito Carvalho, número 75, setor central. Tenho certeza que Deus tem uma bênção a reservar na tua vida. Espero por você e por toda a sua família.

Graças a Deus, obrigado, servo do Senhor, pastor Wesley, por sua participação aqui no programa, de convite também aos amados ouvintes, esse dia especial, quinta-feira, esse feriado nacional, com esse tema poderoso, Efata, é abre-te, é grande evento, então, feriado, você vai estar com a gente também, receber de Deus, com certeza, gratuitamente, a bênção e a vitória, aqui na rua São Clé de Carvalho, 75, em Juiz de Fora, nossa sede estadual da Igreja Pentecostal. Deus é amor! Todos são bem-vindos e que o Senhor abençoe a todos. E até lá, é quinta-feira, hein? Põe na agenda, 9 da manhã.

0: serviço, o teu semblante. Porque já temos que descer para o santo altar de Deus para ministrar a palavra de Deus já nesta manhã. Vamos orar, apresentar todos. Está aqui o nosso irmão Jorge, está muito triste. É, vamos apresentar a irmã Andréia, a vozinha, o Paulinho está aqui conosco. A oração por minha sogra, Maria Helenice. Olha aí que maravilha. Vamos orar sim, apresentar todos nas mãos de Deus. A irmã Luzia pedindo oração pela Giovana, a Gabriela, o nosso irmão Vani também. Vamos orar, vamos?
1: Perfeitamente, nós não podemos deixar de orar. Estamos caminhando para o final da programação, mas nós não podemos deixar de apresentar a sua vida. Você é especial para todos nós que aqui estamos nesta manhã. Então, elevamos nossos pensamentos aos céus, vamos falar com o Todo-Poderoso, que Ele vai responder às nossas orações.
2: Gritei por socorro ao meu Deus. Do seu templo, Ele ouviu a minha voz. Meu grito chegou à sua presença, aos seus ouvidos. Salmos capítulo 18, versículo 6.
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1: Glória, glória, glória. Glória, glória, glória, glória a Deus. Santo Deus, eterno, poderoso, maravilhoso Pai. Em nome do nosso Senhor e Salvador Jesus Cristo, nesse momento de oração sublime, nós entramos na Tua presença uma vez mais, meu Pai, nesta manhã do dia 2, a qual nós direcionamos as nossas orações a todos os nossos amados ouvintes que estão juntamente conosco nesta hora. Abençoa dos altos céus a família do irmão Jorge. Abençoa, meu Pai querido, Deus amado, a família, meu Deus, Pai, da Tua serva, meu Deus, irmã Luzia. Alcança essa pessoa também que está no hospital, meu Deus. Aí no presídio, talvez não teve como, meu Pai, mandar o seu nome através do programa que nós estamos transmitindo. Mas ela está conosco em oração, meu Pai. Ali com o seu joelho dobrado, aguardando ali a alvará de soltura, a cura, o milagre, a libertação. Meu Deus, nós oramos também pelas criancinhas, meu Pai querido. Entra com a providência, faça a tua obra por completo, meu Pai. Que esta programação é direcionada a todos os nossos amados e diletos ouvintes do programa Voz da Libertação, a longa distância, que isso venha alcançar cada lar, alcança cada participante, cada um que se inscreveu conosco nesta manhã, meu Pai. Que todos venham a ser abençoados por ti, porque nós sabemos da necessidade de buscar a tua presença. Então desfaz nesse momento toda obra do mal, meu Pai. Abra as portas de emprego, as portas da prosperidade. Traga paz nesse matrimônio, entre essa esposa, o filho e este pai. Meu Deus, meu Pai. Arremessa para bem longe todo impedimento, tudo que se levantou nesta manhã contra esta família, contra este teu povo. Eu creio no milagre, eu creio no teu agir. E eu creio que o Senhor já está operando, o Senhor já está trabalhando em cada vida. Enxugando as lágrimas desta pessoa que chora. Esta pessoa, meu Pai, que está agora ajoelhada aí no teu lar, talvez caminhando para o teu trabalho, na direção do teu veículo, mas está em sintonia conosco. Do livramento no trânsito, livre do acidente, livre esta pessoa do assalto, livra ela, meu Pai, das mais terríveis circunstâncias que esse mundo tem apresentado até a nós que aqui estamos. Mas nós temos no poder que é no teu sangue. Jesus, Jesus, faz maravilha. Faz maravilha. Faz prodígios. Senhor, meu Deus, nós acrescentamos a nossa fé. Nós pedimos ao Senhor misericórdia de toda a nossa amada, querida audiência que está conosco nesta hora. Jesus, aceita o nosso clamor, responde a nossa oração. Em nome de Jesus Cristo, nosso Senhor, o nosso Salvador. Amém. E graças a Deus.
0: Graças a Deus. Creia no poder da oração, irmãos. Creia no poder da oração. Toma posse desta oração já nesta manhã. Pastor Júlio, presbítero Júlio, aqui na nossa sede estadual de Juiz de Fora. Deus abençoe poderosamente em Cristo Jesus, orando por todos nós. E nós tomamos posse desta grande vitória em nome de Jesus. Irmão Júlio, vamos já agradecer nossos ouvintes. Vamos descer, né? Vamos descer já para o santo altar de Deus ministrar a palavra.
1: Amém. Que Deus abençoe a sua família, abençoe o seu lar, abençoe o seu projeto. Quem vos espera nessa manhã é o seu amigo Cristo, presbítero Júlio César. A paz esteja com todos vocês.
0: Deus abençoe, Cristo Jesus, todos que estão presentes conosco já nesta manhã, sul de Minas Gerais aqui conosco, Rio de Janeiro, povo carioca aqui conosco, capital de São Paulo, Deus abençoe, Cristo Jesus, zona sul de São Paulo também, peso aqui conosco, irmã Patrícia, paz do Senhor Jesus, irmão Kelvin, paz do Senhor Jesus, Deus abençoe, irmã Francisquinha, aqui conosco, em Cristo Jesus, Deus abençoe todo o povo de Deus. Vamos descer. Hoje à tarde, 14 horas também, estaremos aqui ao vivo, voltando aqui na rádio também, 1080 Capital, a nossa sede estadual, a nossa igreja pentecostal Deus e Amor, que está no cabo da responsabilidade do homem de Deus, pastor Wesley Souza. Fiquem todos na paz do Senhor Jesus.

0: para o tempo, não olhou para a chuva, mas olhou para o Senhor, olhou para o Senhor, olhou para a vitória, olhou para o milagre, olhou para a resposta. Ô glória, ô glória, ô glória, meu Deus e meu Pai, levantamos aqui agora para expulsar, Senhor, todas as obras do diabo. Expulsa, igreja, diga, saia, expulsa, saia, expulsa, sai, sai, sai, tem que sair da casa, tem que sair da família, expulsa, irmã, expulsa, irmão, expulsa, igreja, põe de pé para expulsar, levanta a mão para expulsar, não aceita não, expulsa, manda embora, diga, sai, tem que sair agora. Tem que sair agora, em nome de Jesus, tem que sair toda opressão da casa, toda opressão da família, toda opressão lá no emprego, lá na empresa. Expulsa aí, levanta a mão e manda embora, levanta a mão e manda embora. Diga, saia, legião satânica, saia, legião diabólica, saia, legião maligna. Expulsa, expulsa, levanta a mão e manda embora, levanta a mão e manda embora, levanta a mão e manda embora, levanta a mão e expulsa, levanta a mão e expulsa, levanta a mão e expulsa. Meu Deus e meu Pai, estamos hoje, Senhor, neste dia 2, meu Pai, de junho, diante a tua presença, expulsando aqui agora todas as obras do diabo, expulsando aqui agora todas as obras do maligno. Expulsa, igreja, sai, sai, sai, expulsa, sai, tem que sair, sai, legião, sai, opressão. Eu te ordeno agora com esta igreja, em nome do Senhor Jesus Cristo, não resista, porque os lares, as famílias, na terça-feira, estão cobertos pelo sangue do Cordeiro. Expulsa, sa, sa, sa, expulsa, sa, sa, tem que sair, tem que sair, tem que sair, em nome de Jesus, tem que sair. Levanta a mão e expulsa, com autoridade, com o poder que Deus deu na tua vida, expulsa mesmo, sa, sa, sa, expulsa, sai, sai, sai, vai, legião, opressão, vai daí agora, a casa, a família. Eu te ordeno, te repreendo com esta igreja, no nome do Senhor Jesus Cristo, manda embora, sa, sa, manda embora, sa, sa, tem que sair, tem que sair, toda macumba, tem que sair, todo mal, tem que sair, toda opressão, tem que sair, expulsa, igreja. Ah, meu Deus e meu Pai, e povo crê na bênção, e povo crê na vitória, e povo crê no milagre, e povo crê que tu estás aqui nesta manhã para responder com fogo, responder com fogo. Responder com fogo, responder com fogo, responder com fogo, responder com fogo. Manda embora, não aceita não, manda embora. Toda derrota vai saindo agora, todo mal vai saindo agora, toda opressão, expulsa, igreja, sai desta casa, legião do inferno, sai da família, opressão diabólica. Eu te ordeno, esta igreja aqui agora, expulsa, expulsa, xa, expulsa, xa, expulsa, saia no nome do Senhor Jesus Cristo. Diga glória a Deus. Não, se guarda com frio e nem tá frio. Diga glória a Deus. Diga glória para Jesus. Não tá frio não, tá frio não. Diga glória a Deus. Vou queimar tudo na rádio depois. Ó, deixa eu pedir os irmãos aqui, mãe Inês. Semana que vem, vai trazer de casa, já escrito, um pedido com todo o nome dos seus familiares. Que tá entendendo? Mas pastor, lá em casa é 50 pessoas. Pega duas folhas. Né, pastor Júlio? Diga glória. Pastor, minha família é 500 pessoas. Então pega um livro. Né, pastor Júlio? Pega um livro, diga glória a Deus. Né, pastor Sivinei? Pega um livro, cadê o glória? Quem vai trazer numa folha semana que vem o nome da família? Talvez quem tem mãe, pai, irmão, esposa, esposa, filho, primo, parente, até da sogra. Até da sogra. Diga glória a Deus. A minha... Diga glória. Sogra é uma bênção. Ela não é? Sim ou não? Sim ou não? Eu amo a sogra da minha esposa. Que é isso? Amo demais da conta. Não é que é negócio? Mãe. Você não é boba não, hein? Diga glória a Deus. Ela entendeu o recado. Diga agora. Mas eu amo a minha sogra também. É minha segunda mamãe, irmãos. Que mara, que mulher abençoada. Se não fosse ela também, teria a Maria dos Anjos. Que é dos anjos e é minha também, que é a minha esposa. Cadê o glória? Cadê o glória? Deixa eu ver agora de novo. Quem vai trazer semana que vem? Quem vai trazer? Uma folha assim, ó, com o nome dos seus parentes. Quem vai trazer? Meu Deus, que eu saia daqui com a mala de papel, não tem problema não. Vamos queimar tudo. E quando a fumaça chegar na presença do Senhor, que ela vai subir, vai descer Isaías, a resposta, vai descer a bênção, vai descer o milagre. Cadê o glória a Deus, igreja? Diga glória a Deus. Diga glória a Deus. Tem uma irmã aqui no nosso meio, ó. Tem uma irmã aqui no nosso meio. Eu via quando a mão de Deus assinava um papel. Eu vi uma mão dourada e grandona. Essa é a mão de Deus. Mas podia ser outra cor, pastor. Eu vi a mão dourada. Vai perguntar para Deus para lá depois. Cadê o glória? Uma mão dourada enorme assim, ó. Escrevendo um papel assim, ó. Conquista. Diga glória. Tem uma irmã que você veio buscar hoje do Senhor, conquista. Você precisa urgentemente de algo. E o Senhor acabou de entregar a tua vida esse algo. Receba, filha. Qual o seu nome? Chega aqui. Para bater as palmas, você esquece? Estou com frio? Cadê a glória? Seu nome mesmo?
1: Rafaela.
0: Você veio buscar aqui em Deus. Eu nunca vi você. Mas Jesus te vê todo dia. E ele assinou aquele papel lá agora. Você veio buscar de conquista hoje, já está na sua vida. Receba em nome de Jesus. Quem dá glória a Deus para Rafaela? Cadê a glória? Esse povo está com frio, Rosinete. De volta com frio, nem está frio. Cadê a glória? Fala assim comigo, ouvintes. Diga ouvintes. Com alegria, gente, ouvintes. A paz do Senhor, te aguardamos na terça-feira da família, aqui na igreja Deus e Amor. Seu nome, filha? Isso, chega cá, por favor. Já no altar conosco, pastor Silvinei. Chega para cá. Seu nome?
2: Graciele.
0: Eu não te conheço, Graciele. Nunca vi você também, mas Jesus te conhece. Eu via dentro de você uma angústia, uma opressão que vai, iria se tornar em depressão. E da depressão iria pro caixão. Tudo com um. Opressão, depressão e caixão. Mas o grandão também está aqui. Mas o grandão que é Jesus também está aqui. Dá glória para ele. Olha para mim. E de uns dias para cá, você não está dormindo mais direito. Você não está alimentando mais direito. Você não está vivendo mais com qualidade. Você está vegetando um dia para cá. Muita situação, muita informação na sua cabeça que tem que tirar de você a paz.
1: Verdade.
0: Feche seus olhos, por favor. Quem vai orar por ela agora? Erga a mão de vocês. Ela está aqui, irmão. Ela veio buscar socorro de Deus hoje. É o tema da campanha de Samuel. Lares cobertos pelo sangue de Jesus. Quem crê da glória. O teu sangue é poder, Jesus. Ela veio buscar em tuas mãos socorro hoje. O Senhor está aqui para socorrer ela. Que não seja a minha mão, não. Mas a mão do Senhor sobre ela agora. Para socorrer e dar livramento e libertação e saúde. No nome de Jesus Cristo. Amém, minha filha? Você ficou meio zonza, mas agora passou.
1: Sim.
0: Vai voltar a alimentar.
1: Creio.
0: Com perfeição.
1: Amém.
0: É assim mesmo?
1: Sim.
0: Volta a respirar também com mais qualidade.
1: Creio.
0: Agora, se te falta o ar, tem hora.
1: Sim.
0: É. Você fica mesmo quase que você cai, fica zonza.
1: Verdade.
0: Respira fundo. Não é mesmo o nome? Respira fundo, Graciele. Mas busca assim, lá no fundo da alma. Pronto?
1: Chegou.
0: Porque Jesus está aqui. Receba. Porque Jesus está aqui. Dá glória! Cadê o glória a Deus, igreja? Meu Deus do céu. Mão erguida para o céu. Palavra, não é verdade? Palavra dita, palavra confirmada. Diga glória. Mão erguida para o céu. Diga, Senhor Jesus. Vocês estão com frio. Nem está fazendo frio. Diga, Senhor Jesus.
3: Senhor Jesus.
0: Eu creio.
3: Que hoje.
0: Terça-feira.
3: Eu não vou.
0: Deixar de buscar pela minha família. Pastor Júlio, eu vi a mão de Deus visitando um de seus filhos. E me fala o Senhor que é o mais velho. Eu vi a mão de Deus chegando lá, pastor Júlio. Meu Deus do céu.
2: e livrando ele, sabe? Ele ingeriria algo que iria entalar na goela e pararia aqui, ó. E ele tentaria voltar, nem descia, nem saía. E ficaria roxo e caía morto. Mas Jesus chegou para dar o livramento. Receba do Senhor, da glória! Da glória a Deus com o pastor Júlio aí! Olha aqui para o irmão, diga a glória a Deus. Diga a glória a Deus, gente. Tem um irmão que no nosso meio ouvia quando a mão de Deus ia lá e escrevia para sua filha. A mão do papai escrevia algo para sua filha. Vitória total. Cadê esse papai? E você sabe o que ela precisa. Chama pelo pai? Como é que ela chama, meu querido? É a mais velha. Receba para ela. Vitória total. Receba. Vitória total. Dá glória aí. Dá glória aí. Cadê o glória? Cadê o glória? Aqui tem uma irmã, aquela ali, ó. Seu nome, por favor. Vem cá, irmão Rosana. Vem cá, por favor. Bate as palmas e dá glória. Bate as palmas e dá glória para Jesus aí. Rosana, eu não te conheço também. Ainda bem que eu te conheço. Não pode alguém pensar, ah, ele tá entregando quem conhece a situação dela. Irmão, ainda que eu conhecesse também, eu não sou louco, né? De entregar o que Deus não me mostrou. Porque se eu entregar, vou prestar conta com quem depois? Com ele. Sim ou não? E ai de mim prestar conta com Deus. Misericórdia, não quero não. Melhor entregar o que ele manda. Cadê o glória? Bate as palmas aí da glória para Jesus. Rosana, né? Mas Rosana, eu vi algo na família que precisa, alguém na família que precisa de saúde. Mas é saúde urgente, não é para amanhã, é para agora. E a mão de Deus vai lá e dá saúde àquele homem. Da cabeça planta os pés. Não é que é o negócio? Você quer falar o quê?
4: Foi o que eu pedi. Hã? Foi o que eu pedi.
2: Oração aqui agora?
4: Foi.
2: Meu Deus do céu, gente. Jesus nessa casa, meu Deus. Jesus está aqui, Inês. Jesus está aqui, minha Maria. Jesus está aqui, Bisa, Luísa, Leôncio. Pode falar chorando, você nem...
4: É, ele ontem foi fazer um exame e falaram que vai ter que fazer hoje, porque deu um probleminha lá e...
2: Bom, ontem fez o exame, a pessoa...
4: Fez o exame e o médico mandou ir hoje fazer de novo.
2: É. Deu um probleminha.
4: Isso.
2: O probleminha saiu tudo agora daquela pessoa lá. Quem crê, dá glória a Deus com ela. Com a irmã Rosana. Dá glória. Pode chorar, Rosana. Jesus chegou lá já com vitória pra ele. Receba a saúde da glória. Cadê o glória a Deus da igreja? Meu, tá aqui, Malídia. Cadê o glória a Deus da igreja? Uma pessoa vai te procurar. E é da família. Já está até chorando, olha aí. Para se orientar com a senhora. E Deus, ele vai te usar com palavras de sabedoria. Diga agora a Deus com ela. Cara, vocês estão com frio mesmo, não tem jeito não. Cadê agora a Deus que é irmã Lígia? Essa semana ainda. Vão te procurar alguém da família para se orientar. E vai sair da sua boca palavra de sabedoria. Receba, viu? Toma posse. Vai sair, receba. Cadê o glória? Cadê o glória? Olimpica, Deus aí. Não muito baixinho, fraquinho, misericórdia. Dá glória a Deus, igreja. Aos que chegaram depois, pastor Silvinei, estamos nessa fé para semana que vem os irmãos trazerem uma folha, pode ser uma, duas, um livro, não sei, uma bolsa. Aí depende do tamanho da família, com o nome de toda a família, quem entendeu? Não precisa escrever o nome e sobrenome, não. Olha, é Maria, Pedro, Joaquim. Semana que vem, de manhã. Na campanha da família, estou aqui de manhã com os irmãos. Quem entendeu, diga amém. Quem entendeu, diga amém. Quem vai trazer? Ih, pastor, eu nem vou vir. Olha só o que eu recebi hoje do Senhor. Essa madrugada, orando. Que ele vai orientar muitas famílias aqui a resolver situações que ninguém consegue resolver. Mas para isso, ele vai ter também o quê? A sua fé de apresentar a ele o quê? Toda a sua família. Quem crê da glória. Levanta a mão para o céu. As duas mãos levantadas. Quem vai tirar aqui a foto para mim? O Samuel? Cadê ele? Cadê o glória? Samuel, de cá, por favor, pode ser? Cadê o glória? Não, vocês estão com o frio. O frio foi embora já. Cadê o glória? Levanta a mão, levanta a mão, as luzes para o céu, bem alta, bem alta, bem alta. Está chegando lá, bem alto, com glória aí, meus irmãos. Com glória aí, minhas irmãs. Pastor Vinícius aqui quer pregar já, ó. Diga glória a Deus. Levanta a mão, diga Senhor Jesus. Levanta a mão, diga Senhor Jesus. Olha para lá, diga eu creio nesta manhã, nessa bênção que aí do céu o Senhor orientou o pastor Clemilson para nós. Diga meu Deus, e eu serei fiel nos meus propósitos. Amém? Deus abençoe, querido, muito obrigado. Diga glória, permaneça aqui. Mão erguida para o céu, como é que é? Pode ser daqui a pouco. Se cumprindo. Ela te entregou no recado do Senhor e está se cumprindo. É a Deus é amor, é a Deus é amor mesmo. Tem jeito não, irmão. Esse povo aqui é cheio de Deus mesmo. Cadê o glória a Deus aí? Diga glória! Levanta a mão quem quer ouvir a palavra do Senhor. Chegou o momento, irmã Inês, de alimentarmos agora no recado lá do céu. Convidei hoje, convidei esse jovem abençoado hoje. Quem conhece ele? Pastor Silvinei Andrade. Quem conhece ele? Cheio de Deus, irmão. Até dormindo tem Deus. Diga glória a Deus. Quando acorda, então, melhora mais ainda. Diga glória a Deus. Levanta a mão, diga Senhor Jesus. Diga Senhor Jesus. Usa agora o pastor Silvinei, nas tuas mãos. Diga meu Deus, eu creio, com alegria, diga eu creio, que o recado que o Senhor já passou para ele, ele vai agora entregar para nós. Vai dando glória, glória, glória, glória. Ore, clame, clame, clame, clame, clame, clame. Vai dando glória, glória, glória. Vai dando glória, clame o Senhor, clame o Senhor, clame o Senhor, clame o Senhor. Meu Deus e meu Pai, utiliza meu Deus nesta manhã, aqui agora o teu servo, meu Pai, pastor Silvinei Andrade, no recado aí do céu, ao nosso coração. Fala comigo, Senhor, fala com a igreja, fala com os ouvintes, fala com os internautas. Oh, meu Deus, oh, meu Pai, nós cremos na bênção, nós cremos na vitória, nós cremos no milagre, meu Pai querido, é maravilhoso, alimenta. Alimenta agora o teu povo, alimenta agora a tua igreja, alimenta agora esta multidão, meu Pai, alimenta, Senhor, se com teu servo, aqui agora, entrega tudo, meu Pai, que passaste para ele e entrega para nós, no nome do Senhor Jesus Cristo. Diga, meu Deus, com alegria, meu Deus, usa agora o teu servo, amém? Vamos receber de que forma? Com alegria, com alegria.
5: Graças a Deus. Deus abençoe, Deus abençoe. Recebam a paz do Senhor, batendo palma e dando glória para Jesus. Recebe a paz do Senhor Jesus nesta manhã. Pode voltar para os seus lugares em nome de Jesus. Glória a Deus. Deus abençoe todos quanto vieram. Deus abençoe em nome de Jesus você que está ao vivo conosco.

poder da palavra de Deus, em nome de Jesus, amém? Lucas capítulo 8, versículo 50 e 3, apenas um versículo, parte A, apenas a parte A do versículo, para nós não perdermos tempo. Capítulo 8, Evangelho de Jesus Cristo, segundo escreveu Lucas, versículo 53, apenas a parte A diz assim, ó, e riam-se dele, amém? E riam-se dele, Senhor meu Deus, eis aqui a palavra do Senhor. Continue ministrando ao nosso coração, meu Pai, nos dando uma boa direção nesta manhã, boa medida, sacudida, recalcada. É a tua palavra, Senhor meu Deus, meu Pai, sobre a nossa vida, que o Senhor meu Deus coloca de pé o caído, fortalece o fraco e dá vigor o cansado. Meu Pai, recebe, Senhor, nesta manhã, nossa humilde adoração, em nome de Jesus. Pode sentar, Deus, ocupa as tuas mãos, pode aplaudir a Jesus, pode glorificar a Jesus, pode adorar a Jesus. Você que veio adorar nesta manhã, pode ficar à vontade. Nós já estamos embaixo, irmãos, dessa palavra nesta manhã, o direcionamento através do Pai, através do Filho e também do Espírito Santo de Deus. O que está acontecendo aqui nesta passagem? O que Deus Ele quer falar conosco nesta manhã? Nós iremos falar, irmãos, de um lar que Jesus entrou e aconteceu um grande milagre. Quem necessita de milagre na sua casa? Ao decorrer, irmãos, dos meses, das semanas que nós estaremos pregando na terça-feira, nós vamos falar também dos 12 lares a qual Jesus ele entrou. E cada lar que Jesus entrou, alguma coisa aconteceu. E Jesus hoje ele entra na nossa casa também. Quem crê nisso? Para nós entendermos, irmãos, o que está acontecendo aqui já no final desse texto e desse contexto, nós temos que voltar lá em Decápolis, aonde Jesus ele foi em um vilarejo para libertar um homem, que a casa dele era um cemitério e a cama dele era um caixão. Jesus foi de encontro, irmãos, o gadareno. Aquele homem que já estava se alimentando de carne de defunto. Os moradores daquela cidade, com dó, com piedade daquele homem, muitas vezes procuraram amarrar, prender a ele, colocar num presídio. Mas diz que pela força brutal que ele tinha, legiões de demônios, quebrava aquelas cadeias, destruía aquelas cadeias, e ele tinha prazer de voltar para sua casa. Onde era sua casa? No cemitério. Aonde era sua cama? O sepulcro. Ele tinha prazer de voltar ali. A Bíblia diz, irmãos, que Jesus ele foi para lá, e Jesus libertou esse homem. Jesus expulsou uma legião de demônios. O próprio demônio falou na boca dele: somos muitos. Uma legião de demônios, irmãos, são 6.000 demônios. E ele dizendo que estava com a legião e dizendo: somos muitos. Jesus libertou. Aquele homem voltou para casa, ele se barbeou, ele trocou de roupa, ele se cuidou, e aí ele foi até onde Jesus estava. A Bíblia diz, irmãos, que aqueles demônios, antes de sair do corpo daquele homem, pediu para Jesus para se precipitar e entrar em porcos. A Bíblia diz que cerca de 2.000 porcos estavam ali. Porque lá em Decápolis, lá em Gadara, eles estavam criando porcos. Para nós entendermos o que está acontecendo em Gadara,

Eles sendo judeus, eles não poderiam estar criando porcos, ou seja, eles já estão vivendo em uma grande rebelião contra Deus. Contra os princípios de Deus. A Bíblia nos diz, pastor Cremils, capítulo 5 do livro de Samuel, que rebelião também é pecado de feitiçaria. É como se ele estivesse, irmãos, ali praticando obras malignas contra Deus, porque estava contra os princípios de Deus. Estavam embaixo de maldição. E eles criando aqueles porcos. E diz que quando aqueles demônios, eles saem daquele homem e entram naqueles 2.000 porcos, aqueles porcos se precipitam no mar. Ou seja, um grande prejuízo houve para os empresários daquela cidade. Então eles não queriam mais a presença de Jesus naquele lugar. Eles pediram para que Jesus saísse de Gadara. E aquele homem que com uma vida transformada agora, ele vai dizer para Jesus, ele vai pedir para Jesus, para que pudesse seguir, andar com Jesus. Jesus disse não para ele. Ele teria que ficar naquele lugar. Porque a vida dele já seria um testemunho naquele vilarejo. Glória a Deus. Enquanto Jesus, ele não é bem recebido. Lá em Gadara, Jesus atravessa o mar. E ele volta para Cafarnaum. Quando ele volta para Cafarnaum, está acontecendo o oposto que estava acontecendo em Gadara. Enquanto uma multidão está pedindo para ele sair de lá, não quer mais a presença de Jesus lá, Jesus chega em Cafarnaum e uma multidão dizendo, seja bem-vindo neste lugar. Levanta tuas mãos aqui nesta manhã. A presença de Jesus, irmãos. A presença de Jesus na nossa casa. A presença de Jesus na nossa

transformação Jesus ele vai realizar hoje. Lares cobertos pelo sangue do Cordeiro. Aleluia. Jesus ele chega, irmãos, em Cafarnaum. E quando ele desce daquele barco, já na areia da praia, vem um homem e se prostra, irmãos, de joelhos, rogando para que ele fosse na sua casa. E aí nós podemos perceber, irmãos, que este, vamos se dizer, este sinal de ajoelhar acontecia nas guerras, quando uma nação ia combater a outra, a nação que era derrotada, os soldados, para que não fossem mortos, eles caíam de joelhos e dizendo assim: a sua nação é mais forte do que a minha, a sua nação é mais poderosa do que a minha. Então eles se rendiam caindo de joelhos. O que está acontecendo com aquele homem? Ele está caindo de joelho e está dizendo assim: o teu Deus é mais forte do que o meu. O teu Deus é mais poderoso do que o meu. Porque nós olhamos, irmãos, nesta passagem, e é uma grande diferença. Mas a diferença, ao discorrer deste texto, não vai fazer a diferença. O que vai fazer a diferença é a semelhança. Porque a diferença, quando nós viemos para a casa de Deus, ela vem até a porta da casa de Deus. Que diferença é essa? Uns vêm de carro, outros vêm a pé. Uns vêm com dinheiro, outros vêm sem dinheiro. Uns vêm chorando pelo caminho, preocupado, e outros vêm alegre, até louvando a Deus. Mas quando entra aqui na casa de Deus, já não há mais diferença, há uma semelhança. Aqui quem adora, aqui quem louva, aqui quem grita glória, aqui quem grita aleluia, é alcançado pelas mãos do Senhor Jesus. Quando olha aqui, irmãos, acerca da doutrina da criação, quem é que nasceu primeiro? Quem é que foi formado o primeiro homem? Quem é o cabeça da casa, o homem? Então a Bíblia começa a dizer aqui acerca do nome de Jairo. Fala o nome dele. Fala que ele era o principal responsável pela sinagoga local. Fala do poder aquisitivo daquele homem. Aquele homem era rico. Fala, irmãos, da importância daquele homem. Ele era conhecido por todas as classes sociais naquele lugar. E a Bíblia vai nos dizer que este homem tinha uma filha de quase 12 anos. Talvez 11 anos e 6 meses, 11 anos, 8 meses, não sabemos. Quase 12 anos. E ela estava à beira da morte. Aquele homem não olhou a sua importância, aquele homem não olhou o seu grau, o seu status social, mas ele foi de encontro de alguém que poderia resolver o teu problema. A Bíblia diz que, por outro lado, havia uma mulher que 12 anos estava sofrendo com uma enfermidade. Nós podemos fazer um paralelo aqui, irmãos. Parece que Jairo morava na parte rica da cidade, Zona Sul. E esta mulher morava no subúrbio, na periferia daquela cidade. Parece, irmãos, que há quase 12 anos atrás, Jairo, casado, recebeu uma notícia dizendo a mulher dele estava grávida. Aí a felicidade tocou a campainha na casa de Jairo. A felicidade estava chegando na casa de Jairo. Jairo se preparando agora. É Jairo ligando para todos os amigos, todos os parentes, dizendo: olha, minha esposa está grávida. Ou seja, todos teriam que se compartilhar daquela alegria que estava no coração de Jairo. A felicidade estava chegando na casa de Jairo.
E aí nós podemos perceber que do outro lado da cidade, a enfermidade tinha chegado na casa de uma mulher. Enquanto um está feliz, o outro está triste. Quase 12 anos, Jairo contando e compartilhando alegria com todos. A menina nasceu, o quarto já foi pintado, mobiliado, roupas novas, a criança começa a andar, começa a comprar os brinquedos, a primeira bicicletinha, todos felizes. A felicidade está morando dentro da casa de Jairo. Mas do outro lado da cidade, a enfermidade entrou dentro da casa daquela mulher, como se dissesse: vou aqui acampar e ninguém me tira deste lugar. Passava anos e entrava anos, aquela mulher cada vez mais enferma, mais debilitada. Aquela mulher que o pouquinho que ela tinha, a reserva que ela tinha, ela foi gastando. A Bíblia diz que ela gastou todos os seus haveres. A tristeza alojou, estava morando na casa daquela mulher. Mas lá na casa de Jairo era só alegria. A Bíblia diz, irmãos, que quando chegou um determinado momento, a filha de Jairo adoece, e por ela adoecer, já quase completando quase 12 anos, o desespero veio no coração de Jairo, a ponto de Jairo sair correndo para ter um encontro com Jesus, porque ele sabia que Jesus ia chegar nas praias de Cafarnaum. Quem veio ao encontro de Jesus aqui nesta manhã? Quem veio ao encontro de Jesus aqui nesta manhã? Jesus, aleluia, ele transforma a maldição em bênção, a tristeza em alegria, ele e abre porta aonde não tem saída para a tua vida. A Bíblia vai dizer, irmãos, que quando Jesus ouve Jairo, como Jairo dissesse: olha, está à beira da morte. Jesus começou a andar com Jairo bem devagar, como se ele dissesse assim: morre, morre, morre, porque o milagre será maior. Tem situações na nossa vida, irmãos, parece que estamos orando, jejuando, buscando e não há resposta, mas o Senhor lhe prova a nossa fé para que o nome dele seja glorificado. Hoje as barreiras já estão caindo.

está. A Bíblia diz, irmãos, que não era fácil chegar até Jesus. Nós observamos várias passagens onde o povo tentava chegar até onde Jesus estava e não conseguia. Nem mesmo um homem rico, um homem famoso, um homem abastado, ele conseguiu chegar até Jesus, marcar uma agenda com Jesus, marcar um gabinete com Jesus. A Bíblia diz que ele teve que subir numa árvore. Chegar até Jesus não era para qualquer um, mas hoje nós temos o livre acesso. Aleluia, Jesus já está nos corredores dessa igreja aqui nesta manhã, ele já está dizendo, eu conheço a tua obra, oh glória a Deus, aleluia, todos aqueles irmãos, aleluia, que ouvem estas palavras e a pratica, diz a palavra, já são filhos de Abraão pela fé, aleluia, levanta as tuas mãos aqui nesta manhã, Deus já está indo de encontro nesta manhã, os teus problemas, as tuas angústias, as tuas preocupações, passões nesta manhã, as barreiras já estão caindo por terra, o nome dele vai ser exaltado, o nome dele vai ser glorificado, pode tirar a tua preocupação e pode adorar ele nesta manhã, em nome de Jesus. Aquela mulher, irmãos, ela enfrentou a multidão, ela sabia que não era fácil chegar até Jesus. Mas ela não desistiu porque ela estava no propósito. E quando ela

chega e ela toca em Jesus. Jesus andando no meio da multidão, conversando com Jairo, vendo a preocupação de Jairo. De repente Jesus ele para e ele disse: alguém me tocou. Pedro toma a palavra e diz: Senhor, a multidão nos aperta, e o Senhor disse: quem é que me tocou? Aleluia. Jesus vai dizer: porque de mim saiu virtude. A tua oração hoje, nesta manhã, já foi diferente, hein? A tua oração nesta manhã, aleluia, já quebrou o arco e já cortou a lança. A tua oração nesta manhã já tem efeito. A tua oração nesta manhã, aleluia.

Opa aí! Aleluia! Provisão de Deus sobre a tua vida. Aquela mulher teve que parar e se identificar. Porque muitas vezes Jesus realizava milagres e dizia assim, ó, vai e não conta ninguém. Mas essa mulher foi diferente. Jesus parou, ela teve que se identificar no meio da multidão. E aí Jesus vai dizer para ela, vai, porque a tua fé, levanta tuas mãos nesta manhã. Aleluia, a tua fé já moveu o coração de Deus aqui nesta manhã. Eu

para minha vida. Recebe aí a presença de Deus, recebe aí o socorro de Deus, recebe aí a provisão de Deus nesta manhã. Vai, a tua fé te salvou. A Bíblia diz que Jesus, ele continua caminho à casa de Jairo, a ponto de chegar um mensageiro e dizer: olha, não perturba mais o mestre, porque a menina já morreu. A menina já está morta, pastor Júlio. E Jesus continuou indo com Jairo até a sua casa. Eu quero acreditar que nesse momento Jesus apertou mais os passos, porque Jesus estava esperando isso mesmo, que a menina entrasse em óbito. O milagre seria maior, a notícia iria espalhar para todos os cantos, porque enquanto a menina estava, morre que não morre, talvez alguém fale: ah, aquele remédio fez efeito, ah não, foi o médico tão caro que pagou. Jesus chegou lá e o único que pode dar vida é Jesus, é Jesus, é Jesus, é Jesus, sempre será Jesus. Naquela época, irmãos, pagava pessoas para chorar. Pagava pessoas para estar se lamentando quando a família estava triste. Muitas pessoas iam ali por causa do dinheiro, da fama de Jairo. Ia com aquela lágrima de crocodilo. Jesus, quando chegou ali, pastor Cremils, ele disse assim: a menina não está morta, mas ela dorme. Jesus chamou a morte de sono. João capítulo 14, versículo 6, vai dizer: Jesus é o caminho, Jesus é a verdade, Jesus é a vida. E aonde chega a vida, a morte tem que sair. Aonde chega a vida, a morte tem que sair. Olha a tristeza caindo por terra, a maldição caindo por terra, a angústia caindo por terra nesta manhã. Aí nós entramos dentro desse versículo que nós lemos: e riam-se dele. Estavam zombando de Jesus. Tem pessoas que zombam da nossa fé. Quem ele pensa que ele é? Quem ela pensa que ela é? Oh, aleluia, levanta tuas mãos, nós somos servos do Deus Altíssimo. Aquele que começou a obra, ele é fiel para aperfeiçoar até o grande dia do fim. Aleluia, nós temos um dono, e é ele que tem cuidado de nós. É ele que guarda a nossa entrada e a nossa saída. É ele que 24 horas está cuidando do nosso sono. Levanta tuas mãos bem alta aqui nessa noite, porque Jesus, ele já está dizendo: aleluia.

casa, recebe e glorifica o nome dele. Pode adorar, pode adorar, pode adorar. Jesus, quando chegou lá nos portões da cidade de Naim, irmãos, um vilarejo tão pequeno, que mal você enxerga ele dentro do mapa geográfico de Israel. Se Jesus não tivesse passado por ali, você pode ler de Gênesis, Apocalipse, você não vai encontrar, mas esse lugar foi chamado Naim. Se Jesus não tivesse colocado os pés naquele lugar, na Bíblia nem comentaria. Tem situações na nossa vida, se Deus não colocar as mãos, irmãos, vai ficar anônimo, vai passar desapercebido, mas aonde Jesus ele chega, alguma coisa acontece. Jesus, quando chegou nos portões daquele vilarejo chamado Naim, ele olha não para o defunto, mas ele olha para a mãe, e ele diz assim: não chores. Por que que Jesus não olhou para o morto? Porque quando ele chegou ali, a vida chegou ali, a morte já tinha saído correndo. Levanta tuas mãos aqui nesta manhã, há uma alegria diferente no teu coração, há uma alegria diferente na tua

버텨둬라. 아온지 Jesus ele chega, irmãos. Jesus ele chegou na casa de Jairo para realizar milagre. Jesus ele chegou na casa de Jairo para trazer à existência o que não mais existia. Jesus ele chegou na casa de Jairo para realizar milagre, e nesta manhã Jesus ele está chegando na tua casa. Talvez você já deu por perdido. Ah, pastor, minha vida profissional, a minha vida financeira, a minha vida sentimental, o meu casamento, a minha saúde. E Jesus está trazendo a existência. Levanta tuas mãos, é uma palavra profética. Ele traz a existência aquilo que não existe. Recebe aí o milagre de Deus sobre a tua vida. Recebe aí o milagre de Deus sobre a tua casa e a tua família, em nome de Jesus. Jesus estava ali, irmãos, mas havia aquelas pessoas incrédulas. Tem pessoas que estão do nosso lado, mas ele não crê em milagre. Tem pessoas que dá glória a Deus e aleluia conosco, pastor, mas ele não crê no milagre. Ele crê que Jesus cura uma dor de cabeça, Jesus ele cura uma tontura, mas ele não crê que Jesus pode ressuscitar dos mortos. E Jesus é o Deus que realiza milagre. Jesus entrando na casa, a ninguém deixou entrar. Ele percebeu que aqueles que estavam ali chorando era lágrima de crocodilo. E aí ele chamou Pedro, Tiago, João, os pais da menina, e adentrou dentro de casa para orar para a menina. E Jesus, pegando pela mão, clamou dizendo: levanta-te, menina. E o seu espírito voltou, e ela logo se levantou, e Jesus mandou que lhe dessem de comer. E seus pais ficaram maravilhados, e ele lhes mandou que a ninguém dissesse o que havia sucedido. Olha que passagem, irmão Júlio. Olha que passagem maravilhosa. Porque quando chega a enfermidade dentro de casa, ainda que sejam pessoas com poder aquisitivo alto, pastor Cremils, a pessoa dá tudo que tem para que tenha saúde, imagina para trazer a vida de volta. Essa menina era a verdadeira herança dos pais. E Jesus chegou ali, olhando para aquela menina, tomou ela pela mão. Quando a mão de Deus toca, quem crê que a mão de Deus está tocando sobre a tua vida nesta manhã? Quem crê que a mão de Deus já está tocando em todas as áreas da tua vida? Já vai ficando de pé, por favor. Vai ficando de pé, por favor. Levanta tuas mãos ao céu junto com a minha. Levanta tuas mãos ao céu juntamente aqui com a minha. Eu não sei o que você veio buscar aqui nesta manhã. Eu não sei o que você está pedindo para Deus aqui nesta manhã. Eu não sei qual é o teu grito de socorro aqui nesta manhã. Mas Deus já está movendo os céus e a terra. Deus já está tomando o teu problema pela mão aqui hoje. Hoje, aqui, ainda que você está dizendo, já morreu, eu já esqueci, eu já dou por perdido, Deus está dizendo, ainda há esperança para o derradeiro adorador. Deus, ele está prometendo pela tua palavra, ele vai fazer tudo novo a partir de hoje. Começa dando glória, glória, glória, glória, glória, glória a Deus. Senhor meu Deus e meu Pai, ó Deus, embaixo desta palavra, Senhor, já agradecemos ao Senhor nesta manhã, já glorificamos o teu santo nome nesta manhã. Recebe, meu Deus e meu Pai, o Espírito Santo de Deus, a grande provisão do Senhor sobre a nossa vida. Espírito Santo da verdade, meu Pai, o Senhor agindo, Senhor, o Senhor trabalhando, meu Deus e meu Pai, sobre a nossa casa, o Senhor trabalhando, meu Pai, sobre a nossa vida.
Espírito Santo de Deus, meu Pai, é o Senhor agindo, meu Deus, para que o teu nome seja glorificado. É o teu nome agindo, meu Pai, para que o teu nome seja adorado. Espírito Santo de Deus, opera, meu Pai. Espírito Santo de Deus, trabalha, meu Pai. Vai jogando por terra, meu Deus, toda a fúria de Satanás. Vai jogando por terra, meu Pai, todo o espírito do engano. Vai repreendendo, meu Deus e meu Pai. Ó Deus, em nome de Jesus, eu creio no agir e no mover, em nome de Jesus, amém? Pode sentar batendo palma e dando glória para Jesus. É palma e glória, é palma e glória, é palma e glória. Quem crê que Deus, ele está aqui nesta manhã? Quem crê que Deus, ele está falando conosco aqui nesta manhã? Quem toma posse desta palavra aqui nesta manhã? Jesus, ele entra na nossa casa nesta manhã. Tem uma pessoa aqui em nosso meio. O inimigo, ele tem lutado com esta pessoa. Porque o inimigo, ele quer paralisar as suas pernas. E você tem sentido uma fraqueza muito grande nas suas pernas. Uma fraqueza muito grande na sua coluna. E Deus, ele trouxe você aqui hoje para te dar saúde. Já levantou a mão lá atrás, ó. Recebe em nome de Jesus o milagre de Deus. Recebe saúde da parte de Deus. Recebe livramento da parte de Deus. Pode aplaudir a Jesus mais alegre. Tem duas pessoas aqui em nosso meio. O Senhor, ele entra no meio, lá dentro da tua casa, no meio da tua família. E ele repreende essa entidade que colocou duas pessoas na cachaça. Deus tem libertação. Duas famílias aqui que Deus visita nesta manhã e entra com libertação para aquela pessoa. Você quer vitória da parte de Deus? Recebe lá.

graça, e Deus liberta nesta manhã. Pode aplaudir a Jesus, pode glorificar a Jesus. Tem uma pessoa aqui em nosso meio, que nesta manhã, o Senhor ele começa a trabalhar de forma diferente na tua vida. Parece que você era sempre a pessoa última da fila, e Deus ele muda uma situação. Deus ele muda algo na tua vida hoje. Eu vejo uma barreira caindo por terra, e você caminhando a passos largos. Aleluia! E Deus abrindo as portas para você passar. Eu quero a pessoa revelada. Cadê você? Cadê você? Muitas mãos levantadas. Ainda não levantou. Ainda não levantou. Deus começa a trabalhar diferente a partir de hoje. Cadê você? Eu conto Pai, Filho e Divino Espírito.

né? Não quer a vitória, né? Não quer, não vou insistir mais. É a bênção, a revelação está bem clara. É Deus abrindo as portas para você passar. Não quer a vitória, não quer. Pode aplaudir a Jesus, pode glorificar. Pode aplaudir a Jesus. Tem 21 pessoas aqui nesta manhã. Deus, ele restaura a tua fé. Deus, ele te dá fé. Aleluia, vai porque a tua fé te salvou. Vai porque a tua fé te curou. Recebe aqui, vi minha irmã. Recebe aqui, recebe meu irmão. Recebe aqui em nome de Jesus, toma posse. Deus já jogou por terra um desespero aqui nessa manhã, viu? Deus está jogando por terra um desespero. Recebe vitória da parte de Deus. Recebe aqui.

pode adorar esse Deus, pode adorar. Oh, glória a Deus, aleluia. Espírito Santo de Deus, aleluia. Tem uma pessoa aqui em nosso meio. Você veio buscar saúde para aquela pessoa. E aquela pessoa, você sabe que do jeito que ela está, a tendência é só piorar a enfermidade. Recebe, viu? Toma posse de uma grande cura para aquela alma. Pode aplaudir a Jesus. Quem está sentindo a presença dele aqui nesta manhã, pode aplaudir, pode glorificar o nome desse Jesus. Tem uma pessoa aqui que você veio buscar para o teu casamento. Você veio buscar para o teu cônjuge. Você já percebeu que ele não quer nada com nada. Para ele tanto faz como tanto fez. Mas o Senhor, ele trabalha na tua vida aqui nesta manhã. E na vida dele também. A senhora recebe, minha irmã. A senhora toma posse dessa vitória. Pode aplaudir a Jesus. Pode adorar esse Jesus. Ele está aqui. Ele está aqui. Está fazendo coisas grandes na nossa vida. Em nome de Jesus. Tem quatro pessoas aqui em nosso meio. O Senhor está jogando obras de macumbaria por terra, que foram lançadas contra a tua casa e a tua família. Recebe aqui vitória. Recebe lá atrás. Recebe ali. Recebe aqui. Recebe aqui. Recebe. Pode glorificar o nome desse Deus. Pode adorar a ele, pode adorar a ele. Levanta tuas mãos aos céus, levanta, fala: meu Deus, fala: meu Deus, eu tomo posse do milagre sobre a minha vida e a minha casa nesta manhã. Pode aplaudir a Jesus, pode aplaudir. Graças a Deus. Quem está feliz com o Senhor Jesus? Quem está feliz? Também estou muito feliz com o nosso Deus. Porque Deus está fazendo coisas grandes em nosso meio, viu, irmãos? Em nome de Jesus, pega a tua oferta, vamos ajudar a casa de Deus, vamos ajudar a obra de Deus. Hoje, meio-dia, tem mais um culto, 14h, 19h, pastor Eliel também pregando a palavra de Deus. Venha para a casa de Deus. Você dá tempo ainda de você fazer muita coisa no dia de hoje e voltar às 19h também. O último culto da noite, já traz já a esposa, traz o esposo, traz os filhos, vem cultuar à noite também, em nome de Jesus, viu? Glória a Deus. É, exatamente, quinta-feira, irmãos, nós temos aqui uma grande concentração. 9h estaremos aqui numa grande concentração. Deus nos abençoe, os irmãos que estão no rádio conosco também. Nós já vamos voltar para São Paulo, Avenida do Estado 4568, lá no bairro da Liberdade. Deus abençoe todos em Cristo Jesus. 19h estaremos de volta ao vivo, pastor Wesley Souza pregando a palavra de Deus e orando em favor.

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2: Onze horas em São Paulo. Bom dia, Brasil! Bom dia para você que estava na companhia aí da comunicação local da sua região e agora está conosco ao vivo aqui da Central de Produção Internacional. Quem tem o imenso prazer em te saudar na santa paz do Senhor Jesus é o teu irmão em Cristo, o diácono Nathiel Reis, o Papa Xavier Paraense. E aqui comigo está ele, o... Você é de lá mesmo? São Bernardo do Campo? Então pronto, o gentílico de lá é como? São Bernardense. É ele. Lucas Ione está na mesa técnica de áudio aqui da sua central de produção internacional e você pode participar. Olha, eu insisto no nosso WhatsApp, nós estamos agora aqui com 16.892 mensagens. Que maravilha, que bênção de Deus. E a sua mensagem também pode ser encaminhada para cá. 11 982 92 33 92. Eu quero receber o seu envio, quero receber a sua mensagem de áudio, de texto, a sua foto. Conta pra mim, como é que tá sendo o seu dia? Como que você amanheceu? Você já foi à igreja? Você tá acordando agora, depois de uma madrugada trabalhada, descansou um pouco? Como é que tá sendo aí, hein, a sua lida? Já tá no trabalho, tá na feira? O que é que você tá fazendo? Quero saber, eu tô interessado, hein? Manda pra cá, manda pra mim. 11 982 92 33 92. Um bom dia pra você. Bom dia, olha, no fuso horário lá no Acre, agora ainda são, deixa eu ver aqui, 10, deixa eu ver aqui, o horário do Acre ainda, fuso horário, hein? Aqui, ó, fuso horário do Acre. Parece que no Acre são 2 horas a menos, né? Então lá, isso. Ainda são 9 horas e 1 minuto no Acre. Bom dia para você, acreano, que está em companhia do programa Voz da Libertação. Tá amanhecendo, né? É 9 horas, não é tão amanhecendo, mas tem gente que está acordando agora. Bom dia para você que está aqui em São Paulo e região, você que está no norte do Brasil, nordeste, sudeste, centro-oeste. Para todo mundo no sul do Brasil acompanhando esta rádio que faz a alegria do povo, a alegria do coração. Falar de Jesus é tão bom, a formoseia a alma, o rosto, a alegria do Espírito Santo nos enche, nos preenche. Olha, se você não está bem, manda sua mensagem para cá que a gente quer te ajudar em oração. Tá bom? Você vai fazer o seu pedido. Ainda nessa edição faremos uma oração especial por você e por sua família. E eu quero apresentar sua vida diante de Deus. Oração da providência de Deus será daqui a pouco aqui na sua rádio Deus e Amor, no seu Manhã com Deus. Olha, alegria no coração, entusiasmo, belos louvores da gravadora Mensagens Cantadas e muito mais bênçãos de Deus pra você.

0: 11:06 em São Paulo. Bom dia para você que liga-se conosco em todo o território nacional. E agora aqui o comunicador Gustavo Ferreira também. Gustavo, vem aqui, vem aqui. O Gustavo passou hoje um perrenguezinho aí no trem. É trem ou metrô? Deu um probleminha, um BOzinho, né? Que o programa Voz da Libertação também é informação. Mas não tem problema não, ele chegou, tá aqui feliz, sorridente. Fazer a obra de Deus é muito bom. A gente está em contagem regressiva para o aniversário de 64 anos da nossa Igreja Pentecostal Deus e Amor. Não tem perrengue. Se você vier de caravana, não vai ter perrengue. Você vai chegar aqui tranquilamente na sede mundial da nossa IPDA, Avenida do Estado 4568, no bairro da Liberdade, no centro de São Paulo. Uma igreja firmada na rocha, é o que nós estamos vivendo. Amanhã, inclusive, Gustavo, é o aniversário oficial da IPDA, data em que foi registrada em cartório em 1962. Mas nos dias 13 e 14 estaremos aqui, todos emanados em uma só fé. Nosso Deus vai operar de forma poderosa. Bem-vindo, bom dia.
1: A paz do Senhor, querido amigo, Diácono Natiel Reis. A paz do Senhor, queridos ouvintes do programa Voz da Libertação. Hoje iniciamos terça-feira dos vencedores, com grandes desafios, mas vencidos, não é verdade? Irmão Márcio Luiz, irmão Natiel. E já estamos na expectativa para esse grande momento, amanhã, essa grande data. E só de falar, irmão Natiel, nós ficamos felizes, sim, emocionados. No dia 13, ou melhor, nos dias 13 e 14, nós viveremos algo tremendo. Atividades, cultos especiais, momentos que ficarão marcados em nosso coração. E você, ouvinte, venha, venha. Você que frequenta a Igreja Deus e Amor, você que é membro, obreiro, todos em geral, porque a família Deus e Amor estará reunida celebrando ao Senhor Jesus 64 anos de nossa igreja.
0: Olha aí, o Márcio já colocou aquela trilha maravilhosa do aniversário da IPDA, que é só para contextualizar o ouvinte, a gente mudou de técnico agora aqui, né?
1: Sim.
0: Tava o Lucas Ione, aí entrou em rede e entrou o Márcio.
1: Márcio Luiz.
0: Luiz com S, colocando essa trilha maravilhosa. Para você que está acompanhando o seu Voz da Libertação, Manhã com Deus aqui na Rádio Deus e Amor, o clima é de festa.
1: O clima é de festa, é isso mesmo. E nós queremos passar isso a você que está nos acompanhando agora, no rádio, no site ou através do aplicativo da Igreja Deus e Amor. Junte-se a nós e nós te convidamos. A programação não para por aqui. À tarde temos mais um momento especial. Teremos à noite todas as informações. Mais tarde teremos novidades sobre as caravanas, como que está a expectativa do povo para essa grande festa, 64 anos, uma igreja firmada na rocha, Natiel.
0: Com certeza, uma igreja firmada na rocha, é a Igreja Pentecostal Deus e Amor. Alguns internautas aqui também participando com a gente. José mandou uma mensagem aqui especial dizendo: bom dia, irmão Natiel, a paz do Senhor Jesus Cristo, eu peço oração para mim e também os meus familiares. É o irmão José Luiz, sou do Tapanã, Belém do Pará. Irmão José, bom dia! Ô José, Tapanã ainda, pertinho da casa da minha mãe, que saudade, hein? Quando eu falo com o meu povo paraense, eu fico com o meu coração aformoseado, cheio de Deus. Que Deus abençoe, José. Deixa eu ver aqui, quem mais? Eu já ganhei meu dia, Gustavo. Tô falando aqui com um conterrâneo, então pra mim tá tudo bem. Olha aqui, Ediana, lembra você que daqui a pouco a gente vai orar. Eu e o Gustavo vamos orar a oração da providência de Deus. Olha, tem aqui, nossa irmã Ediana está dizendo que tem um depoimento. Mãe Ediana, pode gravar o seu depoimento? Manda pra gente, tá bom? Pode mandar de 3 a 5 minutos, você vai gravar em um local silencioso. De preferência, você vai anotar os pontos principais do seu testemunho e depois você vai contar pra gente, tá bom? A gente vai rodar aqui na programação e o seu depoimento vai edificar muitas vidas. Obrigado pelo seu envio de mensagem aqui na Central de Produção Internacional. Gustavo, vamos falar com Deus?
1: Vamos.
0: Oração, claro, da providência.
1: Chegou o momento, você ouvinte que está ligadinho conosco, nós te convidamos, você que está no seu trabalho, no trânsito, está aí em casa tomando aquele café, junte-se a nós nesta oração, neste momento de clamor, porque a presença de Deus vai visitar você, vai ao seu encontro nesta manhã especial.
0: Oração aqui na Rádio Deus e Amor, com você e por você, 11:11 da manhã.
2: Começa agora, oração da providência de Deus. 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
1: Deus, soberano e eterno Deus e maravilhoso Pai, Deus tremendo, glorioso e maravilhoso. Te agradecemos por este momento especial que o Senhor preparou para nós falarmos e ouvirmos a sua voz. Senhor, sou grato a ti pela vida desse ouvinte, pela vida desse irmão, dessa irmã que está ligado agora aqui na rádio Deus e Amor. Eu tenho, Senhor, a plena certeza que o Senhor marcou um encontro com esse ouvinte, com esta pessoa que ora, que suplica neste momento glorioso de oração. Diante de sua presença, nós reconhecemos os nossos pecados, as nossas falhas. Sim, Senhor. E clamamos, exaltamos, e o nosso coração clama a ti. Nós precisamos de ti. Reconhecemos totalmente a nossa dependência, o quão nós precisamos e necessitamos da sua misericórdia. Ah, meu Deus, o que seria de nós se não fosse a sua presença nos sustentar, nos guardar, nos proteger, sim, Senhor, nos livrar em cada cenário em que passamos. Senhor, meu Deus, eu oro agora, mas não sozinho, mas sim, Senhor, com tantos ouvintes do programa A Voz da Libertação. E eu quero apresentar esse irmão, eu quero orar por esta irmã que está neste momento clamando junto comigo. Senhor, contempla o coração, contempla o propósito que passa dentro do coração deste homem, desta mulher. Quem sabe, ó Pai, para muitos foi um dia difícil. Quem sabe, Senhor, para esta pessoa amanheceu-se um dia triste, um dia, Senhor, onde o desespero está aflorando e crescendo neste coração. Um dia, Senhor, em que as portas ainda não se abriram, em que o plano não deu certo, em que os projetos não foram para frente. Deus, o Senhor, mais do que eu, conhece a vida deste ouvinte, Pai. E eu peço neste momento que o Senhor possa ir ao encontro dele agora e operar o milagre e curar as feridas e levantar aqueles que estão cativos. Sim, Senhor, libertar aqueles que estão viciados, aprisionados. Senhor, nós cremos na resposta. Nós cremos, meu Pai, na provisão do Senhor para as nossas vidas. Por isso que nós reconhecemos, somos totalmente dependentes da sua graça. Somos totalmente dependentes da sua presença, meu Senhor. Pai, ainda, Senhor, que passemos pelo deserto, ainda, Senhor, que esse ouvinte esteja enfrentando um cenário difícil, nós cremos que o Senhor é o Deus que enviará a provisão. O Senhor é o Deus que enviará, meu Pai, o milagre, o livramento e que abrirá as portas para a vida deste ouvinte. Sim, Senhor, esta pessoa que está agora está a caminho deste compromisso. Senhor, esta apresentação que este ouvinte irá fazer para essa liderança. Deus, eu apresento, meu Pai, esta pessoa que está agora e vai bater em portas, crendo que ela se abre. Senhor, nós te pedimos que as tuas mãos fortes possam operar poderosamente sobre a vida deste ouvinte e que ele possa testemunhar o milagre, que as portas possam se abrir, que o milagre possa acontecer e que ele viva o sobrenatural do Senhor. Essa pessoa que está agora em casa, esse ouvinte que está no trabalho, esta pessoa que está no trânsito, preocupada, abatida, Espírito Santo, visita-os, ó Pai, neste momento. Que a sua presença, que a unção do teu Espírito possa visitá-los e operar poderosamente neste momento especial. Que nós vejamos e vivamos o teu operar, o teu agir e a provisão do Senhor em nossas vidas. É o que nós te pedimos, é o que nós te agradecemos, em nome de Jesus.

0: Deus.
1: Agora em São Paulo, 11 horas e 20 minutos. Muito obrigado pela sua audiência. Você que está ligado conosco, seja bem-vindo. Você que orou conosco, Deus abençoe. Saiba que o Senhor ouviu a sua oração. Daqui a pouco nós faremos também uma cobertura especial, porque iremos passar a você o que nós estamos vivendo nas quartas-feiras em nossa sede mundial. Irmão Natiel Reis, o que o Senhor tem feito aqui, através, seja na manhã, no período da manhã, no culto da manhã, às 9 horas, com o pastor Milton de Almeida, ou às 15 horas, com o presbítero Wilson Siqueira.
2: Sim.
1: Deus tem operado maravilhas, irmão Natiel.
2: Com certeza, o nome já faz jus, quarta do grande mover de Deus. Você que está em nossa companhia precisa participar de um culto às 9 ou às 3 horas da tarde, ou 9 horas da manhã ou às 3 horas da tarde, para Deus falar ao seu coração e, claro, agir de forma poderosa. Agora são 11 horas e 20 minutos, no horário oficial de Brasília. Você segue aqui conosco. Rádio Deus e Amor, sempre ligado com você. Filhos crescem sem limites. Jessé Ávila, um tema pertinente, né, Gustavo?
1: Com certeza.
2: Aqui no Família em Foco.
1: Família em Foco. E é uma frente muito importante, o irmão Natiel. Dentro da Família em Foco, nós vemos que aqui, através da diretoria dessa frente, da Liga da Família,
2: sim,
1: nós acompanhamos aqui muitas famílias sendo acompanhadas, sendo cuidadas, pastores, casais também. Todo terceiro domingo temos workshop de casais.
2: Sim, pertinente isso. Uma informação muito relevante. E você que está aqui em São Paulo precisa participar com a gente. Todo terceiro domingo do mês acontece o workshop para casais aqui na sede mundial, no salão de número 2, com o nosso querido presbítero Jessé Ávila, que é o mesmo que vai comunicar com você. Tá bom? Igreja Deus e Amor, mais que uma igreja, nós somos uma família.
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6: Olá, seja muito bem-vindo a mais um episódio do Família em Foco, um espaço dedicado a reflexões sobre relacionamentos, convivência e bem-estar familiar. Aqui falamos de temas que podem transformar o dia a dia da sua casa, sempre com base em estudos, mas de um jeito simples e prático. Você sabia que crianças que crescem sem limites, limites claros, elas têm a tendência em apresentar mais dificuldades de autocontrole lá na vida adulta? Pois é, por essas razões hoje nós vamos falar sobre filhos que crescem sem limites e como a ausência de direcionamento pode impactar o comportamento e o futuro. A psicologia do desenvolvimento mostra que limites bem definidos ajudam a criança a desenvolver segurança, autocontrole e responsabilidade. A ausência de limites pode gerar impulsividade, dificuldade em lidar com regras e baixa tolerância à frustração. Por exemplo, aquela criança que decide tudo e aí ela não aceita ser contrariada. Ao mesmo tempo, não respeita horários ou regras e ainda tem dificuldade de convivência em certos ambientes sociais, a exemplo da escola. Então, limite não é falta de amor. É uma das formas mais importantes de demonstrar amor e cuidado. Então, quem cresce sem direção, muitas vezes acaba se perdendo nas próprias escolhas, e eu tenho aqui 5 dicas que pode lhe ajudar com relação a esse tema. Número 1, estabeleça regras claras e explicadas. Por exemplo, definir horários para dormir, estudar ou ainda, dependendo da faixa etária, usar telas e o tempo de tela.

0: explicando o porquê dessas regras, vai ajudar com toda certeza no processo de aceitação. Número 2, seja consistente nas decisões. Se hoje algo é permitido e amanhã não é, a criança se confunde. Então, manter coerência transmite segurança e previsibilidade. Número 3, aplique consequências proporcionais. Se a criança não cumpre uma regra, deve haver uma consequência educativa e consciente, como perda de algum tipo de privilégio. Não punições extremas e exageradas. Penúltimo, não confunda amor com permissividade. Porque dizer não também é uma maneira de cuidar. Evitar frustração a todo custo prejudica o desenvolvimento emocional. E por último, ensine responsabilidade desde cedo. Porque pequenas tarefas como guardar brinquedos ou auxiliar na organização e nas atividades do lar desenvolvem um senso de dever, de pertença e de organização. Como disse John Bowlby, o desenvolvimento saudável depende de uma base segura e de limites consistentes. E aí, você gostou desse conteúdo? Então compartilhe a nossa programação com amigos e familiares e continue nos acompanhando. Fique atento porque a qualquer momento estaremos de volta com mais reflexões que podem transformar a sua vida. Um forte abraço e até breve.
1: 11 horas e 27 minutos.

0: 11 horas 28 minutos em São Paulo. Você ligado conosco aqui na programação da sua Rádio Deus e Amor. Manhã com Deus. Tá friozinho hoje aqui em São Paulo. Você é de Osasco, né, Gustavo? Isso. É Osasco, região ali?
1: Osasco, Anhanguera.
0: Tá frio lá?
1: Bastante, hein?
0: Tá um pouco bastante.
1: Bastante.
0: Então tá bastante frio. Porque lá em São Bernardo do Campo tá muito frio. Disse o Lucas Ione, que saiu cedinho de casa. Aí eu perguntei pra ele: Lucas, você acorda muito cedo, tem que tomar aquele banho gelado, acordar, chega aqui esperto, né? Que é aqui, o obreiro da IPDA tem que acordar esperto, chegar aqui jejum, oração, belos louvores da gravadora Mensagens Cantadas. Inclusive, ele chega aqui e ainda tá escuro, porque eu acordo seis e pouquinho, ele já tá aqui, 6 horas, né? Mas eu acordo, ainda tá tudo escuro, ainda tá daquele jeito, nublado, clima. E hoje realmente amanheceu frio e eu não vigiei, porque eu só vim com esse suéter aqui. Não vim com uma camisa de frio melhor.
1: Ih, rapaz.
0: Mas dá pra passar. Mas lá em Osasco também tá a mesma coisa.
1: Tá, está. Tá daquele jeito, irmão Natiel.
0: Mas hoje é a terça-feira dos vencedores.
1: Exato.
0: Olha, não teve frio, não teve... Quebrou lá o trem, o que aconteceu?
1: Misericórdia, o trem parou todo lá.
0: Parou, né?
1: Enroscou uma hora tudo pra sair da estação.
0: Poxa... Bora acordar, hein? Cadê os nossos governadores aí? Mas a gente vai falar de coisa boa. Brasil, nós estamos vivendo aí uma expectativa muito grande para o aniversário de 64 anos da nossa igreja Deus e Amor. Cadê a trilha, Lucas? Lucas voltou aqui para o comando da mesa técnica de áudio. Agora ele vai tocar aquela trilha sonora, um BG. Isso! Buscamos do céu poder. Dias 13 e 14 de junho, aqui na sede mundial da nossa IPDA, estamos todos juntos, emanados nessa fé. Nós estamos com uma expectativa muito grande. Hoje eu tô feliz, Gustavo. Tô feliz, você tá aqui do meu lado, comunicando.
1: Exatamente.
0: Jesus.
1: Estamos
0: Faz tempo
1: felizes.
0: Que a gente não apresenta o programa juntos, né?
1: Faz um tempinho, Natio. Faz um tempinho, mas graças a Deus estamos aí.
0: Glória a Deus. 64 anos de muita bênção de Deus. E a gente convida também quem está acompanhando o Voz da Libertação para participar com a gente pelo WhatsApp, 11 98292-3392.
1: Horas e 31 minutos, que Deus abençoe você que está acompanhando a Rádio Deus e Amor conosco. Olha, daqui a pouco nós teremos uma grande novidade em primeira mão. Entregar a todos os ouvintes.
0: Olha,
1: Brasil inteiro.
0: É, eu fiquei curioso agora.
1: Caravando, é sobre o aniversário.
0: É sobre o aniversário.
1: Isso, em primeira mão.
0: Então pronto.
1: Mas antes nós vamos ao momento de informação na Rádio Deus e Amor. E já convidamos todos vocês para acompanharem conosco.
2: Seja sempre bem-vindo à Rádio Deus e Amor. A gente vai para mais informações aqui. A era virtual está moldando as vivências dos jovens com Deus? Vamos entender o que dizem os especialistas? As vivências com Deus e a expressão da fé cristã entre os jovens evangélicos, de acordo com especialistas, passaram por uma profunda transformação com o advento da era digital, caracterizada pela transição de um modelo exclusivamente presencial para um outro modelo, o ambiente híbrido, chamado de figital, ou seja, do físico somado à esfera digitalizada. Para esses estudiosos, as redes sociais como TikTok, Instagram, YouTube, por exemplo, a inteligência artificial e as plataformas de streaming reconfiguraram a maneira como as novas gerações consomem conteúdo religioso, como as congregações estão sendo formadas e quais ferramentas a juventude está usando para anunciar a palavra, impactando assim amizades, hábitos sociais e a vida espiritual. Na opinião do neuropsicopedagogo David, a era digital tem impactado diretamente a maneira como jovens evangélicos expressam o cristianismo. De acordo com ele, essa mudança já era esperada, uma vez que a cultura é dinâmica e a forma de comunicação vai evoluindo com o tempo. Acrescentando que muito do que antes acontecia apenas nas igrejas, agora também está presente nas redes sociais. Para outros especialistas, a vida cristã se tornou mais compartilhada e dinâmica nas redes sociais, mas também mais exposta a distrações. O Rafael Cruz, que é líder cristão, ele recomenda uma filtragem dos posts, a priorização da mensagem do Evangelho, a vida de oração e o uso da internet com propósito. E nesse contexto, avaliam que as postagens cristãs com diversificadas abordagens atingem pessoas que talvez nunca visitassem uma igreja evangélica. Vamos entender como a tecnologia tem ajudado na expansão da igreja? A constante evolução tecnológica foi o que permitiu acelerar a tradução da Bíblia para vários idiomas, além de facilitar o processo de distribuição de exemplares impressos e digitais. Logo, há muito tempo, a tecnologia tem, de fato, ajudado na expansão do trabalho da igreja. Com o uso dela, a igreja passou a poder se comunicar com o mundo quase que instantaneamente. Então, existem diversas formas da tecnologia servir de instrumento de evangelização e discipulado. Essa é uma das suas funções, tornar mais eficaz e eficientes processos e projetos que a igreja já realiza manualmente. As igrejas devem se capacitar para compartilhar a fé, melhorar a comunicação e a vida em conjunto, utilizando novas tendências digitais. A comunicação é a base da missão da igreja. Logo, implementar a tecnologia no dia a dia das pessoas significa melhorar a comunicação. Além do presencial, de forma remota, e por meio dela, a igreja continua se comunicando, disponibilizando materiais, transmitindo cultos ao vivo e por mensagens gravadas. E ainda realiza o acompanhamento pastoral de forma mais intensa e constante. Então, durante anos, tecnologias como o rádio e a TV foram canais para propagar os ensinamentos e a palavra de Deus. Atualmente, com a internet, surgiram inúmeras outras formas da igreja evangelizar e se comunicar. Com a capacidade de conectar e construir relacionamentos, a tecnologia também é uma ferramenta valiosíssima para o crescimento e alcance das congregações. As igrejas que recorrem à tecnologia têm mais visibilidade e acabam tendo mais apelo com o público, principalmente os mais jovens.
3: 11 horas e 36 minutos.
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0: 11h40 para você. Agora é o momento de nós falarmos do que está se aproximando. 64 anos da nossa Igreja Pentecostal Deus e Amor. Este é o mês de junho e nós já estamos em clima, em ritmo de festa e de muita expectativa. Inclusive, você está acompanhando aí algumas trilhas do nosso programa Voz da Libertação, mais antigas. A gente está puxando aqui do fundo do baú algumas gravações mais retrô para você. Momento de nostalgia aqui na Rádio Deus e Amor. Será que a gente pode puxar alguma coisa aí, Lucas? Alguma coisa mais nostálgica? O que você tem aí para o nosso ouvinte? Toca aí alguma coisa.
1: Irmão, minha irmã, escute bem. Vocês vieram aqui hoje, mas muitos vieram só com o propósito só da cura, o só de um emprego. Não vieram com o propósito de servir a Deus, de agradar a Deus, de entregar a sua vida a Deus. Irmãos, é perigoso você voltar sem a bênção, meu irmão católico. É perigoso, minha irmã católica, voltar sem o milagre de Deus. Olha, toma a decisão agora. Decida voltar não só curado. Decida voltar agora não só com os problemas resolvidos, mas decida voltar perdoado e salvo. Com o sangue divino do teu Jesus. E siga aqui agora. Glória a Deus, glória a Jesus. Porque eu creio, que se você decidir, Deus não vai só te perdoar, não só te salvar, não. Ele vai te curar também. Irmãos, eu digo a vocês, eu já tinha ido, antes de converter, eu fui em algumas concentrações dos crentes, nas praças públicas. Tempo que tinha o Largo São Paulo, tinha a concentração dos crentes ali em segunda-feira à noite, na Praça da Sé, outras vezes eu fui, uma meia dúzia, mas eu ia só para receber a cura. Eu queria cura, eu tinha pedra nos rins, eu tinha úlcera no estômago. É verdade, eu estava cheio de enfermidade, atribulado, angustiado. Eu ia com tanta fé que queria ver Jesus lá junto com os crentes, porque falavam que Jesus está no culto com os crentes. Se tiver dois ou três reunidos em meu nome, estou eu no meio deles. Então eu queria ver Jesus, ficava olhando lá do lado do pregador, no palanque. Ele queria ver Jesus, mas não via Jesus, porque eu ia com interesse material, da bênção física. Note bem, meus irmãos. Às vezes, meu, confesso, quando ele é católico do mundo, o diabo não deixa ir para a igreja. Note bem, às vezes eu tomo a condução para vir na cidade, a consideração dos crentes. O diabo põe uma moça do meu lado, que tempo era solteiro, e ela começava a me conquistar, e eu conquistar ela, nós saía, descia do ônibus, em vez de ir para o culto, o diabo me levava para o cinema, tá vendo? É assim. Quantos não precisam que o diabo, aquele tempo eu não sabia que era o diabo. Hoje eu sei que era o diabo que me arrastava para outro lugar, porque eu sabia que não tinha obra. Eu sou tão pecador, Davi Miranda. Mas todos os pecados, irmãos católicos, irmãs católicas, que vocês já praticaram, eu pratiquei também. E Jesus teve misericórdia de mim e está tendo hoje misericórdia de você também. Glória a Deus, glória a Jesus. Deus voltou.
0: 11h44, olha aí, nosso Deus fazendo coisas tremendas aqui na Rádio Deus e Amor. Que maravilha, né? Nostalgia, momento emocionante, inclusive, nós estamos vivendo aqui nesses dias que nos separam do aniversário de 64 anos da nossa Igreja Pentecostal Deus é Amor. Missionário Davi Miranda cantando ao fundo aí, saudoso missionário Davi Miranda, que Deus usou tanto para fundar esta Igreja Pentecostal Deus e Amor. Aumenta um pouquinho mais aí o São Lucas.

0: alegre anuncia. Que lindo, hein? Olha, o Fernando Augusto de Campos está dizendo aqui. Aqui é o pastor Fernando Campos, da sede de Cornélio Procópio, no Paraná. Ó, Cornélio Procópio, conheço, hein? Deus abençoe. Está dizendo que estará presente no aniversário de 64 anos da Igreja Pentecostal Deus é Amor. Bom dia. Bom dia para você, que lindo, né? Muita gente confirmando aqui a participação, presença para esse aniversário de 64 anos da nossa Igreja Pentecostal Deus é Amor. A Laodiceia da Silva Campos também está com a gente aqui e diz que tem um depoimento. Deus abençoe, tá bom? Muito obrigado por seu depoimento aqui na Rádio Deus é Amor. Daqui a pouco a gente vai fazer apenas uma edição para colocarmos ao vivo aqui para os nossos ouvintes também acompanharem aquilo que Deus tem feito. E você que está aí participando do programa, participe mais, interaja mais. 11 982 92 33 92. Nos dias 13 e 14 de junho estaremos juntos aqui no Templo da Glória de Deus, na Avenida do Estado, 4568, no bairro da Liberdade, no centro de São Paulo. Centro de São Paulo. Luciano, deixa eu ver aqui, Luciano. Luciano Rogério também mandou uma mensagem aqui para nós. Bom dia, Luciano. Luciano Rogério de Souza, participando do programa Voz da Libertação, Manhã com Deus. Agora 11h47, daqui a pouco tem aquela oração especial do meio-dia, o clamor do meio-dia com você e por você. Também pode ser acompanhado através dos nossos canais oficiais no YouTube, Igreja Deus é Amor Oficial e também Direto com Deus Oficial. Se você quiser acompanhar pela plataforma digital IPDA Play, também pode ser feito. E aqui pela Rádio Deus é Amor, claro, você segue sempre em nossa companhia. A oração 24 horas no santuário da nossa sede mundial, na Avenida Prefeito Pereira Passos, número 10, aqui na Liberdade. Apenas 12 minutos nos separam desse momento de clamor aqui nas nossas modalidades de comunicação. Rádio, YouTube, plataforma IPDA Play e também pelo Facebook e pelo Instagram da Igreja Pentecostal Deus é Amor. Fazendo uma temperatura agradabilíssima aqui no centro de São Paulo, agora 18 graus. Quando chegamos aqui cedinho, tá fazendo 13, 14, sensação térmica de 13, mas agora tá 18, moderou um pouco aí esse frio, mas ele apenas está chegando. Vai esfriar mais aqui em São Paulo, que deixa o clima mais agradável ainda, hein? Eu gosto de frio. Eu sei que você que está acompanhando aqui em São Paulo também gosta. Se você não gosta, não se preocupe, porque o Templo da Glória de Deus é totalmente climatizado. Nem frio, nem calor, é sempre aquele clima ambiente muito gostoso para nós glorificarmos ao nome do nosso Deus sem qualquer tipo de interferências. Tá bom? Combinado? Então você vem aqui na sede mundial, adora o nome do nosso Deus e a sua bênção é garantida. Hoje é a terça-feira dos vencedores. À noite, presbítero Erwin Delalande vai pregar a palavra de Deus e orar por todos. E amanhã é a quarta do grande mover de Deus. Pastor Milton de Almeida pregando a mensagem do Evangelho às 9 horas da manhã e orando por todos. Quero acompanhar com o pastor Milton de Almeida o trecho de uma mensagem que ele trouxe em uma das quartas do grande mover de Deus, para você ter uma degustação de como será o nosso culto amanhã, quarta do grande mover de Deus, aqui na Avenida Prefeito Pereira Passos, número 10, na Liberdade, no centro da capital dos Bandeirantes.
1: Esta igreja, irmãos, é uma igreja de milagres, é uma igreja de poder, é uma igreja que quem opera não é o pregador, é Jesus de Nazaré, é Ele que opera, é Ele que faz milagres. Onde há pregação, salvação, milagres, e quando a gente sai do nome de Jesus para fazer a obra dele, algo tremendo começa a acontecer. A palavra que transforma, a palavra que traz do homem a regeneração, aleluias. Cremos da manifestação divina do Espírito Santo em nosso meio. O Senhor Jesus te dá poder, meu irmão, minha irmã. Levanta a cabeça, olha para o que Jesus tem para você. Não fica aí com a autoestima baixa, olha para Jesus, porque Ele tem algo melhor para a sua vida, para a sua casa, para a sua família.
0: Está aí a mensagem pregada pelo nosso querido pastor Milton de Almeida. E amanhã, na quarta do grande mover de Deus, ele estará conosco aqui no Templo da Glória de Deus, no salão de número 2 da nossa sede mundial. E você é o nosso convidado. Ele também faz a oração de milagres e você acompanha os resultados, testemunhos, milagres daquilo que Deus tem feito por intermédio da oração do nosso querido pastor Milton de Almeida aqui nas quartas do Grande Mover de Deus.
1: Senhor Jesus, vai repreendendo essa dor de cabeça, essa enxaqueca, essa inflamação, esses tumores, esses nódulos cancerígenos. Agora nós repreendemos, saia, saia, saia, saia agora pelo sangue de Jesus, pelo sangue de Jesus. Você não pode resistir, você não pode resistir. Agora o sangue do meu Jesus vai queimando, Jesus, vai queimando agora toda esta enfermidade que está no corpo desta pessoa, que não é diagnosticada por exames, radiografias, tomografias. Esta pessoa que fez vários raios-x, exames, e nada consta, mas ela continua sentindo essas dores, esse incômodo. E agora eu te repreendo, Satanás, é você que está no corpo dela, é você que está oprimindo esta vida. Eu te repreendo agora, saia!
2: Como que é o seu nome, minha
3: Maria?
2: E qual foi o milagre?
3: Eu cheguei com a dor aqui, eu falei, Senhor, se tu repreender essa dor, quarta-feira veio quando eu dou meu testemunho, e essa dor desapareceu, para a honra e a glória do Senhor. Eu estava precisando de ir no médico, senão que meu médico Jesus me curou aqui quarta-feira.
2: Está curada, minha?
3: Curada, essa dor desapareceu, já
2: sumiu.
3: Em 8 dias que eu recebi essa bênção, e a dor não voltou mais, e nem vai voltar, que meu Jesus já me curou.
2: Quem curou a senhora?
3: Jesus.
2: Oi, Jesus.
0: Glória a Deus, amém. 11h52, daqui a pouco oração maravilhosa aqui na sua rádio Deus e Amor. E você ouviu a forma como Deus usa o pastor Milton de Almeida nas quartas do Grande Mover de Deus, às 9 horas da manhã, aqui na nossa sede mundial. E você é o nosso convidado, você é nossa convidada a participar também deste culto especial. 9 horas da manhã, pontualmente, o pastor assume o altar, prega a palavra de Deus e depois faz a oração de explosão de milagres. E você é abençoado por Jesus. Não fique em casa, não fique no comodismo. Venha participar conosco e o poder de Deus se manifestará em sua vida. Onze e 53, obrigado por sua companhia. Manhã com Deus é especial para você aqui na sua rádio Deus e Amor. Obrigado a todos que mandaram também suas interações aqui no WhatsApp. Olha, chegaram muitas mensagens aqui pra gente. Obrigado a Aparecida, Maria Aparecida, que mandou a mensagem, diz aqui que acompanha o Manhã com Deus, não perde nenhum dia, todos os dias está aqui ligadinha com a gente. Muito obrigado, tá? Maria Aparecida, que também é o nome da minha mãezinha, que está em Belém do Pará, com certeza acompanhando a Rádio Deus e Amor. Olha, coisa linda essa reprise, podia colocar sempre as reprises do missionário Davi Miranda. Quem disse foi Bené Araújo, Deus abençoe. É verdade, eu também gosto de acompanhar essas reprises. Momento nostálgico, né, Bené? A Lene Lima também mandou uma mensagem aqui e pede oração. Deixa eu ver aqui. Peço oração pela vida deste jovem. Tá bom, Deus abençoe. Vamos orar sim por ele. Inclusive, daqui a pouquinho aqui na Rádio Deus e Amor. Deus abençoe sua vida na comunicação. O diácono Natiel Reis, o Papa Xibé Paraense, trabalhos técnicos Lucas Ione e um pouquinho dos trabalhos técnicos também do Márcio Luiz com S. Daqui a pouco eu volto com você, às 14h, aqui na Rádio Deus e Amor. Agora você vai ficar com a identificação das emissoras, em sequência a oração, o clamor do meio-dia. Às 12h30, tem mensagens cantadas com o pastor Lorival de Almeida e a cantora Débora Miranda. Uma programação recheada de bênçãos para abençoar a sua vida.

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0: 11:59.
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1: Que Deus abençoe, queridos irmãos, aceite a paz do Senhor Jesus, comunicando com vocês, seu irmão em Cristo, Rivair Silva, sejam todos bem-vindos, vocês que estão em sintonia com o programa Voz da Libertação, vocês que estão também pela rede, queridos irmãos, do YouTube, Facebook, Instagram e o canal Direto com Deus. Já estamos ao vivo, preparado para clamar a Deus e orar em seu favor. Uma coisa eu quero te pedir neste momento, para você compartilhar com os teus amigos, porque já estamos em festa, já estamos, queridos irmãos, em contagem regressiva para os 64 anos da Igreja Pentecostal Deus e Amor. E a partir deste momento, você já está fazendo parte da história desta igreja, somente de você conectar juntamente conosco e orar. Você já está fazendo parte, porque muitas bênçãos Deus te entregará através desta oração. Está preparado? Então vamos nos unir neste momento. Você daí ou daqui, manda seus pedidos de oração, compartilha aos teus amigos e vamos falar com aquele que pode resolver os nossos problemas, chamado Jesus de Nazaré. Maravilhoso, eterno e soberano Deus, aqui estamos mais uma vez, entrando na tua presença e clamando a Deus, já te agradecendo por tudo que o Senhor tem preparado para as nossas vidas. Senhor, milhares e milhares de vidas estão dobrando os teus joelhos e orando e clamando e te agradecendo, Senhor, por tudo que o Senhor tem preparado. Meu Deus, mais uma vez entramos na tua presença para interceder. Entramos na tua presença, Senhor, para ajudar em oração aqueles que estão, Senhor, em dificuldades, que estão enfrentando lutas, batalhas neste momento, ó Deus, achando que não tem mais o que fazer. É o momento em que o Senhor preparou para nós nos unirmos e clamar ao Deus que atende a oração. Senhor, por isso, neste momento, queremos entregar nas tuas mãos cada um, Senhor, que parou todos os seus afazeres para clamar juntamente comigo. Estão clamando ao Deus que fez os céus e a terra, como diz a tua palavra, clamas a mim e responder-te-ei. Senhor, nós estamos clamando ao Deus que responde, ao Deus que age na vida daqueles que estão necessitando da tua ajuda. Senhor, são milhares e milhares de vidas que estão sofrendo, padecendo, passando por momentos tão difíceis na sua vida e estão clamando pela tua misericórdia. É neste momento tão especial de oração que os nossos olhos contemplarão, Senhor, as tuas mãos estendidas e milagres acontecendo. Senhor, eu oro com pessoas que estão em lágrimas, sentindo dores, dores e mais dores.

O Senhor pode neste momento socorrer cada alma, Senhor, que está clamando pela salvação, pela libertação e até mesmo pela transformação de uma alma, de uma vida. Senhor, sabemos que sem Ti nada poderemos fazer. Somos dependentes de Ti, ó Deus. Nós precisamos de Ti, ó Deus. Por isso nós estamos aqui clamando, porque a nossa alma anseia a Tua glória, a Tua unção e a Tua presença. Senhor, derrama das Tuas bênçãos sobre a vida daqueles que estão hospitalizados, precisando muito da Tua visita, ó Deus. Vidas que estão entubados há meses, há dias, ó Deus, estão clamando, estão buscando a Tua presença enquanto se pode achar. Senhor, eu acredito que neste momento tão especial de oração, o câncer já está sendo repreendido. Esta doença no sangue, nos rins, no fígado, estão sendo repreendida agora pelo poder, Senhor, que somente o Senhor tem para trazer milagres para a vida daqueles que Te clamam. Senhor, são vidas que estão respirando com a ajuda de aparelhos, são vidas, ó Deus, que o médico já informou, é somente um milagre, e milagres é o que nós temos vivenciado todos os dias, o Senhor realizando através da oração, e viveremos, ó Deus, mais um milagre que o Senhor irá realizar na

Deus, que estão precisando muito viver este milagre. Eu creio que o Senhor é o dono da vida, tudo está no controle das tuas mãos, ó Deus, ainda que o remédio

Visita esta UTI, esta CTI, visita, Senhor, agora, este berçário, ó Deus, estas crianças, Senhor, que nasceu prematuro. O Senhor pode, meu Deus, como médico dos médicos, visitar cada leito e trazer saúde para aquele que não tem. Eu creio que através deste clamor, Senhor, milagres extraordinários já estão acontecendo. Senhor, nós estamos unindo a nossa fé com esta família que está intercedendo por alguém que está hospitalizado. Nós estamos unidos, ó Deus, com esse médico, com o enfermeiro, ó Deus, aqueles que atuam na área da saúde, Senhor, estão se preparando neste momento para entrar no centro cirúrgico. Usa, ó Deus, essas mãos, usa, Senhor, esse médico, usa, meu Deus, este enfermeiro, este anestesista, esta pessoa que faz parte, ó Deus, Senhor.

que com a tua ajuda tudo fica mais fácil. Ajuda mesmo, Senhor, porque esta pessoa fez um voto contigo de testemunhar, ó Deus, que o Senhor é poderoso para fazer milagres. Realize este milagre neste transplante de coração, transplante dos rins, do fígado. O Senhor pode.

Deus, Senhor, o Senhor despertará a fé do teu povo para confiar mais em ti e acreditar, ó Deus, que tu és o Deus que dá sabedoria ao homem. Meu Deus, eu clamo neste momento tão especial por todos os vovôs, vovó que estão orando juntamente comigo, os anciões da tua casa, ó Deus, que estão limitados, não podem mais sair sozinho. Senhor, é uma fraqueza nas pernas. Senhor, é um problema na sua mente. O Senhor pode visitá-lo agora. Ela tem realizado

a Bíblia, ó Deus, Senhor, esteja presente com cada um deles, trazendo, ó Deus, força espiritualmente para vencer os seus dias maus. Sabemos, ó Deus, que é somente o Senhor que pode nos fortalecer. Fortaleça, meu Deus, esta pessoa que está na área do isolamento, dentro da sua própria casa. Senhor, que a tua presença esteja presente neste momento, fortalecendo a fé, porque pode todo mundo ter lhe abandonado, mas o Senhor não nos abandona, o Senhor não abandona os seus filhos, as suas filhas que estão clamando neste momento. Senhor, este querido irmão, esta querida irmã, que foi obreiro da tua casa, ministro do teu evangelho, ajudou tantas vidas, ó Deus, e agora precisa também da tua ajuda. Ajuda eles, ó Deus, que estão em lágrimas por não poder congregar mais, não poder vir mais para a tua casa por causa de uma enfermidade. Estão, Senhor, ó meu Deus, dependendo de pessoas para trazer a sua casa, pessoas que não têm a mesma fé e não conseguem entender a importância, ó Deus, que tem para as nossas vidas em poder estar na tua casa. Na tua casa encontramos alegria, na tua casa encontramos refrigério para nossa alma, Senhor. Na tua casa encontramos o fortalecimento espiritual. Oh Deus, ajuda eles, Senhor, porque eu creio que por intermédio desta oração, o Senhor está renovando os dias, as forças e encorajando para vencer esta doença, esta paralisia, Senhor, este AVC que paralisou partes do corpo desta pessoa, Senhor. Ela não tem mais força nas pernas, não tem mais força nos braços, o som da sua voz não sai mais, ó Deus. Um problema neurológico que somente o Senhor pode reverter este quadro. Reverte, meu Deus, este quadro que esta pessoa está enfrentando, tão nova, Senhor, e já está passando por uma batalha muito grande na área da saúde. Nós cremos, ó Deus, que por intermédio desta oração, grandes coisas o Senhor fará. Meu Deus, eu clamo com almas neste momento que estão com a sua liberdade privada, estão, Senhor, dentro de um presídio, a unidade feminina, a unidade masculina e a unidade do menor infrator. Senhor, tão novo, meu Deus, já se envolveu no crime. Senhor, traz o perdão para este jovem, para este senhor, para esta senhora que está dentro deste presídio, arrependido do crime que cometeu, está clamando juntamente comigo pela tua misericórdia, ó Deus. Eles já são conhecedores da tua palavra, saiu da tua presença e o inimigo entrou com grandes destruição. Mas eu creio que neste momento de oração, o Senhor já está criando uma nova oportunidade para que eles se arrependam e reconheçam, ó Deus, que somente o Senhor pode mudar a trajetória da vida do homem. Seja com eles, ó Deus, seja, Senhor, com elas, que vão enfrentar uma condenação de 10, 15,
20 anos no regime fechado. O Senhor pode, ó Deus, reverter esse quadro. Olha para este coração arrependido que promete de lábios e de coração, Senhor, pedindo mais uma oportunidade, que ao sair de dentro deste presídio vão servir a Ti de coração aberto. O Senhor pode, ó Deus, fazer este grandioso milagre acontecer, porque ela não aguenta mais, meu Deus, permanecer, Senhor, dentro deste presídio, longe dos filhos, dos familiares, ó Deus. O Senhor pode, neste momento, como advogado dos advogados, reverter esse quadro. Meu Deus, eu oro por aqueles, Senhor, que estão no seu ambiente de trabalho, Senhor, até mesmo de aviso breve. O Senhor pode, meu Deus, fazer esta empresa voltar a prosperar, para que as portas não venham se fechar para este trabalhador, para este pai de família. Senhor, são tantos projetos, porque ele cria e confiava, ó Deus, que essas portas permaneceriam abertas, e agora veio a notificação. O Senhor pode, meu Deus, reverter a situação, ajudando, ó Deus, este empresário, este microempresário, esse empreendedor, Senhor, que tem gerado muitos empregos para muitas pessoas. Tenha misericórdia da nossa nação. Coloca, meu Deus, as tuas mãos nas áreas, Senhor, econômica desta nação, para que ela venha continuar prosperando. Senhor, o teu povo clama, o teu povo pede neste momento, o teu povo já entendeu o poder da oração. É nesta oração, Senhor, que o nosso coração se alegrará, porque até o término nós cremos na resposta que virá do céu. Senhor, eu clamo com vidas que estão desempregadas, já mandou o currículo, já foram para várias entrevistas, Senhor, mas as portas não abrem. Eu creio, ó Deus, que ainda hoje o telefone vai tocar, o e-mail vai chegar para uma entrevista pela qual o Senhor já está abrindo as portas. Tenha misericórdia, ó Deus, desta pessoa que se preparou para o mercado de trabalho. São faculdades e mais faculdades, ó Deus, investimentos e em mais investimentos, porque eles creem, ó Deus, que uma grande porta o Senhor abrirá. Abre mesmo para este jovem, é o primeiro emprego, com grandes dificuldades, Senhor, eles estão enfrentando, sabendo que vai valer a pena a perseverança em oração, porque nós, ó Deus, não tem como esperar coisa pequena de um Deus tão grande que nós servimos. O Senhor é grande, o Senhor é poderoso para fazer coisas extraordinárias acontecer da noite para o dia.

pecado, arrependidos, Senhor, eles estão neste momento. Senhor, eu creio que o Senhor já está abraçando esta alma, Senhor, que pensou em cometer até o suicídio.

pode, ó Deus, como diz a tua palavra, que a glória da segunda casa é maior do que a primeira. Cicatriza as feridas, ó Deus, desta alma que está machucada. Parou, Senhor, por causa de perseguições, mas eu creio que agora o Senhor está renovando, levantando e preparando, ó Deus, para continuar anunciando o evangelho da salvação. Nós cremos, Senhor, que o Senhor pode, neste momento, salvar e libertar esta alma que está no mundo das drogas, perdido, escravo de Satanás, destruindo a sua própria saúde com o vício do crack, da cocaína, da maconha e de outras drogas existentes, ó Deus. O Senhor pode libertá-la agora. Liberta mesmo, Senhor, esta vida que já estava, ó Deus, em situação de rua. Senhor, sabemos, ó Deus, que o inimigo tem atuado na mente e no coração de muitas pessoas, mas agora, através desta oração, ó Deus, eu já posso contemplar o inimigo saindo e a tua unção descendo e a libertação acontecendo. Senhor, eles não têm força para ser livre, ó Deus, por conta própria, por isso que precisa da tua presença, porque

que o inimigo tem sido mais forte, mas quando o Senhor chega, o inimigo fracassa e o Senhor vence a batalha. Liberta, meu Deus, esta vida que está perdendo tudo, ó Deus, nos jogos de azar. Senhor, o Senhor pode neste momento colocar um ponto final nesta batalha espiritual e trazer, Senhor, o grandioso milagre, porque testemunhos nós iremos ouvir, testemunhos de pessoas, Senhor, que estão sendo livre, livre para a tua glória. Meu Deus, atende este momento de clamor, atende este momento tão especial que nós estamos entrando na tua presença, ó Deus. Senhor, nós estamos intercedendo também a grande festa já marcada nos céus e revelada pelo Senhor, a grande celebração dos 64 anos desta igreja que tem anunciado o Evangelho aos corações. Senhor, que o Senhor continue usando os teus servos, as tuas servas, para ganhar alma para o teu reino. Senhor, eu te peço neste momento, visita mesmo, Senhor, a tua serva, a nossa presidente, irmã Erene Miranda, dá saúde e livramento para tua serva continuar, Senhor, neste legado. Meu Deus, o Senhor, neste momento, pode ir ao encontro, renovando as forças da tua serva. Eu oro apresentando a nossa irmã Débora, o pastor Lorival. Senhor, dê saúde para os teus servos e livramento, Senhor, a vida do teu servo, nosso querido irmão presbítero Davi Miranda Neto, e a sua esposa, seus filhos, ó Deus, guarda mesmo o teu servo.

0: nas grandes viagens evangelísticas pela nossa nação e outros países também. Usa o teu servo, Senhor, no abrir e fechar da sua boca. Eu oro por toda a diretoria, eu oro apresentando, Senhor, a Fundação Reviver, a Associação Reviver Help, Deus e Amor, as caravanas que já estão, Senhor, se preparando para a celebração desta grande festa. Ó Deus, usa os bons samaritanos que vão sair, Senhor, pelas ruas, convidando almas para fazer parte desta grande festa. Salva as almas e liberta para a tua glória. É o que eu te peço e te agradeço, em nome de Jesus. Amém e amém, Senhor Jesus. Glória a Deus, aí está, queridos irmãos, a oração que move as mãos de Deus. Você não quer somente a oração, mas você quer o Deus que ouve oração. E para poder abraçar o Deus que ouve oração, é necessário você dar um passo em direção a Ele neste momento. E por isso, eu quero te fazer um convite que não é meu, mas é do próprio Deus. Você que está cansado, fadigado, precisa, neste momento, entregar a sua vida ao Senhor. Entrega tudo como diz a palavra de Deus. Entrega o teu caminho ao Senhor, confia nele e tudo ele fará. Agora é momento de você tomar esta decisão de entregar a sua vida para Deus e pedir para ele salvar você, libertar você e escrever o seu nome no livro da vida. Então levanta suas mãos e diga: Senhor Jesus, neste momento eu aceito o Senhor como meu único e suficiente Salvador. Salva minha alma, liberta minha vida e escreve o meu nome no livro da vida e sela com teu sangue, porque eu prometo ser fiel até o fim da minha vida. E você diz amém. Neste momento, queridos irmãos, não saia daí que eu vou fazer mais uma oração por você. Eu quero convidar também aqueles que estavam abatidos na fé, desigrejados, não estão congregando. Você precisa voltar à casa do Pai. O Pai está chamando você. Vamos reconciliar com Deus agora? Você vai continuar tentando sem Jesus? Sem Jesus não dá. Levanta suas mãos e reconcilie com Deus, dizendo: Senhor Jesus, perdoa os meus pecados, porque eu me reconcilio com o Senhor. Salva minha alma. Senhor, eu prometo ser fiel até o fim da minha vida e cumprir a tua palavra. Senhor, abraça minha alma e me ajuda nesta caminhada. Diga amém. Parabéns para você que aceitou Jesus e reconciliou com Deus. 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Vamos orar? Senhor, entregamos essas vidas que reconciliou e que aceitou ao Senhor neste momento. Salva mesmo estas almas, ó Deus. Não deixe o inimigo roubar, Senhor, a tua presença que o Senhor está derramando sobre a vida deles. Senhor, garante a tua bênção, livrando e protegendo para a tua glória. É o que eu te peço e te agradeço, em nome de Jesus. Que Deus abençoe Queridos irmãos, não fique em casa, busque a igreja, Deus amou mais próximo da sua casa. E já estamos aguardando por vocês neste dia 13, dia 14, em nossa sede mundial, celebração dos 64 anos desta igreja. Desde já eu quero agradecer essa oportunidade que foi me concedida. E você no canal Direto com Deus, a oração não para. Vamos agora, queridos irmãos, ao santuário da oração, porque é de lá que vamos prosseguindo no grande clamor a Deus nosso Pai. Você que está pelo YouTube, Facebook, Instagram da Igreja Deus e Amor, voltaremos com vocês às 15h com aquela mensagem do coração de Deus para o seu coração. Você pela rede de rádio, não sai daí não, porque vem chegando o programa MC de cada dia, na apresentação cantora Débora Miranda e o pastor Lorival de Almeida. Que Deus abençoe sua vida, que Deus abençoe sua casa de agora para todo sempre. Você diz amém.
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2: 12h31.
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0: Está chegando claro, limpo, gostoso, maravilhoso, sensacional em sua casa o programa Mensagens Cantadas. Eu sou seu irmão em Cristo, pastor Lourival de Almeida, e com muito prazer estou aqui com a Débora para nós apresentarmos o programa Mensagens Cantadas, num gentil oferecimento da gravadora MC Music. Fica aqui 90 minutos de coisas boas, coisas gostosas para você, muitos hinos, muitas informações, mensagens de Deus, tudo para a sua edificação. Pai do Senhor, irmã Débora Miranda de Almeida.
1: A paz do Senhor, pastor Lourival de Almeida. Aqui estamos em mais um dia, né? Mais um programa. Eu sei que é uma responsabilidade grande que Deus nos dá de transmitirmos aquilo que realmente é verdadeiro, aquilo que é legítimo, com certeza para edificar, para evangelizar, transformar vidas. Sala do Trono é o nome do CD. O hino, No Céu é o Meu Lugar, cantando Daniela Parabéns.

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1: E nós vamos refletindo também nesse dia, falando um pouquinho sobre, olha, nós temos que ser o que somos. Aliás, a gente vem tocando nesse assunto quando falamos sobre a questão de tirar a máscara, né? Não me lembro exatamente o dia. Porque a gente tem que tirar a máscara mesmo, a gente tem que viver o que a gente é, tem que ser o que a gente é. Não dá para ficar vivendo de fachada, né? Mas também não é só nesse aspecto que eu quero falar de viver o que nós somos. Quero também falar a respeito de nós nos comportarmos dentro de um comportamento que Deus espera de nós, dentro daquilo que nós somos. A Bíblia Sagrada nos revela, e a experiência de cada um não contradiz isso, que quando não conhecíamos a Cristo como Salvador e Senhor, nós tínhamos uma vida de pecado, a nossa vida era uma vida no pecado. Quando fala vida no pecado, as pessoas pensam, mas o quê? Você era assim, você roubava? Não necessariamente, nós estamos dizendo assim, falta de andar em conformidade com a vontade de Deus, transgredindo suas normas, né? Não necessariamente você tem que ter sido um assaltante, não necessariamente você tem que ter sido, vou testificar aqui porque eu assaltava banco, eu era o Zé da metralhadora. Não é isso. Né? Mas a verdade é que nós transgredíamos, sim. Nós vivíamos uma vida distanciada de Deus, alienada totalmente das coisas dos céus. A Bíblia fala em Efésios, em que noutro tempo andaste segundo o curso deste mundo, segundo o príncipe das potestades do ar, do espírito que agora opera nos filhos da desobediência, entre os quais todos nós também antes andávamos nos desejos da nossa carne, fazendo a vontade da carne e dos pensamentos. Você parou para pensar nisso? Pense. E éramos por natureza filhos da ira, como os outros também. Então nós fomos graciosamente alcançados pelo nosso Senhor Jesus Cristo. A nossa vida foi transformada e somos novas criaturas. Fomos regenerados, nascemos de novo. E a Bíblia fala que se alguém está em Cristo, nova criatura é. As coisas velhas já passaram, tudo se fez novo. Então nós saímos de uma simples posição de criatura de Deus para um honroso título de filhos de Deus por adoção através de Jesus Cristo. Estou sendo claro, né? E a Bíblia Sagrada nos fala que a partir do momento que somos filhos de Deus, então nós somos adotados e predestinados para filhos de adoção por Cristo, para si mesmo, segundo o beneplácito da sua vontade. Efésios capítulo 1, versículo 5. Então nós assumimos uma posição. O apóstolo João chegou a se expressar da seguinte maneira: vede quão grande amor nos tem concedido o Pai, que fôssemos chamados filhos de Deus. E diz mais ainda: amados, agora somos filhos de Deus, e ainda não é manifestado o que havemos de ser. 1 João capítulo 3, versículo 1 e 2. Bom, então a questão é essa: o que nós somos agora? O que você é agora, Bitoca? Filho de Deus. O que a Débora é agora? Filha de Deus, não é? Então, se somos filhos de Deus agora, é evidente que nós devemos viver o que nós somos em Cristo. É isso que esse assunto que eu quero tocar nesse momento, ainda em se falando em ser o que somos. E o que se espera de um filho de Deus? Não se espera de um filho de Deus que ele peça 2 minutos para dar um murro na cara de outra pessoa. Senhor, 2 minutinhos que eu vou socar o nariz do meu adversário. Não. Não se espera do Filho de Deus que ele ande naquela vida que é uma vida de carne, é uma vida mundana, não. Espera-se de um Filho de Deus que ele seja uma pessoa dedicada ao seu Senhor. Que ele seja uma pessoa, eu vou dizer entregada em espanhol, né? Mas seja uma pessoa que tem realmente entregue a sua vida a Deus. Romanos, que versículo bonito esse, como eu gosto. Eu preguei várias vezes: rogo-vos, pois, irmãos, pela compaixão de Deus, que apresenteis os vossos corpos em sacrifício vivo, santo e agradável a Deus, que é o vosso culto racional, o vosso culto inteligente. Espera-se que um filho de Deus seja uma pessoa também engajada na obra de Deus, na obra do Senhor, servindo a Ele com a vida, com o seu tempo, com os seus bens, sendo fervorosos no Espírito, servindo ao Senhor, é o que diz a Bíblia, ainda em Romanos 12. Olha, Débora, me apavora muitas pessoas que não têm esse sentimento do que realmente são. Pessoas que eu chamaria de turistas aqui na terra, não peregrinos, turistas. São pessoas que não dedicam o seu tempo, não dedicam a sua vida, não dedicam os seus bens para o Senhor, não são fervorosas no Espírito servindo ao Senhor. E espera-se isso de um servo de Deus. Espera-se também que um filho de Deus seja uma pessoa dedicada à oração, que esteja sempre falando com Deus, ou no seu particular, ou junto com a igreja, ou dirigindo o seu carro. Mas peraí, Manoel, não posso fechar os olhos. Quem disse que precisa? Fechar os olhos é uma questão de não ficar olhando movimentos e perder o foco. Mas você pode orar de olho aberto, ou enfim, do jeito que você quiser. Isso vai cumprir o orar sem cessar. De um filho de Deus é esperado ainda que seja um assíduo frequentador dos cultos, onde tem a oportunidade de adorar a Deus juntamente com os seus irmãos, onde ele tem a oportunidade de glorificar a Deus, testificar, até pregar a palavra de Deus. Mas muita gente já não se interessa mais em vir ao culto. Tem pessoas que ao primeiro sinal de possibilidade, a pessoa, como eu já disse, se torna turista. Na casa de Deus não vê mais a necessidade de vir. Porque ouvem pessoas que às vezes chegam até a dizer que não há necessidade de igreja. A Bíblia Sagrada nos fala a respeito de uma viúva de quase 84 anos, e a Bíblia fala que ela não se afastava do templo, servindo a Deus em jejuns e orações de noite e de dia. Está em Lucas, não me lembro exatamente o capítulo, mas está em Lucas, está no capítulo 2, se não me falha a memória. Mas, de qualquer maneira, ouvinte amado, embora aquele templo fosse diferente das igrejas de hoje e tudo, toda pessoa que tem a possibilidade de estar na igreja deve estar na igreja. Uma pessoa sozinha não faz um corpo. O corpo tem que estar unido. De um filho de Deus espera-se também que ele tenha prazer em contribuir financeiramente na obra do Senhor. A Bíblia fala que cada um contribua segundo propôs no seu coração, não com tristeza ou por necessidade. Mas está tão difícil, né? Tão difícil. Comentava com a Débora recentemente. E digo isso porque eu sou de falar, eu não sou de guardar. Eu não sou uma pessoa de duas caras, não, mas tem dia que a gente se cansa de tanta gente que reclama disso, reclama daquilo. Tem que fazer isso, tem que fazer aquilo. Na hora de contribuir para fazer, poucas pessoas o fazem. Mas cobram de você, mas exigem de você, mas esgotam você, mas extraem de você a sua última energia. E às vezes isso cansa mesmo. E disse para Débora, tão bom o tempo que nós evangelizávamos apenas. Porque você ia, evangelizava, dizia para os irmãos, olha, as almas que ganhamos, vocês cuidam agora. E eu para outro lugar, evangelizava, ganhava outras almas, punha de novo nas costas. É, e tal. Ninguém cobrava de você nada, ninguém ficava te falando que... Tem pessoas que chegam a dizer, irmão Lorival, a telha da minha igreja quebrou. Vai lá e troca. Acreditam vocês que uma pessoa me ligou dizendo, irmão Lorival, quer dizer, irmão, que o banheiro da minha igreja está entupido. Deu vontade de falar, enfia a mão lá e desentope com a mão. Fala, mas irmão, não é assim? Todos nós somos assim. Porque não é brincadeira, as pessoas não querem às vezes contribuir com absolutamente nada. Antigamente você dizia, eu me lembro quando nós tínhamos a primeira reforma na sede antiga, irmãos, nós vamos fazer macarrão com ovo aqui e nós vamos fazer o piso da igreja. Mas veio gente, não sei se deve se lembra disso.
2: E com alegria, né?
1: Com alegria, você lembra disso, Pitoca? E nós fizemos eu concreto, lembro. Nós fizemos massa. Curitiba, meu Deus, que maravilha, quando nós reformamos ali em Tiberê, às vezes estava frio. Me lembro uma ocasião que nós terminamos um concreto lá e antes de terminar o concreto, ficou o pé tudo cheio de concreto, só trocamos o sapato e já estávamos no culto. As pessoas colaboravam, não só colocando a mão na massa, mas também financeiramente. Hoje em dia parece que as pessoas ouvem mais o diabo do que Deus. De um filho de Deus espera-se muita coisa. Que ele seja engajado na obra de evangelização da igreja. Já falou de Deus para alguém hoje? Já convidou alguém para uma concentração já anunciada? De um filho de Deus espera-se muita coisa. Espera-se que ele viva em santidade, que ele tenha o Espírito Santo de Deus, que ele não tenha que falar para o pastor, pastor, você viu o irmão lá? Pois é, o irmão lá mordeu o dedo do outro. Ah, o irmão lá, você viu? Passou um pouquinho o cabelo dele do tamanho que se poderia esperar, viu, irmã? Quem tem o Espírito de Deus, tem o Espírito de Deus. O Espírito de Deus ensina todas as coisas, e quem tem o Espírito de Deus sabe quando o Espírito de Deus foi entristecido na sua vida. Espera-se uma vida de santidade, A Bíblia fala somente deveis portar-vos, portar-vos dignamente, conforme o Evangelho de Cristo, fala em Filipenses. Que ele seja engajado na evangelização, ide por todo mundo, pregar o Evangelho a toda criatura. Isso é um papel de todos nós. Você é assim. Você é um servo de Cristo que vive desse jeito. Reflita nisso e ajude a obra de Deus. E ajude. A obra de Deus precisa de ajuda, a obra de Deus precisa de você. Mais uma vez eu digo, a obra de Deus precisa de todos vocês. Todos vocês são importantes na obra de Deus. Mas concluo dizendo, ninguém é indispensável. Débora, é reflexão nossa hoje. Tinha mais coisa, mas eu estou olhando o relógio ali.
2: Mas tá bom, passou, né? Tá bom. É o que realmente Deus quis falar, não é verdade? Vamos ao hino. Olha, esse hino aqui é bastante antigo. Você se lembra, Lorival, do hino Findam-se os Dias, do CD Gratidão?
1: Lembro, era pequenininho ainda quando você gravou esse disco.
2: É, ruim.
1: Menos, né?
2: Menos. Vamos ouvir então Findam-se os Dias, um hino antigo, mas a mensagem tão atual.

0: 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Falando um pouquinho de curiosidade bíblica, a gente fazendo aqui uma lista, né, de quem foram os madrugadores, aqueles que levantavam cedinhos, e olha que surgiram bastantes personagens bíblicos. Eu tenho aqui, olha, começando já pelo livro de Gênesis, Abraão diz aqui, ou seja, em Gênesis capítulo 19 diz, Abraão levantou cedo para se apresentar diante de Deus, o primeiro madrugador. Jacó, está em Gênesis 28, levantou cedo para prestar culto ao Senhor. Moisés também, está em Êxodo 8, levantou cedo para entregar a mensagem de Deus a Faraó. E também para construir um altar, Moisés construiu um altar consagrado a Deus. E para encontrar-se com Deus no Sinai, também foi de manhã cedinho, madrugadinha, está em Êxodo 34:4. Agora já indo para o livro de Josué, nós vemos o próprio, né, o Josué levantando cedo para conduzir o povo na travessia do Jordão. Foi de manhã cedinho, para capturar a cidade de Jericó e também para conquistá-la. Agora ainda no livro de Juízes 6, a gente lê que Gedeão levantou cedo para examinar o novelo, se estava molhado ou não. Em 1 Samuel vemos mais um madrugador, ou seja, mais dois, né? Ana e Eucana levantaram cedo para cultuar a Deus. 1 Samuel ainda agora no capítulo 15. Samuel levantou cedo para encontrar-se com Saul. Davi também levantou cedo para fazer o que seu pai lhe mandara. Quando ele encontrou o gigante Golias, era cedinho. 1 Samuel 17. O povo de Israel também levantou cedinho e achou mortos os seus inimigos. Nesta ocasião está escrita esta guerra em 2 Reis 19:35. Jó levantou cedo também e ali ofereceu sacrifícios por seus filhos. O povo levantou cedo para ir ouvir Jesus, está em Lucas 21:38. E finalmente as mulheres levantaram cedo para irem ao sepulcro e não encontraram mais o corpo de Jesus.
1: Que bom.
0: São os madrugadores aqui, né? Foi uma curiosidade, né?
1: Eu não sou tipo madrugador, assim, mas eu tô levantando mais cedo hoje do que tempos atrás, né?
0: Uhum. É, principalmente quando chega a época do inverno também, né? Aí fica mais difícil levantar. E a oração de madrugada, eu acho que ela é muito que especial, principalmente no inverno, porque exige sacrifício, exige esforço, né? Exige fé, acima de tudo.
1: Exato. Débora, antes do próximo hino, uma coisa que me chamou a atenção. O uso do celular no trânsito mata em média 150 pessoas por dia no Brasil.
0: Então o negócio está ficando grave já, hein? Está matando gente.
1: Então, eu tô dizendo isso porque foi esses dias atrás agora, eu vi uma pessoa usando o celular, mas tão... Eu achei que a pessoa estivesse bêbada, né? Falei, acho que bebeu. Fui ver, a pessoa estava no celular. E eu fiquei assim, meio chateado, porque se faz tanta propaganda para não usar o celular e tal. Não é nem usar falando, nem digitando, né? Então, olha, a utilização indevida do celular é a terceira maior causa de morte no trânsito do Brasil, atrás apenas do excesso de velocidade.
0: Nossa.
1: E do consumo de bebidas.
0: Já está aí nas estatísticas.
1: A média é 150 pessoas morrendo por dia em decorrência de acidentes causados porque o motorista estava utilizando o celular. Quantas pessoas por ano? Aproximadamente 55 mil pessoas por ano. É uma população de uma cidade média, né? Então, olha, nem fale, nem digite no celular, porque é perigoso, né? É perigoso, você pode virar, aí sim, estatística. Tome cuidado, não custa, espera um pouquinho ou estacione antes de usar o seu celular para evitar que você morra ou que você mate.
0: É verdade. Esses dias mesmo, nós estávamos no farol e o carro não saía, não saía, o farol ficou vermelho de novo e a pessoa lá, no celular, também digitando, né? A pessoa perde totalmente a noção do seu ambiente, onde está, o que está acontecendo ao seu redor. Fica anestesiada, né? Mas vamos seguindo, nós temos aqui mais um louvor, agora com Ângela Gonçalves, Promessa de Vitória. E nós vamos ouvir este hino, Ao Que Vencer.

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3: E graças a Deus, ouvintes queridos. 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

0: Dorival, é um momento da família, né? Vamos a este momento? Vamos lá.
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0: No momento da família, eu quero ler uma passagem bíblica que está em 1 Coríntios 1, 10. Rogo-vos, porém, irmãos, pelo nome de nosso Senhor Jesus Cristo, que digais todos uma mesma coisa, e que não haja entre vós dissensões, antes sejais unidos em um mesmo sentido e em um mesmo parecer. Eu li este versículo porque eu queria aqui meditar um pouquinho sobre a situação, pois existem casais que estão tão distantes um do outro, e agora, mesmo vivendo debaixo do mesmo teto, mesmo vivendo na mesma casa, mesmo dormindo na mesma cama, se um deles for embora de casa, o outro é capaz de nem notar. Triste, né? Infelizmente, essa é a dura realidade de muitos casamentos que estão me ouvindo agora. Mas há uma esperança, nem tudo está perdido. Se você quer começar uma nova vida em seu casamento, eu tenho aqui algumas sugestões, algumas coisinhas que vocês podem aprender. Primeiro, considere seu parceiro como seu melhor amigo. Ah, mas não, Débora, não. Ele não quer ser, ou ela não quer ser. Peraí, vamos com calma. Primeiro, considere seu parceiro como seu melhor amigo. Dois, desenvolva os três C's, que são camaradagem, comunhão e comunicação. Ah, mas ele não gosta... Vamos por parte, porque a gente sempre ouve isso quando a gente conversa com casais. Sempre um está querendo acusar o outro antes que nós terminemos o aconselhamento, não é? E essas três coisas, comunhão, camaradagem e comunicação, exigem tempo, exige esforço. Não é fácil. Envolva-se em algumas atividades com seu cônjuge. Por exemplo, se ele gosta de cuidar do jardim, ou se ele gosta de passear no parque, vá com ele. Passeie no parque de mãos dadas, tome um sorvete, coma fora. Ou então vá fazer algum outro hobby com o seu cônjuge para vocês desenvolverem intimidade, amizade e companheirismo. Mas sempre a gente vai ouvir esta frase que eu comecei iniciando. Não, mas ele não quer. Não, se você começar a fazer, de repente ele vai começar a fazer. Se você começar a se oferecer, de repente ele começa a se oferecer a você também. Aliás, você já perguntou ao seu cônjuge que atividade ele ou ela gostariam de desenvolver com você? O que ele gostaria de que você fizesse? Infelizmente, nossa sociedade, eu digo que ela não está contribuindo ultimamente para que os casais possam ficar juntos. Não, é tanta correria, não porque eu tenho que ver isso, não porque eu tenho que ver aquilo, e nunca sobra tempo para o cônjuge, nunca sobra tempo para cuidar da saúde, nunca sobra um tempo para ir numa escola, numa reunião dos filhos, porque sempre o primordial é a coisa do cônjuge, é a coisa dele, é a coisa dela, e se esquece um do outro, e se esquece dos filhos, e se esquece das obrigações no lar. A igreja deve sempre estimular a vida familiar, providenciar meios para que ela, a família, seja desenvolvida, estimular a vida familiar, a união do casal, dos filhos. Gente, os casais precisam passar tempo juntos, porque no dia a dia você não conversa com a sua esposa, você conversa só as coisas fúteis, as coisas cotidianas, rotineiras. Ai, tudo bem, então, ai, preciso fazer no banco, eu preciso ir lá. A gente só ouve isso, eu preciso ir no banco, eu preciso comprar isso, eu preciso aquilo. Mas para vocês conversarem sobre vocês, vocês precisam investir no tempo de vocês. Tem que passar tempo juntos. E isso exige o quê? Esforço. Ah, mas aí que chega a coisa, né? Aí que pega, né? Exige disciplina você ter que conversar com seu marido. Exige determinação. Tem muita gente relaxada que não determina, que não disciplina, que não faz com que aquilo aconteça e vai deixando para amanhã e vai deixando para amanhã. De repente o negócio está um buraco enorme e ninguém consegue tapar aquilo. Se não houver disciplina, determinação, investimento no tempo para os casais, o casamento não vai sobreviver. Vão viver só como dois amigos dentro de casa. Então, isso não é casamento. Só tendo a comunicação, a comunhão, a camaradagem, a compreensão, que assim os casais poderão desenvolver uma confiança mútua. Honestidade, tudo isso constitui o alicerce para o desenvolvimento emocional. Pense nisso. Amizade com o cônjuge é desenvolvida, é cultivada. Ambos devem direcionar esforços, o tempo necessário de investimento, procurando deixar o relacionamento leve e descontraído. Vamos deixar um pouquinho de mau humor, né? Levante, dê um sorriso, dê um bom dia para o seu cônjuge, abrace-o. Se está com problema, aquele problema logo, logo vai ficar um pouco mais atenuado, porque o clima, você faz o ambiente. Esta é a palavra, você faz o ambiente da sua casa. Você influencia o ambiente do seu cônjuge, o ambiente da sua família. Que Deus abençoe.
2: O ambiente que envolve a família, né?
0: Exato.
2: Então, cada um se responsabilize por criar um bom ambiente, porque assim vai acontecer coisa boa, né? É tão bom.
0: É verdade.
2: Estar sempre juntos, então, é isso mesmo. Mas, William, então, para vocês, ouvintes, eu vi, é isso mesmo?
0: Velho? Eu ouvi.
2: Eu ouvi. Evanilson...
0: Não é ouvir de escutar, tá? Eu vi de visão, né?
2: É.
0: Eu ouvi.
2: Evanilson e Clédson do CD Novos Valores, volume 4.

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1: É, daqui a pouquinho nós teremos o nosso quadro. Mas, Débora, eu gostaria, assim, de antes da... eu tenho uma listagem aqui dos 10 piores alimentos para o corpo, segundo uma nutricionista, Michelle Schofron.
2: Vamos lá, anotando, gente, vamos anotando os piores alimentos.
1: Não vai dar para falar todos hoje.
2: Mas você pode mencionar e depois você vai falando, né, aos pouquinhos, explicando cada um.
1: Então, em décimo lugar está o sorvete. O sorvete, eu vou falar depois, com o passar do tempo, nós vamos...
2: Eu vou anotando aqui.
1: O sorvete. Em nono lugar, salgadinho de milho. Depois a gente explica por quê, né?
2: Uhum.
1: Oitavo lugar, a pizza.
2: Esse aí já me tocou, né?
1: Sétimo lugar, batatas fritas.
2: Não gosto.
1: Sexto lugar, salgadinhos de batata. Quinto lugar, o bacon. Quarto lugar, cachorro quente.
2: Não comemos também.
1: Terceiro lugar, donuts, aquelas rosquinhas.
2: Fritas, né?
1: É. Segundo lugar, refrigerante.
2: Não tomamos também.
1: E em primeiro lugar, refrigerante diet.
2: Esse eu tomo de vez em quando.
1: Então, esse é o que está em primeiro, é o top da lista.
2: Tudo de vez em quando.
1: A gente vai explicar, então, ouvintes, porque tem as explicações do porquê.
2: Uhum, eu vou falar, né?
1: Em décimo lugar, o sorvete, né?
2: Vou até marcar aqui no meu celular. Vamos lá.
1: Ela diz que, apesar de existirem versões saudáveis... entre aspas, né? Ela adverte que esse alimento geralmente possui altos níveis de açúcar e gorduras trans. Além de corantes e saborizantes artificiais, muitos dos quais possuem neurotoxinas, substâncias químicas que podem causar danos no cérebro e no sistema nervoso.
2: Nossa!
1: Tá? Em nono lugar, o salgadinho de milho.
2: Aqueles fandangos, né?
1: Tipo fandangos. De acordo com a nutricionista, desde o surgimento dos alimentos transgênicos, a maior parte do milho que comemos é o Frank Food, ou seja, aquela comida Frankenstein, que foi modificada na sua genética e tal. Ela aponta que esse alimento pode causar flutuação nos níveis de açúcar no sangue, levando a mudanças no humor, ganho de peso, irritabilidade, entre outros sintomas. Além disso, a maior parte desses salgadinhos é frita em óleo, que vira ranço e está ligada a processos inflamatórios.
2: Então, salgadinhos de milho, vamos banir da nossa alimentação.
1: Oitavo lugar, no caso, está a pizza.
2: Ah, isso aí é meio complicado deixar, né, gente? A pizza do domingo à noite, às vezes a gente
1: esquece. Mas ela destaca, Débora, que nem todas as pizzas são ruins para a saúde. Mas a maioria das que são vendidas congeladas em supermercados está cheia de condicionadores, de massas artificiais e conservantes.
2: É melhor então aquela feita na hora, na pizzaria, né? Talvez.
1: Exato.
2: Porque acho que é as químicas, né? Da pizza congelada que é perigosa, né?
1: E ela diz que tudo isso aí é feito com farinha branca. Essas pizzas são absorvidas pelo organismo e transformadas em açúcar puro, causando aumento de peso e desequilíbrio nos níveis de glicose no sangue.
2: Olha só.
1: Em sétimo lugar estão as batatas fritas. Contém não apenas gorduras trans, que já foram relacionadas a uma longa lista de doenças, mas também uma das mais potentes substâncias cancerígenas presentes em alimentos, que é a acrilamida, que é formada quando batatas brancas são aquecidas em altas temperaturas. Além disso, a maioria dos óleos utilizados para fritar as batatas se torna rançosa na presença do oxigênio ou em altas temperaturas, gerando alimentos que podem causar inflamações no corpo e agravar problemas cardíacos, câncer e artrite.
2: Nossa.
1: Em sexto lugar, salgadinhos de batata.
2: A batatinha frita de pacotinho, em outras palavras, né?
1: Além de causarem todos os danos das batatas fritas comuns e não trazerem nenhum benefício nutricional, esses salgadinhos contêm níveis altos de acrilamida também, que é esse produto que é canceroso.

0: E em quinto lugar, o bacon. Que o consumo diário de carnes processadas como bacon pode aumentar o risco de doenças cardíacas. E em 42% do caso, doenças cardíacas em 42% dos casos. E a diabetes em 19%. Um estudo da Universidade de Columbia, nos Estados Unidos, descobriu ainda que comer 14 porções de bacon por mês pode danificar a função pulmonar e aumentar o risco de doenças ligadas ao órgão.
1: Meu Deus!
0: E o cachorro quente? Ela cita um estudo da Universidade do Havaí, também nos Estados Unidos, que mostrou que o consumo de cachorros quentes e outras carnes processadas pode aumentar o risco de câncer do pâncreas em 67%. Das pessoas. O ingrediente encontrado tanto no cachorro quente quanto no bacon é o nitrito de sódio, uma substância cancerígena relacionada a doenças como leucemia em crianças e tumores cerebrais em bebês. Outros estudos apontam que a substância pode desencadear câncer coloretal. Terceiro lugar, os donuts, que são aquelas rosquinhas fritas. Entre
1: 35%, né?
0: Entre 35% e 40% da composição dos donuts é gordura trans. É o pior tipo de gordura que você pode ingerir, alerta a nutricionista. Essas substâncias estão relacionadas às doenças cardíacas, cerebrais, além de câncer. Para completar, esses alimentos são repletos de açúcar, condicionadores de massas artificiais e aditivos alimentares e contém em média 300 calorias cada.
1: Nossa.
0: Em segundo lugar, o refrigerante.
1: O normal com açúcar, né?
0: É. Uma lata de refrigerante possui, em média, 10 colheres de chá de açúcar. É muito, né?
1: É muito.
0: É muito. 150 calorias, entre 30 e 55 miligramas de cafeína, além de estar repleta de corantes artificiais e sulfitos. Somente isso já deveria fazer você repensar o seu consumo de refrigerantes. Além disso, essa bebida é extremamente ácida, sendo necessários 30 copos de água para neutralizar essa acidez, que pode ser muito perigosa para os rins. Para completar, ela informa que os ossos funcionam como uma reserva de minerais, como o cálcio, que são despejados no sangue para ajudar a neutralizar a acidez causada pelo refrigerante, enfraquecendo os ossos e podendo levar a doenças como osteoporose, obesidade, cáries e doenças cardíacas. E em primeiro lugar, o refrigerante diet.
1: E a gente pensa que ele é melhor do que com açúcar, né?
0: Pois é.
1: Ele está em primeiro lugar como péssimo alimento.
0: Ela disse que escolheu porque esse é o pior alimento de todos os tempos. Além de possuir todos os problemas dos refrigerantes tradicionais, as versões diet contêm aspartame e agora também o chamado AminoSweet. De acordo com uma pesquisa, essa substância está relacionada a uma lista de doenças como ataques de ansiedade, compulsão alimentar por açúcar, defeitos de nascimento, cegueira, tumores cerebrais, dor torácica, depressão, tonturas, epilepsia, fadiga, dores de cabeça e enxaquecas, perda auditiva, palpitações cardíacas, hiperatividade, insônia, dor nas articulações, dificuldade
1: parar, né?
0: De aprendizagem, TPM, cãibras musculares, problemas reprodutivos e até mesmo a morte.
1: Não vamos tomar refrigerante diet.
0: Então, olha aí, ouvinte, aí tem mais coisa ainda, né? Os efeitos do aspartame pode ser confundido com doenças de Alzheimer, síndrome de fadiga crônica, epilepsia, vírus de Epstein-Barr, doenças de Huntington, hipertiroidismo, doença de Lou-Gehrig, que nem sei o que é isso, síndrome de Lyme, doenças de Meniere, esclerose múltipla e pós-pólio. É por isso que ela diz que refrigerante diet leva o prêmio de o pior alimento de todos os tempos.
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1: Um, dois, três. Estamos chegando com a Sessão da Criança. Aqui estamos em mais um dia. Que bom saber que você está aí do outro lado, aguardando este momento. Quem vos fala é a tia Débora Miranda e estou muito bem. Mas por saber que vou contar história para vocês hoje. Nosso programa hoje está maravilhoso, então receba o meu abraço, a minha saudação, na paz do Senhor Jesus. Nós vamos louvar ao Senhor com o CD Débora Kids Volume 1. Cante comigo! Música.

0: gostoso louvar ao Senhor. E você? Você louva a Deus na sua igreja? Tem vergonha de cantar lá na frente? Mas no grupinho de crianças você canta, não canta? Ah, canta. Então tá bom. Se você não canta no grupinho de crianças, tem vergonha, mas cante em casa. Ou diga, Senhor, eu te amo, eu te louvo. Isso é louvar a Deus, não é mesmo? Muito bem. E agora nós vamos para a nossa história de hoje. Missão na África.
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0: Mas por que será que ela está demorando? Ah, não é possível. Deve ter acontecido alguma coisa com a minha amiga Uena. Mas o que será que aconteceu? Todas as manhãs, Nina ouvia histórias da Bíblia Sagrada. E ela aprendeu muitas coisas lindas. Ela aprendeu que Jesus havia morrido na cruz do Calvário. E ele ressuscitou após 3 dias. Ele morreu para que o sangue dele pudesse nos limpar de todo o pecado. Só o sangue de Jesus que pode limpar. Outros sangues não. Só o de Jesus. E Nina guardou isso no coração. Que Jesus não estava mais morto, mas ele havia ressuscitado no 3º dia. E toda vez que ela ia à escola bíblica, ela ouvia falar sobre Jesus, sobre os homens de Deus que pregavam o Evangelho em todos os lugares. Ah, como era bom saber de tudo que Deus havia feito por nossa alma, para a salvação da nossa vida. Um dia, Nina falou com a sua mãe.
2: Mamãe, quando eu crescer, eu quero ser missionária como meu pai.
0: É, filha? Por quê? Perguntou a mãe admirada.
2: Ah, mamãe, o papai sempre está falando de coisas lindas, ensinando as pessoas sobre Deus, sobre o amor de Deus.
0: E realmente, era assim mesmo. O pai de Nina era um missionário. O que é um missionário? É aquele que leva a palavra de Deus em vários lugares. Não somente em outros países, mas fala de Jesus perto de casa, fala de Jesus no trabalho. São pessoas que dedicam as suas vidas exclusivamente para a pregação do Evangelho de Jesus.
2: Ah, mamãe, eu quero falar de Jesus às outras crianças.
0: Mas falar o quê, minha filha?
2: Ah, falar que Deus as ama muito e que Ele enviou Jesus para poder perdoar toda a humanidade que havia pecado.
0: Ah, minha filha, você está bem afinada. Como que você aprendeu? Onde você aprendeu estas coisas?
2: Ah, mamãe, na escola bíblica, a minha professora sempre está falando destas coisas. Toda aula, ela fala que Jesus nos ama muito. Ama o negrinho, ama o japonesinho, ama o vermelhinho, o amarelinho. Ama todas as crianças, todas as pessoas, de todas as raças, de todas as tribos e de todas as nações. Principalmente, não, o amor de Deus não tem principalmente. O amor de Deus é igual para todas as pessoas.
0: Ah, minha filha, muito bem, então você realmente aprendeu que o amor de Deus é igual para todas as pessoas.
2: Sim, mãe, mas você sabe que eu estava com uma dúvida?
0: Dúvida, filha?
2: É, eu fiquei pensando, Deus ama o ladrão e Deus ama o sequestrador igual a gente?
0: Sim, você não precisa ser bom para Deus te amar.
2: Nossa, peraí, Eu estava pensando que Deus amava mais a gente do que as pessoas que matam, que roubam.
0: Não, o amor de Deus é muito grande. Por isso Deus fala que Deus amou o mundo de tal maneira. Tal maneira significa assim, que não tem um tamanho exato, não tem tamanho o amor de Deus. É muito grande, não dá para medir.
2: Ah, então tá bom.
0: Nina estava muito emocionada ao falar do amor de Deus, porque o amor de Deus enchia o coração dela, porque um dia ela tinha ouvido sobre a história de Jesus. E foram passando os dias. Pouco tempo depois, a sua família foi transferida para Moçambique e eles foram morar na África.

0: estava muito emocionada, mas assustada.
1: Meu Deus! As pessoas são tão diferentes aqui na África. Meu Deus do céu! Eles comem comida bastante diferente da gente. Eles se vestem diferente da gente. E eles falam uma língua... Uma língua diferente da gente. Eu não tô entendendo nada. Meu Deus! A gente veio morar aqui na África e eu não tô entendendo nada o que essas crianças estão falando.
0: Calma, minha filha. Nós vamos nos adaptar. O nosso corpo se adapta a qualquer lugar, a qualquer temperatura, e a gente pode aprender esta nova língua. Afinal de contas, você é uma criança e você tem muita facilidade de aprender a falar este idioma.
1: Ah, mamãe, é verdade. Mas você sabe o que eu estou pensando aqui? Eu nem sou grande ainda, mas já sou missionária. Num país distante, eu sou igual meu pai. Meu pai é missionário e eu também sou missionária.
0: Peraí, minha filha, não é bem assim. Filho de peixinho, peixinho é. Mas filho de missionário, não é missionarinho, não.
1: Não, mamãe, por quê? Quer dizer que eu não sou missionária?
0: Você será uma missionária se você falar de Jesus para as outras crianças na sua escola, aqui na vizinhança. Aí sim, você será uma missionária.
1: Ah, então eu já sou uma missionária, porque eu vou falar a partir de agora para todas as crianças que eu encontrar quem é Jesus.
0: E assim, Nina já estava na sua nova casa. E um dia, ela olhando pela janela para ver se havia alguma criança para ela brincar, vem chegando ali no seu quintal uma menina chamada Uena.
1: Uena? Que nome diferente!
0: Imediatamente, Nina desceu as escadarias, abriu a porta... Mas que decepção! Nina começou a perguntar para ela:
1: qual o seu nome?
0: E ela falava uma língua que a Nina não entendia. Nina tornou a perguntar:
1: ei, menina, me ouça! Qual é o seu nome?
0: Ai, que decepção! Quando a menina ouviu Nina falando, a Nina saiu correndo. Mas por que sair correndo, Nina?
1: Eu saí correndo porque não entendia nada que ela falava e eu fiquei com medo.
0: Não, Nina. Uena é uma menina muito tímida. E ela usava uma roupinha bastante velha e suja, e ela é bastante pobre, só que ela está falando a língua do país dela.
1: Mas, não, eu não estou preocupada por ela estar usando uma roupa velha e suja e por ela ser tímida. Não, eu estou preocupada porque eu quero ser amiga dela e ela não me entende e eu não entendo ela.
0: Logo, Nina foi para a escola. E lá ela encontrou muitas crianças, centenas de crianças na hora do lanche. E ela começou a aprender uma palavrinha aqui, outra palavrinha ali. E assim ela foi aprendendo o novo idioma daquela nação. Era difícil? Nem tanto. Porque todos os dias ela tinha de ouvir a professora falando aquele idioma africano. Existem partes da África que as pessoas falam português como a gente. Não tanto como a gente, né? Mas é o português de Portugal. Como os portugueses falam. Os portugueses falam um pouco diferente do que do Brasil. Então ela ouvia esse português lá em alguns países da África. Mas aonde ela morava, Moçambique, tinha umas certas crianças que não falavam o português de Portugal. Falavam outro idioma, um dialeto daquela família a qual aquela criança pertencia. Um dia, a menina Nina propôs algo para sua mãe.
1: Eu resolvi fazer alguma coisa interessante. Será que você concorda?
0: Depende, minha filha. O que, que você propôs? O que, que você colocou no seu coração?
1: Sabe, mãe, eu tava vendo a Uena, a minha amiguinha. Ela tem roupa muito velhinha, os sapatos, todos eles furados, e às vezes ela nem usa sapato. Então, mamãe, eu quero ir agora no quarto com você e vamos dobrar algumas roupinhas para a gente dar para a Uena. O que, que você acha?
0: Muito bem, minha filha. Prontamente, a mãe da Nina dobrou algumas peças. E Nina disse, vamos colocar numa caixinha de presente. Ah, mas Nina, ela não vai se incomodar a gente colocar numa sacola.
1: Não, mamãe. Existem crianças que nunca receberam um presente. Quem sabe a Uena nunca tenha recebido um presente e agora seja a primeira vez que ela vai ganhar uma caixa de presentes. Ela vai aprendendo também a nossa cultura.
0: Tá bom, minha filha, então vamos lá. Vamos comprar papéis de presente para a gente levar para a sua amiguinha estas roupas. E assim aconteceu. Quando elas estavam chegando na casa da Uena, a Uena veio correndo em direção a elas, ali no portão, toda sorridente. E a Nina já foi logo falando.
1: Oi, Uena, tudo bem? Olha, eu trouxe esses presentes pra você.
0: A menina ficou radiante.
1: Parecia um sonho. Se pudesse, a menina Uena vestiria todos os vestidos de uma só vez.
0: E naquele momento, a Uena começou a perder a timidez.
1: Que ela era tão tímida, tão vergonhosa. E naquele momento já deu a mão para a Nina e passou a brincar todos os dias no quintal da casa da menina missionária Nina.
0: E um dia depois das brincadeiras, a Nina arriscou com um convite. Arriscou uma pergunta para a sua nova amiga.
1: Ei, Uena, eu queria fazer um convite para você.
2: Ah, é? Qual é?
1: Eu queria convidar você para ir na igreja comigo.
2: Na igreja com você? Eu preciso falar com meu pai e com a minha mãe para ver se eles deixam eu ir com você.
1: Claro! Então vai lá perguntar e assim eu levo você para ir comigo na escola bíblica infantil, o Pequeno Galileu.
0: E assim aconteceu. Lá estava a Nina e o Uena felizes na escola bíblica infantil, o Pequeno Galileu. Elas eram bem diferentes. Nina era muito diferente de Uena, não somente na aparência, mas no idioma. Apesar que todo aquele país falava o português, mas ela falava a linguagem, o dialeto da sua família. A Uena falava um dialeto muito difícil, que só a sua família, seus avós, bisavós, tios, primos, irmãos e pais falavam. Porque há países em que as pessoas falam seu próprio idioma, da tradição daquela família. Mas Nina estava tão feliz. Elas eram diferentes, mas eram muito iguais. Porque Uena começou a frequentar a escola bíblica da igreja. E começou a entender o Evangelho de Jesus. E um dia, Nina foi até a sua casa e disse para sua mãe:
1: Mamãe, eu posso falar para a Uena dormir aqui em casa? Assim eu tenho companhia para ficar o sábado e o domingo comigo. E assim eu vou aproveitar e falar de Jesus para a Uena um pouquinho mais, porque afinal de contas eu sou uma missionária.
0: Sim, minha filha. Pergunte para a Uena se a mãe dela e o pai permitem ela dormir aqui, que por mim e pelo seu pai, tudo bem. E assim aconteceu como Nina havia planejado. Os pais de Uena aceitaram que ela fosse dormir na casa de Nina. E naquele dia foi um dia maravilhoso, porque Uena iria conhecer a família de missionários, a família de Nina. E Nina ia conhecer um pouquinho mais dos costumes, das tradições do país de Uena. Afinal de contas, quando a gente começa a morar num lugar diferente, nós temos de conhecer os costumes, as tradições, tudo daquele lugar, para que a gente não possa modificar, mas sim nos adaptarmos. Ou seja, nós temos que nos adequar àquela situação, àquela língua, os costumes, porque nós não podemos mudar a cultura dos países. Nós podemos apenas nos adaptarmos àquela cultura nova que nós estamos conhecendo. E assim, Uena chegou na casa de Nina, bastante tímida, arrastando chinelinhos novos, porque agora os chinelinhos não eram mais aqueles furados. E com a sua mochilinha, ela foi colocando a sua roupinha no cantinho e Nina foi ensinando as coisas da sua nação, as coisas do Brasil. E a Uena disse:
1: Mas eu tô achando uma coisa tão estranha.
0: A Nina: O que que é?
1: Veja bem, o que que é aquilo que tá pingando água?
0: Ah, aquilo ali é o chuveiro.
1: Chuveiro?
0: Não é que em Moçambique não tinha chuveiro, crianças. Existem milhares de casas que têm chuveiro. Mas aonde o Uena morava era um lugar muito simples. Era um barraquinho. E ela nunca tinha tomado banho no chuveiro. Então, Nina aproveitou esta situação e começou a falar de muitas coisas bonitas para sua amiga Uena. Nina levou Uena até o banheiro e disse:
1: Eu vou te mostrar como funciona isso. Isso aqui é um negócio de tomar banho.
2: De tomar banho?
1: É. Eu vou mostrar para você, ó. Eu vou ligar essa torneira, eu vou virar essa torneira. Preste atenção. Tá vendo, Uena? Isso aqui é para a gente entrar embaixo e tomar banho. Veja, eu vou tomar banho e você vai ver como isso funciona.
0: E as duas entraram de roupa e tudo debaixo do chuveiro e tomaram aquele banho gostoso. Uena sorria e pensava:
1: Nossa, como Nina é amorosa, meu Deus! Ela me deu sapatos, ela me deu roupas, ela me deu comida gostosa e ela me deu muitas coisas interessantes para eu levar para minha casa e me ensinou muitas coisas.
0: E o que mais impressionou a Uena foi a história que Nina contou para ela antes de dormir. Ela começou a contar por que que Jesus morreu. E assim foi a história de Nina contando para Uena naquela noite, na sua casa. E Nina começou a falar assim para Uena, contando a história.
1: Sabe, Uena, quando Adão e Eva estavam no jardim, eles desobedeceram a Deus e comeram um fruto de uma árvore chamada do conhecimento do bem e do mal.
2: E quando eles comeram do fruto daquela árvore, eles desobedeceram, ou seja, eles pecaram. Então toda a humanidade ficou debaixo do pecado. Quer dizer, todo mundo havia pecado por causa do pecado de Adão e Eva. E Deus não queria essa situação. Então, Deus começou a fazer um plano para perdoar toda a humanidade daquele pecado. E sabe o que ele fez? Ele não encontrou em nenhuma pessoa algo que pudesse mostrar e talvez perdoar o pecado da humanidade. Ele somente encontrou no seu único filho, perfeito, sem pecado, chamado Jesus. E Jesus foi tão obediente que aceitou o plano. Então Deus chamou o seu filho, Jesus Cristo, e falou assim:
0: meu filho, toda a humanidade está em pecado. Então, você precisa nascer da barriga de uma mulher, ser uma criança, ser um jovem, ser um adulto, e depois você vai morrer na cruz do Calvário, e o seu sangue vai purificar toda a humanidade do pecado dela.
2: Então, Ena, Jesus aceitou aquele plano. Ele foi um filho obediente. E somente assim nós pudemos ser salvos do nosso pecado, purificados das nossas falhas, das nossas transgressões.
0: O Ena olhou bem para a Nina e falou assim:
2: nossa, Nina, e como que eu faço para que meu pecado seja perdoado? É fácil. Você tem que se arrepender de tudo de ruim que você fez, pedir perdão a Jesus e dizer a Ele que você quer que Ele more em seu coração.
0: Só isso?
2: É, mas se você fizer de verdade, Ele te perdoa e escreve o seu nome num livro bem grande que tem lá no céu, que chama Livro da Vida.
1: Ah, então eu quero.
2: Então você repete comigo estas palavras.
0: E assim, Nina fez a oração de confissão com Ena e ela aceitou a Jesus para ser seu amigo, para cuidar dela, para guiar a vida dela. E a partir daquele momento, o Ena começou a dizer para todo mundo:
2: ah, então é verdade que Jesus me ama mesmo. Se ele chegou a morrer numa cruz, ressuscitar, é porque ele me ama muito.
0: E assim, o Ena começou a ser uma menina serva de Deus, crente em Jesus Cristo. E a partir daquele dia, o Ena nunca mais deixou de ir à igreja, à escola bíblica, o pequeno Galileu. Estava sempre cantando, aprendendo as músicas com a sua amiga Nina. E todos os domingos lá estava o Ena e Nina louvando a Deus na igreja pertinho da casa delas. Quando Nina viu que realmente o Ena estava muito, mas muito fiel ao Senhor, o pai de Nina a chamou em sua casa, juntamente com seus irmãos, e disse assim: meus filhos, o papai precisa voltar para o Brasil. Outro pastor virá e ficará em nosso lugar. Naquele momento, Nina arregalou os olhos e perguntou:
2: mas papai, e as minhas amigas?
0: Não tem problema, minha filha. Você pode conversar com ela através de cartas, através do telefone.
2: Mas ela não tem o WhatsApp.
0: Não tem problema. Nós podemos ligar aqui para a igreja e o pai dela coloca ela na linha telefônica e você pode conversar com ela ou então mandar uma carta.
2: Tá bom.
0: Então você vai até a casa da Uena, se despeça dela e diga que nós fomos transferidos de volta para o Brasil. Agora vai vir outro missionário no meu lugar para dar continuidade à igreja aqui na África. E foi assim que Nina realizou o seu sonho de ser uma missionária. Ela descobriu que fazer-se amiga e repartir um pouco do que tinha dava muita felicidade a outras pessoas. Então, assim como Nina compartilhou do que ela tinha para uma pessoa mais pobre, que era Wena, Deus quer que você compartilhe o que você tem de melhor com os seus amigos, para aquela pessoa que nada tem, ou então tem tão pouquinho. Que tal você, esta semana, juntar as suas roupinhas, aquelas que estão apertadas, aquelas que você não vai usar mais, mas estão novas, ou então aqueles sapatos que você nunca usou e levar a um orfanato, ou dar para alguma criança perto da sua casa? Chega ali, bate na porta e diga: eu quero doar algumas roupas, vocês aceitam? Com certeza eles vão aceitar. Então converse com a sua mãe, com seu pai e diga: assim como Nina, ela doou do que ela tinha, do pouco que ela tinha, para outras pessoas, Deus quer que eu também doe. E isso vai muito alegrar o coração de Deus. Com certeza, Deus dará muito mais para você. Deus quer que você doe, porque isso agrada o coração de Deus e isso vai ser de muita alegria para aqueles que receberem. A Bíblia fala um versículo que eu quero que vocês repitam comigo: melhor coisa é dar do que receber. Vamos lá repetir? Melhor coisa é dar do que... isso mesmo, do que receber. Que Deus os abençoe e que esta história seja realmente de muito exemplo para você e toda a sua família. Em nome de Jesus, amém.
3: Ah, que peninha! 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

0: Que delícia ouvir histórias. Eu adoro ouvir histórias e contar histórias. O que, que você achou dessa história? Você quer mandar para mim a sua mensagem? Vamos lá, 11 98292 3392. Vamos lá, discando agora e mandando a mensagem sobre a história que eu contei agora. Missão na África. Vamos lá, 11, pega o WhatsApp lá do papai e da mamãe. 98292 3392. Olha, essas crianças já mandaram suas mensagens. Vamos ouvir?
1: A paz do Senhor Jesus, cantora Débora Miranda, pastor Lorivaldo Almeida, aqui o Samuel da Lapa, eu tenho 10 anos, gosto muito dos teus programas, o quadro que eu mais gosto é das crianças da quarta-feira, que Deus os abençoe.
2: Aqui quem tá falando é o irmão Christian, aqui de Bambuí, Minas Gerais. Toda quarta eu estou aqui ouvindo o programa das crianças e é uma benção, eu não perco esse programa por nada. Tenho 14 anos e amo esse programa, é uma benção de Deus para a minha vida e para a vida de minha família.
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0: E você não mandou ainda sua mensagem? E quem sabe nós possamos colocar a sua mensagem no próximo programa. Vou aguardar, tá certo? Olha, crianças, já estamos chegando já no final do programa, mas não se esqueça de que você pode ser um missionário, de que você pode ajudar alguém. Isso é muito importante e agrada a Deus, tá certo? E vamos indo embora. Um abraço a todos vocês na paz do Senhor. Um abraço à criançada.
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4: Quatorze horas, 7 minutos.
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0: Com alegria, estamos chegando para apresentar o Espaço Eu Mais Um. Vos fala e vos saúda Débora Miranda, na paz do Senhor. Falando ainda de perdão, nós queremos prosseguir neste assunto, esse tema que está baseado em Colossenses, capítulo 3, versículo 13. Suportando-vos e perdoando-vos uns aos outros, se alguém tiver queixa contra outro, assim como o Senhor vos perdoou, assim fazei vós também. Como que começou o perdão, a origem dele? Você não consegue perdoar sem que esta capacidade venha de uma outra fonte. O homem peca infinitamente, mas só é capaz de perdoar finitamente, entendeu? Deus é esta fonte do perdão. Agora, nós temos várias referências bíblicas que você pode responder na sua casa aí mesmo. Anote alguns versículos e responda aí para você mesmo. O que Deus fez com Sodoma está em Gênesis 18, 26. Para que Deus está pronto, Neemias 9, 13. Ou seja, Ele está pronto a perdoar. Quem perdoa todas as suas iniquidades? Salmos 103, versículo 3. Com quem está o perdão? A resposta está em Salmos 30, versículo 4. Você que é novo convertido, você que precisa aprender, né? Vá anotando no seu caderninho esses versículos e vá meditando no momento em que você puder meditar. O crente foi e é perdoado por Deus. Isto nos é assegurado, garantido por Jesus. Ele quitou a nossa dívida que o homem jamais pagaria. O perdão é, antes de tudo, o relacionamento entre você e Deus. Você precisa se lembrar que você recebeu esta dádiva de Deus e que Ele é capaz de lhe tornar perdoador também como Ele te perdoou. Quando se perdoa alguém, se está admitindo que Deus está no controle daquela situação. É Deus quem deve julgar e punir se necessário. Quando a gente vive aquele projeto de Deus, o ideal de Deus, nós refletimos a sua misericórdia. Quando nós dizemos que somos crentes e não perdoamos, não estamos refletindo a Deus. Agora não há mais aquela arrogante presunção que nós tínhamos no passado, quando nós não éramos servos de Deus, porque agora nós decidimos o que é bom e sabemos o que é bom e o que é ruim, aquilo que agrada e não agrada a Deus. Nós não agimos mais como um semideus. Não, ninguém vai dar cria sobre mim, né? Como diz, eu não vou perdoar. Eu posso perdoar, mas ela longe de mim, eu aqui e ele lá. Vejam que nós não podemos agir assim, que isto é um sinal que nós apenas perdoamos por lábios e não com o verdadeiro coração. Por isso o perdão é tão básico para a nossa vida cristã. Se não existe salvação sem a morte de Cristo no Calvário, também não há cristianismo e vida cristã sem o perdão. Como a gente deve praticar o perdão? Porque nós estamos falando apenas teoricamente. Agora, na prática, o primeiro passo para a gente perdoar o outro é perdoarmos a nós mesmos. Vejam que dificilmente nós desculparemos os outros se não perdoarmos a nós próprios. Nós aprendemos a aceitar a nós mesmos para podermos admitir os outros, podemos dizer, em toda a complexidade que Deus os criou. Se você é aceito pelo Senhor, você possui a base da aceitação de si próprio. O segundo passo é perdoar o outro. Eu quero deixar aqui alguns versículos que vocês possam anotar e ler nas suas casas. Vamos deixar aí esta lição de casa, essa tarefa para vocês meditarem. Leia os textos que nós vamos deixar aqui, medite neles. Vejam que há alguns exemplos de pessoas na Bíblia que praticaram o perdão. Eu vou deixar aqui, olha, Marcos 11, 25, quando Jesus declarou que o crente deve perdoar. Temos também esses versículos de exemplos de pessoas que perdoaram, em Gênesis 33, 4, Gênesis 45, 15, 1 Reis 1, 53 e Atos 7, 60. O apóstolo Paulo também ensinou sobre o perdão. Um grande pregador, um grande apóstolo, que ele apoiou muitas igrejas onde ele morava. Ele viajava apoiando várias igrejas e ele foi um grande homem de Deus. E ele também fala sobre o perdão. Nosso WhatsApp para sugestões, comentários e dúvidas é 119-8292-3392. Até a próxima. Fiquem na paz. O Senhor se despede. Débora Miranda.
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Recebe a paz do Senhor Jesus Cristo. Deus abençoe todo o povo de Deus. Já estamos ao vivo, direto da nossa sede estadual, a nossa igreja pentecostal Deus é Amor, em Juiz de Fora. Pastor Wesley Souza, pastor responsável da nossa sede central. Já estamos ao vivo, já dos estúdios aqui da nossa igreja pentecostal Deus é Amor. Quero já mandar a paz do Senhor Jesus Cristo a todos os pastores, presbíteros, diáconos, obreiros, obreiras, toda a membresia da casa de Deus. Sejam muito bem-vindos. Você está na melhor programação, a programação do seu rádio.

14 horas agora, 14 horas com 21 minutos, horário oficial de Brasília. Já quero já fazer o convite, todo o povo de Deus que está conosco também pelo YouTube, já curte, compartilha essa live. Grupo da Igreja dos Amigos da Família, para que mais pessoas sejam alcançadas também. Pelo poder de Deus, essa campanha, essa programação, onde dentro da sua casa é um culto. É um culto dentro da sua casa, você recebendo os louvores, você recebendo a palavra de Deus, você recebendo a oração. Daqui a pouquinho estaremos orando em favor do seu lar, da sua casa, toda a sua querida, amada família em Cristo Jesus. Deus abençoe você que já neste momento já sabe, já conhece toda a grade.

os quatro cantos, Zona Norte, Zona Sul, Zona Leste, Zona Oeste, Área Central. É a Área Central aqui de Juiz de Fora, todo o povo de Deus participando. Quinta-feira é feriado, você vai estar em casa, feriado nacional, você vai estar em casa, você vai correr para a casa de Deus, já deixa marcado aí, agendado para você estar aqui conosco já pela manhã, quinta-feira, 9 horas da manhã. Olha o tema, Efatá, abre-te, é onde Deus ele vai abrir as portas que estão fechadas diante do teu caminho. Deus ele vai abrir as portas, Deus vai abrir os céus, Deus vai derramar a sua bênção, a sua glória, a sua graça. Quinta-feira, o grande dia da vitória, e você não pode ficar ali fora, você será mais um aonde receberá esse grande amor de Deus através da palavra, através dos dons. É, os dons mais excelentes Deus estará usando o homem de Deus, pastor Wesley Souza, sobre o altar, na palavra, na revelação, na profecia. E você estará recebendo a sua grande vitória, porque Jesus é quem garante o milagre.

Efatá, Efatá, abre-te. É, Deus vai abrir as portas, hein? Deus vai abrir as portas em todas as áreas da sua vida, profissional, financeira, sentimental, espiritual, área da saúde, área familiar, é a área espiritual. Deus tem coisas grandes para a sua vida. É, você crê nisso? Deus tem coisas grandes para sua casa, toda a sua querida, amada família. Muitas pessoas se lamentando, pastor, até hoje ainda não consegui nada na minha vida, não alcancei nada na minha vida, ainda não tenho a minha casa própria, ainda não tenho o meu automóvel, ainda não tenho muitas coisas que planejei, muitos projetos coloquei nas mãos de Deus e até hoje não alcancei. Quinta-feira, 9 da manhã, você estará conosco já pela manhã. Deus, ele vai abrir os céus, hein? Efatá. Deus, ele vai abrir os céus e vai derramar bênção sem limite. Corre para a casa de Deus, não fique em casa não. Ficar em casa é você perder as bênçãos que o Senhor lhe tem reservado para a sua vida, toda a sua querida, amada família. Quinta-feira, já nas primeiras horas da manhã, estaremos no portão principal, já no posto volante, recepcionando todos, já aguardando você, aguardando a sua casa, para você estar conosco nessa grande concentração. É o povo de Deus chegando lá do Grama, povo de Deus chegando lá, lá de Cascatinha, São Mateus, povo chegando dos quatro cantos aqui da cidade de Juiz de Fora, e você é o nosso convidado mais do que especial, já na quinta-feira, às primeiras horas do dia, para você receber o impacto da palavra de Deus.

eu quero mandar a paz, esse comunicado a todos os pastores, pastores centrais, regionais, locais, casa de oração, para estar conosco aqui na quinta-feira também. Já convida aí toda a membresia, viu? Todas as ovelhinhas da casa de Deus convidam para que estejam aqui conosco já pela manhã, quinta-feira, nos primeiros horários, já pela manhã, para estar recebendo também esta grande vitória. Pastor Wesley estará sobre o altar de Deus, ministrando a palavra, orando em favor de todos. Você é o nosso convidado mais do que especial. Você vai comparecer, você não vai vir de mãos vazias, não. Você vai trazer aquela carteira de trabalho. Você que está buscando aposentadoria, você que está com um processo aí, já tramitando, você está com um número aí do processo, está lá no fórum, já colocou lá no fora, Jesus é o advogado dos advogados. Você vai trazer, vai clamar a justiça de Deus, você vai clamar a provisão, socorro de Deus. Quinta-feira, grande momento onde Deus ele vai abrir sim os céus para derramar as preciosas bênçãos dos altos céus. Quinta-feira.

Já 9 horas da manhã, esse tema Efatá, uma multidão, hein? Chegue cedo, senão você não vai encontrar lugar para você assentar. Chegue cedo, a multidão estará conosco, é feriado nacional. É, você tem esse privilégio de estar aqui conosco já as primeiras horas do dia. Você vai trazer aquele exame médico também, vai colocar na mesa de oração. Você vai estar trazendo a fotografia, muitos pais orando pelos filhos, buscando libertação, buscando portas abertas, buscando ali uma porta de escape para que Deus ele venha dar a grande vitória em nome de Jesus. E quinta-feira, a grande resposta de Deus para a sua vida, toda a sua casa, toda a sua querida, amada família, em nome de Jesus. Quinta-feira, essa concentração, ela ficará marcada, hein? Essa concentração, ela ficará marcada. Pastor Wesley, pastor responsável da nossa sede estadual aqui em Juiz de Fora, a Igreja Pentecostal Deus e Amor, Rua Sancler de Carvalho 75. O pastor Wesley está em santa consagração a Deus já esta semana se preparando para o grande momento desta concentração, quinta-feira, feriado nacional. Povo de Deus aqui conosco, povo de Deus, que você que há muito tempo está aguardando uma vitória, há muito tempo está aguardando esse projeto sair do papel. Deus, ele tem a vitória, Deus tem algo para te entregar, e vai ser quinta-feira agora, 9 horas da manhã, Efatá, você vai correr para a casa de Deus, e vai ser tocado por Deus, o grande milagre, Rua Sancler de Carvalho, 75, Juiz de Fora.

Apenas uma palavra, hein? Apenas uma palavra. Efatá. Abre-te. E Deus, ele vai abrir essa porta que está fechada. Deus, ele vai entregar a vitória para todos quanto aquele que comparecer na casa de Deus já quinta-feira pela manhã. O grande milagre de Deus. Não fique de fora. Muitas pessoas depois vêm se lamentando. Olha, eu perdi a bênção. Eu perdi a vitória. Ainda dá tempo de você se preparar, você agendar, para você estar conosco aqui quinta-feira, às primeiras horas da manhã, 9 horas. Pastor Wesley Souza estará sobre o altar, pregando a palavra de Deus e orando em favor de todos.

sábado agora, hein? Sábado agora, a grande vigília, hein? A grande vigília, no sábado, 23 horas, você não pode ficar de fora, dia 6 de 2026, dia 6 de junho, a grande vigília, já anota aí o endereço, Rua Sancler de Carvalho, 75, 23 horas, é a grande vigília, Valde Jaboque, é onde Jacó lutou com o anjo, né? Jacó lutou com Deus, nós estaremos na madrugada também, clamando a Deus. A Bíblia diz, aquele que pede, recebe. É a Bíblia, Mateus capítulo 7, versículo 7, vai dizer acerca da bondade de Deus. Pedi, dar-se-vos-á, buscai e encontrareis, batei e abri-se-vos-á. Aquele que pede, recebe, aquele que busca, encontra, aquele que bate, a porta lhe abrirá. É sábado agora, já pela madrugada, às 11 da noite, estaremos aqui em oração, no Santo Altar de Deus, homens, mulheres, os jovens, orando a Deus, buscando de Deus os dons. Você também almeja ser usado nas mãos de Deus, venha buscar os dons, já na madrugada de sábado, vem lutar com Deus, em oração, em jejum, aquele que pede, ele recebe. Você vai buscar esse dom que tanto você almeja ser usado nas mãos de Deus. Deus, ele quer usar, hein? Deus, ele quer levantar pastores, Deus quer levantar obreiros, Deus quer levantar profetas, Deus quer levantar homens e mulheres dotadas de oração e de jejum. Fortalecimento da igreja aqui na terra, e Deus, ele quer te fortalecer. Deus, ele quer te levantar. O grande dia, sábado agora, vigília, 23 horas, estaremos buscando a Deus, estaremos nos humilhando ao Senhor, 23 horas, oração e a palavra de Deus, hein? A palavra de Deus na madrugada, o Valde Jaboque, eu mesmo, pastor Silvinho Andrade, pregando a palavra de Deus, orando em favor de todos, e você é o nosso convidado mais do que especial, pastor. Eu sou de outra denominação, você é bem-vindo, em nome de Jesus. Pastor, eu não professo nenhum credo religioso, eu não creio em nada. Você também é o nosso convidado mais do que especial para estar conosco nesta madrugada, já contemplando, será notório aos olhos de todo, grande poder de Deus sendo derramado em nosso meio, pessoas sendo batizadas com o Espírito Santo, pessoas sendo batizadas com fogo, pessoas falando em mistério, pessoas profetizando. Você crê? Eu creio em nome de Jesus. Deus, ele quer levantar, Deus quer derramar os dons. A Bíblia fala acerca dos 9 dons do Espírito Santo, de capítulo 12 da primeira carta aos Coríntios. Deus quer te entregar dom de visão, hein? Dom de cura, dom de maravilhas, o dom da fé. Deus quer te entregar o dom da ciência, o dom de discernimento. É o grande dia, será sábado agora, 11 horas da noite, nós estaremos aqui no Santo Altar de Deus, já buscando a Deus para ele derramar os dons pela madrugada, e você não pode ficar de fora. Corre para a casa de Deus, você é o nosso convidado mais do que especial. Sede estadual, a nossa igreja pentecostal Deus e Amor, que está no cabo da responsabilidade do homem de Deus, pastor Wesley Souza, Rua Sancler de Carvalho, 75, Juiz de Fora, é o endereço da sua vitória.

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1: É, e nós estaremos orando, hein? Estaremos orando, estaremos jejuando, todos em santo jejum a Deus, é no santo altar de Deus. 11 horas da noite, terminando a vigília, ninguém vai embora, hein? Ninguém vai embora, e a campanha pela manhã, hein? E a campanha pela manhã, o jejum dos vencedores. Jejum dos vencedores, estaremos juntamente com o pastor Wesley Souza no santo altar de Deus às 9 horas da manhã. É o contando prosseguimento na poderosa campanha, o jejum dos vencedores. Você é um vencedor. Você, pastor, há quanto tempo eu não consigo vencer? Há quanto tempo tenho vivido derrota? É o momento de você vencer. É o momento de você correr para a casa de Deus, domingo pela manhã, 9 horas da manhã, jejum dos vencedores. É palavra de Deus sobre o altar, pastor Wesley pregando a palavra de Deus, orando por divinas revelações do Espírito Santo de Deus. O inferno estremecendo, hein? O inferno estremecendo, demônios caindo por terra, muita libertação, e você é saindo daqui vitorioso, é em nome de Jesus. Não fique de fora, aqui ninguém dorme, hein? Aqui ninguém dorme. Prosseguimento da poderosa campanha, é saindo da vigília e já entrando, é dando prosseguimento nessa poderosa campanha, o jejum dos vencedores, domingo pela manhã.

É domingo, domingo pela manhã, jejum dos vencedores. Você vai correr para a casa de Deus, hein? Você vai correr para a casa de Deus para você estar recebendo a grande vitória em nome de Jesus. Todos sendo vitoriosos através da oração, através da palavra de Deus. Todos sendo vitoriosos pela luta incessante já pela madrugada. Você tem que fazer como Jacó fez, hein? Jacó, ele lutou com o anjo. Jacó, ele lutou com Deus. É, e você vai aparecer aqui. Você vai estar sábado aqui conosco, já pela manhã. É, à noite, 11 horas da noite. Sábado, às 11 da noite, a grande vigília. Valde Jaboque.

É, você vai decidir, é vencer ou vencer, hein? É vencer ou vencer. Sábado, 23 horas, estaremos aqui em Santo Jejum a Deus também. Passaremos a madrugada em jejum diante do Senhor, buscando a presença de Deus, buscando o poder de Deus, o Val de Jaboque. Nós vamos segurar o anjo pela madrugada, hein? Vamos lutar com o anjo. Você não pode ficar de fora, pastor. O meu desejo é ser um pregador da palavra de Deus. Corre para a casa de Deus. Pastor, meu sonho é ser usado nas mãos de Deus, na profecia, na revelação. Corre para a casa de Deus. Vem buscar dom de Deus já na madrugada, dom de visão, dom de profecia, dom de discernimento, dom variados de línguas estranhas. Deus, ele quer te entregar, hein? Deus, ele quer te levantar como profeta nessa terra, como profetisa nesta terra. Corre para a casa de Deus, não fica em casa, não. Ficar em casa, muitas vezes a pessoa fica ali, perde até o sono, perde o sono pela madrugada, fica ali com insônia, vê todo mundo dormindo e ele está lá acordado. É, meu Deus do céu, corre para a casa de Deus, vem buscar a presença de Deus, vem buscar o dom de Deus, vem receber a palavra, o impacto da palavra de Deus, vem louvar a Deus conosco, os corinhos de fogo pela madrugada, vem se alegrar na presença de Deus. Deus tem coisas grandes a realizar também sobre a sua vida e também todas as áreas da sua vida. Corre para a casa de Deus, Rua San Clé de Carvalho, 75, o endereço da sua vitória. Yeah.

aqui na Igreja Deus e Amor, já quero passar para você toda a nossa agenda semanal, hein? A nossa agenda semanal, ontem, segunda-feira, 4 grandes horários, 9 da manhã, meio-dia, 14 horas, 19 horas, palavra de Deus sobre o altar. Você também não pode ficar de fora. Hoje, terça-feira, já tivemos o primeiro culto, o segundo culto, já está começando o terceiro culto também, já dessa tarde, deste dia, 9 horas da manhã, eu mesmo, pastor Silvinei Andrade, estive ali ministrando a palavra de Deus, profetizando sobre o lar, todas as casas que Jesus, ele adentrou. Nós estaremos pregando, falando sobre as casas, 12 casas que Jesus entrou, e algo aconteceu. Jesus entrou na casa de Jairo. Jairo ressuscitou a filha de Jairo. Deus, ele é poderoso, ele traz à existência aquilo que não existe. Deus, ele quer ressuscitar os sonhos. Deus, ele quer ressuscitar os projetos. Deus, ele quer ressuscitar aquilo que você já deu por perdido, por esquecido. O Senhor quer trazer novamente sobre a tua vida a restauração, a restituição. E hoje é a minha família, todos os lares cobertos com o sangue do Cordeiro. Hoje, você corre para a casa de Deus, ainda dá tempo, hein? Ainda dá tempo, palavra de Deus, 3 horas da tarde, sobre o altar, você vai receber o impacto da palavra de Deus. Ainda dá tempo de você receber o terceiro culto do dia de hoje, 3 horas da tarde, palavra de Deus sobre o altar. E 19 horas, 7 horas da noite, pastor Eliel, juntamente com a tua esposa, juntamente com toda a sua casa, toda a sua querida, amada família, pregando a palavra de Deus e orando por divinas revelações do Espírito Santo de Deus. Não fique em casa, não. Ficar em casa é você ficar entristecido, angustiado, abatido, mas quando você corre para a casa de Deus, você recebe a presença de Deus, você recebe a vontade de Deus. Corre para a casa de Deus, porque Deus tem uma bênção para a tua vida.

0: agora 14 horas agora com 47 minutos. Eu quero já, 14 horas com 47 minutos, eu quero estar fazendo oração. Quero fazer uma oração em favor do seu lar, em favor da sua casa, toda a sua querida, amada família, já no dia de hoje, em nome de Jesus, para você ser abençoado, você ser alcançado pelas mãos do Senhor Jesus, já nessa tarde, em nome de Jesus. Se prepara aí, pega aquela peça de roupa, aquela fotografia, aquela chave, pega aí aquele copo com água, aquela garrafa com água. Pastor, não acordei muito bem não. Pastor, não estou muito bem, não estou passando muito bem não. Estou aqui passando mal. Você vai tomar tudo pela fé. Você vai tomar essa água aí após a oração. Você vai estar sendo curado, abençoado, alcançado pelas mãos de Deus. Porque é tudo pela fé. E a fé, quando ela age, pode ter certeza. A muralha cai por terra em nome de Jesus. Pensa aí o que você quer buscar das mãos de Deus neste exato momento, porque é o momento da oração.
1: Gritei por socorro ao meu Deus. Do seu templo, ele ouviu a minha voz. Meu grito chegou à sua presença, aos seus ouvidos. Salmos capítulo 18, versículo 6.
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0: Maravilhoso Deus, eterno Pai, Pai de nosso Senhor Salvador Jesus Cristo, Deus de perto, Deus de longe, Deus de vales e Deus de montes, nós clamamos ao Senhor, meu Pai, pois até aqui tem nos ajudado o Senhor, é as tuas mãos que está sobre nós, e nós clamamos ao Senhor, coloque as tuas mãos sobre a estrutura desta pessoa, esta vida preocupada, esta vida aflita, esta vida que está num beco sem saída. Meu Deus, coloque as tuas mãos, porque quando a tua mão toca, algo acontece. Meu Deus, quebra o arco, corta a lança, queima os carros do inimigo no fogo, levanta a promessa, aquietai-vos, sabei que eu sou Deus, serei exaltado entre as nações, serei exaltado sobre toda a terra. Meu Deus, joga por terra, meu Pai, toda barreira, todo impedimento, repreende, meu Pai, dardos inflamáveis do maligno, repreende, meu Deus, toda a fúria de Satanás contra esta casa, toda a fúria do inimigo contra esta casa, repreende o espírito da inveja, repreende, meu Pai, em nome de Jesus, esta retaliação contra esta pessoa, no seu trabalho, no seu estudo, nos seus afazeres, nas suas responsabilidades, meu Deus, há poder no teu sangue, Pai, nós colocamos, Senhor, meu Deus, nas tuas mãos, a aflição desta pessoa, nós colocamos nas tuas mãos, meu Pai, porque tu és um Deus que trabalha para aquele que nele espera, e nós confiamos, nós cremos, nós descansamos, ó Deus, porque o Senhor é desde a eternidade, de eternidade a eternidade, tu és Deus. Assim, meu Deus, como o sábio Salomão disse, uma geração vem, outra geração vai, vaidade, tudo é vaidade. Meu Deus, nós colocamos nas tuas mãos, porque somos dependentes do Senhor. Apresenta ao Senhor, meu Pai, esta grande concentração, quinta-feira, às 9 horas da manhã, Efatá, para que o Senhor venha abrir, meu Pai, os céus sobre Juiz de Fora e derramar, meu Pai, as preciosas bênçãos dos altos céus, não somente em Juiz de Fora, mas em toda a nossa nação. Meu Deus, todos quanto estarão recebendo também o culto do Santo Altar de Deus pelo YouTube, meu Pai. Ó Deus, em nome de Jesus Cristo, apresenta ao Senhor, ó Deus de poder, meu Pai, na sexta-feira, meu Deus, pela manhã também, em nome de Jesus Cristo, ó Deus, libertação total, meu Deus, ah Deus, o jugo é despedaçado por causa da unção, o Senhor despedaçando o jugo, meu Deus, contra a igreja, contra o teu povo, meu Deus, persegue aquele que tem nos perseguido, afronta aquele que tem nos afrontado, meu Deus, assim como o salmista Davi, ele disse, ah Deus, pleiteia com os que pleiteiam comigo, meu Deus, eu apresento ao Senhor, meu Pai, em nome de Jesus Cristo, já no sábado, a grande vigília, o Valde Jaboque, meu Deus, envia o povo, aquele meu Pai que anseia, deseja, meu Pai, ó Deus, ser usado nas tuas mãos, meu Pai, na profecia, na palavra, pregadores, meu Pai, da tua palavra, meu Deus, trazendo um grande avivamento, meu Pai, na última hora, meu Deus, sabemos, meu Deus, ó Deus poderoso, que já estamos vivendo a última igreja do Apocalipse, a igreja de Laodiceia, Espírito Santo de Deus, assopra, meu Pai, do vento impetuoso, meu Deus, derrama poder e autoridade sobre esta igreja, em nome de Jesus Cristo, meu Deus, no domingo pela manhã, nós não iremos embora, meu Pai, da vigília, nós iremos permanecer aqui, meu Pai, porque nas 9 da manhã, estaremos também no prosseguimento da campanha, o jejum dos vencedores, meu Pai, juntamente, ó Deus, com o pastor Wesley, ó meu Deus, meu Pai, ele está em santa consagração esta semana, meu Deus, reveste o teu filho, reveste, meu Pai, das armaduras celestiais, meu Deus, ó Deus poderoso, o Senhor tomando a frente, guerreando, pelejando e batalhando, em nome de Jesus Cristo, em favor do teu servo, da tua casa, toda a sua querida amada família, meu Deus, eu apresento ao Senhor, todos quanto estão conosco, meu Pai, neste exato momento pelo YouTube e também, meu Pai, a programação, a voz da libertação, pessoas sendo alcançadas no teu lar, pessoas que estão, meu Pai, na direção de um automóvel, neste exato momento orando conosco, pessoas, meu Pai, que estão segurando uma garrafa com água, um copo com água, meu Deus, consagra, meu Deus, que não seja mais água, mas seja o teu sangue, meu Pai, esta pessoa ali com uma peça de roupa, uma fotografia, buscando, meu Pai, a libertação desta pessoa que está no alcoolismo, no tabagismo, que está nas drogas, na jogatina, meu Deus, que está na prostituição, meu Pai, liberta, Senhor, quebra os aguilhões, meu Pai, do inferno, meu Deus, a tua voz, ela possa ser ecoada, os quatro cantos dessa terra, dizendo, ó morte, onde está o teu aguilhão? Ó inferno, onde está a tua vitória? Em nome de Jesus Cristo, saia todo mal, em nome de Jesus, quebra, meu Pai, obras de macumbaria, tira, meu Pai, o impedimento, meu Deus, ó meu Pai, barreiras que estão, meu Pai, impedindo esta pessoa vir quinta-feira na consagração, de estar conosco aqui na sexta-feira, pela manhã e à noite, e estar conosco também na vigília, e no domingo pela manhã, meu Pai, vai tirando os impedimentos, vai tirando as barreiras, Senhor meu Deus e meu Pai, nós clamamos ao Senhor, porque o Senhor disse, clama a mim, eu responder-te-ei, anunciar-te-ei, coisas grandes, firmes que não sabes, meu Deus, honra a nossa fé, honra, meu Pai, a nossa humilde oração, adentra, Senhor, este lar, adentra, Senhor, esta casa, meu Deus, trabalha, meu Deus, dentro desta casa, meu Deus, no meio desta família, este casal, meu Pai, ó Deus, que está em pé de guerra, meu Deus, em nome de Jesus Cristo, ó Pai, nós clamamos o Senhor livramento, nós clamamos, Senhor, meu Deus, meu Pai, ah, Espírito Santo, a libertação total e completa, o Senhor repreendendo, meu pai, palavras de maldição, palavra de peso contra esta casa, alabassui, amandorá, espanarabassui, espírito da canaracé, meu Deus e meu pai, é o Senhor desfazendo obras malignas, eu te repreendo, espírito da morte, eu te repreendo, espírito da separação, eu te repreendo, espírito da frieza, no meio dos casais, em nome de Jesus, quebra meu pai, quebra meu Deus toda maldade, quebra meu Deus e meu pai, em nome de Jesus Cristo, meu Deus todo altar de Baal, repreende meu pai, em nome de Jesus, e confirma, sela com teu sangue, a grande vitória, é o que nós pedimos ao Senhor, é o que nós entregamos nas tuas mãos, meu pai, já nesta tarde, para a glória de Deus Pai, para a glória de Deus Filho, e para a glória do Deus Divino, Espírito Santo, amém, Jesus, amém.
4: Uma mensagem para vocês nesta noite, eis que venho sem demora, guarda o que tens para que ninguém tome a tua coroa. Igreja de Filadélfia, vocês que são igreja de Filadélfia, guardaste a

É, você que é uma igreja fiel, você que é uma igreja leal ao Senhor, a fidelidade, a lealdade. É, lealdade é aquilo que nós apresentamos diante dos homens. Fidelidade é aquilo que nós apresentamos a Deus quando estamos sozinhos. Nós continuamos fiéis ao Senhor, aos princípios, aos mandamentos de Deus. Não precisa ninguém ver, mas nós estamos ali, continuando sendo fiel, fidel, digno diante de Deus, em nome de Jesus. Recebe esta oração, você toma essa água, você dá para os seus filhos, dá para o seu esposo, para a sua esposa. Profetiza dentro da sua casa, somos mais do que vencedores em Cristo Jesus, porque o Senhor, Ele venceu por nós.

0: você tendo pouca força para orar, pouca força para jejuar, pouca força. Mas o Senhor lhe te fortalece hoje, viu? O Senhor lhe te fortalece, recebe força de Deus, recebe essa unção de Deus já nesta tarde, em nome de Jesus. 3 horas da tarde, agora 15 horas, vamos voltar já para São Paulo, Avenida do Estado 4568, lá no bairro da Liberdade. Vamos à identificação das emissoras em rede nacional, rede internacional. Deus abençoe todos quanto ficaram conosco, já receberam os louvores, já receberam a oração. Que Deus abençoe a todos em Cristo Jesus. Nós te aguardamos, hein? Quinta-feira pela manhã, sexta-feira, 4 grandes horários, sábado, 23 horas e domingo, 9 horas da manhã, em nome de Jesus. Deus abençoe a todos em Cristo Jesus.
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4: Prosseguimos com essa programação. Receba a paz do Senhor Jesus nesta tarde gloriosa aqui na locução Pastor Paulo Martins, na técnica de som Diácono Armando Medina. Vamos prosseguindo nessa programação maravilhosa. Você ouviu aí a palavra da nossa presidente, a nossa irmã Irene Miranda, que está à frente desses trabalhos, tem feito uma obra maravilhosa, e o nosso Senhor tem visitado vidas, visitado pessoas, e o nome do Senhor sendo glorificado. Mas antes eu quero agora soltar para vocês a nossa chamada Água para o Nordeste. É, Água para o Nordeste. Tem novidade de inauguração e tem novidade de projetos em andamento. Vamos ouvir.
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4: É, nós ouvimos falar aí do projeto maravilhoso Água para o Nordeste, que está fazendo a diferença no sertão nordestino. Já estamos atingindo vários estados. Nós já temos poços no Piauí, no Maranhão, no Pernambuco. Agora já estamos indo para a Bahia. Teremos também lá em Alagoas, Sergipe, no Rio Grande do Norte. É, também nós iremos expandir onde há necessidade, nós iremos alcançar vidas. E neste último sábado, dia 16, olha, irmãos, foi uma bênção de Deus. Foi a inauguração do poço na comunidade Cabaceiras, Araçá, em Afrânio, no Pernambuco. É uma região, irmãos, muito carente de água. Nós temos ali uma igreja, a nossa igreja muito bem frequentada, mas a população em geral sofre com a falta de água. E para a glória de Deus, a associação Reviver Help Deus é Amor implantou ali esse projeto Água para o Nordeste, perfurando esse poço e sendo entregue no último sábado. Foi uma bênção de Deus, presença ali dos irmãos, da população da comunidade, autoridades também que foram ali agradecer esse trabalho maravilhoso da Associação Reviver Help, sempre, sempre com o apoio da Igreja Pentecostal Deus e Amor e da Fundação Reviver. Todas trabalham integradas nos nossos projetos. E foi uma bênção, uma população toda ali será beneficiada por essa água. E não para por aí. A igreja agora está em busca de terreno, de uma área, para que possa ser construído mais uma igreja. E também as instituições Reviver, tanto a fundação como a associação, está já em parceria com a igreja para esse terreno, para construir uma área para que tenhamos atendimento social diariamente. Podemos ali atender as pessoas nos projetos das instituições Reviver. São pessoas carentes que precisam do nosso apoio, crianças que querem aprender a tocar instrumentos, senhoras que querem aprender corte e costura, no ateliê pintar guardanapos e outras toalhas. Vai ser uma bênção. Deus irá preparar. Ore por nós. Chegou no Pernambuco o nosso projeto. Deus está fazendo obra maravilhosa. No Piauí já estamos crescendo ainda mais e o nosso Deus vai operar maravilha. Mas como você pode ajudar o projeto Água para o Nordeste? Vamos passar para você agora as contas da Associação Reviver Help Deus e Amor. Anote aí as contas, anote aí o Pix, para que você ajude esse projeto. Ajude nas perfurações e poços. Mas não é só isso que a Help tem feito. A Associação Reviver Help Deus e Amor tem muitos projetos. Muitos e muitos projetos. Além desse, tem o Casa Aberta, que tem feito uma diferença muito grande. Tem Amparo, a Mãe Reviver, 60 Mais, entre outros. Vamos lá, vamos às contas da Associação Reviver Help.
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4: Vamos prosseguindo com o nosso espaço Reviver. Você tem aí maneiras de ajudar as nossas obras sociais espalhadas por todo o Brasil e queremos avançar ainda mais. O projeto da Help que está fazendo assim uma diferença enorme e já temos pessoas que estão aí sendo transformadas poderosamente. As pessoas têm sido transformadas, voltado para a família, conquistado novamente o trabalho, saúde, libertação das drogas, bebidas, porque elas são acolhidas no projeto Casa Aberta. E as pessoas têm esse encontro com uma vida nova, uma oportunidade de mudar a sua vida. E além disso, nossos projetos Casa Aberta, em todas as capitais que nós já temos, as cidades que nós já temos, nós fazemos convênio com clínicas de reabilitação. E quando a pessoa ela quer realmente sair dessa vida e pede o nosso apoio, nós temos convênio com as clínicas, onde ali a equipe recebe e ajuda essa pessoa a sair dessa vida tão difícil. Um exemplo maravilhoso de expandir os projetos, de crescer os projetos, é lá em Teresina. Nós inauguramos lá em Teresina o projeto Casa Aberta, integrado com o projeto Oasis da Igreja na Fundação Reviver. Os projetos, né, o Casa Aberta recebe os moradores de rua duas vezes por semana e três vezes por semana nós temos as aulas do Oasis, que é cursos profissionalizantes. Temos corte e costura, informática e tem muitos e muitos alunos já inscritos. Mas o espaço se tornou pequeno, porque ficou limitado ao número de pessoas, começou mais e mais pessoas querendo essa ajuda. Então, a diretoria da Help, da Fundação Reviver, com apoio da igreja, buscou um lugar maior. Eu estive visitando esse local na última segunda-feira e olha que lindo, uma edificação assim bem maior do que a outra. Teremos salas maiores para atendimento e a oportunidade em que? De dobrar o número de atendimentos, dobrar o número de assistidos do Casa Aberta e dobrar o número de alunos também do corte e costura e também da informática. Tudo isso para a glória de Deus, para o crescimento da obra de Deus, para o desenvolvimento da obra de Deus. O Senhor tem cuidado direitinho de cada um de nós, cuidado do teu povo, cuidado da nossa família, cuidado da nossa saúde. Por que não vamos ajudar as pessoas carentes? Quantas pessoas estão por aí sofrendo? Irmãos, nessas viagens que fazemos ao sertão, que fazemos às regiões muito carentes, encontramos cada situação, cada pessoa que, olha, nós ali nos solidarizamos, imediatamente ajudamos essas pessoas, porque a situação é realmente lamentável. Mas continue nos apoiando. Podemos continuar? Claro que podemos, mas precisamos da tua ajuda. Precisamos da tua colaboração, que até aqui tem sustentado essa obra. E Deus vai recompensar você grandemente. Deus vai abençoar a sua vida grandemente. E lá em Paulistana, estão crescendo nossos projetos assim de uma forma tremenda. Já estamos, irmãos, com 3 localidades com caixas d'água para levar saúde e também a água purificada em abundância para as comunidades. Irmãos, é triste. Nós chegamos a um local que agora inauguramos as caixas, as pessoas andavam quilômetros para buscar águas em animais, outros em motos, mas era assim, aquela água que ele tinha que usá-la muito bem para que pudesse aguentar um tempo para ele não precisar voltar lá tão rápido. Mas agora, na própria comunidade, já tem uma caixa d'água de 10 mil litros, e essa caixa é abastecida periodicamente pelos caminhões, e também os caminhões já saindo da Vila Reviver. Nós temos 5 poços que agora já estão integrados. Esses 5 poços levam diretamente, através de bombeamento, para o nosso setor central de dessalinização da água. E aí nós vamos distribuir para essas localidades. E olha, irmãos, Deus é tão bom que a região onde nós abrimos esses 5 poços, a Vila Reviver, onde já estamos construindo ali a área para criarmos aves, também ovinos, caprinos, queijo de cabra vamos produzir. Temos já tudo feito, as baias, a separação para a plantação de capim, para nós realizarmos ali a própria alimentação das pessoas. A Vila Reviver, ela é sustentável. Ela tem a sua própria produção de alimento dos animais que ali estarão confinados. Veja bem como é importante. Nós temos uma pessoa gabaritada para isso, o professor Luciano, que é um professor aqui de São Paulo, renomado, especialista nessa área, e eu tenho certeza que Deus irá abençoar ainda mais. Estamos crescendo nesse projeto e será uma bênção maravilhosa. E a Vila Reviver vai crescer ainda mais. Quantas pessoas iremos alcançar e vidas transformadas em nome do Senhor Jesus. Continue nos apoiando, continue ajudando os nossos projetos, continue, porque iremos alcançar muitas e muitas vidas. Pessoas serão transformadas, pessoas estarão glorificando a Deus, conhecendo o verdadeiro evangelho do Senhor Jesus. E além de chegar com a água nessa comunidade, nós chegamos também com cestas básicas, porque as pessoas vivem ali numa situação muito difícil. E aí nós fornecemos para cada família que reside nessa região uma cesta básica. Ah, como assim, pastor? Todo mês tem uma cesta básica? Todo mês tem uma cesta básica. Porém, preste atenção, a Fundação Reviver, a Associação Reviver Help, tem uma responsabilidade muito grande com os seus projetos e para quem ela está ajudando. Porque o seu dinheiro, aquele que ajuda com amor as nossas instituições, precisa saber que nós utilizamos os valores doados com responsabilidade. Então, cada família, cada lar, é feito um cadastro dessa família. E nesse cadastro temos a documentação da família, quantas pessoas moram, a idade de cada uma, qual é a renda dessa família. E ali nós elaboramos uma cesta básica no tamanho correto da família. Veja bem, a importância. Não adianta levarmos uma cesta enorme para um casal. Não adianta levar também uma cesta pequena para uma casa que tem ali 6, 7 pessoas. Tem um caso de uma irmã lá do Batmaré que só ela tem 13 filhos. Então, veja bem, aí nós já identificamos cada família. Então, nós levamos a cesta básica no tamanho ideal. Tem maiores de 60 anos ou menores de 6 anos, nós entregamos leite em pó para essas crianças poderem se alimentar melhor, para os idosos poderem se alimentar melhor. Esse foi um pedido da nossa irmã Irene Miranda. Quando nós implantamos esse projeto, Ela, a primeira coisa que fez foi lembrar das crianças e dos idosos e colocarmos esse leite em pó. Então veja bem, irmãos, é uma cesta balanceada na proporção de cada família. E não vamos entregando de qualquer maneira e vamos comprar tanta cesta, vamos entregar. Não, é feito um cadastro. Nós ouvimos cada pessoa, ouvimos os seus problemas. E lá no Riacho do Meio, onde nós fomos sexta-feira à tarde, nós levamos cestas básicas, levamos chinelos para todas as crianças e os moradores da comunidade. Levamos, as crianças saíram felizes, alegres, os adultos também recebendo o chinelo. E olha, e além disso, nós levamos muita roupa, fizemos um varal solidário. Por quê? Vocês lembram que os irmãos que ajudaram com roupas para o Nordeste, nós levamos alguns meses atrás um caminhão de roupas para o Nordeste? Então, essa roupa está terminando de ser distribuída agora. Distribuída com responsabilidade. Não levamos somente num local, mas vamos analisando cada local, vamos vendo a necessidade e as pessoas ficam felizes de ter uma roupa boa, que ainda tem qualidade e ela poder usufruir desse bem que você, que ama, que intercede, que ajuda, tem feito a diferença nas instituições a viver. Que Deus possa abençoar você, a sua família, continue nos apoiando. E olha, eu quero agora chamar a sua atenção para a ajuda importantíssima. Estamos já com frio aqui em São Paulo, o frio chegou e precisamos ajudar os nossos irmãos e irmãs com a campanha do agasalho. Vamos ajudar? Vamos contribuir? Então vamos ouvir essa chamada e já em seguida após a chamada, vamos já ouvir as contas da Reviver que você possa nos ajudar grandemente, a nossa fundação. Vamos lá!
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3: Maravilha! Deus abençoe vocês que têm apoiado a obra de Deus. Eu queria agradecer aqui algumas pessoas, não dá tempo de nós lermos todos, mas eu queria agradecer aqui a irmã Giovana Aparecida Canato, ela é de Pederneiras, São Paulo, está na audiência da programação todos os dias, ouvindo o programa Voz da Libertação e também aqui das instituições Reviver. Deus abençoe! O irmão Francisco Jodemilson Souza, aqui de São Paulo. O irmão Pedro Carlindo de Souza, Deus abençoe também, apoiando esse projeto. O Baltazar Rosa, ele é do estado de Minas Gerais. Que Deus abençoe a vocês grandemente, que tem apoiado os nossos projetos de uma forma maravilhosa. E vocês podem enviar o seu comprovante para o WhatsApp central da nossa Igreja Pentecostal Deus e Amor. O Jonas Rodrigues da Silva, Deus abençoe o irmão Jonas, que tem apoiado também os nossos projetos. Ele é do Rio de Janeiro. Irmão, Deus abençoe, viu? O Senhor te recompense grandemente, em nome do Senhor e Salvador Jesus Cristo. Eu queria agradecer também a Tatiane e também Maria Lourdes de Souza. Ela enviou aqui o seu comprovante, que ajudou as instituições a viver. Muito obrigado. Deus abençoe grandemente, em nome do Senhor e Salvador Jesus Cristo. Ah, eu quero agradecer aqui uma pessoa, olha só, o nosso, essa pessoa tem ajudado a irmã Maria Alice Feitosa Barbosa. É um exemplo que eu até anotei aqui, a irmã Maria Alice, ela enviou o seu Pix, mas ela escreveu aqui, ó, votos do carnê. Tá vendo que é importante? Talvez os irmãos tenham o carnê em casa, está distante da igreja, E não tem como ir lá entregar o seu voto através do carnê, mas você pode através do seu Pix. E a nossa irmã fez essa doação, né, com o valor que Deus tocou no seu coração, e a irmã Maria Alice Feitosa Barbosa. Muito obrigado a minha irmã, DDD 85, do Nordeste, né? Deus abençoe grandemente a minha irmã, que ajuda com amor. Você quer ajudar? Você quer fazer um propósito com Deus? Ah, eu quero ajudar, mas eu não tenho um carnê, não posso ir buscar na igreja. Ora, dobra os seus joelhos e faz um voto com Deus. Senhor, eu quero ajudar as instituições a viver, mas eu quero ajudar mensalmente. Eu vou fazer um voto de ajudar com 10, 5, 20, o valor que Deus tocar no teu coração, você ajudar as instituições a viver. E durante o tempo que você fez aquele voto, você vai depositar nas instituições a viver e Deus vai abençoar a tua vida. A irmã Silvana Cristina Ferreira Franco, aqui de São Paulo, também ajudou com muito amor, com muita alegria, e Deus vai abençoá-la de uma forma tremenda, maravilhosa. Quantas pessoas têm ajudado os nossos projetos? E eu quero orar por vocês agora. Eu quero orar pela sua vida, pela sua família, e Deus vai abençoar você grandemente. A irmã Sirlei de Assis Fernandes Carvalho, muito obrigado, DDD 17, Deus abençoe grandemente. Ela que está enviando a sua doação, que é um voto que ela fez com Deus, de cura, libertação e saúde. Tá vendo, irmãos? Ela está cumprindo o voto. Então, a irmã Sirlei recebeu três tipos de bênçãos: cura, libertação e saúde. Glória a Deus por isso. Glorificado é o nome do Senhor. Tá vendo o povo colocando a fé em

0: prática, o João Gonçalves Soares também nos ajudou grandemente, DDD 81, que maravilha, é o povo de Deus ajudando. E aqui de São Paulo, também nós queremos agradecer a nossa irmã Maria Sebastiana. Deus abençoe grandemente em nome do Senhor e Salvador Jesus Cristo, para que Deus possa abençoar grandemente. Por último, eu quero agradecer a irmã Marilda Lopes, ela é de São Paulo, e ela está mandando o seu comprovante de depósito, pedindo oração por ela e pelas filhas. Deus abençoe, viu, irmã? Deus abençoe grandemente. E Deus possa abençoar tua vida, multiplicar em nome de Jesus. Então, nesse momento, nós vamos falar com Deus. Vamos orar ao nosso Deus. Vamos buscar a vitória, bênçãos. E eu quero apresentar todos os pedidos de oração que aqui estão. Irmãos, eu quero fazer uma observação. Mesmo que nós não lermos o teu nome aqui, devido ao tempo, olha, com certeza, nós estamos orando em teu favor. A igreja está orando por seu favor, a fundação, a associação, seu nome está colocado em oração e Deus vai te abençoar grandemente. João Paulo Magalhães, Deus abençoe também, meu irmão. Obrigado aí, estaremos orando por você e toda a sua família. Ele é lá de Minas Gerais. Vamos então falar com Deus. Grandioso Deus, maravilhoso e eterno Pai, Pai de nosso Senhor e Salvador Jesus Cristo, estamos na tua presença nessa tarde maravilhosa. Primeiramente, te agradecendo pela vida que nós temos, pela saúde, pela família, por estarmos fazendo a tua obra, pela oportunidade que estou aqui, Senhor, me comunicando com todos os queridos irmãos aqui nessa programação, ao Espaço Reviver. Ah, Senhor, abençoai poderosamente as nossas vidas, perdoando nossos pecados, falhas, transgressões, nos colocando diante de ti, Senhor, para que possamos clamar e buscar a tua face. Ah, Senhor, abençoa agora todos os nomes que estão colocados aqui na Central de Produção Internacional, os nomes que estão aqui, Senhor, na Central Reviver, na Central Help, aos nomes que estão no Santuário da Oração, no altar do Templo da Glória de Deus. Senhor, abençoe de uma forma gloriosa. Meu Deus, visita cada pessoa. Senhor, nós vemos aqui através do nosso WhatsApp quantos votos, quantos propósitos de pessoas, ó Deus, que estão enviando a sua ajuda e dizendo obrigado, Senhor. O Senhor me deu a cura, o Senhor me deu libertação. Oh, meu Deus, que bênção! Nós queremos agora, Senhor, apresentar os irmãos e irmãs que estão sentindo no teu coração de ajudar a criancinha com o kit escolar, ajudar aquela família lá no sertão com a cesta básica, que quer ajudar, Senhor, aquelas pessoas isoladas naquele sertão com água, através dos nossos poços. Ah, Senhor Deus, quero ajudar aquele morador de rua com o projeto Casa Aberta, quero ajudar os jovens e adultos a ter uma profissão através do Oásis. Senhor, visita através do Azaf, ele quer ajudar as criancinhas da creche, doutora Rosa Tenório. Senhor, ele está fazendo um voto agora, Senhor. Senhor, eu sinto de ti, meu Deus, que tem pessoas fazendo voto contigo, Senhor. E não é da boca para fora, meu Deus, mas é de coração, Senhor. É de coração que estão fazendo, meu Deus. Senhor, responde agora, meu Deus. Responde nessas próximas horas. Responde nesses próximos dias. Como o Senhor respondeu a minha oração e dos irmãos, quando eu estava naquele hospital, Senhor, sem esperança de vida. Mas o Senhor mudou a minha vida, meu Deus. Muda também desse ouvinte agora. Visita ele, Senhor. O voto que está fazendo, o propósito. Senhor, responde. A tua obra precisa crescer. Tem almas para alcançar. Tem vidas chorando, precisando de palavra. E nós chegamos lá através do trabalho social. Abençoa a vida desse irmão, a vida dessa irmã. Que ele vai abrir a mão ainda mais para os nossos projetos sociais, Senhor. Recebe esse voto agora e responde, Senhor. Tem irmãos que precisam nas próximas horas E o Senhor, ele é, o Senhor é poderoso, e um segundo é um tempo enorme para o Senhor operar o milagre. O Senhor é instantâneo, o Senhor é maravilhoso. Ah, meu Deus, eu apresento todos os voluntários que têm feito a Tua obra, Senhor. Meu Deus, em todos os lugares que nós vamos, quantos voluntários nós encontramos. Irmãos que com amor, Senhor, dedicam horas e horas do seu dia para cuidar da obra social. Senhor, vão conosco nas estradas com muita poeira, outras com muita lama, mas estão lá levando a Tua palavra. Senhor, abençoe os voluntários, abençoe os pastores das igrejas envolvidos no projeto. Senhor, quantos pastores estão fazendo com amor, com alegria, propósitos gigantes, Senhor. Eu apresento a irmã Irene Miranda na sua presença, Senhor. Visita a Tua serva, guarda ela poderosamente, abençoe poderosamente, Senhor. Também a irmã Regiane de Nonim, pastor Marco Magno, pastor Jorge Tenório, a diretoria da Fundação, a diretoria da Associação Reviver Help, a diretoria deliberativa e executiva da Igreja Deus e Amor. Abençoe, Senhor, a gestão de projetos das instituições. Abençoa nós que viajamos, ó Deus, para fazer a Tua obra. Nos guarda, Senhor, seja aérea, seja terrestre, seja pelos rios. Aonde estivermos, vamos anunciar a Tua a palavra e o Teu evangelho e levar, Senhor, ajuda pessoas que estavam desanimadas, que estavam tristes, que achavam que não teria mais vitória, mas de repente chegou para ela a esperança através dos projetos das instituições. Senhor, abençoe poderosamente. Eu creio, Senhor, que nessa tarde nós estamos recebendo vitória, recebendo bênçãos dos céus, recebendo milagres, e o Senhor nos abençoará grandemente em nome de Jesus. Que Deus possa, que o Senhor possa visitar a todos agora e repreender toda a enfermidade, todo mal, todo vício, tudo aquilo que está destruindo essa família. Sai agora em nome de Jesus. Essa vida que está orando com fé, crendo na libertação, crendo na cura, crendo, Senhor, na mudança de vida. Dai a bênção, Senhor. Prepara a viagem, prepara, Senhor, o trabalho, prepara a cirurgia, prepara tudo o que estão fazendo agora. Esse voto sincero, Senhor, traga de volta o desviado. Meu Deus, liberta o Teu povo, cura o Teu povo, visita a necessidade de cada um, em nome de Jesus, eu te peço e te agradeço, certo da tua resposta, em nome de Jesus, amém. Oh, glória a Deus! Deus abençoe você que esteve conosco durante essa programação, que orou conosco. Eu vou falar uma coisa para vocês, hein? Ó, depois que eu senti a presença de Deus tão grande aqui nesse altar, acabei de fazer um voto do carnê para ajudar mensalmente através do Pix. É, não sei se você aí já fez, mas se não fez, faça, porque Deus vai responder. E tem pessoas que vai, Deus vai responder em questão de horas, porque Deus sabe a sua necessidade. E Ele vai agir, Ele vai tomar providência e vai derrubar as barreiras. A vitória é sua, em nome de Jesus. Que Deus abençoe a sua vida grandemente. Despede-se aqui na locução, pastor Paulo Martins, na técnica de som, diácono Armando Medina. Que Deus abençoe. Fiquem todos na paz do Senhor Jesus. Direção geral da nossa querida irmã Ereni Miranda. Fiquem com Deus.
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0: Graças a Deus, obrigado a você do outro lado pela companhia e fidalguia à nossa programação. Lembrando sempre que a direção aqui em Juiz de Fora Estadual é do servo do Senhor, nosso pastor Wesley de Souza. Comunicação, teu irmão, presbítero Cremilson Silva, uma vez mais saudando também nossa querida amada audiência, com a paz de nosso Senhor e Salvador, Jesus Cristo.
3: Muda os montes de lugar, então deixe tudo o que está fazendo.
0: Lembrando que chegou, hein?
3: Agora.
0: É, chegou esta quinta-feira, feriado nacional, esse 4 de junho.
3: Então vem. Então vem adorar a Jesus comigo, vem.
0: É, vem estar conosco presente aqui em Juiz de Fora, às 9 da manhã, uma grande concentração em nossa sede estadual, aqui da rua Sancler de Carvalho, 75.
3: Jesus comigo, vem.
0: Efata.
3: Então vem.
0: É o tema da grande festa, quer dizer, a tradução, abre-te.
3: Então vem.
0: Vem estar conosco.
3: A Jesus comigo vem.
0: Essa quinta-feira é feriado nacional, hein?
3: Então vem.
0: Transporte público gratuito. Para você adentrar em também entrada franca.
3: Vem.
0: Aqui na rua Sancler de Carvalho 75.
3: Vem.
0: Onde aguarda por você, por nós, com certeza, as grandes, ricas, copiosas bênçãos do Senhor Jesus Cristo. Porque assim diz a Bíblia. E a bênção do Senhor nos enriquece, não acrescenta dores. Efata!
3: Quando a gente louva, quando a gente adora.
0: Que dia maravilhoso, hein? Você vai estar com a gente aqui com certeza. Não venha sozinho, traga a sua família. E estará no Santo Altar para ministrar a palavra do Senhor, orar por, pela multidão também, com toda uma equipe. Mas na pregação, o servo do Senhor, nosso pastor estadual, Wesley de Souza.
3: Simbora, então
0: venha você também.
3: Adorar a Jesus comigo, vem.
0: Vamos acompanhar o que Deus aqui em Juiz de Fora está operando, a oração, nas orações proféticas, servo do Senhor, que tem tomado o Santo Altar sempre em consagrações. E Deus tem feito maravilha após a oração do servo do Senhor, nosso pastor estadual aqui de Juiz de Fora, o nosso pastor Wesley de Souza. Vamos acompanhar agora, já voltamos.
4: Libertação. Vem aqui, você que sentiu teu corpo ao peso, vem que eu vou orar por você. Vem, vem aqui. A irmã vem, se a irmã sentiu, vem. Se sentiu, vem, eu vou orar por vocês. Vamos orar. Tá me escutando, irmãos? Quem tá me ouvindo, vem dar glória a Deus. Então vem, se sentiu o piano, vem, que eu vou orar por você. Vamos orar por ela, Senhor Jesus. Queima, Jesus. Todo espírito do mal, toda obra maligna, Senhor. Toda legião do inferno. Sai do corpo dela agora, Satanás. Sai do caminhar dela agora, espírito maligno, obra da macumba. Só eu tô orando, irmãos. Me ajuda a orar. Fala, queima eu, Jesus. Queima ele, Jesus. Sai do espaço dela, Satanás. Sai do caminhar dela, diabo. Em nome de Jesus. Santo, não volta mais em nome de Jesus. Amém? Sente o seu poder.
5: Era o Alex.
6: Aleluia.
5: Parece que foi ele.
6: Precisando do Deus.
4: Eu já repreendeu. Fica
7: tranquilo.
4: Amém. Amém? Senhor Jesus, visita a tua filha, Senhor. Visita a tua filha, Senhor. Queima todo o mal. Queima toda opressão. Queima todo espírito do diabo. Sai agora, Satanás. Toda obra satânica. Chama o
5: Amém?
6: Vamos fazer a oração. É você é revelada. Rick?
7: É porque eu sou vítima de uma culpa. E há um ano atrás, meu Deus levou minha filha, que era desviada do caminho do Senhor Jesus.
6: Jesus, visita a tua filha. Escreve os braços, Senhor Deus, visita ela.
5: Queima
6: Jesus, essa opressão. Queima Jesus, esse espírito maligno. Grite, grite, queima ele. Queima ele. Queima ele. Queima ele. Quieto, em nome de Jesus, quieto. Em nome de Jesus, quieto e parado, em nome do Senhor Jesus. Senhor Jesus, repreende essa obra do diabo. Essa obra que foi feita para destruir a vida dela. Quieta em nome de Jesus, quietinho. Em nome de Jesus, sai do da casa dela. Sai do lar dela, sai da família dela. Queima ele! Queima ele! Quieto em nome de Jesus, quieto, Satanás. Quieto em nome de Jesus.
8: A filha dela está maquilhando de branco. Adora dela, porque ela não gosta dela.
6: Fica calado em nome de Jesus, ninguém te perguntou nada. Levanta a tua mão para cá, levanta a mão, levanta a mão, levanta a mão, levanta a mão. Fala em nome de Jesus. Satanás, sai! Legião, sai! Amém?
9: Glória!
7: Graças a
6: Deus. Olha para mim aqui, meu. Você é crente?
7: Sou cristã, mas eu estava desviada há 8 anos dos caminhos do Senhor Jesus.
6: É?
7: E quando a minha filha ela teve sequela da Covid, meningite bacteriana no cérebro, na Unimed, eu fiz o conserto com o Senhor há quase um ano atrás.
6: Tem que ficar fiel com Deus para se libertar, não aceitar isso na sua vida, não. Amém?
7: E hoje eu perdi tudo na minha vida. Eu tinha uma renda do governo. E hoje eu estou na casa de uma pessoa que a família dela é espírita. E eu entro 4 horas da tarde e saio 8 horas da manhã.
6: Meu Deus.
7: E ela não consegue dormir de madrugada.
6: Você vai falar com Jesus. Jesus, a partir de hoje eu vou ser fiel contigo.
5: Amém.
6: Tem alguma coisinha incomodando aí? O dia está entrando.
7: Tem
6: alguma coisinha.
5: Aleluia.
7: A tristeza que o Senhor...
6: Mas Deus vai te trazer liberdade. Deus. Amém?
7: Amém.
6: Crê no milagre, Senhor Deus. Nós cremos na libertação dessa mulher. A partir de hoje, em nome de Jesus. Amém, tá abençoada. Vamos embora?
5: Eu vou escolher aqui agora.
6: Fecha o olho. Jesus, visita ela. Jesus, visita ela, Senhor Deus. Visita o coração dela aqui agora. Que se for obra maligna e tiver escondido, eu repreendo agora. Eu repreendo agora, se for espírito satânico. Gripe, gripe, queima ele.
5: Queima ele.
6: Olha aí, até assustei. Olha aí. Queima ele. Queima ele. Queima ele.
5: Queima ele.
6: Tá vendo aí?
8: Queima, Jesus.
6: Espírito satânico.
5: Queima ele.
6: Em nome de Jesus, eu te repreendo agora. Maria Padilha, né? É você, né, Maria Padilha, né? Deus me mostrou. Vai matar, não. Jesus está aqui. Jesus está aqui, Satanás. Fala, queima ele! Sai da casa dela! Fala, igreja, sai da casa dela! Sai da família dela! Sai! Em nome de Jesus.
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0: A pessoa que me rendeu um sim aqui. Eu vi uma gastrite nervosa. Você sente aquela queimação, aquela dor no teu estômago? Deus te visitou aqui agora. Deus te visitou, é verdade, mulher? Pastor Fremilson, é verdade ou mentira?
1: É uma verdade.
0: Doía o estômago, minha irmã. Doía tudo isso. Mas você crê que agora você recebe cura? Toma posse do teu milagre agora.
2: Aleluia, glória a Deus.
3: Que maravilha, pastor Inês.
2: Aleluia.
3: Você sofrendo nessa enfermidade há quanto tempo?
1: Há uns
3: 4 anos.
1: Quanto é remédio que eu tomava? Não passava, não.
3: Muita medicação. Era quase uma farmácia em casa.
2: Sangue de Jesus.
3: R$4 por mês e por nada era curada.
1: Nada.
3: 4 anos sofrendo.
1: Quatro anos.
3: Imaginemos, pastor Wesley, se contabilizarmos R$1.000 por mês durante 4 anos, é muito dinheiro, meu Deus do céu. É mais que uma farmácia, uma rosa. E agora está curada.
1: Estou curada.
3: Doía isso, doía isso, doía isso, doía.
1: Tudo.
3: Procurador, procurador, aperta aí.
1: Não. Estou te chorando.
3: Não tem mais dor, não?
1: Não.
3: Não sofria 4 anos.
1: Sofria 4 anos.
3: Não gastar R$1.000 por mês?
1: Todo mês.
3: Cadê a dor?
1: Parou.
3: Quem curou a senhora aqui agora?
2: Glória.
3: Foi
0: quem? Jesus curou a igreja.
2: Glória a Deus.
0: Tá vendo? Ela estava enferma. Estava sem
2: dor.
0: Glória. Tem 3 pessoas que me revelam o Senhor. Você está preocupado. 3 pessoas, uma preocupação tão grande. Deus está trazendo para você nessa manhã refrigério. Deus traz refrigério. Deus traz refrigério. Ainda tem uma pessoa, ainda tem, recebe. Deus traz refrigério. Tem uma pessoa que me revela o Senhor, que Deus visita um rim esquerdo teu nessa manhã. O teu rim esquerdo. Cadê essa pessoa? Cadê essa pessoa? O rim esquerdo, recebe. Sentiu dor? Sentia. O que que você sentia? Conta pra nós.
1: É uma dor insuportável. Que dá até ânsia de vômito.
0: Olha agora se continua a dor.
1: Tá mais doendo.
0: Cadê a dor, minha irmã? Sumiu a dor, minha irmã? Quem te curou? Foi Jesus que te curou, minha irmã. Ela tá chorando, igreja. Ela sentia dores no seu rim, mas depois da oração aqui, sumiu. Quem te curou? Foi Jesus, foi Jesus. É Jesus que cura na igreja, meu Deus. Tem uma pessoa que me revela o Senhor ainda. Deus visita a tua pressão. Estava descontrolada a tua pressão. Deus visita a tua pressão nessa manhã. Recebe o teu milagre, mulher. Estava preocupada, né? Eu vou morrer, não vai não. Jesus te cura hoje. Você pensou isso, foi? Pensou?
1: Há muito semana.
0: Oscilava muito, mas agora Deus controlou. Deus controlou a tua pressão. Fica tranquilo,
3: pastor Wesley. Para confirmar a revelação de Deus, eu conheço a irmã Etiane, né, da Assembleia de Deus. Nos procurou algumas vezes na igreja para relatar esse momento da pressão dela, que não regularizava. Olha que tremendo. E aqui agora a revelação de Deus, só sentiu a cura divina, Etiane.
1: Creio, tem nome de Jesus, estou sentindo a presença do Senhor.
0: Oh, glória!
3: Em
1: nome de Jesus!
3: Que bênção, pastor Wesley! Curada por Jesus na pressão!
0: É Deus que opera milagre, igreja! Cadê a glória a Deus nessa igreja?
2: Glória a Deus!
0: Tem uma pessoa que me revela o Senhor ainda. Deus te livra de um câncer nos teus ossos.
3: Aleluia!
0: Você já sentia os teus ossos? Você já sentia?
3: Meu Deus.
0: O início da enfermidade iniciar, mas Deus queimou aqui agora. Recebe o teu milagre. Toma posse da tua vitória. Tem uma pessoa que me revela o Senhor ainda. Deus, essa manhã, muda o teu decreto.
2: Glória.
0: O decreto é, não vai dar certo. Deus muda o decreto. Deus muda o decreto, vai dar tudo certo. Deus está visitando a tua vida. Recebe o teu milagre.
2: Aleluia. Glória a Deus.
3: Ela está dizendo aqui, ela sentia muita dor devido, pastor Wesley, aos sintomas do câncer. Ela sente o corpo dela doer demais.
0: Meu Deus.
3: É assim, meu irmão.
1: Sentia dor demais.
3: E por que está chorando agora?
1: Porque eu creio no Senhor, que é bom.
3: Queimou, está curada.
2: Oh,
3: sente agora a cura divina, minha irmã.
2: Doia.
3: E há quanto tempo que doía? essa situação do seu corpo?
0: Muito tempo.
3: Esse muito tempo é quantos anos? Mais de 10 anos?
0: É.
3: Mais de 20?
0: Não, mais de 10 anos.
3: Mais de 10. Mas agora curada.
0: Eu creio em nome de Jesus.
3: Sente a cura agora.
2: Glória.
3: Dá glória a Deus com ela, igreja. Olha aí, pastor Wesley. Tem cura no teu Senhor. Dá glória a Deus com ela.
0: Meu Deus do céu, Deus está operando. Quem crê que Deus opera, dá glória a Deus aí.
2: Glória a Deus.

0: Jesus Cristo. Sai do corpo dela agora. Expulsa ela e fala: sai! Sai, diabo! Sai, em nome de Jesus. Olha para mim aqui. Ao sangue de Jesus tem poder. Olha para mim aqui. Olha pra mim. Tem muitos dias já assim, né? Muitos dias oprimida. Tá? Vai crer que Jesus entra hoje.
1: Sim.
0: Ele visita o teu organismo.
1: Amém.
0: Ele visita o teu corpo agora.
1: Amém.
0: Recebe em nome de Jesus. Fala em nome de Jesus.
1: Em nome de Jesus.
0: Com fé, em nome de Jesus.
1: Em nome de Jesus.
0: Eu recebo
1: o
0: meu milagre.
1: Meu,
0: e saio daqui nesta manhã.
1: Para
0: a tua presença, Senhor. Amém. Olha para o olho. Fica. Quem se visitou nessa manhã? Essa é a visita. Continua orando, igreja. Continua orando. Senhor Jesus, ó Pai amado, vem trazer paz para essa vida, Senhor. Vem trazer paz para essa casa, Senhor. Vem trazer para essa vida, Senhor Deus, libertação. Ó, Senhor Jesus, ó Pai amado, confirma a tua vitória nessa manhã. Confirma a tua bênção nessa manhã. Confirma, Senhor Deus, a bênção dos céus. Em nome de Jesus. Amém? Amém ou não?
2: Amém!
0: Tem quatro pessoas aqui, quando orava, você sentiu teu corpo arrupiando. Quatro pessoas essa manhã, preste atenção. O Senhor te visita. Quatro pessoas, o Senhor traz liberdade para você, liberdade que você não tinha. Cada dessas quatro pessoas, você sentiu teu corpo arrupiando. Você sentiu teu corpo ruim. O que aconteceu?
3: Meu Deus do céu, pastor, que tremendo. Minha irmã, o nome da senhora?
4: Sandra Varela.
3: Mãe Sandra, você é a filha dela? Vem cá, você é a filha dela? Chega aqui. Você é a filha dela?
4: Sim.
3: Ela entrou, pastor Wesley, carregada pela filha, nesta manhã, nesta campanha em Deus que muda decretos.
0: Meu Deus.
3: E após essa oração que o senhor fez aqui, com esse altar, expulsando todo o mal, ela entrou com a filha carregada. E agora está andando sozinha. Como assim? Vai lá, sozinha. Corre. Dá um calor. Olha aí, pastor Wesley. Ô filho, seu nome. Você fica com a mamãe carregada aqui hoje. Adentrou aqui a quadra dele, trazendo ela.
4: Sim.
3: Ela veio escorada em você.
4: Sim.
3: Como que ela correu aqui agora sozinha? Oi, irmã Sandra. Ela sofreu há quanto tempo?
4: Já tem uns meses já.
3: Uns meses, quase um ano.
4: Sim.
3: Sofrendo.
4: Sim.
3: Estava acamada, debilitada, não andava assim.
4: Eu estava sentindo muita dor do lado da barriga. Assim,
3: um quão terrível.
4: É uma depressão.
3: Tanto que veio carregada, né?
4: Nervoso.
3: E agora?
4: Agora, graças.
3: Está curada?
4: Curada, irmão.
3: Mais uma cadeira, então, pastor. Mais uma cadeira, irmão. Mais uma cadeira aqui no meu corredor. Vai correndo. Isso, olha ali. Vem cá, vem cá, glória.
0: Meu Deus do céu.
3: Que tremendo, pastor.
0: Pastor Clemilson. Ela chegou carregada.
3: Carregada pela filha Caroline.
0: Irmã Caroline, quanto tempo ela estava nesse estado?
5: Ah, tem bastante tempo já. Estava bem com depressão.
0: Ela não caminhava, não andava, não levantava, nada.
5: Não, ela caminhava, né? Ela vem reclamando de sentido de muita queimação no corpo.
3: Ela veio com chuva carregada hoje.
5: Você
3: trouxe, eu vim entrando ali.
0: Foi carregada hoje que ela chegou aqui.
3: Carregada.
0: E vocês, cadê a dor que você sentia?
4: Sumiu.
0: A dor sumiu. Cadê o glória a Deus da igreja? A dor desapareceu, pastor Clemilson?
4: A dor sumiu. A queimação, a tensa, igual a pimenta. Ela
3: ia. Igual a pimenta.
4: Da cabeça aos pontos do pé.
3: E agora, depois da oração?
4: Amém. Sumiu.
3: Deus mudou o decreto, pastor
0: Clemilson. Esse é o Deus que muda.

0: graças a Deus, que maravilha, hein?
1: A gente louva quando a gente adora.
0: O que acontece?
1: Tudo começa a mudar.
0: É, mudou mesmo pra nossa irmã Sandra Varela, né?
1: Ver a vida melhorar.
0: Ela viu tudo melhorar mesmo.
1: Tá fazendo.
0: Chegou carregada pela filha.
1: Agora.
0: E voltou pra casa andando perfeitamente, hein?
1: Vem.
0: É nessa quinta-feira.
1: Simbora, então vem. Então vem.
0: Quinta-feira, 4 de junho.
1: Digo,
0: feriado nacional.
1: Então
0: e aqui em Juiz de Fora, na Deus é Amor, às 9 da manhã, a grande concentração EFATA.
1: Vem, então vem.
0: Abre-te
1: a Jesus comigo.
0: É a tradição, né?
1: Então vem.
0: Vem estar conosco também você. Traga a sua queridíssima família nessa oportunidade, quinta-feira, feriado nacional. Até porque você vai vir também transporte gratuito. Vai ser uma bênção muito grande a você vir cá adorar e receber também o teu milagre, receber tua libertação, receber tua bênção. Quantas coisas, né? Possa estar na sua vida fechado e você está almejando em Deus a porta aberta em qualquer área da sua vida, seja material, espiritual, conjugal, financeira, familiar. Mas nessa quinta-feira, EFATA para você também.
1: Agora.
0: É, vai se abrir tudo em nome do Senhor Jesus Cristo.
1: Simbora, então vem. Então,
0: anote o endereço.
1: A Jesus comigo.
0: Rua San Clé de Carvalho, aqui em Juiz de Fora, 75, sede estadual da Igreja Pentecostal Deus é Amor. Às 9 da manhã, nesse feriado, quinta-feira, hein? 4 de junho. E na palavra, o servo do Senhor, nosso pastor estadual, Wesley de Souza. Já está aqui conosco já para conectar e convidar a você estar com a gente também nesse feriado nacional. É, já na ponta da linha conosco, o servo do Senhor, pastor Wesley de Souza, para confirmar sua presença também nessa manhã de quinta-feira, nesse feriado abençoado. Pastor Wesley, a paz do Senhor e espaço aberto ao homem de Deus, a nossa programação, pastor Wesley.

Receba a paz do Senhor Jesus, o vosso Senhor Cristo, pastor Wesley Souza. Estou passando aqui para convocar você e toda a sua família para estar conosco aqui na sede estadual de Juiz de Fora nessa quinta-feira. Quinta-feira próxima agora, dia 4 de junho, é feriado nacional. E nós aqui da Igreja Pentecostal Deus e Amor estaremos em um grande conclave espiritual, onde será marcado em nossas memórias um culto especial, a concentração de curas, milagres e libertação. Já quero convocar você para estar comigo, eu mesmo, pastor Wesley Souza, estarei pregando a palavra de Deus e orando pelos dons da revelação, orando por explosão de milagre, e o milagre vai acontecer. Pessoas têm chegado na igreja Deus e Amor enfermo, problemático, e já têm saído curado pelo poder de Deus. Pessoas chegam na igreja oprimido pelas obras malignas, sai liberto pelo poder de Deus. E você vai ficar da mesma maneira? Você vai continuar vivendo oprimido ou enfermo? Vem para cá nessa quinta-feira, eu quero orar por você, quero ministrar cura sobre a tua vida aqui na rua Sante Crédito Carvalho, número 75, setor central. Estaremos em um culto especial com o tema Efatá, abre-se. O Senhor vai se abrir o céu neste lugar, o Senhor vai abrir o céu sobre a Igreja Deus e Amor e vai trazer milagres em nossas vidas. Então, nessa quinta-feira, dia 4, feriado nacional, estaremos aqui na sede estadual de Juiz de Fora, às 9 horas da manhã, nessa grande concentração. Você não pode perder, você não pode ficar de fora. Você que está me ouvindo agora, você livre pensador, irmãos de outra denominação, irmãos católico, você espírita, você que necessita da presença, da bênção de Deus, você é nosso cordial convidado a estar conosco nessa quinta-feira, às 9 horas da manhã, aqui no Templo da Glória de Deus, na rua Sante Crédito Carvalho, número 75, setor central. Tenho certeza que Deus tem uma bênção reservada na tua vida. Espero por você e por toda a sua família.

Graças a Deus, obrigado, servo do Senhor, pastor Wesley, por sua participação aqui no programa, de convite também aos amados ouvintes, desse dia especial, quinta-feira, esse feriado nacional, com esse tema poderoso, Efata, é, abre-te, é grande evento, então, feriado, você vai estar com a gente também, receber de Deus, com certeza, gratuitamente, a bênção e a vitória, aqui na rua San Clédio Carvalho, 75, em Juiz de Fora, nossa sede estadual da Igreja Pentecostal. Deus é amor! Todos são bem-vindos e que o Senhor abençoe a todos. E até lá, é quinta-feira, hein? Põe na agenda, 9 da manhã.

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0: reino de Deus está em nós. Amém? Toda a igreja, fique de pé.
1: E graças a Deus, ouvintes queridos. Está chegando mais uma grande festa aqui em Juiz de Fora. E nossa igreja, Deus é amor. Desta feita com expansão, Juiz de Fora. É o nosso flow. Terá o tema, né? Simeon. É dia 27 agora de junho, hein? Qual horário? 5 da tarde. Conosco pregando a palavra do Senhor nesse grande evento com expansão, Juiz de Fora, o servo do Senhor é pastor Guilherme Ribeiro, da grande Belo Horizonte. No louvor, cantor André Lima, da Sede Mundial. Participação, claro, do Expansão Juiz de Fora. É o Flow. Você quer viver milagres? Simeon. Será um dia memorável também de salvação de almas, de louvor, adoração ao Senhor, claro, da palavra de Deus. Estamos aqui a convidar a você também, em nome do primeiro conselheiro aqui em Juiz de Fora do Expansão, nosso amado irmão pastor Israel Leôncio, com a esposa irmã Vitória também, o segundo casal, né? Nosso amado irmão Wesley, também com a esposa e irmã Esther. Todos convidam a você, juntamente com a regente, irmã Rosana Grosnan. Toda a expansão Juiz de Fora. É 27, agora é de junho, hein? Liderança, pastor Wesley Souza, com a esposa e irmã Flávia. Vem pra festa! Põe na agenda, 27 de junho, já a partir do horário, então, das 5 da tarde, grande evento aqui em Juiz de Fora, com a nossa mocidade, o Expansão Juiz de Fora, esse tema muito maravilhoso, escolhido, com certeza, em oração, em jejum. Venha viver milagres na presença de Deus, neste sábado, 27 de junho.

0: Anote o endereço, Rua Sanqué, aqui em Juiz de Fora, de Carvalho, 75 ouvintes, nossa sede estadual de Juiz de Fora. E esse tema poderoso com expansão Juiz de Fora é Simeon, e trará a temática é viver milagres. Você vai estar vivendo o seu milagre também nesse 27 de junho. 5 da tarde, hein? Nós, mineiros, não perde o trem, muito menos o ônibus, muito menos o horário. Você vai estar com a gente, apoiando a mocidade também. Você que é jovem, convide mais um, mais dois, faz uma caravana de jovens, vem pra cá. Você que tem jovem na família, traga também, porque vai ser um evento memorável também de salvação de alma. Expansão Juiz de Fora e mais uma grande festa, o Flow, e desta feita, esse 27 de junho, 5 da tarde, aqui em Juiz de Fora, na nossa festa, com mocidades também, com expansões também, de toda a região, que estarão apoiando aqui, os estados também. Será vai ser uma festa gloriosa, hein? Cheia de cedo, porque olha, vai ser bênção. Aguardamos a todos aqui, com certeza, em nome de nosso Senhor Jesus Cristo, e que Ele possa abençoar a vez mais todos vocês que estarão conosco aqui nesse grande evento do Expansão Juiz de Fora, nesse 27 do mês de junho, com esse tema poderoso, né? A temática é viver milagres, Simeon, e também esse horário que é muito abençoado, que é 5 da tarde. É sábado, 27 de junho, você não pode faltar.
1: Deus poderoso.
0: São Juiz de Fora. Dia memorar para todos, hein? Põe na agenda. E chegue cedo para receber de Deus também o teu.

0: Até lá e que o Senhor abençoe a todos nós.
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0: Receba a paz do Senhor Jesus, do vosso irmão em Cristo, Pastor Wesley Souza. Estou aqui dentro dessa programação rapidamente para fazer uma convocação a todos os membros aqui da sede estadual de Juiz de Fora. Alerta, alerta, membros aqui da sede estadual de Juiz de Fora. O nosso culto de Santa Ceia do Senhor, esse mês de junho, tem uma alteração por causa da caravana que vai para São Paulo. Então a nossa Santa Ceia será dia 10, quarta-feira, às 18h30. Já se programe para você estar conosco às 18h30, dia 10 agora de junho, a nosso culto de Santa Ceia, quarta-feira à noite. Eu espero por você e toda a sua família, você membro, você obreiro, você diácono, você presbítero, você que faz parte do corpo e do sangue de Cristo. Então a nossa Santa Ceia, com essa alteração por causa da caravana que vai para São Paulo, dia 10 agora de junho, a nosso culto de Santa Ceia. E também teremos o culto de Santa Ceia dia 14, domingo, às 9 horas da manhã. Então, esse mês de junho teve uma alteração nos nossos cultos de Santa Ceia. Culto de Santa Ceia, dia 10 agora de junho, às 18h30, aqui na sede estadual de Juiz de Fora, e dia 14, às 9 horas da manhã. Então você que faz parte do corpo e do sangue de Cristo, você não pode esquecer essa data, você não pode perder esse culto de Santa Ceia do Senhor, porque esse dia será um dia memorável, será um dia que vamos participar, sentar na mesa do Cordeiro de Deus e alimentar nossa vida espiritual. Então você que está me ouvindo agora, você que é membro da sede estadual de Juiz de Fora, de junho, às 18h30, e dia 14, às 9 horas da manhã. Que Deus abençoe, espero você, todos os membros, você obreiro, você que faz parte da mesa do Senhor, que faz parte do corpo e do sangue do Cordeiro, aqui na sede estadual de Juiz de Fora. Que Deus abençoe, Pastor Wesley Souza, despedindo a todos da paz do Senhor Jesus.
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0: a Deus, ouvintes queridos, graças a Deus, ouvintes amados, obrigado você pela companhia Fidalgui, o nosso programa. Programa de Deus que você ouve a voz da libertação. Lembrando sempre que a direção mundial é da irmã Ereni Miranda e aqui em Juiz de Fora Estadual do pastor Wesley de Souza. E nessa quarta-feira, campanha poderosa nessa quarta-feira, vem estar com a gente 9:00, 14:00 e 19:00 e uma campanha poderosa estará sendo efetuada, libertação, através da palavra.
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0: Estará conosco no Santo Altar de Deus às 9:00 e também 19:00 aqui em Juiz de Fora, o homem de Deus, nosso pastor estadual, pregando a palavra do Senhor, orando em favor de todos e, é claro, Deus libertando teu povo através da palavra.
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0: São grandes quatro horários, hein? 9:00 da manhã, pastor Wesley, 12:00, cooperador Jeremias, 14:00, no Santo Altar também, presbítero Célio Carvalho, e encerrando o quarto horário, 19:00, retorna ao altar de Deus, o homem de Deus, o nosso pastor estadual, Wesley de Souza.

0: fazer da Babilônia. Não, estejamos firmes na presença de Deus, reconhecendo que o nosso Redentor vive e Ele voltará um dia. Que o nosso Redentor vai voltar um dia para nos levar para Nova Jerusalém. Ah, pastor Wesley, mas não é tempo de pregar sobre desejos carnais, sobre salvação. Não é hora de pregar isso. A igreja necessita ouvir a palavra da verdade. Não adianta ficar, aleluia, mexendo com o teu ego. Não adianta ficar colocando você para si. Você vai vencer, você vai vencer. Não vai vencer nada se não tiver em Cristo Jesus. Aleluias. Ora e clama lá, vai, cadê os que está em Cristo Jesus? Cadê os que está em Cristo Jesus? Levanta a tua mão e dá glória a Deus nessa manhã. Porque Cristo está aqui para te dar vitória. Porque Jesus está aqui para estar contigo. E se passares pelo fogo, pela tempestade, pelo deserto, Ele passa com você. Porque você é fiel ao Deus da Bíblia Sagrada.
1: 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Rua Sanclé de Carvalho, aqui em Juiz de Fora, 75, sede estadual da Igreja Deus e Amor. Libertação através da palavra.

0: tempos difíceis é tempo de orar. Em tempos de crise, em tempos de luta, é tempo de orar.
1: Eu estou sentindo a presença de Deus neste lugar. Deus está falando no coração de alguém. Em tempos difíceis é tempo de buscar o nome do Senhor. Em tempos que o câncer está no corpo, em tempos que a AIDS está no sangue, em tempos que o mundo, aleluia, está sendo provocado por uma crise, Deus fala para alguém: vai clamar a Deus, vai chegar ao Senhor, que o Senhor te dará livramento. Internautas, é tempo de clamar o Senhor. Irmãos, é tempo difíceis, então é tempo de buscar a presença de Deus. E Deus está falando nessa manhã: se buscar o meu nome, eu vou mover as minhas mãos em

0: fala no meu coração. Em tempos que a bênção chega, o que faremos também?
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graças a Deus, ouvintes queridos. Obrigado você pela companhia e fidalguia o nosso programa. Atenção toda a grande Juiz de Fora e região. Para essa terça-feira, esse dia 2 de junho, em grande 4 horários. Aqui em Juiz de Fora, em nossa sede estadual da Igreja Deus e Amor. Toque com fé, toque igual. A grande campanha em favor da família, com o tema Lares Cobertos pelo Sangue do Cordeiro. 9 da manhã, meio-dia, 2 da tarde, 19 horas. O seu milagre, toque com fé. Estarei com os irmãos às 9 da manhã. Estará conosco também, convidei para pregar o servo do Senhor, presbítero Silvinei Andrade, às 9 da manhã. Meio-dia, cooperador Adriel Carlos. 2 da tarde, essa quinta-feira, presbítero Walter Varisto. 19 horas, Ministério de Casais. Presbítero Eliel com a esposa Meriana Leonce. Convidaram o casal, né? Pastor Juan Carlos Martins com a esposa e irmã Ana Cristina. E a Maria Clara também. É nessa terça-feira, 2 de junho, aqui em Juiz de Fora, a campanha da família, para quem tem família, a campanha abençoada para quem também tem, está cuidando da família, porque está na palavra de Deus, né? Aquele que não cuidar da sua família é pior do que o infiel e negou a fé. Mas não é seu caso não, né? Você tem estado conosco aqui na campanha da família, ouvintes? Você tem família, com certeza, busque por ela, clame por ela, ore por ela, jejue por ela e venha pra campanha por ela também. 9 da manhã, meio-dia, 2 da tarde, 19 horas. Lares cobertos pelo sangue do Cordeiro. Irá embora pra ver o impossível. 9 da manhã estará comigo no altar para pregar o servo do Senhor, presbítero Silvinei Andrade. Meio-dia, cooperador Adriel Carlos. 2 da tarde, presbítero Walter Varisto. E 19 horas, como já falei, o servo do Senhor também é pastor Juan Carlos Martins, com a esposa Ana Cristina, filhinha Ana Clara. Nessa terça-feira, esse 2 de junho, também à noite, junto com o Ministério de Casais. Vamos acompanhar o que Deus opera aqui em Juiz de Fora também, as terças da família, e já já voltamos.

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1: Das formas da glória a Deus aí. Minha irmã, o nome da senhora?
2: Edner.
1: Conte a bênção.
2: Ah, minha netinha, no domingo, a gente estava na área lá em casa lá, ela estava na beirada da escada, é no segundo andar. Ela caiu daquela escada e foi parar lá embaixo.
1: Ela caiu do segundo andar?
2: Do segundo andar e foi rolando na escada, foi rolando. A minha filha, que é a avó dela, ficou desesperada, pulando, porque ela viu ela rodando, falando, quebrou tudo, ela morreu. E ela rodou, foi rodando, bateu no portão lá embaixo.
1: Ô, Regine, e agora?
2: Eu desci lá atrás dela, peguei ela no colo, a minha neta quebrou tudo. Aí eu vi.
1: Achou que havia morrido.
2: Achou que ela tinha morrido, porque ela foi rodando a escada.
1: E a altura também, né, irmão?
2: No segundo andar. Aí eu vim com ela no colo, ali, né, pra socorrer ela, que eu vi ela. Ela não chorou, não deu um choro, mas ela ficou desacordada, ela ficou ali confusa.
1: Muitos sintomas ali, né?
2: É, porque ela tem 4 aninhos, ela saiu daquela escada rodando, eu falei, meu Deus do céu, porque...
1: O livramento chegou, Bisegine.
2: Um livramento muito grande. Eu falei assim, eu vou na igreja hoje só pra agradecer e cumprir o voto de agradecimento ao Senhor.
1: Quem livrou sua bisneta?
2: É Jesus.
1: Em qual igreja?
2: Pentecostal Deus e Amor.
1: Que Deus abençoe a senhora da glória a Deus com ela. Que Deus abençoe. Que as palmas da glória a Deus aí.

0: Voltou pra cá, meu irmão. Como o senhor morre?
1: Geraldo Miguel.
0: Conte a bênção, Geraldo.
1: A bênção muito grande que eu recebi, irmão Clemilson, aqui no final do ano, aí as pessoas falando, faz um voto, pede a Deus que uns problemas que você tem que não está resolvendo. Aí a minha diabetes estava muito alta, eu não estava aguentando nem trabalhar direito.
0: Meu Deus.
1: Chegava em casa.
0: Não estava nem trabalhando.
1: Eu não estava conseguindo trabalhar.
0: Devido à porcentagem da diabetes.
1: Eu ficava em casa, só que ia dormir, muito sonolento, ia no médico, não estava resolvendo a situação estava muito complicada.
0: E chegou a diagnosticar o senhor, o remédio fazia efeito nenhum.
1: Estava muito, uma situação difícil, minha diabetes estava 384.
0: Meu Deus do céu.
1: Aí está a situação.
0: Muito alta, né, irmãos? Meu Deus.
1: Aí a diabetes depois foi para 117.
0: Meu Deus do céu! Cadê o Glória? Ô, irmão Geraldo, o senhor fez um voto aqui na Deus e Amor e a sua diabetes estabilizou, normalizou agora.
1: Normalizou agora, agora estou, graças a Deus.
0: Está feliz.
1: 100% com Jesus e abençoado.
0: Está trabalhando de novo, feliz.
1: E abençoado também para a glória de Deus.
0: Com saúde.
1: Com saúde.
0: Quem honrou o senhor?
1: Foi Jesus.
0: Em qual igreja?
1: Deus e Amor. E tem mais uma bênção.
0: Tem mais uma bênção da glória a Deus.
1: Glória a Jesus. Aí, irmão Clemilson, eu estava mexendo com a construção lá, mas estava muito difícil, não estava conseguindo. Aí eu fiz um voto com Deus, falei, Senhor, dá uma direção.
0: Outro voto, hein, olha aí.
1: Fiz outro voto. Aí eu falei, dá uma direção, Senhor, como é que eu vou fazer aqui, que é o meu sonho de dar uma...
0: De terminar a obra lá.
1: Aí eu fiz esse voto, Deus... eu não saí.
0: As portas escancarou. Terminou a obra.
1: Graças a Deus, já está tudo.
0: Acabamento agora.
1: Acabamento.
0: Finíssimo.
1: Finíssimo. Para a glória de Deus.
0: Quem honrou o senhor?
1: Foi Jesus Cristo, na Igreja Pentecostal, Deus e Amor.
0: Qual igreja mesmo?
1: Igreja Pentecostal, Deus e Amor.
0: É na Deus e Amor mesmo. Da glória a Deus, igreja.

0: glória.
1: Glória a Deus.
0: Palmas de glória. Minha irmã, qual o seu nome?
2: Maria das Graças.
0: Conte a bênção.
2: Irmão Clenilson, eu fiz um propósito com o Senhor que eu ia sair do consultório médico e ia vir aqui para contar a bênção.
0: Uhum.
2: Porque a médica, a cardiologista me pediu, né, uns exames, tudo de urgência. Eu tive que pagar os exames, né, e fiz os exames, porque em 2018 eu infartei,
0: sim,
2: né? Então, mas para a glória do Senhor Jesus, eu, uns 3 meses atrás, eu estava sentindo uma dor no peito,
0: uhum,
2: né? Aí aquilo estava repetindo demais, aí me pediu esses exames. Eu falei com o Senhor: Senhor, sim, não vai dar nada, Senhor, porque eu estou pagando esses exames e eu preciso ajudar na obra do Senhor. O Senhor vai repreender esse devorador.
0: Sim.
2: E eu creio, Senhor, que eu vou sair desse consultório médico, dessa cardiologista, e ela vai falar: seu exame não deu nada. Porque
0: e aconteceu
2: estava...
0: o quê, minha irmã?
2: Não deu nada, irmão. Sabe por quê? Já estava para marcar já a cirurgia, né? A angioplastia. Mas aí tem o exame das veias, da carótida, tem o exame de tudo, do coração.
0: Check-up.
2: Até de rins. Irmão, para a glória do Senhor Jesus, né? Não deu nada, as dores...
0: Não deu nada!
2: Não.
0: E na glória a Deus com ela, não deu nada! Aqui minhas mãos estão ouvindo, internautas. Várias folhas de muitos exames, ó. Meu Deus do céu, 4 tipos de exames aqui.
2: Aí estão todos os exames de coração, né? Um check-up geral
0: completo.
2: E ela falou assim, pediu até os exames dos vasos sanguíneos. Eu fiz as tomografias do vaso sanguíneo.
0: Fez,
2: irmão, para a glória do Senhor Jesus. E eu tinha falado com o Senhor: Senhor, eu não vou ficar, não vou sentir mais essas dores. O Senhor, né, vai me ajudar.
0: E não vai constar nada.
2: E eu vou sair do consultório. Hoje eu levantei 5 horas da manhã, né? E fui para a médica, cardiologista, estava marcado.
0: Deu nada.
2: Nada, irmão. Ela falou assim: ó, os seus exames deu tudo bom, não precisa de fazer cateterismo, não precisa de fazer angioplastia. Aleluia, para a glória do Senhor Jesus. E os seus rins também estão funcionando normalmente,
0: normal,
2: irmão, para a glória do Senhor.
0: Quem curou, senhora?
2: Foi Jesus.
0: Qual igreja?
2: Pentecostal Deus é Amor. E eu falei com o Senhor: Senhor, eu vou sair lá do consultório médico e vou com os exames para me testemunhar. E os irmãos podem olhar
0: aqui.
2: Aqui
0: minhas
2: normal.
0: Mãos ouvindo só 4 folhas, né?
2: São tem
0: quatro,
2: mais aqui
0: são quatro, tem mais na bolsa também.
2: Tem de sangue, tem tudo.
0: Tudo, hemoglobina completo.
2: Completo, esse daí...
0: Gostou
2: tô...
0: nada.
2: Nada, esse daí
0: nada, é... nada, nada,
2: nada. Esse daí é por imagem.
0: Então dá glória a Deus.
2: Glória a Deus.
0: Quem curou a senhora?
2: É Jesus, irmão.
0: Deus abençoe a senhora. Dá glória a Deus com ela. Curada!

0: que vencemos, é orando que a vitória chega, né? Jesus falou em Mateus 7, 8, aquele que pede, recebe, aquele que busca, encontra, e aquele que bate, as portas se lhe abrem. Essa é a confiança que temos, a certeza que temos nesse Deus poderoso que está operando ainda hoje em Juiz de Fora, na Igreja Deus e Amor. Vamos agora para lá com mais informações também. Primeiro, Silvinei Andrade, né, na oportunidade, entrevistando o povo, e o povo com certeza sim, com ele também, testemunhando, contando a bênção.
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0: Vamos à fé do povo então, com o servo do Senhor, presbítero Silvinei Andrade, linha aberta.

0: Deus abençoe pastor Cremilson, Deus abençoe pastor Wesley Souza, Deus abençoe todos os nossos queridos e amados ouvintes já nesta manhã. Estamos muito felizes, estamos alegres já nesta manhã com a presença do Pai, a presença do Filho e a presença do Divino Espírito Santo de Deus. Há um número expressivo de pessoas já na nave da igreja. Estamos aqui na rua Santo de Carvalho, 75, onde o povo tem chegado e está chegando com muita alegria também já nesta manhã, sabendo que Deus vai impactar, que Deus vai levantar, que Deus vai colocar ligeiro caído, que Deus vai fortalecer o fraco, que ele vai dar vigor àquele que está cansado. Hoje, libertação total. Você não pode ficar em casa. Proibido você ficar em casa. Quatro grandes horários é hoje, 9 da manhã, meio-dia, 2 da tarde e 7 da noite. Hoje, 4 grandes horários para você estar recebendo a grande vitória para o seu lar e toda a sua querida, amada família. Rua Chanclé de Carvalho, 75, é o endereço da sua grande vitória. Daqui a pouquinho, pastor Wesley Souza, sobre o altar, pregando a palavra de Deus, orando por divinas revelações do Espírito Santo de Deus, e Deus concedendo a grande vitória. É hoje, não fique em casa, corre para a casa de Deus. Deus abençoe todo o povo de Deus, já ligadinho nesta manhã, povo de Deus, que já está ligadinhos na bênção e na vitória. A paz do Senhor, minha irmã, em nome da Senhora. Irmã Regina também está nessa campanha do Salmo 91. Já tem recebido vitória.
1: O Senhor é maior, o Senhor é autêntico, o Senhor é tão grande, meu Pai, que nada está acima do Senhor. Nada. Nenhum planeta está acima de Ti. O Senhor domina sobre todos. E eu creio nesta hora, meu Pai, o Senhor está ouvindo, recebendo as nossas orações. Ó Deus bendito eterno, esteja comigo nesta manhã.
0: Que maravilha! A cada vez que vem, recebe uma vitória. A cada vez que vem, recebe uma vitória.
1: Essa pessoa, meu Pai, está longe.
0: Veio lá do Grama. A senhora mora no Marumbi e ele mora no Grama. E a senhora buscou por ele e ele já recebeu vitória. Eu creio. Está feliz. Falou obrigado, Jesus, por esse milagre realizado na igreja pentecostal, Deus e amor. Deus abençoe pelo teu testemunho de vitória. Deus abençoe todo o povo de Deus. Já vamos voltar ao posto volante. Pastor Cremilson, linha aberta. Que Deus abençoe, povo de Deus. É, o povo não pode esquecer o caminho da sua vitória, o endereço da sua vitória. Rua Sangre de Carvalho, 75, nesta manhã. Muitas pessoas já pensando, será que eu vou? Será que eu não vou? Olha, não fica pensando, não. Corre para a casa de Deus, porque Jesus, ele tem vitória para a tua vida. Jesus, ele tem livramento para a sua casa. Jesus tem um milagre para a sua família. Já nesta manhã, corre para a casa de Deus. Corre para a casa de Deus, porque Jesus, ele tem uma bênção. Jesus, ele tem uma vitória para a tua vida. No dia de hoje, a paz do Senhor, irmã.
1: Culto nesta manhã, em nome de Jesus Cristo. Então, Deus poderoso, derrama graça, derrama autoridade sobre as famílias da terra e que todos os males, todo impedimento, todo embaraço, todo levante do inimigo seja repreendido agora, em nome de Jesus. Eu digo em nome de Jesus, eu falo sempre em nome de Jesus, porque ele é autor e consumador.
0: É o povo alegre, é o povo feliz, porque sabe que aqui é a fonte, aqui é a alegria, aqui é a porção dobrada, é você correr e receber grande milagre nas mãos do Senhor e Salvador Jesus Cristo. Deus abençoe, povo de Deus, chegando muito feliz, chegando muito alegre na casa de Deus, na casa do nosso Pai. Paizinho, meu irmão, seja bem-vindo. Está começando essa campanha conosco. Salmo 91. Que maravilha! É milagre.
2: É verdade.
0: É o milagre certo.
2: É verdade.
0: O Salmo 91 hoje, com muita unção, com muita glória, pastor Wesley pregando a palavra de Deus, orando por divinas revelações do Espírito Santo e o povo de Deus recebendo um grande milagre.
2: É verdade. A vitória é certa em nome de Jesus.
0: Que seja bem-vindo, meu irmão. Deus abençoe tua vida. É isso aí, o povo de Deus muito alegre, essa festa aqui no dia de hoje. Juiz de Fora está em festa. Corre para a casa de Deus. É proibido você ficar em casa. A paz do Senhor, minha irmã. Muito bom dia. Seja bem-vinda. Em nome da senhora, vai começar essa campanha hoje. Salmo 91. Olha que maravilha. Conhece já o Salmo 91? E o Deus também do Salmo 91. Que Deus abençoe a senhora. Tem recebido vitórias?
3: Graças a Deus.
0: Pode contar uma para nós? E através das orações, Deus está realizando um grande milagre. Para a medicina não tinha cura. Para a medicina não tem solução. Mas Jesus colocou as mãos. A oração, a campanha. E Deus realizando um grande milagre. Está feliz por essa bênção? É um milagre.
1: Todos digam glória ao Pai. Glória ao Filho. Glória ao Espírito Santo de Deus.
0: Meu Deus do céu. Já no início da vida e a família preocupada, mas Deus tem recebido as orações.
1: Jesus Cristo, que já nos deu a vitória. Se Deus é por nós, quem será
0: da senhora, minha irmã?
1: Contra nós?
0: O Senhor,
1: Ele é, sempre será o nosso pastor.
0: Que Deus abençoe.
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6: Graças a Deus, que maravilha, né, ouvintes? Você acompanhou um pouco também momentos memoráveis dos postos volantes, também com o servo do Senhor, presbítero Silvinei, que estará conosco nessa terça-feira, no horário das 9 da manhã. Convidei para ele estar com a gente, vai estar pregando a palavra de Deus também, vamos estar apoiando o trabalho do Senhor. E ao meio-dia, o servo do Senhor, cooperador Adriel Carlos, 2 da tarde, o presbítero Walter Evaristo, 19 horas, o Ministério de Casais, pastor Eliel convidou também o nosso amado irmão pastor Juan, com a esposa de Ana Cristina, a filhinha Ana Clara, nessa oportunidade então, nessa terça-feira, 2 de junho. É daqui a pouquinho, hein? Deus tem bênção para nós aqui em Juiz de Fora, na campanha da família, lares cobertos pelo sangue do Cordeiro. Testemunho da Bisa Ednei. A bisneta caiu de uma altura, segundo ela, de segundo andar, né? Imagina você, misericórdia, irmãos. Uma criança que cai de uma altura do segundo andar, como ela mesmo disse ali, pela família estaria morta, né? Só arranhou a criança.
7: Enviou
6: mesmo.
7: Seu filho.
6: Para livrar, para salvar.
7: Para me salvar.
6: E assim tem sido feito aqui em Juiz de Fora também, nas terças-feiras da família, na nossa igreja Deus é Amor. Também, você ouviu o testemunho também da irmã Ana Cristina, né? Que Deus revelou ela, que daria, né, no caso o irmão também, a liberdade condicional. E assim aconteceu. Deus deu vitória. Olha a tua agenda então e vem estar conosco aqui, Rua Sanclete Carvalho 75, nessa terça-feira, 2 de junho, aqui em Juiz de Fora, em nossa sede estadual Campanha da Família, com o tema Lares Cobertos pelo Sangue do Cordeiro. A entrada é franca. E a bênção é certa. Lembrando sempre, a programação segue no ar, direção mundial da irmã Ereni Miranda, e aqui em Juiz de Fora estadual do pastor Wesley de Souza. Até terça-feira, hein? 2 de junho, contamos com vocês esses 4 horários e que o Senhor abençoe a todos nós. Você tem família, ouvintes? Vem buscar para sua família então nessa terça-feira.

0: Com esses acordes musicais, o hino Galileu está no ar, mais uma audição do meu, seu, nosso querido programa, o programa de Deus, a voz da libertação. Programação de nossa igreja pentecostal Deus e Amor, que tem a sua sede mundial, localizada Avenida do Estado 4568, Baixada Glicério, São Paulo, capital. Direção da programação mundial da nossa irmã Ereni Oliveira de Miranda. Aqui em Juiz de Fora temos também nossa sede estadual da Igreja Deus e Amor, localizada na rua San Clé de Carvalho, número 75, direção a cargo do homem de Deus, pastor Wesley de Souza.
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0: Comunicação com todos, teu irmão em Cristo, presbítero Cremilson Silva, uma vez mais saudando também nossa querida amada audiência, com a paz de nosso Senhor e Salvador Jesus.

muito obrigado você do outro lado pela companhia e fidalguia com a gente aí no sítio, fazenda, chácara, cidades, estado, país, continentes, além dos oceanos. Obrigado a todo mundo pela fidalguia, a nossa maravilhosa programação, este programa que você ouve do outro lado, a voz da libertação.

0: glorificado seja o nome de nosso Senhor e Salvador Jesus Cristo, que está operando, ouvinte, de uma forma tremenda, extraordinária, aqui em Juiz de Fora, e nossa igreja pentecostal, Deus e Amor. São todos os dias mesmo, ele opera, está operando aqui em grande quatro horários, né? 9 da manhã, 12h, 14h, 19h, não tem exclusividade nem de dia e nem de horário, porque ali está presente o Senhor Jesus fazendo sinais, prodígios, maravilhas aqui em Juiz de Fora, em nossa igreja Deus e Amor, na nossa sede estadual, como também, claro, em nossas congregações de todo o campo aqui estadual de Juiz de Fora.
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0: Expulsamos todo o mal na segunda, terça, quarta, quinta, sexta, sábado, domingo, grandes horários, semana toda, você comparece aqui na rua Sancler de Carvalho, 75, e volta para casa com certeza ricamente abençoado pelo Senhor Jesus Cristo. Vamos acompanhar o que ele opera em Juiz de Fora, já voltamos. Com certeza, após o conte a benção, após os milagres e libertações, a gente volta comentando que Deus opera e está fazendo aqui mesmo, na igreja Deus e Amor, Sancler de Carvalho, 75, rua paralela, Avenida Brasil, paralela, ali também é Benjamin Constant, bem localizado estamos, você adentrar, entrada franca e voltar para casa abençoado pelo Senhor Jesus Cristo. Música.

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0: Palmas e glória a Deus! Minha irmã, qual o seu nome?
1: Meu nome é Flávia Cristina.
0: Irmã Flávia, conte a benção.
1: Irmão, a benção que eu quero contar é que eu peguei um voto aqui na terça-feira e eu levei esse voto para casa. Minha menina, ela chegou lá em casa reclamando que estava sentindo muita dor no pé da barriga. E eu estava sem saber o que fazer, que eu estava tendo que trabalhar todo dia, eu não estava sobrando tempo para marcar exame, para levar ela no médico, e ela chorando de dor. O voto que eu peguei aqui foi esse voto do livramento. Eu levei esse voto para casa, falei com ela, vai embora para sua casa, põe esse voto na barriga quando você for dormir.
0: E doía demais.
1: Ela doía demais, porque ela já estava até chorando de tanta dor.
0: Estava chorando já.
1: Já estava chorando de tanta dor. Eu peguei esse voto, ela levou para casa dela, ela falou que colocou o voto na barriga, dormiu com o voto na barriga. Quando ela acordou no outro dia, ela chegou lá em casa rindo. Falou, mãe, eu melhorei, eu não tô sentindo mais dor. Eu falei, foi o voto do livramento que a gente pegou na igreja, pentecostal do livramento.
0: Dá glória a Deus, tá, irmã Flávia! Cadê a glória? Cadê a glória? Oi, irmã Flávia, não é idolatrar o voto, não. Mas Deus tem poder de curar.
1: Tem poder de curar, é verdade. Através desse voto que ela colocou na barriga, no outro dia ela não estava sentindo dor nenhuma e eu estava sem saber o que fazer.
0: Ela estava chorando de dor.
1: Ela estava chorando de dor, reclamando todo dia de dor. Falei, meu Deus, eu trabalhando todo dia, não tinha como eu sair para levar ela no médico. E ela também trabalhando, a gente ficou sem saber o que fazer. Mas através do voto, do livramento, a minha filha foi curada.
0: Curada!
1: Curada, curada. Em nome de Jesus.
0: Curada! Da glória a Deus, igreja! Quem curou sua filha?
1: Foi Jesus.
0: Em qual igreja, irmã Flávia?
1: Igreja Pentecostal, Deus e Amor.
0: Quem nos ouve em casa agora, pode estar doente também lá, situação, medicina humana, consegue diagnosticar, vem pra cá, aqui é curado.
1: Vem pra igreja, porque aqui você será curada, pelo nome de Jesus.
0: Qualquer enfermidade.
1: Qualquer enfermidade, não fique em casa, vem pra igreja.
0: Então dá glória a Deus.
1: Glória a Deus.
0: Dá glória a Deus.

0: morte, em nome de Jesus Cristo. Sai do corpo dela agora. Expulsa e fala: sai! Sai, diabo! Sai, em nome de Jesus. Olha para mim aqui.
1: Glória a Jesus.
0: Ao sangue de Jesus tem poderência. Olha para mim aqui. Olha para mim. Tem muitos dias já assim, né? Muitos dias oprimida. Tá? Vai crer que Jesus entra hoje.
2: Sim.
0: Ele visita o teu organismo.
2: Amém.
0: Ele visita o teu corpo agora.
2: Amém.
0: Recebe em nome de Jesus. Fala em nome de Jesus.
2: Em nome de Jesus.
0: Com fé, em nome de Jesus.
2: Em nome de
0: Jesus. Eu recebo
2: o
0: meu milagre.
2: O meu...
0: E saio daqui nesta manhã
2: para
0: a tua presença, Senhor. Amém. Pode abrir o olho. Quem se visitou com essa manhã? Essa é a visita. Continua orando, querido. Continua orando. Senhor Jesus, ó Pai amado, vem trazer paz para essa vida, Senhor. Vem trazer paz para essa casa, Senhor. Vem trazer para essa vida, Senhor Deus, libertação. Ó Senhor Jesus, ó Pai amado, confirma a tua vitória nesta manhã. Confirma a tua bênção nesta manhã. Confirma, Senhor Deus, a bênção dos céus. Em nome de Jesus. Amém. Amém ou não?
3: Amém!
0: Tem quatro pessoas aqui, quando orava, você sentiu teu corpo arrupiando. Quatro pessoas essa manhã, preste atenção. O Senhor te visita. Quatro pessoas, o Senhor traz liberdade para você, liberdade que você não tinha. Cada essas quatro pessoas, você sentiu teu corpo arrupiando. Você sentiu teu corpo ruim. Que
1: meu Deus do céu, pastor, que tremendo. Minha irmã, o nome da senhora?
4: Sandra Varela.
1: Mãe Sandra, você é a filha dela? Vem cá, você é a filha dela? Chega aqui. Você é a filha dela?
4: Sim.
1: Ela entrou, pastor Wesley, carregada pela filha, nesta manhã, nesta campanha em Deus que muda decretos.
0: Meu Deus.
1: E após essa oração que o senhor fez aqui, após esse altar, expulsando todo o mal, ela entrou com a filha carregada. E agora está andando sozinha. Vamos ver. Vai lá, sozinha. Corre. Não, calor. Olha aí, pastor Wesley. Ô filho, seu nome. Você vem com a mamãe carregada aqui hoje. Adentrou aqui a quadra dele, trazendo ela.
4: Sim.
1: Ela veio escorada em você.
4: Sim.
1: Como que ela correu aqui agora sozinha? Oi, irmã Sandra. Ela sofreu há quanto tempo?
4: Já tem uns meses já.
1: Uns meses, quase um ano.
4: Sim.
1: Sofrendo.
4: Sim.
1: Estava acamada, debilitada, não andava assim.
4: Eu estava sentindo muita dor do lado da barriga. Assim,
1: um incômodo terrível.
4: É uma depressão.
1: Tanto que veio carregada, né?
4: Nervoso.
1: E agora?
4: Está
1: curada?
4: É curada.
1: Mais uma carreira aqui no meu corredor. Vai correndo. Isso aí. Meu
0: Deus do céu.
1: Que tremendo, pastor.
0: Pastor Clemilson. Ela chegou carregada. Foi
1: pela filha Caroline.
0: Irmã Caroline, quanto tempo ela estava nesse estado?
5: Ah, tem bastante tempo já. Estava bem enfrentando depressão.
0: Ela não caminhava, não andava, não levantava, nada.
5: Não, ela caminhava, mas ela vem reclamando de sentido de muita queimação no corpo.
1: Uma vez mochila carregada hoje.
5: Sim.
1: Você trouxe, eu vim dizendo ali.
0: Foi carregada hoje que ela chegou aqui.
1: Carregada.
0: E você, cadê a dor que você sentia?
4: Sumiu.
0: A dor sumiu. Cadê o glória a Deus da igreja? A dor desapareceu, pastor Felício.
4: A dor sumiu. A queimação, a tensa igual pimenta. Ela ia.
1: Igual pimenta.
4: Da cabeça aos pontos do pé.
1: E agora, depois da oração?
4: Amém. Sumiu.
1: Deus mudou o decreto, pastor.
0: Meu Deus. Esse é o Deus que muda o decreto, igreja. Deus é amor de Juiz de Fora. Olha só, cadê as quatro pessoas? Eu quero orar pelas quatro pessoas. Não confirma. Se você quiser me receber oração, venha, mas não confirma. Vem. Eu quero orar por você. Obrigado.

0: graças a Deus, que maravilha, né, ouvintes? O milagre não cessou, é verdade. Aí está a irmã Sandra Varela, recebeu do Senhor Jesus este grande milagre ao estar aqui em Juiz de Fora, nas concentrações proféticas, quando prega e ora em favor da multidão. O servo do Senhor também, presbítero, é o nosso pastor estadual, o Wesley de Souza. Aí está você acompanhando. E você pode pensar e ter também essa indagação. Eu vou qual dia na Deus e Amor? Eu vou na segunda? Eu vou na terça? Eu vou na quarta? Eu vou na quinta? Na sexta? Sábado? Domingo? Ouvintes, qualquer dia da semana, qualquer horário, você adentrou a Deus e Amor, você volta para casa abençoado. Tem um Deus que opera. Porque o Senhor Jesus, ele fez esse pacto, né? Ele falou com verdade, ele revelou esta obra e falou também com o nosso saudoso irmão, missionário Davi Miranda. Todo aquele que for contigo, eu serei com ele. Aquele que for contra ti, eu também, o Senhor, serei contra ele. Aí está a prova. Quantas pessoas se acompanhou já aí, a irmã Flávia, né? A filha dela, que estava com a situação bem deplorável, e ela pega o voto do livramento, e agora recebe de Deus esse grande milagre. A filha agora está curada. Agora a irmã Sandra Varela chega, Deus e Amor, carregada pela filha, e após a oração do Santo Altar Profética, ela volta a andar sozinha. Ela chegou carregada, amparada ali pela filha, né? Ancorada na filha, e agora anda sozinha, porque o milagre não cessou, porque o Senhor Jesus, ele é o mesmo ontem, hoje e eternamente.
1: O milagre não cessou. Jesus Cristo hoje é o mesmo. O milagre não cessou.
0: Qual o teu problema? Qual a tua indagação que está assolando tua vida? O que está te prejudicando? O que está tirando teu sono, teu sossego, tua paz? Qual o seu problema? É vício? É situação de desemprego, né? A porta fechada? É algo na família? É a situação conjugal, espiritual, familiar? Não importa, porque não importa, não. Servindo a Deus e Amor aqui ainda hoje, você volta para casa milagrosamente curado. Vamos acompanhar agora o testemunho do irmão Juscelio. Ele que há 20 anos era viciado. Olha comigo, né? 20 dias não, né? Ainda que fosse 20 dias, já era muita coisa, né? Ainda que fosse 20 horas, era muita coisa também. Só que era 20 anos viciado. 20 anos dependente químico. E ele vem a Deus e Amor. Ouça agora o que aconteceu com o irmão Juscelio ao comparecer à igreja Deus e Amor.
1: O milagre não cessou, o milagre não cessou, Jesus Cristo hoje é o meu.

0: Ele faça as palmas, glória. Meu irmão, qual é o teu nome?
1: Juscelio Pereira Figueira.
0: Conte a bênção, Juscelio.
1: A minha bênção foi através da clínica Família em Cristo, a qual eu estava em situação de rua, tinha separado a minha esposa, fiquei ali 1 mês e 2 dias, vegetando ali sobre o efeito da droga. Foi aonde a minha esposa recolheu, né? Recorreu o pastor Uriel, o pastor Maurício, que eu tenho a agradecer a eles por 5 meses aí ter me acolhido na clínica.
0: Aqui na Deus e Amor, recolheu o socorro de Jesus.
1: Não, eu me recolhi, eu estava na clínica.
0: Ah, e a sua esposa veio buscar a Deus.
1: Veio buscar a Deus, ela sempre busca a Deus aqui também.
0: Sim, sim.
1: E tem orado muito por mim. Aí os pastores me acolheu lá na clínica.
0: Sim.
1: E foi aonde que eu vim me transformar aí durante o decorrer dos tempos aí.
0: Pergunta a você, você estava assim, quanto tempo era viciado?
1: Eu comecei a usar o crack com a partir de 12 anos.
0: Então, demanda o quê? Quantos anos usando o crack?
1: Aí eu creio que uns 20 e
0: 20
1: poucos
0: anos.
1: E pela honra e glória do Senhor, vai aonde que eu vim reconhecer essa clínica aí e vim passar pelas águas na quadrangular.
0: Você batizou?
1: Só que, batizei, só que eu não frequento a quadrangular, porque é longe.
0: Sim.
1: Só tem que atravessar a cidade.
0: Uhum.
1: Então, aonde que eu estou me recorrendo agora na Deus e Amor, e pela honra e glória, vai fazer 8 meses que eu estou limpo.
0: 8 meses limpo.
1: 8 meses.
0: 8 meses liberto.
1: 8 meses liberto.
0: Transformado.
1: Transformado.
0: Quem tem te abençoado?
1: Jesus.
0: Aqui na Deus e Amor.
1: Na Deus e Amor.
0: Quem nos ouve em casa agora e é viciado também, seu convite de fé para esse ouvinte. Ele pode
1: Irmãos,
0: vir também?
1: Eu aconselho aqueles que têm familiares, têm filhos, que estão no mundo da droga, que para muitos não tem jeito, mas sempre tem, é a casa de Deus. E agradeço a todos aí por estar me ouvindo.
0: Está feliz?
1: Muito feliz.
0: Quem te honrou mesmo?
1: Jesus Cristo.
0: Que Deus te abençoe. E agora...

0: Salvador.
1: Graças a Deus, que tremendo, hein?
0: Que caminho que Jesus me prepara.
1: É, conte a benção, a programação de Deus que está ouvindo do outro lado aí agora. Programa de Deus, né? A Voz da Libertação. Então, conte a benção. É a marca registrada do nosso programa da Igreja Deus e Amor, onde você comparece aqui, a entrada gratuita, e volta para casa regozijante e também, claro, testemunhando, como foi agora o irmão Juscelio, né? Há mais de 20 anos viciado no crack, e a esposa vindo a Deus e Amor nas campanhas, e ele também agora retorna a Deus e Amor após receber de Deus a libertação, agora feliz, testemunhando de viva voz o que o Senhor fez com ele e fará com muito mais outros ainda. Alerta você que é viciado em alguma coisa, alerta você que é viciado, não desespere, né? Ou você que me ouve agora e alguém da sua família é viciado, já tem uma saída. Qual que é a saída, irmão Cremilson? É você vir a Deus e Amor, seja segunda-feira, terça-feira, quarta-feira da palavra, quinta-feira da oração, sexta-feira da libertação. Claro que Jesus liberta todos os dias da semana, mas enfim, você pode vir no sábado da consagração, pode vir domingo da consagração também, não importa. Você estando com a gente aqui, em qualquer dia da semana, em qualquer horário, você vai ver e receber na sua vida a ação divina, o sobrenatural de Deus alcançará você. Ah, vou vir na segunda-feira, pode estar. Ah, vou vir na quinta-feira da Fundação Reviver, vem também. Ah, vou vir na quarta-feira da Palavra com o pastor Wesley, vem também. Vou vir na terça-feira da Família, pastor Cremilson, pastor Eliel, os demais irmãos, pastor Walter, vem também. Ah, vou vir na sexta-feira das libertações, enfim, as orações, ele venha também. Vou vir sábado de manhã na consagração com o pastor Célio, venha. Vou vir domingo na consagração, Santa Ceia, nos eventos vencedores, não importa, das missões, não importa. Qualquer dia da semana, qualquer horário, você vai estar aqui com a gente e receber de Deus, olha, de Deus, gratuitamente também, o seu milagre.
0: Então, meu irmão, agradeça a gente.
1: O endereço é Rua Sancler de Carvalho, 70.

0: só tem uma pessoa, irmão. Não vai dar tempo de chamar todo mundo aqui. Mas tem uma pessoa que Deus nessa manhã repreende o espírito da loucura. Fala, queima ele. Sabe o que eu via? Eu via a mente dessa pessoa toda confundida. Espírito da loucura, trazia confusão para tua mente, mas Deus te visitou aqui agora.
1: Aleluia!
0: Deus te visitou, uma confusão. Dentro da tua cachola aqui, ó, uma confusão. Deus te visitou, que é o milagre de Deus. Deus repreende o espírito da loucura. É verdade, mano? Vem aqui, corre aqui. Eu quero ungir você. Tem outra pessoa que me revela o Senhor. Quando você caminhava muito, aleluia, algum tempo, aleluia, você sentia uma dor no seu joelho. E às vezes parecia que ia travar. Deus está repondo líquido agora do teu joelho. Deus está fazendo a reposição no teu joelho agora. Você sentia teu joelho querendo travar, doendo. Deus está fazendo reposição agora. Recebe pela fé, recebe pela fé. Recebe pela fé, mas revelado está lá atrás para a criança. Toma posse do teu milagre. É verdade, irmão?
2: Verdade. Ontem mesmo eu tive no médico, porque meu diabetes estava muito alto.
0: Sim.
2: Aí eu fui falar com o médico o que está acontecendo. Ele falou assim: você não está sabendo o que você está falando. Você está falando coisa por coisa, para ele dizer, ele pode.
0: Mas Deus está repreendendo esse espírito da loucura. Fecha os olhos, Senhor Deus. Visita ela aqui agora. Eu repreendo em nome de Jesus todo espírito da loucura, todo espírito maligno querer deixar ela louca. Queima, Jesus, sai da mente dela, sai todo mal em nome de Jesus, amém? Receba a tua vitória em nome de Jesus. Receba teu milagre em nome de Jesus. Tem uma pessoa aqui que me revela o Senhor nessa manhã. O Espírito Santo de Deus nessa manhã visita você. E visita em longa distância uma pessoa por nome de Pablo nessa manhã. E grande livramento para a vida de Pablo nessa manhã Deus está concedendo. Você está aqui, Deus está visitando em longa distância. Tem outra pessoa que Deus visita nessa manhã, uma pessoa que está em outro estado. Eu vejo uma rodovia, um carro da cor vermelha, capotando várias vezes. Deus livra da morte essa pessoa. Através de você aqui, Deus está dando um grande livramento de morte nessa manhã. Tem uma pessoa entre nós que você teve um sonho, e o sonho que você teve foi com caixão, vela preta. Fala, queima ele, Jesus. Deus está repreendendo esse espírito assassino que queria trazer desgraça para tua família. Cadê essa pessoa? Você teve um sonho, no sonho você sonhou com vela preta, você sonhou com caixão. Fala, queima ele, Jesus. Deus está repreendendo esse espírito maligno. Cadê essa pessoa? Eu não insisto com revelação, não vejo a mão levantar, pastor.
1: Glória a Deus, que tremendo, pastor Wesley. Estamos aqui junto com a senhora. Seu nome, irmã? Ela foi revelada aqui nesta manhã, nesta unção que transporta, pastor Wesley. E nesse dia também, esse Deus que muda decretos, foi revelado aqui no altar pelo Senhor, que ela tinha problemas cartilágicos, seus joelhos, irmã.
2: Verdade.
1: E há quanto tempo sofria essa enfermidade?
2: Muito tempo.
1: Esse muito tempo tem o quê? Mais de 2 anos, 5 anos? Mais de 1 ano.
2: 1 ano, sabe?
1: Eu senti essa fraqueza nos seus ossos, no seu joelho.
2: Uhum.
1: O que aconteceu aqui agora, na oração profética desse santo altar pelo pastor Wesley Souza?
2: Foi um milagre.
1: Ela sentiu a cura aí agora. Quem da glória a Deus foi isso? Quem da glória a Deus? Se ela conseguiria ajoelhar, baixar aqui para testificar a cura, que era no joelho.
2: Esse aqui. Agora eu não estou sentindo mais nada.
1: Sentia até dor, né?
2: Sentia.
1: Mas e agora?
2: Agora não estou sentindo mais nada.
1: Não sente mais nada. Mais de 1 ano sofri.
2: Essa dor no joelho.
1: As cartilhagens ali, bem deterioradas.
2: É, perdi, ia sem parar.
1: Mas cadê a dor?
2: Sumiu.
1: Ei! Quem curou o Senhor?
2: Jesus.
1: Foi Jesus, pastor Wesley!
0: Jesus cura nessa igreja. Se grande é de Deus, irmão!

0: maravilha, que maravilha. Vem estar conosco ainda hoje, hein? Parabéns. É, você pode ouvir a programação em tua casa, que eu sei que é uma bênção. Mas olha, acima da programação ser uma bênção, nosso lar, você tem que estar com a gente aqui de cor presente. Rua Sancler de Carvalho, 75. Aqui em Juiz de Fora, sede estadual da Igreja Pentecostal. Deus é amor. Conseguiu agradar a Deus. Direção Mundial, irmã Ireni Oliveira de Miranda. E aqui em Juiz de Fora, estadual do Servo de Deus, pastor Wesley de Souza. Basta ter fé. Nessa quarta-feira ele vai estar no altar para pregar a palavra do Senhor, né? É quarta-feira da palavra, libertação é pela palavra, é libertação pela palavra de Deus. Ele vai estar no altar nessa quarta-feira, é daqui a pouquinho, para pregar às 9 da manhã e 19 horas, 2 da tarde, presbítero Célio Carvalho. É a quarta-feira da libertação através da palavra.
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0: Esta senhora estava com as cartilagens, né? Ali do joelho, ali, completamente deteriorando. Doía por demais, segundo ela. E para testificar a cura divina, ela estava com a criancinha no colo agora, não sentia mais a dor.
1: Deus foi pela fé de Josué.
0: Recebeu oração profética e a enfermidade foi embora. E ela agora feliz, agradecida ao Senhor, porque Jesus está curando, né?
1: Da gente, ele cura, liberta toda a gente.
0: Aqui em Juiz de Fora,
1: está tão descontente.
0: Na rua Sancler de Carvalho, 75. Situação. Igreja Pentecostal, Deus e Amor.
1: Ele cura.
0: Como é fácil encontrar a Igreja Deus e Amor, né? Facílimo demais.
1: Tanta gente.
0: Temos na placa ali o logotipo, desenho do arco-íris. E fundador, né? Você vai ler, fundador, missionário, Davi Miranda, saudoso missionário, fundador desse ministério abençoado. Ah, mas eu não sei ler, pastor Cremilson. Pode acontecer também, né? Eu não sei ler, não tem problema. Você vai ver a placa da igreja, o desenho do arco-íris, aí não tem como você errar também, né? Você não sabe ler, mas você enxerga, né? Então você vai ver lá a placa, lá o desenho do arco-íris, você vai dizendo, agora eu cheguei nesta obra, agora eu cheguei na Igreja Deus e Amor, agora eu creio que a minha bênção é certa.

0: É muito baixinho, irmão. Cadê as palmas, glória? Minha irmã, qual é o teu nome?
1: Maria Aparecida.
0: Conte a benção.
1: Irmão, eu tava com dinheiro para receber. Aí eu fui lá para sacar e não consegui. Aí falei, no outro dia eu consigo. Voltei de novo, não consegui. Aí eu falei, eu vou desistir. Orei a Deus e pedi. Aí eu falei com minha filha Poliana e ela falou assim, eu falei, ô Poliana, você não tem como ir na igreja? Pede o irmão Clemilson. Eu participei das campanhas do irmão e vi o quanto Deus tem usado.
0: A senhora mora em outra cidade, né?
1: Eu moro em Angelândia, Minas Gerais.
0: Sim, mas vê as campanhas bem aqui.
1: Aí eu vi como Deus usou o irmão, vi o irmão que tomou posse de bênção através da oração do irmão. Aí eu pedi ela para orar, para vir pedir o irmão a oração. Ela falou assim, ô irmã, eu pedi, mãe, ele orou. E ele falou que a senhora pode ficar tranquila, que a senhora vai receber sua bênção. E eu falei assim, mas eu acho que eu não vou lá pegar esse dinheiro, eu não consigo.
0: Só e que há aí, quanto tempo não conseguia lá e voltava? Quanto tempo?
1: Já tinha ido umas três vezes. Três e aí vezes. Eu peguei e falei, eu não vou mais não, porque não tem como, não tinha justificação nenhuma. Aí quando
0: ela
1: eu...
0: Ela veio, fez a campanha para a senhora aqui,
1: ela pediu o irmão para orar. Aí ela falou, ele falou que orou, mas a senhora vai receber a bênção da senhora.
0: Entreguei pela sim.
1: Amém. Aí eu voltei, aí eu deixei passar quase 15 dias e voltei de novo. Quando eu voltei, meu dinheiro estava lá para a glória de Deus. Deus é fiel, aleluia.
0: Da glória a Deus com ela! Ô irmã, como assim? Foi lá 3 anos, não podia receber, não recebia. A poder revelar aqui, foi lá, o dinheiro saiu.
1: O dinheiro estava lá porque Deus, ele prova nós, mas ele mostra que ele é fiel.
0: Ele
1: através da oração do irmão, Deus jogou por terra o devorador e me deu a minha vitória, porque eu precisava para me viajar para cá novamente.
0: Quem te abençoou mesmo?
1: Foi Jesus,
0: em
1: através da oração do irmão. Na igreja, Deus é amor.
0: Que Deus abençoe, minha irmã. Dá glória a Deus com ela!

0: Minha irmã, qual o teu nome?
1: Maria Santé Pereira.
0: Conte a benção.
1: A benção que eu vou contar, irmão Cremils, é da minha neta. Ela foi transferida por Belândia pelo Bahama, e ela já tinha feito, assim, muitos cursos, né? E foi, tá lá. Aí ela fez um curso de administração.
0: Administração.
1: Isso. Aí ela fez, passou e tudo. Eu pedi aqui oração também, o pastor Ivan orou e tudo, falou, a bênção já é certa. Aí ela foi fazendo, né? Tudo quietinha.
0: Sim.
1: Porque sempre eu falava com ela assim, ó, quando você estiver comprando, não fala com ninguém, mas fala só com o papai. E fica quieto. Quando aquilo acontecer, aí vocês anunciam. Aí tá bom. E a mãe dela preocupada, porque, ah, minha filha tá lá pra lá e tudo. E ela quietinha, quietinha, quietinha lá. Irmão, para a honra e glória do Senhor Jesus, ela tem mais de 20 anos trabalhando com Bahamas, que foi transferida, e ela fez esse curso, passou, e depois ela fez, passou nesse curso, e continuou fazendo, aí fez um outro curso de química,
0: glória a Deus.
1: Também está fazendo ainda, e aí o que, que aconteceu? Ela pediu a conta do Bahama, ela falou, eu agora vou ser dona do meu próprio negócio.
0: Glória a Deus.
1: Aí a mãe dela preocupada, mas o Bahama, você pediu conta, nem que eu ia fazer. O Bahama pagou todos os direitos que ela tinha e hoje ela já está com a loja dela de roupa lá.
0: Cadê o Glória?
1: Glória a Deus.
0: Vovó, ela estudou. Fez a parte dela, a avó na campanha por ela aqui e Deus honrou.
1: Com certeza.
0: É uma amiga empresária hoje.
1: Hoje. Ó,
0: quem
1: irmão.
0: Quem manda a senhora?
1: Jesus.
0: Em qual igreja?
1: Deus e amor.
0: Em qual igreja?
1: Deus e amor.
0: Quem nos ouve em casa agora, pode estar preocupado também, a situação agora passou, tem que viajar para outro lugar, tem que ir para outra cidade, tem outro país, mas Deus vai com a pessoa e honra a pessoa.
1: Com certeza.
0: Ele vai e honra.
1: Ele vai e honra. Dependente de qualquer seja o lugar que a pessoa tiver, mas
0: tem outro país também, Deus cuida.
1: Deus cuida e zela. Porque eu tenho muita bênção que Deus tem honrado a minha família.
0: Ele é fiel, meu Santé.

lapsos do prazer da Babilônia. Não, estejamos firmes na presença de Deus, reconhecendo que o nosso Redentor vive e Ele voltará um dia. Que o nosso Redentor vai voltar um dia para nos levar para Nova Jerusalém. Ah, pastor Wesley, mas não é tempo de pregar sobre desejos carnais, sobre salvação. Não é hora de pregar isso. A igreja necessita ouvir a palavra da verdade. Não adianta ficar aleluia, mexendo com o teu ego. Não adianta ficar colocando você para si. Você vai vencer, você vai vencer. Não vai vencer nada se não tiver em Cristo Jesus. Aleluias! Oriclama lá, vai, cadê os que está em Cristo Jesus? Cadê os que está em Cristo Jesus? Levanta a tua mão e dá glória a Deus nessa manhã. Porque Cristo está aqui para te dar vitória. Porque Jesus está aqui para estar contigo. E se passares pelo fogo, pela tempestade, pelo deserto, Ele passa com você. Porque você é fiel ao Deus da Bíblia Sagrada.

0: seja o nosso Senhor e Salvador Jesus Cristo, hein? Ele está operando, hein, ouvintes?
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0: Você vem ouvir também a palavra de Deus na quarta-feira, grandes horários da palavra, a libertação pelo poder da palavra, 9 da manhã, 19 horas, no Santo Altar, pastor Wesley Souza, 2 da tarde também no Santo Altar, presbítero Célio Carvalho, 12:00, jovem Jeremias. É que eu disse aqui, você pode colocar na tua agenda, você pode dizer, eu vou qual dia na Deus e Amor, não importa. Você vem na terça-feira da família, Jesus está lá. Vem na quarta-feira da palavra, Jesus está operando. Vem na quinta-feira da oração ou da reviver, Jesus está conosco. Vem na sexta-feira, os 4 horários, Jesus está presente. Vem no sábado de manhã ou sábado à noite com a mocidade, Jesus está conosco. Na Santa Ceia, segundo sábado, não importa. Eu vou domingo da consagração das mulheres de fé, homens de fé, dos vencedores, das missões, não importa.
1: Eu te esperei.
0: Para quem está esperando por você, com certeza.
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0: O nosso Senhor Jesus Cristo.
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0: Que maravilha, né? Acompanhou o testemunho também da irmã Maria Santé, que tremenda, a filha dela, perdão, a neta dela, né? Não é a filha, a neta dela, fez um acordo com a empresa que trabalhava e ela agora resolve, né? Abrir a própria empresa. Claro que no início, até porque ela tinha muito tempo de trabalho, a família ficou assim meio, né? Não acreditando que poderia dar certo. Mas a avó está na campanha que na Deus é amor por ela, a família também está. E onde Jesus está, algo acontece, né? E assim, a família reúne, faz a campanha em favor, no caso ali da neta da irmã Maria Santé, e ela pede conta da empresa, o dinheiro que ela recebeu, ela abriu a própria empresa, e hoje está aí a avó testemunhando que deu tudo certo, porque a campanha Deus é Amor, como eu disse outrora, não importa o dia da semana, você estando com a gente aqui, em qualquer dia, horário ou mês do ano, tem um Senhor para operar, porque essa igreja, ouvintes, ela está com certeza orando.
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0: Tem aqui na programação acompanhada as orações que acontecem aqui. Tem as orações que os irmãos aqui do estúdio oram também. Tem as orações aqui à noite, por exemplo, em favor da família. Tem as orações também com o pastor Wesley, os diáconos, né, Ezequias e Afonso, em favor dos 400 valentes. Oração não falta, é você sintonizar a programação e ser ricamente abençoado por Deus. Vou tornar a dizer, não importa qual dia você virá, o que importa é que o Senhor Jesus está presente para honrar, abençoar, prosperar, libertar e, acima de tudo, salvar a nossa alma, a tua alma.
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0: Anote o endereço, Rua Sanclete Carvalho, 75.

Hugo vem estar com a gente ainda hoje, digo ainda hoje, não importa qual horário você vai estar com a gente ainda hoje, o que importa é que o Senhor Jesus está presente para honrar você também aqui na Rua Sancler de Carvalho 75. Amém.

0: boca, meu glória. Minha irmã, teu nome.
1: Aline.
0: Conte a benção.
1: Então, eu vinha sempre nas campanhas de quinta-feira, sexta-feira, sempre frequentei a Deus é Amor.
0: Uhum.
1: Então, aí a irmã Luzia falou assim: irmã, eu estava já passando uns problemas,
0: uhum,
1: né? A qual.
0: Dificuldades
1: em grandes
0: em todas as
1: áreas da minha vida.
0: Uhum.
1: Aí a irmã Luzia falou assim: ó, você vai receber uma ligação que você vai glorificar muito o nome santo
0: glória
1: do Senhor.
0: A Deus.
1: Aí eu falei: amém. Aí. Eu peguei e fiz a perícia, passei de primeira.
0: Uhum.
1: E aí, consegui, graças a Deus, a minha aposentadoria.
0: Aposentou, minha irmã.
1: Pela glória de Deus.
0: Para quem vivia na dificuldade, na escassez,
1: uhum,
0: Deus te honrou.
1: Deus me
0: honrou. Te aposentou.
1: Me aposentou. E não só isso, uhum, mas, assim, através de eu vir aqui e dar fé, né? Muita fé. Deus me deu muita coisa. Aí Deus foi só abrindo portas. Porque aí veio a aposentadoria, consegui coisas que eu não tinha, consegui o lote, entendeu? Já teve situações, igual fui em São Paulo ano passado,
0: uhum,
1: eu ganhei a passagem, mas nesse dia, exatamente nesse dia, eu não tinha dinheiro, mas pela minha fé eu falei, não, eu quero ir na
0: foi
1: sede.
0: Só com a passagem.
1: Eu fui só com a passagem. Aí as irmãs da Deus e Amor se reuniu, me deu dinheiro, quando eu cheguei, aí me deram 20, 15 e isso, aí eu fui juntando.
0: Uhum.
1: Quando eu cheguei no banheiro, tinha R$200.
0: Meu Deus do céu.
1: Aí depois a minha mãe
0: que
1: ficou
0: amor,
1: sabendo.
0: Né, irmã?
1: Exatamente. Que amor,
0: uhum,
1: é Deus.
0: Uhum.
1: É Deus. Aí, depois, quando a minha mãe ficou sabendo que eu estava lá em São Paulo sem nada,
0: uhum,
1: assim, ela não sabia que eu estava ganhando oferta das irmãs, mas ela achou que eu estava sem nada, ela mandou mais R$200.
0: Glória
1: quando
0: a
1: eu
0: Deus.
1: Vi no meu Pix. Fui para 25 de março, fiz a compra, comprei, vim com bolsa.
0: Glorifica
1: um monte
0: Deus.
1: De coisa. Então, assim, Deus, ele é fiel, ele dá a gente o que a gente não tem e, às vezes, até o que a gente nem imagina, ele faz.
0: Te honrou em tudo.
1: Me honrou em tudo, e até hoje. Ó, quando foi sexta-feira passada, eu tinha uma conta para pagar, aí ainda falei assim com a mulher, assim, você me vende, que dia tal eu vou te pagar, mas nesse dia... Eu não tive, não. Eu, uhum, falei com ela, espera mais 2 dias. Aí o inimigo usou ela me humilhou, mas ela me humilhou tanto. Eu cheguei aqui na igreja chorando. Falei assim, pastor Júlio, ora por mim, porque essa pessoa tal me humilhou.
0: Uhum.
1: Ah, quando eu saí daqui, o dinheiro já estava depositado. Aí eu falei assim, aí o dinheiro para a glória de Deus.
0: Na glória! Quem te honrou, minha irmã?
1: Jesus, sempre.
0: Pensa sem limite.
1: Sem limite.
0: Recalcada.
1: Recalcada.
0: Sacudida.
1: Sacudida.
0: Transbordante. Ouve aí o barulho, ó, do papel que ela aposentou. Chegou, tá aposentada. Da glória a Deus. Quem te honrou mesmo?
1: Jesus.
0: Em qual igreja?
1: Deus é amor.
0: Deus abençoe, minha irmã. Quem dá glória a Deus?

Meu Deus do céu, né, ouvinte? Mas não é o que estava acontecendo com a irmã Sandra Lúcia? Ela não estava chorando? Ela não foi humilhada? Mas agora Deus honrou. Agora Deus honrou ela. Ela vem as campanhas, né? Deus é amor. Você acompanhou ela testemunhando dela. Ela disse bem claro, né? Você observou que ela participa das campanhas da quinta-feira. Ela vem no horário do almoço com Deus. Ela vem na sexta-feira. Ela relatou que o testemunho dela. Quer dizer, uma pessoa assiduamente às campanhas, nos horários também que ela pode estar com a gente. Então, digo a você do outro lado agora. Você vai estar conosco em qual horário? Qual dia da semana? Segunda? Vem estar com a gente. Terça? Quarta? Quinta? Sexta? Sábado? Domingo? Qual horário? 9 da manhã? Meio-dia? 2 da tarde? 19 horas? Até vigília, né? Temos tempo agora. Até vigília. Nós estamos honrando em tudo. Anote o endereço. San Clédio Carvalho, 75. Igreja Pentecostal Deus e Amor aqui em Juiz de Fora. Série estadual. Direção Ministerial Mundial da nossa irmã Ereni Oliveira de Miranda, aqui em Juiz de Fora, do pastor Wesley de Souza. Olha só, põe na agenda, San Clédio Carvalho, 75, Igreja Deus e Amor, vem estar conosco ainda hoje, qualquer horário, e receba de Deus também a tua bênção, a tua vitória. Entrada franca e bênção certa, no nome do Senhor Jesus.

0: Minha irmã, qual o teu nome?
1: Aline.
0: Conte a benção.
1: Então, numa terça-feira no culto da família, eu estive aqui no culto da manhã. Uhum. Deus usou o irmão e revelou que estava entregando uma assinatura, não para mim, sim, mas para alguém lá em casa.
0: Da sua família.
1: Isso, alguém da minha família. Há mais de um ano, minha mãe vinha lutando com a minha sobrinha para poder ter uma documentação dela.
0: Certo.
1: E beleza,
0: há mais de um ano, Marília.
1: Mais de um ano lutando. Uhum. Na semana que eu vim, na terça-feira, na outra semana, foi tudo resolvido pela glória de Deus.
0: Meu Deus do céu. Aquilo que demandava 12 meses, você veio aqui na terça-feira de manhã da família, foi revelado aqui, em questão assim, de alguns minutos, dias depois, a vitória chegou.
1: A vitória chegou pela glória de Deus.
0: Quem nos ouve em casa, Maline, e demanda também, estou vendo a família, uma situação que nada resolve, aqui nas campanhas Deus e Amor, tem o Deus que opera sinais e resolve tudo.
1: Com certeza. É só vir para a igreja pentecostal, Deus é amor, crer e confiar que Deus resolve tudo.
0: Os propósitos aqui, Marlene, de oração, os votos ao Senhor, o céu se abre e Deus responde.
1: Com certeza, responde com providência e com fogo.
0: Quem te abençoou mesmo?
1: Deus.
0: Em qual igreja?
1: Pentecostal, Deus é amor.
0: Deus abençoe Marlene também pelo seu testemunho de bênção. Minha irmã, qual o teu nome?
2: Ana Cristina.
0: Conte a benção.
2: Faz mais ou menos quase um ano,
0: sim,
2: o Espírito Santo de Deus usou a boca do pastor, uhum, para passar uma revelação que tinha uma pessoa de uma família, de uma irmã, uhum, que estava presa.
0: Sim.
2: E que o Senhor ia colocar a mão no alvará de soltura.
0: Meu Deus.
2: E essa pessoa revelada foi eu.
0: Sim.
2: E no momento eu tomei posse da minha vitória. E declarei, falei, Senhor, o Senhor usou o teu servo. Sim. Então chegou o dia de eu contar essa benção.
0: Glória a Deus.
2: O meu sobrinho está recebendo o alvará de soltura pela Deus glória do Senhor. Então eu quero dizer para você, amado ouvinte, que está ouvindo a minha voz nesse momento, quando você recebe algo de Deus aqui nessa igreja, através dos vasos que são aqui usados, uhum, você tem que acreditar e confiar, porque Deus vai fazer no dia dele, no tempo dele, como ele quer. Então eu estou contando que os feitos do Senhor, ele tem feito na minha vida, irmão, e eu glorifico a Deus por isso.
0: É verdade, até porque passou-se um ano. Então assim, para quem nos ouve em casa agora e não entende isso, pode pensar, pera, mas Deus entregou o pastor, que ele me revelou ela, mas o tempo foi passando, não acontecia nada, quer dizer, passou-se um ano, mas só ela acreditou que no tempo do Senhor ele ia lá fazer, e Deus fez.
2: Com certeza, porque a fé é aquilo que nós não vemos,
0: uhum,
2: confiamos.
0: Uhum.
2: Então foi lançada uma promessa,
0: sim,
2: foi profética, não foi uma promessa que veio abdicada dos meus pensamentos,
0: uhum,
2: veio do Senhor e da boca do profeta.
0: E no tempo dele.
2: E no tempo dele.
0: Sim.
2: Deus usou o senhor, pastor Cremils,
0: cumpriu, né, mano?
2: E cumpriu. Eu estou aqui para testificar,
0: uhum,
2: dos feitos do Senhor.
0: O sobrinho recebeu de Deus o alvará de soltura.
2: Já está agora em caminho, uhum, né? Nós só estamos aguardando.
0: E a família abençoada.
2: Nós estamos todos emocionados porque é muito difícil. É muito...
0: Irmã, outro detalhe também. Talvez ficaria quanto tempo lá pela sentença? Para você me dizer, assim, ele não sairia em menos de um ano.
2: Não, ele já está cumprindo já um tempo.
0: Uhum.
2: Já está um tempo e já está lutando com essa vará, já foi negado.
0: Sim.
2: E dessa vez...
0: Após a revelação de Deus, ele bateu o martelo, chegou a sentença, está saindo. Saiu a benção.
2: Bateu o martelo de Jeová, meu filho, o diabo tem que cair por terra.
0: Quem honrou a senhora e a família?
2: Foi o nosso Senhor Jesus Cristo.
0: Em qual igreja?
2: Na igreja pentecostal, Deus é amor. Deus tem realizado milagres aqui nesse local.
0: Deus abençoe, irmã Ana, pelo seu testemunho de bênção. Minha irmã, teu nome?
3: A irmã Carmen.
0: Conte a bênção.
3: Irmão, eu vim aqui na campanha sexta-feira e o senhor me revelou. E aí, quando eu dropei o joelho, o senhor foi perto de mim e falou assim, irmã Carmen, põe de pé. Aquela vida que saiu vai voltar. E o Eduardo voltou.
0: Ele revelou assim.
3: O Espírito Santo revelou.
0: Quem é o Eduardo?
3: Meu filho.
0: Ele estava fora de casa?
3: Tá, ele foi embora, ele ficou 9 meses fora de casa, juntou tudo e foi embora.
0: A senhora orando aqui, ele revelou que ele ia voltar.
3: E eu sou assim, Deus manda falar com a senhora que aquela vida vai voltar.
0: E ele voltou?
3: Voltou.
0: Está em casa?
3: Está em casa.
0: Agora é Deus com ela.
3: Eu nem paguei o voto, vou pagar agora.
0: Estou devolvendo agora.
3: Vou pagar agora.
0: Em Rosuário, irmã Carmen.
3: Jesus.
0: Em qual igreja?
3: Na Pentecostal, Deus é amor.
0: Deus abençoe, irmã Carmen. Dá glória a Deus com ela. Glorifica a Deus, igreja. Dá glória a Deus aí. Minha irmã, o nome da senhora?
4: Edinei.
0: Conte a benção.
4: A minha netinha, no domingo, a gente estava na área lá em casa, lá, ela estava na beirada da escada, é no segundo andar. Ela caiu daquela escada e foi parar lá embaixo.
0: Ela caiu do segundo andar?
4: Do segundo andar e foi rolando na escada, foi rolando. A minha filha, que é a avó dela, ficou desesperada, pulando, porque ela viu lá rodando, falou, ela quebrou tudo, ela morreu. E ela rodou, foi rodando, bateu no portão lá embaixo.
0: Ô, Pisa Ginê, e agora?
4: Eu desci lá atrás dela, peguei ela no colo, a minha neta quebrou tudo. Aí eu vim.
0: Achou que havia morrido.
4: Achou que ela tinha morrido, porque ela foi rodando a escada.
0: E a altura também, né, irmão?
4: No segundo andar. Aí eu fui vir com ela no colo, ali, né, pra socorrer ela, que eu vi ela. Ela não chorou, não deu um choro, mas ela ficou desacordada, ela ficou ali confusa.
0: Todos os sintomas ali, né?
4: É, porque ela tem 4 aninhos, ela saiu daquela escada rodando, falei, meu Deus do céu, porque...
0: O livramento chegou, Bisegine.
4: Um livramento muito grande. Eu falei assim, eu vou na igreja hoje só pra agradecer e cumprir o voto de agradecimento ao Senhor.
0: Quem livrou sua bisneta?
4: É Jesus.
0: Em qual igreja?
4: Bento Acostal, Deus e Amor.
0: E Deus abençoe a senhora da glória. Glória a Deus com ela! Que Deus! Que as palmas da glória a Deus ali!
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0: São 17 horas com 42 minutos. Olha, a hora 17 e 42 em Juiz de Fora.
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0: É hoje, terça-feira, campanha da família, aqui nossa sede estadual, Rua Sancler de Carvalho 75. E daqui a pouquinho estará no altar o Ministério de Casais, né? Responsabilidade servo do Senhor, presbítero Eliel Rodrigues, com a esposa Marilian Leôncio. E hoje eles convidaram o casal, é o nosso amado irmão, pastor Juan Carlos Martins, com a esposa e irmã Ana Cristina, a filhinha Ana Clara. Estarão esse casal abençoado logo mais à noite, daqui a pouquinho, aqui no Santo Altar, para pregar e orar em favor de todos nós.
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0: É, com certeza.
1: 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Deus ouviu a sua oração.
0: Como ouviu, né, a oração da irmã Aline, se acompanhou o testemunho dela. Ela estava praticamente mais de um ano desempregada e veio a Deus e amor na concentração também da terça-feira da campanha da família e foi prosperada. A porta abriu mesmo.
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0: É, a nossa irmã Carmen testemunhou também que Papai do Céu trouxe de volta o filho, né? Que estava 9 meses fora de casa.
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0: Que maravilha, ouvinte.
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0: E a nossa irmã Ana Cristina, né? Que vai estar hoje à noite, também testemunhou que Deus livrou ali, entregou, né, ao sobrinho, o alvará de soltura, né? Que bênção tremenda. Ela vai estar conosco hoje à noite. Ela pode testificar melhor sobre isso no Santo Altar. Deus opera, está operando e operará ainda hoje, essa terça-feira, 2 de junho. Agora são 17h44. Você vai estar conosco, né? Você não pôde vir de manhã, não conseguiu vir à tarde, então vem agora à noite, porque nessa noite ainda, nosso Deus tem bênção para todos nós.
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0: Nossa irmã, a Bis Ednê, né? É, que tremenda. A bisneta caiu de uma altura do segundo andar. Imagina você, meu Deus do céu. A altura que foi. Segundo andar. Claro que a família desesperou toda e logo vem na mente. Não sobreviveu. E a Bisa desce lá embaixo. Pega a bisneta no colo, que também não tem reação nenhuma, e tu levava a crer o quê? Morreu, não tem mais jeito. Só que ela lembrou, né? Peraí, mas eu tô na campanha, Deus é amor da família, terça-feira. Não, papai vai dar livramento da minha bisneta. E deu mesmo. Testemunhando ali com lágrimas, porque Jesus deu livramento a ela, em nome do Senhor Jesus Cristo. Faz a campanha, e Deus, claro, tem prazer em honrar, abençoar e livrar também. Esteja conosco, hein?
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0: Lembrando que amanhã, quarta-feira, quarta-feira da palavra, grande 4 horários amanhã. 9 da manhã conosco, presbítero Silvinei Andrade. Meio-dia, presbítero Júlio César, né? O cooperador Jeremias, um dos dois. Também na oportunidade, às 2 da tarde, presbítero Célio Carvalho. E à noite, nessa quinta-feira, em seguimento à campanha O Sermão da Montanha, e estará conosco no Santo Altar o anjo da igreja, nosso pastor Wesley de Souza.
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0: Vai te agendando para quinta-feira, hein?
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0: É a quinta-feira do Sobrenatural Feriado.
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0: com o tema Efatá.
1: Deus vem.
0: Traduzido, abre-te.
1: Deus vem.
0: Feriado Nacional, quinta-feira, 4 de junho, 9 da manhã, concentração especial.
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0: Muitas orações, sim, com o servo do Senhor, mas está no Santo Altar com toda uma equipe, pastor Wesley, toda a equipe do Santo Altar, para pregar, orar por todos nós, e claro, Deus vai estar presente, operando sobrenatural.
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0: Lembrando que à tarde, quinta-feira, é a concentração da Fundação Reviver também, né? É à tarde, na quinta-feira, no Santo Altar, as servas de Deus, né? Cooperadora Maria José de Oliveira, cooperadora Flávia Souza, toda uma equipe, nessa quinta-feira, na Reviver.
1: Mas Deus vem.
0: À noite, oração do Getsêmani.
1: Deus ouviu a sua.
0: E a primeira quinta-feira, que é esta, é 4 de junho, vai estar presente o presbitério pastorado nessa oportunidade, nesse feriado nacional. Ânimo de graça para você vir adorar o Senhor.
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0: Sexta-feira, campanha de libertações, grande, 4 horários.
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0: A unção que despedaça o jugo.
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0: 9 da manhã, pastor Wesley Souza.
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0: Meio-dia, presbítero Júlio César.
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0: 2 da tarde, presbítero Silvinei, presbítero Eliel Rodrigues, presbítero Célio Carvalho. É também à tarde, 2 da tarde.
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0: E novamente, 19 horas, retorno ao altar, o servo do Senhor, pastor Wesley de Souza.
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0: Sábado de manhã, 9 horas, consagração de campanha da vinda do Senhor Jesus Cristo, né? Com o servo do Senhor, presbítero Célio Moreira. E à noite, 19 horas, nesse dia 5, perdão, dia 6, né? Sábado é dia 6 e à noite a concentração é com a expansão Juiz de Fora. É isso mesmo, à noite, sábado, dia 6, no altar, toda a mocidade expansão para louvar e adorar o Senhor, e você pode estar presente também. E sábado pela madrugada, a vigília. É a vigília poderosa, hein?
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0: O Valde Jaboque vai estar ministrando o presbítero Silvinei Andrade, com toda uma equipe, né? Com ele também, verdade, diáconos Afonso, diácono Ezequias também, no Santo Altar, toda a equipe abençoada, essa vigília poderosa, nesse sábado agora, de sábado para domingo.
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0: e domingo de manhã, às 9 horas, claro que de 8 às 9, escola bíblica, e às 9 horas, a grande concentração, o domingo dos vencedores.
1: Aqui, Deus lhe
0: final de semana abençoado, né, ouvintes?
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0: você pode agendar e estar conosco aqui, hein?
1: Vi.
0: Entrada é franca.
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0: E a bênção é certa.
1: Deus vem.
0: É em nome do Senhor Jesus Cristo.
1: Vim.

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graças a Deus, maravilhoso Deus, poderoso e eterno Pai, te damos graça neste momento, Senhor, por estar em tua presença, mais uma oportunidade de oração para cada um de nós, meu Pai. Uma vez mais, apresentamos ao Senhor a nossa querida e digníssima família. Apresento a ti agora em oração, meu Deus, o meu lar, minha querida esposa Maria dos Anjos, nossos três filhinhos também, o Felipe, Cauã, o Pedro, Caio, Joaquim, Lucas, a minha mamãe, irmã Silvia, a minha sogra, Omerinda, os meus familiares, minha vizinhança. Quero apresentar em tuas mãos agora, em oração, aqui na Rádio Capital, os irmãos que comigo trabalham, presbítero Eliel, com a esposa e irmã Eliana, com seus filhos, suas netinhas, com a sua nora também. Ti, meu Pai, quero apresentar em tuas mãos agora, nosso irmão Israel Leôncio, com a esposa e irmã Vitória, suas filhinhas Radasta e Rana. Quero apresentar em oração a ti agora, meu Pai, nosso irmão Daniel Coutinho, com a esposa e irmã Ellen, o filhinho Heitor, irmão Leonardo Mendonça, com a esposa, com os filhos, Sebastião Rodrigues também, com a esposa, com os filhos, com as netas, toda a família. Pai querido e poderoso, visita nesta hora, meu Pai, aqui em Juiz de Fora, o anjo da igreja, pastor Wesley de Souza, irmã Flávia, seus filhinhos, a casa e a família. Visita agora uma vez mais também o presbítero meu pai, Célio Carvalho, a irmã Rosilene, com seus filhinhos também, a casa e a família. Também em tuas mãos também, meu Pai, o teu servo, presbítero Silvinei Andrade, toda a família, presbítero Zé Ferreira Filho, toda a família, irmã Helenice, seus filhos e netos. Pai querido e poderoso, vá de encontro agora do outro lado, este irmão católico, este irmão de outro ministério, os irmãos da Assembleia de Deus, da Presbiteriana, da Wesleyana, da Quadrangular, da Casa da Benção, da Universal, da Mundial, da Preparatória, da Cartiçaia de Ouro, os irmãos também da Metodista, os irmãos da Igreja da Graça. Sim, meu Pai, essas multidões que têm frequentado aqui em Juiz de Fora conosco, a Igreja Deus é Amor, esses irmãos e irmãs, meu Pai, que têm tido o prazer de estar conosco nas campanhas e têm contado a bênção, têm testemunhado o que o Senhor tem feito em suas vidas. Meu Deus e meu Pai, quero apresentar em tuas mãos toda semana aqui em Juiz de Fora, a nossa sede estadual, aqui da rua San Clédio Carvalho, 75, o horário da manhã, da tarde, da noite, como também as madrugadas vigílias. Também em tuas mãos, meu Pai, a segunda-feira, a terça-feira da família, a quarta-feira da palavra, a quinta-feira das concentrações de oração também, do Getsêmani, a sexta-feira da libertação, o sábado também pela manhã de preparação para a tua vinda, o sábado à noite com expansão. Também em tuas mãos, meu Pai, o domingo de manhã dos vencedores, Pai querido e poderoso, tua palavra diz, e eu creio, que operando o Senhor, nada, ninguém impedirá. E diz mais tua palavra, alegrei-me quando me disseram, vamos à tua casa, Salmo 122, Pai querido e poderoso, que não lembrar do Salmo também 121, eu elevo meus olhos agora para os montes, de onde virá o nosso socorro? Ele vem do Senhor, que fez o céu e a terra. Que não lembrar do Salmo 125, é verdade, que confio no Senhor, é comparado como os montes de Sião, que não se abala, mas permanece para sempre. Que não lembrar do Salmo 91 também, meu Pai, porque aquele que habita no esconderijo do Altíssimo, a sombra do Onipotente, descansará. É a tua palavra para mim, é a tua palavra para nós, Filipenses 4,13, nós possamos todas as coisas em Cristo que nos fortalece. Deus querido, poderoso e maravilhoso, Salmo 23, meu Pai, o Senhor é o nosso pastor, nada nos faltará. Vem nos guardar, nos brindar de todo mal. Vem brindar este ouvinte do outro lado agora, este internauta. Vem brindar, meu Pai, este trabalhador do campo rural ou urbano. Vem brindar agora com o teu livramento, com a tua vitória, essas famílias que estarão conosco ainda hoje também, na tua casa, aqui em Juiz de Fora, na nossa igreja Deus e Amor, tanto aqui na sede, como também nas congregações de todo o campo de Juiz de Fora e região. Pai querido, poderoso, maravilhoso, também em tuas mãos ainda hoje, esse irmão que tomará o santo altar do Senhor para pregar a tua palavra,
em uma igreja Deus é Amor aqui do Campo de Juiz de Fora. Pai todo maravilhoso e poderoso, fica conosco, Senhor. Permaneça conosco. Obrigado uma vez mais pelo nosso trabalho aqui, onde ganhamos aqui o nosso trabalho, onde estamos aqui, meu Pai, a falar de Ti, a conectar com o Senhor em oração. Estamos agora, mas pedimos a Ti também, visita agora, ainda agora, aqui em Juiz de Fora, os hospitais, as clínicas particulares, os presídios, penitenciária, a cadeia pública, o Hospital Ananelli, João Penido, João Felício, o Alberto Sebe, o Monte Sinai, o HPS, o HTO, visita, meu Pai, ainda agora, o Asconce, vá de encontro, Senhor. Quantas vidas sofrendo, quantas vidas padecendo, quantas vidas, meu Pai, sendo bombardeadas ainda agora pelo inimigo, mas o Teu nome é poder, Senhor Jesus, Teu sangue é poder ainda agora para livrar de todo mal a nós, aos ouvintes e aos internautas também. Permaneça com eles, permaneça conosco, permaneça, meu Pai, com a diretoria de ministério ali em São Paulo, a deliberativa, a executiva, a nossa presidente mundial da Igreja Deus e Amor, irmã Eleni Miranda, sua família. Sim, meu Pai, guarda, livra da saúde, de todo mal. Ó, meu Deus poderoso, maravilhoso, permaneça aqui em Juiz de Fora, com a nossa mocidade, com a expansão Juiz de Fora, com o Vocal Renascer, com as irmãs do Acorde Jerusalém, com o também, meu Pai, com o coral, com as angelical, com as criancinhas também do pequeno Galileu, adolescente, herdeiro de Cristo. Permaneça com as mulheres de fé, homens de fé, permaneça, meu Pai, com cada departamento do ID, também, meu Pai, o PEMU. Permaneça, meu Pai, com cada irmão e irmã que tem colocado a mão sobre o arado, não tem olhado para trás, mas segue avante com o Senhor, na confiança, na certeza da bênção e da vitória. Permaneça com todos os ministérios da Tua casa, todos os departamentos, o financeiro também, o espiritual, o da palavra, do louvor. Sim, meu Pai, fica conosco, nos guarda de todo mal e permaneça com cada ouvinte internauta. É que eu te peço e agradeço agora, no nome do Senhor e Salvador Jesus Cristo, e leva todos à Tua casa ainda agora, ainda hoje, aqui em Juiz de Fora, nas igrejas Deus e Amor, e a nossa sede estadual também, no nome de Jesus. Que Deus te abençoe, já voltamos com todos. Música.

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1: 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Que Deus abençoe, querida audiência. Já estamos aqui preparados para aquela oração especial, a oração do entardecer, a tão conhecida oração do Calvário. Olha o que diz a Bíblia no livro de Salmos, número 56. Tem misericórdia de mim, ó Deus, porque o homem procura devorar-me e me oprime pelejando todo dia. Os que me andam espiando procuram devorar-me todo dia, pois são muitos os que pelejam contra mim, ó Altíssimo. No dia em que eu temer, hei de confiar em ti. Em Deus louvarei a sua palavra. Em Deus pus a minha confiança. Não temerei o que possa me fazer a carne. Uma tarde fresca na capital de São Paulo. E eu quero agora convidá-los para se aquecer nos braços do maravilhoso, do bendito Espírito Santo. Vamos falar com Deus em oração. Inclino, ó Deus maravilhoso, Deus bendito, os teus santos ouvidos, ó Pai, ao clamor da nossa oração, e perdoa, ó Redentor amado, os nossos muitos pecados, as nossas muitas iniquidades. Perdoa as nossas maldades, ó Pai, porque elas são mais, ó Deus, do que toda benignidade que buscamos em nós mesmos, em nós, ó Pai. Não há bem algum, Senhor, ó Pai de amor, ó Rei eterno, e só em Ti, Jeová, só em Ti, Senhor, alamastecando alamaia, ó Deus Todo-Poderoso, ó Deus maravilhoso, se o Teu perdão nos visitar, a vida estará conosco, Pai, porque a Tua palavra, ela nos diz que contigo mora o perdão, contigo mora, Pai, ó Deus, o poder para fazer viver, o poder, ó Pai, para deitar a sepultura, o poder para levantar dela. Contigo está o poder, ó Pai, para tomar e usar as coisas vis, as coisas desprezíveis, as coisas que não são, para confundir as que são, ó Pai. Senhor, e quem somos nós? Não somos nada, meu Pai. Não temos nada para te oferecer. Em nós é só maldade, é só pecado, é só transgressão, ó Pai. Mas nós lançamos a nossa oração confiados na tua bondade, confiados na tua misericórdia. Porque bom é o Senhor, diz a tua palavra, para aqueles que o invocam, ó Pai. E nós invocamos ao Senhor pelas vidas que precisam, Senhor, do Teu socorro neste fim de tarde, neste início de noite. Senhor, e como clamou o Teu servo, clamamos nós. Atende-nos, ó Pai, porque desde as profundezas a Ti clamamos. Senhor, desde o mais profundo abismo, oramos ao Senhor. Senhor, que entre a Ti, Senhor, as nossas lágrimas, que entre a Ti o nosso clamor, que entre a Ti o nosso pedido, Pai querido, porque sabemos, ó bendito da nossa alma, que só o Senhor pode nos contentar, só o Senhor pode nos alegrar. Meu Deus, visita, Senhor, aquele lar em trevas, aquela vida que está, ó Deus, presa, sombria, Senhor, oprimida debaixo das cargas dos seus problemas, meu Deus, aqueles que estão gemendo agora, aqueles que não estão suportando mais, aqueles que andam de um lado para o outro, Pai, dentro daquele corredor de hospital, e já fez propósitos contigo, e já prometeu, Pai querido, aleluia, que se o Senhor levantar aquele corpo morto, ele virá te agradecer, ele voltará para os teus caminhos. Senhor, aquela mãe que está em pânico porque o filho foi baleado, aquele pai que está aterrado, antes de sair do trabalho recebeu a notícia, Pai, que a filha havia sido acometida daquele acidente. Senhor de toda glória, mas nós oramos ao Senhor, ó Rei Eterno, mas nós cremos e confiamos, mas nós oramos, porque o Senhor é Deus poderoso na batalha, o Senhor é Deus poderoso para livrar. Senhor, renova o nosso amor pelas almas, o prazer de orar uns pelos outros. Deus Todo-Poderoso, que a glória maravilhosa da Tua presença, Senhor, que a unção inexplicável do Teu Espírito Santo, que agora está alcançando vidas, que agora está alcançando almas, Pai, possa chegar com a resposta e a vitória para alegrar o coração desta mamãe, que o filho está enfermo, Pai, que a criança chora de dor. Meu Salvador, aqueles que colocaram a sua confiança, a sua esperança em todos e em todos, menos no Senhor, ó Pai, mas o Senhor nos manda, ó Deus, lançar outra vez a nossa confiança sobre Ti, para que o Senhor possa nos instruir e nos abençoar. Pai de glória, eu quero colocar nas Tuas mãos amigas a causa daquelas vidas que foram destruídas, Pai. O maligno deu contra eles as tempestades espirituais da vida, as tormentas das enfermidades, Senhor, as lutas e as tempestades espirituais causadas, geradas pelas legiões, deu contra eles, Sekanamassuri Alamassuri. Maia, veio contra ela, meu Pai, e assolou tudo, ó Deus, e desfez esta casa. O matrimônio está separado, os filhos estão, ó Pai, abrigados na casa dos parentes, e eles choram, ó Pai, porque não há explicação. Eles não entendem, Senhor, esta separação. Aquela criança que grita pela mãe e ela não chega, Senhor. Aquele filho que à noite é atormentado pelo diabo dentro do quarto, dentro de casa, e ele espera o pai voltar e ele não volta, Senhor. Ele está nas ruas, ele está, Senhor, na bebida e nas drogas, não tem mais mente, não tem mais coração, não tem, ó Pai, ó Deus, nem mais expressão para com o próprio filho. E o filho, Senhor, esperando dele o amor, esperando dele, Senhor, a ajuda, Pai, e é somente violência, gritos, e é somente guerra, semasturi calamaia. Mas o Senhor é poderoso, ó Deus maravilhoso, para reconstruir esta família, para livrar aquelas vidas que estão sendo assoladas de todo. Senhor, aqueles que estão sofrendo, aqueles, Pai, que estão, Senhor, já morrendo, porque deixaram os teus caminhos, deixaram a tua verdade, deixaram a tua presença e não tem força para voltar, oh Rei da Glória, Lamas, Tenini, Miclamaia, Toma pelas tuas mãos, ó Pai. Não deixa a destruição, o adversário, o inimigo, ó Pai, consumar contra ele este plano de tragar a sua alma, antes que ele reconcilie, antes que ela volte os seus caminhos. Meu Deus, aqueles que estão presos a amores, às paixões do passado, aos caminhos errados, equivocados, em que eles andavam, ó Pai, e mesmo não estando naquela condição, naquela situação, eles não conseguem voltar, eles não conseguem, Rei da Glória, se levantar, ó Deus de poder. Mas nós pedimos a Ti, Pai Santo, venha socorrer a cada um dos Teus, venha livrar, Espírito Santo de Deus, Senhor, aqueles que têm um chamado, aqueles que foram pelo Teu Espírito um dia visitado, ó Pai, e agora, Senhor, estão sofrendo lá fora, e agora, Senhor, estão esperando uma oportunidade para voltar e se reconciliar contigo. Pai bendito, nós oramos neste momento pelos que estão clamando, Pai, fazendo os seus propósitos espirituais de vir dobrar os seus joelhos nesta casa, aqui neste lugar, neste santuário, aonde o Senhor, meu Deus, pronunciou aquelas palavras dizendo: não é uma bênção, ó Deus, e nós sabemos que o Senhor escolheu este lugar. Ó, meu Pai, olha quantas lutas, olha quantas guerras, olha quantas oposições das trevas, internas e externamente, Pai, para a Tua obra avançar. Mas nós oramos pela Tua igreja, mas nós oramos pela Tua eleita, mas nós oramos pela Tua noiva. Sê com eles, ó Pai, sê com os Teus filhos, Pai querido, em meio desta batalha. Sê com a Tua igreja, Pai, e os desafios que transpassa as nossas almas, ó Deus, que machuca, que fere, que abate, que desanima. Não venha ter, Senhor, e nem acometer dano algum na vida dos Teus escolhidos, dos Teus ungidos, a quem o Senhor, ó Pai, separou para fazer a Tua obra. Pai de amor, Deus de glória, abençoa, Senhor, com mãos estendidas, aquelas vidas, Pai, ó Deus, que prometeram vir Te agradecer, porque o Senhor, pelo Seu amor e poder, os livrou da morte, e eles estão prometendo estar conosco neste dia 13, neste dia 14, reconhecer a Sua bondade, reconhecer Masturikalamadorianda. Ah, Pai da Glória, ah, Deus de vitória, que tremendo, ó Pai, quando o coração, quando a alma, quando o ser se abre para receber a visita divina do Teu Espírito Santo, para receber a graça celestial do Teu amor, meu Salvador, eu entrego aqueles que agora estão orando conosco, mas também estão orando por nós, meu Pai, neste clamor do Calvário, estão ali, Senhor, rendendo-se a Ti, rendendo-se ao Senhor, rendendo-se aos céus, meu Deus, porque foi a vitória que Jesus nos deu, exatamente, Pai próximo.

Bendito, Senhor de toda glória, aqueles que agora estão se rendendo a Ti, dizendo, trazendo as suas vidas, trazendo as suas existências, trazendo o seu viver, colocando tudo nas Tuas mãos, para o Senhor os socorrer, para o Senhor os ajudar. Pai de glória, Deus eterno, eu peço a Ti, meu Senhor, venha, Pai, agora nos abençoar com as bênçãos espirituais para estarmos aqui e Te agradecer, ó Deus de poder, pela obra preciosa, magnífica que o Senhor está realizando. Obrigado, Pai, por mais um aniversário. Obrigado, meu Pai, pelo mês de junho, o mês que foi escolhido pelo Teu Espírito Santo. Naquele dia 3, meu Pai, Senhor, e hoje nós estamos nesta celebração, hoje nós estamos, Pai, comemorando aqui diante de Ti esta vitória, este milagre. Senhor, nós também agora Te exaltamos, meu Deus, pela quarta-feira que o Senhor, ó Deus, nos dará, dia 3 de junho, ó Pai, deste ano de 2026, aquele dia que o Senhor escolheu para oficializar, ó Deus, como Tua esta igreja. Meu Deus, faz maravilhas, Pai, neste domingo, no dia, Senhor, ó Deus, de celebração, de adoração, de gratidão. Tira a dureza da nossa alma, tira a ingratidão do nosso ser, traga-nos, ó Pai, para reconhecer quão grandes coisas o Senhor fez por nós, quão grandes coisas o Senhor, ó Deus, nos deu, e por isso estamos alegres, meu Deus e meu Pai. Senhor, traz a caravana que está sendo levantada agora nesta última hora, Pai, para participar desta celebração e festa. Traz, meu Pai, debaixo do poderio das Tuas mãos, aqueles, ó Pai, que já estão em jejum e oração, para que o Senhor abençoe esta grande festa, Pai eterno, que não seja, meu Deus, para o eu, para o homem, para nós, para os Teus, mas toda honra, mas toda glória seja para Ti, ó Deus, toda honra e toda glória seja para o Senhor, ó Deus de amor. Usa os voluntários, aqueles que têm se preparado para receber o Teu povo, ó Deus maravilhoso. Usa aqueles que estarão envolvidos, ó Pai, nas celebrações, nas atividades, nos acontecimentos, Pai Santo, nós trazemos esta causa, Senhor, até os Teus braços de amor que não falham. Meu Deus, nós pedimos agora, venha dar a vitória, a possibilidade e a condição para aqueles irmãos que prometeram, Pai, que deste ano não passariam, que eles viriam, Senhor, lá dos seus países, lá dos seus lugares, para celebrar Tecalamassuri, esta festa maravilhosa, ó Rei da Glória. Ó Pai Santo, agora nós entregamos, ó Pai de amor, nas Tuas mãos, meu Salvador, também aqueles, ó Deus, que já estão sendo alcançados, abençoados pela campanha de 21 dias de jejum e oração, de consagração que está sendo feita. Meu Deus, apresentamos, Senhor, em Teus braços de amor a vida da nossa diretoria. Abraça, Senhor, conforta e visita, meu Redentor, a vida da nossa irmã Irene Miranda. Faz uma obra gloriosa de saúde, disposição e ânimo pronto para tua filha estar celebrando neste ano conosco aqui também.

No sábado às 9 da manhã, venha, Senhor, ó Deus, colocar sobre ela a tua unção maravilhosa e poderosa, Pai, para fazer a tua obra, Deus de amor. Eu apresento meu Salvador, a vida do pastor Lorival de Almeida, a vida, Senhor, do presbítero Davi Neto. Usa ele, Senhor, em suas participações, nas ministrações, faz maravilhas, Pai Santo. Faz maravilhas, Rei da Glória, na vida de toda a diretoria deliberativa. Faz maravilhas na vida da diretoria executiva, Pai. Alcança cada um deles com as tuas mãos de amor. Oh, meu Salvador, agora nós apresentamos, Deus de Vitória, nas tuas mãos, meu Pai, a Fundação Reviver. Oh, Pai, a obra assistencial da Associação Help Deus e Amor, abençoa esta obra, prospera, meu Redentor, aqueles que estão ajudando, aqueles que estão ofertando, aqueles que estão colocando da sua própria posse, do seu próprio bolso, Pai, para manter esta obra, para ver acontecer o resgate das vidas. Meu Deus, nós oramos neste momento, Pai amado, para que haja um resgate divino e que ele seja confirmado na vida e alma daqueles que hão de se render. Ó Deus de poder, abençoa esta quarta-feira do teu grande mover, manifesta o teu poder, a tua glória, a tua virtude, Pai Santo. Agora nós oramos, te calamassuri alamaia, e entregamos, ó Pai, nas tuas mãos, em oração, ó Deus de glória, ó Deus de poder.

novos convertidos, pelos que estão deixando tudo, Pai, para te servir, deixando tudo para te seguir e te obedecer. Pai Santo, venha com as tuas mãos de poder mover em todos os âmbitos, mover em todos os sentidos, repreendendo o maligno, o pecado, o desejo, ó Pai, pelas drogas, pelo cigarro, pelo álcool. Liberta, Pai, esta vida que te aceitou e está esperando, Senhor, a libertação total. Orimi kalamassuri alamaia, meu Deus, ordena a vitória celestial, o poder bendito do teu amor. Espírito Santo, ordeno o teu favor, meu Pai, aqueles que estão prometendo te agradecer, aqueles que estão prometendo, meu Pai, trazer as suas próprias vidas ao Senhor, ó Deus, para livramento, aqueles que estão sendo ameaçados de morte lá dentro daquele presídio, lá dentro daquela cadeia, lá dentro, meu Pai, daquele CTI, lá dentro, Pai, daquele centro de atendimento, ó Deus, da casa de recuperação, daquela colônia penal, meu Pai, envia o socorro celestial, envia, meu Pai.

este tuberculoso e já está, Senhor, para amputar as partes do seu pulmão, porque esta drenagem, Pai, desta infecção não para. Ó Deus, esta inflamação avança e esta pessoa foi dada como desenganada. Levanta deste desengano aquele que está com meningite, esta criança, Pai, que foi desenganada pela medicina. Pai querido, toca na família para se render a Ti e fazer propósitos com o Senhor, para que o Teu Espírito de amor se apodere desta criança e levante-a do leito, e levante-a da morte. Pai Santo, remaster e calamaia, alamaste candalamaia. Vai operando, Pai Santo, agora, meu Deus, aquele que não estava mais andando, aquele que já não ouvia, aquele que já não falava mais, aquele que já não enxergava mais, estava, Pai, ó Deus, já sentenciado a viver com esta especialidade visual, com esta especialidade auditiva, com esta, Pai, especialidade no seu corpo físico, na sua locomoção. Mas agora nós repreendemos o espírito da destruição, o espírito da doença, o espírito das trevas. Sai, Satanás, você que encontrou liberdade e lugar através do pecado para se apoderar destas vidas, destas famílias, para amarrar na dor, para amarrar na miséria, para amarrar no sofrimento. Mas agora nós expulsamos, espírito maligno, cai por terra, Satanás, cai por terra desta casa. Pai da glória, repreende agora, Pai, a fúria do inferno que está seguindo esta pessoa no trânsito para lhe atropelar, porque aquela obra maligna feita foi para ceifar esta pessoa no acidente, foi para destruir aquela alma, Pai, naquele laço colocado, ó Deus, e através daquele desespero, do pânico, do descontrole, o inimigo já tinha projetado entrar no caminho dele para ceifar a sua vida. Mas em nome de Jesus Cristo, nós pedimos, Rei da Glória, e alamasturimi candalabaia, ministra a tua vitória, opera o teu poder, dê-nos o teu socorro poderoso, Deus glorioso. Agora, Pai, entregamos aqueles que estão, Senhor, levantando os seus votos de gratidão, ó Deus, para a libertação da família, aquele voto, meu Deus, pedindo a prosperidade, aquele voto, e calamasturi alamaia, por mais, meu Pai, que Satanás venha guerrear e bloquear tudo, agora nós pedimos, Pai querido, joga por terra a afronta do inimigo e faz ele prosperar nesta crise, faz ele prosperar neste país de corrupção, meu Pai, de confusão, neste país, meu Deus, de tantos reveses. Mas o Senhor é poderoso para dar a vitória completa e operar te calamasturianda. Senhor, oramos pelos trabalhadores que estão voltando naqueles metrôs lotados, naqueles trem, Pai, colapsado de pessoas, Pai, aqueles que estão orando conosco no trânsito, e aquele carro já está há vários minutos parado, mas agora toca nele para clamar conosco,

sua vida, Pai, no sentido todo. Deus maravilhoso, atende o nosso clamor, atende o nosso gemido, Pai querido, e responde desde os céus com os teus sinais celestiais. É o que nós te pedimos e te agradecemos em nome de Jesus Cristo. Amém e amém, Senhor Jesus. Aleluia. Oh, bendito e soberano Deus, como é maravilhoso ser abraçado pelo teu Espírito. Ouvinte, você que está sentindo-se órfão, sentindo-se só, olha que guerra espiritual, olha que batalha infernal na sua vida emocional, financeira, e Jesus só quer a sua

0: entrega para operar em teu ser. Levante as tuas mãos. Não resista mais. Diga comigo: Senhor Jesus, recebe, aceita todo o meu ser em tuas mãos de poder e me sela com o sangue eterno do Senhor. Amém. O Quero Aceitar a Jesus vai para a tela, para você que está pelas emissoras agora, prefixo 11, número 9, 50-94-46-45. 50-94-46-45. São 18 horas e 29 minutos. Pelas emissoras, nós vamos agora dar prosseguimento ao informativo Reviver. E lá no Santuário da Oração prossegue a intercessão. E recorde-se, tem culto hoje na Igreja Deus e Amor. Você que se reconciliou, chegue lá, chame o pastor, diz que você acabou de se reconciliar e volte o mais rápido possível para o aprisco do Senhor. Deus abençoe São Paulo, Deus abençoe a todos os moradores da terra. Foi mais um dia da campanha de 21 dias de jejum e oração e preparação para o grande aniversário. Deus abençoe a todos.
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2: Pois estou convencido de que nem a morte nem a vida, nem anjos nem demônios, nem o presente nem o futuro, nem quaisquer poderes, nem altura nem profundidade, nem qualquer outra coisa na criação será capaz de nos separar do amor de Deus que está em Cristo Jesus, nosso Senhor. Romanos 8, 38 e 39.
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4: A paz do Senhor Jesus, família Reviver. Que alegria estar mais uma vez aqui juntinho de vocês no nosso informativo Reviver. Esse nosso encontro diário, todos os dias, no horário das 18h30. Eu estou aqui pertinho de vocês. E muito obrigado mais uma vez por me receber aí na sua casa, no seu coração, no aconchego da tua bênção. Muito obrigada e vamos seguindo com o nosso informativo Reviver.
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4: O Senhor não escolhe pessoas aleatórias. Ele escolhe pessoas que realmente queiram viver um propósito, que tenham um diferencial na sua vida. É muito fácil a gente observar, às vezes na igreja, né? E ver que pessoas se destacam mais do que outras pessoas. E é claro que vão surgir críticos, que vão criticar aquela pessoa. Ah, mas aquela pessoa, tudo é ela. Puxa saco do pastor, puxa saco da esposa do pastor. E esse linguajar é um linguajar, assim, que vamos dizer, que tem uma pontinha, né? Eu diria uma pontinha aí maligna de inveja. Por quê? Porque às vezes a pessoa, o pastor, dá exclusivamente para aquela pessoa porque ele confia naquela pessoa. Ele sabe que aquela pessoa vai realmente abraçar a causa ali, e ao abraçar a causa, então ela vai dar conta. Aquela pessoa é uma pessoa responsável, é uma pessoa que realmente vai fazer valer aquele compromisso que ela vai assumir. E tem outras pessoas que assumem compromisso e aí ela só vai criar contenda, só vai reclamar de tudo, ou então vai fazer, né, a sua panelinha. Ah, eu trabalho com fulano, mas com fulano não, né? Sempre tem essas coisas, faz parte. O ser humano, ele é seletivo. Então, ele vai selecionar na igreja e ele vai selecionar na sua família, ele vai selecionar na sua comunidade, em toda parte. Mas nós aprendemos de Jesus Cristo que nós devemos dar honra a quem tem honra. Então, se tem uma pessoa, que aquela pessoa tem um propósito de Deus de ser alguém que vai exercer ali, né, essa função de ajudador, de braço direito do pastor, braço direito da irmã do coral, do Mulheres de Fé, do que for, qualquer compromisso na igreja. E tem até aquelas pessoas que têm esse propósito de fazer a limpeza da igreja, assumem esse compromisso. E quando a pessoa, ela tem realmente um propósito em tudo que ela faz, ela assume o propósito, sim, de fazer a limpeza. Eu me lembro que, já comentei isso com vocês até, que quando eu era solteira, tinha meus 15 anos, eu ajudava a lavar a igreja ali da Conde de Sarzeda. O pastor chamava ali as pessoas que tinham disponibilidade, né? E eu, sempre que eu estava de férias, sempre que tinha ali um feriado prolongado, que dava para eu estar presente ali, para eu estar ajudando, eu estava ajudando. E eu tinha esse compromisso. Às vezes apareciam outras coisas para fazer, mas eu pensava, não, eu assumi um compromisso de ir lá ajudar a lavar a igreja. Se eu não for e outras pessoas também não forem, a igreja vai ficar suja. E eu sabia desse meu propósito, desse meu compromisso, e na hora marcada eu estava ali para poder ajudar. Então, muitas vezes nós só observamos, né, e julgamos as pessoas, quando, na verdade, na hora de pôr a mão na massa mesmo, nós não estamos vivendo o mesmo propósito. Então, preste muita atenção para você não cair nesta questão de só reclamar. Reclama porque o outro faz e você não, e cai nessa como justificativa. Ah, eu não faço porque fulano faz. Ah, eu não faço porque o pastor só dá oportunidade para fulano. E quem se torna a pessoa chata nessa história é quem é o pastor, é a esposa do pastor. Por que só dá oportunidade para outra pessoa? Mas o pastor tem os motivos dele, a esposa do pastor tem os motivos dela para só dar oportunidade para aquela pessoa, né? Então, antes de reclamar do pastor, de reclamar das pessoas que estão próximo ali, estão assumindo a responsabilidade de ajudar ali nos afazeres, nós devemos, antes de sermos críticos, devemos ser observadores e prestar atenção para ver se o problema não está realmente em nós. Eu sei que tem pessoas que, quando chega um pastor novo, já corre lá, ó, pastor, porque o pastor que estava aqui antes era só a família tal, era só fulano de tal, mas toda história tem dois lados. E às vezes nós não contamos a história toda, nós contamos só o nosso ponto de vista e não a história realmente como ela é. É por isso que sempre eu venho aqui para trazer conselhos para nós, como servos de Deus, como irmãos em Jesus Cristo, corpo unido, unidade em Jesus Cristo. Em vez de reclamar, de criticar, nós devemos estar atentos para sermos mais úteis na obra do Senhor. E sermos úteis com propósito. Eu não preciso esperar, por exemplo, chegar o Agosto Verde para eu poder ir lá me oferecer para o pastor. Ah, não, em Agosto Verde está contando, e como está contando ali, né, os quilos, está contando o que a gente faz, então eu vou deixar para trabalhar no mês de agosto. Preste bem atenção, isso não vai desagradar a Deus, mas isso vai parecer que você só trabalha para poder, né, levar uma vantagem, senão você trabalharia no seu dia a dia. E eu conheço muitos, graças a Deus, nosso povo está de parabéns. Várias igrejas que eu já passei, eu vejo quanto o povo é esforçado. Não espera Agosto Verde para fazer varal solidário, não espera Agosto Verde para se reunir todo mundo para lavar a igreja, não espera Agosto Verde para estender a mão para quem precisa. Não, eles estão sempre trabalhando. Há uma coisa que isso tem que estar na nossa mente, no nosso coração. Nós estamos aqui para quê? Para servir. Tanto que a palavra de Deus já nos ensina que melhor é servir do que ser servido. O próprio Jesus Cristo esteve aqui nesse mundo para fazer o quê? Para servir. Ele não precisava. Filho de Deus, já nasceu com tudo garantido, a vida eterna garantida. Ele não precisava servir a ninguém. Mas um ato solene tão significativo marcou as nossas histórias de vida, deixando para nós um grande exemplo. Ele mesmo se curvou diante dos seus discípulos num gesto de humildade, de amor ao próximo, para lavar os pés dos seus discípulos. E nós, que temos espelhado em Jesus Cristo, é nele que nós devemos estar olhando para fazer uma boa obra. E vamos seguindo com o nosso programa, lembrando sempre que você pode fazer um propósito com Deus aí agora. Que propósito é esse? Um propósito de abençoar vidas, exatamente. Muita gente tem sido abençoado porque você tem aí estendido a sua mão, tirado do pouco que você tem e tem abençoado vidas. E quantos estão hoje, né? Eu fico pensando nas nossas crianças que estão lá, já em sala de aula, estudando com a sua mochilinha, o seu material. Que coisa mais linda, que trabalho lindo que a Associação Reviver Help está fazendo ali, furando os poços, levando a água encanada até a casa das pessoas, porque tem muitas pessoas idosas, muitas pessoas doentes, que precisavam caminhar distante para poder buscar a água, uma água barrenta, mas ali não precisou nem furar o poço lá no Batmaré, já tinham ali um reservatório, tudo que precisava era que houvesse um encanamento que fosse feito do Batmaré, ali do reservatório de água até próximo às casas, para que eles pudessem ter uma água potável, a água lá, lembrando sempre que é saloba, e ali então essa água foi filtrada, essa água é tratada e chega na casa deles uma água potável que eles podem beber sem ficar preocupados com enfermidades, porque essa água é apropriada. E tem mais, viu? A Fundação e a Associação Reviver Help, que está mais ligada a esse propósito de levar água até as casas, depois que tudo já está instaladinho, que os filtros estão instaladinhos, a água ela é levada para poder fazer ali todos os testes químicos. Ela só é liberada para as pessoas beberem, para elas cozinharem, para elas tomarem banho, depois que a água é aprovada. Então tem toda uma burocracia que nós respeitamos e fazemos como para nós, como o Senhor Jesus tem nos ajudado. E se você ainda não é parte de tudo isso, precisa ser. Você vai ver, o seu coração grato fará acontecer o impossível na sua vida. Faça um propósito com Deus e assuma um compromisso de abençoar vidas e você será abençoado. Isso não sou eu que estou dizendo, não. Não são palavras minhas. A palavra de Deus diz o seguinte: quem dá ao pobre, empresta a Deus. Anote aí como você faz para abençoar vidas.
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4: Você pode também enviar a sua cartinha, contando testemunho, pedindo oração, falando um pouquinho para nós. Talvez você tenha alguma sugestão para o nosso programa, não é? É só mandar que eu estarei recebendo aqui. Às vezes demora um pouquinho. Aqui na nossa sede mundial é muito grande, às vezes vai para um setor, vai para outro setor. Então, até chegar na mão da gente, demora um pouquinho. Mas chega, viu? Chega e eu recebi aqui a sua cartinha. Deus abençoe. Muito obrigada pelo seu carinho. E estaremos, sim, orando para atender a sua necessidade em nome do Senhor Jesus. E vamos seguindo. Neste momento é aquele momento tão especial de meditarmos na palavra de sabedoria. Palavras de sabedoria que podemos usar no nosso dia a dia, no nosso cotidiano. A Bíblia é um livro que nos instrui em todo o tempo, em todas as situações existem respostas para nós. Inclusive, existem pessoas que digam, né? Já vi até um vídeo na internet um dia que falava assim: ah, mas isso já aconteceu, isso que está na Bíblia já aconteceu. Olha, a palavra de Deus, ela é atemporal, ou seja, em todo tempo ela serve para nós. Não é porque está lá no Velho Testamento que ela não tem serventia para mim hoje em 2025. Ela tem, porque a profundidade das palavras, as quais foram ditas ali através dos profetas, através, né, da vida dessas pessoas, o testemunho de vida dessas pessoas que vieram antes de nós, eu consigo enquadrar a minha vida, as minhas situações no dia de hoje. E quando Deus fala conosco através da palavra, tudo aquilo que antes era nebuloso, impossível de se entender, se torna claro, claro, exatamente assim. Às vezes o inimigo quer ofuscar a nossa visão espiritual, mas se nós buscarmos na palavra o entendimento, o conhecimento, nós vamos sim ter respostas de Deus, que trará clareza para nós, que o Senhor é aquele que falou, fala e vai continuar falando, porque o nosso Deus, ele não envelhece e olha, ele conhece muito bem cada situação, por isso ele tem aqui na palavra de Deus a resposta certa para nós. E hoje vamos fazer a leitura de mais um salmo e daqui a pouco já estaremos, né, trocando de salmo. Eu comecei no dia 22 do 2, já temos mais de um mês aqui, né, que leitura de salmo, e vamos passar a meditar em outros livros, porque também nós já meditamos aqui, olha, no livro dos evangelhos, já meditamos aqui no livro de salmos e vamos começar a meditar em outros livros também, tá bom? Cada época do ano vamos meditar aí em algum livro diferente para nós estarmos aprendendo e vendo que em toda a Bíblia, né? Toda a Bíblia nós temos palavras de Deus falando conosco. Mas por enquanto vamos seguindo com o Salmo e o Salmo de hoje é Salmo 132. Como ele é um pouco grande, eu vou fazer a leitura de um trecho que começa lá no versículo 3. Certamente que não entrarei na tenda de minha casa, nem subirei ao leito de minha cama. Não darei sono aos meus olhos, nem aborrecimento às minhas pálpebras, enquanto não achar lugar para o Senhor, uma morada para o poderoso de Jacó. Eis que ouvimos falar dela em Efrata, e achamos no campo do bosque. Entraremos nos seus tabernáculos, prostarmos-emos ante o escabelo de seus pés. Levanta-te, Senhor, no teu repouso, tu e a arca da tua força. Vista-se os teus sacerdotes de justiça e alegrem-se os teus santos. Esta palavra vai de encontro com o que nós demos início aqui o programa hoje, falando de propósito. O rei Davi construiu para si, primeiro, né, vamos lá um pouquinho mais atrás, porque ele conquistou Jerusalém. Jerusalém ainda não havia sido conquistada e ele conquistou. Ali ele elegeu aquele lugar como um lugar forte para a habitação do Senhor, para que o Senhor habitasse no meio do seu povo, e ao habitar no meio do seu povo ali, então a face de Deus se revelaria. Porém, Davi, ele foi um homem sanguinário. Ele viveu em um tempo em que as guerras eram reais e cotidianas. Para defender o seu povo, o povo eleito de Deus, para defender ali, né, o seu reinado, foi preciso muitas batalhas. E essas batalhas foram batalhas terríveis, travadas, mas ele conquistou. E ao conquistar, ele construiu ali para si um palácio. Porém, ele olhava da janela do seu palácio e via o quê? O tabernáculo, lá no meio do quintal, né? Ali no meio do pátio do onde estava o palácio. E ali ele se incomodava com aquilo, porque ele dizia, como que posso eu viver aqui num palácio tão abençoado, com todo conforto, e o meu Deus habitar em tendas? Davi ainda não tinha entendido que a presença de Deus, ela estava, claro, representada na arca, por isso que ele tinha esse pensamento, e era correto ele ter esse pensamento, mas ainda Cristo não havia morrido, ainda havia entre nós o véu da separação. Então, para se ter a face de Deus, tinha que ser um sacerdote, tinha que ser especificamente. E ele achava um absurdo, porque o palácio dele foi construído com pedras, foi construído com o melhor que tinha na região e até o que vinha de fora, de outros países. Mas o Senhor continuava habitando em uma arca. E a resposta de Deus para ele foi a seguinte, que ele não habita em templos feitos por mãos humanas, porque ele habita dentro de nós. Ele habita no nosso interior. É por isso que ele não habita em templos feitos por mãos humanas. E ali ele estava representado pela arca, mas a habitação dele eterna não é lá, mas em nós, juntamente conosco e na glória. A majestade dele está no céu e é para lá que ele vai nos levar um dia. Mas quando eu disse aqui, ó, que tudo tem que ser um propósito, que Deus escolhe pessoas com propósitos, então veja bem, Davi podia simplesmente se deleitar. Eu tenho meu palácio, o Senhor gosta de habitar ali na tenda, então deixa no tabernáculo, deixa ele habitando lá. Mas ele tinha um propósito. Como pode eu, sendo homem, pecador, sanguinário, eu tenho um palácio para habitar e o meu Deus, que é o Deus Todo-Poderoso, habitar em tendas? Então, ele ali colocou um propósito. E ao colocar esse propósito no seu coração, ele não só consagra a Deus uma casa que nasceu no seu coração ali, mas ele consagra a Deus os sacerdotes que cuidariam daquela casa. Ele consagra o povo de Israel para celebrar a grandeza de Deus naquela casa. Ele consagra tudo que está ao seu redor. E ele se humilha e se coloca na posição ali mesmo de servo daquele que espera o melhor para Deus. O melhor para Deus, quem somos nós para fazermos o melhor para Deus, não é? Deus é quem faz o melhor para nós, mas preste bem atenção. Quando nós abrimos a nossa mão, estendemos a nossa mão para ajudar a quem precisa, nós conseguimos chegar mais perto de Deus, porque nós cumprimos em nós a vontade dele de obediência, a vontade dele que nós amemos a ele sobre todas as coisas e amemos aos nossos irmãos como nós mesmos. Então, como corpo de Cristo, nós temos que ter propósitos em Deus. Davi votou a Deus. Para quê? Para que ali fosse construído, então, um templo edificado a Deus. É claro que hoje não temos mais aí, né? É a cortina do templo, o véu do templo ali se rasgou, diz a palavra de Deus, né? Porque já não havia mais separação. Então, todos os dias nós devemos ter propósitos em Deus de construir para Ele o melhor em nós, de construir para Ele um local sagrado, um local edificado e um local que verdadeiramente ama a Deus sobre todas as coisas e aprendeu que amar o seu próximo faz parte. Essa é a nossa mensagem de hoje. Deus abençoe vocês. Muitíssimo, muitíssimo obrigado. Que a graça do Senhor invada a tua casa, o teu coração se encha de alegria e a paz do Espírito Santo conforte a tua alma num abraço espiritual. Deus abençoe vocês e até a próxima, se Deus quiser.
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0: 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Boa noite.
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0: 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Boa noite.
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3: Em Brasília, 19 horas. Está no ar a Voz do Brasil. As notícias do governo federal que movimentaram o país no dia de hoje.
4: Olá, boa noite.
3: Boa noite para você que nos acompanha em todo o país.
4: Terça-feira, 2 de junho de 2026.
3: Vamos ao destaque do dia. Brasil reage a tarifas americanas.
4: O governo recebe com indignação proposta dos Estados Unidos em fazer nova taxação a produtos brasileiros.
3: E afirma que não há justificativa para medidas unilaterais contra o nosso país ou contra patrimônios nacionais como o PIX.
4: Presidente Lula condena taxações e diz que PIX é de graça, público e do Brasil.
5: Não é possível. O país não aceita ser tratado como se fosse uma republiqueta de banana.
3: E ainda, saúde.
4: Inaugurado o novo hospital universitário em Catalão, Goiás, que vai beneficiar mais de 1,5 milhão de pessoas.
3: Unidade terá atuação de destaque nas áreas de clínica médica e cirúrgica, pediatria, atendimento a queimados e oncologia. Gabriela Noronha.
6: O hospital universitário de Catalão vai ampliar a formação de médicos. Com mais especialistas, a expectativa é reduzir o tempo de espera por consultas, exames e cirurgias na região.
4: E vamos falar também sobre o Desenrola Pequenos Negócios.
3: Quem tem dívida pode negociar e ficar no azul. Sobre o tema, vamos conversar com Paulo Pereira, ministro do empreendedorismo, da microempresa e da empresa de pequeno porte.
4: Hoje, na apresentação da Voz do Brasil, Luciana Vasconcelos e Luciano Seixas.
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4: O governo do Brasil reagiu à possibilidade de imposição pelos Estados Unidos de uma nova taxa de 25% a produtos brasileiros.
3: Um documento rebateu ponto a ponto as alegações norte-americanas, comprovando que na relação comercial entre os dois países, os Estados Unidos levam vantagem financeira.
4: Outro ponto defendido foi o sistema de pagamentos PIX, que o Brasil considera como inegociável.
7: Após uma reunião para discutir a intenção dos Estados Unidos de aplicar uma nova tarifa a produtos brasileiros, o vice-presidente Geraldo Alckmin lamentou a recomendação do escritório do representante de comércio dos Estados Unidos. Alckmin afirmou que as autoridades brasileiras forneceram farta documentação, comprovando que a política comercial brasileira não discrimina nem prejudica o comércio dos Estados Unidos, tampouco viola normas internacionais vigentes.
8: O governo brasileiro recebe com indignação e entende ser extremamente injusta a recomendação, a proposta do USTR ao presidente Trump. E o presidente Lula vai trabalhar no sentido de que isso não se converta.
7: O governo brasileiro rebateu as alegações dos Estados Unidos para impor nova tarifa de 25% ao Brasil. Entre as justificativas, o país norte-americano alega restrição às grandes empresas de tecnologia, combate ao desmatamento e problema com propriedade intelectual. Em nota, o Brasil esclarece que não há qualquer restrição contra as grandes empresas de tecnologia dos Estados Unidos, que o governo brasileiro apresentou proposta para enfrentamento ao crime organizado e de combate à corrupção ao Departamento de Estado, e que o PIX não traz prejuízo às instituições financeiras norte-americanas. O ministro da Fazenda, Dario Durigan, afirmou, inclusive, que o sistema brasileiro de pagamentos é inegociável.
9: O PIX, como esse símbolo maior da nossa soberania financeira, será protegido, será resguardado pelo governo do presidente Lula e não está em nenhum momento em questão para debate.
7: Em evento realizado em Goiás, o presidente Lula mostrou um cartaz com a frase "O PIX é do Brasil" e reafirmou a importância do sistema de pagamento para o brasileiro.
5: O PIX é do Brasil, porque o PIX é de graça e é público e ninguém paga nada. É só clicar. O PIX que está resolvido o nosso problema. O país não aceita ser tratado como se fosse uma republiqueta de banana.
7: O presidente Lula também condenou a recomendação de nova taxação a produtos brasileiros e diz que conversou com o presidente Donald Trump sobre as questões comerciais na visita que fez aos Estados Unidos.
10: Eu fiz 3 horas de reunião com o Trump. Eu entreguei 4 documentos para ele. Eu entreguei um documento sobre a questão do comércio, provando para ele que eles são superavitários, não são deficitários, provando para ele que os principais produtos americanos pagam 0 de imposto aqui no Brasil. Tudo isso dito para ele.
7: O ministro do Desenvolvimento, Indústria, Comércio e Serviços, Márcio Elias, afirmou que não são todos os produtos que entrariam nessa nova taxação e explicou como pode afetar o Brasil.
11: Os setores mais atingidos seriam de máquinas, de equipamentos, o que tem valor agregado e traz muito prejuízo para emprego, para renda, para as indústrias. O setor de plásticos, produtos de madeira, os papel, cartão, calçados, ferro fundido e peixes e crustáceos. Essas são as áreas mais expostas se essa proposta se convertesse em tarifas, coisa que a gente acredita que não vai ocorrer.
7: O prazo legal para que os Estados Unidos imponham a nova tarifa ao Brasil é 15 de julho. Até lá, o governo do Brasil espera reverter a recomendação. Reportagem Graziele Bezerra.
3: E o governo brasileiro informou que está cumprindo a meta de zerar o desmatamento até 2030, após a alegação contrária dos Estados Unidos.
4: Segundo o governo, a área queimada no país recuou cerca de 40% em 2025, frente à média do período 2017-2024.
3: Além disso, dados divulgados pelo MAP Biomas indicam que, em 2025, o desmatamento no Brasil atingiu seu menor nível em 7 anos.
4: Pela primeira vez desde 2019, o desmatamento ficou abaixo de 1 milhão de hectares em um ano.
3: O estudo constatou também queda de 20% no desmatamento em todos os biomas no ano passado em relação a 2024.
4: O secretário extraordinário de Controle dos Desmatamentos e Ordenamento Ambiental do Meio Ambiente, André Lima, comentou que os resultados vêm de um trabalho que engloba o controle do desmatamento e o reforço de fiscalização.
12: A gente vem conseguindo um trabalho incrível aí de todo o governo federal, fruto da implementação desses planos de prevenção e controle dos desmatamentos em todos os biomas, principalmente de algumas medidas estruturantes que elas vão começar a alcançar mais resultado a partir de agora, de forma mais expressiva a partir agora de 2026. O Brasil dando uma contribuição relevante em magnitude global, né, com impactos globais, não só locais, e mostrando também para os demais países que é possível, sim, almejar essa meta do desmatamento zero até 2030.
3: Mudanças na escala dos trabalhadores, que vão exigir adaptação dos pequenos empresários.
4: Programa Desenrola Pequenos Negócios, que pode ajudar os empreendedores e empresários endividados a acertarem as contas.
3: Temas que estão no radar do Ministério do Empreendedorismo, da microempresa e da empresa de pequeno porte. E nós, hoje, vamos conversar com o ministro Paulo Pereira sobre eles. Boa noite, ministro.
13: Boa noite, Luciana. Boa noite, Lucianos. Lucianos aqui. É uma alegria estar na Voz do Brasil.
3: Ministro, vamos começar falando sobre a escala 6x1 e os impactos que esse novo modelo de trabalho sobre os pequenos negócios vai ter. A escala 6x1 ainda vai ser testada pelos senadores, né? Mas a gente vai falar agora um pouquinho desse impacto no comércio. O que está sendo esperado?
13: Olha, Luciana, em primeiro lugar, a gente acha importante dizer que a gente acha que o grande impacto da redução da escala 6x1 é positivo para a economia, né? Em primeiro lugar, porque as pessoas vão ter mais tempo. E tendo mais tempo, elas vão consumir mais, vão mais ao cinema, vão mais aos restaurantes, vão estudar mais, as pessoas vão ter mais tempo para se formar, o que movimenta os negócios de educação e, ao mesmo tempo, aumenta a produtividade do trabalhador, que vai estar melhor formado e tudo mais. Vão ter mais tempo para cuidar da saúde, para cuidar da família. Então, de um modo geral, a gente imagina e espera um impacto positivo em vários negócios que vão crescer pelo aumento dessa demanda dos trabalhadores que terão mais tempo. Além disso, Luciana e Luciana, é importante dizer que nós vamos ter melhorias no ambiente do trabalho. Trabalhadores mais assíduos, que vão ter mais tempo para cuidar da sua saúde, portanto, vão estar menos licenciados por problemas de saúde. Só para você ter ideia, no ano passado, em 25, foram mais de 500 mil trabalhadores trabalhadores e trabalhadoras afastados por problemas de saúde, né? Rotatividade menor, uhum, e gente mais descansada que se educa mais vai ter maior produtividade. Então, a gente acha que o impacto é positivo. Agora, evidente, o presidente Lula está de olho para encontrar aqueles negócios, especialmente os pequenos e os médios, que possam ter algum impacto, vamos dizer, mais pesado, e aí nós estamos preparando medidas para ajudar esses empresários a passarem por essa mudança.
4: Ministro, a gente tem aqui uma pergunta de uma empresária de Brasília. Ela quer saber se o Ministério vai ajudar os empresários nessa transição. Vamos ouvi-la.
14: Meu nome é Carolina Celidônio, sou empresária, moro em Brasília. Ministro, boa noite. A pergunta é como o Ministério vai ajudar o microempresário na transição da escala 6x1 para a escala 5x2?
13: Olha, Carolina, a gente está olhando isso de perto e aí tem uma série de medidas. Então, em primeiro lugar, reforçar as medidas que já estão em curso, não é, Carolina? Assim, desenrola dois, vocês acabaram de mencionar. É a primeira vez na história do Brasil que um governo federal entra em campo para reduzir as dívidas da sociedade, as dívidas das empresas, as dívidas das famílias, não é? Estamos indo para a segunda edição agora. Esse governo fez as maiores linhas para pequenos negócios. A primeira vez que tem uma linha específica para negócios que faturam até R$360 mil, pequenas empresas. O Procred 360, o Pronamp, então ampliação do ambiente de crédito. Fora isso, nós estamos pensando em algumas ações específicas para as microempresas. Aí duas coisas importantes. Em primeiro lugar, estamos pensando o que a gente pode fazer para melhorar o ambiente do MEI. Né? A possibilidade de aumentar o teto, permitir que, né, microempresários que faturem um pouco mais possam continuar no MEI. Eventualmente a possibilidade de contratar mais, nós estamos estudando uma série de soluções para o empreendedor e para a empreendedora micro, individual, que tem essa atividade tão importante para o país. São 18 milhões de brasileiros aqui. E fora eventuais ponderações, processos de transição, que também vão ser estudados no tempo certo. Então agora é focar na aprovação do Senado e o governo continuar na preparação das medidas para que esse público possa sair bem, sair de forma positiva dessa mudança.
3: Ministro, o senhor falou do Desenrola, o Desenrola 2.0, que tem um braço aí voltado para os pequenos negócios, né? Como é que os micro, pequenos e médios empresários podem renegociar as dívidas?
13: Olha, primeiro vamos olhar o que é o Desenrola, porque é uma ideia super bacana que o presidente Lula trouxe, né? Você não me perguntou disso, mas um comentário rápido. Desenrola tem uma parte importante para as pessoas físicas. Como um pedaço importante dos empreendedores brasileiros são empreendedores informais, esse Desenrola afeta também os empreendedores. Lá, Luciana, os empreendedores, as famílias, têm descontos de 30% a 90% das suas dívidas, juros pequenininho, de 1,99%, e prazos alongados para pagar. Como é que é o Desenrola pessoas jurídicas? Como é que vai funcionar o Desenrola para as empresas? Aliás, como é que funciona? A gente fechou agora o ciclo de um mês do Desenrola. Em primeiro lugar, o presidente Lula dá uma linha de crédito para que o sujeito, o empresário, saia de uma dívida cara e possa ir para uma dívida barata. Então, a pessoa pegou lá os juros do cartão de crédito, o cheque especial, o empréstimo pessoal, uma dívida de R$10 mil em um ano pode ter virado 45, 46, 50 mil reais. Multiplica até 5 vezes a dívida em um ano. No Desenrola, essa pessoa pega um crédito barato, com juros de Selic mais 5, ou seja, no máximo 20% ao ano, que é bem baixo para o Brasil, quer dizer, os R$10 mil lá viram 11, 12, até 2 anos de carência, ou seja, a pessoa pega o crédito, fica 2 anos para começar a pagar, e depois que ela começa a pagar, ela tem até 8 anos para pagar. Então, é de mãe para filho aqui o modelo do Desenrola para permitir que esses negócios que se endividaram muito no passado possam recuperar o seu fôlego para investir e gerar emprego. Ó, com um mês de programa, Luciana, a gente já tem mais de 10 bilhões emprestados para essas pequenas e médias negócios no Pronamp e no Procred. São 60 mil operações de Pronamp, que são as empresas um pouquinho maiores, mais de 18 mil operações do Procred. Então, até aqui o programa, nós estamos trabalhando, estamos focados, mas até aqui o programa é um sucesso.
4: Ministro, a gente tem mais uma pergunta aqui de um ouvinte sobre esse tema. Vamos ouvir.
15: Meu nome é Carla Carnevale Gomes, sou proprietária de uma padaria em Eldorado do Sul, Rio Grande do Sul. E eu tenho uma dúvida. Quem está com o nome sujo ou com o CNPJ negativado vai conseguir acessar o Desenrola com facilidade?
13: Olha, Carla, na verdade o Desenrola é pensado especialmente para essa pessoa. Se você está com esse problema, conhece algum empresário que está com esse problema, estimule a pessoa a buscar o Desenrola. Porque a ideia é exatamente essa, que a pessoa tem um crédito barato. Ô, Luciano, por que esse crédito é barato? Olha, vejam que interessante o modelo criado pelo governo presidente Lula. Porque o governo garante a dívida. Por que o empréstimo é tão caro para um pequeno empresário? Porque ele não tem bem, ele não tem dinheiro no banco. Minha avó dizia assim, só consegue empréstimo quem não precisa, né? A pessoa que precisa não tem como garantir o débito. Por que que esse empréstimo é barato? Porque o governo garante o débito. Diz, ó, banco, pode emprestar lá para dona Carla, dona da padaria, que se ela não pagar, eu pago. E isso permite que o modelo tenha juros menores. Então, esse programa, o Desenrola, é focado sim para aqueles que estão com o nome sujo, que estão negativados, que estão com dívidas bancárias. Basta que o empresário ou a empresária procure o seu banco e diga que quer entrar no Desenrola, entenda os termos e avance nessa contratação que se dá diretamente no banco que é detentor da dívida.
3: E já tem um balanço, o senhor falou 10 bilhões de reais pelo Pronampe e pelo Procred que emprestam esse dinheiro para as pessoas, né? E tem um balanço mais
13: é isso, acho que é, veja, nós disponibilizamos um recurso grande, né, de garantia. O recurso pode chegar a 10 bilhões de reais da parte do governo, que vai permitir empréstimos de até 60 bilhões de reais, é bastante dinheiro. E os dados que a gente tem hoje, aliás, os dados estão fresquinhos aqui, a gente acabou de levantar. São dessa ordem, quer dizer, são mais de 10 bilhões emprestados já. No Pronamp, o Pronamp é aquela empresa um pouquinho maior, que pode faturar até 4,8 milhões de reais por ano. Uma empresa grande já. No Pronamp são 60 mil operações já, mais de 60 mil operações. E no Procred, que essa é uma linha que a gente tem especial carinho, porque foi criada pelo presidente Lula para as empresas menores, que faturam até 360 mil reais por ano, 30 mil reais por mês. No Procred, a gente tem mais de 18 mil empresas que já buscaram essa linha de apoio, para que, como eu disse, possam limpar seus nomes e voltar a investir, gerar emprego e fazer o Brasil crescer.
4: Ministro, agora a gente recebeu também perguntas de microempreendedores individuais. O Hideraldo, do Acre, quer saber sobre o teto de faturamento do MEI. Vamos ouvir.
16: Senhor ministro, meu nome é Hideraldo Gomes, moro na cidade de Chapuri, estado do Acre. Atualmente eu sou MEI e eu queria lhe perguntar se há perspectiva do teto subir, que hoje é de 81 mil, se há perspectiva do teto subir mais.
13: Bom, o Hideraldo está bem informado e está acompanhando os debates nacionais importantes aí. Primeiro assim, Hideraldo, primeiro só fazer um comentário rápido sobre o MEI. O MEI é uma criação do presidente Lula, né? O que faz o MEI? É uma revolução social no Brasil, porque são 18 milhões de brasileiros que estavam na renda informal, que, portanto, não tinham um comprovante lá para poder alugar uma casa, não tinham um comprovante para tomar um empréstimo. Se fosse lá a senhora que faz a tapioca de manhã, se acidentasse, ela não tinha auxílio-doença. Se fosse a manicure e engravidasse, ela não tinha auxílio-maternidade. Então, o que fez o presidente Lula? Criou um microempreendedor individual, botando todo o sistema de previdência à disposição dessas pessoas. Então, todos os direitos previdenciários que um CLTista tem, eles passaram a ter também, formalizando a renda e gerando um CNPJ. Portanto, é uma revolução criada pelo presidente Lula lá no segundo mandato dele. Qual que é o pleito da categoria hoje, Luciano? É que há muitos anos esse teto tem um limite de quem pode ser MEI. Como é um modelo muito facilitado, a pessoa... Um empreendedor no Brasil há 10 anos, antes do MEI, tinha que pagar 15 tributos para empreender. Agora ele paga R$80 por mês, uma vez só, uma única guia. Como é muito facilitado, tem um limite. Só pode entrar no MEI quem fatura até 81 mil. Mas faz mais de 10 anos que esse limite não é atualizado. Os governos passados esqueceram o MEI, negligenciaram o MEI. Então o presidente Lula determinou que o governo ache uma solução. Essa solução tem que ser feita com cuidado, porque tem impacto fiscal e o compromisso do presidente Lula com a saúde fiscal do Brasil é total. Mas nós estamos em fase final de análise, quero dizer lá para o nosso amigo do Acre, que nos próximos dias a gente deve ter uma proposta para melhorar, facilitar e permitir que esses MEIs cresçam ainda mais em faturamento.
3: Então a gente vai estar esperando, ministro. A gente começou aqui com Paulo Pereira, que é ministro do empreendedorismo, da microempresa, da empresa de pequeno porte. Muito obrigado aqui pela sua participação na Voz do Brasil.
13: Obrigado, ó. Foi rápido, valeu demais. Quero voltar outras vezes. É um prazer estar com vocês.
4: Atendimento para a população e formação de médicos especialistas.
3: Foi inaugurado hoje o Hospital Universitário de Catalão, em Goiás, que vai atender mais de 1,5 milhão de pessoas da região.
4: O presidente Lula esteve na inauguração e também visitou o Hospital Universitário de Rio Verde, que tem sido referência em inovações tecnológicas no SUS.
6: O novo Hospital Universitário da Universidade Federal de Catalão vai atender 56 municípios da região centro-sudeste de Goiás, beneficiando mais de 1.500.000 pessoas. A estrutura tem capacidade para 166 leitos de internação, incluindo UTI adulto e neonatal, e conta ainda com salas cirúrgicas, obstétricas, de endoscopia, consultórios ambulatoriais e parque de diagnóstico por imagem completo. Para iniciar as atividades, o Hospital Universitário recebeu R$ 67 milhões do governo federal. E para o custeio da unidade, o Ministério da Educação vai garantir um repasse anual de R$ 261 milhões. O presidente Lula destacou a importância da parceria para concluir projetos como este.
17: Muitas vezes as prefeituras ou o próprio Estado, às vezes, têm condições de fazer um hospital. Mas o problema da saúde, o mais simples é o hospital. O que é difícil é comprar as máquinas que precisa e o custeio do hospital. E aí é que entra a comparecência democrática. É estabelecer que um ente sozinho não consegue fazer as coisas, então é preciso juntar prefeito, governo do Estado, presidente da República e Deus para que a gente atenda aos interesses do povo desse país.
6: Além de garantir atendimento a quem precisa, o Hospital Universitário de Catalão vai ampliar a formação de médicos. Com mais especialistas, a expectativa é reduzir o tempo de espera por consultas, exames e cirurgias na região. A medida integra o programa Agora tem especialistas do Ministério da Saúde. O ministro da pasta, Alexandre Padilha, comentou os resultados do programa pelo país.
18: O Agora tem especialista, que criou uma tabela de financiamento que é 3 vezes maior do que a antiga tabela SUS, que permitiu que hospitais privados pudessem abrir as portas para atender os pacientes do SUS, que faz investimentos como esse que nós estamos fazendo aqui. Nesse um ano, 2025, nós batemos o recorde de cirurgias eletivas pelo SUS, 14 milhões e 900 mil cirurgias pelo SUS.
6: Também nesta terça-feira, o presidente Lula visitou o Hospital Municipal Universitário de Rio Verde. A unidade se tornou referência em inovação na rede pública de saúde e realizou este ano a primeira cirurgia robótica pelo Sistema Único de Saúde da região. Reportagem Gabriela Noronha.
3: E pela manhã, o presidente Lula esteve em Catalão para inaugurar a nova sede do Instituto Federal Goiano.
4: O novo local ampliou a capacidade de atendimento e substituiu o imóvel anterior, que era alugado.
19: Foi com base na qualidade de ensino que o estudante Heitor Martinez de Andrade escolheu o Instituto Federal de Catalão para fazer o curso de técnico em informática integrado ao ensino médio. Agora, com as instalações novinhas, ele conta que está ainda mais animado.
20: A gente não tinha várias coisas básicas. Era um lugar muito remoto, aqui já é um lugar bem mais próximo do centro urbano. Está tudo no prédio novo, contribui muito para a gente se dedicar para a aprendizagem.
19: A nova sede do Instituto Federal Goiano recebeu R$ 6,5 milhões em investimentos do novo PAC, que financiaram mais de 70% do valor total da obra. A unidade de Catalão já conta com mais de 2.800 matrículas. A previsão é que outras 800 vagas sejam oferecidas com a contratação de mais servidores e a abertura de novos cursos até o ano que vem. A nova estrutura também fortalece projetos de pesquisa desenvolvidos pelo campus. Um deles busca criar rotas tecnológicas para o processamento de minerais críticos e terras raras, extraídos do complexo mineral de Catalão. O ministro da Educação, Leonardo Barchini, falou sobre o potencial dos institutos federais.
21: Que educação pública gratuita de qualidade quer dizer soberania, quer dizer que nós vamos preservar as nossas terras raras, os nossos minerais críticos, o meio ambiente.
19: Em todo o estado de Goiás, há 14 campi do Instituto Federal, que oferecem 236 cursos e contam com mais de 30 mil alunos matriculados. No Brasil, os IFES possuem 36 sedes próprias, com investimento de mais de R$ 430 milhões por meio do novo PAC. O presidente Lula ressaltou a importância da educação na transformação do país.
10: Não tem saída se a gente não investir na educação. O que a gente vai investir hoje é retorno financeiro amanhã, é retorno cultural.
19: Durante a cerimônia, o Ministério da Educação lançou um edital que vai financiar a participação de estudantes em competições científicas nacionais e internacionais. A iniciativa busca ampliar oportunidades para jovens pesquisadores e incentivar a produção científica em todo o país. De Catalão, em Goiás, Luana Karen.
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0: altamente contagiosa que afeta animais bovinos, suínos, caprinos e ovinos.
1: E essas foram as notícias do Governo do Brasil.
0: Uma realização da Secretaria de Comunicação Social da Presidência da República.
1: Com produção da empresa Brasil de Comunicação.
0: Fique agora com as notícias do Poder Judiciário e do Congresso Nacional. Uma boa noite.
1: Boa noite para você e até amanhã.
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3: Você vai ouvir agora notícias do Poder Judiciário.
4: STF determina que a União elabore plano de retirada do garimpo ilegal do território Cinta Larga.
5: Para o STJ, ação coletiva é inadequada para discutir reajustes em locação de veículos para motoristas de aplicativo.
4: Justiça condena a empresa a indenizar técnico de segurança do trabalho que foi agredido por um colega durante o expediente.
5: Boa noite, eu sou Marcelo Della Libera.
4: E eu, Marcela Luiza.
5: A União tem 30 dias para apresentar um plano para a retirada do garimpo ilegal no território indígena Cinta Larga, em Rondônia e Mato Grosso.
4: A decisão é do ministro Flávio Dino, relator do caso no Supremo Tribunal Federal. Ele levou em conta a persistência das atividades ilegais na região.
5: De acordo com a decisão, o documento deverá prever a atuação dos órgãos federais e estaduais competentes.
4: Após ser solicitado ao relator e aprovado, o plano deverá ser executado no prazo máximo de 60 dias corridos.
5: Ação coletiva é via inadequada para discutir suposto abuso em reajuste na locação de veículos para motoristas de aplicativo.
4: Essa conclusão é do STJ, Fátima Uchoa.
6: O Sindicato dos Motoristas de Aplicativo do Estado ajuizou ação coletiva contra uma empresa que atua na locação de veículos para a categoria, pedindo o reconhecimento do caráter abusivo dos reajustes e que a empresa fosse proibida de aplicar novos aumentos e de cancelar os contratos, além de ter de indenizar por dano moral coletivo. O processo foi extinto sem resolução do mérito, o que foi mantido pela terceira turma do STJ. Segundo a relatora ministra Nancy Andrighi, a ação coletiva não é cabível, pois é preciso analisar individualmente as condições de cada contrato, o que afasta a existência de um mesmo fato gerador capaz de atingir várias pessoas de maneira semelhante.
5: Um técnico de segurança do trabalho que foi agredido por um colega durante o expediente deverá ser indenizado em R$30 mil.
4: Para o TST, a empresa tem obrigação de manter um ambiente de trabalho saudável. Larissa Batista.
7: De acordo com o boletim de ocorrência, a agressão ocorreu porque o técnico de segurança do trabalho havia identificado que um dos trabalhadores estava com o uniforme rasgado e sem itens obrigatórios de segurança. As instâncias anteriores condenaram a construtora ao pagamento de R$30 mil e converteu o pedido de demissão em rescisão indireta. No TST, a condenação foi mantida, uma vez que a empresa responde por atos praticados pelos empregados durante o expediente e tem o dever de garantir um ambiente seguro, prevenindo situações de violência e preservando a integridade física e psicológica dos trabalhadores. A decisão foi unânime e ainda cabe recurso.
5: Justiça condena município de Santana, no Amapá, a recuperar muro de arrimo na área portuária.
4: A decisão atende um pedido do MPF. Vanessa Pereira.
8: Segundo laudos da Defesa Civil, o muro entrou em colapso e oferece riscos humanos, patrimoniais e ambientais. Na sentença, a Justiça determinou que a Prefeitura de Santana realize a reforma da estrutura e garanta a segurança do muro de arrimo. Além disso, o município deve apresentar em até 2 meses laudo técnico e plano de recuperação que indiquem de forma precisa o estado atual da estrutura e as reformas e os reparos necessários. Após essa etapa, as obras devem começar e terminar em até 4 meses, sob pena de multa diária de R$10 mil.
5: A Justiça Federal determinou que a União adote as medidas necessárias para regularizar a situação migratória de 16 indígenas da Argentina que estão residindo em Itapiranga, Santa Catarina.
4: O pedido foi feito pela Defensoria Pública da União, que alegou que o grupo não tem nenhum documento de identidade.
5: Segundo a decisão, a Polícia Federal deve admitir a autodeclaração do grupo como elemento inicial de identificação.
4: Também deverá ser realizado, no prazo de 60 dias, o atendimento individualizado.

0: chamado dos interessados com o objetivo de viabilizar a presença dos indígenas e a coleta dos elementos necessários para a identificação do grupo.
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1: Boa noite.
0: Uma boa noite e até amanhã.
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4: Eu sou Paula Groba.
5: E eu sou Humberto Pinheiro.
4: E estes são os destaques de hoje do Jornal do Senado, que começa agora.
5: Senado derruba a resolução do CONANDA sobre atendimento a menores de 14 anos vítimas de violência sexual.
4: Fim da escala 6x1, Davi Alcolumbre afirma que proposta sobre redução de jornada de trabalho passará por comissões antes do plenário.
5: Projeto apresentado no Senado muda regras para a criação de CPIs e análise de denúncias contra ministros do Supremo.
4: Boa noite.
5: Boa noite.
4: As regras para o atendimento de crianças e adolescentes vítimas de violência sexual podem mudar. O Senado aprovou a revogação, ou seja, o cancelamento de uma resolução do CONANDA, o conselho ligado ao Ministério dos Direitos Humanos e Cidadania, que orientava órgãos públicos e profissionais da rede de proteção sobre como acolher essas vítimas.
5: A norma também tratava dos procedimentos em casos de gravidez decorrente de estupro e do acesso ao aborto previsto em lei. O texto segue agora para promulgação. Mais informações com Rodrigo Rezende.
6: A resolução do Conselho Nacional dos Direitos da Criança e do Adolescente, o CONANDA, traz diretrizes para atendimento de crianças e adolescentes vítimas de violência sexual. O texto também trata da garantia da interrupção legal da gravidez quando esta for decorrente de estupro. A resolução diz que a interrupção legal da gestação é um direito humano de crianças e adolescentes vítimas de violência sexual e que a ausência dos pais ou responsáveis legais não impede o pleno exercício do direito à informação de crianças e adolescentes, sendo obrigatório que todas as informações e esclarecimentos sobre a interrupção da gestação sejam fornecidas de forma clara e acessível. A relatora da proposta, que susta a resolução, senadora Damaris Alves, do Republicanos do Distrito Federal, argumenta que partes do texto deveriam ter sido elaboradas pelo Congresso e não pelo CONANDA, e por isso ele deve ser cancelado.
7: Fazer uma outra resolução sem extrapolar as questões constitucionais que o CONANDA extrapolou. É isso que nós estamos questionando aqui.
6: Ainda de acordo com a resolução, o acesso à interrupção legal da gestação no caso de crianças e adolescentes vítimas de estupro não dependeria da feitura de boletim de ocorrência relativo à situação de violência sexual e de decisão judicial autorizativa do procedimento.
4: E uma substância tóxica ainda presente em tintas e materiais de revestimento poderá ter o uso ainda mais restrito no Brasil. O Senado aprovou um projeto que reduz para 90 partes por milhão o limite de chumbo permitido nesses produtos, reforçando a proteção da saúde de trabalhadores e consumidores. O texto alinha o Brasil aos padrões internacionais de proteção à saúde.
5: A exceção vale para tintas de uso industrial e marítimo, como as utilizadas para prevenir corrosão e ferrugem. A proposta estabelece penalidades a quem descumprir as regras, como notificação, produto apreendido ou multa com valor equivalente ao da mercadoria apreendida. O texto segue agora para a sanção presidencial.
4: A proposta que reduz a jornada de trabalho e garante 2 dias de descanso semanal, também conhecida como fim da escala 6x1, passará por debates no Senado antes da votação. O presidente da Casa, Davi Alcolumbre, afirmou que o texto aprovado pela Câmara dos Deputados será analisado pelas comissões temáticas antes de chegar ao plenário. Segundo ele, por afetar diretamente trabalhadores, empresas e a economia do país, a medida exige um debate amplo e aprofundado com todos os setores envolvidos.
5: Ao anunciar uma reunião com líderes partidários para discutir o tema na próxima semana, Alcolumbre destacou que cabe ao Senado aperfeiçoar propostas de grande impacto social e econômico, e não apenas confirmar decisões já tomadas pela Câmara.
8: Essa proposta vai ter que tramitar nas comissões. Não é razoável que a Câmara dos Deputados passe 5 meses debatendo um assunto muito relevante para o Brasil e o Senado Federal seja obrigado a carimbar um texto aprovado na Câmara. Seria muito razoável se o Senado pudesse melhorar um texto com essa importância. Se os senadores pudessem debater um assunto dessa envergadura com calma, sem assodamento, sem pressa.
4: E antes de se posicionar sobre a tarifa extra de 25% proposta pelos Estados Unidos para produtos brasileiros, o Senado deve ouvir o setor produtivo.
5: O presidente da Comissão de Relações Exteriores, senador Nelson Tradi, defendeu a análise de dados concretos sobre os impactos da medida. Segundo ele, o momento exige cautela. Repórter Raíssa Abreu.
9: A proposta de uma nova tarifa, que ainda precisa ser aprovada pelos Estados Unidos, veio dias depois do anúncio de que o governo Trump havia classificado o primeiro comando da capital, o PCC, e o Comando Vermelho como organizações terroristas. O senador Nelsinho Tradi, do PSD de Mato Grosso do Sul, que é presidente da Comissão de Relações Exteriores, não descarta o envio de uma missão diplomática, institucional e apartidária aos Estados Unidos.
10: Não é uma pauta de governo ou de oposição, é uma pauta de Estado. Quanto menos contaminação política eleitoral tiver nesse momento, melhor vai ser para o país.
9: A proposta dos Estados Unidos sobre novas tarifas ainda depende de consulta pública e de uma audiência prevista para julho. O tema faz parte de investigação que concluiu que algumas práticas brasileiras, como o uso do PIX, seriam prejudiciais ao comércio estadunidense.
4: Quem vende um imóvel no Brasil pode pagar menos imposto no futuro. Um projeto em análise no Senado autoriza a atualização anual do valor de imóveis declarados no imposto de renda pela inflação oficial do país.
5: Com isso, o contribuinte reduziria a diferença entre o valor de compra e o de venda do bem, diminuindo a cobrança do imposto sobre o ganho de capital. A reportagem é de Alexandre Campos.
11: De acordo com a proposta do senador Flávio Arnes, do PSB do Paraná, o ajuste no valor do imóvel poderá ser feito com os índices anuais do IPCA a partir de 1º de janeiro de 1996. Com o exemplo de um imóvel que na aquisição em 2002 custou R$100 mil e foi vendido em 2026 por R$600 mil, Flávio Arnes explicou que pela regra atual, sobre o ganho de capital de R$500 mil, será aplicada a alíquota de 15%, o que representa um imposto de R$75 mil.
12: Qual que é a nossa proposta de mudança? Valor de compra em 2002, R$100 mil. Valor de venda em 2026, R$600 mil, pela correção inflacionária do valor do imóvel desde sua aquisição, R$400 mil. O ganho de capital será de R$200 mil. O imposto será 15% sobre R$200 mil, ou seja, R$30 mil é uma redução de R$45 mil.
11: Outros dois projetos apresentados recentemente permitem a dedução de gastos com aquisição de aparelhos auditivos, lentes de contato corretivas e óculos de grau, inclusive a armação, da base de cálculo do imposto de renda.
4: Outro projeto apresentado no Senado propõe mudanças em decisões que hoje ficam concentradas nas mãos do presidente da Casa. A proposta estabelece prazos e prevê a participação de órgãos colegiados na análise de pedidos de criação de comissões parlamentares de inquérito, as CPIs, e de denúncias por crime de responsabilidade contra ministros do Supremo Tribunal Federal.
5: Atualmente, cabe ao presidente do Senado decidir sozinho sobre essas questões. A reportagem é de Marcela Diniz.
13: De acordo com o projeto, o presidente do Senado terá 5 dias para verificar se o pedido de criação de CPI atende os requisitos constitucionais e regimentais. Se estiver tudo ok, o documento deverá ser lido na sessão seguinte ao término do prazo e, a partir daí, a CPI deverá ser instalada em até 10 dias. Caso o presidente não se manifeste, caberá ao primeiro vice-presidente do Senado fazê-lo e, na falta do vice, a mesa do Senado votará o pedido dentro de 5 dias. O autor do projeto, senador Isalci Lucas, do PL do Distrito Federal, Federal critica a concentração de poderes na figura do presidente do Senado e argumenta que a definição de prazos é necessária para que as CPIs cumpram seu papel de ser instrumento das minorias para a investigação de irregularidades.
14: Nenhum direito constitucional pode depender da boa vontade de uma única pessoa. Quando a Constituição garante um instrumento de fiscalização, esse instrumento precisa funcionar.
13: No caso de denúncia contra ministro do Supremo Tribunal Federal, o projeto dá 15 dias de prazo de análise para o presidente do Senado. A rejeição só se dará por voto da maioria absoluta da mesa diretora.
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5: Edição de Paula Groba. Trabalhos técnicos de Eliseu Caires. O Jornal do Senado fica por aqui. Acompanhe agora as notícias da Câmara dos Deputados. Boa noite.
4: Boa noite e até amanhã.
2: Jornal Câmara dos Deputados. Atuação na Defensoria pode dar desconto no FIES a estudantes de direito.
16: Avança nas comissões a criação de carteira de identificação oncológica.
2: O projeto determina fornecimento de alimentação ao empregado doméstico.
16: Boa noite. Projeto em discussão na Câmara torna obrigatório o fornecimento de alimentação aos empregados domésticos. Confira os detalhes com o repórter Luiz Cláudio Canuto.
17: A Comissão de Trabalho da Câmara aprovou projeto que obriga o fornecimento de alimentação ou vale-refeição para empregados domésticos. O texto estabelece a responsabilidade do Poder Executivo em regulamentar as condições e os valores dos benefícios. A proposta da deputada Denise Pessoa, do PT do Rio Grande do Sul, muda a lei que regulamenta o trabalho doméstico. A relatora, deputada Érica Hilton, do PSOL de São Paulo, foi favorável à proposta.
18: Para que a trabalhadora ou o trabalhador doméstico possa adquirir a sua própria alimentação, possa se alimentar. Hoje nós não temos nenhuma legislação, nem a CLT prevê esse tipo de alimentação em natura ou via ticket ou algum fornecimento de vale refeição. E isso escancara um Brasil profundo de desigualdade, um Brasil profundo que estabeleceu os parâmetros e as relações do trabalho doméstico ancorado numa relação praticamente escravocrata do que é esse trabalhador dentro da sua casa. Como é que essa trabalhadora, como eu coloquei no meu voto, muitas vezes fazendo a alimentação daquela família, quando se trata, né, de estar na casa de família, não tem a garantia de poder se alimentar com aquele alimento.
17: Érica Hilton lembrou que desde 2006, uma lei passou a proibir ao empregador doméstico descontar do salário alimentação, roupas, higiene e moradia, além de despesas de transporte, hospedagem e alimentação em caso de acompanhamento em viagem. O projeto ainda vai ser analisado pela Comissão de Constituição e Justiça. Para virar lei, a medida precisa ser aprovada pela Câmara e pelo Senado. Da Rádio Câmara de Brasília, Luiz Cláudio Canuto.
2: Economia.
19: O Wellington Prado, do PSD, condena o reajuste da tarifa de energia elétrica autorizado para Minas Gerais e afirma que a população está sendo penalizada com aumentos acima da inflação. Segundo ele, consumidores, comerciantes, indústrias e produtores rurais serão afetados pela medida.
16: O Wellington Prado questiona ainda a qualidade dos serviços prestados pela empresa responsável, citando interrupções frequentes no fornecimento de energia. O parlamentar defende mais fiscalização do setor e anuncia iniciativas para contestar o reajuste e cobrar melhorias no atendimento.
2: Trabalho.
19: Luiz Lima, do Novo do Rio de Janeiro, critica o fim da escala 6x1 e questiona os possíveis efeitos da medida sobre a informalidade, os custos das empresas e a geração de empregos. Para o deputado, a mudança foi aprovada sem debate aprofundado sobre seus impactos econômicos.
16: Luiz Lima também compara indicadores econômicos do Brasil com os de outros países, destacando diferenças de salários e carga tributária. O parlamentar manifesta preocupação com a perda de competitividade da economia brasileira e com a transferência transferência de empresas para países vizinhos.
19: Durante viagem ao Maranhão, Rubens Pereira Júnior, do PT, declara que recebeu congratulações por votar pela redução da jornada de trabalho. O deputado reforça que o projeto é mais uma medida do governo que tem como foco o segmento mais vulnerável da população.
16: Rubens Pereira Júnior também relata visitas a lideranças políticas dos municípios de Brejo, Buriti, São Mateus e Lagoaçu. Ele se coloca como um canal para as demandas dos servidores municipais e das comunidades do interior junto à Câmara.
2: Comissões.
19: Deputados querem alterar a CLT para aumentar a proteção de trabalhadores estáveis. O repórter José Carlos Oliveira nos explica as mudanças.
20: Trabalhadores com estabilidade provisória no emprego poderão ter nova proteção na consolidação das leis do trabalho, a fim de evitar injustiça nos casos de demissão por justa causa. A medida beneficia, por exemplo, gestantes e dirigentes sindicais que têm direito à estabilidade temporária na CLT. As alterações constam de projetos de lei dos deputados Ivan Valente, do PSOL de São Paulo, e Vicentinho, do PT de São Paulo, organizados em texto único do relator na Comissão de Trabalho da Câmara, deputado Bongás, do PT do Rio Grande do Sul.
21: O projeto exige, a partir do momento em que foi, por parte da patronal, dito que está, sob justa causa, esse trabalhador com estabilidade demitido, no máximo em até 10 dias, ele precisa abrir o inquérito. Aberto o inquérito, passa então a ter a defesa e, em confirmando a justa causa, aí efetivamente está consolidado, ele vai ser afastado. Mas, se o trabalhador conseguir provar que a justa causa estava incorreta, a empresa vai ser obrigada a mantê-lo no emprego e a pagar o seu salário.
20: Atualmente, a CLT já prevê a apuração de falta grave para a demissão por justa causa, mas não determina a obrigatoriedade do inquérito. Já a proposta da Câmara diz que o empregador deverá apresentar reclamação por escrito contra o trabalhador à vara ou ao juízo de direito dentro de 10 dias. A demissão só será efetivada após decisão definitiva da Justiça. Bongás explica o quadro atual que ele espera ver superado após a transformação dessa mudança em lei.
21: Trabalhador que tem estabilidade no emprego não pode ser demitido, e nem mais gestante. Mas num caso de demissão de justa causa, o que que acontece hoje? Tradicionalmente, o empregador demite e não abre um inquérito para que possa justificar e para que o trabalhador possa se defender. E aí essa pessoa passa a não receber salário, fica meio no anonimato. Se é um dirigente sindical que tem estabilidade no emprego, vai ao sindicato, mas ele não pode estar na empresa, não recebe salário, o sindicato tem que administrar essa situação, então algo totalmente injusto.
20: A proposta que protege gestantes e trabalhadores com estabilidade sindical em caso de demissão por justa causa está em análise agora na Comissão de Constituição e Justiça. Se for aprovado na CCJ, poderá seguir diretamente para análise do Senado, sem necessidade de votação no plenário da Câmara. Da Rádio Câmara de Brasília, José Carlos Oliveira.
2: Desenvolvimento Regional.
16: Ranieri Paulino, do Republicanos, cobra do governo da Paraíba a interiorização do atendimento às pessoas com deficiência, evitando que tenham que viajar longas distâncias até a capital para tratamentos básicos e especializados.
19: Ranieri Paulino defende também um projeto de sua autoria para federalizar a rodovia de ligação entre Café do Vento, Sapé e Guarabira, facilitando o fluxo regional. Ele convoca os deputados do estado a incluir a região do Brejo Paraibano no orçamento federal, garantindo mais recursos para a população.
16: Átila Lins, do PSD, considera que a agenda do governo federal produziu avanços para o Amazonas. O deputado cita a entrega de moradias do Minha Casa Minha Vida em Manaus e as ações voltadas à recuperação da BR-319, corredor que integra o Amazonas ao restante do país.
19: Átila Lins também destaca investimentos em infraestrutura, como a construção do porto da Manaus Moderna e a retomada do programa Luz para Todos. Para ele, as iniciativas abrem perspectivas positivas para o desenvolvimento do interior do estado.
2: Transportes.
16: Charles Fernandes, do PSD da Bahia, critica a decisão da Azul de reduzir a capacidade dos voos regionais que atendem Guanambi. O deputado afirma que a companhia trocou uma aeronave maior por outra de 9 lugares, apesar de a antiga operação registrar cerca de 70% de ocupação.
19: Charles Fernandes aponta que a Azul adotou medidas semelhantes para voos em Vitória da Conquista. Ele cobra providências do governo federal contra a concentração do mercado aéreo, alegando que a situação encarece passagens e compromete investimentos no interior da Bahia.
2: Agricultura.
16: Simone João, do PT de Minas Gerais, critica o uso de agrotóxicos e pede que o Congresso incentive os bioinsumos e a produção orgânica. Segundo ele, substâncias proibidas seguem presentes na produção agrícola brasileira, ameaçando exportações e impactando a saúde pública.
19: Padre João afirma que a União Europeia e a China já teriam rejeitado produtos brasileiros por apresentarem resíduos de agrotóxicos. O parlamentar reforça ainda que o uso dessas substâncias provoca o desequilíbrio ambiental e pode contaminar lençóis freáticos.
2: Educação.
16: Formados em direito que atuarem na Defensoria Pública podem ter desconto no FIES. A repórter Júlia Lopes explica como será o abatimento.
0: Pessoas formadas em direito poderão ter desconto de 1%, incluídos juros, no saldo devedor do FIES, o Fundo de Financiamento ao Estudante do Ensino Superior. O projeto aprovado na Comissão de Educação da Câmara dos Deputados se aplica àqueles que prestarem serviços à Defensoria Pública. A proposta inclui esse grupo na lei do FIES, que atualmente prevê o abatimento desse valor no saldo devedor para professores efetivados da rede pública de educação básica, graduados em licenciatura e com jornada mínima de 20 horas semanais. Médicos de família das Forças Armadas que atuam em regiões com carência de profissionais e também profissionais da saúde que trabalharam no Sistema Único de Saúde durante a pandemia da Covid-19. No texto, a prestação de serviços pelos graduados em direito deverá ser feita de forma não remunerada, com jornada mínima de 8 horas semanais. Para o relator, deputado Tiago De Joaldo, de Sergipe, o projeto insere essas pessoas no mercado de trabalho e no futuro pode beneficiar outros cursos de graduação.
1: A gente fez um acréscimo ali no final do dispositivo de que isso vai depender da disponibilidade orçamentária do governo, então não é todo mundo que vai ter o acesso automático ao desconto, então vai ter essa regulamentação que o governo vai emitir para isso. Acho que abre, inclusive, portas para que outros cursos extremamente importantes, como a área de medicina, a área de engenharia agronômica, engenharia civil, né, a gente possa estar colocando essa mão de obra também em setores públicos à disposição da sociedade.
0: O FIES é um auxílio financeiro aos estudantes para a realização de cursos de graduação em instituições privadas de ensino superior. Nos últimos 10 anos, o fundo beneficiou mais de 1 milhão de estudantes. Para isso, o Ministério da Educação, por meio do Fundo Nacional de Desenvolvimento da Educação, destinou um orçamento de quase 120 bilhões de reais desde 2015. O deputado Rafael Prudente, do MDB do Distrito Federal, autor da proposta, destacou que o desconto no saldo devedor do FIES, além de diminuir a dívida dos estudantes de direito, também contribuirá com a população que precisa de atendimento jurídico gratuito. A proposta segue agora em análise na Comissão de Finanças e Tributação. Da Rádio Câmara de Brasília, Júlia Lopes.
2: Eleições.
19: Hildo Rocha, do MDB do Maranhão, critica o preconceito que, segundo ele, existe contra candidatos que possuem familiares na política. O deputado acredita que isso não deve ser utilizado como critério para desqualificar uma candidatura.
16: Hildo Rocha defende que a escolha de governantes deve considerar atributos como honestidade, capacidade de diálogo e experiência na administração pública. Ele afirma que esses critérios são mais relevantes do que a origem familiar dos candidatos.
2: Direitos Humanos.
19: Luiz Couto, do PT da Paraíba, apresenta projeto para criar o Protocolo Nacional de Atendimento à Mulher, com foco na assistência humanizada às vítimas de violência e a garantia de atendimento ininterrupto em delegacias especializadas.
16: O congressista lembra a encíclica papal que trata da dignidade humana na era digital para defender o acolhimento contra a violência, tema de seu projeto. Para Luiz Couto, seu mandato, bem como o próprio parlamento, tem como função promover o bem comum e a justiça social.
2: Esporte.
19: Marcos Braz, do PSDB do Rio de Janeiro, defende a aprovação de projeto que fortalece protocolos de proteção às mulheres em eventos esportivos e em grandes espetáculos. Ele reforça a importância da proposta com a proximidade da Copa do Mundo Feminina de Futebol no ano que vem no Brasil.
16: Marcos Braz pontua que o esporte deve ser tratado como investimento social, pela capacidade de reduzir a violência, afastar jovens das drogas e abrir oportunidades. Ele cita a experiência das Vilas Olímpicas do Rio de Janeiro como exemplo de ação integrada entre educação, saúde e segurança pública.
2: Saúde.
19: projeto que institui a carteira de identificação do paciente oncológico avança na Câmara. A repórter Maria Neves tem mais informações.
3: A Comissão de Constituição e Justiça analisa projeto que institui a carteira de identificação do paciente oncológico. Última etapa de avaliação do texto na Câmara dos Deputados. Na Comissão de Finanças e Tributação, a relatora, a deputada Daiane Bittencourt, do União do Ceará, argumentou que não cabia ao colegiado analisar a proposta, uma vez que ela não cria novas despesas para os cofres públicos. De acordo com o autor, deputado Enderson Pinto, do Pará, o documento vai facilitar o acesso de pessoas com câncer a serviços de saúde e outros benefícios, com garantia de atendimento prioritário e humanizado.
7: O objetivo principal é que essas pessoas tenham a possibilidade de uma identificação, né? Ter acesso, né? Em relação a buscar algum tipo de recurso para apoio e acompanhamento psicológico, assistencial, em uma situação de emergência também tem um atendimento prioritário, e com a identificação fica muito melhor. Você imagina um paciente oncológico, de repente, uma crise dentro de um metrô, dentro de um transporte público, de um ônibus, de um trem, e as pessoas não sabendo. Com essa carta de identificação, automaticamente ele pode, as pessoas identificarem o que poderia ser feito naquele momento de uma emergência.
3: Enderson Pinto argumenta ainda que medidas de apoio a pacientes oncológicos se tornam cada vez mais necessárias devido ao aumento do número de casos da doença. Ele ressalta que a estimativa do Instituto Nacional do Câncer para o Brasil é de 600 mil novos diagnósticos em 2025. A proposta aprovada determina que caberá aos estados e municípios expedir a carteira. Para isso, o interessado deverá apresentar o requerimento e relatório médico com o código de classificação da doença. Dentre as informações que devem constar na carteira de identificação do paciente oncológico, além do nome e endereço, estão o número do documento de identidade, do CPF e do Cartão Nacional de Saúde. O texto prevê ainda que a identificação do paciente com câncer terá validade de 3 anos e deverá ser renovada no final desse prazo para a atualização dos dados. Em caso de doença incurável, a validade será indeterminada. Da Rádio Câmara de Brasília, Maria Neves.
22: Relações Exteriores.
16: Ayrton Faleiro, do PT do Pará, acusa lideranças da oposição de buscarem, junto aos Estados Unidos, apoio para retomar tarifas contra produtos brasileiros. O legislador afirma que a disputa eleitoral não pode servir de justificativa para medidas que prejudiquem a economia nacional.
19: Ayrton Faleiro defende a união do setor produtivo, dos trabalhadores e das instituições em torno da soberania brasileira. Ele avalia que o Executivo Federal deve enfrentar a pressão externa com diplomacia, firmeza e ampliação das relações comerciais do país.
16: Jorge Sola, do PT da Bahia, acusa integrantes da família Bolsonaro de atuar contra interesses nacionais. Na visão dele, defender medidas que prejudicam a economia brasileira e a soberania do país é característica de traidor da pátria.
19: Na visão de Jorge Sola, essas movimentações visam pavimentar o caminho para a entrega de riquezas naturais do país, como minerais críticos e terras raras. O deputado convoca os parlamentares a se unirem na defesa da independência econômica do Brasil.
22: Segurança Pública.
16: Silvio Antônio, do PL do Maranhão, é favorável à equiparação ao terrorismo feita pelos Estados Unidos em relação ao PCC e o Comando Vermelho. Segundo o deputado, a medida pode ampliar a cooperação internacional no enfrentamento ao crime organizado.
19: Silvio Antônio também afirma que a insegurança é uma das principais preocupações da população brasileira e cobra ações mais efetivas no combate às facções criminosas. O parlamentar relaciona episódios recentes de violência ao avanço do tráfico e à atuação de crime organizado.
16: Sargento Portugal do Podemos questiona os critérios da Polícia Militar do Rio de Janeiro para a promoção por ato de bravura. parlamentar cita o caso de uma equipe que apreendeu 7 fuzis e teve o pedido negado, enquanto um ex-ajudante de ordens do ex-presidente da República recebeu parecer favorável após participar de uma ocorrência sem apreensões.
19: Na visão de Sargento Portugal, as honrarias da instituição não podem ser banalizadas ou influenciadas por proximidade política. O deputado cobra do comando da PM uma revisão técnica dos critérios de concessão e critica o uso eleitoreiro da segurança pública por gestores.
22: Justiça.
16: Luiz Helena, da Rede do Rio de Janeiro, defende a instalação de uma CPMI para investigar irregularidades no Banco Master. A deputada afirma que a apuração pelo Congresso é necessária para impedir que o rombo na instituição seja tratado como algo natural.
19: Luiz Helena alerta para o risco de a população pobre pagar a conta das perdas atribuídas ao Banco Master com a redução de recursos para serviços públicos. Ela aponta possível impacto nos orçamentos estaduais e municipais de áreas como saúde, educação, saneamento e emprego.
16: Rodrigo Hollenberg, do PSB do Distrito Federal, sustenta que o suposto esquema de fraude bilionária envolvendo BRB e Banco Master foi articulado pelo então governador do Distrito Federal, Ibanez Rocha. A afirmação é baseada em revelações atribuídas ao ex-presidente do Banco Regional de Brasília, Paulo Henrique Costa.
19: Rodrigo Hollenberg condena o empréstimo de 6 bilhões e meio de reais feito pela atual gestão para cobrir a perda de mais de 12 bilhões de reais provocada ao BRB. Ele pede que a Polícia Federal recupere o dinheiro desviado, evitando mais sacrifícios da população que já sofre sem serviços básicos.
16: Termina agora o Jornal Câmara dos Deputados, produzido pela Rádio Câmara. O programa teve trabalhos técnicos de Everson Urani e apresentação de José Carlos Andrade e Márcio Aquilissardi. Boa noite.
19: Uma ótima noite para você. A Voz do Brasil volta amanhã. Você ouviu a Voz do Brasil. Boa noite.
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número de 49 de Isaías, do versículo, do capítulo 49, do versículo 14, diz assim: Mas Sião diz, já me desamparou o Senhor, e o Senhor se esqueceu de mim. Aí vem aqui Deus falando, irmão, tá vendo? Sião diz, naquela época Sião, o povo, reclamou, ficou queixoso, mas Sião diz, já me desamparou o Senhor. Então, eles falaram, já me desamparou o Senhor. E o Senhor se esqueceu de mim. O povo achou que Deus tinha esquecido deles. Mas aí vem a palavra de Deus, vem o conforto, vem o consolo de Deus, para não só para Sião, mas para nós todos que está aqui. Aí Deus fala assim, pode uma mãe esquecer-se tanto do seu filho que cria, que se não compadece dele, do filho do seu ventre? Mas ainda que esta se esquecesse, eu todavia não esquecerei de ti. Glória a Deus. Eis que nas palmas das minhas mãos te tenho gravado. Os teus muros estão continuamente perante mim, diz o Senhor dos Exércitos. Um minuto de oração. Senhor eterno Deus e Pai. Senhor Jesus, aqui está a tua palavra nessa noite. Fala conosco, Senhor, nesta noite. Meu Deus, eu vim aqui não para ser glorificado. Viemos aqui para que o teu nome seja glorificado. Senhor da glória, glorifica o teu nome na vida de todos aqui nessa noite. Sabemos nós que a glória tua não é nossa. Senhor, sabemos nós que somos pequeninos na tua presença. Somos apenas instrumentos na tua casa. Meu Deus, como o Senhor tem usado, já tem usado os irmãos, todos aqueles que vieram aqui na frente louvaram, fizeram a primeira parte, também nessa hora gloriosa, meu Pai, que o Senhor possa transmitir uma mensagem a um coração. A Bíblia fala que, aleluia, glória a Deus, mais vale uma alma salva do que o mundo inteiro perdido. Não é multidão, não é quantidade, meu Deus, nós sabemos que é qualidade. Meu Deus e meu Pai, sabemos nós, meu Pai, que muitos são chamados, mas poucos são os escolhidos. Ó Deus poderoso, sabemos que para entrar no céu, vai ser com gemido, vai ser chorando, vai ser glorificando, vai ser dando o melhor, meu Pai. Não, meu Pai, o pior, mas nós estamos aqui nessa noite para te dar o melhor, papai, nesta noite. Porque o Senhor está dando o melhor para nós aqui. O Senhor está dando o melhor, que o Senhor falou que ainda que uma mãe esqueça do seu filho que é criado no seu ventre, todavia jamais eu esquecerei de ti, Orimicanda Labaia. Então estamos aqui, meu Pai, para que o Senhor venha nos abençoar, em nome de Jesus, amém e amém. Pode se assentar, irmão, e bate palmas para Jesus. Ô, glória a Deus. Irmãos, toda a honra e toda a glória dada ao nosso Deus. Amém? Irmãos, Deus, ele é tão maravilhoso, que Sião, ele estava achando que Deus tinha esquecido deles. Ah, o Senhor esqueceu de nós. O Senhor nos desamparou. Irmão, Deus, ele não desampara aqueles que realmente está querendo ser moldado por ele. Amém? Deus, ele conhece o nosso íntimo, o nosso coração. É igual eu falei para os irmãos, quantas pessoas eu me deparei hoje na cidade, e às vezes não conhece, não tem esse privilégio que você está tendo aqui nessa noite. Um privilégio de estar na casa de Deus, ouvindo a voz do Senhor e crendo na sua palavra. Temos uma ferramenta muito grande na nossa mão, que se chama fé. Irmãos, você não é salvo porque você não vai ser perdido. Às vezes você está numa vida lá que você não está conseguindo deixar aquilo, o seu tropeço. Tudo bem, você está caminhando, você está aqui, mas você está caminhando. Deus, ele sabe, aleluia, da sua necessidade. Ele teve nessa terra, ele viveu como homem, ele foi encarnado num corpo carnal, ele sabe, meus irmãos, das nossas fraquezas, ele sabe de tudo. Deus conhece a nossa vida melhor do que nós mesmos, ele conhece a nossa vida. Então ele desceu e se fez como homem para provar para nós que ele venceu e nós também temos condição de vencer. Ô, glória a Deus,
ele venceu o mundo, a Bíblia fala, eu venci e vós também vencerei. Essa é a intenção, aleluia, de Jesus Cristo na nossa vida. Oh, glória a Deus. Irmão, nós sabemos que nós, se nós olharmos para as nossas fraquezas, nós vamos cair no abismo e um abismo vai puxando outro abismo. Se nós olharmos para o nosso interior, nós vamos tropeçar. Mas se nós olhar para a cruz, se nós olhar para Jesus, nós vamos ser vencedores, porque nós somos chamados, aleluia, como a menina dos seus olhos. Somos um povo abençoado. Somos um povo abençoado. Ah, você pode falar contigo. Você é uma bênção. A minha família é uma bênção. Eu sou uma bênção. O diabo quer colocar, aleluia, na sua vida que você não é nada. O diabo quer fazer de você um fracassado, um derrotado. Ele caiu do céu, ele foi arremessado para baixo. Mas a palavra de Deus, ela fala que nessa noite

te esquecerei. Ai, xenei, mandala, basure, erguendo e clama, narabassure, me calabalabaia. Oi, irmão, você é privilegiado, eu sou privilegiado, somos ricos, somos milionários. Ah, mas eu não tenho nada, não tenho um carro, não tenho um velocípede, nem um velotral. Não importa, só de você estar na presença do Senhor, você já é mais do que vencedor. Os seus pés estão como chama de fogo, a sua vida é uma benção. A sua vida é uma benção, meus irmãos. A sua família está debaixo de uma proteção divina.

0: Senhor, venha-me a mim, põe o teu espírito em mim.
1: Meus amados irmãos, estamos vivendo nos últimos dias a

está nas suas mãos, aleluia, toma posse da sua coroa, a coroa da vida eterna está na sua mão, mas muitos vão querer atrapalhar para você deixar essa coroa, e se você não vigiar, você vai ser vendido, você vai deixar a coroa. É, meus irmãos, oh glória a Deus, oh meu Deus, Jesus veio buscar um povo zeloso e especial de boas obras. Jesus está vindo buscar um povo escolhido, zeloso e especial de boas obras. O que que você tem na terra mais aí para você fazer? Eu não tenho mais nada nessa terra. O profeta Elias falou: meu Deus, me leve embora, que aqui eu não quero mais nada. Me leva dessa terra. E Deus ouviu a oração do profeta e levou ele para o céu. Porque eu acredito eu, irmãos, que ele passou por tantas coisas, problemas, passou pela glória de Deus, e eu acredito que ele olhou e viu para essa terra e falou: não, aqui não é meu lugar não, o meu lugar é junto daquele que me escolheu, o meu lugar é com ele, é na eternidade, o meu lugar, aleluia, é eterno, eu não quero ficar, aleluia. Irmãos, estamos num culto da família. A nossa família, ela é uma bênção. A minha família é uma bênção. Aquela mulher cananeia, ela ficou sabendo que Jesus estava entrando. E ela era de um povo cananeu. Os cananeus, ele era um povo que não tinha promessa nas vistas dos judeus. Nas vistas dos olhos dos judeus, os cananeus eram um povo rejeitado por Deus. Mas Deus não faz excepção de ninguém. Deus não faz excepção de pessoa alguma. Deus, ele está procurando na terra fé. Deus, ele quer ver fé igual ele viu naquela mulher cananeia. Deus, ele está procurando uma pessoa que bate, aleluia, e não vê o problema. Aquela mulher cananeia, aleluia, ela começou.

Os discípulos olhar para Jesus: mestre, acode essa mulher que ela vem desesperada atrás de nós. E Jesus olha para os discípulos e fala com eles: não é lícito eu tomar os pão e dar e tai aos cachorrinhos. A hora que ela escutou esta palavra, ela se lançou e adorou o mestre. Ela se lançou e adorou o mestre. E quando ela adora, Jesus olha para ela e fala com ela: mulher, seja feito, ó mulher, conforme a sua fé. Ela era cananeia, ela não tinha sangue de judeu, ela não tinha marca da promessa, mas a fé dela, meus irmãos, alcançou a misericórdia de Deus. Eu estou falando com pessoas aqui que estão tendo fé aqui nessa noite, ó. Eu estou falando com pessoas aqui que estão ouvindo aqui. A Bíblia fala assim: ouça a voz do Espírito Santo de Deus. Isso, você está ouvindo a voz do Espírito Santo. E eu tenho certeza que você vai sair daqui dessa noite, sua vida vai ser diferente. Você não vai olhar para a barreira que está na sua frente. Você não vai olhar para a muralha, às vezes, que está, aleluia, te atrapalhando a sua caminhada. Você não vai olhar para a muralha. A muralha, ela vai ser, aleluia, glória a Deus, o obstáculo que você vai tomar a posse da vitória. A muralha, ela vai servir, sabe para quê? Para você olhar para ela e falar: sai da minha frente, porque o maior que está comigo. E agora eu vou passar sobre essa muralha e vou tomar posse da minha bênção. Ô, meus irmãos, Deus quer trabalhar, mas às vezes a gente quer que Deus trabalhe a gente sentadinho numa boa, sem acontecer nada conosco. Deus quer trabalhar, às vezes você não quer ser nem perseguido. Como é que Deus vai te honrar se você não quer ser nem perseguido? Deus, ele tem prazer, irmão, de pegar os perseguidores e fazer igual o Daniel, lançar na cova do leão. Deus, ele tem prazer, aleluia, de deixar eles te perseguir, te colocar até na cova. Deus, ele tem prazer fazer igual fez com Daniel. Pessoas, irmão, aleluia, Deus, ele quer trabalhar, mas para Deus trabalhar na nossa vida, ele quer ver, aleluia, o que nós estamos, aleluia, esperando. Se nós estamos esperando só uma vida boa, regada, nós não queremos passar problema nenhum, nem pelo deserto, amém? Nós não queremos passar nada. E às vezes você não quer se sentir nada, como é que Deus vai manifestar o poder dele na sua vida? Jó, quando ele estava na lepra, ele falou assim: ó, eu servi a Deus só de ouvir falar. Só de ouvir falar. Eu sirvo a Deus só de ouvir falar. Irmão, você acha que eu não quero que Jesus fale comigo face a face? Claro que eu quero. Eu quero uma hora Jesus, igual falou com o apóstolo Paulo. Paulo estava indo para o caminho de Damasco, teve uma luz ali e falou: Saulo, Saulo, por que não... Você acha que eu não quero que Jesus chegue para mim e fale comigo, me ouvindo? Que se Deus falar, aleluia, glória a Deus, eu vou estar aqui tranquilo, irmão, sabe por quê? A qualquer momento eu estou guiado pelo Espírito Santo e nada pode me separar desse amor. E quando nós, de repente, irmão, nós vamos enfrentar determinada situação, você sabe que Deus vai falar contigo? Vai falar assim: ó, minha serva, fica aí, olha que bênção, irmão, meu Deus, já estou até pensando que você lá sendo perseguido, aleluia, no trabalho, lá no local de trabalho, e o Espírito Santo falou: minha serva, fica dessa forma que eu estou te mandando, eu estou te ordenando, que você vai ver o que eu vou fazer no meio deles. Oh, glória a Deus. Para alcançar isso, irmão, nós temos que lançar. Nós temos que deixar os nossos vícios, aquele pecadinho escondido, aquele pecadinho de estimação, temos que deixar, irmão, porque Deus, ele não apronta, ele não vai chegar, mas se nós deixar ele lançar, aleluia, ele vai aparecer, ele vai se manifestar na nossa vida. Aí você vai entender como é esse Deus maravilhoso. Aí você vai entender qual foi o seu chamado. Você vai poder entender, irmão, enquanto você não se lançar, você não vai saber o seu chamado. Essa é a verdade. Deus, ele me fez uma promessa para mim. Já passou 3 anos. E você acha que eu vou ficar sem ouvir a promessa? Irmão, eu tenho que viver hoje. Eu tenho que viver agora. Tem que ser calmo, tranquilo. Jesus falou assim: ó, seja vós paciente, que na vossa paciência possuirei as vossas almas. Irmão, tem promessa que vai acontecer, ó, daqui 10 anos, a gente não sabe.
O Abraão recebeu a promessa, aí Sara foi lá, adiantou. Tem pessoas que adiantam, irmão, a promessa de Deus. Pode falar uma coisa? Não adianta não, você pode passar uma prova. Deus pode até te dar, tá? Amém? Deus pode até te dar. Às vezes você está ali, ó, você é fiel a Deus, porque Deus é assim. Quando você é muito fiel a Ele, Ele te dá até aquilo que Ele... Às vezes Ele não quer te dar. Acontece isso, irmão. Um irmão lá orou para o casamento, Jesus, me dá aquela jovem lá, senão eu vou morrer. Se o Senhor não me dá aquela jovem, eu morro, Senhor. Ai, meu Deus do céu, eu não sei o que eu faço. Aí, às vezes, não é nem aquela esposa para ele. Aí, por ele ser tão fiel a Deus, Deus falava, então você quer, então toma. Aí, depois, passa um tempo, aí começa os problemas, vem, e daí, ai, meu Deus do céu, o que eu fui arrumar agora? Eu orei, busquei, que recebi, pronto. Irmão, meus irmãos, Deus, Ele quer coisa boa para nós. Deus, Ele quer que você espere com paciência. Esperei com paciência no Senhor, e Ele se inclinou para mim e ouviu o meu clamor. Deus, Ele é bom demais. Deus, Ele não tem nada para nos, aleluia, sufocar. Aí, às vezes, a Sara lá foi lá com Abraão, deita aqui com H para nós ter o filho da promessa. Eu não quero nem saber se vai ser do meu ventre, mas deita com H que nós vamos. Aí nasceu Ismael, pronto. Aí Deus falou: tá vendo, Abraão? Por conta a sua pressa.

que vai, oh meus irmãos, nossa vida, meus irmãos, se nós souber andar com Jesus, se nós saber, aleluia, ouvir a voz de Deus, se nós saber obedecer a Deus, nada vai nos afligir, nada, nada, nada, nada, nada vai nos afligir, irmãos. Você sabe por quê? Porque você sabe a promessa que o Senhor te fez. Se está demorando, espera mais um pouquinho, que o que há de vir virá e não tardará. Eu não sei o que você veio fazer aqui nessa noite, buscar para a sua casa, pela uma porta aberta, aleluia, mas vive o melhor de Deus hoje, vive o que Deus tem para você hoje, enche a sua vida de poder, enche a sua vida de graça e toma posse daquilo que é teu. Toma posse daquilo que é teu. Você sabe o que é teu? É você saber que você está cheio do Espírito Santo de Deus, das promessas que foi revelada pelo profeta Joel. Eis que nos últimos dias...

que é a promessa. Isso que é a promessa de Deus. Não é um carro, uma iate de um lugar que já está tudo derrotado, irmão, que está pronto a desabar, pronto a acabar com tudo. Você está correndo atrás de quê?

0: arrumada, não, irmão. Essa é uma igreja que está capengando, não, irmão. Ó, vocês me perdoam, me desculpa pela palavra. Jesus vai buscar uma igreja pentecostal, uma igreja avivada, nascida no fogo, nascida dos mistérios dele. Oh, glória a Deus, aleluia. Se você não tem, toma. Se você não recebeu, receba. Receba o poder de Deus. Saia daqui dessa noite revestida. Sai daqui dessa noite falando em línguas estranhas. Sai daqui dessa noite, aleluia, aleluia, dormindo na sua casa e tendo a visão, aleluia, do céu. Oricanda labalabalaia. Saia abençoado daqui, fazendo igual o apóstolo Pedro, andando sobre as águas. Sai daqui dessa noite, aleluia, com essa vitória.
1: Oi, irmãos. E o bom é que não precisa ter dinheiro para comprar, não, tá? Não precisa ter dinheiro, não, irmãos. É de graça. Irmão quer receber, quer trapacear, quer furar a fila. Tem irmão que quer furar a fila. Aí quando ele fura a fila, ele chega lá na frente e furou a fila. E Deus fala com esse: volta lá atrás, da onde você saiu. O irmão furou a fila. Ei, irmão, teve uma vez que Deus me deu uma visão assim, eu estava numa fila tão grande. E aquela visão, aí eu vi o irmão, ele furava a fila e ia lá para frente. Ele chegava lá para receber a bênção. Deus fala assim: ó, volta lá para trás. Ô, irmãos, com Deus não tem jeito de furar a fila, não, irmãos. O nosso Deus, ele é poderoso. O nosso Deus é maravilhoso.

0: faz, você morre. Irmão, assim somos nós. Jesus está voltando. Vai, aleluia, não olhe para trás.
1: Pode bater palmas e dar glória a Deus.
0: Bate palmas e dar glória a Deus. Oh, glória a Deus.
1: Já estou terminando, está vendo? É 8:30, que horário abençoado. Irmão, nós somos chamados para dar fruto. Jesus, ele nos colocou em nossa vida um ministério. Você sabe qual que é o ministério nosso? É de pregar o evangelho, aleluia, tentar convencer uma alma, aleluia, procura as melhores palavras, procura palavras que você às vezes não sabe ainda. Está aqui o livro, o manancial, luz para os nossos, lâmpada para os nossos pés e luz para os nossos caminhos. É esta palavra, procura aqui dentro que você vai entender, que você vai ver que pessoas aí fora no mundo, pessoas sofrendo, pessoas que quer estar sentada nesse banco, não está, porque você ainda não foi lá e buscou ela e colocou ela aí para ouvir esta palavra, para entender o ministério do que a qual ela foi chamada.

Irmão, tem pessoas sofrendo, tem pessoas que o diabo está querendo matar, mas não mata por conta da tua oração. Tem pessoas que Satanás já fez lá no inferno uma reunião, já levou ali um principado, mais de 1 milhão de demônios para matar, mas não mata porque tem um anjo só com uma espada ali de fogo por conta da tua oração, por conta do teu esforço, e não mata porque você está clamando. Por isso que nós temos que continuar a igreja. Temos que continuar. Está doendo, está chorando, não tem problema. Olha da onde Deus te tirou. Olha para trás e vê da onde Deus te arrancou. Irmão, Deus me arrancou lá do lamaçal. Deus me arrancou da bebida. Deus me arrancou, aleluia, de uma escravidão. Eu era escravo, hoje eu sou livre, hoje eu sou liberto. Deus te arrancou, aleluia, da prostituição. Hoje você é livre.

0: você é liberto. Hoje você pode olhar para o céu e ver como Abraão viu as estrelas. Conta as estrelas do céu, conta as estrelas do céu. Assim será a tua descendência, assim será a sua família. Eu vou cuidar. Esse é o Deus de Israel. Esse é o Deus de Abraão, Isaac e Jacó. O povo está caçando deuses que não tem nome. Às vezes as pessoas não estão vindo para Deus por conta de querer achar que estamos aqui para poder fazer uma disputa. Não estamos aqui para disputar com ninguém, irmãos. Nós estamos aqui para entregar para a mão dele, sabe o quê? A verdadeira felicidade, a verdadeira liberdade, ser livre. Eu sou livre, irmãos. Eu sou livre. Eu falo com Deus direto, Senhor. Como João Batista, ele andava com gafanhoto e mel no deserto lá, ó. Aleluia, livre, liberto. Amém? Não tinha status, não tinha não era gradual. Mas todos iam ter com João Batista. A palavra de Deus era para estar dentro do templo, onde estava Anás e Caifás, que era o sumo sacerdote. A palavra de Deus era para estar dentro do templo, mas a palavra de Deus estava lá no deserto, sabe, na boca de quem? De João Batista. Amém? E a palavra de Deus vai estar na sua boca. A palavra de Deus vai estar na sua vida, irmãos. Bate palmas e dai glória a Deus. Bate palmas e dai glória a Deus. Põe-se de pé, irmão. Vamos fazer oração aqui agora. Põe-se todos de pé. Vamos orar. Glória a Deus. Você vai pensar lá na sua família, lá na sua casa. Você vai colocar aquele problema seu na mão de Deus aqui agora. Não sei o teu problema. Coloca aqui agora. É por fé, irmãos. Jesus está aqui. Nós não estamos vendo, mas Ele está aqui. Aleluia, glória a Deus. Ele passa perto de você agora. Oricanda, alabaia. Vamos orar. Senhor nosso Deus e Pai. Jesus, olha aí, Senhor. Passa aqui agora, Senhor. Na vida desse irmão, meu Pai. Ó Deus poderoso, Deus santo. Nós te agradecemos por esse culto, meu Pai. Nós te agradecemos por estas horas, meu Pai, dentro da tua casa. Meu Deus, mas queremos sair daqui, meu Pai, com a nossa vitória em nossas mãos. O Senhor conhece, Pai, a minha necessidade. O Senhor conhece, ó Deus, o que eu preciso também. Ô, glória a Deus. Ó, Senhor, olha aí, meu Deus. Irmãos, abre a sua mão assim para o céu. Abre a sua mão, Deus vai colocar um presente aí agora. Eu tenho certeza que agora você vai receber. Você vai receber e você daqui desta noite vai sair daqui desta noite com a sua vida abençoada. Você e a tua casa. Você vai falar assim: eu e a minha casa serviremos ao Senhor. Eu e a minha casa serviremos ao Senhor. Pode fechar as mãos e bater palmas para Jesus, que Ele merece. Oh, glória a Deus. Irmãos, graças a Deus, eu quero mais uma vez agradecer o pastor Liel, os ouvintes de casa. Está no ar ainda? Glória a Deus. Eu vou passar para o pastor Eliel então. Amém? Graças a Deus. Eu quero agradecer a presença de todos que estão aqui nessa noite. Tem alguém pela primeira vez aqui em nosso meio? Tem? Levante a sua mão. Pela primeira vez. Tem algum visitante? Achei que o Gabriel levantou a mão. Pastor Gabriel. Aqui. Eu agradeço a presença de todos que estão aqui nessa noite. Irmãos, eu estou lá no bairro de Solidariedade, dirigir igreja. É uma benção. Nós aqui... a contribuição de cada irmão, cada voluntário financeiro, ó, irmãos, é uma batalha muito grande. A igreja, ela é, aleluia, glória a Deus, dirigida pela ajuda financeira de cada um dos irmãos. Eu tenho certeza, irmão, que Deus não dispersa ninguém com a mão vazia. Quando você dá com alegria, Deus, Ele te recompensa 1000 vezes mais, 100 vezes mais na sua vida. Porque a mim Ele tem me recompensado. Quando você ajuda, ajuda com alegria. Aleluia, que lá no céu você vai brilhar. E brilha mesmo, irmão. Você sabe por quê? Porque todavia foi assim. E sempre será assim. Enquanto a igreja estiver aqui na terra, nós vamos pedir as ofertas, pedir a colaboração de cada um dos irmãos. Eu quero agradecer todos aqui nessa noite e volto a palavra para o pastor Eliel e as palmas louvo o nome do Senhor Jesus.
1: Glória a Deus. Todo salão, amém. Que é grato a Deus por esta palavra, diga aleluia.
2: Quem crê que Deus, ele já te deu a vitória pelo poder da palavra, diga glória a Deus. Irmãos, a palavra de Deus, ela é tremenda, ela cura, liberta, transforma e abençoa nossas vidas pelo poder da palavra. Nós vamos fazer oração para os ouvintes que estão acompanhando o programa A Voz da Libertação, para Deus abençoar os ouvintes que estão em casa. Ouvinte, não fique em casa somente acompanhando a Rádio Capital, não. Venha para a Igreja Deus e Amor. Né, irmão Daniel? Venha para a Igreja Deus e Amor cultuar conosco para receber também a tua vitória. Quem quer orar em favor dos ouvintes, diga glória a Deus. Levante as mãos. Senhor Deus e Pai, abençoe os ouvintes da Rádio Capital, do programa Voz da Libertação. Deus abençoe os internautas também que estão nos acompanhando. Ó Deus, pelo YouTube, também pelo aplicativo. Senhor Deus, guarda, livra, abençoa. Proteja todos, Senhor, e abençoe este lar, esta casa e esta família, concedendo vitória em nome de Jesus. Diga-se, ouvintes, fiquem todos na paz do Senhor Jesus Cristo. Deus abençoe, amados ouvintes, Deus abençoe o nosso irmão Daniel aí na técnica, na Rádio Capital. Deus abençoe a todos, palmas para Jesus, bem alegre.
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5: Graças a Deus, obrigado você do outro lado pela companhia e fidalguia à nossa programação. Lembrando sempre que a direção aqui em Juiz de Fora Estadual é do servo do Senhor, nosso pastor Wesley de Souza. Comunicação, teu irmão, presbítero Cremilson Silva, uma vez mais saudando também nossa querida, amada audiência, com a paz de nosso Senhor e Salvador, Jesus Cristo.
4: Muitos montes de lugar, então deixe tudo o que está fazendo.
5: Lembrando que chegou, hein?
4: Agora.
5: É, chegou esta quinta-feira, feriado nacional, esse 4 de junho.
4: Então vem, adorar a Jesus comigo, vem.
5: É, vem estar conosco presente aqui em Juiz de Fora, às 9 da manhã, uma grande concentração em nossa sede estadual, aqui da rua Sancler de Carvalho, 75.
4: Jesus comigo, vem.
5: Efata.
4: Então vem.
5: É o tema da grande festa, quer dizer, a tradução, abre-te.
4: Então vem
5: estar conosco.
4: A Jesus comigo vem.
5: Essa quinta-feira, feriado nacional, hein?
4: Então vem.
5: Transporte público gratuito.
4: Jesus vem.
5: Pra você adentrar em, também entrada franca.
4: Vem.
5: Aqui na rua Sancler de Carvalho 75.
4: Vem.
5: Onde aguarda por você, por nós, com certeza, as grandes, ricas, copiosas bênção do Senhor Jesus Cristo, porque assim diz a Bíblia, que a bênção do Senhor nos enriquece e não acrescenta dores. Efata!
4: Quando a gente louva, quando a gente adora.
5: Que dia maravilhoso, hein? Você vai estar com a gente aqui com certeza. Não venha sozinho, traga a sua família e estará no santo altar para ministrar a palavra do Senhor, orar por, pela multidão também, com toda uma equipe, mas na pregação, o servo do Senhor, nosso pastor estadual, Wesley de Souza.
4: Simbora, então
5: venha você também.
4: Adorar a Jesus comigo, vem.
5: Vamos acompanhar o que Deus aqui em Juiz de Fora está operando, a oração, nas orações proféticas, servo do Senhor, que tem tomado o santo altar sempre em consagrações. E Deus tem feito maravilha após a oração do servo do Senhor, nosso pastor estadual aqui de Juiz de Fora, o nosso pastor Wesley de Souza. Vamos acompanhar agora, já voltamos.
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6: Enfim, você se sentiu de boa vida. Vem cá que eu vou orar por você. Vem. Vem aqui. A irmã vem. Se a irmã sentiu, vem. Se sentiu, vem. Vou orar por vocês. Vamos orar. Está me escutando, irmãos? Quem está me ouvindo, vem, dá glória a Deus. Então vem. Se sentiu piano, vem. Que eu vou orar por você. Vamos orar por ela, Senhor Jesus. Queima, Jesus. Todo espírito do mal. Toda obra maligna, Senhor. Toda legião do inferno.
7: Sai do corpo dela agora, Satanás. Sai do caminhar dela agora, espírito maligno, obra da macumba. Só eu estou orando, irmãos, me ajuda a orar. Fala, queima ele, Jesus. Queima ele, Jesus. Sai do espaço dela, Satanás. Sai do caminhar dela, diabo. Em nome de Jesus. Santo, não volta mais em nome de Jesus. Amém? Olha, sente o seu poder.
8: Era o Alex.
9: Aleluia.
8: Pareceu foi ele.
7: Tu já repreendeu, fica tranquilo. Amém? Senhor Jesus, visita a tua filha, Senhor. Visita a tua filha, Senhor. Queima todo mal. Queima toda opressão. Queima todo espírito do diabo. Sai agora, Satanás. Toda obra satânica. Amém? Vamos fazer a oração. É você, é meu
8: amor. Rick? É porque eu sou vítima de uma culpa. E há um ano atrás, meu Deus levou minha filha, que eu era desviado do caminho do Senhor Jesus.
7: Jesus, visita a tua filha. Escreve os braços, Senhor Deus, visita ela.
9: Queima
7: Jesus, essa opressão.
9: Queima
7: Jesus, esse espírito maligno. Grita, grita, queima ele. Queima ele. Queima ele. Queima ele. Quieto, em nome de Jesus, quieto. Em nome de Jesus, quieto e parado, em nome do Senhor Jesus. Senhor Jesus, repreende essa obra do diabo. Essa obra que foi feita para destruir a vida dela. Quieto, em nome de Jesus, quietinho. Em nome de Jesus, sai do carro da casa dela. Sai do lar dela, sai da família dela. Quebra ele! Quebra ele! Quieto, em nome de Jesus, quieto, Satanás. Quieto, em nome de Jesus.
10: A filha dela estava brilhando de branco. Adora dela, mas ela não gosta dela.
7: Fica calado em nome de Jesus, ninguém te perguntou nada. Levanta a tua mão para cá, levanta a mão, levanta a mão, levanta a mão, levanta a mão, levanta a mão. Fala em nome de Jesus. Satanás, sai, legião, sai. Jesus. Amém?
9: Glória.
8: Que luta.
7: Olha para mim aqui, meu. Você é crente?
8: Sou cristã, mas eu estava desviada há 8 anos dos caminhos do Senhor Jesus.
7: É?
8: E quando a minha filha, ela teve sequela da Covid, meningite bacteriana no cérebro, na Unimed, eu fiz o conserto com o Senhor há quase um ano atrás.
7: Tem que ficar fiel com Deus para se libertar, não aceitar isso na sua vida, não. Amém?
8: E hoje eu perdi tudo na minha vida. Eu tinha uma renda do governo e hoje eu estou na casa de uma pessoa que a família dela é espírita. E eu entro 4 horas da tarde e saio 8 horas da manhã.
7: Meu Deus.
8: E ela não consegue dormir de madrugada. E é...
7: Você vai falar com Jesus. Jesus, a partir de hoje eu vou ser fiel contigo.
9: Amém.
7: Tem alguma coisinha incomodando aí? O diabo está entrando. Tem alguma coisinha.
8: Aleluia. A tristeza que o Senhor.
7: Mas Deus vai te trazer liberdade. Amém?
8: Amém.
7: Crê no milagre, Senhor Deus. Nós cremos a libertação dessa mulher. A partir de hoje, em nome de Jesus. Amém, tá abençoada. Vamos embora? Eu, que hora que é agora? Fechou o olho. Jesus visita ela. Jesus visita ela, Senhor Deus. Visita o coração dela aqui agora. Que se for obra maligna e estiver escondida, eu repreendo agora. Eu repreendo agora. Se for espírito satânico, grita e grita. Queima ele. Queima ele. Olha aí, até assustei. Olha aí. Queima ele. Queima ele. Queima ele. Queima ele.
9: Queima ele.
7: Está vendo aí? Espírito satânico, em nome de Jesus, eu te repreendo agora. Maria Padilha, né? É você, né, Maria Padilha, né? Deus me mostrou. Vai matar, não. Jesus está aqui. Jesus está aqui, Satanás. Fala, queima ele! Sai da casa dela! Fala, igreja, sai da casa dela! Sai da família dela! Sai! Em nome de Jesus.
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0: Deus me revela um senhor aqui. Eu vi uma gastrite nervosa. Você sente aquela queimação, aquela dor no teu estômago. Deus te visitou aqui agora. Deus te visitou. É verdade, mulher? Pastor Fremilson, é verdade ou mentira?
1: É uma verdade.
0: Doía o estômago, minha irmã. Doía tudo isso. Mas você crê que agora você recebe cura? Toma posse do teu milagre agora.
2: Aleluia, glória a Deus.
3: Que maravilha, pastor Neto. Aleluia. Você sofreu de nessa enfermidade há quanto tempo?
1: Há uns 4 anos.
3: 4 anos.
1: Quanto remédio que tomava? Não passava, não.
3: Muita medicação. Era quase uma farmácia em casa.
2: Sangue de Jesus.
1: Viu assim, de remédio assim.
3: R$4 por mês e por nada era curada.
1: Nada.
3: 4 anos sofrendo.
1: 4 anos sofrendo.
3: Imaginemos, pastor Wesley, se contabilizarmos R$1.000 por mês durante 4 anos, é muito dinheiro, meu Deus do céu. É mais que uma farmácia, uma rosa. E agora está curada.
1: Estou curada.
3: Doía isso, doía, sumir, excluir.
1: Tudo.
3: Procurador, procurador, aperta.
1: Estou te chorando.
3: Não tem mais dor, não? Não sofria 4 anos.
1: Sofria 4 anos.
3: Não gastar R$1.000 por mês.
1: Todo mês.
3: Cadê a dor?
1: Parou.
3: Quem curou a senhora aqui agora?
2: Foi
3: quem?
0: Jesus curou a igreja. Deus. Tá vendo? Ela estava enferma. Estava sem dor. Tem 3 pessoas que me revelam o Senhor. Você está preocupado. 3 pessoas, uma preocupação tão grande. Deus está trazendo para você nessa manhã refrigério. Deus traz refrigério. Deus traz refrigério. Ainda tem uma pessoa, ainda tem, recebe. Deus traz refrigério. Tem uma pessoa que me revela o Senhor, que Deus visita um rim esquerdo teu nessa manhã. O teu rim esquerdo. Cadê essa pessoa? Cadê essa pessoa? O rim esquerdo, recebe. Sentiu dor? Sentia. O que você sentia? Conta para nós.
4: É uma dor insuportável, que dá até ânsia de vômito.
0: Olha agora se continua a dor.
4: Tá mais doendo.
0: Cadê a dor, minha irmã? Sumiu a dor, minha irmã? Quem te curou? Foi Jesus que te curou, minha irmã. Ela tá chorando, igreja. Ela sentia dores no seu rim, mas depois da oração aqui, sumiu. Quem te curou? Foi Jesus, foi Jesus. É Jesus que cura na igreja, Deus. Tem uma pessoa que me revela o Senhor ainda. Deus visita a tua pressão. Estava descontrolada a tua pressão. Deus visita a tua pressão nessa manhã. Recebe o teu milagre, mulher. Estava preocupada, né? Eu vou morrer, não vai não. Jesus te cura hoje. Você pensou isso, foi? Pensou?
4: Está muito oscilando.
0: Oscilava muito, mas agora Deus controla. Deus controlou a tua pressão. Fica tranquilo,
3: pastor Wesley. Para confirmar a revelação de Deus, eu conheço a irmã Etiane, né, da Assembleia de Deus. Nos procurou algumas vezes na igreja para relatar esse momento da pressão dela, que não regularizava. Olha que tremendo. E aqui, agora a revelação de Deus, tu sentiu a cura divina em Etiane.
4: Creio, em nome de Jesus, estou sentindo a presença do Senhor.
0: Oh, glória!
3: Que bênção, pastor Neto! Curada por Jesus, a pressão é Deus!
0: É Deus que opera milagre, igreja! Cadê o glória a Deus nessa igreja?
2: Glória a Deus!
0: Tem uma pessoa que me revela assim ainda: Deus te livra de um câncer nos teus ossos.
3: Aleluia!
0: Você já sentia os teus ossos? Você já sentia?
3: Meu Deus.
0: O início da enfermidade inicial, mas Deus queimou aqui agora. Recebe o teu milagre. Toma posse na tua vitória. Tem uma pessoa que me revela o Senhor ainda. Deus, essa manhã, muda o teu decreto.
2: Glória.
0: O decreto é: não vai dar certo. Deus muda o decreto. Deus muda o decreto, vai dar tudo certo. Deus está visitando a tua vida. Recebe o teu milagre.
2: Aleluia. Glória a Deus.
3: Ela está dizendo que ela sentia muita dor devido, pastor Wesley, aos sintomas do câncer. Ela sente o corpo dela doer demais.
0: Meu Deus.
3: É assim, meu irmão.
4: Sentia dor demais.
3: E por que está chorando agora?
4: Eu creio no Senhor, queimou.
3: Queimou, está curada.
2: Oh,
3: sente agora a cura divina, meu irmão.
2: Doia.
3: E há quanto tempo que doía essa situação do seu corpo?
4: Muito tempo.
3: Esse muito tempo é quantos anos?
5: muitos anos que eu...
3: Mais de 10 anos?
5: É.
3: Mais de 20?
5: Não, mais de 10 anos.
3: Mais de 10. Mas agora curada.
5: Eu creio em nome de Jesus.
3: Sente a cura agora.
5: Glória.
3: E agora é Deus com ela, igreja. Olha aí, pastor Wesley. Tem cura, meu Deus, meu irmão. E agora é Deus cura.
6: Meu Deus do céu, Deus está operando. Quem crê que Deus opera, dá glória a Deus aí.
2: Glória a Deus.

0: morte, em nome de Jesus Cristo. Sai do corpo dela agora. Expulsa ele, fala: sai! Sai, diabo! Sai, em nome de Jesus. Olha para mim aqui. Ao sangue de Jesus tem competência. Olha para mim aqui. Olha pra mim. Tem muitos dias já assim, né? Muitos dias oprimida. Tá? Vai crer que Jesus entra hoje.
1: Sim.
0: Ele visita o teu organismo.
1: Amém.
0: Ele visita o teu corpo agora.
1: Amém.
0: Recebe em nome de Jesus. Fala em nome de Jesus.
1: Em nome de Jesus.
0: Com fé, em nome de Jesus.
1: Em nome de
0: Jesus. Eu recebo o meu milagre. E saio daqui nesta manhã. Para a tua presença, Senhor. Amém. Olha para o olho. Quem se visitou nessa manhã? Essa é a visita. Continua orando, querido. Continua orando. Senhor Jesus, ó Pai amado, vem trazer paz para essa vida, Senhor. Vem trazer paz para essa casa, Senhor. Vem trazer para essa vida, Senhor Deus, libertação. Ó Senhor Jesus, ó Pai amado, confirma a tua vitória nessa manhã. Confirma a tua bênção nessa manhã. Confirma, Senhor Deus, a bênção dos céus. Em nome de Jesus. Amém. Amém ou não?
2: Amém!
0: Tem quatro pessoas aqui, quando orava, você sentiu teu corpo arrupiando. Quatro pessoas essa manhã, preste atenção. O Senhor te visita. Quatro pessoas, o Senhor traz liberdade para você, liberdade que você não tinha. Cada essas quatro pessoas, você sentiu teu corpo arrupiando. Você sentiu teu corpo ruim. Que
3: meu Deus do céu, pastor, que tremendo. Minha irmã, o nome da senhora?
4: Sandra Varela.
3: Mãe Sandra, você é a filha dela? Vem cá, você é a filha dela? Chega aqui. Você é a filha dela?
4: Sim.
3: Ela entrou, pastor Wesley, carregada pela filha, nesta manhã, nesta campanha em Deus que muda decretos.
0: Meu Deus.
3: E após essa oração que o senhor fez aqui, após esse altar, expulsando todo o mal, ela entrou com a filha carregada. E agora está andando sozinha. Vamos ver. Vai lá, sozinha. Corre. Corre, calor. Olha aí, pastor Wesley. Ô filho, seu nome. Você vem com a mamãe carregada aqui hoje. Adentrou aqui a quadra da igreja trazendo ela.
4: Sim.
3: Ela veio escorada em você.
4: Sim.
3: Como que ela correu aqui agora sozinha? Oi, irmã Sandra. Estava sofrendo há quanto tempo?
4: Já tem uns meses já.
3: Uns meses, quase um ano.
4: Sim.
3: Sofrendo.
4: Sim.
3: Estava acamada, debilitada, não andava assim.
4: Eu estava sentindo muita dor do lado da barriga. Assim,
3: um incômodo terrível.
4: É uma depressão.
3: Tanto que veio carregada, né?
4: Nervoso.
3: E agora?
4: Está
3: curada?
4: Curada.
3: Mais uma cadeira aqui.
0: Meu Deus do céu, pastor Clemilson. Ela chegou carregada. Foi
3: pela filha Caroline.
0: Irmã Caroline, quanto tempo ela estava nesse estado?
5: Ah, tem bastante tempo já. Estava bem depressão.
0: Ela não caminhava, não andava, não levantava, nada.
5: Não, ela caminhava, mas ela vem reclamando no sentido de muita queimação no corpo.
3: Uma vez mochila carregada hoje.
5: Sim.
3: Você trouxe, eu vim entrando ali.
0: Foi carregada hoje que ela chegou aqui. E você, cadê a dor que você sentia?
4: Sumiu.
0: A dor sumiu. Cadê o glória a Deus da igreja? A dor desapareceu, pastor Clemilson.
4: A dor sumiu. A queimação lá dentro, igual pimenta. Ela ia.
3: Igual pimenta.
4: Tudo da cabeça aos pontos do pé.
3: E agora, deputação?
4: Amém. Sumiu.
3: Deus mudou.

0: graças a Deus, que maravilha, hein?
1: A gente louva quando a gente adora.
0: O que acontece?
1: Tudo começa a mudar.
0: É, mudou mesmo pra nossa irmã Sandra Varela, né?
1: Ver a vida melhorar.
0: Ela viu tudo melhorar mesmo.
1: Tá fazendo.
0: Chegou carregada pela filha.
1: Agora.
0: E voltou pra casa andando perfeitamente, hein?
1: Vem.
0: É nessa quinta-feira.
1: Simbora, então vem.
0: Quinta-feira, 4 de junho, feriado nacional. E aqui em Juiz de Fora, na Deus é Amor, às 9 da manhã, a grande concentração EFATA.
1: Então
0: abre-te
1: a Jesus comigo.
0: É a tradição, né?
1: Então vem.
0: Vem estar conosco também você, traga a sua queridíssima família nessa oportunidade, quinta-feira, feriado nacional. Até porque você vai vir também transporte gratuito, vai ser uma bênção muito grande a você vir cá adorar e receber também teu milagre, receber tua libertação, receber tua bênção. Quantas coisas, né, possa estar na sua vida fechado e você está almejando em Deus a porta aberta em qualquer área da sua vida, seja material, espiritual, conjugal, financeira, familiar. Mas nessa quinta-feira, EFATA para você também.
1: Agora
0: é, vai se abrir tudo em nome do Senhor Jesus Cristo.
1: Simbora, então vem.
0: Anote o endereço.
1: A Jesus comigo.
0: Rua San Clair de Carvalho, em Juiz de Fora, 75, sede estadual da Igreja Pentecostal Deus é Amor. Às 9 da manhã, nesse feriado, quinta-feira, hein? 4 de junho. E na palavra, o servo do Senhor, nosso pastor estadual, Wesley de Souza. Já está aqui conosco, já para conectar e convidar a você estar com a gente também nesse feriado nacional. É, já na ponta da linha conosco, o servo do Senhor, pastor Wesley Souza, para confirmar a sua presença também nessa manhã de quinta-feira, nesse feriado abençoado. Pastor Wesley, a paz do Senhor e espaço aberto ao homem de Deus, a nossa programação, pastor Wesley.
1: Melhorar.

Receba a paz do Senhor Jesus, o vosso meu Cristo. Pastor Wesley Souza, estou passando aqui para convocar você e toda a sua família para estar conosco aqui na sede estadual de Juiz de Fora nessa quinta-feira. Quinta-feira próxima agora, dia 4 de junho, é feriado nacional. E nós aqui da Igreja Pentecostal Deus e Amor estaremos em um grande conclave espiritual, onde será marcado em nossas memórias um culto especial, a concentração de curas, milagres e libertação. Já quero convocar você para estar comigo. Eu mesmo, pastor Wesley Souza, estarei pregando a palavra de Deus e orando pelos dons da revelação, orando por explosão de milagre, e o milagre vai acontecer. Pessoas têm chegado na Igreja Deus e Amor enfermo, problemático, já têm saído curado pelo poder de Deus. Pessoas chegam na igreja oprimido pelas obras malignas, saem liberto pelo poder de Deus. E você vai ficar da mesma maneira? Você vai continuar vivendo oprimido ou enfermo? Vem para cá nessa quinta-feira, eu quero orar por você, quero ministrar cura sobre a tua vida aqui na rua Santi Crédito Carvalho, número 75, setor central. Estaremos em um culto especial com o tema Efatá, abre-se. O Senhor vai se abrir o céu neste lugar, o Senhor vai abrir o céu sobre a Igreja Deus e Amor e vai trazer milagres em nossas vidas. Então, nessa quinta-feira, dia 4, feriado nacional, estaremos aqui na sede estadual de Juiz de Fora, às 9 horas da manhã, nessa grande concentração. Você não pode perder, você não pode ficar de fora. Você que está me ouvindo agora, você livre pensador, irmãos de outra denominação, irmãos católicos, você espírita, você que necessita da presença, da bênção de Deus.